0: que na prática, no mundo real, no dia a dia, vai chover no molhado, porque as ferramentas já estão aí.
1: O relator Merlon Solano defendeu a necessidade de punir empresários que aumentarem preços sem justificativa. Segundo ele, foram registrados aumentos abusivos e injustificados mesmo depois das medidas adotadas pelo governo desde o início da guerra entre os Estados Unidos e o Irã.
2: A gente está tendo aí um subsídio para o setor de R$ 3,00 por cada litro. Ainda assim, se mantiveram os aumentos. Diante deste quadro, da persistência do setor de combustível em elevar seus preços de maneira injustificada, porque o Brasil só consome de gasolina importada 15% de toda a sua demanda. De óleo diesel, a parte importada só chega a 30% de todo o nosso consumo.
1: O projeto do governo, que prevê pena de 2 a 4 anos de prisão para quem aumentar sem justa causa o preço de combustíveis, seguiu para análise do Senado. Da Rádio Câmara de Brasília, Antônio Vital.
3: Transportes. Ricardo Aires, do Republicanos do Tocantins, denuncia a precariedade e a curta durabilidade de pontes estratégicas na região norte. Ele cita como exemplo a ponte sobre o rio Araguaia, que liga seu estado ao Pará, interditada com menos de 15 anos de uso e prejuízo de R$ 76 milhões.
4: Outro caso citado pelo deputado ocorre em Pedro Afonso, onde uma ponte de R$ 100 milhões, entregue em 2014, está parcialmente interditada. Ricardo Aires exige a atuação imediata do TCU para investigar os métodos construtivos e o processo de execução dessas obras.
3: Bebeto, do PP do Rio de Janeiro, pede agilidade na remoção de uma torre de energia que, segundo ele, está impedindo o avanço de obras de duplicação na rodovia Presidente Dutra e a construção de um acesso viário na Baixada Fluminense.
4: Bebeto também cobra providências de órgãos reguladores diante do atraso nas intervenções viárias. Além disso, ele defende a continuidade de obras de mobilidade urbana, incluindo a construção de viadutos considerados estratégicos para reduzir congestionamentos.
3: Termina aqui o Jornal Câmara dos Deputados, com trabalhos técnicos de Everson Urani e apresentação de José Carlos Andrade e Luciana Vieira. Uma boa noite para você.
4: Uma ótima noite. A Voz do Brasil está de volta amanhã.
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1: Boa noite, 9:07. 9:07.
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1: Araújo. Boa noite, vamos juntos a partir de agora com o programa Movimento Cultural. Nesta quinta-feira, 21 de maio de 2026. O programa tem a produção de João Lubambo, os trabalhos técnicos de Aldo Leite e Emílio Bezerra, Guga Laruso. Na redação, José Roberto. Movimento Cultural de hoje trazendo Déa Ferraz. Ela dirige o longa-metragem pernambucano Segunda Pele. Felipe e Chiquinho, da banda Mombojó, vai falar sobre show na capital pernambucana. É a nossa crônica semanal com o jornalista e escritor Urariano Mota. Coordenador do projeto 10 anos sem Naná Vasconcelos, Moisés Santana, vai conversar com a gente. E o nosso queridíssimo Maestro Spock, grande Maestro Spock, está de volta. Tem show e ele vai divulgar pra gente aqui no Movimento Cultural. E como sempre, os craques do Escrete de Ouro com os destaques do nosso futebol.
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1: Olha aí, Maciel Melo, 9:09. Negro amor, dança muito você, é uma aula. 9:09.

Olha o Marcel Mello aí, o Negro Amor, 9 horas e 14 minutos. Você lembra dessa? Grupo Sentinela. Grupo

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1: Você chegar, curtiu aí o Grupo Malícia, Sentinela, isso é bom demais, Aldo Leite, isso é bom demais.
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1: Ah, tá, me senti gongado agora. 9h18 aqui no programa Movimento Cultural e vamos falar de um longa pernambucano. Vamos falar de Segunda Pele. Nós já estamos aqui com a diretora do longa, que é a Déia Ferraz. Ô, Déia, boa noite, bem-vinda.
2: Boa noite, Marcelo. Boa noite, ouvintes. Obrigada pela conversa e pelo espaço.
1: Poxa, nós que agradecemos. Que legal. E já fico feliz porque estou vendo aqui o longa Segunda Pele será lançado no Olhar de Cinema Festival Internacional de Curitiba. Podemos considerar uma vitória, Déia?
2: Ai, com certeza, Marcelo. Uma alegria muito grande, porque o Olhar de Cinema é um festival que eu tenho uma relação já antiga, um festival que eu gosto muito, um festival muito grande, muito importante, assim, né, no circuito nacional de cinema. E estrear lá é sempre uma alegria, uma honra. E o filme está numa mostra que chama Mostra Novos Olhares, que é uma mostra também que eu gosto muito, porque é uma mostra que tem um perfil de filmes experimentais, filmes que ousam um pouco mais na forma, sabe? Uhum. E aí eu fico bem feliz, assim, do filme ter entrado lá.
1: Poxa, legal. Déia, eu queria que você falasse sobre o filme. Eu gosto sempre de lançar essa pergunta assim. Eu queria que você voltasse à idealização, quando o filme não existia materialmente falando. Como é que ele nasce? Quais são as primeiras ideias que vêm à mente, Déia?
2: Então, Marcelo, Segunda Pele tem uma história muito peculiar, porque ele nasce de um convite, na verdade, de artistas do coletivo Lugar Comum, que é um coletivo de performance daqui de Recife, de artistas da dança e do corpo. Sim. Uma galera que eu gosto muito, que eu admiro muito. E eles tinham esse espetáculo que chamava Segunda Pele. Então, lá ainda na pandemia, as meninas me chamaram para fazer o filme do espetáculo. Mas aí, poxa, o que é que eu fiz? Eu disse, a gente pode fazer o que a gente quiser ou a gente vai transpor o espetáculo para o cinema. Elas disseram, não, a gente pode fazer o que quiser. E aí, a partir daí, a gente fez um trabalho bem longo, acho que foram 2 anos, assim, de imersões e de encontros. Eu, mais seis artistas, mulheres, onde a gente foi criando juntas, assim, o que seria esse filme Segunda Pele. E eu acho que, em um dado momento dessas imersões e desse trabalho de criação coletiva, uma pergunta ficou muito evidente para a gente, que era a pergunta: que corpo habitamos? Então, sim, a partir dessa pergunta, cada artista foi criando sua resposta para ela, e eu fui pensando como dialogar a câmera com a performance que acontecia a partir dessa provocação. Então, o filme é resultado dessa criação coletiva, dessa pergunta, e é um filme que acho que tem um desejo, digamos assim, muito grande de acionar uma sensorialidade, de acionar o corpo do espectador que está assistindo, sabe? Sim, ele não tem uma narrativa tradicional, como a gente está mais habituado a ver no cinema, mas ele se propõe a criar, ou a levar o espectador a uma experiência mesmo, algo que passa pelo corpo dele, né?
1: Poxa, muito legal. Déia, eu queria que você ficasse à vontade para falar sobre sua carreira, até chegar à Segunda Pele. Por favor, Déia.
2: Então, Marcelo, Segunda Pele é meu sexto longa. Eu trabalho com cinema já há 20 anos. E sempre muito, acho que mais associada à ideia do documentário ou da realidade, se a gente pode dizer assim. E nos últimos anos, ou nos últimos filmes que eu tenho feito, que eu lancei, eu fui me aproximando mais de uma ideia de cinema expandido. Então, me interessa muito pensar a imagem num campo expandido, assim, num campo de sensorialidade mesmo. Eu tenho me perguntado muito, assim, nos dias de hoje, né, que a gente está bombardeado cotidianamente por tantas imagens, eu comecei a me perguntar o que é que as imagens estão fazendo com a gente, né? Do que uma imagem é capaz, assim, porque a sensação que eu tenho é que a gente é tão bombardeado por imagem que as imagens estão adormecendo a gente, ou estão distanciando a gente da gente mesmo, sabe assim? E aí anestesiando, né, a nossa existência, a nossa relação com o mundo. E aí eu falei.
1: Uma pergunta intrusa, desculpe interromper, você volta sua linha de raciocínio. Tem algo aí do Guy Debord, não? Sociedade do Espetáculo?
2: Tem, com
1: Tem, né?
2: certeza.
1: É, quando você começou a falar coisa da imagem, mas é bem atual, incrível, né, Dé?
2: Incrível. Ele antecipou isso para a gente, né? Ele fala
1: Exato.
2: muito dessa sociedade do espetáculo e é isso que a gente está vivendo. E aí eu acho que esse incômodo, né, dessa percepção do quanto a gente foi se afastando da gente a partir dessas imagens, dessa hiperexposição das imagens, eu comecei a me perguntar do que é que uma imagem é capaz, como é que eu posso resgatar a potência poética das imagens. E aí nessa pesquisa eu fui talvez me distanciando um pouco mais da ideia de uma narrativa clássica para um lugar de experimentação dessa imagem, para um lugar de expansão da imagem, onde o meu desejo é muito mais colocar o espectador em contato com as imagens dele mesmo. Sabe quando a gente faz um filme e quer que esse filme provoque no espectador outras imagens que não estão no
1: Sim,
2: filme? São
1: sim.
2: imagens que carrega dentro da gente, que faz a gente reviver outras coisas, né? E cada um vai fazer seu próprio filme. Então,
1: Poxa.
2: eu acho que é um pouco esse desejo, assim, que eu carrego hoje, o que eu tenho pesquisado nos últimos filmes.
1: Poxa, muito legal. Eu queria que você ficasse à vontade para falar sobre a equipe. A gente geralmente foca ali no ator protagonista, na atriz protagonista, numa equipe primeira, mas tem tanta gente, o quanto que se precisa. Por isso que a gente elogia aqui a ideia, as políticas públicas, porque possibilitam aquilo que você tem em mente, você ter pessoas para trabalhar. O quanto isso é importante para o cinema, né?
2: Sim, total. A gente. É isso, o cinema muito já foi dito, né? É uma arte coletiva. A gente só faz quando tem muita gente junto. E que bom é fazer cinema assim, com muita gente junto, entendendo que cada um vai contribuindo com o que mais sabe, com o que mais pode, com o que mais quer, né? Com a sua própria
1: Exato.
2: criação, assim.
1: Exato.
2: E as políticas públicas são. É o que faz a gente respirar, na verdade, né? Hoje no
1: Sim.
2: Brasil. Depois de um momento muito difícil, né, de apagamento dessas políticas, a gente retomando, ainda eu acho que lentamente, eu acho que ainda tem muita coisa para trabalhar nas políticas públicas, mas já houve uma retomada, né, e aí a gente volta a
1: Exato.
2: respirar realmente. Mas a equipe do Segunda Pele é uma equipe muito. Eu gosto muito de trabalhar com equipes pequenas, sabe, Marcelo? Eu gosto daquele mimo, eu gosto de estar todo mundo junto, todo mundo se ouvindo, todo mundo pensando junto. E é um filme que quem assina comigo a fotografia, é a primeira vez que eu mesma faço a fotografia do filme, junto com Rafa Amorim, Rafael Amorim, que é um parceiro muito querido. Carol Vergolino está fazendo a produção executiva, que é uma parceira também da vida toda. A Carol é produtora de todos os meus filmes, assim, eu digo que eu não ando sem ela. E ela está nesse filme comigo, na produção executiva, né? Pela Lumia, que é a produtora dela.
1: Sim.
2: A gente tem as artistas maravilhosas do coletivo Lugar Comum, Silvinha Góes, que é, além de artista e estar no filme, ela é uma amiga, irmã, que também esteve comigo em outros filmes, que também trabalha muito junto comigo. É, Liana Gesteira, Maria Agrelli, Clara Monique, Clara Camarote, Sofia William, Renata Muniz, enfim, quem faz a luz do filme, que eu digo que é quase a direção de arte, porque a luz do filme é tudo que a gente tem, assim,
1: Sim.
2: e é Luciana Raposo, que é uma pessoa que é do teatro e que a gente chama para o cinema agora nesse filme, e ela arrasou muito. Lu Teixeira, produtora de Sete, maravilhosa também, está em todos os meus filmes. Então, assim, eu acho que eu sou uma pessoa que eu vou criando laços e vínculos com os profissionais e vou querendo trabalhar muito junto, assim, né, das pessoas que já me conhecem, sabe, aquela coisa de olhar, de se olhar
1: Sim.
2: no olho e saber o que está pensando. Então, isso ajuda muito, né, na hora que a gente está no corre, assim, da filmagem.
1: Odé, tem uma coisa super interessante para quem gosta de cinema, e aí, no meu caso, do ponto de vista leigo, né? Eu não conheço tecnicamente o cinema, gosto de escutar as pessoas que fazem cinema como você. é a coisa da união do som com a imagem. As ideias que você tem, que são representadas através da imagem, mas quando entra a música tal para aquela cena, outra música ou um ruído, eu queria que você falasse um pouco sobre isso, que eu acho que é uma construção super fantástica do ponto de vista intelectual e o resultado que ela apresenta para o telespectador, não é isso?
2: Então, Marcelo, massa que tu perguntou, porque eu não falei de Kiko Santana. Kiko Santana, na verdade, ele fez o desenho de som e a mixagem do filme. Sim. E o som de Ciclo da Pele é um som todo criado, assim, por ele, basicamente. Assim, a gente tem o som direto, que foi Lara Bione que fez, que captou no momento. Sim. Mas quando a gente vai para a montagem, a gente passou meses, assim, eu e Kiko, pensando que som era esse. Porque a gente queria ouvir o som dos corpos. Sim. Então, no caso de Ciclo da Pele, a gente nem usa tanto música. Eu acho que tem um momento, assim, uma cena que tem música, mas é uma música toda desconstruída. E, no geral, o que a gente faz é assim... cada cena, qual é o som de cada cena? Então, a gente imagina o som, eu digo, daquela caixa, porque as cenas são todas dentro de caixas. E aí, junto com o Kiko, a gente vai... Eu digo, Kiko, eu quero ouvir esse corpo. Como é que esse corpo está... Que som é esse que esse corpo tá soltando? Aí ele tem uma batida de pé, então a gente vai pensar a batida de pé como se fosse um toré, e aquela batida de pé vai virar o som daquela cena.
1: Que legal.
2: Sabe? Então... A gente vai muito junto. Tem outra cena que a artista está praticamente nascendo, digamos assim, numa... É porque pode ser muita coisa, mas digamos que é um ninho cheio de uma gosma, que a gente não sabe exatamente o que é. Então, eu fico, que som é esse dessa gosma? Vamos pensar que som ele faz.
1: Sim.
2: E é isso quando entra e que ele coloca no 5.1, que a gente vai para o cinema e que a gente escuta, né? Em todas as caixas... a gente ganha uma espacialidade, a gente ganha uma corporalidade mesmo das imagens, né? Eu digo que o som, para mim, do filme, de todos os filmes, né? É como se fossem os tentáculos, né? Da imagem, assim. É o som que toca o corpo do espectador, é pelo som que a gente toca a pele, né? Que a gente faz o coração bater, que a gente faz, enfim, sentir o chão, né? O chão tremer, é pelo som, então... É um aspecto essencial, assim, né, na produção do filme.
1: Super legal. Dia 9 de junho é a exibição na Cinemateca de Curitiba. E qual a expectativa que fica? Eu sei que você contou sua história, uma história que já é experiente, mas sempre fica aquele friozinho da barriga. Não tem como, né, Dé?
2: Não tem como, Marcelo. É sempre um frio na barriga. Um nervosismo, porque a gente nunca sabe exatamente, né, como o filme vai chegar nas pessoas, assim.
1: Sim,
2: claro
1: sim.
2: Que quando a gente faz um filme, a gente deseja algo, a gente quer que o filme chegue em algum lugar, né, que
1: sim.
2: A gente leve a pessoa para algum lugar, mas esse mistério a gente nunca alcança. E essa que é a grande graça, eu acho, também do cinema, né, entender que cada um vai se relacionar com o filme de sua própria forma e a partir de suas memórias, de suas vivências, enfim, do seu repertório pessoal. E aí é que está a grande graça, assim. Eu espero, sinceramente, que seja bonito, que ele chegue no corpo das pessoas, que ele acorde o corpo de cada um, nem que seja durante uma hora, que é o tempo que ele vai ser exibido.
1: Maravilha. Você falou que espera. Estamos aqui no finalzinho de maio, né? Ele vai ser exibido 9 de junho. E aí, o que é que você espera para adiante, esse segundo semestre? O que é que a gente vai poder noticiar aqui mais adiante? Quais são as expectativas, Déa?
2: Ah, então, de Segunda Pele, o que eu já sei é que ele foi selecionado para um festival lá no Rio,
1: legal,
2: que chama o Rio LGBTQIA+. Então, ele vai estar no Rio. Acho que em julho o festival acontece.
1: Sim.
2: E eu estou bem feliz com isso. E depois a gente vai esperar. Vai ver o que é que... Porque é isso, né?
1: Maravilha.
2: A gente faz o filme e começa a enviar para os festivais e vai vendo onde é que o festival... Quais são os festivais que têm a cara do filme? Porque é isso, cada vez está ficando também muito difícil, né, para os festivais, porque é uma produção imensa, que bom.
1: Uhum.
2: A gente hoje tem uma produção muito grande de cinema nacional.
1: Sim.
2: E E os festivais fazem uma curadoria, né? Que às vezes fica muito filme bom de fora, assim. Então, é um mega desafio.
1: Poxa, Dé, a
2: Para
1: gente fica.
2: ele, realmente.
1: Legal, a gente fica aqui na torcida, na expectativa de que venham coisas boas, muito boas. E quem sabe na próxima conversa nossa aqui a gente esteja festejando e lançando mais coisas aí para o mundo. Déia, receba nosso
2: Oh,
1: abraço,
2: tá certo.
1: a toda a sua equipe também, muito sucesso. Valeu.
2: Obrigada, Marcelo.
1: Abração.
2: Obrigada a todo mundo. Um beijo, boa
1: Valeu,
2: noite.
1: beijão. Déia Ferraz com a gente aqui no programa Movimento Cultural, falando sobre a exibição no Festival Internacional de Curitiba, O Olhar de Cinema, o longa-metragem pernambucano Segunda Pele. Agora, 9h33.
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1: Donna Summer, 9h33.

0: Olha aí, Dona Summer, aqui no programa Movimento Cultural, te abraçar o nosso querido Andrade de Rio Doce. Ele diz o seguinte, olha, se os militares podem ficar isentos da declaração do imposto de renda, essa regalia também seria repassada para as viúvas? Minha mãe é viúva de um militar. Seria retroativo? Boa noite, Andrade, da quinta etapa de Rio Doce. Amigo, não tenho argumentos para trazer uma afirmativa. Agora, pelo que eu li em uma das matérias disponibilizadas, tem dizendo assim, por exemplo, em uma fonte que eu li aqui, a isenção não é uma regalia automática que passa de marido para esposa simplesmente pelo fato de ser uma pensão militar. O entendimento da justiça funciona assim. Se o militar tinha uma doença grave e faleceu, a isenção dele era um direito pessoal e cessa com o falecimento. A sua mãe não herda a isenção dele de forma automática. Agora, se a sua mãe tiver alguma doença grave, aí sim, ela tem total direito de pedir a isenção do imposto de renda sobre a pensão dela. O direito passa a ser dela com base na saúde dela. Ainda tem uma terceira hipótese. Se o falecimento do militar foi causado por acidente em serviço ou moléstia profissional, nesse caso a pensão decorrente desse fato também pode ser isenta. Mas aí, meu querido Andrade, eu estou entrando num campo que eu só estou lendo aqui uma das matérias que eu tive acesso. Então, não tenho autoridade, né, para falar sobre o assunto. Somente por questão de empatia, respondendo aqui o amigo, e tomara que dê certo, né? Tomara que a sua mãe tenha esse direito. Um grande abraço a você, meu querido amigo Andrade, de Rio Doce. Giva do Reco, manda um alô para Madeira e para Rildo, o velho da praça. Quem também está com a gente, o Cristiano do Barro. Grande abraço, Cristiano. O Nivaldo de Areias, sempre na escuta, abraçando o David e Débora em Caruaru, na Vila Kennedy, os netinhos Davi, Guilherme, João Lucas. Se Deus é por nós, quem será contra nós? Pelo Esporte Tudo, rumo à Série A e campeão da Copa do Nordeste. Fica na Santa Paz. Ah, nossa querida Carol Santos, grande Carol. Olha, Carol aí, Carol, uma das produtoras do movimento nesse tempo que estamos por aqui, né? Nesses quase 12 anos. Marcelo, saudade, estou te ouvindo agora. Carol aqui sempre trazendo conteúdo de qualidade. Manda um cheiro para Zé, para Aldo, para Guga e todos em coro. Carol, apareça! Valeu, Carol. Abração para você, abração para toda a sua família. O André Luiz Rocha está com a gente. Ele manda aqui um short, né, do YouTube, diz, creio que Ancelotti não vai chamar o Nelson. Enfim, eu tenho que dar uma olhada aqui para saber do que se trata. Um abraço, meu querido André. 9 horas e 42 minutos no movimento.
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0: Os destaques do JCPE você acompanha no jc.uol.com.br. Caso Miguel, Tribunal de Justiça de Pernambuco mantém pena de 7 anos de prisão para Sari Corte Real. Por 6-5, maioria dos desembargadores decidiu manter decisão imposta em segunda instância. Condenada permanece com o direito de recorrer em liberdade. Fernando Castilho. Deolane Bezerra vendeu BET para empresa que não teve aprovação do governo para funcionar e opera com liminar da justiça em São Paulo. De olho na liderança, Náutico recebe o Cuiabá dos Aflitos, Rádio Jornal transmite ao vivo. Polícia Federal detecta repasse de 14 milhões de reais de fundo ligado a Refit para empresa da família de Ciro Nogueira. Bilhetes em presídio de São Paulo deram início à operação que prendeu Deolane por ligação com o PCC. Após um ano de atraso, Recife entrega habitacional no bairro do Monteiro. André Viana e Brega Retrô agitaram o boteco do Barra. Outro destaque, Vitória goleia o ABC por 6-2 e fica perto da final da Copa do Nordeste. Esporte divulga ingressos para jogos contra Fortaleza e Náutico após vitória no Castelão. Clube Rubro-Negro detalhou o cronograma de vendas para a semifinal da Copa do Nordeste e clássico pela Série B. Confira detalhes e valores. Cristian de Souza exalta opções de camisa 9 no ataque do Santa Cruz para a Série C. Náutico homenageia campeões brasileiros invictos do futsal de 1976. Parque Dona Lindu se transformará em ponto de encontro para torcedores no Recife durante a Copa do Mundo. Recife recebe clássico espetáculo de balé, o Lago dos Cisnes. 9:44, são os principais destaques do JCPR. 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
0: Agora tem Jorge Aragão.

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1: Grande Adonirã. Saudoso Adonirã Barbosa. Apaga o fogo, mané. 9h51.
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1: 9h51 aqui no programa Movimento Cultural da Rádio Jornal, onde quer que você esteja. Muito obrigado pelo carinho da audiência, você que está ligado, nosso querido Edivaldo Magalhães, um abraço também, Luciano José, Maranguape 1, Paulista, boa noite a todos. Ele diz, amanhã da Timba, 2-0, Edilson do Curado, boa noite a todos. Com o VAR, nada gol, é como se fosse um gol do passado. Abraço, Edilson. Ele diz, Virgínia, eu te amo. Tá ligado com a gente? Edgar do Alto José do Pinho, torcedor do Náutico. Tô ligado aqui, Marcelo, na Praça do Terminal do Alto José do Pinho. Um abraço a você, Edgar. Um abraço a todo o pessoal do Alto José do Pinho. Daqui a pouquinho tem a crônica de Urariano Mota, 9h52 agora.
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1: Tina Turner. Agora 9h52. Alô, Camutanga.

9h58 no programa Movimento Cultural da Rádio Jornal. Ainda hoje nós vamos conversar com Felipe Chiquinho, vocalista e tecladista da banda Mombojó. Também o tem um projeto chamado 10 anos sem Naná Vasconcelos. É um seminário que celebra o legado do mestre e a força do maracatu no Carnaval do Recife. Quem nunca, né? Quem nunca ouviu falar, quem nunca ouviu tocar um mestre da percussão, nosso inesquecível Naná Vasconcelos. O Moisés Santana, ele é coordenador do projeto e vai conversar com a gente. E ainda hoje o maestro Spock, que tem o seu projeto, a Orquestra Gafieira de Bamba, e vão receber o músico carioca João Cavalcante. E aí a gente vai falar sobre tudo, passar o serviço completo para você desse espetáculo. E vamos agora para a crônica da semana. Vem aí o escritor, jornalista.

0: Eu tenho que deixar o meu boa noite para Marcelo Araújo, professor de filosofia e multimídia do rádio.
1: Valeu. Um abraço.
0: A Folha de São Paulo, desta quinta-feira, 21 de maio, publica um artigo com este título. Abre aspas para o título da Folha de São Paulo. Nova York tem passeios gratuitos, ou quase, para curtir sem gastar tanto. E o jornal cita alguns pontos dignos de conhecimento que eles julgam universal. No primeiro deles, vem a Times Square. Meus amigos, a Times Square tem direito até a verbete na Wikipédia, que eu pesquisei aqui, a enciclopédia digital, abrindo aspas. Times Square é a denominação da área formada na confluência e cruzamento de duas grandes avenidas da cidade de Nova York, Estados Unidos, podendo ser definida como uma grande praça ou largo, composta por vários cruzamentos e esquinas, fecha aspas. Outro ponto que aparece no artigo como digno de sonhos é o Central Park, que me perdoem a pronúncia, viu? Que também aparece na Wikipédia, abrindo aspas. O Central Park, ou Parque Central, é um grande parque dentro da cidade de Nova York. Possui uma área de 3,41 quilômetros quadrados e está localizado no distrito de Manhattan. Foi o primeiro parque público dos Estados Unidos, etc, etc, etc. Muito bem. Mas que maravilha, não acham? A publicidade há muito usa a imagem com legenda, que não é exclusivo dos apresentadores do Jornal Nacional, quando eles ilustram a fala com imagens da sua propaganda. Mas para não encher o saco do ouvinte com maravilhas de Nova York, lembro ainda que o artigo da Folha de São Paulo cita a ponte do Brooklyn, que é digna de novo de aparecer na Wikipédia, abrindo aspas. Ponte de Brooklyn é uma ponte na cidade de Nova York, considerada uma das mais antigas pontes de suspensão nos Estados Unidos, com extensão de 1.834 metros. Mas aí eu pergunto, o que podemos dizer do Recife, cidade amada e universal, que nestes últimos tempos é a cidade do cinema no mundo, hein? Pois existem vários lugares no Recife que podem ser a nossa Times Square. Mas como a de Nova York é como uma grande praça ou largo, é mais próprio para o tempo parar o nosso Pátio de São Pedro. Esse pátio maravilhoso está em meus romances Soledad no Recife e A Mais Longa Duração da Juventude. Em A Mais Longa da Duração da Juventude, escrevo, e me permito abrir aspas. Desde os anos da ditadura, o Pátio de São Pedro era um dos lugares da esquerda no Recife para conversar, misturado a populares e jovens de modos de ser alternativos, os hippies da época, por exemplo, com um belo casario, com a igreja de séculos, ali existiam e ainda existem bares para todos os gostos e paladares. Nas pedras do chão colonial, iluminadas e cheias de bolsas, rapazes intelectuais, o pátio era uma ilha de Cuba, na imaginação dos que não conheciam a ilha. E em Soledad no Recife, eu mostro o Pátio de São Pedro, um dos lugares onde a grande Soledad Barrett fala, abre aspas. É tão bonita esta praça, Eu passaria aqui o resto da

Minha vida, que igreja linda, ela disse, apontando a igreja de São Pedro. Fecho aspas. E o pátio de São Pedro, meus amigos, continua a ser, até hoje, um lugar do Recife que conserva sua história e beleza. Para que Times Square se temos a delícia do pátio de São Pedro? E o Central Park, o Parque Central, o grande parque dentro da cidade de Nova York? Nós temos o Parque 13 de Maio. Precisa ir mais longe para ver o verde, os namoros, as paqueras e pessoas no ar puro dentro da cidade do Recife? Então chegamos à ponte de Brooklyn. Mas não falem, por favor, em pontes para um recifense. Temos tantas. A Duarte Coelho, que é o cartão postal do Recife. A Princesa Isabel, que desce no Teatro de Santa Isabel. Ou a Ponte Buarque de Macedo, que aparece na poesia do poeta Augusto dos Anjos, nos primeiros versos do poema As Cismas do Destino, que eu abro agora aspas. Recife, Ponte Buarque de Macedo, eu, indo em direção à casa do Agra, assombrado com a minha sombra magra, pensava no destino e tinha medo. Mas o tempo é curtíssimo para esta crônica do rádio. Por isso digo, enfim, nenhuma cidade do mundo é maior e mais bonita e mais linda que o Recife. É isso.

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0: como as mulheres. 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
2: 10 horas e 11 minutos, agora tem José Augusto no Movimento Cultural.

0: aqui no Movimento Cultural, José Augusto, Eduardo da Mostardinha, desejando boa noite a todos. Também a Eliane, reside na Iputinga, e manda a música do José Augusto para a mamãe dela, ouvinte de 94 anos de idade. Alô, mamãe, a mamãe da Eliane, que está ligada com a gente aqui no Movimento Cultural. Agora, 10 horas e 15 minutos. 10 e 15, tem uma informação que vem aqui que acaba chamando a atenção. Justiça condena Marinha a pagar R$200 mil por ofensas a João Cândido. História é a seguinte. A 4ª Vara Federal do Rio de Janeiro condenou a União a pagar uma indenização de R$200 mil por danos morais coletivos por causa de ofensas a João Cândido Felisberto e aos participantes da Revolta da Chibata, feitas pela Marinha do Brasil. A sentença foi proferida pelo juiz federal substituto Mário Vitor Braga Pereira Francisco de Souza, nos autos de ação civil pública, ajuizada pelo Ministério Público Federal. A ação questionava manifestações institucionais da Marinha do Brasil relacionadas ao projeto de lei número 4046/2021, que propõe a inscrição de João Cândido no livro de heróis e heroínas da pátria. Segundo o MPF, em ofício encaminhado à Comissão de Cultura da Câmara dos Deputados, a Marinha teria classificado a revolta da Chibata como deplorável página da história nacional, além de utilizar expressões como abjetos e reprovável exemplo para se referir aos marinheiros envolvidos no movimento. Na sentença, segundo a Justiça, o magistrado reconheceu que a Marinha tem legitimidade para apresentar ao Parlamento sua interpretação técnico-histórica sobre os fatos ocorridos em 1910, inclusive posicionando-se contra a concessão da honraria. Contudo, destacou que a liberdade de expressão institucional não autoriza o uso de linguagem ofensiva ou discriminatória. A decisão estabelece que a indenização por dano moral coletivo de R$200 mil deverá ser destinada a projetos de valorização e preservação da memória de João Cândido e da Revolta da Chibata. Além de fixar a indenização, a Justiça determinou que a União se abstenha de utilizar linguagem considerada estigmatizante ou pejorativa em manifestações oficiais sobre João Cândido Felisberto e os participantes da revolta. E aí você passa a se perguntar, né? Mas o que é a Revolta da Chibata? O que significa? Temos que voltar um pouco na história. Temos que voltar 116 anos. Em 1910, a Revolta da Chibata, liderada por João Cândido, mobilizou marinheiros, a maioria negros e pobres, contra açoites e condições degradantes na Marinha. O movimento emergiu após um homem receber 250 chibatadas. Fez a ligação agora, o porquê de Revolta da Chibata? Um homem recebeu 250 chibatadas. Em 3 dias ou 4 dias de levante, os castigos foram abolidos. Filho de ex-escravos, João Cândido nasceu em 1880, em uma fazenda cuja localização situa-se dentro dos atuais limites do município de Encruzilhada do Sul, no Rio Grande do Sul. Ele ingressou na Marinha aos 15 anos de idade. Por sua atuação à frente da Revolta da Chibata, foi apelidado de Almirante Negro. A revolta envolveu a tomada de embarcações atracadas na Baía de Guanabara entre os dias 22 e 27 de novembro de 1910, em protesto contra os baixos salários, a ausência de um plano de carreira e, sobretudo, as chicotadas aplicadas como punições. A decisão da Justiça também ressaltou que a Lei nº 11.756/2008, que concedeu anistia post-mortem a João Cândido e aos demais participantes da revolta, reconheceu formalmente os valores de justiça e igualdade defendidos pelos revoltosos. Segundo o magistrado, esse reconhecimento impõe à administração pública o dever de observar linguagem compatível com os princípios da dignidade humana e da impessoalidade. Agora, 10 horas e 20 minutos aqui no Movimento Cultural.
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0: Gilberto Gil no Movimento.

0: Olha aí, o grande, o gigante Caetano Veloso aqui no programa Movimento Cultural da Rádio Jornal. Agora 10 horas e 30 minutos.
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0: Às 10 horas e 30 minutos, 10 anos sem Naná Vasconcelos. Seminário celebra legado do mestre e a força do maracatu no Carnaval do Recife. Nós estamos conectados com o coordenador desse projeto, nosso querido Moisés Santana, para falarmos sobre o assunto. Bem-vindo, boa noite, Moisés.
2: Boa noite.
0: Tudo bem, né?
2: Tudo bem.
0: Muito bom ter um amigo aqui com a gente, para a gente falar sobre tema tão relevante que é esse projeto 10 anos sem Naná Vasconcelos, um dos nomes pernambucanos brasileiros mais influentes no mundo inteiro. A gente fica sempre na expectativa de que a nossa juventude conheça sempre e que não se deixe apagar essa chama do que significa Naná Vasconcelos para a nossa cultura, né, Moisés?
2: Para o mundo, né? A carreira dele começa com força internacional. Naná já nasce com força internacional na sua carreira. E aí a gente está, nesses anos, trabalhando em torno do legado do Naná Vasconcelos na universidade. Temos uma cátedra Naná Vasconcelos. A Universidade Federal Rural de Pernambuco concedeu o título de doutor honoris causa ao Naná Vasconcelos há
0: 10 anos. Moisés, a gente te vê muito bem. Agora eu vou pedir se você conseguir baixar o volume do seu microfone. Acho que está rasurando. Eu não sei se tem um volume, se tem como posicionar. Aqui nós estamos no nível e está rasurando. Deixa eu ver. Pronto, deixa eu ver agora como é que está. Testa novamente, Moisés, por favor. Oi, Moisés. Vamos reconectar para ver? Vamos reconectar com o nosso querido Moisés, porque a gente vê muito bem, tem a imagem dele, mas no som acaba distorcendo. E aí, para a gente entender melhor, né? A gente sabe do quanto vale essa fala do Moisés, para a gente ter a compreensão de todo esse projeto. São 10 anos e como o tempo voa, né, gente? Como o tempo voa, a um dia desses, nós acompanhávamos, né, toda na cena cultural. Quem não recorda a abertura do Carnaval do Recife com o nosso queridíssimo e hoje saudoso Naná Vasconcelos? Vamos ver agora, são 10 horas e 33 minutos. Pronto, já temos novamente o Moisés. Deixa eu ver para a gente falar sobre esse projeto. Sei que muita gente ficou interessada em saber. É um seminário e ele vai dar as dicas para a gente, vai falar sobre isso. O Recife volta seus tambores e memórias para celebrar a obra e o impacto cultural de Naná Vasconcelos. Tem uma data, é dia 22, é amanhã, mas só que a gente vai saber mais detalhes de quem participa, de que forma, como é que pode participar, se tem transmissão pela internet ou se é local. Estou vendo aqui que é no Derby, né, na sala Aloysio Magalhães, a Fundagem no Campus Derby. Então vamos reconectar para a gente ter uma melhor estrutura para oferecer uma melhor qualidade para você acompanhar essa entrevista. Enquanto isso, eu mando um abraço a quem está ligado conosco, nosso querido Cristiano do Barro. O Tenente Chora Ninguém diz aqui: boa noite, amigo. A revolta da Chibata, uma história dolorida, triste e repugnante. Por mais que a justiça tenha dado ganho de causa, os danos são e foram irreversíveis. Infelizmente, Chora Ninguém conhece a história. Verdade, Chora Ninguém, que é um tenente, né, da Polícia Militar. Aliás, já conversei sobre essa história com meu tio, que é cabo reformado, tio Totó, Antônio Carlos, grande tricolor, hoje morando lá em Limoeiro. Né? E Totó falava pra gente, para os sobrinhos, né? Sobre essa história, apesar dele não ter vivido na pele como marinheiro, mas ele escutava as histórias dos mais antigos, dos oficiais mais antigos. Deixa eu abraçar também o nosso querido Luiz, que diz: amigo, queria curtir Feveries, se você me quiser. Sim, vamos tocar mais adiante. Só estamos aqui dando uma geral no som do nosso querido Moisés Santana para a gente escutar essa história fantástica, a passagem dos 10 anos do desencarne de Naná Vasconcelos e o quanto ele representa para a gente, o quanto representa para a nossa cultura, para a nossa história. Acredito, um seminário super legal. Pronto, vamos ver agora, vamos escutar o Moisés. Vê, já estávamos vendo, né? Para quem nos acompanha aí pelo site da Rádio Jornal. Agora vamos escutar. Moisés, deixa eu ouvi-lo. Deixa eu ver o Moisés. Para conversar com a gente? Não, ainda não, né? Ainda não. Ele está ajustando para a gente conversar. São 10 horas e 35 minutos. Vejo ali na tela o segundo tempo, Aldo. É o segundo tempo? Começou. De Peñarol e Corinthians. Isso. Peñarol vai vencendo por 1 a 0. O time do Fernando Diniz agora vai para frente. A gente sabe como é a forma do Diniz jogar, né? A cultura, o que ele entende de futebol, e vai para cima para tentar empatar ou ganhar esse jogo. Bem, daqui a pouquinho a gente conversa com o Moisés. São 10 horas e 36 minutos.
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0: Agora tem Feveries.

0: Se você me quiser, Fiveres, aqui no Movimento Cultural, 10 horas e 39.
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0: 10 horas e 40. Olha, estamos acompanhando os jogos da Libertadores da América. Segundo tempo de Peñarol 1, Corinthians 0. Universidade Católica do Chile 0, Barcelona de Guayaquil também 0. Barcelona está com um a menos desde o primeiro tempo de jogo. Na Sul-Americana, o Caracas acaba de empatar o jogo, tá? Racing e Caracas vão empatando por 2-2. A história desse jogo é bem curiosa. O Racing abriu o placar. Aliás, o Caracas abriu o placar no primeiro minuto de jogo. O Racing empatou. Aí o Racing virou o jogo no primeiro tempo. E agora o Caracas faz o segundo gol e empata. Faltam 13 minutos para o término da partida. O Blooming da Bolívia vai perdendo para o Carabobo por 1-0. E quase que o Corinthians empata o jogo, hein? Com o Labiad. Quase que empata o jogo. Um chute de fora da área, a bola passa à esquerda do goleiro da equipe uruguaia. São 10 horas e 41 minutos no Movimento Cultural. 10h41.
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0: 14 bis, 10h41.

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1: 10 horas e 44, vamos retomar o contato. Anos sem Naná Vasconcelos. Moisés, boa noite, bem-vindo.
2: Boa noite, bem-vindo. Boa noite, Marcelo.
1: Pronto, maravilha. Agora te escutamos muito bem. Maravilha. Que bom receber aqui, Moisés, para falar de assunto tão interessante. Está dando um retorno, mas vai ficar ok. É o seguinte, 10 anos sem Naná Vasconcelos, a gente falava sobre a importância de Naná no cenário cultural artístico brasileiro, né, Moisés?
2: Exatamente. O Naná Vasconcelos teve uma carreira brilhante, né? Uma carreira que começa praticamente com uma carreira internacional. O Naná Vasconcelos sai do Recife, vai para o Rio, e do Rio, Argentina, Estados Unidos, depois França, e fica muitos anos fixado, né, fora do país, e volta, que é o interesse, o foco da nossa pesquisa, é o retorno do Naná ao Recife, a relação deles com o Maracatu e com a abertura do Carnaval do Recife durante 15 anos. Esse é o grande foco inicial da pesquisa da cátedra, né, na Vasconcelos, que é uma cátedra da Universidade Federal Rural de Pernambuco.
1: Puxa vida, você relembrou aí os 15 anos. Eu estava justamente relembrando as imagens que a gente tem do Carnaval do Recife, como acabou passando rápido, o quanto a gente teve essa oportunidade de viver essa história que foi o Naná, né, Moisés?
2: É uma oportunidade ímpar, né, que a cidade teve de vivenciar a abertura do Carnaval com o Naná Vasconcelos e os maracatus, e grandes ícones da música popular brasileira, e também ícones internacional. O Naná fazia isso. Ele era um grande mediador, né, cultural também. Mas, além disso, o Naná desenvolveu, durante o processo de abertura do Carnaval, um trabalho muito fecundo com os territórios, com as comunidades onde os maracatus têm sua vida, sua sede. Então, a preparação do Carnaval do Recife é uma preparação do Carnaval que envolve todo um processo de presença, né, nas comunidades, e depois a culminância na abertura do próprio Carnaval. Então, é um privilégio que nós tivemos de ter essa metodologia, a gente poderia dizer, né, na pesquisa, a gente está descobrindo toda uma metodologia de trabalho do Naná nas comunidades, nos territórios, junto com os maracatus, e que isso culminava com a abertura do Carnaval do Recife. Isso resgata a força da cultura negra em Pernambuco, né? A força dos territórios, e Naná soube mediar muito bem isso, que é daí que ele vem, a origem de Naná, da musicalidade, vem do território negro pernambucano.
1: Muito legal. Agora eu queria que você ficasse à vontade para falar sobre este seminário, Moisés.
2: O seminário que vai acontecer amanhã à tarde, na Fundação Joaquim Nabuco, no DEG. Ele é um seminário em que nós vamos estar apresentando um vídeo documentário de 10 anos na Dr. Honoris Causa, na Universidade Federal Rural de Pernambuco. Vamos estar lançando um repositório digital na Naná Vasconcelos, com algumas coleções. Então, nós vamos estar fazendo o lançamento desse repositório digital. E vamos ter uma roda de diálogo aberta, que vai envolver mestres de maracatu, gestores municipais, desde o início da gestão do Carnaval do Naná Vasconcelos no Recife, da abertura. Então, e com a presença de atividades culturais, vamos ter a Escola de Música Naná Vasconcelos abrindo o nosso seminário, vamos ter a participação do mestre Jacon, né, também conosco no seminário. Então, é um momento de nós, de certa maneira, prestarmos conta do que estamos fazendo na pesquisa. É uma pesquisa que tem financiamento da Fundação de Amparo à Pesquisa do Estado de Pernambuco, da FACEP,

0: Então é isso, vamos ter um excelente seminário. Estou vendo aí a imagem do Spock, né? Provavelmente vai dar uma passada lá no seminário também. Encontramos com ele esses dias, eu estava com Patrícia, né? Então é isso, a gente está dando retorno e dialogando com a comunidade cultural, os gestores municipais, do que foi esse legado no campo da abertura do Carnaval do Recife.
1: Muito legal. Você citou o Spock. O Spock já está na sala que vai conversar com a gente daqui a pouquinho sobre um projeto que ele está trazendo. O nosso grande e queridíssimo Spock. Moisés, eu queria que você ficasse à vontade para falar onde vai ser o seminário, quem pode participar, de que forma, horário, enfim. Fica à vontade, Moisés.
0: Certo. O seminário vai ser na Fundação Joaquim Nabuco, no Derby. Onde tem o cinema da Fundação no DEB, de 14 às 18. O seminário é aberto, gratuito, as pessoas podem chegar e participar do seminário, né? Também quem quiser se inscrever procurando seminário na Vasconcelos, na plataforma do Even, pode se inscrever gratuitamente, né? Vai dar direito a certificado, quem é estudante, que quer o pesquisador, pesquisadora. Então será uma honra para nós termos aí a participação dos ouvintes, né, que têm interesse na obra, no legado desse grande mestre da música popular brasileira.
1: Maravilha. Você citou, mas eu queria dar um destaque novamente. Esse seminário integra o projeto de pesquisa A Cátedra Naná Vasconcelos, Universidade Federal Rural de Pernambuco. É bom pontuar, se você tiver algo mais para falar sobre o projeto, fique à vontade, viu, Moisés?
0: Tá, nós a Universidade Federal Rural de Pernambuco, ela concedeu o maior título que ela concede a um grande mestre, um professor, um pesquisador, que é o título de doutor honoris causa. Há 10 anos atrás, a universidade deu o título de doutor honoris causa ao Naná Vasconcelos, foi uma cerimônia belíssima, feita no Salão Nobre da Universidade. E alguns anos depois, a universidade criou uma cátedra para estudar a obra e o legado do Naná Vasconcelos. Então, essa cátedra está começando as suas atividades agora. Essa é a primeira pesquisa da cátedra, ela está contribuindo, né, com o processo de tratamento e preservação dessa memória e também desse legado do Naná Vasconcelos. Está aí, né, a Patrícia Vasconcelos está no processo de preparação aí com a equipe de um documentário sobre o Naná Vasconcelos. Então, a cátedra está reunindo pesquisadores e pesquisadoras do Brasil, também tem pesquisadores internacionais envolvidos na cátedra, na Naná Vasconcelos. Estamos começando com as nossas pesquisas, atividades de ensino, e também de extensão com a cátedra na Naná Vasconcelos.
1: Poxa, maravilha. Moisés, a gente só tem a agradecer, mandar um grande abraço a toda a sua equipe, né? Essa equipe que está imbuída desse grande trabalho, trabalho que é necessário para nós jamais deixarmos escapar essa chama, apagar essa chama do que é Naná para a gente. Abração, viu, Moisés?
0: Ok, abração, Marcelo, obrigado aí aos ouvintes e amanhã, quem puder participar, estaremos lá de porta e corações abertos para fazer esse grande momento com o Naná. O Naná continua conosco.
1: Maravilha, muito bom. Abração,
0: Obrigado aí,
1: Moisés.
0: abraço.
1: Valeu. Tchau, tchau. O Moisés Santana é coordenador do projeto 10 anos sem Naná Vasconcelos. Evento na Fundagem Derby, com exposição fotográfica, roda de diálogos e apresentações culturais. Agora, 10h53. Daqui a pouquinho tem Maestro Spock com a gente aqui no Movimento Cultural.

0: 10 horas e 55.
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0: É o movimento cultural da Rádio Jornal. E sempre é bom receber esse cara que é super massa. E tem passaporte Valeu. Já garantido sempre, nosso querido Maestro Spock. Bem-vindo, um abraço, maestro.
2: Caramba, muito obrigado pelo carinho de sempre, pelo cuidado de sempre, né? Não só comigo, mas com todos os nossos amigos, principalmente aqui do Recife, de Pernambuco, do Nordeste, da música brasileira. Isso. Muito obrigado de verdade, sou seu fã e admirador demais. Hein?
0: Tamo junto, meu amigo, tamo junto. Spock, agora há pouco, eu não sei se você já estava entrando na sala do Zoom, eu não sei se você estava escutando a nossa conversa com o professor Moisés Santana, lá da Fundagem.
2: Tava
0: ouvindo, sim. Né? Pronto.
2: E bicho. Amanhã tentarei estar lá, irei estar nessa roda de conversa que eu tô doido para participar.
0: Bicho, isso aqui é histórico, a gente tem que registrar. Quantas vezes a gente viu o Naná no palco fazendo a abertura do carnaval? E você, muitas vezes, também esteve presente na mesma... Bicho, isso é coisa pra você. Gua, eu sei que você deve ter dezenas de fotos aí com o Naná. Qual a tua relação com o Naná Vasconcelos, Spock?
2: Caramba, a minha relação com o mestre Naná, cara, era de muito respeito, de muito carinho, né? De muito amor, porque ele eu notava que ele meio que me tratava e cuidava de mim, assim, como realmente um sobrinho, filho.
0: Que legal, sabe? Cara, que legal.
2: Era lindo estar com ele. Eu tive a oportunidade de participar de uma turnê pela Europa com o Naná, sabe?
0: Uhum.
2: Onde vários mestres estavam. E são muitos ensinamentos, muitas histórias, sabe?
0: Sim.
2: Duas, bem rápidas, posso falar?
0: Não, vá à vontade, você tem todo o tempo aqui.
2: Não, velho. Por exemplo, eu lembro que quando a gente chegou nesse caso... É, eu estava como... Como é que eu posso explicar sem ser delicado? Eu tava como um músico do grupo da turnê.
0: Sim, sim.
2: Existiam os convidados.
0: Sim.
2: Eu era músico,
0: sim.
2: Eu não era um convidado, sabe? Entende?
0: Entendi.
2: Eu não estou diminuindo nem aumentando, por isso que é difícil para mim falar sobre isso. Mas eu era um músico que era da banda,
0: sim.
2: Que estava recebendo... artistas convidados.
0: Sim.
2: Entre eles, os convidados, um deles era Naná, né?
0: Ah.
2: Que fazia participação. Eu era daquela banda base que acompanhava todo mundo, né? Mas eu lembro que a gente, numa dessas, chegou no aeroporto, fora do Brasil, Alemanha, sei lá, França. Mas eu lembro que quando a gente chegou, algum problema deu em um desses países, que talvez o primeiro logo, que o ônibus não chegou.
0: Sim.
2: E ficou aquela coisa assim, aquela aflição assim. E agora? E o produtor, caramba, cadê? Não sei o quê, que não cheguei, a gente desesperado ali fora do aeroporto já. Esperando o ônibus, e ele não vinha, né? E ficou aquela coisa, o produtor tenso. E quando se sentiu aquela tensão, os artistas convidados, também não estou criticando.

0: por conta do nosso trabalho, eu passei a ter com ele, né?
1: Puxa, que
0: ele
1: legal.
0: Ele não me conhecia, eu era da banda ali, mas eu o conhecia, né?
1: Sim, sim.
0: Eram só artistas famosos, assim. Entre eles, ele era um deles. Eu lembro dessa cena, todos indo embora. Não estou dizendo que todos estavam nos abandonando.
1: Sim.
0: Porque eram as situações ali que os produtores chegavam com um carro que alugava na hora, porque não queria esperar a condução mais, que estava uma situação bem tensa. Mas eu lembro de todos indo embora, eu lembro de um ou uns dizendo: vamos, Naná, vem, Naná, vamos embora. Esse negócio vai demorar demais, e isso é um absurdo e tal. Eu lembro dessa frase dele: não, não, podem ir. Eu não saio daqui enquanto os meninos não se resolverem.
1: Humanidade, né, pô, cara?
0: Isso foi foda. Isso demais. Foi muito bonito, pô, sabe?
1: Demais.
0: E ele
1: demais.
0: Ficou lá, cara. Eu lembro como se fosse hoje ele segurando o carrinho dele, o carrinho de bagagem.
1: Sim.
0: Com a gente até a gente ir embora. Que negócio poderoso, pô.
1: Humano.
0: Isso foi muito bonito. Demais. E outra, eu lembro também em turnês, assim, ele colocava um tapete no local que ele ficava em pé, sim, no palco. Sim. Ele colocava um tapete. Não, não para ele, eu notava, ficar num tapete. Mas para os instrumentos dele ficarem naquele tapete, sabe?
1: Ah.
0: E ele ficava no tapete também. Sim. Mas era, eu notava que era muito mais para o corpo dele, que eram os instrumentos.
1: Sim.
0: Ficarem no tapete. E isso estava ali atrás, no meu lugar de saxofone ali.
1: Sim.
0: Na passagem de som, né?
1: Puxa,
0: e eu lembro que o técnico de som de palco, um francês ou um, sei lá, de algum país desse, eu lembro que o rapaz passando o som, cadê? Passei guitarra, baixo, não sei o quê, o cara lá falando, né? Esperando minha vez, e vendo o Naná. E o Naná saiu um pouco do tapete dele para alguma coisa. Mas quando eu olhei, o rapaz, o técnico, estava em cima do tapete dele. Que não era um tapete gigante, era um tapete que cabia as coisas dele.
1: Sim, sim.
0: E eu olhando aquela cena, assim, achando que você é muito observador. E eu lembro que ele voltou e começou a falar em francês, sei lá. Né? Pá, Michel, não sei o quê, papapá. E o cara olhando para ele, papapá. Não era dando um esporro, mas era chamando atenção, sabe?
1: Sim.
0: Aí o rapaz saiu assim. Aí alguém que tinha intimidade, né? No ônibus, quando acabou o show, que estava perto de mim, acaba tinha coragem. E disse: Naná, sim, a gente viu na passagem do som, eu estava aqui com o Spock, que você conversou com um rapaz ali, que ele não sei o quê, um gesto assim, o rapaz saiu e tal. Ele fez: não, eu disse a ele, para ele ter cuidado, porque aquilo que estava ali naquele tapete era a minha vida.
1: Então, cara.
0: Sacou?
1: Sim, sim.
0: Eu disse a ele assim: amigo, por favor, não parece pra você, mas isso aqui é a minha vida.
1: Espetacular, cara. Espetacular.
0: Então, caralho, bicho. A minha vida é foda. Ou seja, então, pra você ter uma ideia, eram muitas as lições que eu tinha toda hora, assim. Eu tava maravilha. Perto dele, sabe?
1: Maravilha.
0: Abaixa essas duas, senão eu vou ficar aqui falando.
1: Maravilha.
0: Mas foram incríveis, assim. Ele não sabe. Ele nem tava preocupado em dar intencionalmente as aulas.
1: Sim.
0: Mas ele não se. Pessoas, né? Do tamanho dele.
1: Sim.
0: Não precisam se preocupar em dar aulas. Porque eles já estão dando.
1: É verdade.
0: Então, quem quiser. Que observe.
1: Isso, perfeito.
0: E, né?
1: Aproveita, né?
0: Aproveite. Eu aproveitei, assim. Isso. Aproveitei muito com ele. Por isso que eu tô doido para ir para esse seminário e tal.
1: Vai ser bom demais.
0: Porque era uma pessoa realmente gigante, sabe? Então, Naná, ele tá ali naquele mesmo patamar com o Assis Santos.
1: Sim.
0: Tom Jobim, de um Dorival Caymmi, de um Vila Lobos. Ele está ali.

0: Espetacular.
1: Uhum. Tá na mesma mesa ali.
0: Sim.
1: Tão gigante.
0: Tranquilamente.
1: Muita sorte de trabalhar com ele e conviver com ele alguns dias.
0: Que espetacular.
1: Sempre aprendi.
0: Espetacular. Oh, então amanhã à tarde na Fundagem.
1: E Moisés é maravilhoso, Patrícia. Sim. Eu fiquei feliz que eu encontrei com ela ontem. Ela disse, Spock, que bom de ver. Nanali adorava, pô, ganhei.
0: Olha aí, cara.
1: Ganhei o dia, ganhei as semanas, meses, anos assim da minha vida. E, rapidamente, acabei de lançar um disco, um trabalho chamado Raízes.
0: Sim.
1: Onde eu busco a minha ancestralidade. Rapidamente eu vou falar, porque é importante. Se você me permite, você
0: não,
1: é muito rápido.
0: Tem pressa não. É, pode falar.
1: Aí eu vendo isso. Eu queria muito fazer um trabalho diferente do que eu vinha realizando com o frevo durante décadas, que eu amo.
0: Sim.
1: Mas eu queria fazer outras coisas, né? Aí eu vi um exame de DNA na televisão e eu falei pra minha esposa, caramba, qualquer dia eu faço esse exame. Porque eu tenho curiosidade, sim, em saber né, de onde vim, dessas coisas. E esse exame estava muito popular. Aí ela fez assim, mas tu já fez, se eu... Ela é quando tu foi homenageado pelo Carnaval do Recife, uma empresa dessa de fora te deu esse presente. Você foi... Foi, tirou sangue, tudo, sei lá, eu não lembro não. Ela procurou, depois de muitas mudanças, e achou um livro enorme.
0: Ah,
1: um livro
0: véio.
1: Enorme, sabe?
0: Que legal,
1: com
0: cara.
1: Várias coisas, é. E tinha um diploma dentro do livro.
0: Ah.
1: E no diploma tinha, Hinaldo Spock Cavalcante de Albuquerque. Por parte materna.
0: Ah.
1: Por parte materna da minha mãe.
0: Sim.
1: Confirmamos que você é 100%, você vem da etnia Ticar, que fica em Camarões.
0: Olha aí,
1: os escravos, que vieram, de Camarões para cá, resultaram hoje na minha mãe. Então, isso mexeu comigo de uma forma absurda.
0: Que legal.
1: Isso respondeu várias coisas na minha vida.
0: Sim.
1: E me apresentou como uma coisa divina, tudo que eu queria fazer fora do frevo, assim. Aí eu tinha acabado de realizar há pouco tempo um trabalho com o Bongá, que é o grupo musical do Terreiro de Xambá, e resolvi, me encontrei com eles, chamei uns amigos e gravei um DVD em estúdio chamado Raízes, onde eu comecei a compor, sempre gostei de poesia, e compus um disco para minha ancestralidade. Aí tem Lenine, que arrasou, Chico César arrasou, alguns artistas com que eu trabalhei. Tem Zé Cabaleiro, foi lindo.
0: Sim,
1: Maciel. Maciel Melo arrasou no Aboio de um Vaqueiro, de Jacinto Silva. Tudo numa pegada rock and roll, sertão.
0: Puxa,
1: o grupo Bongá participa. Minha filha Ilana, é linda, emocionante a participação dela. E tem uma música que Zé Cabaleiro canta, que eu dedico a Naná, sabe? Onde eu falo, no temor eu toco e grito, Naná. Aí tem umas interseções assim, umas intervenções.
0: Puxa,
1: e os gritos de Naná que eu... Só falta chorar quando eu escuto, assim. Poxa. Aí o grupo Trabalho Raízes, quem quiser ouvir, tá em todas as plataformas digitais aí. E eu tô muito feliz com isso.
0: Spock, o papo tá tão bom, a gente vai falar do teu projeto, mas o papo tá especial demais. Vamos Sabe lá. Por quê, velho? Sabe por quê? Essa sua sensibilidade que você teve de fazer esse exame, se cada um de nós brasileiros tivesse esse sentimento e a gente descobrisse as nossas raízes, nós seríamos um povo menos racista, menos discriminatório, a gente teria um entendimento melhor de como foi formada essa sociedade brasileira. Esse momento aqui eu posso dizer para você, bicho, não é rasgação de seda, não. Isso é histórico, porque no nosso programa aqui da Rádio Jornal, esse é o intuito de perceber que todos nós estamos aqui no mesmo barco, sabe, velho? Mesmo barco. E assim, não estamos no leme, não. Nós estamos lá embaixo, sabe, pegando no pesado. É assim que uma grande parte de nossas gerações vieram para cá. Isso é espetacular, viu, velho? Espetacular.
1: Agora, é necessário, né, cara?
0: Demais, essa coisa demais.
1: Do respeito, né?
0: Exato.
1: Dentro do Brasil, somos um estado onde mais guarda essas tradições. Assim,
0: isso,
1: então,
0: isso.
1: Não é verdade? Um estado onde mais guarda essas tradições. Então... acima de qualquer coisa, o respeito, né?
0: Perfeito.
1: Com todos e a todos, e as religiões e a tudo. Então, é emocionante hoje ter contato com o país, sabe?
0: Sim.
1: Com com a mãe Maria Helena, né, a Lorixá, tá mergulhando dentro desse universo que eu nunca tive perto e que estou me descobrindo assim de uma forma linda e emocionante, sabe? Tantas questões.
0: Espetacular,
1: mas bem,
0: velho.
1: A gente poderia depois marcar um papo só para falar do Raízes.
0: Vamos, bacana, mas vamos sim, vamos sim.
1: Tanta história para falar do Raízes, mostrar as faixas, mostrar as coisas, as importâncias disso na minha vida e de ter descoberto essa minha ancestralidade. Eu ficava pensando como é que esses caras conseguem. Eu acho que o DNA da minha mãe é como se ele só existisse ali naquela região.
0: Sim.
1: De Ticá.
0: Sim.
1: Que é que fica em Camarões. Ah, eu encontrei o ano passado. Ou foi esse ano? Sei lá. Um show que eu fui fazer em um estado aí. Aí tava a ministra, né, Margarete.
0: Sim.
1: Com quem eu tive o prazer de realizar alguns trabalhos anteriormente. Eu tenho essa amizade assim com ela. Ministra, caramba, tal. Sentei perto dela. Eu disse, caramba, eu tô tão feliz. Ela, o que foi, Spock? Aí falei, né? No exame de DNA, tal, tal.
0: Sim.
1: Eu descobri que eu era de Ticá. Minha chamada é Ticá de Camarões. Ela fez prazer. Eu também sou de Ticá.
0: Olha só.
1: Caraca. Olha só. Aí ela também, ela fez o exame e constatou que ela era também, ela veio também, né? Sua ancestralidade veio toda de Ticá. Os escravos que vieram pra cá resultaram na mãe dela.
0: Espetacular.
1: Então, aí eu conheci minha conterrânea.
0: É espetacular. E agora ficou à vontade em mim fazer esse exame também. Vou procurar como se faz, onde,
1: cara,
0: como, por quê.
1: E eu não tô doido pra ir pra Ticá, cara.
0: Olha só.
1: Tô doido pra ir pra Camarões, assim, sabe?
0: Sim.
1: Isso mudou minha vida. Fiz um disco todo dedicado a essa minha ancestralidade. Tô feliz pra caramba.
0: Sobre o Raízes, duas pessoas vão ficar responsáveis por esse novo contato. Ana Rocha, que é a sua assessora, e João Lubambo. A gente precisa bater esse papo aqui, viu? Precisa bater.
1: Caramba, foi lindo. Vamos. Tem tanta história bacana do Raiz.
0: Pô,
1: a
0: vamos ver.
1: A participação de Chico César foi uma coisa divina também, Lenine.
0: Olha só.
1: Bem.
0: Espetacular. Vamos deixar pro capítulo 2. Porque...
1: Vamos falar de Gafieira, que quem passou aqui agora e me deu um abraço foi João. João Cavalcante. Eu
0: João
1: não sei
0: Cavalcante.
1: Se dá pra ver daí, ó.
0: Abração, deixa eu
1: ver. Mas
0: se...
1: ele me deu um abraço, porque ele acabou de chegar aqui, ó.
0: Alô, João! Um abraço! Olha só, pronto!
1: Aqui é o
0: tá
1: ensaio!
0: Lá. Maravilha! Abraça a galera!
1: Assim que eu parar de conversar,
0: Eu
1: tenho que ir para a sala de ensaio e ensaiar com o João o repertório de amanhã.
0: Maravilha! Um grande abraço a toda essa galera. O João Cavalcante, que vai estar no palco do Alma Café em Olinda. Agora, antes de você falar sobre o João, especificamente desse show, eu lembro que a gente conversou, acredito que esse é o segundo, você vai me dizer se eu estou errado ou não. A gente conversou sobre o primeiro do projeto Gafieira de Bamba. Tá lembrado qual foi aquele mês, Spock? Qual foi aquele mês?
1: Foi o mês passado.
0: Foi o mês passado, né?
1: É, que veio o João, veio o Moisés Marques,
0: sim.
1: Pedro Miranda, né? O Desengaiola veio completo, né?
0: Como é que foi?
1: E o Alfredo Del Pen.
0: Como é que foi? Foi bem?
1: A gente já tem a Gafieira, todo mundo aqui é de banda de música.
0: Sim.
1: Por isso que a gente montou a Gafieira, pra fazer um repertório que a gente gosta, né?
0: Aham.
1: Uhum. Ai, Chico Buarque, Paulinho da Viola, caramba, Noel Rosa, todo esse... Então, o repertório é lindo, é maravilhoso, né?
0: Maravilha.
1: E imagina a gente estar com esse trabalho e receber esses quatro cariocas, assim, que têm a propriedade máxima desse universo do samba de Gafieira.
0: Sim.
1: Foi incrível, né? Foi tão lindo e tão bacana que o João veio e a gente tá fazendo com ele agora, sozinho.
0: Bom demais. Agora,
1: tudo indica, em julho já vai ser com o Alfredo Del Penho, que tá vindo para cá, a gente vai fazer uma Gafieira com ele.
0: Ah, espetacular.
1: Cara, é um dos momentos, assim, musicais e artísticos que eu mais me divirto, sabe? Por
0: que
1: causa
0: bom.
1: Do repertório. O meu
0: Sim.
1: filho toca na banda,
0: Sim.
1: a Gafieira, de 19 anos, Nilo, e ele, de vez em quando, diz, pai, na boa, pai. Ele também toca num show que a gente tem com o Lenine, né?
0: Sei.
1: Ele é o guitarrista do show com o Lenine.
0: Aham.
1: Uhum. Mas ele chega pra mim, ele tem várias experiências comigo. Ele faz, pai, um dos shows que eu mais me divirto essa Gafieira, pai. Que é isso, pai, tal. Então, porque é muito bacana. Foi linda a Gafieira e vai ser maravilhosa amanhã. Vai só dar uma passada aqui no repertório daqui a pouco, até
0: Sim.
1: uma da manhã. E...
0: Sim.
1: E vai ser show de bola, porque João é um artista de uma grandeza, de uma sensibilidade, um intérprete, um cantor, um compositor maravilhoso, né, cara?
0: Espetacular.
1: Eu sou muito fã de João.
0: Oi, Spock, fala
1: aí,
0: Lenine, pra
1: às
0: gente.
1: Às vezes encontro com o Lenine, Lenine faz assim, ei, Spock, o bicho pra cantar esse João, né? Canta muito mais do que eu, né, velho? Eu digo, porra, Lenine, Ele canta que só uma porra mesmo, mas tu também canta que só uma porra.
0: Bom demais.
1: Caraca, velho.
0: Conta pra gente aí, Spock, o local, o horário,
1: amanhã,
0: repertório.
1: Amanhã. Amanhã, a partir das 19 horas, nesse espaço lindo, né, absurdamente aconchegante, que é o Alma Arte Café de Marcondes e Carol, e que está absorvendo e recebendo, né, shows maravilhosos. E amanhã vai ser a segunda edição do projeto Gafieira na Ladeira, porque fica na minha ladeira, no meio da Ladeira da Misericórdia ali, né?
0: Sim, sim.
1: Uma casa maravilhosa. A partir das 19 horas, o projeto Gafieira na Ladeira, com a Orquestra Gafieira de Bamba, onde eu faço parte e faço a direção musical que a gente tem, uhum. E a participação nada mais nada menos de João Cavalcante, um repertório maravilhoso com bailarinos profissionais.
0: Boa,
1: né?
0: Boa.
1: Que a gente consegue, a gente contrata com os bailarinos profissionais, mais de 10, para dançarem com as pessoas e darem verdadeiros workshops e oficinas ali, ao vivo,
0: sim,
1: com a banda tocando, para os clientes. Né? Então, os bailarinos estão lá para dançar com eles também.
0: Poxa,
1: então, é um espaço muito bacana. Cara. É lindo demais.
0: Bom bacana. Demais.
1: Então, eu queria convidar todo mundo para amanhã estar lá no Alma Arte Café, porque vai ser incrível.
0: Para as pessoas não esquecerem, eu sei que já é amanhã, não tem como a gente esquecer, mas vai lá que algum perfil na internet, o teu, por exemplo, tem algum cartaz lá, tem algum anúncio?
1: Tem, né? No meu tem um anúncio, no de João Cavalcante também, e no, sim, próprio Instagram do Alma Arte Café, né? E lá,
0: Alma Arte,
1: eu sou o matuto da bexiga, no link da bio, né? Você consegue adquirir os ingressos, que são uns preços bem baratinhos, mas é mais pra gente pagar os custos mesmo de músicos, sim, assim, da banda, de algumas coisas assim, sabe?
0: Diversão é garantida,
1: é muito bacana.
0: Diversão é garantida, hein, Spock?
1: Totalmente, não é. Quem vai, eu digo a você, quem vai, não deixa de ir, não. E a gente pretende fazer uma por mês, então vai ser muito bacana. E quando você puder, apareça.
0: Ah,
1: sei que sua função aí é complicada, horário,
0: mas vamos arrumar um horário, eu tenho rapaz,
1: vai que um dia dá.
0: Eu sou teu fã, tu sabe disso, Spock. Sabe disso.
1: Eu que sou seu fã.
0: Amigo,
1: obrigado,
0: Spock,
1: por tudo.
0: Como,
1: viu?
0: É legal. Vamos renovar esse contato pra gente falar sobre o Raízes, porque é histórico, é cultural, viu? Vamos sim.
1: Adoraria, que isso está sendo muito importante na minha vida.
0: Maravilha.
1: E já está com o lançamento marcado no dia 27 de junho, lá em São Paulo, no Sesc. Ai, meu Deus do céu.
0: Pompeia?
1: É Pompeia.
0: Pronto, maravilha.
1: Exatamente.
0: Maravilha. Spock,
1: tá,
0: amigo, grande abraço.
1: Valeu.
0: Sucesso na carreira, beijos, no show. Beijos, abração.
1: Sucesso, tudo de bom e obrigado por tudo sempre. Valeu.
0: Tamo junto. Abraço.
1: Fico aguardo o convite aí do Raízes.
0: Valeu. Opa, vamos sim, vamos sim. Um abraço a toda a galera do estúdio.
1: Vamos embora ensaiar.
0: Olha o pessoal do estúdio. Alô, galera do estúdio, um abraço. Bom ensaio e até amanhã. Maravilha.
1: Vamos embora.
0: Valeu, Spock. Aqui no programa Movimento Cultural, ao vivo é assim. O cara tá lá, tá no estúdio ensaiando para esse show de amanhã, para essa gafieira. Maestro Spock, sempre é bom tê-lo aqui com a gente no Movimento Cultural. Agora, 11h18.

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1: Um dos assuntos do balanço de notícias para esta sexta-feira: lixões a céu aberto. Os lixões estão voltando a fazer parte do dia a dia da população pernambucana, sem controle ambiental. De acordo com a legislação, os lixões deveriam estar fora da realidade brasileira desde 2020. Mas, de acordo com o Tribunal de Contas do Estado, há risco visível de retrocesso com a reabertura dos lixões. No momento em que algumas prefeituras descartam os resíduos em terrenos inapropriados. Sobre o assunto, vamos ouvir o ambientalista Geraldo Miranda. Participe pelo WhatsApp da Rádio Jornal. 99147-8520.
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2: Agora 11 horas e 23 minutos.
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2: 11 horas e 24 minutos e vamos com as informações aqui no programa Movimento Cultural. Informações com o repórter João Lubambo.
3: A Comissão de Planejamento Urbano e Obras da Câmara Municipal do Recife aprovou recentemente o projeto de lei do Executivo, que determina a substituição da fiação aérea por redes subterrâneas no bairro do Recife. O texto recebeu 2 votos favoráveis e 1 contrário, e agora segue para a votação definitiva em plenário. A medida abrange o Recife Antigo e, como aponta o arquiteto e urbanista especializado em conservação e restauro de monumentos e conjuntos históricos, Jorge Tinoco, pode melhorar a paisagem da cidade.
4: Primeira coisa é a melhoria visual, porque a paisagem fica mais limpa. No caso, a arquitetura, nossa arquitetura, tanto a histórica como a contemporânea, ela passa a ser vista sem empecilhos, sem, vamos dizer assim, cisco no olho. Também tem a questão da segurança urbana. Esses postes, essas fiações, não são raras às vezes de vazar corrente em épocas de chuva, e olha que nós temos tido chuvas, eles causam, inclusive, até acidentes fatais.
3: Jorge Tinoco também define a iniciativa como uma alternativa muito importante. No entanto, a execução deve ser bem estudada para evitar problemas futuros.
4: A fiação subterrânea, ela é uma excelente alternativa. Isso em todas as cidades históricas onde a gente anda no mundo, ela é uma excelente alternativa. Eu só levanto essa questão de, no Brasil, haver esse grande roubo de fios para vender. E o cobre, ele tem um valor grande. Aí o embutimento da fiação elétrica, ela tem que ser muito bem estudada.
3: No escopo geral, o plano da gestão municipal prevê o reaproveitamento de galerias técnicas subterrâneas já existentes para reorganizar a infraestrutura de telecomunicação. Ernesto Pereira, Rádio Jornal, Rádio Notícia.
2: Aí então, Ernesto Pereira, 11 horas e 26 minutos. Responsável por mais de 80%, o Hospital da Restauração se destaca no mês recorde de doações de órgãos em Pernambuco. As informações com Hernani Tavares.
5: O mês de abril entrou para a história dos transplantes em Pernambuco. O estado registrou o maior número de doadores de órgãos já contabilizado pela Central de Transplantes do Estado. Foram 27 doadores no período. O resultado também veio acompanhado de outro dado importante: a queda na recusa das famílias para a doação de órgãos. O índice ficou em 35%, a menor taxa já registrada no estado. Grande parte das doações aconteceu no Hospital da Restauração, no Recife. Dos 27 doadores registrados em abril, 22 eram pacientes atendidos na unidade, que é considerada a maior emergência de trauma do Norte e Nordeste. O hospital conta com equipes exclusivas voltadas para a procura de órgãos, doação e transplantes. O coordenador da Central de Transplantes de Pernambuco, André Bezerra, fala sobre os possíveis motivos para o avanço do trabalho do centro nos últimos dias.
4: O empenho e trabalho de qualidade excelente que alcançou nossas equipes de procura de doadores, as OPs e EDOTs. E também não dá para deixar de mencionar a entrega de parte da reforma do Hospital da Restauração. 22 das 27 doações saíram do Hospital da Restauração, justamente no período em que foi devolvida a sala vermelha, reformada, criando um espaço em que tivesse mais qualidade para de aproximação das equipes profissionais com as famílias.
5: André Bezerra ainda destacou que os números representam mais do que estatísticas. Segundo ele, cada doação significa uma nova chance para pacientes que aguardam na fila de transplante.
4: Mas muito mais do que estatística, do que número, isso representou a saída de lista de espera de 46 pessoas que aguardavam o transplante de rim, 24 pessoas que aguardavam o transplante de fígado e 44 pessoas que aguardavam o transplante de córnea. Mais de 110 pacientes tiveram suas histórias modificadas, mais de 110 famílias tiveram suas histórias modificadas. Afinal, quando um paciente é transplantado, não é só sua vida que muda, muda toda a vida em sua circunferência, dos seus parentes, tudo muda.
5: Além do recorde no número de doadores, o estado atingiu a marca de 33,8 doações por milhão de habitantes. O resultado representa um crescimento expressivo em comparação com a média histórica registrada em Pernambuco, que era de 16 doadores por mês. Hernani Tavares, Rádio Jornal, Rádio Notícia.
2: Para ampliar a cobertura da vacina contra a gripe, agentes comunitários de saúde do Recife vão fazer o porta a porta em busca de crianças, gestantes e idosos. As informações com a repórter Ingrid Santos.
6: Com a cobertura vacinal contra a gripe abaixo da meta, agentes comunitários de saúde estão percorrendo bairros do Recife para identificar quem ainda não tomou a vacina. A busca feita de casa em casa segue até amanhã, dia 22 de maio. A gerente de imunização do Recife, Nádia Carneiro, detalha a iniciativa e quem é o público-alvo.
7: A Secretaria de Saúde do Recife, essa semana, realiza a ação de mobilização, realizando a busca ativa das pessoas não vacinadas contra a influenza, principalmente para os grupos prioritários, são os grupos mais vulneráveis de maior risco. As crianças de 6 meses a menores de 6 anos, os idosos acima de 60 anos e as gestantes. Essa ação é realizada pelo profissional casa a casa, no território, nas ruas, na sua comunidade, pelo

0: agente comunitário de saúde, onde ele faz a análise do cartão vacinal e resgata essas pessoas não vacinadas, encaminhando à sala de vacina e à unidade mais próxima para atualizar sua caderneta.
1: Até agora, cerca de 111 mil doses da vacina contra a influenza foram aplicadas no Recife. O número representa 27% do público-alvo da campanha, percentual bem abaixo da meta de 90% estabelecida pelo Ministério da Saúde. Nádia Carneiro reforça a importância de receber o imunizante.
0: Se proteger. Previna o adoecimento, o agravamento das internações. A influenza é uma doença respiratória grave, principalmente nesse período de sazonalidade, ela vem com mais força e intensidade. Os casos aumentam no estado, os casos aumentam no município e o combate a essa doença é a vacina. Então se proteja, se previna e garanta a sua segurança.
1: Vale lembrar que a influenza é uma infecção respiratória e a vacina é o principal caminho para reduzir internações, agravamentos e óbitos relacionados à doença. Ingrid Santos, Rádio Jornal, Rádio Notícia.
2: 11 horas e 31, redução de juros e multas, descontos diferenciados e parcelamento em até 21 vezes no cartão. Os atrativos da campanha de negociação de faturas de energia elétrica. As informações com o repórter Kevin Paes.
3: A Neo Energia Pernambuco iniciou a campanha de negociação 2026, que oferece condições especiais para clientes com contas de energia em atraso. A iniciativa segue até o dia 31 de julho e permite a regularização de débitos com descontos que podem chegar a 90%, além de opções facilitadas de pagamento. Além da redução de juros e multas, em alguns casos a campanha também prevê descontos sobre o valor principal da dívida, tornando a negociação ainda mais vantajosa. Podem participar clientes de baixa tensão das classes residencial, comercial, rural e baixa renda, que possuam débitos vencidos há mais de um ano com a distribuidora. A analista comercial da Neoenergia, Carolina Albuquerque, fala da medida.
4: Vale destacar, inclusive, que essa é a maior campanha, a campanha mais vantajosa que a Neoenergia já fez, a Neoenergia Pernambuco já fez sobre esse tema, tá? Então, podem participar clientes de baixa tensão, clientes residenciais, clientes comerciais, clientes rurais e também clientes baixa renda, que possuem algum benefício de tarifa social na sua fatura. Na verdade, não existe um valor mínimo para a fatura. Para descontos, descontos podem chegar até 90% em relação ao débito do cliente. E para ele poder acessar, para ele poder conseguir identificar quais os descontos que a Neoenergia está oferecendo para ele, ele precisa acessar o site, o portal exclusivo para essas negociações, tá? Vale destacar isso também, não é no site na Neoenergia, foi criado um portal exclusivo para essa campanha, que é o neope.negocionline.com.br. Então, nesse site, o cliente ele consegue acessar através do CPF e do código do cliente as condições que a Neoenergia está oferecendo para ele de desconto.
3: Além da redução de juros e multas, em alguns casos, a campanha também prevê descontos sobre o valor principal da dívida. Após a consulta das faturas elegíveis no portal, o cliente vai poder verificar o desconto disponível para o caso. Carolina Albuquerque relata como o consumidor pode regularizar o débito com a Neoenergia.
4: A ação da campanha ela é focada em dívidas a partir de um ano. Então, aqueles clientes que já estão aí com tempo de débito com a Neoenergia Pernambuco, a gente está lançando essa condição diferenciada justamente reforçando o compromisso da distribuidora para que o cliente continue tendo acesso aos nossos serviços e para que ele consiga regularizar aí a questão financeira junto à Neoenergia Pernambuco. A forma de pagamento ela pode ser de três formas. À vista, via Pix, via boleto ou parcelado em até 21 vezes no cartão de crédito.
3: O pagamento pode ser realizado via Pix ou parcelado em até 21 vezes no cartão de crédito, conforme as condições da operadora. Kevin Paes, Rádio Jornal, Rádio Notícia.
2: Agora 11 horas e 34 minutos. Levantamento da FEComércio PE revela que cerca de 90% das famílias inadimplentes no Recife culpam o cartão de crédito pelo endividamento. As informações com o repórter Cristiano Bassan.
5: O número de famílias endividadas no Recife voltou a crescer e já ultrapassa a marca de 475 mil lares, segundo o levantamento divulgado pela FEComércio Pernambuco. A pesquisa mostra que mais de 8 em cada 10 famílias da capital pernambucana possuem algum tipo de dívida, índice que apresentou aumento em relação ao mês de março. Além do avanço do endividamento, a inadimplência também preocupa. Mais de um quarto dos consumidores recifenses afirmaram estar com contas em atraso. Já o percentual de famílias que dizem não conseguir pagar essas dívidas permanece em nível elevado. O cartão de crédito continua sendo o principal vilão do orçamento doméstico, aparecendo como a modalidade mais utilizada entre os consumidores.

0: Consumidores endividados, carnês de lojas e financiamentos de veículos também aparecem entre os compromissos financeiros mais comuns. Outro dado que chama a atenção é o tempo de atraso das contas. Mais da metade das famílias inadimplentes acumulam débitos vencidos há mais de 3 meses. Em média, o comprometimento da renda mensal com dívidas já chega a 30%. A Fecomércio alerta que o cenário demonstra maior pressão financeira sobre as famílias, principalmente entre os consumidores de menor renda, que têm recorrido ao crédito para manter despesas básicas e reorganizar o orçamento. O economista da Fecomércio, Rafael Lima, analisa o levantamento.
1: Hoje, cerca de 8 a cada 10 famílias possuem algum tipo de dívida, o que representa cerca de 475 mil famílias na capital. Houve um aumento da inadimplência também, com mais famílias relatando contas em atrasos e dificuldade para quitar esses débitos. O cartão de crédito segue como principal modalidade de endividamento, presente em quase 90% das famílias endividadas. Isto é, o crédito continua sendo utilizado para manutenção de consumo e reorganização do orçamento doméstico. Outro ponto que chama muita atenção é que mais da metade das famílias inadimplentes possuem dívidas atrasadas há mais de 90 dias. Em outras palavras, maior pressão financeira sobre o orçamento, especialmente entre famílias com menor renda.
0: A pesquisa foi elaborada pela Confederação Nacional do Comércio de Bens, Serviços e Turismo, com análise regional da Fecomércio PE. Cristiano Bassan, Rádio Jornal, Rádio Notícia.
2: Agora 11 horas e 36 minutos. Para impedir a volta dos lixões no Agreste e no Sertão Pernambucano, Tribunal de Contas do Estado enquadra 5 prefeituras. As informações com o repórter João Carneiro.
3: Pernambuco conseguiu tirar os lixões do mapa. Mas o Tribunal de Contas do Estado, o TCE-PE, acende um alerta. Alguns deles já podem voltar disfarçados. O problema aparece em áreas que deveriam funcionar apenas como um ponto de passagem do lixo. São os chamados transbordos, locais onde os resíduos ficam temporariamente antes de seguir para um aterro sanitário licenciado. As fiscalizações apontaram problemas em municípios como Riacho das Almas, Cachoeirinha, Ouricuri, Santa Filomena e Trindade. Em alguns casos, segundo o tribunal, pontos provisórios passaram a acumular resíduos por tempo prolongado, atraindo catadores, favorecendo a presença de animais e também aumentando o risco de contaminação ambiental. Mas quando um transbordo deixa de ser uma estrutura de apoio e vira um lixão disfarçado? O gerente de estudos e suporte à fiscalização do TCE, Alfredo Montezuma, explica.
4: Uma estação de transbordo, ela passa a funcionar praticamente como um lixão quando ela não tem o tratamento adequado para servir como transbordo, né, que seria um mínimo de impermeabilização do substrato para que não haja a infiltração do chorume. Não se pode deixar justamente que aquele resíduo fique acumulado durante um tempo além do razoável, né? Porque o acúmulo de resíduos é que dá aquela característica do lixão.
3: O TCE determinou a suspensão de atividades irregulares em Riacho das Almas, Cachoeirinha e Ouricuri e abriu auditorias em Santa Filomena e Trindade. A preocupação também é financeira. 7 municípios devem mais de R$1.700.000 ao aterro sanitário de Altinho. Sem esse pagamento, a operação pode perder estrutura, controle ambiental e até deixar de funcionar como aterro regular. Alfredo Montezuma reforça que os gestores precisam tratar a administração dos resíduos como prioridade permanente.
4: O fim dos lixões foi um primeiro passo, muito importante, importantíssimo, mas foi um primeiro passo. É imprescindível que o município invista na gestão dos resíduos, a boa gestão dos resíduos sólidos, que passa por coleta seletiva, por aproveitar tanto a matéria orgânica nas chamadas unidades de compostagem, quanto o que pode ser aproveitado dos recicláveis. Então esse é o recado que a gente, como órgão de controle, estamos dando aos gestores. Cuidem bem dos seus resíduos sólidos.
3: O tema é discutido nesta quinta-feira no Seminário Internacional Sustentabilidade na Gestão de Resíduos Sólidos, promovido pelo TCE-PE. A proposta é debater alternativas para manter os aterros funcionando, financiar a limpeza urbana e impedir que Pernambuco volte a conviver com lixões a céu aberto. João Carneiro, Rádio Jornal, Rádio Notícia.
2: Olha, agora 11 horas e 40 minutos. Os amigos e amigas aqui no WhatsApp da Rádio Jornal, o Andrade Luiz Pinheiro, ele diz o seguinte: programa Movimento Cultural é diversão e cultura. Além de aproximar pessoas, a Rádio Jornal se destaca no cenário radiofônico pela qualidade e profissionalismo de sua equipe. Se possível, toque músicas de Ângela Maria, Núbia Lafayette, Nelson Gonçalves, Roberta Miranda e outras estrelas do cenário nacional. Parabéns por lembrar do inesquecível Naná Vasconcelos. Abraço ao Andrade do Espinheiro. Também com a gente o Pedro Paulo, é o Pedro Marques Paulo, né? O Pedro Paulo Marques. Boa noite, amigo. Manda um alô para mim, Pedro Marques, e pro meu amor, Vilma Faustino, no Alto Santa Isabel. Abraço a esse casal querido, Pedro e Vilma. Emiliano de Piedade, boa noite, Marcelo. Tô ligado na Rádio Jornal. Abração. Ricardo Franklin, ao meu grande amigo Marcelo, um grande abraço. O programa Movimento Cultural é um show. Ricardo é produtor da Caravelas Banda Show. Em breve estaremos disponibilizando no YouTube os nossos clipes mais recentes. Ah, e vamos contactar aí com a Caravelas, viu, Ricardo? Também com a gente, Paulo Barros. Paulo Barros, você poderia tocar a música Mestre Sala dos Mares, de João Bosco e Aldir Blanc? Homenagem à Revolta da Chibata. A letra de Aldir é inspirada na revolta. Tá aí, 11h41. 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

0: 11 horas e 44 minutos.
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0: 11 horas e 45 minutos. Olha o Gabriel. Gabriel chegando aqui no programa Movimento.
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0: 11 horas e 45. E chegando agora pra você no Movimento Cultural. O leão da Ilha do Retiro que rugiu alto no Castelão em Fortaleza. O Alex Santos está chegando. Um abraço, Alex.
4: Fala, Marcelo. Boa noite para você, boa noite para todo mundo que acompanha o Movimento. E nada melhor que uma vitória como foi a de ontem, né, Marcelo? Para cima do Fortaleza por 2-1 na primeira partida da fase semifinal da Copa do Nordeste, para deixar o ambiente tranquilo e muito favorável, né? Pois é, esse foi o ambiente que se encontrou hoje a equipe do Sport depois dessa vitória importante ontem lá no Castelão, no Ceará. Uma vitória que parece ter tirado um peso enorme das costas do técnico Márcio Goiano. Ele que precisava responder de forma rápida, né? Referente àquela derrota da semana passada para o CRB dentro de casa na Ilha do Retiro por 2-1. E uma vitória sobre a equipe do Fortaleza, que colocou abaixo aí vários tabus que já estavam incomodando, historicamente falando, a torcida do Sport, já que tinha aquela história de 46 anos que não vencia o Fortaleza jogando lá no Ceará. Não tem mais isso não, viu? Agora a história é totalmente diferente. O Sport que leva vantagem do empate para passar a final da Copa do Nordeste. Jogando na Ilha do Retiro, na próxima quarta-feira, dia 27, o Sport tem essa vantagem. Agora o detalhe, hein? O Leão que joga por dois resultados, uma vitória, obviamente, e um empate. Agora, se o Sport perder por um gol de diferença, a decisão vai para os pênaltis. E esse cenário que a torcida e o próprio grupo do Sport não quer encontrar pela frente, né? Querem conseguir essa vaga final, repetindo aí o feito de 2024, quando naquela oportunidade disputaram contra o Ceará e perderam o título. O Sport que não conquista a Copa do Nordeste desde 2014. Mas é hora de virar a chave, porque sábado, também conhecido como depois de amanhã, o Sport entra em campo pela 10ª rodada do Campeonato Brasileiro da Série B. O jogo é contra o Juventude, lá em Caxias do Sul. E o detalhe, hein? Outro tabu pela frente, Marcelo. O Leão nunca venceu a equipe de Caxias jogando lá. Que coisa, né? É tabu atrás de tabu. E tem um outro detalhe também. O Juventude que vem numa sequência muito boa. 6 jogos que não sabe o que é perder. 3 vitórias e 3 empates consecutivos. Que estão deixando, nesse momento, na 10ª posição na tabela de classificação, com 13 pontos conquistados. Mas falando ainda do jogo de ontem, Pedro Perotti, autor dos 2 gols do Leão, o técnico Márcio Goiano falou justamente sobre esse atleta e também sobre a entrega de outros jogadores.
5: Acho que é um jogador que se entrega muito, né? Então acaba sendo premiado, né? Se você for ver o primeiro gol, um gol onde que todos procuraram trabalhar, todo mundo se movimentou, todo mundo tocou na bola e conseguimos fazer o primeiro gol com 10 minutos do primeiro tempo. Então sabia de todo o cenário de pressão. O adversário ia pressionar, mas a gente, dentro de campo, conseguiu se organizar. Né? O que a gente sempre cobra com relação ao individual. Né? Então a gente fica feliz. É esses momentos que fazem com que a gente possa crescer na competição. Né? Então, historicamente, são esses resultados que fazem, né, com que a gente acredite. E eu sempre falo para os atletas, né, que eu vou enaltecer o adversário, vou falar da qualidade do adversário, mas a nossa equipe tem qualidade também. Nós conseguimos também fazer sempre grandes jogos. Falamos no intervalo algumas situações que poderiam acontecer com relação à mudança de estrutura tática do adversário, acabou acontecendo, né? Ele tirou um zagueiro e jogou no 4-3-3, vamos colocar dessa forma. Vitinho aproximou muito do atacante. Então a gente já tinha posicionado o Zé Lucas nesse posicionamento em frente dos dois zagueiros, né? E acabou tendo esse encaixe no Vitinho. Quando você fala três volantes, né? Lógico, de característica sim, mas jogadores com qualidade, né? Zé Lucas, um jogador que jovem, mas de muita personalidade. O Iago, um tempo sem jogar, mas também foi um jogador importante, conseguiu também manter essa bola no nosso domínio. E o próprio Biel é um jogador que tem essa transição, tem essa qualidade. Então a gente fica feliz por esses jogadores. Cleison também fez um grande jogo, o Barleta também fez um grande jogo. Então acho que o contexto no geral foi muito positivo, né? Se a gente conseguir manter esse alto nível, né? A gente fica muito esperançoso com relação às próximas partidas.
4: Leões que trabalham amanhã para o jogo de sábado, repetindo, 8:30 da noite no Alfredo Giacone contra a equipe do Juventude. Destaques do esporte para o Movimento. Boa noite, Marcelo.
6: Valeu, boa noite, um abraço, Alex. 11:50. Vamos informar nosso querido Adúcio Lucena com o Cristiano Bassan. Rapaz, é Letícia Carneiro que está chegando com as informações do Tricolor do Arruda. Olha aí a Dulce, a cobra agora vai. 11:51, boa noite, Letícia.
7: Boa noite pra você, meu amigo Marcelo, e a todos que acompanham o Movimento Cultural. O Tricolor do Arruda, que já saiu de Recife e já se encontra em terras paranaenses para a partida contra o Maringá neste sábado. A Cobra Coral viajou na manhã desta quinta-feira para a cidade de Maringá, visando a oitava rodada da Série C. Em preparação para o duelo, o Tricolor do Arruda treina na tarde desta sexta-feira no estádio Floriano Valdemar Bravin, lá no distrito de Floriano, em Maringá. O técnico do Santa Cruz atravessa um momento interessante no comando da Cobra Coral, emplacando uma sequência positiva de vitórias. Em dois jogos à frente do time, o treinador conta com 2 jogos e 2 vitórias, com 4 gols marcados e apenas 1 sofrido. Atualmente, o Santa Cruz é o 10º colocado na classificação da terceira divisão, com 10 pontos somados, e enfrenta o Maringá em duelo direto pelo G8 da competição. O adversário da Cobra Coral chega após uma vitória fora de casa diante do Ipiranga por 4-1, estando na 5ª posição atualmente com 12 pontos somados. A equipe paranaense vive os 2 extremos da competição. Tem o melhor ataque com 17 gols marcados e a pior defesa na competição com 18 gols sofridos na Série C. Na briga direta pelo G8 da Série C, o Santa Cruz terá desfalques importantes no jogo. Dentre eles, os atacantes Everaldo e Vitinho, ambos pelo 3º cartão amarelo. Contudo, o professor Coral contará com alguns retornos. O lateral direito Thiago Enes, que estava se recuperando de uma torção no tornozelo, e também o zagueiro Matheus Vinícius, que foi poupado na vitória contra o Maringá. Agora vamos escutar as palavras do volante do Santa Cruz, Pedro Favela, falando sobre a última vitória tricolor e também sobre a preparação para a próxima partida.
8: É claro que a gente não pode esquecer tudo que teve para trás, né? Com o professor Claudinei, a gente teve uma ótima base do time. Eu acho que, claro, com a mudança teve uma virada de chave, outros métodos, né? Outro jeito de jogar. Eu acho que o professor Christian, com pouco tempo, já conseguiu implementar o que ele quer, né? O que ele queria para os jogos, e a gente pôde fazer bons resultados. Eu acho que foi só o pé, a gente iniciou com o pé direito, mas foi só o início, né? A gente tem que manter, tem que melhorar, né? No que tem que ser melhorado. Eu acho que foram ótimos 2 resultados, mas não pode parar por aí, né? Adaptar rápido, tem que adaptar rápido, mas não é o ideal, né? A gente vive num ambiente que a gente precisa adaptar rápido, mas às vezes as coisas não acontecem, né? Ano passado a gente teve ótimos resultados, né? Jogou eu, Balotelli, eu, Gabriel, o Gabriel e o Balotelli. E todos esses atletas manteram bem o nível, né? Então, com a chegada do Fabinho, o Léo Costa, o Andrei, o Silva, eu acho que quem botar a camisa e jogar vai só aumentar o nível. Eu falo da competição interna, né? Se você não pode dar mole nem um dia aqui, se você treinar abaixo, você já vê o outro passando por cima. Então, acho que isso é bom para o clube, é bom para o Santa Cruz. E quem ganha somos nós, né, velho? A gente não deixa cair, cada jogo a gente melhora. igual esse jogo eu consegui fazer o gol, eu quero fazer mais, porque além de ajudar o Santa Cruz, né, eu me ajudo também.
7: E você ouviu as palavras do volante Pedro Favela. Ainda falando sobre o tricolor do Arruda, ele entra em campo neste sábado, em jogo válido pela 8ª rodada do Brasileirão Série C contra o Maringá. A partida rola a partir das 7h30 da noite, pelo horário de Brasília. A arbitragem será por conta de Fabiano Monteiro dos Santos, acompanhado por seus assistentes Rafael de Albuquerque Lima e também pelo Denis Matheus Afonso Ferreira, trio lá do quadro de São Paulo, com o quarto árbitro Diego Juan Pacondes da Silva, lá do quadro do Paraná. E essas foram as notícias do Santa Cruz aqui no Movimento Cultural. Cheiro, Marcelo.
6: Opa, valeu, Letícia. Pra você também, 11 horas e 55. E agora no Movimento Cultural. Mais informações do alvirrubro da Conselheiro Rosa e Silva, Leonardo Boris. Um abraço, Boris.
9: Boa noite para você, Marcelo Araújo. Boa noite para você que está ligado aqui no Movimento Cultural desta quinta-feira. E os jogadores do Náutico fizeram trabalhos na tarde de hoje no CT Wilson Campos, na Guabiraba. Técnico Hélio dos Anjos falou em coletivo à imprensa, não quis falar sobre ausências e presenças, como o caso do Derek em especial e também Vitor Andrade, mas garantiu que Felipe Saraiva e também o meio atacante Juninho, estes dois ainda no DM, não participam do jogo. Podemos adiantar também que Derek não vai participar do jogo de amanhã contra o Cuiabá. Paulo Sérgio deve ser a bola da vez. Vitor Andrade recuperou-se bem da pancada no tornozelo e joga contra o Cuiabá. O provável time do Náutico para a partida de amanhã: Muriel, Reginaldo, Betão, Wanderson ou Igor Fernandes, Yuri Silva ou Igor Fernandes, Luiz Felipe, Wenderson e Dodô, Vinícius, Paulo Sérgio e Vitor Andrade. O Náutico, que tem a 12ª melhor campanha como mandante, 2 vitórias e 2 derrotas. Já o Cuiabá tem a 7ª melhor campanha como visitante, 1 vitória e 3 empates, nenhuma derrota. O Náutico tem o melhor ataque da competição, 15 gols, enquanto que o Cuiabá tem a defesa menos vazada, 4. E com um detalhe, o Cuiabá, jogando fora de casa, fora dos seus domínios, ainda não levou gols. A arbitragem amanhã fica a cargo de Edna Alves Batista, de São Paulo, assistida por Miguel Catânio Ribeiro da Costa e Luiz Alberto Andrini Nogueira, o trio paulista. O VAR fica a cargo do cearense Antônio Magno Lima Cordeiro. E o técnico Hélio dos Anjos fala aqui no Movimento sobre o Cuiabá.
10: Olha, é um jogo que a gente, se a gente for ver, eu acredito que o Eduardo esteja quase um ano no Cuiabá. É até um fato assim, um pouco inédito, isso é sinal de que ele tem capacidade. O Cuiabá está com ele há quase um ano. É, eu fico olhando a vida, né, de nós treinadores, né, isso. Hoje o futebol moderno é uma máquina de moer treinadores, é uma máquina de exigência. Se você não evoluir, se você não se capacitar, você realmente é engolido por esse processo. Nós já estamos indo aqui para 1 ano e 2 meses, né? Alcançando o objetivo do ano passado, que era colocar era estar junto com todos e colocar o Náutico na segunda divisão, na Série B. Esse ano nós estamos o tempo todo no topo das tabelas, né? E um resultado qualquer adverso, cria-se toda uma dificuldade, tenta-se criar todo um ambiente ruim para quem comanda, né? Eu entendo isso, mas eu sinto isso, né? E naturalmente é importante você ver que tem processo, né? Porque se é um treinador que tem quase um ano lá, ele tem um processo defensivo interessantíssimo. Então ele também está construindo, né? Eu tenho certeza que o Cuiabá vai para a janela atrás de atacantes, atrás de jogadores mais ofensivos, né? Eu tenho certeza disso, porque a gente vê. Então, quer dizer, ele tem um processo. Nós também temos um processo. Se no ano passado o equilíbrio para a gente adquirir coisas positivas começou com um sistema defensivo, com um time muito com uma média de gols baixíssima, então esse ano, para construir ofensivamente, dentro de uma divisão bem superior, nível técnico bem mais alto, o processo ofensivo pode demorar um pouquinho mais. Porque é o lado intuitivo do jogador. É o lado, por exemplo, de nós saber

0: tenhamos casa cheia, né? Porque nada que foi conquistado até agora foi conquistado sem a coragem do torcedor. E a coragem do torcedor que nos transmite essa coragem. E a nossa coragem também transmite ao torcedor a confiança. Então, é um jogo onde a participação de todos é muito importante e eu acho que vai ser fundamental nós termos casa cheia amanhã, porque vamos ter um belo jogo.
1: Aí a palavra do técnico Hélio dos Anjos falando aqui no Movimento Cultural, a apresentação do meu amigo e irmão Marcelo Araújo.
2: Valeu, meu queridíssimo Leonardo Borges, que apresenta daqui a pouco o Rei Convida no Comando da Madrugada. Deixa eu abraçar aqui o nosso querido Alisson Cavalcante. Boa noite, professor. Forte abraço. Rádio Jornal Pernambuco falando para o mundo. Excelente final de semana. Valeu, Alisson. Forte abraço. Deixa eu abraçar aqui o nosso querido Rodrigo Alves Barbosa, faz alguns elogios. Marcelão, boa noite, além de ser plantão esportivo do Brasil, inteligentíssimo, também excelente narrador, seu fã. Vamos trabalhando, Rodrigão, vamos trabalhando devagar e sempre, né? Um abraço, amigo, valeu. O Rinaldo Jatobá diz: Marcelo, essa situação do Náutico com dois treinadores é homologada pela CBF ou é coisa interna do clube? Ótima questão levantada pelo Rinaldo aqui. Rinaldo, acredito, já que os dois estão registrados, né? São registrados, são técnicos profissionais, acredito que é coisa aprovada pela CBF. Não, senão a CBF vetava, né? Agora, a criação... Aí é do Náutico, eu não lembro de nenhum outro clube tendo dois treinadores oficiais. Acredito que é aquela coisa, né? Da livre iniciativa. Você tem condições de manter dois técnicos profissionais? Então vai lá. Se você tem três, quatro, enfim, acho que a CBF não interfere nesse processo. Mas que é permitido, que é legal, sim. Senão ela não liberaria no BID, né? O nome de um ou de outro. Um abraço, viu, querido Rinaldo? Ótima pergunta. Estamos chegando ao término do Movimento Cultural. Obrigado, Aldo Leite, também Emílio Bezerra, Guga Laruso, na redação, José Roberto e Adúcio Lucena. Amanhã você sabe que não temos Movimento Cultural, temos futebol. A sexta-feira já começa a nossa jornada do futebol, porque tem Náutico e Cuiabá. Náutico e Cuiabá, rodada da Série B do Campeonato Brasileiro. Estaremos nessa, vamos narrar o jogo. Teremos os comentários. Opa, deixa eu passar aqui. Volta a escala. Ver a escala para passar a escala correta com Edinaldo Santos nos comentários. Reportagens Leonardo Borges e o Alex Santos. Igor Moura na abertura da jornada às 18 horas no plantão esportivo no resumo final. Quero fazer um convite a você também. Se você ainda não acompanhou, 17h30 na Cola da Seleção. Com o nosso querido toque de classe, Edinaldo Santos. Amanhã tem João Vitor Amorim, tem Igor Moura, tem Letícia Carneiro. Mas nos outros dias também tem giros, né? Com as participações de Leonardo Borges, de Wallace Santos, de Alexandre Costa, de Haroldo Costa. Enfim, a equipe vai revezando ali para você ter sempre o melhor. E uma solução de continuidade na Cola da Seleção. E a pergunta é: será que vai? Será que a seleção vai? Eu sei que pelo menos agora eu vou, mas eu volto. Aldo também vai e volta, Guga também, Zé também, Adúcio também. Grande abraço a você, um ótimo início de final de semana, já que estamos na sexta-feira, dia 22. Grande abraço, bye bye, tchau, papito.
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1: Meia-noite, 5 minutos na Jornal.
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noite, tudo bem? Hoje é sexta, sextou. Sextou para você, sextou para mim também, mas hoje tem a madrugada da Rádio Jornal. Hoje tem Roberto Carlos e os seus convidados. Hoje tem o Rei Convida. A partir de agora, nesta madrugada de sexta-feira, aqui pela Rádio Jornal, 90.3 FM, Caruaru 91.3, Garanhuns 107.5, Pesqueira 90.9, Limoeiro 99.5 e Petrolina 90.5. É a grande rede da Rádio Jornal. Em todo o Brasil, pelo aplicativo, pelo site www.radiojornal.com.br, em todo o mundo. Boa sexta-feira, ótima madrugada. Você comigo, o Rei Convida. Madrugada Amiga, é aqui na Rádio Jornal.

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1: Uma excelente madrugada para você, onde quer que você esteja, no trabalho, descansando. Se você estiver em qualquer lugar, permita-me acompanhá-lo aqui pela Rádio Jornal, na Madrugada Amiga, com o Rei Convida.

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1: Meu amigo, minha amiga, que alegria estar na sua companhia. Obrigado pela audiência. Produção técnica de Eduardo Silva, de Emílio Bezerra, de Aldo Leite. Valeu, valeu demais, hein? Ótima sexta-feira. Sextou? Vem aí o debate, vem aí o Passando a Limpo e vem aí o consultório. Se você ouviu, ouça de novo. Se não ouviu, vai ouvir agora na Rádio Jornal. Aqui, 90.3 FM, Caruaru 91.3, Garanhuns 107.5, Pesqueira 90.9, Limoeiro 99.5 e Petrolina 90.5. É a grande rede da Rádio Jornal. E na sequência, a voz do povo. Ótima sexta, tchau.
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2: Na Rádio Jornal 1h46.
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3: A fiscalização da norma regulamentadora NR1, que entra em vigor na próxima semana, na terça, dia 26, até segunda ordem, representa um avanço importante na forma como as empresas devem lidar com a saúde e a segurança no trabalho no Brasil, e principalmente a segurança, a saúde mental. Ao equiparar os riscos psicossociais aos demais riscos ocupacionais, essa norma reforça a necessidade de uma abordagem mais integrada, preventiva, voltada ao bem-estar do trabalhador. É por isso que no programa de hoje nós vamos falar com os nossos convidados e especialistas sobre a responsabilidade das empresas na promoção do bem-estar do colaborador, na saúde mental, a importância de um bom clima organizacional como investimento humano, prevenção de risco, como essa comunicação deve ser feita. São temas muito importantes e que dizem respeito à vida do trabalhador e dos brasileiros, até porque essa comunicação de afastamento por saúde mental tem aumentado no Brasil. E a gente precisa falar sobre esse assunto, que é de importante reflexão para toda a sociedade. Para a gente fazer esse debate, eu estou recebendo o doutor João Matheus do Monte, que é advogado especialista em Direito do Trabalho. Doutor, seja bem-vindo. Bom dia.
4: Bom dia, Natália. Obrigado. Bom dia a todos os ouvintes e quem está nos assistindo pelo YouTube da Rádio Jornal.
3: Muito bem. Obrigada por estar com a gente. Diego Oliveira, engenheiro ambiental, especialista em segurança do trabalho, empresário na área da segurança do trabalho. Muito bom também recebê-lo. Bem-vindo. Bom dia.
5: Bom dia. Bom dia, Natália. Bom dia, ouvinte.
3: Obrigada por estar com a gente. E também o doutor Paulo Monteiro, que é diretor institucional da Câmara de Dirigentes Logistas, a CDL Recife, porque a gente pega também esse outro braço, né, doutor? Como esse empresário está pensando essas questões, está discutindo, está vendo, como esse setor avalia? Bem-vindo, bom dia.
6: Bom dia, Natália, bom dia, ouvintes. É um prazer estar aqui com vocês para discutir aí sobre um tema muito relevante
7: né, para as empresas, né, e para a sociedade de um modo geral.
3: É verdade. Já que o doutor João falou do YouTube, eu quero aqui lembrar também a todos que a gente está aqui ao vivo com imagens, aí você pode nos acompanhar pelo rádio, pode no YouTube. O importante é que você nos acompanhe, participe, esteja atento a essas discussões, às novidades, o que vem por aí e que coloque também as suas dúvidas. A hora é essa para você aproveitar a presença dos especialistas aqui com a gente e tirar as suas dúvidas. Então, se você quer nos acompanhar pelo YouTube, vai ter imagem, vai ter áudio, vai ter um espaço para você colocar a sua pergunta no chat ao lado direito da tela. É só você colocar lá, Rádio Jornal ao Vivo, já vai aparecer a opção para você acessar. Acabei de acessar aqui também, esperando a tua participação. E aí também tem o WhatsApp. Se você prefere o WhatsApp, pega aí o número da Rádio Jornal, 991-47-8520. Combinado? Então vamos debater. Doutor João Matheus, aí chega essa atualização, fiscalização da NR1. É uma norma, as pessoas olham isso, não conseguem entender do que se trata, acham que é algo técnico, burocrático, que não tem nada a ver com a vida delas, mas quando você vai pegar no detalhe e vai ler, se aprofundar e fazer o que a gente está fazendo aqui, que é conversar e debater, aí você vê a importância desse tema. Explica para a gente o que está acontecendo no Brasil, doutor, que novidade é essa?
4: Então, Natália, primeiro de tudo, é bom esclarecer que a norma regulamentadora a NR1, ela foi atualizada em agosto de 2024. Então, essa atualização que muitas pessoas estão falando da identificação dos riscos psicossociais no ambiente de trabalho, ela já é, de certa forma, antiga. Mas o governo, obviamente, prorrogou a fiscalização, porque era para entrar em vigência em maio do ano passado, prorrogou para maio desse ano. Então, o que é que vai acontecer na prática, para todo mundo entender? A partir do dia 26 de maio, na próxima terça-feira, começa a fiscalização pelo Ministério do Trabalho e Emprego acerca do cumprimento dessa norma. E essa norma, além dos riscos que já existiam para averiguação físicos, químicos, biológicos, de acidentes de trabalho típico, por exemplo, agora entra o risco psicossocial. Então, esse risco psicossocial, ele vai ser identificado no ambiente de trabalho e ver se naquela instituição, naquela empresa, algumas atividades podem gerar gatilhos, vamos dizer assim, para adquirir doenças ocupacionais ligado à parte psíquica. Então, eu trago aqui principalmente depressão e ansiedade, que hoje, dentro desse recorte das doenças, né, desses transtornos psíquicos, são as principais causas de afastamento, que inclusive a gente está vendo uma alta desde 2021, e essa norma foi atualizada não à toa, é por conta disso também. Então, é um dado preocupante. Hoje, só para a gente ter uma ideia, das 10 causas de afastamento do trabalho, os transtornos psíquicos e depressivos ocupam a quarta e quinta posição. Né?
3: Entre vamos dizer, as 10.
4: Exato. Então, é um dado alarmante e preocupante, porque nós, enquanto sociedade, é que eu acho que acabamos pagando a conta tudo isso. Então, é preciso haver realmente fiscalização com relação a isso, atualização das normas e, pelo lado dos empresários, obviamente, o cumprimento dessas normas e investir em outras questões que, com certeza, vamos falar aqui ao longo do debate.
3: Eu peguei até uns dados, gente, do Ministério da Previdência Social e do INSS, o governo federal, que, claro, porque quando existe o afastamento, ele tem que ser aprovado, né, doutor? Lá, a Previdência, o INSS, você tem que passar por uma perícia. Então, existe uma regulamentação, o papo é sério, né? Até porque o trabalhador afasta, aí como é que vai ser? Vai ser remunerado? Não vai ser remunerado? Então, tem várias regras. E esses dados apontam o seguinte, presta atenção nos números. Em 2014, e aí, se tiverem outros dados, quiserem corrigir, pontual, fiquem à vontade. 2014, tá, gente? 14. Cerca de 203 mil afastamentos por questões ligadas à saúde mental no Brasil. Afastamento do trabalho. 203 mil em 14. Em 2023, aí a gente salta 9 anos, 283 mil. Tá bom, tá próximo ali, por mais que seja alto, né? Agora, em 2024, 24, gente, foram cerca de 470 mil afastamentos, entre 440 e 470, o maior da série histórica. 400, eu vou arredondar aqui, 470 mil afastamentos, pulou de um ano para o outro, de 280 para 470. É muito, só, única e exclusivamente, por ordem mental, saúde mental. A gente não está falando de questão física, de quebrar uma perna, machucar um braço, não conseguir trabalhar. Não. Só questão de saúde mental. Então, mais do que nunca, tem que se discutir, né, doutor Diego? Correto. E aí eu fui pegar aqui também algumas informações a respeito dessa novidade e me chamou a atenção o seguinte: a empresa tem que identificar quando o seu funcionário não está bem, não está legal mentalmente, identificar, atuar, são várias etapas. Como é que a empresa vai identificar isso? Quem vai cuidar do trabalhador, olhar e pensar, não, isso aqui não é uma irritação qualquer, a mente aqui não está funcionando. É uma responsabilidade grande para a empresa. Como fazer isso, hein?
5: Então, Natália, é muito importante as empresas. Primeiro, a gente está contratando profissionais de mão de obra saudáveis e a gente precisa devolver esses familiares de forma saudável para os seus familiares, né? Então, o que, é que a gente precisa fazer? Monitorar a saúde do colaborador. E quando a gente fala na NR1, muito se fala também da questão psicossocial, dos riscos, da depressão, do burnout. E são dados alarmantes quando você coloca 400 e poucos mil acidentes. Mas esses números, eles podem ser ainda maior, porque muitas empresas não notificam todos os casos. Então, por que teve esse aumento de um ano para o outro?
3: E muitas vezes o trabalhador, a gente, de forma geral, ele sofre quer, sem falar nada.
5: Ele não quer no silêncio. Né? Então, é muito importante ter uma escuta assertiva, trabalhar com a liderança, porque não é porque vai se ter agora a NR1 que vai acabar todos os problemas. A gente também não pode romantizar.
3: Claro.
5: A cobrança, ela vai existir. É a forma como se cobra, né? A gente vai precisar colocar canal de denúncia, ter um acompanhamento mais assertivo. Então, o canal de denúncia, ele serve justamente para isso, para identificar aqueles possíveis chefes que são assediadores. Então, o assédio, ele pode vir de assédio moral e o assédio sexual. E, além disso tudo, a pressão. O colaborador, ele fica com medo. Eu tô recebendo aqui uma sobrecarga, eu estou sendo demandado para o meu chefe imediato, mas eu tenho medo de mandar, colocar as informações no canal de denúncia e perder meu emprego. E quando é uma mãe solo, uma mãe solteira, né, que ela vem com dois filhos ou com um filho, então ela acaba se submetendo a algumas situações, mas o corpo, ele responde. Né? Quando a gente não tem aquele acompanhamento através de... Aí a gente pode falar de diversas situações. Quais são as políticas que a empresa pode estar se adequando? A primeira dela é bem-estar, incentivar uma ginástica laboral dentro da empresa, incentivar uma alimentação saudável, o controle de tabagismo. Então, são conjuntos de boas práticas que a gente precisa estar utilizando. Agora teve Janeiro Branco. Então, falar sobre o Janeiro Branco, qual é o canal, então, onde eu devo procurar uma ajuda, porque muitas vezes a pessoa não quer procurar ajuda dentro do canal de denúncia da empresa ou até mesmo com o RH da empresa. Mas será que eu tenho alguma área de apoio público? E as empresas podem dar essas informações. Agora vem o Setembro Amarelo, o suicídio, ele vem trazendo uns dados alarmantes. Também. Mas a pessoa que quer se suicidar ou que está com pressão no trabalho, ela não quer se matar, ela quer acabar com aquele problema.
3: Né?
5: É um sofrimento. Então, as empresas, elas precisam, sim, cuidar da saúde do colaborador, e se ela não cuida da saúde do colaborador, ela vai ter menor produtividade, porque aquele colaborador vai adoecer, vai ficar improdutivo, vai ir para o INSS, e aí gera aquela cadeia de insatisfação, de problemas, o Ministério do Trabalho vai cair em cima, o Ministério Público. Então, as empresas, sim, precisam administrar e gerir melhor a saúde dos seus colaboradores.
3: Até quero fazer uma provocação aqui para quem está nos ouvindo. Você sabe qual é o canal de denúncia aí da empresa em que você trabalha? Você já ouviu falar sobre isso alguma vez? Gente, eu fico pensando aqui, porque eu confesso que poucas vezes eu ouvi falar sobre isso. A empresa dizer para você, ó, essa é a orientação, o canal é esse, a porta de entrada é essa. Se precisar disso, você fala com aquela pessoa. É uma empresa maior, existe um número, existe uma ouvidoria. Você não ouve falar sobre isso. Não. Inclusive, então, eu estou provocando o ouvinte. Aí onde você trabalha? E aí, claro que a gente também preserva o anonimato aqui, se for o caso, zero problema. Você sabe como denunciar se algo assim acontecer? Você sabe como fazer? A gente está explicando a responsabilidade da empresa e a sua também, de procurar ajuda, porque o trabalhador, nesse momento, tem um papel fundamental também de participar do processo. Então, vai mandando aí para a gente participando, traga exemplos, realidade que a gente vai trazendo para o ar. Mas, doutor Paulo, eu quero saber como o empregador está vendo tudo isso. Porque regras existem muitas. legislações existem muitas para cumprir, pagar imposto existe também, e aí chega essa nova obrigação. Como esse outro lado está vendo o assunto?
7: Nós precisamos, Natália e os colegas aqui presentes, eu acho que separar em dois lados, uhum, né, com relação à aplicação do que a NR1, a nova versão, estabelece, né, a partir agora do dia 26 de maio. Nós temos aí as grandes empresas e as micro e pequenas empresas e médias empresas. Quando a gente se volta para as grandes empresas, essas grandes empresas, normalmente, elas têm uma estrutura de recursos humanos, de gestão de pessoas, que já faz esse tipo de trabalho. Uhum. Eu faço uma ressalva. A relação do capital com o trabalho, ela tem que ser equilibrada, tem que ser respeitosa, independente do tamanho da empresa, da sua empresa ou da empresa da qual você faça parte. Você pode ter só um único colaborador, mas a sua relação com ele tem que ser uma relação de respeito. Você está lidando com um ser humano. Quando você está numa empresa grande, 100, 200, 500, 1.000 ou mais trabalhadores, essas empresas normalmente elas têm uma estrutura de recursos humanos, uhum, que trabalha esse tipo de coisa, inclusive de forma preventiva. Não seria necessariamente ter um canal, né, de denúncia, porque essas empresas, aí eu falo pela minha formação, eu sou psicólogo por formação também.
3: Que bom também.
7: E fui gestor de recursos humanos de, uhum, de várias empresas, de grandes empresas. E então, minha vida toda foi trabalhar com gente. Então, nas empresas onde nós passamos, inclusive com muito orgulho, no Bom Preço, né, de JCPM, nós já fazíamos esse trabalho em 1984. Nós tínhamos um setor de acompanhamento funcional, onde a gente procurava ouvir os colaboradores, identificar as dificuldades, os problemas que afetavam o desempenho desses colaboradores. Então, a gente fazia um trabalho realmente buscando ter colaboradores com bem-estar, né, com a saúde mental equilibrada, não só com a saúde física, mas com a saúde mental equilibrada, porque isso se reverte em quê? Em aumento de produtividade, se reverte em comprometimento, né, com a empresa, comprometimento com os objetivos da empresa. É evidente que nós temos empresas que, na verdade, têm políticas que, na verdade, exploram, né, cobram mais do que, na verdade, poderia ou deveria cobrar dos seus colaboradores. Não é uma boa prática. Isso vem muito em função da cultura de cada empresa, das políticas de gestão de pessoas que as empresas praticam. Mas aí nós temos uma grande preocupação, enquanto uma instituição de classe do varejo, uhum, que com as micro e pequenas empresas. E aí nós queremos aproveitar a oportunidade, essa audiência maravilhosa da Rádio Jornal, para alertar esses micro, pequenos e os médios que não têm essa estrutura de recursos humanos, que eles vão precisar olhar com mais atenção a sua relação com seus colaboradores.
3: Porque esse cidadão agora pensou, meu Deus, eu também não tenho canal de denúncia, eu faço o quê agora?
7: Isso é, né, é fundamental. E aí a
3: orientação é tudo.
7: E a CDL vai poder ajudar, uhum, no caso do segmento lojista, vai poder ajudar. Nós temos parcerias com profissionais especializados nessa área, né, psicólogas especializadas com bastante conhecimento, que vão poder ajudar do ponto de vista de uma assessoria, do ponto de vista de uma consultoria orientativa, uhum, para poder ajudar nessa relação, né, do trato com os seus colaboradores. Isso é fundamental. Eu acredito que ao longo da nossa conversa aqui, a gente vai falar também dos efeitos causados na saúde mental das pessoas que vêm de fora da organização. Nós vivemos um momento no nosso país de extrema conturbação, né, conturbação social, e isso com certeza repercute. Né? Falamos aqui, sabe, sobre suicídio, sobre outros problemas, ansiedade, mas muitas vezes isso, às vezes, o colaborador leva para a empresa, porque, uhum, vem de fora. Às vezes é um problema de relacionamento no casamento, é um problema familiar, enfim. Então, eu acredito que nós vamos poder discutir, trocar opiniões aqui e, com certeza, contribuir muito para que os ouvintes fiquem atentos à importância de tratar essa relação, principalmente os empresários, com seus colaboradores.
3: Já vou puxar esse gancho aqui com o doutor João, porque, doutor, Quando a gente vê essa responsabilidade que o empregador tem, que é de avaliar, instigar, conversar, perceber quando algo parece não estar bem com aquela pessoa, muitas vezes você pensa que isso é no âmbito da empresa, não é? Agora, a responsabilidade também é com o que vem de fora? Isso é muito importante, porque o afastamento do trabalho por questões mentais, ele pode se dar tanto por uma situação externa quanto por uma situação interna, quando também você pode ter implicações na sua casa porque não está feliz no trabalho. Pode acontecer dos dois lados, os dois movimentos. Mas quando vem a lei, doutor, e fala, olha, a partir de agora tem essa atualização na norma, a partir do dia 26, que é a próxima terça, vale para esses dois campos, o que vem de fora, o que é da empresa, vale em todos os âmbitos, doutor?
4: Então, Natália, a norma fala com relação à identificação no ambiente de trabalho, tá, pura e simplesmente. Só que a gente sabe que a vida é muito dinâmica. Então, antes de vir para cá, eu estava, inclusive, relembrando um caso que eu participei, em que eu estava pelo lado da empresa naquela época e a trabalhadora disse que tinha adquirido transtorno de ansiedade na empresa. Só que quando nós fomos investigar o histórico previdenciário dela no processo, ela já tinha se afastado em outra empresa, também auxílio por incapacidade temporária comum, né? Enfim, sem ligação com o trabalho. Mas lá tinha a entrevista dela no laudo pericial dizendo que isso se agravou depois do puerpério, depois da gestação e do falecimento da avó. Então você veja que o trabalho ele pode ou desencadear para que algo nasça, algo se desenvolva, uma doença surja, ou ele pode desencadear um agravamento do que já existe, porque essa funcionária, especificamente, ela tinha cargo de confiança, tinha algumas metas realmente pesadas.
3: Responsabilidades
4: então,
3: maiores.
4: Então, a justiça ela pode considerar que o trabalho foi causa, a origem daquele problema, daquele transtorno, ou a concausa, ou seja, contribuiu para o agravamento daquela situação. E aí, obviamente, as indenizações elas variam a depender se for considerado causa ou concausa. Mas eu queria chamar a atenção, a gente falou sobre dados de afastamento.
3: Sim.
4: Eu queria trazer dados sobre ações judiciais. Boa. Porque eu acho que é importante também para as empresas e para os trabalhadores ficarem atentos. O Tribunal Superior do Trabalho, no ano passado, que é o último dado que a gente tem, o TST, divulgou um levantamento de que nós temos no país quase 1 milhão de processos com relação a acidentes de trabalho e doenças ocupacionais. Obviamente que aí entra no bolo aqueles acidentes de trabalho típicos, como a gente fala, que é, enfim, uma amputação, eventualmente, né, quebrar um dedo, cair à altura, enfim, algo relacionado a isso, e as doenças. Então, eles consideram tudo isso para o dado. E eu também enxergo a norma, a atualização da NR1, um lado positivo com relação a isso, porque como haverá atualização do PGR, né, que é o Programa de Gerenciamento de Riscos, e lá, se a empresa realmente fizer cumprir os requisitos da norma para identificar esses riscos psicossociais, isso pode ajudar, inclusive, a inibir ou dificultar condenações na justiça. Porque hoje, como é que funciona? O trabalhador diz que adquiriu uma doença ocupacional, ele vai passar por uma perícia, por um perito nomeado pelo juízo do trabalho, e aquele perito vai fazer uma anamnese, né, uma entrevista com aquele trabalhador.
3: Então, naquela fila enorme de perícias do INSS, doutor, ou é outro assunto?
4: Para o INSS é para benefícios previdenciários.
3: Então é outro. Então já é outra questão.
4: Mas haverá uma perícia judicial no âmbito da Justiça do Trabalho se o trabalhador ingressar com ação especificamente na Justiça do Trabalho para fins de indenização, que é muito comum. E nesse caso, o perito ele vai avaliar os laudos, vai entrevistar, né, fazer a entrevista com o trabalhador. E muitas vezes, eu já vi acontecer, de levar em consideração unilateralmente o que está sendo dito pelo trabalhador. Pode ser que na maioria das vezes realmente haja uma doença ocupacional ali, mas pode ser que não, ou que não seja daquela forma com que é contado. A gente precisa ter consciência disso também, que isso acontece. Então, eu acredito que a atualização do programa e sendo bem elaborado, bem feita, pode inclusive ser prova para reduzir as condenações da empresa ou dificultar a condenação nesse âmbito. Acho importante falar sobre isso.
3: E a participação, claro, a gente está falando para o trabalhador e para aquele que é empregador. Então, que todos possam participar efetivamente desse processo, fazendo uma análise própria também. Quem está nos acompanhando agora pode estar se vendo nessa situação, né, gente? E pensando assim, poxa, eu chego no trabalho e me sinto mal. Eu chego lá, eu começo a chorar, fico ansioso, não me sinto bem, Então, comece assim mesmo, avaliar o que está acontecendo e, claro, sempre procurando também ajuda psicológica, ajuda de profissionais, para você começar a entender esse processo e pedir ajuda. Isso vai ajudar a todos os lados, né? A gente vai fazer um intervalo agora, mas antes eu quero aqui só dar um alô para quem está nos acompanhando pelo Instagram e que comentou sobre o tema. Teve um ouvinte aqui, o Ricardo, que disse que já passou por isso, por problemas mentais oriundos de questões de trabalho, e disse que foi horrível. Então, ele tem algumas questões, algumas marcas aí até hoje. A gente se solidariza, tá, Ricardo? E agradece pelo fato de você estar nos ouvindo. E também o Diário de um Psicanalista, que é uma página que interagiu com a gente, dizendo que, o seguinte, o problema é que a maior parte das pessoas não tem acesso à terapia, não faz terapia. O Brasil é o país que tem pessoas, o país que mais tem pessoas ansiosas. A gente sabe da dificuldade de se conseguir, muitas vezes, o acesso a essas terapias, né? Então, é importante que cada um também pense sobre isso. No intervalo, a gente volta já.
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8: Um dos assuntos do Balanço de Notícias para esta sexta-feira, lixões a céu aberto. Os lixões estão voltando a fazer parte do dia a dia da população pernambucana, sem controle ambiental. De acordo com a legislação, os lixões deveriam estar fora da realidade brasileira desde 2020. Mas, de acordo com o Tribunal de Contas do Estado, há risco visível de retrocesso com a reabertura dos lixões. No momento em que algumas prefeituras descartam os resíduos em terrenos inapropriados. Sobre o assunto, vamos ouvir o ambientalista Geraldo Miranda. Participe pelo WhatsApp da Rádio Jornal. 99147-8520.
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3: Voltamos com o debate aqui na Supermanhã da Rádio Jornal. A gente está falando do mercado de trabalho, do trabalhador e da saúde mental do trabalhador. Gente, são vários temas que nós temos aqui para abordar, até porque a norma regulamentadora NR1, ela passou por atualizações e a mudança no que tange, especialmente a fiscalização, entra em vigor na próxima terça, dia 26. Foi prorrogada por um ano, para você que está chegando agora, a gente vai lembrar rapidinho. Foi prorrogado por um ano essa implementação, mas o próprio ministro Luiz Marinho, que é ministro do Trabalho e Emprego, disse que não vai mais ser prorrogado. Então, terça, dia 26, deve entrar em vigor e a gente já está aqui antecipando para lhe avisar de tudo e como vai funcionar. Vai mandando sua pergunta aí. Diego Oliveira, engenheiro ambiental, especialista em segurança do trabalho, empresário na área da segurança do trabalho. Mais cedo, doutor, o senhor falou sobre a subnotificação. E é fato, em todos os casos, né? Nem tudo aquilo que acontece, que se passa, é verbalizado, o que é muito preocupante. Tudo bem, mas aí eu vou notificar para quem? Eu que sou, vamos no passo a passo, eu que sou trabalhador, falo com quem? Falo com aquele que me contrata, qual é a pessoa mais indicada? É o RH da empresa. Do outro lado, sabendo o empregador do que está acontecendo, que a pessoa não está com a sua saúde mental em dia, bacana ali para trabalhar, ele vai falar com quem? Para quem que ele pede ajuda? Ele tem que informar esses dados para quem? Notifica para quem? Como funciona, doutor?
5: Essa notificação é muito importante. Essa comunicação aberta, né? Entre o empregado e o empregador, é importante se ter. Quando o colaborador ele se sente, estou com sob pressão, é importante que se tenha essa escuta através do RH, através da liderança. Se o colaborador ele já apresentou algum sintoma ou ele já apresentou algum atestado médico referente a burnout, o RH possivelmente ele vai verificar através do CID, se ele expor o CID.
3: CID e é vai aquele número.
5: A classificação do acidente, do acidente não, da doença do colaborador. E aí, dentro desse cenário, é importante também que o colaborador ele tenha garantia. Por quê? Se ele pegou mais de 15 dias, ele vai gozar de um período do INSS. Então, agora, com tudo que a gente fala, doença ocupacional, acidente de trabalho, o colaborador ele pegou mais de 15 dias, ele vai gozar de um período do INSS. Se ele goza desse benefício, quando ele retorna, ele não pode ser demitido. Ele vai gozar de um período de estabilidade de 12 meses.
3: Foi afastado por 15 dias, por questões, então, de doença acima ocupacional, de 15 dias, acima de 15 dias, por doença ocupacional, que envolve também agora a saúde mental.
5: Sim.
3: Quando ele voltar a trabalhar, e aí gera muito medo nas pessoas, né? Ser demitido, perder o emprego. Ele não pode ser demitido. Aí não pode ser demitido por quanto tempo? É um ano, legal, 2 anos?
5: 12 meses. A empresa, veja, a empresa pode até demitir o colaborador. Mas se ela demitir, ela vai pagar essa multa. Então, que multa é essa? Quantos meses faltam para ele poder... se ele gozou de 2 meses, restam 10, a empresa vai ter que pagar essa indenização ao colaborador. Então, geralmente, via de regra, as empresas não demitem aquele colaborador caso ele tenha aquele período de estabilidade. Um outro ponto também importante, quando a gente atrela a saúde mental do colaborador... empresas, dependendo do segmento, do grau de risco, existe a CIPA, que antes era a Comissão Interna de Prevenção de Acidente. Mas devido a questões de adoecimentos mentais, assédio moral, sexual, foi acrescentado mais um A sobre assédio moral. E aí a CIPA, ela está muito atrelada à NR1, justamente pelas entregas e o monitoramento. A CIPA, ela serve justamente, é composto por representantes da empresa, de colaboradores e do empregador. Uhum. E a CIPA, ela vai estar trazendo esse olhar através de escuta, vão ser reuniões mensais. Então, todo mês vão ter reuniões para tratar assuntos do cotidiano da empresa.
3: Quantos funcionários a empresa tem que ter, doutor, para ter CIPA?
5: Vai depender muito do grau de risco da empresa, mas certo, alguns graus de risco, a partir de 20 colaboradores, já precisa pode ter. Se a empresa não tiver a obrigatoriedade acima desse quantitativo, uhum, ela vai precisar designar um representante. Então, opa, certo, eu tenho 30 funcionários, a minha empresa já precisa ter CIPA. É uma empresa pequena que só tem 5 pessoas. Eu preciso ter um representante. Esse representante, ele não tem estabilidade de 12 meses, quando é composto apenas de um. Quando tem a votação, aí sim, ele goza de um período de 12 meses para também. Ele tem um ano de mandato e um ano de estabilidade, ao todo 24 meses. Então, é um conjunto, né? Eu acho que o RH, ele vai ajudar muito as empresas, porque o RH, ele fala muito do capital humano, da qualidade de vida, do bem-estar, junto com o departamento de segurança, junto com o método do trabalho, o psicólogo, para realmente trazer qualidade de vida aos nossos colaboradores.
3: Doutor, pensando ainda no CIPA, é um grupo formado majoritariamente por funcionários da empresa.
5: Sim.
3: Aí você imagina, o cidadão não está legal mentalmente, e aí ele

0: mercado, ele precisa levar isso para o seu superior.
1: Veja, via de regra, e aí o colaborador, muitas vezes, ele não se sente à vontade. Por isso que, dentro da NR1, existe agora a questão do canal de denúncia. Então, a empresa, ela precisa ter o canal de denúncia.
0: A partir de quantos funcionários?
1: Da mesma forma, eu tenho um funcionário, eu preciso administrar eu preciso administrar a saúde do meu colaborador.
0: Isso é telefone de WhatsApp, é central, é canal de denúncia físico, o RH lá.
1: As empresas, quando é grande, o que é que elas estão fazendo? Elas estão disponibilizando um canal de denúncia. Esse canal de denúncia, ele não pode ser administrado pela empresa, porque se a empresa, se o colaborador, ele está fazendo um relato, a empresa, ela não pode ter o acesso.
0: Vai ter uma
1: ouvidoria, né? E as empresas de pequeno porte, elas podem colocar um e-mail, criar um e-mail e deixar com o jurídico daquela empresa para relatar aquele problema. Mas, de fato, o colaborador, ele vai precisar ser ouvido. E, infelizmente, muitas vezes o colaborador, ele não quer relatar aquele problema. Ele tem medo de perder o emprego. Então, vai ficar uma situação realmente de uma política e reestruturação da cultura da empresa, né? Então, essa questão, acho que o doutor Paulo, ele tem essa questão, né? A cultura da empresa, ela parte muito mais de cima. É a liderança. Qual é a cultura que eu tenho que transformar? Vou mudar, vou precisar me... os tempos mudaram, né? E a gente precisa agora se adaptar a esse novo cenário. E se a empresa não se adaptar, infelizmente, elas vão sofrer multas. E as multas são altas.
0: Daqui a pouco o doutor vai explicar pra gente, doutor João Mateus, sobre as multas. Ninguém gosta, né, doutor? A gente vai explicar. Mas isso é importante, porque, vamos lá, doutor Paulo Monteiro, diretor institucional da CDL Recife. Existe uma data, 26 de maio. Então, tem que haver comunicação. A partir desse momento, o funcionário, você, trabalhador, precisa saber com quem falar. Se vai ser por WhatsApp, se vai ser no balcão de atendimento do RH, com quem vai ser? Quem vai ser essa pessoa que, se você tiver com problema de ordem mental, que possa resultar futuramente ou não num afastamento, você tem que saber quem é essa pessoa. Aí eu pergunto, as empresas assim tão preparadas, doutor, como é que o varejo em especial, aquilo que você tem a vivência, o dia a dia, tão preocupadas e atentas a isso?
2: Mais uma vez, aí eu vou separar entre as grandes,
0: né, que é importante,
2: e as pequenas, né, e médias, e as micros empresas. Nós temos informações que a primeira ação do governo, a partir, né, de quando entrar em vigor no dia 26 de maio, vai ser uma ação orientativa, educativa, que eu acho que é muito importante. Não pode o governo, a partir do dia 26, do dia 27, já chegar na minha empresa, eu tenho dois, três, quatro colaboradores,
0: fiscal na rua,
2: aí chegar, né, e aplicar uma multa e tal, e agrita, até porque o governo não tem braço para isso, mas independente de ter ou não braço, é uma questão assim, de muito bom senso, de orientar, para que as coisas comecem a tomar o caminho que deve ser tomado. Quando a gente fala em política de recursos humanos, isso, a política de recursos humanos depende muito da cultura das organizações, né? E a partir dessa cultura é que se estabelece uma política de recursos humanos. Os empresários precisam entender que um ambiente saudável hoje é uma questão estratégica, não é pura e simplesmente uma questão de cumprir a legislação por conta de riscos de demandas trabalhistas e tal. Não, é uma questão estratégica, porque afeta diretamente a produtividade, afeta diretamente o comprometimento do funcionário, né, do colaborador na empresa. No caso de vendas, por exemplo, o comércio hoje tem um grande efetivo de colaboradores que são comissionados. E comissionados, eles, muitas vezes, aí eu vivi muito essa experiência em algumas empresas por onde eu passei, que chegava a hora dele largar e o consultor de vendas, o vendedor, não queria largar. Pedia ao gerente, chefe, deixa eu ficar mais um pouquinho, porque o movimento está bom e tal. E a gente tinha que, às vezes, fazer um pouquinho de vista grossa, né? Tinha questão depois de mandar o custo de hora extra, essas coisas todas. Mas é uma questão que você tem que saber como você vai administrar isso. Até onde você pode ir, até onde pode exceder essa jornada de trabalho, de uma maneira que não afeta, inclusive, o seu profissional, né? Do ponto de vista psicológico, do ponto de vista físico, a gente tem que saber separar muito isso. No caso do comércio, eu falava muito com os nossos gestores,

0: gerentes das lojas dizem, olha, o profissional de vendas, ele aguenta pressão, ele não aguenta maltrato. Porque o profissional de vendas, ele vende hoje 100 mil, amanhã quando ele vai começar a vender, ele está partindo do zero. Então ele já está sob pressão. Uma pressão que muitas vezes ele se impõe. Entende? Então, a liderança, e aí eu falo muito, a liderança humanizada, que é uma coisa que as organizações precisam ter muito isso hoje, estar atento a isso, e ser um líder, ser um gestor humanizado, não implica obrigatoriamente em você ter uma estrutura de recursos humanos. Sim. Você, como empreendedor, você tem que entender que é uma relação de pessoas. Né? Essa relação de respeito, de bom trato, você tem que fazer na sua casa, né? Com a esposa, ou com o marido, com os filhos, enfim. Então, e você tem que levar isso para dentro das organizações. Mas aí a nossa preocupação, objetivando dentro do que você me questionou, é com o micro e pequeno. Que eles precisam, e nós temos assim uma responsabilidade enquanto instituição de classe, de estar divulgando, a gente já vem fazendo isso, nós já promovemos inclusive, né, uma live com profissionais qualificados para discutir esse tema, vamos fazer, está previsto agora no começo de junho, fazer um seminário para tratar justamente sobre isso, não só para os empresários, mas para gestores, executivos das empresas, porque a nossa grande preocupação é realmente como os micro e pequenos vão se adequar para dar a resposta que a legislação estabelece, que a legislação exige. Então, essa é a grande preocupação que nós, enquanto instituições de classe, a CDL tem.
1: O micro e pequeno, ele tem a vantagem de estar mais próximo da pessoa, né, doutor? Exatamente. Ele consegue sentir mais, já conhece a personalidade do colaborador. Então, ele talvez consiga ter o benefício de perceber mais rapidamente se algo não está bem. Mas aí o que fazer a partir disso é o que motiva essa conversa importante.
0: Não, eu acho que isso é fundamental. Nós precisamos, né, alertar, orientar, que ele procure as pessoas, procure os canais competentes para fazer isso. Os grandes, quando estava falando aqui qual seria, a quem eu vou fazer essa denúncia? Hoje, as grandes empresas, elas têm trabalhado muito com a questão de compliance e governança. Então, o compliance e governança é voltado também para esse tipo de problema. Não é só questões éticas na relação da empresa com o mercado, não. É a relação ética da empresa com seus colaboradores, né? Porque isso implica, mais uma vez, em aumento de produtividade, em aumento de crescimento da empresa, né? Cada vez mais. Cria uma relação afetiva dos colaboradores, não só uma relação profissional com a sua empresa. E nós temos vários casos, várias experiências de profissionais, né, que foram inclusive sondados para sair para uma outra empresa ganhando, tendo uma remuneração muito melhor, mas que não saíram porque ali se sentiam tão bem, né, confortáveis, e quando a gente questionava, você não quer sair, eles têm qualidade de vida, e aqui eu tenho qualidade de vida. Então o empresário precisa entender que quando ele oferece também qualidade de vida a um profissional, aquele profissional vai estar muito mais ligado, vai produzir muito mais, e as empresas com certeza vão ganhar com isso.
1: Sem dúvida. Tem um ouvinte de Jaboatão, e aí já vou deixar aqui, inclusive, doutor, essa sugestão, esse encaminhamento do nosso ouvinte, para que o senhor possa levar para esses encontros que vão ser feitos como forma de também orientar as pessoas. Porque esse ouvinte que é de Jaboatão fala assim: fui presidente de CIPA e as demandas apresentadas pela CIPA para a gestão raramente eram atendidas. Na teoria e no mundo perfeito é tudo fácil, mas na prática a realidade dentro das empresas é outra. A gente sabe das dificuldades, então que esse colaborador que está na CIPA também possa, né, minha gente, ser orientado, que possa participar desse processo. Doutor João Matheus do Monte, advogado especialista em Direito do Trabalho. Vamos falar da fiscalização? O doutor disse aqui, olha, a gente espera de partida que não esteja cheio de agente na rua, agente de fiscalização, o pessoal aí batendo na porta da empresa. Como é que vai funcionar isso? A fiscalização, as multas, como é essa aplicação prática da medida?
2: Veja, Natália, o Ministério do Trabalho e Emprego soltou até um manual no início do mês com perguntas e respostas de dúvidas sobre a norma. E uma das perguntas era justamente sobre essa questão da fiscalização, das sanções. E o Ministério do Trabalho e Emprego orienta os auditores fiscais do trabalho que, neste primeiro momento, seja observado o critério orientativo e educativo, como o Dr. Paulo bem disse. E também observado o critério da dupla visita. Então, por exemplo, se o auditor fiscal do trabalho vai em loco, através de perícia indireta, né, que hoje em dia, inclusive, é muito comum, através do e-social, dos documentos que estão na base ali

0: visível de retrocesso com a reabertura dos lixões, no momento em que algumas prefeituras descartam os resíduos em terrenos inapropriados. Sobre o assunto, vamos ouvir o ambientalista Geraldo Miranda. Participe pelo WhatsApp da Rádio Jornal. 99147-8520.
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3: Voltamos com o debate, gente. Saúde mental do trabalhador. Agradecer a você que está com a gente, que nos acompanha, que participou. Josélio Francisco de Boa Viagem dizendo que gostou muito do tema, gostou das abordagens. Espero que tenha sido muito útil para você, Josélio, e para todos os ouvintes aqui que estão nos acompanhando. No YouTube, a Daniela Oliveira está lembrando a partir do dia 26/5, que é a próxima terça, que vai entrar em vigência. Isso mesmo, Daniela. A gente explicou aqui para todos e é bom retomar também para quem chegou depois, não é? Na próxima terça-feira, dia 26. Gente, eu quero já me encaminhar aqui para as considerações finais, os agradecimentos, e agradecer ao Dr. Paulo Monteiro, que é diretor institucional da ACDL Recife, que é muito importante entender como essa parcela da sociedade, que é feita dos empresários, está acompanhando esse tema, e inclusive levar essa mensagem, né, para quem está nos acompanhando, dizer que se você não está bem, peça ajuda, é isso, peça ajuda, fale no trabalho também, é importante. Dr. Paulo, muito obrigada, viu, por estar com a gente, suas considerações e até a próxima.
4: Eu que agradeço essa oportunidade, né, e parabenizo o Sistema Jornal do Comércio pela iniciativa de debater um tema de tão, que atualmente está tão evidente, né, tão importante, né. O que eu poderia dizer, finalizando a minha participação, é que os micro, pequenos, principalmente, e os médios empresários, eles recorram aos seus órgãos de classe, para que, com certeza, esses órgãos de classe terão condições de orientar, né, ajudar nesse sentido, né? As instituições, as empresas ligadas às CDLs em suas cidades, eu acho que é importante recorrer aos seus sindicatos também patronais, que pode, com certeza, contribuir, e também ao próprio sistema FEComércio, né? A FEComércio tem o SESC, o SENAC, com estruturas assim maravilhosas, capacidade de dar também uma boa orientação, uma boa assistência aos empresários. Eu acho que é fundamental. E com relação aos trabalhadores, que eles procurem, se for o caso, os seus sindicatos. Né? Eu acredito que os sindicatos laborais, com certeza, estão também se preparando para orientar, para ajudar, não é, é muito mais para ajudar os seus trabalhadores e os seus associados, e eu acho que é um momento em que tem que haver uma harmonia, tem que haver assim, um entendimento entre a classe laboral e a classe patronal, para que a gente possa, né, ter resultados muito positivos nesse processo, no cumprimento, né, dessa legislação.
3: Claro. Doutor, obrigada, viu? Até mais.
4: Muito
3: imagina
4: obrigado.
3: A gente chegar aqui em uma oportunidade breve e conseguir falar que reduziram. Que reduziu o número, quase 500 mil no ano passado, gente. Isso não pode ser tolerado e normalizado. Então, no momento que você comunica que alguém consegue lhe ajudar logo, talvez você não vai precisar do afastamento. Então, o objetivo é esse, é que você esteja bem, sua saúde mental em dia. Doutor João Matheus do Monte, advogado especialista em Direito do Trabalho, também suas considerações e até a próxima.
5: Eu que agradeço, Natália, agradeço a todos os ouvintes que participaram, que nos acompanhou no YouTube. Eu acho que é sempre muito importante a gente falar sobre saúde mental. A norma vem justamente para isso que você falou. Uhum. Tem o objetivo, com certeza, de diminuir a quantidade de afastamentos. Afinal de contas, eu volto para o meu início, somos nós que pagamos essa conta, somos nós que contribuímos para a Previdência Social no momento em que nós estamos falando de déficit, de rombo da Previdência Social. Então é importante que isso seja equalizado, diminuído, e eu acredito que chegaremos lá aos poucos, mas que a norma irá atingir sua finalidade. E só relembrando que isso que o Dr. Paulo falou é muito importante. Se você, trabalhador, entende que está sendo prejudicado, lesado ou, de certa forma, está inserido num ambiente que lhe adoece, fiscalize sua empresa com relação à atualização da NR1, atualização do programa de gerenciamento de riscos, observe se realmente está sendo devidamente realizado, e se não, procure o sindicato da categoria, faça a denúncia no Ministério do Trabalho e Emprego, se for o caso também, ajuize uma ação na Justiça do Trabalho, que está aí para coibir excessos de forma firme e contundente. O principal é que nós consigamos avançar

0: e reduzir esses afastamentos e a quantidade de doenças mentais que hoje o ambiente de trabalho causa. Muito obrigado.
1: Muito bem, obrigada, doutor. Quero agradecer também a Diego Oliveira, engenheiro ambiental, especialista em segurança do trabalho, empresário na área de segurança do trabalho. Ótimas contribuições também, como nossos demais debatedores. Até a próxima.
2: Até a próxima. Eu queria agradecer a Natália, à Rádio Jornal, pela oportunidade de falar sobre segurança, saúde ocupacional, um tema extremamente importante. Agradeço.
1: Importante demais. Se alguém quiser ouvir o nosso programa de novo, quer pegar ainda algumas dicas, as orientações aí legais desse processo, o programa vai ficar à disposição no YouTube para você ver, ouvir quando quiser e também no site da Rádio Jornal. Até amanhã.
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5: Começa agora o Passando a Limpo. Muito bom dia a todos. Para você que nos acompanha pelo rádio, pelo aplicativo, pelo YouTube, muito obrigado pela sua companhia, muito obrigado pela sua audiência. O Passando a Limpo está começando agora e temos aqui na nossa bancada hoje Romualdo de Souza, Terezinha Nunes e Ricardo Rodrigues. Ricardo Rodrigues, inclusive, Ricardo, daqui a pouco a gente vai conversar sobre Israel, viu? Vamos conversar sobre Israel daqui a pouquinho com o André Leist, que é cientista político, presidente executivo do Stand With Us Brasil. Está aqui no Recife, vai conversar com a gente daqui a pouquinho. A gente vai conversar com Adriano Oliveira daqui a pouco também sobre o atual cenário político. Flávio Bolsonaro trocou de marqueteiro. Está tudo resolvido agora. Está resolvido? Não, não está, né, gente? Não está. Você precisa saber, primeiro, para você resolver um problema, é uma coisa básica. O que é que você faz quando você precisa resolver um problema? Primeiro você descobre qual é o problema. E o problema do Flávio Bolsonaro não é o marqueteiro. O problema do Flávio Bolsonaro é que precisa parar de esconder as coisas. E, sinceramente, ontem surgiu a história de que o partido estava dando 15 dias para ele resolver a situação. Era 15 dias para resolver. Se não melhorar em 15 dias, se piorar em 15 dias, retira a candidatura. Aí, no final do dia, esperaram, né? Tudo no final do dia, aí o Valdemar lança uma nota dizendo: não, não é isso. É que eu disse que 15 dias é o prazo para a gente melhorar, que em 15 dias vamos estar bem. Mas não tem nada de retirar a candidatura do Flávio Bolsonaro. Tá bom, ok. Aí o Flávio Bolsonaro vai e troca o marqueteiro, porque o problema deve ser o marqueteiro, claro. O problema não é ele ter mentido, o problema não é ele ter ido lá visitar um banqueiro bandido, pedir dinheiro ao banqueiro bandido. O problema não é ninguém conseguir explicar o dinheiro para esse filme, que é um filme que é mais caro, o filme mais caro da história do Brasil, praticamente. É o filme mais caro da história do Brasil. E o Mário Frias, que é deputado federal, mas que também é da produtora que está fazendo o filme, diz que a produtora nunca fez um filme no Brasil, nunca fez filme, e aí de repente recebe não sei lá quantos milhões para poder fazer esse filme. As histórias são muito esquisitas, muito estranhas, para dizer o mínimo, certo? Para dizer o mínimo. E eu não sei como é que vão sustentar a candidatura do Flávio Bolsonaro, não. Sabe quem é que comemora com o Flávio Bolsonaro, se ele continua candidato? Lula. Lula comemora, lógico. Sabe por quê? Porque para o Lula é muito melhor que seja alguém da família Bolsonaro. Você mantém a polarização, as pessoas, tem muita gente que vai votar no Lula por conta do Bolsonaro, sabe? Isso aí, eu não quero o Bolsonaro, aí vota no Lula e acabou, e fim de papo. Se o Flávio Bolsonaro sair, o Lula vai ter que refazer a equação dele todinha, porque tem gente que ele pode perder a intenção de voto caso não tenha ninguém da família Bolsonaro na campanha, porque aí você tem ali um problema na polarização. E o Lula se aproveita muito dessa polarização, como o Bolsonaro se aproveita muito dessa polarização também. Então, vamos ver o que é que acontece nesses próximos 15 dias. Romualdo de Souza, 15 dias é para decolar ou 15 dias é para desistir?
6: Tem um processo na decolação dos aviões que é o processo de taxiar.
5: A decolagem.
6: Você tem que sair dali de onde o avião está parado, tem que andar numa velocidade bem pequena, posicionar o avião para fazer a decolagem. O problema de Flávio Bolsonaro é antes da decolagem, é taxiar. É sair do hangar, onde é a garagem do avião, e botar na pista para voar. E aí ele está enfrentando, melhor dizendo, problemas inclusive internos, dentro do Partido Liberal. Ontem aconteceu uma conversa dentro do partido, e eu publiquei hoje no Jornal do Comércio, que a história foi mais ou menos o seguinte: estavam lá conversando e alguém já começou a dizer, ó, a gente tem que ter um plano B, porque o tempo é curto. Nós estamos em maio, junho, julho, agosto, setembro, quatro meses e alguns dias. Nem cinco meses faltam para as eleições. E aí alguém disse, a gente tem que ter um plano B. E alguém gritou assim, ó, e que tal Michele? E aí alguém disse, olha, a gente prefere perder com Flávio do que perder com a Michele. Aí nisso, quando iam falar no plano C, entrou a moça do cafezinho e a discussão foi com açúcar ou sem açúcar. Está publicado no Jornal do Comércio hoje e a maioria decidiu que seria com adoçante e o plano B não existe, pelo menos por enquanto.
5: Sério? Quer dizer que disseram que o pessoal nessa... Porque eu sabia até a história de sugerirem Michele Bolsonaro. Eu não sabia a reação. A reação do povo no PL foi que era melhor perder com o Flávio do que...
6: Houve uma briga ontem, pública, porque ela já ocorria nos bastidores, que é do ex-governador do Distrito Federal, Ibaneis Rocha, do MDB, com a sua então vice, que hoje é governadora, Celina Leão, que é do Partido Progressista. Nessa briga, o Ibaneis Rocha rodou literalmente a baiana e contou podres da Celina Leão, a atual governadora. Ui. Celina Leão disse o seguinte, olha, se o senhor está incomodado, o senhor vai se incomodar quando o Paulo Henrique, o ex-presidente do BRB, abrir o bico e fizer a delação premiada dele. Aí sim o senhor vai para a cadeia. Então, dois integrantes da alta cúpula da política do Distrito Federal, que eram aliados, o ex-governador e a atual governadora que concorre ao cargo, brigaram. Com isso, com essa briga, quem ganha força? Michele Bolsonaro, não para ser governadora, mas para ser definitivamente a senadora da República. Você acha que Michele Bolsonaro, inclusive com os pedidos do marido, ela vai trocar uma eleição certa de senadora da República por uma disputa incerta, sem o próprio apoio do partido, sem o apoio, inclusive, dos enteados? Então, ela não entraria nessa briga. E na discussão ontem, dentro do PL, foi, não vamos falar de plano B agora, minha gente, mas é preciso ter um plano B engatilhado.
5: Ô, Terezinha, a gente viu nos últimos dias o Flávio Bolsonaro, o problema do Flávio Bolsonaro, eu estava dizendo aqui ontem, é claro, é muito sério ter ido lá conversar com o Flávio, com o Vorcaro, ter áudio com ele, pedir dinheiro, tudo isso é muito sério, precisa ser investigado, ok. Mas em relação à campanha eleitoral, o problema é mentir. Eu escrevi na coluna Cena Política hoje, está lá no jc.com.br, eu escrevi que o eleitor brasileiro, ele até aceita o enrolão, ele só não aceita o enrolador, que é diferente. Uma coisa é o sujeito ser enrolão, outra coisa é ele mentir para você. Outra coisa é ele ficar mentindo para você. Ele não aceita a mentira direta. E o problema do Flávio Bolsonaro foi a mentira direta. é dizer não, nunca estive lá, não sei nem quem é. E de repente ele está um tempão negociando milhões com o cara para o filme do pai. E depois disse, não, mas era tudo legal. É legal, ok, beleza, mas mesmo que seja legal, você mentiu. Sabe?
7: E não só tem um mentiroso, o Mário Frias também foi um mentiroso. Porque ele, quando o Flávio declarou que tinha se encontrado com Bolsonaro, com Vorcaro, e que tinha cobrado os pagamentos, ele disse que não havia recurso de Vorcaro no filme de Bolsonaro. Então, foi quando se descobriu ele próprio conversando com Bolsonaro sobre o dinheiro do filme. Então, é muita mentira, minha gente. É. E quando chega num nível desse, todo mundo começa a desconfiar. Não é só o eleitor, os próprios companheiros.
5: Uhum.
7: A cara das pessoas que estavam ouvindo o Flávio naquela conversa dele com o partido, estava claro que estava todo mundo ali em polvorosa.
5: É.
7: Entendeu?
5: Pois é.
7: Porque descobriu de repente que ele mentiu mesmo e mentiu duas vezes.
5: Rapaz, a cara do Sérgio Moro na entrevista coletiva que teve quando surgiu a segunda mentira, né? Porque quando surgiu a verdade sobre a segunda mentira. Mas a cara do Sérgio Moro, eu acho que resume bem. Depois ele deu explicação, disse que estava com o Flávio Bolsonaro para tudo, que não sei o quê. Mas a cara dele era uma cara assim, eu já vi gente em velório mais feliz.
7: Verdade. Assim, eu já vi gente, realmente um cara
5: eu já
7: de
5: vi
7: velório
5: gente
7: mesmo.
5: Em velório que estava mais animado do que o Sérgio Moro. O Sérgio Moro estava ali, era do velório para lá, assim, era um negócio bem... E é difícil, realmente. A gente vai voltar a falar sobre esse assunto daqui a pouquinho, porque a gente vai conversar com a Adriana Oliveira para saber sobre repercussões e o que é que acontece daqui para frente, caso a candidatura do Flávio Bolsonaro continue, caso a candidatura do Flávio Bolsonaro caia e arranjem outro nome... Possibilidades. A gente vai conversar com ele daqui a pouquinho sobre isso. Daqui a pouquinho também, logo mais, o Romualdo vai contar aqui quem é o candidato que pode ser candidato à presidência da República também. É um velho novo candidato que a gente vai falar daqui a pouco também. O Romualdo vai trazer para a gente. Mas antes, Ricardo Rodrigues. Bom dia, tudo bom?
8: Bom dia, tudo bom, Igor?
5: Ô, Ricardo. E Cuba, Ricardo? Cuba, eu queria que você falasse um pouquinho. O Trump, ele foi lá na Venezuela, fez aquela incursão lá na Venezuela, para ele deu certo. Aí foi para o Irã, ficou confiante lá, ficou bastante confiante. Aí foi para o Irã. Chegou no Irã, se estrepou. Se complicou todo lá no Irã. Aí agora ele está querendo recuperar indo o quê? Para Cuba? É isso?
8: Pois é. Veja bem, nós tivemos uma notícia ontem que, de uma certa forma, dá margem a essa conclusão. Por quê? Porque o Ministério da Justiça, o Departamento de Justiça dos Estados Unidos, conseguiu uma acusação formal contra Raul Castro por assassinato. E isso daí, na realidade, representa uma escalada em toda a pressão que os Estados Unidos já vem exercendo sobre a ilha, com bloqueio de recursos energéticos, com bloqueio econômico, e isso daí é uma grande escalada. Por quê? Porque, de uma certa forma, na hora que você tem a possibilidade de um encaminhamento no judiciário americano de uma acusação como essa... E a mídia no Brasil falou de indiciamento, mas na realidade é acusação formal, não é só indiciamento, é acusação formal mesmo. Então, de fato, levanta a possibilidade de uma intervenção militar similar ao que aconteceu na Venezuela com a extração do Maduro. Agora, fica a pergunta, uma vez que... trata-se aqui do Raul Castro. Raul Castro está com 94 anos de idade. Uma coisa é você prender o Maduro com os seus 60 e poucos anos, outra coisa é um idoso de 94 anos. Uhum. Então, eu não sei da viabilidade disso daí. Agora, tudo indica que se prepara alguma coisa que levaria a uma mudança de regime. Também isso daí é uma incógnita, porque a gente não tem nenhuma ideia se o regime atual vai encampar uma mudança, como aconteceu na Venezuela com Delcy. Então, o que acontece é o seguinte, temos muitas incógnitas, mas temos uma dinâmica ocorrendo que tem muita semelhança com a Venezuela. Só para esclarecer, a acusação diz respeito a um ataque a aviões de uma instituição, de organização americana de cubanos que existe para resgatar cubanos que, por um acaso, tenham fugido da ilha e estejam no mar. Então, dois aviões, é chamada essa Brothers to the Rescue, é o nome da instituição, da organização, e isso aconteceu em 1996. Na época, Raul Castro era ministro da Defesa e é apontado, então, como tendo responsabilidade direta pela morte dos pilotos durante essa operação de resgate.
5: Tá
8: é bom. Isso. Então, temos mais incógnitas do que respostas concretas. Entretanto,
5: sim,
8: muita semelhança com o que aconteceu na Venezuela previamente.
5: Muito bem. O Romualdo de Souza, quem é o novo velho candidato à presidência da República que está se colocando aí agora, está dizendo que pode ser candidato?
6: O neto de Tancredo Neves.
5: Aquele?
6: Aquele que em 2014... Segundo ele, venceu as eleições contra Dilma Rousseff. Pronto. Tanto é que o PSDB entrou com uma ação de recontagem de votos. Não tinha como recontar voto. Não tem como recontar voto hoje. Mas houve uma ação e ficou provada a lisura das urnas eletrônicas e o PSDB recolheu os flaps. Hoje eu estou todo parecendo que sou piloto de avião. Então recolheu e não deu mais nada. O que Aécio Neves tem sentido, segundo o que ele me contou ontem à tarde, é o seguinte, ele tem andado muito, não sei por onde, porque na Câmara dos Deputados, o deputado Aécio Neves não aparece, nunca mais fez um discurso, nunca mais apresentou um projeto, mas ele tem andado por aí, e esse por aí seguramente não é por Brasília, e tem ouvido muito apelo. Por que o PSDB não ressurge agora, feito uma fênix? Palavras de Aécio Neves, e a gente se lança candidato. E aí ele me lembrou um aspecto que está no Jornal do Comércio hoje, foi o seguinte, em 2014, no Frigir dos Ovos, ele teve 48,36% e Dilma Rousseff venceu com 51,64%. Isso dá pouco mais de 3% de diferença, o que é uma vitória muito apertada. Aí eu perguntei, o senhor acredita que esses 48% dos votos ainda estão com o senhor? Eu falei assim, olha, se eu tiver 10% desses 48%, eu deslancho bem. Eu saio muito bem nas pesquisas e o PSDB começa a preparar o chamado TREC, aquelas pesquisas para consumo próprio. Sim. Mas o Aécio Neves está convencido de que ele vai ter, inclusive, palanques aqui em Pernambuco.
5: Tudo bem, tá certo então. Tá vendo aí?
7: Já pensou? Aí,
5: viu aí, Terezinha?
7: Raquel, que já está com o Caiado querendo um palanque em Pernambuco, agora vem o Aécio querendo um palanque. Aécio, minha gente, Aécio praticamente desapareceu, acabou como político depois daquele vazamento que foi feito em relação a conversas dele na Lava Jato. Eu me lembro bem de Aécio Neves, na hora que foi, que surgiu a informação, a cara que ele fez, e saiu de fininho do Congresso para ninguém ver e nunca mais apareceu. Passou tempo, agora ressuscitou esse ano. Claro. Né? Porque dentro do próprio PSDB ninguém considerava mais a esse. Claro. Para nada. Para nada. Ele mantinha lá aquela questão de mineira, né? Se elegia deputado, mas não passava disso. É. E acho que não passa disso mesmo.
6: E a história da Lava Jato é importante, em que ele fala que, se for necessário, a gente dá um jeito no primo. O primo que era o que carregava a mala dele. A gente dá um jeito no primo, né?
5: Aí você imagina que numa campanha eleitoral não vão trazer isso tudo de volta à tona, e tudo e mais um pouco. à tona? Não é simples assim, não é simplesmente eu tive 48% dos votos há 12 anos e agora votei de novo.
6: Agora,
5: pelo amor de Deus. E o Aécio não é menino, né?
6: E a Terezinha tem razão. Essa história do Ronaldo Caiado ontem, você viu o que o Caiado disse? Textualmente ele disse que quer

0: um palanque aqui Pernambuco. Em Pernambuco.
1: Vamos ver. Adriano Oliveira, bom dia.
2: Bom dia, Igor. Como vai? Tudo bom?
1: Já vou botar o professor Adriano Oliveira aqui nessa conversa. Professor Adriano Oliveira, que é cientista político. O professor Aécio Neves, ele disse que teve 48% dos votos em 2014, que agora vai ter de novo. Estão guardados esses votos lá para ele.
2: Olha, Igor, é muito difícil a situação do deputado, né, Aécio Neves, pela simples razão de que o PSDB ele foi substituído pelo bolsonarismo como alternativa ao lulismo. E aquelas denúncias que ocorreram em relação a Aécio Neves fizeram com que ele mergulhasse e, quando voltou, o bolsonarismo já tinha engolido, e já tinha ocupado a oposição. Portanto, o que nós estamos vendo neste momento é muitos candidatos da oposição, como Ronaldo Caiado, Romeu Zema, Aécio Neves e Flávio Bolsonaro, todos tentando disputar essa rejeição do presidente Lula, mas o presidente Lula vê uma desarmação e é favorecido por isto na oposição. Na verdade, o presidente Lula está tendo muita sorte. A história sempre favoreceu o presidente Lula e, nesse instante, caminha para favorecer o presidente Lula novamente. Por quê? Pela simples razão de que, apesar dos indicadores econômicos bons, o que se observa é que existe uma rejeição ao lulismo. Essa rejeição ela foi construída desde a Operação Lava Jato e se mantém, apesar da recuperação do presidente Lula. Há um dado muito relevante que eu sempre trago aqui para vocês, que é revelado pelas pesquisas qualitativas, é de que o governo atual do presidente Lula é comparado com suas eras passadas, e assim, quando o eleitor compara, o eleitor não dá uma ampla aprovação nele. Então, o problema do presidente Lula não é o momento dele, o problema do presidente Lula é o bom passado que ele teve, que está presente na memória do eleitor. E quando o eleitor compara, ele avalia negativamente o presidente Lula. E claro, também nós não podemos desprezar esse eleitor consolidado, que é o eleitor bolsonarista, que sempre terá poder, pelo menos até o momento em que o bolsonarismo mantiver seu nome na urna, de levar uma eleição para o segundo turno. Portanto, eu continuo, apesar do escândalo Master, que é importante destacar, e o escândalo Master, eu tenho observado que ele poderá ser, não estou dizendo que será, poderá ser a nova Lava Jato. Você lembra muito bem que a Lava Jato ela surge em 2014, ela adquire tração a partir de 2015 até 2018, permite o impeachment da presidente Dilma, permite que o lulismo perca a força e o Lula seja preso e, consequentemente, permite a chegada de Jair Bolsonaro à presidência da República e o surgimento do bolsonarismo. Nesse instante, se a operação da polícia, as operações da Polícia Federal em relação ao escândalo Marcha trouxerem mais informações, fatos negativos para Flávio Bolsonaro, o que ocorrerá? Ele tende a desistir da sua candidatura. E se não trouxer, ele se mantém candidato e estará no segundo turno disputando com o presidente Lula. Mas se trouxer, a Operação Master tem o poder de ser a nova Lava Jato, só que desta vez, em vez de atingir fortemente o lulismo, vai atingir o bolsonarismo e seus atores que apoiam o ex-presidente Jair Bolsonaro e também Flávio Bolsonaro.
1: Ô professor, mas eu tenho certeza que deve ter um monte de mensagem aqui. Ah, mas o Lula encontrou com o Vorcaro foi lá para uma reunião com Lula, e por que é que o Lula também não vai ser prejudicado? Por que é que vocês não falam disso? Estamos falando. Agora vou perguntar ao professor. Esse escândalo, pelo menos até o momento, ele atinge o lulismo da mesma forma que atinge o bolsonarismo?
2: Veja, Igor, é importante trazer um dado fundamental para você. Nessas últimas duas semanas, eu fiz pesquisa em algumas cidades do Nordeste e o que eu avaliei do escândalo Master, muito claramente, é que o escândalo Master atinge a todos, lulismo e bolsonarismo. O eleitor lulista, ele condena Flávio Bolsonaro. O eleitor bolsonarista, ele diz que é normal ou também diz que todo mundo está envolvido. O eleitor independente, que quer uma alternativa entre Jair Bolsonaro e o lulismo, ele diz que o sistema político brasileiro é corrupto. Todavia, as denúncias contra Flávio Bolsonaro, elas são graves. Portanto, esses elementos que eu trouxe aqui para vocês, eles explicam a queda, pequena queda, em relação ao candidato Flávio Bolsonaro, de acordo com a última

0: pesquisa divulgada pelo Atlas. Todavia, é importante verificar que na próxima sexta-feira, amanhã, o Datafolha divulgará uma nova pesquisa. Certamente trará uma queda de Flávio Bolsonaro, mas não uma queda intensa, em virtude dessa explicação que eu já colhi a partir da pesquisa qualitativa. Qual seja, o eleitor de Lula condena firmemente o Flávio Bolsonaro, o eleitor bolsonarista não condena e diz ainda que isso faz parte do sistema político, e o eleitor independente diz que todo político é corrupto, apesar de considerar grave as denúncias contra Flávio Bolsonaro. E aí eu repito mais uma vez. Vamos supor, Igor, que não existam mais nenhuma denúncia contra Flávio Bolsonaro. Vamos supor isso. Se não mais existirem essas denúncias advindas de operação da Polícia Federal, Flávio Bolsonaro estará no segundo turno disputando a eleição com o presidente Lula. Mas há um problema importante. Isso é um dado que para mim é fundamental. Qual seja, vamos supor o cenário que o presidente de mais denúncias chegue contra Flávio Bolsonaro. E ele caia intensamente na pesquisa com a onde ele chega com 35 a 38 pontos. E, consequentemente, diante de tantas denúncias, ocorre uma decisão de substituí-lo. Ao ocorrer essa decisão de substituí-lo, vem um candidato que não seja com o nome Bolsonaro. Daí nós teremos duas consequências. A primeira consequência: o bolsonarismo perderá força para eleger deputado federal, deputado estadual e senador da República, porque o nome bolsonarismo não estará na urna. Segunda consequência: a tese da nacionalização das eleições estaduais para governador perde força, porque o nome Bolsonaro não estará na urna, salientando que a nacionalização também é um fenômeno que não terá força nesta eleição.
1: Adriano Oliveira é cientista político. Terezinha Nunes tem uma pergunta para ele.
2: Adriano, a gente teve já nessa campanha, né, várias idas e vindas. Todo dia a gente se surpreende com a notícia. E isso abalou muito o presidente Lula, né, porque muita coisa foi, inclusive, ou provocada por conversas e palavras do presidente, ou por conjunturas políticas que aconteceram, como foi o caso, por exemplo, do escândalo do INSS. Você acha que, em relação a Flávio Bolsonaro, poderá acontecer isso, ou seja, que ele seja ainda motivo de outras variantes, mas mesmo assim continue candidato?
0: Olha, o melhor para o bolsonarismo é que Flávio Bolsonaro ele siga sendo candidato, porém, com mais denúncias, ele se torna um candidato frágil. Mas, como eu falei anteriormente, Terezinha, eu disse claramente, no momento em que o nome Flávio Bolsonaro, o nome Bolsonaro, ele sai da urna, isso faz com que as eleições de deputados, de candidatos para deputado estadual, candidatos para o Legislativo Federal e também para o Senado, ele perca força, eles vão perder força. Porque imagina um candidato que passa a vida toda atrelando a sua candidatura ao nome Bolsonaro. No momento em que não existe mais o nome Bolsonaro na urna, o bolsonarismo desaparecerá diante do processo eleitoral. Por isso que, mesmo diante de tantas denúncias, o nome Bolsonaro precisa estar na urna. Aí vem a segunda alternativa. Qual é a alternativa? Michele Bolsonaro, a qual eu considero uma candidata competitiva. Ela é uma candidata que, se vier a disputar a eleição presidencial, ela estará no segundo turno, sem nenhuma dificuldade. Mas ela só será candidata, obviamente, que se Flávio Bolsonaro desistir e se tiver a autorização do ex-presidente Jair Bolsonaro e também dos seus filhos. Mas a única alternativa, a estratégia ótima para o bolsonarismo é manter o nome Bolsonaro na urna. Aí vem outro ponto, outro ponto. Mas, professor Adriano, o senhor não sempre disse que existe espaço para uma candidatura da terceira via? Aí, Terezinha, Igor, demais colegas da bancada, vamos lembrar o seguinte. Lembram que no ano passado eu dizia: olha, o Tarcísio, o Romeu Zema estão errando ao insistirem no bolsonarismo. Eles precisam se apresentar como alternativa a Jair Bolsonaro e ao presidente Lula. Eles não fizeram isso. Imaginem se eles tivessem feito isso, ou seja, se deslocado do bolsonarismo. Ele hoje, não Tarcísio, mas Romeu Zema, estaria em plena condição de ter um discurso contra Flávio Bolsonaro. Hoje, o discurso de Romeu Zema contra Flávio Bolsonaro poderá ter efeito. Todavia, mostra uma grande contradição, porque, ao meu ver, ele não se libertou do bolsonarismo. Ele é um fake, ele é um dublê de Bolsonaro. Portanto, diante disto, desta realidade, isso faz com que o lulismo cause menos medo ao eleitor, porque ele disputa com outros bolsonaros, mesmo outros bolsonaros dublês. E, consequentemente, o presidente Lula manterá o seu leve favoritismo. Daí, repito, se vierem mais denúncias contra Flávio Bolsonaro, a alternativa viável chama-se Michele Bolsonaro.
1: Romualdo de Souza.
3: Querido professor Adriano Oliveira, como vai o senhor? Tudo bem? Professor, o abecedário brasileiro, português brasileiro, tem 26 letras. Já se fala em plano B, plano C. Até onde e quanto tempo vamos levar para chegar ao plano Z, professor? Na última letra do nosso alfabeto. Porque as alternativas, a cada instante, levam um tombo. Ou se mantém essas alternativas apesar dos tombos, ou se substitui essa alternativa com o plano B, C, D, até chegar à letra Z, professor.
1: O plano Z é o Zema, é?
0: Então, bom dia, Romualdo. Como vai?
3: Bem.
0: Romualdo, veja, a candidatura de Flávio Bolsonaro está dependendo fortemente das operações da Polícia Federal. Então, é isso que nós temos que aguardar. Segundo, não existe plano Z. O plano B, que é o melhor plano, é manter o nome Bolsonaro na urna. Então, você poderia trazer Carlos Bolsonaro, ele deixar de ser candidato a senador em Santa Catarina e ser o candidato. Ou poderá colocar Michele Bolsonaro, que, volto a repetir, é uma candidata competitiva. Mas mesmo diante desses dois cenários, o presidente Lula seguirá com leve favoritismo para vencer a eleição no segundo turno. O Romeu Zema, ele acerta hoje ele acerta, ao criticar Flávio Bolsonaro. Todavia, essa crítica é muito tardia. Ele deveria ter se colocado como alternativa ao bolsonarismo, como alternativa ao lulismo, no ano passado, mas ele não fez. Volto a dizer, se ele tivesse feito isso, ele estaria sendo grande beneficiado dessas acusações que estão sendo feitas contra o Flávio Bolsonaro. Como ele não fez, ele mostra ser um candidato fake, um candidato dublê, um candidato sem confiança. Por quê? Porque ele está tendo uma atitude oportunista. Ao mesmo tempo também, se Jair Bolsonaro decidisse, isso para mim é muito improvável, que o Romeu Zema seria o candidato do bolsonarismo, Jair Bolsonaro estaria decretando o enfraquecimento intenso do bolsonarismo. Por quê? Porque ele poderia perder a grande oportunidade de eleger uma boa bancada de deputado federal, eleger uma boa bancada de senador, como uma boa bancada nos legislativos estaduais. Por isso eu volto a dizer, independente das denúncias, qualquer alternativa a Flávio Bolsonaro tem que ser um outro Bolsonaro para garantir, pelo menos, um bom desempenho na eleição legislativa.
1: Ô professor, o senhor falou aí de que o Zema deveria ter, desde o ano passado, se colocado como uma alternativa ao bolsonarismo e não como uma linha auxiliar do bolsonarismo. E quem fez isso na campanha, desde o início, nessa pré-campanha, foi o Renan Santos. É claro que em termos de conhecimento, de estrutura, é completamente diferente. Ele está num partido que surgiu agora, então é completamente diferente. Mas o Renan Santos, ele pode se beneficiar de alguma forma dessa crise na campanha do Flávio Bolsonaro?
0: Igor, Renan Santos já está sendo beneficiado. Inclusive, se não fosse a presença de Renan Santos nessa eleição, eu poderia estar aqui dizendo para vocês que o cenário de vitória de Lula no primeiro turno era um cenário que não seria remoto, mas um cenário provável de baixa probabilidade. Todavia, a presença de Renan Santos é uma presença que ele fala diretamente com o eleitor jovem, ele é um candidato antissistema numa conjuntura de denúncias de corrupção que envolveram no passado o lulismo e que hoje envolve o bolsonarismo. Portanto, ele surfa nesse ambiente antissistêmico. ele pode não ganhar a eleição, mas que ele deve ter uma boa votação, nós não devemos desprezar essa possibilidade. Daí, se Renan Santos não estivesse disputando essa eleição, eu diria claramente, Igor, trabalhe com a possibilidade, embora com probabilidade fraca, dessa eleição se dar no primeiro turno com a vitória do presidente Lula. Mas a presença de Renan Santos poderá garantir o segundo turno dessa disputa. Aí você me pergunta, e o Renan Santos teria condições de estar no segundo turno? Ora, para mim, seria um grande cisne negro. Um grande cisne negro. Por quê? Porque se ele consegue fazer uma campanha, toda uma campanha, sendo um candidato antissistema, e lutando como pessoas como Ronaldo Caiado, como o Romeu Zema e contra o bolsonarismo, de fato, ele é um cisne negro. Aí você vai me dizer, mas não ocorreu isso em 2018 com o bolsonarismo? Não. O bolsonarismo em 2018, ele não existia, mas ele estava em formação, e o PSDB, Terezinha Nunes lembra muito bem, estava no processo de enfraquecimento desde a denúncia de Aécio Neves, além do enfraquecimento do lulismo. Daí isso beneficiou o bolsonarismo. A conjuntura atual é diferente. O bolsonarismo continua com força, o lulismo tem força e está liderando a máquina pública, e também nós temos dois ex-governadores disputando a eleição presidencial, e isto pesa.
1: Muito bem. Ricardo Rodrigues tem pergunta também.
4: Bom dia, Adriano. Prazer revê-lo por aqui. O seguinte, a gente vê que esses dois lados da moeda da campanha tão bem acertados, está aí e ninguém muda. Então, o grande fator que vai decidir termina sendo o eleitor independente, que nem é bolsonarista e nem é lulista. Esse sim é que é a chave para a eleição, pelo menos no momento. Nas suas pesquisas qualitativas com esse tipo de eleitorado, como é que você está ouvindo essas sondagens? Como é que o eleitor independente tem encarado essa crise, vamos dizer assim, esse escândalo do Mastro envolvendo o Flávio? E de que forma isso atinge a viabilidade da candidatura do Flávio Bolsonaro?
0: Bom dia, Ricardo. Como vai? Ricardo, veja, dentro desse eleitor independente, que muitos frisam, existe algo que está embaixo da ponta do iceberg, que é o chamado medo. O chamado medo. Nesse sentido, a lógica dessa eleição presencial, que eu estou observando desde o ano passado, através das pesquisas qualitativas, é a que eu estou trazendo sempre aqui para vocês. É a lógica do medo. Aquele que fizer mais medo no eleitor, ele tende a perder a eleição. Aquele candidato que provocar menos medo, ele deve ganhar a eleição. Daí vem a segunda lógica, que é essa lógica macro, que explica também por que uma alternativa a Lula e a Bolsonaro tem dificuldade de crescer nas pesquisas de intenção de voto. Qual é essa lógica? Também baseada no medo. O eleitor de Lula, o eleitor que não gosta de Bolsonaro, ele diz claramente o seguinte: olha, para tirar Bolsonaro, não permitir a volta de Bolsonaro à presidência da República, infelizmente eu tenho que ir com o Lula, é o menos pior. O eleitor de Bolsonaro, o eleitor que não gosta de Lula, ele raciocina da mesma forma: infelizmente, para eu tirar Lula da presidência da República, eu tenho que ir com Bolsonaro, porque só ele tem condições de evitar a manutenção do PT no poder. Então, essa lógica não é a lógica do eleitor indiferente. Como eu frisei, por trás do eleitor indiferente existe a lógica do medo. Portanto, aquele candidato que fizer menos medo, ele tende a ganhar a eleição. É por isso que eu friso mais uma vez. Comparando histórias, quem tem mais histórias para contar numa campanha eleitoral? Porque campanha eleitoral é uma história bem contada. Nesse instante, eu avalio que o Lula tem mais boas histórias a contar de que o Flávio Bolsonaro. Todavia, há um componente que deve ser monitorado atentamente, que são as histórias de Michele Bolsonaro. Porque Michele Bolsonaro, ela não é identificada, apesar de ser esposa do ex-presidente, fortemente com Jair Bolsonaro. é uma candidata evangélica e é mulher e já está adotando um discurso ameno e não um discurso radicalizado. Portanto, é importante observar atentamente, se Michele Bolsonaro entrar nessa disputa, qual será o efeito dela na competição eleitoral. E sabendo que, para concluir, o melhor candidato para Lula vencer a eleição, inclusive no primeiro turno, se não fosse Renan Santos, é a disputa com Flávio Bolsonaro.
1: Professor, obrigado. Adriano Oliveira, cientista político, conversou com a gente aqui sobre um panorama geral aqui da campanha, como é que está. Aliás, muito bom. Muito obrigado, professor. Volte sempre aqui. O senhor é sócio já aqui. Volte sempre aqui ao Passando a Limpo.
0: Um grande prazer. Parabéns pelo programa. Forte abraço.
1: Forte abraço. Obrigado. O Adriano colocou uma coisa que me lembrou aqui algo que aconteceu recentemente. Essa história de a Michele Bolsonaro já estar adotando um discurso mais ameno. Michele Bolsonaro, atenção, se você não viu isso ainda, se você não soube disso ainda. Mas a Michele Bolsonaro, ela estava num evento lá, e durante o evento, estava fazendo um discurso essa semana. No meio do discurso, ela chama Alexandre de Moraes de irmão em Cristo e agradece Alexandre de Moraes por ter permitido que um barbeiro, um cabeleireiro entrasse lá na casa, fosse lá para casa para poder fazer, para poder cortar o cabelo do Jair Bolsonaro, para poder fazer trabalhar lá e fazer o cabelo do Jair Bolsonaro. E ela disse que o marido dela estava bonito e tudo, graças ao Alexandre de Moraes, e chamou ele de irmão em Cristo. E aí ele disse assim, olha, a fala da Michele. Nosso galego, a forma como ela se refere ao Bolsonaro, né? Está lindo. Nosso ministro, vou profetizar aqui, porque Deus transformou Saulo em Paulo, nosso irmão em Cristo. Alexandre de Moraes liberou o cabeleireiro e ele está com aquele cabelinho cortado, jogadinho, com os olhos azuis brilhando. Então ela fez essa declaração. E aí já teve bolsonarista que disse, ah, mas como é que ela está elogiando o Flávio Bolsonaro, o Alexandre de Moraes, e agradecendo a ele em público e tal. Mas tá, é já dando um jeito ali de amenizar o discurso e tal. É isso. Ela já está pensando, talvez, nessa moderação, que se acontecer de ela ser candidata a presidente... o Flávio Bolsonaro sai e ela vai ser candidata a presidente, o discurso moderado dela já começou. Ela já começou de antes. Então não é uma Exatamente. Coisa que ela vai inventar quando virar candidata.
2: E essa resistência, entre aspas, que existe dos filhos de Bolsonaro a Michele, desaparece completamente se Flávio se inviabilizar.
1: Porque o Carlos Bolsonaro não tem viabilidade.
2: Não tem viabilidade. O Eduardo está no exterior, não volta.
1: O Renan não tem idade.
2: Renan, exatamente. Então, vai ter que ser Michele mesmo. Vai ter que ser Michele. Eu acho que Adriano realmente está muito bem, foi muito bem colocado o que ele disse aqui. Uhum. O bolsonarismo não aceita perder o sobrenome nessa questão. E Michele, para eles, que hoje tem aresta aqui e ali, que na verdade são arestas que são até boas para o eleitor que está indeciso, que está no meio termo aí, ela tem realmente possibilidade de sendo candidata, ela fazer um estrago.
1: Vamos ver. Vou chamar um intervalo. Na volta, eu vou falar aqui de um lançamento de um livro que vai acontecer hoje aqui no Recife. Tá? Um livro que a gente já indicou várias vezes aqui, eu já indiquei pelo menos umas duas vezes, leio e releio direto, e um livro que está nesses últimos tempos agora explicando o Brasil. Ele está explicando o eleitor brasileiro para o Brasil. Daqui a pouco a gente vai falar sobre isso, é o livro do Felipe Nunes, que está hoje no Recife para lançar esse livro. Vamos para o intervalo, a gente já volta.
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2: De volta com o Passando a Limpo, Felipe Nunes. Felipe Nunes lança livro hoje no Recife. É um novo livro que é um debate sobre o retrato do brasileiro. Esse livro é o Biografia do Abismo, que é o primeiro livro dele. Na verdade, é o Brasil no Espelho. Esse evento acontece hoje às 15h30 na Livraria Jaqueira, ali no Passo Alfândega. Vai ter sessão de autógrafos, vai ter bate-papo com o Felipe, com o autor. Ele está em viagem agora, inclusive, está vindo para cá, para o Recife. Está no voo nesse momento, então, mas está vindo para cá e vai ter esse evento hoje às 15h30. Esse livro, ele está chamando muita atenção já há bastante tempo e vem sendo muito comentado. Eu acho que eu já indiquei ele umas duas vezes aqui no Passando a Dica, porque ele é um livro essencial para você entender. O Felipe, ele tem dois livros que eu acho que são essenciais para você entender o xadrez político brasileiro. Um é o Biografia do Abismo, que ele escreveu com o Thomas Traumann, que o Biografia do Abismo, ele traz alguns conceitos e ele coloca um conceito de calcificação dentro da política brasileira que é essencial para você entender tudo que acontece hoje, inclusive o que o Adriano Oliveira estava falando agora há pouco, dessa história de você votar em um porque você é contra o outro. Não porque, não importa, Lula não precisa apresentar proposta, Flávio Bolsonaro não precisa apresentar proposta, eles não precisam dizer o que eles querem para o futuro do Brasil. Não, isso passa a ser secundário. Porque o eleitor que vota em Flávio Bolsonaro, ele vota porque ele não gosta do Lula. E o eleitor que vota em Lula, boa grande parte, vota porque não gosta do Flávio Bolsonaro. Ou tem medo de um ou tem medo do outro. Esse medo, essa palavra medo, é algo que tem a ver também com essa calcificação que o Felipe traz, junto com o Thomas Traumann, nesse primeiro livro. E tem a ver com essa sustentação dessa polarização que existe hoje no Brasil. E aí, depois disso, depois de trazer esses conceitos, ele vem com um segundo livro, que é agora o Brasil no Espelho. E o Brasil no Espelho, e aí é somente dele esse livro, o Brasil no Espelho vem com uma pesquisa que foi feita com mais de 10 mil pessoas, com quase 10 mil pessoas, quase 10 mil pessoas no Brasil inteiro. Isso é muito. Para você ter uma ideia, você faz uma pesquisa nacional com 1.800 pessoas, mais ou menos, 1.800, 1.900 pessoas. É o normal da estatística para você fazer uma pesquisa espalhada pelo Brasil, pesquisas presidenciais, por exemplo. E ele fez essa pesquisa com quase 10 mil pessoas. E você descobre coisas interessantes sobre o brasileiro nesse livro. Por exemplo, o brasileiro é conservador. Até aquele que diz que vota na esquerda, que é progressista, que não sei o quê. Quando você começa a conversar com ele, e a pesquisa faz isso, começa a conversar com ele, aí ele descobre que é conservador. Você acaba descobrindo que aquele eleitor que se diz progressista, na verdade, é conservador. Quando você pergunta sobre os valores dele, o que é que ele pensa sobre isso, sobre aquilo, ele diz, rapaz, ele é conservador e ele acha que não é. Eu tive uma experiência recente numa aula que eu estava assistindo com uma colega que ela se achava a pessoa mais progressista do mundo e quando se começou a conversar sobre isso, ela descobriu que era conservadora e ficou meio que em choque. Ela passou um tempo ainda que ela ficava olhando para o nada, assim, olhando para vocês. Mas eu nunca parei para pensar que eu pensava assim. E realmente, assim, e o livro mostra isso. Então, esse livro é muito interessante, todo baseado em dados. Tem explicações, insights muito interessantes, muito importantes do professor Felipe Nunes, que que é professor da FGV, da Fundação Getúlio Vargas, e é sócio fundador da Quest. E ele tem muitos. Ele faz uma análise desses números. E é muito, muito, muito interessante. Vai ser lançado hoje, 15h30, lá na Livraria Jaqueira, ali no Passo Alfândega. Seguindo aqui. E ele vai estar lá, inclusive, participando e assinando e conversando com todo mundo. Ô Terezinha, teve uma polêmica, eu estava vendo aqui uma história, está aqui no JC, inclusive, teve uma polêmica com o João Campos, com uma história de ministro da Eucaristia. O que foi que aconteceu dessa história do ministro da Eucaristia? Que gerou uma polêmica, aí ele teve que gravar um vídeo, ele gravou um vídeo explicando que era uma brincadeira, que não era nada demais, que... O que foi que aconteceu?
3: Olha, primeiro que João tem que se policiar mais, né? João, é a segunda vez que ele é obrigado a fazer um vídeo. Na primeira vez disseram que ele demorou a fazer o vídeo, por isso que se desgastou. E agora já tem gente achando que ele não devia nem ter se precipitado para gravar esse vídeo. Na verdade, ele estava no município de Jupi, onde até ele recebeu o apoio da prefeita lá. E ele fez uma brincadeira no aeroporto, conversando com algumas pessoas. E nessa brincadeira, alguém falou, não se sabe, porque o vídeo só foi publicado a parte que interessava. A quem publicou, que ninguém sabe quem foi, né? Na verdade, ele discutindo alguma coisa, como diz assim, quando não tem solução, qual é a solução que a gente dá? Né? Aí ele disse o seguinte, bem, aí a gente vai ser ministro da Eucaristia. Aí, ministro da Eucaristia é uma pessoa altamente, altamente respeitada na Igreja Católica. É uma pessoa que, ele não é qualquer pessoa que pode distribuir a Eucaristia na igreja. Além do padre, os ministros da Eucaristia podem fazer isso. Para isso, eles recebem uma grande... faz um curso, que é um curso longo, tá? Tem que provar uma vida privada e pública, assim, que não se pode, só possa contestar. Quer dizer, é uma figura leiga, né? Leiga, quer dizer, não é sacerdote, não é diácono. É uma figura leiga, mas talvez a mais respeitada dentro da igreja. Então, na hora que se faz uma brincadeira a respeito dele, numa campanha política, realmente é uma pisada de bola imensa. Tudo bem, ele fez uma brincadeira, que Eduardo Campos, o pai dele, fazia essas brincadeiras. Ora, brincadeira, a gente sabe hoje que brincadeira, que qualquer brincadeira que você faça, que em duplo sentido, tá? Ela é altamente perigosa, né? O próprio deputado, o Felipe Alecrim, que é o líder da oposição na Câmara e que faz oposição ferrenha a João Campos, ele disse assim, olha, eu nem queria fazer esse vídeo porque eu acho que o ex-prefeito ele não quis agredir, né? Mas na hora em que todo mundo me ligou e exigiu que eu fizesse um pronunciamento, eu vou fazer o pronunciamento e fez, né? Pedindo respeito à religião católica, né? Reconhecendo que João é um católico, mas

0: internet não se tem mais controle.
1: É, o Terezinha, eu acho que, assim, eu até entendo, eu não acredito que tenha havido qualquer tipo de maldade.
0: Não, tá? Não houve, não. Não acredito. Você
1: independente
0: vê,
1: de qualquer coisa, eu não acredito que tenha tido qualquer tipo de maldade. Agora, é uma coisa que precisa, os candidatos, os políticos, todo mundo, na verdade, precisa ter muito cuidado, porque principalmente em ambientes polarizados, em ambientes eleitorais, você tem que ter muita atenção, muito cuidado, porque qualquer coisa, qualquer piada, qualquer coisa que você fala, ela é piada para um grupo e, não é, e pode não ser colocado como piada para outro. Primeiro porque pode incomoda a pessoa com quem você está ali fazendo uma brincadeira. E é uma simples brincadeira, quando vira um corte na internet, ela pode ser um corte como brincadeira, pode ser um corte como agressão, você transforma aquilo ali. E como você tem muita gente ali na internet esperando uma oportunidade para poder transformar aquilo ali, qualquer coisa que você fala vira, pode virar um problema. Então tem que ter muito, muito, muito cuidado com o que se fala. Qualquer brincadeira desse tipo, e eu repito, não acredito que ele tenha feito por maldade. E ele é católico, todo mundo sabe disso e tudo, não tem nenhum tipo de... Então, assim, não acredito que ele tenha feito por maldade. Mas, quando fala esse tipo de coisa, você sabe, tem um monte de corte pela internet. Cada corte vai direcionar para um lado.
0: É.
1: Ali. Terezinha. E aí você não tem controle sobre isso.
0: E todo
1: isso.
0: Mundo quer likes, né?
1: Claro. Exato. Você não tem controle sobre isso. Então, assim, você não pode... Olha, não libere aquilo que você não tem controle. Então, evita fazer brincadeira, porque senão você perde o controle sobre aquela brincadeira depois.
2: Terezinha conhece muito bem o deputado Luiz Carlos Rauli, que foi do PSDB Paraná e atualmente está no Podemos. Ele foi cotado para ser ministro da Reforma Agrária no Fernando Henrique Cardoso. Então todo mundo chamava ele ministro, ministro, ministro, até que um dia, no cafezinho da Câmara dos Deputados, alguém disse, falou, ô ministro, como é que vai? Ele falou assim, só sou ministro da Eucaristia. E estava passando o padre Luiz Couto, que é deputado federal do PT da Paraíba. Uhum. Luiz Couto chamou o Rauli no canto e falou assim, olha, se você...
1: Que é padre, né?
2: E é padre. É. Se você soubesse a importância de um ministro da Eucaristia na igreja, você não diria isso, Rauli. O Rauli pediu desculpas ao padre, foi ao plenário da Câmara dos Deputados e disse, eu me encontrei agora há pouco com o deputado Sandy Júnior, que é do PP de Goiás, ele me cumprimentou, eu fiz uma brincadeira e quero pedir uma desculpa em público. Isso foi no privado, eu quero pedir uma desculpa em público. Ele contou a história e disse que nunca mais, se alguém o chamasse de ministro, ele diria que só se for ministro da Eucaristia, que parecia, segundo o Rauli, parecia que ele, ao dizer isso, estava diminuindo a importância do ministro da Eucaristia, e Rauli nunca mais disse essa besteira.
1: Tem que ter cuidado. Até porque depois que você volta, mais do que nunca, depois que algo sai da sua boca, você não tem mais controle sobre aquilo. Não tem como controlar. Então, não existe ambiente controlado nas redes sociais. Tá bom? Ô, Ricardo Rodrigues, deixa eu perguntar a você ainda sobre o Trump. Eu ouvi de uma pessoa ontem, uma pessoa muito importante, dizendo, rapaz, o Trump está meio caído ali, está meio... Você nota que ele está meio baqueado o tempo todo. Como é que estão as pesquisas sobre o Donald Trump nos Estados Unidos? Ele conseguiu melhorar alguma coisa ou não?
3: Bom, Igor, tem dois temas que a gente tem que tratar sobre isso. Um é que, nas pesquisas, ele continua em queda, certo? Ele está hoje com um nível de aprovação muito, muito baixo, o pior da carreira dele política, da carreira dele como presidente. Entretanto, os analistas políticos não podem simplesmente negligenciar a importância, a influência e a força do Trump. Por quê? Porque uma das preocupações é exatamente com as eleições de meio de mandato, as eleições de novembro agora, que corre-se o risco dos republicanos perderem. O Trump vem fazendo campanha e tem obtido vitórias nas primárias, ou seja, o Trump, meio sem fazer alarde nas redes sociais, o Trump tem feito o seguinte: ele tem conseguido derrotar aqueles

0: republicanos que eram contra ele. Então, o mais recente caso foi de um republicano que era deputado há muitos anos, sempre se reelegia, ele era reeleito com muita facilidade, que era o Thomas Massie, do Kentucky. E o Thomas Massie votava contra o Trump, votou para liberar as provas lá do Epstein, votou, inclusive, para impeachment, para fazer o impeachment do Trump, isso dos republicanos. E o que o Trump fez? O Trump endossou uma candidatura contra ele, apostou nessa candidatura, investiu e ganhou. Ou seja, o Massie não vai ser candidato mais à reeleição por conta do trabalho do Trump. Então, o que acontece é o seguinte: o Trump continua a ser uma figura importantíssima para o Partido Republicano, ele consegue mobilizar eleitores, a despeito do que as últimas pesquisas indicam. Uhum. Veja bem, não só foi o Thomas Massie, também em vários outros estados, o Trump conseguiu retirar um candidato das primárias, um candidato republicano que se mostrava contra ele.
1: É interessante o que o Ricardo Rodrigues traz, porque você tem o índice de aprovação do Trump, ele fica ali entre 34% e 36%, ou seja, ele tem mais ou menos um terço da população dos Estados Unidos que aprova a presidência do Donald Trump. Dois terços, ali 60%, 70%, entre 60% e 70%. A desaprovação dele hoje é de 60%, entre 60% e 64% desaprovam o governo do Donald Trump. E tem a ver com guerra, tem a ver com a guerra no Irã, tem a ver com a economia nos Estados Unidos não está bem. Tem a ver com o fato de que o Donald Trump também, sabe, Ricardo, ele vendeu a ideia de que ia tornar o Make America Great Again, né? Ia tornar os Estados Unidos grandes de novo, grande de novo. E qual é a questão nesse ponto? É que talvez ele não tenha como fazer isso. Isso é impossível. Não tem como fazer isso. Nós estamos num período no mundo de uma transição de potência. É uma transição de potência que está acontecendo entre Estados Unidos e China. Esse encontro que aconteceu recentemente entre o Donald Trump e o Xi Jinping mostrou isso, e o Xi Jinping não fez nenhuma questão de esconder que eles estavam discutindo isso. O Xi Jinping meio que dizendo: olha, nós estamos vivendo uma transição, e essas transições, tem um autor que fala sobre isso, depois eu vou procurar, posso até trazer como dica amanhã, mas tem um autor que fala sobre isso, ele fala sobre Estados Unidos e China e a possibilidade de guerra. E ele diz que toda vez que duas potências estão disputando espaço ali, que tem uma potência que está passando à frente da outra, sempre que isso acontece, há uma guerra entre elas. E o Xi Jinping estava dizendo: olha, vamos evitar que isso aconteça, a gente precisa evitar que isso aconteça. Ou seja, o Xi Jinping estava dizendo: estamos ultrapassando vocês, tá? Vocês vão ser a segunda maior potência, porque a maior potência agora vai ser a China. Então estamos ultrapassando, vamos ultrapassar. Trump, vamos tentar fazer com que isso seja sem guerra, sem confusão? Foi isso basicamente que o Xi Jinping disse, e o Trump não rebateu, assim, ele não disse: não aceito isso ou qualquer coisa do tipo. Não, o Trump concordou. Então, assim, você tem um movimento no mundo da China ultrapassando os Estados Unidos como potência econômica, ainda não militar, mas como potência econômica já ultrapassando, e como potência militar, talvez em breve já ultrapassando também. E aí o Trump sabe disso. O Trump tem os números, ele sabe disso. Ele vai para lá e não briga com o Xi Jinping. Ele vai brigar com o Xi Jinping. Ele vai lá para dizer: olha, realmente, beleza, vamos tentar fazer essa transição sem guerra, sem cair na armadilha de Thucídides, né?
0: Isso.
1: Ricardo.
0: Era isso que eu ia te falar, Igor.
1: Explica aí o que é para... Explique aí.
0: O Xi Jinping usou, inclusive, a nomenclatura da ciência política para tratar desse assunto, que é a armadilha de Tucídides. Está compreendendo o que quando você tem uma guerra entre uma potência que está em declínio versus uma potência que está em ascensão. E isso daí é chamado pela ciência política de armadilha de Tucídides, e o gozado é que o Xi Jinping usou essa nomenclatura, usou esse conceito. Ele não falou em termos gerais, ele foi direto ao ponto. Uhum. E, de fato, só para você ter uma ideia de como foi esse encontro de cúpula entre Trump e Xi Jinping, é só olhar o encontro de cúpula que está acontecendo agora entre Xi Jinping e Putin, tá compreendendo? Que você vê que as coisas não andaram tão bem quanto imaginou-se que poderia andar entre as duas potências, Estados Unidos e China. Então, estamos no meio dessa armadilha de Tucídides, vamos ver se vai acontecer ou não.
1: Esperemos que não, né? Esperamos que não. A armadilha de Tucídides tem a ver com a guerra do Peloponeso, que entre Atenas e Esparta, né? Quando Atenas começa a crescer ali, se aproximar e vai tomar, e Esparta fica ali nervosa, e isso acaba numa guerra terrível ali entre Atenas e Esparta. E é exatamente isso que o Xi Jinping trouxe aqui. Bem interessante, inclusive, mas é algo que... E aí o Trump não tem como entregar o Make America Great Again. Ele não tem como entregar isso, porque foge ao controle dele. Não tem como. Foge ao controle dele. É algo que o mundo está vivendo nesse momento, e ele não consegue. Então, o máximo que ele consegue é tentar sair bem disso. É tentar tirar algum tipo de proveito disso, benéfico para a população. Como ele não consegue fazer o que ele prometeu, e aí sim, ele tem essa dificuldade. Vamos para o intervalo e a gente volta rapidinho aqui.
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1: De volta com o Passando a Limpo, e a gente já está aqui no estúdio recebendo, honra recebê-lo aqui, o André Leist, que é cientista político e presidente executivo do Stand With Us Brasil. Está aqui para a gente falar um pouquinho sobre o Stand With Us. Eu queria que ele explicasse também para a gente o que é o Stand With Us, mas para falar um pouquinho sobre Israel, sobre antissemitismo hoje, que é algo preocupante hoje. Sim. No mundo. E eu queria primeiro dar as boas-vindas, seja muito bem-vindo.
4: Obrigado,
1: aqui à Rádio Jornal e a Pernambuco.
4: É um prazer estar aqui com vocês.
1: Deixa eu começar. Eu queria que o senhor explicasse para a gente o que é o Stand With Us.
4: É uma ONG, é uma instituição sem fins lucrativos. Foi fundado originalmente nos Estados Unidos, em 2001. Se expandiu. Hoje tem filiais espalhadas pelo redor do mundo, que são filiais independentes. Então tem na Inglaterra, no Canadá, em Israel, na Holanda, na Austrália. E aqui no Brasil. E aqui no Brasil a gente fundou em 2018. Hoje conta com mais de 30 funcionários e centenas de voluntários. Temos um conselho no Brasil também, um conselho de mídia, um conselho de educação e um conselho executivo. E a gente tem 7 departamentos que fazem trabalho de educação sobre temas relacionados a Israel, Oriente Médio, Holocausto, Segunda Guerra. São projetos dos mais variados. Pode ser uma visita a Israel de acadêmicos, pode ser as mais variadas aulas e palestras, seminários que a gente faz nas instituições. Então, são mais de 700 aulas para mais de 70 mil alunos no Brasil ano passado, em 26 estados, dentro e fora da comunidade judaica. Tem um grande departamento de cultura e holocausto. A gente traduz livros de Israel para cá. A gente traduziu o livro do filósofo francês Bernard Henri Lévy no ano passado, trouxemos ele. Ele deu entrevista para alguns canais de televisão, uhum. Fizemos um evento para jornalistas. Então, é uma série de eventos e um trabalho de conscientização para tentar justamente sanar essas dúvidas e esses questionamentos que as pessoas têm a respeito de Israel, porque talvez seja uma das nações mais surpreendentes e fascinantes do mundo, ao mesmo tempo uma das nações mais incompreendidas.
1: O Israel, por muito tempo, eu aprendi assim a enxergar, a ver Israel como um oásis de liberdade num deserto ali no meio de muita opressão política, social, de gênero, tudo. E o Israel era tido ali como um oásis de liberdade. Isso mudou. A percepção das pessoas em relação a Israel mudou. E o que foi que ocasionou isso, se mudou?
4: Não, a percepção que as pessoas têm de Israel, para algumas pessoas sim, para outras não. Existem pessoas que têm uma percepção de uma Israel ultradireita, armada até os dentes e violenta, que também é uma ideia imaginária. Né? O porte de arma em Israel, por exemplo, tem algumas pessoas que acham que todo israelense tem uma arma, e não é verdade, não é. O porte de arma é restrito, é extremamente complexo tirar. É mais, poderia dizer, é possível tirar. Não é que nem aqui no Brasil, que é quase impossível. Uhum. Mas você precisa ter um bom motivo. Né? Uhum. E é super restrito. A conduta de quando você tem um armamento lá é extremamente rígida. Eu acho que no passado o Estado de Israel era visto, principalmente na década de 50, 60, 70, como foi fundado pelos socialistas sionistas. Então, ele era ela visto como o queridinho das esquerdas mundiais pós-Segunda Guerra Mundial. E depois da Revolução Identitária na França, depois que Israel também, na Guerra dos Seis Dias, conquista outros quatro territórios na Guerra dos Seis Dias... Né, lembrando a todos, né, ia ter uma guerra, o Egito e a Síria iam atacar Israel. Sim. Israel atacou 6 horas antes, acabou conquistando 4 territórios, o deserto do Sinai e a faixa de Gaza do Egito, a Cisjordânia da Jordânia e as colinas do Golano da Síria. Aí eu acho que mudou um pouco essa equação. As pessoas talvez começaram a achar Israel mais agressiva, mais violenta, mais militarizada. Mesmo que o Israel estava lá se defendendo de um ataque de países maiores e mais poderosos naquele momento, apoiados pela União Soviética. Né? E isso continuou. Israel eventualmente devolveu o Sinai para o Egito, fez acordo de paz com esse país. E aí começou uma outra onda, né? Que é a onda é o fim das guerras simétricas, a guerra dos países árabes contra Israel, e o início do que a gente chama de terrorismo militante islâmico radical, que é baseado nos grupos militantes radicais. Uhum. Então a gente não vai ter mais guerras entre países, tirando essa agora com o Irã, vai ter, que é o grande financiador desses grupos, né, no primeiro momento. Mas depois da Revolução Islâmica no Irã, 79, estamos falando aí de várias guerras e conflitos regionais entre grupos e Israel. E aí nessas guerras Israel é mais forte. São guerras assimétricas, são guerras urbanas, são guerras que acontecem dentro das cidades, dentro dos vilarejos, porque eles moram lá, eles atiram de lá. E aí é super complexo isso. Então você tem a Primeira Guerra do Líbano, depois tem a Primeira Intifada em 87, depois tem os atentados suicidas junto com a Segunda Intifada, depois tem a Guerra no Líbano 2 em 2006.
1: E isso vai transformando...
4: Isso foi transformando junto com o avanço da imprensa. E a posteriori, o surgimento da internet, as redes sociais, por sua vez, em 2010, 2008, é um prato cheio. É um prato cheio porque as pessoas têm uma ideia de um Israel completamente diferente do que é da realidade, não entendem o que acontece lá.
1: Essa ideia no Brasil de que Israel, quem defende Israel é de direita e quem é contra Israel é de esquerda, isso... até que ponto isso tem alguma lógica?
4: Lógica, isso não deixa de ter alguma tendência, tanto para lá como para cá.
1: Certo.
4: Então não quer dizer que não existam pessoas de direita que são críticas de Israel, não quer dizer que existam pessoas de esquerda que não apoiam Israel. Existe. Mas existe uma tendência por causa da agenda política. Né?
1: Tem a ver com Netanyahu?
4: Não tem a ver necessariamente com Netanyahu, porque isso acontecia antes do Netanyahu. A questão é... claro, o Netanyahu está muito tempo no poder e qualquer pessoa que está muito tempo no poder acaba tendo, fica caracterizado, o país fica muito estampado na cara desse líder, né? Qualquer, seja o líder que for. Então a gente pensa muito, alguns líderes que ficaram muito tempo no poder acaba ficando muito estampado. Líderes bons e líderes ruins, né? Não estou agora fazendo juízo de valor. Mas a esquerda comprou a causa palestina na década de 60, com a Revolução Identitária. Sim. Na França. Uhum. E os partidos que surgiram, principalmente na América Latina, com as ditaduras que aconteceram aqui, com o envolvimento de países estrangeiros em relação à ditadura militar no Brasil, no fim do dia, a redemocratização e os partidos que se entendem de esquerda viam na causa palestina uma causa para aderir à sua agenda política. E como um grande amigo em Brasília fala, política não é lógica. Política é um conjunto de semânticas, agendas e frases de efeito e jargões. Então, a causa palestina, a liberdade que os palestinos buscam, foi comprada pelas esquerdas latino-americanas, vamos colocar dessa forma. O problema não é esse. O problema é o que significa isso. Porque você pode ter uma Palestina independente ao lado de Israel, em paz e segurança, o famoso acordo de dois estados, trocas mútuas de território, onde Israel continua existindo, já existe há 77, 78 anos, e aí os palestinos ganhariam também um território para fazer um país para eles, que eles poderiam ter feito entre 49 e 67, não fizeram. E tem outras pessoas que falam por uma Palestina livre e independente, na qual eles estão querendo dizer, em outras palavras, no lugar de Israel e não ao lado de Israel. E isso é a destruição de um país e a retirada de direitos políticos de 10 milhões de pessoas, o que é um crime contra a humanidade. Uhum. Então, e tem muita gente que não sabe nem saber por que está falando a frase, mas está falando a frase sem saber o que ela significa. Ou não sabe nem apontar um mapa aonde fica Israel, aonde fica a faixa de Gaza. Então, não deveria existir essa divisão. Israel foi fundado por judeus socialistas que buscavam liberdade e fugir do antissemitismo europeu. O Israel hoje, mais de 70% da população de Israel não é europeia, é nativa do Oriente Médio, de países da região, países islâmicos, incluindo os judeus israelenses. A maioria deles não são provenientes dos países europeus. A parte da esquerda brasileira fala que Israel é um projeto branco colonial europeu em terras árabes. Primeiro, não é verdade terras árabes, porque durante 500 anos a região da Palestina, Israel ficou com os otomanos, que não são árabes. Né? Uhum. Dois, a gente está falando de uma população de judeus que fugiram da Europa, não representando os poderes brancos europeus, mas fugindo deles por antissemitismo e, pasmem, porque esses poderes brancos colonizadores europeus consideravam os judeus não brancos. Sim. Então, é a antítese da tese de parte da esquerda brasileira de que Israel é um país branco colonizador europeu.
1: Historicamente, não se sustenta.
4: Né? Não, ao contrário. Ao contrário. Os judeus europeus que fugiram porque estavam fugindo desses poderes brancos colonizadores e não sendo enviados por eles para colonizar aquela terra. Uhum. E teve toda a história da compra do território, da tentativa de fazer um acordo, o território era vastamente aberto, era um grande pântano com um grande deserto. Claro, existia uma população local que também imigrou para lá, né? E que também imigrou para cá. Da mesma forma que, se a gente voltar para a história, a história sempre é interessante quando você faz o Marco Zero, mas o Marco Zero é uma decisão sua, porque não existe o Marco Zero.
1: Isso, você decide ali.
4: Se você voltar para trás, a gente vai chegar também na ideia, uhum, de que tem populações de populações nativas que também imigraram há 10 mil anos, há 20 mil anos, há 50 mil anos, então, através de outras regiões.
1: Onde é que você quer começar?
4: Tem que começar de algum lugar.
1: A história. A gente está recebendo aqui o André Leist, que é cientista político, presidente executivo do Stand With Us Brasil, falando aqui sobre Israel. Vou começar com o Ricardo Rodrigues, falando com a gente pelo Zoom. Ricardo?
0: Bom dia, André. Um prazer tê-lo aqui conosco. Seja bem-vindo ao Recife, à Rádio Jornal. Mas eu queria te perguntar basicamente sobre um episódio que aconteceu muito recente, que exatamente tem a ver com o ministro israelense de Segurança Nacional, o Itamar Ben-Gvir, que publicou ontem um vídeo mostrando a detenção de ativistas detidos da flotilha que estavam indo para Gaza, né? Numa atividade supostamente humanitária. E no vídeo eles estavam ajoelhados, mãos amarradas, etc. E a divulgação do vídeo parecia até uma espécie de estratégia de intimidação. Aí o que acontece é o seguinte, é que a gente vê na mídia, o que eu pude notar na mídia é que houve uma reação não apenas de fora de Israel, mas de dentro também de Israel, com várias personalidades e vários políticos se manifestando contra aquele tipo de detenção e aquele tipo de reação de Israel à flotilha. E a minha pergunta para você é se esse tipo de tratamento, vamos dizer assim, não seria uma espécie de tiro no pé, uma vez que vai gerando talvez até mais dissensão e mais desunião política dentro do próprio Israel. Uhum. Qual a tua visão? Como é que você encara o episódio e as reações?
4: Ricardo, obrigado pela pergunta. De uma forma bem objetiva, é um tiro de canhão no pé. O que o ministro Itamar Ben-Gvir, que é o ministro da Segurança Nacional, fez é um desserviço e contraproducente, é imoral, antiético, contra as regras e as normas do Estado, e ele quebrou todo e qualquer protocolo que existe da função que ele ocupa e não deveria ocupar. Ele deveria ser demitido pelo primeiro-ministro de Israel, e é uma vergonha para o país que ele continua com esse cargo. Dito isso, ele é um fanfarrão, tá caindo nas pesquisas. O parceiro dele, o ministro da Fazenda, Bezalel Smotrich, que é outro extremista, não passa do mínimo necessário para ser eleito. Então é um declínio, um certo declínio da extrema-direita israelense em relação às eleições de 2022. E aí isso tem também cunho eleitoral, né? Dito isso, a maior parte das detenções, interceptações e detenções das flotilhas que têm ocorrido ao longo dos anos, tirando a de 2010, Mavi Marmara, que foi também enviada por turcos, que aí teve confusão, pegaram arma do soldado, teve tiroteio, morreram 8 pessoas a bordo. Todas as interceptações são tomadas cuidado para que não haja violência, e não teve violência, né? Não teve violência e não teve esse tipo de humilhação, de tratamento. Foi divulgado recentemente algumas fotos mostrando que em alto mar as pessoas receberam tratamento médico, receberam água, receberam comida, etc. e tal. Mas eu acho que vale colocar aqui um ponto, dito que, de novo, acho que tanto a Stand With Us como a maior parte dos israelenses condenaram esse ministro, e esperamos que em breve ele não esteja no cargo. Vai ter eleições em Israel em setembro, outubro, com certeza ele será substituído. O Ben-Gvir era tão radical que o exército não aceitou ele quando ele tinha 18 anos.
1: Porque ele era muito radical.
4: Porque ele era muito radical.
1: Tem um histórico, hein?
4: Então o fato de ele ser ministro da Segurança Nacional, que acaba tendo... Ele manda na polícia, ele não pode fazer o que ele quer, porque não é uma ditadura, é uma democracia, mas ainda assim ele representa, ele manda, ele está acima da polícia. Então ele pode ir nesses lugares, visitar esses lugares onde a polícia acaba sendo responsável juridicamente, porque ele é o ministro de Segurança Nacional, senão não ia poder entrar lá. Eu acho uma parte importante, Ricardo, da tua pergunta, é a flotilha com uma missão humanitária. E aí eu vou discordar da missão humanitária. Eles estão numa missão política e não numa missão humanitária. Eles dizem que estão numa missão humanitária, mas uma missão humanitária que sabe que vai ser interceptada, não vai gastar dinheiro à toa para mandar ajuda que não vai chegar. Aliás, eles podem muito bem mandar ajuda via a Jordânia ou o Egito, que vai chegar à faixa de Gaza, assim como está entrando em Gaza, 600 caminhões por dia com milhares de toneladas todos os dias estão entrando na faixa de Gaza, principalmente depois do cessar-fogo. Então, o que me surpreende é as flotilhas estão acontecendo mais agora, pós cessar-fogo, do que aconteceu antes, durante a guerra, e mais ainda agora do que no começo da guerra. O que me leva a crer que o que aconteceu foi as organizações internacionais, lideradas por grupos ligados a interesses que podem ser do Hamas ou outros grupos, conseguiram se juntar, se organizar, criar os mecanismos necessários e o financiamento para poder financiar essas flotilhas. Porque para mandar 50, 60 barcos com 200, 300 pessoas, tem uma série de questões logísticas aqui, por mais barato que seja, que vão custar milhares de euros, se não dezenas de milhares de euros. Alguém está pagando essa conta. Voar os ativistas para que moram na América Latina, por exemplo, para a Europa, não é pago pelo bolso deles. Então alguém está pagando isso. E é isso que deveria ser investigado. Quais são as ligações que o Hamas, porque saíram fotos aí de lideranças da flotilha com lideranças do grupo terrorista Hamas,
1: sim,
4: quem está pagando por essa conta?
1: Romualdo de Souza.
5: André, muito bom dia. Muito grato pela gentileza de conversar com a gente. E agora a minha pergunta é a seguinte: como fazer com que esse fenômeno da chamada necessidade do Estado palestino seja um fenômeno que se trate de política e não do ponto de vista da ideologia? Vou lhe dar um exemplo. Eu trabalho com juventude e agora, quando o Barcelona foi campeão na Espanha, o jogador Lamine Yamal, ele aparece com a bandeira da Palestina. No dia seguinte, um aluno meu chegou na sala de aula com a camisa do Barcelona, e aí eu perguntei: ué, mas até a semana passada você era um merengue, torcia pelo Atlético de Madrid. O que aconteceu para você virar? Ele falou assim: porque eu vi que Lamine Yamal é um ídolo a ser seguido. Ou seja, essa juventude precisa estudar que tipo de argumento para que defenda, sim, os valores dos direitos humanos, mas que a gente não fique como fez aquele assessor parlamentar do PCdoB em Brasília, que comemorou os ataques de outubro do ano atrasado.
4: Eu acho que a bandeira palestina representa para a juventude o que para muitos representou ações humanas e questões até obrigatórias para determinadas idades que se entendem como protetores da justiça e da paz mundial. É visto hoje em dia muito a bandeira como uma causa que é impossível você rejeitar ela. E tá tudo bem, eu entendo que esses jovens, que nem esse jovem, por exemplo, que foi à escola, ou esse jovem, ou o próprio jogador de futebol que levantou a bandeira, não entendam o que significa os meandros e a parte técnica do conflito, a parte conceitual, etc, etc. Eles estão levantando a bandeira provavelmente por solidariedade ao povo palestino. O que mais me surpreende em tudo isso é... O que mais me surpreende com tudo isso é o fato de que existem tantos outros povos no mundo que sofrem na mesma medida ou mais do que os palestinos sofrem. Porque está entrando 600 caminhões lá, mas na Eritreia não está, no Iêmen não está, no Sudão não está, no Congo não está, na Etiópia não está. E tem tantas regiões que estão passando por tantas necessidades... Você tem 1 milhão de muçulmanos chineses presos em campos de concentração na China, não está tendo flotilha para lá. O que eu quero dizer com isso? Virou um slogan, e virou um slogan que vende. E vende porque, óbvio, está envolvido aí um outro país, uma potência ocidental, que por acaso, por coincidência ou não, é o país maioria judaica. Então a gente pode falar que é um pouco de antissemitismo, a gente pode falar que é outra coisa, é um pouco de ignorância. Eu acho que o fato é, se os valores universais são universais, eles precisam ser realmente universais. Se não, é slogan político, não é valor humanitário nenhum. Então, esse jogador que foi com a bandeira, ele deveria talvez trazer ou todas as bandeiras ou nenhuma bandeira. Mas já que ele está trazendo essa bandeira, a pergunta é, o que, que significa a bandeira? Ele está pedindo dois estados? Ele está pedindo para a guerra parar em Gaza? Ele está simplesmente prestando solidariedade? Ele está cumprindo um politicamente correto? Porque ele sabe, né, na hora que o Barcelona... Você disse que o Barcelona ganhou o jogo, ganhou a
5: Copa.
4: A Copa. E aí ele apareceu na final com a bandeira. Ele sabe que ele vai viralizar. Ele sabe que vai, todas as fotos vão ser sobre isso. Ele sabe que todas as fotos vão ser sobre a bandeira e ele, e eventualmente até mais do que a vitória do Barcelona. E é que nem quando os ativistas da flotilha são presos. É mais sobre a liberdade da pessoa que foi presa do que a ajuda humanitária para a faixa de Gaza que mal tinha naqueles barcos.
1: André Leist está conversando com a gente, cientista político, presidente executivo do Stand With Us Brasil. Terezinha Nunes.
6: Bom dia, André.
4: Bom dia.
6: Eu estive na Israel, faltando dois meses antes da guerra, como turista, não é? Passamos perto de Gaza, não entramos, claro, mas aí eu perguntei ao guia, e a situação de Gaza, como está? Ele disse, olha, isso é um barril de pólvora, vocês vão logo saber o motivo, não é? Então, 2 meses depois, houve aquele ataque.
4: Qual era o nome do guia?
6: E aí eu não lembro agora do nome do guia.
4: Mas um brasileiro?
6: É católico brasileiro.
4: Ah.
6: É. Então, ele disse, olha, é um bairro de pobre. Ninguém, vocês não podem entender o que está acontecendo aí dentro. Aí, eclodiu a questão. Hoje, o que se diz, né? A gente sabe que quando os ayatolás tomaram o poder, né, eles estabeleceram desde o início
4: em 79, no Irã.
6: Sim, o objetivo deles era destruir Israel.
4: Sim.
6: Eles nunca negaram.
4: Sim.
6: Né? Então, essa guerra, como chegou, a impressão que está dando, ou pelo menos é o que está se passando, é que está havendo um exagero de Israel a reação ao Irã. Claro que Israel teria que, né, tomar alguma atitude, senão ia acontecer o que aconteceu e ia acontecer pior, né? Mas hoje se diz o seguinte, Trump está querendo acabar a guerra e Benjamin Netanyahu não deixa. Diz que vai continuar atacando o Irã. Não está havendo um exagero que vai prejudicar Israel?
4: Olha, eu acho que o primeiro aspecto de Gaza, né? Gaza é um... Antes do 7 de outubro de 23, estava até indo melhor do que em outros anos. Os produtos entravam, a economia crescia, o desemprego estava lá, era grande, mas estava diminuindo um pouco. Israel tinha justo em 23 aumentado o número de palestinos que podiam entrar em Israel, de Gaza, para trabalhar em Israel. Eram 20 mil, aumentaram para 40 mil, alguma coisa assim. Parte dessas pessoas entraram porque as autorizações ficaram mais fáceis de serem feitas. E nisso se aproveitaram pessoas do Hamas para enviar os seus parceiros que não estavam listados para entrar em Israel e poder servir de pessoas de recolhimento de inteligência. Então eles foram trabalhar nas comunidades, as comunidades deram emprego para essas pessoas e foram nessas comunidades que deram empregos que eles tiraram fotos, mostraram onde ficavam os portões, as armas, as pessoas, as casas. E foram lá que eles atacaram primeiro e mataram as pessoas. E isso é uma... O que aconteceu foi tão inimaginável e rompeu o primeiro acordo que o Estado tem com os seus cidadãos, que é o direito à proteção, né? O direito à segurança, que Israel precisava fazer alguma coisa para restabelecer isso naquela região. E o Hamas fez isso porque ele perdeu o temor, ele perdeu o medo. E ele perdeu o medo por uma série de motivos. E o Israel vive num bairro complicado. E nesse bairro você não pode querer ser querido, você precisa, infelizmente, ser temido. E se Israel perdeu o temor, para você sobreviver naquela região, você precisa restabelecer isso. E restabelecer isso é você vai fazer uma série de ações para se proteger e para o outro entender que as ramificações das suas ações são muito maiores, negativamente falando, do que os benefícios da sua tomada de decisão. Então, o que Israel precisou, um a um, é mudar. O que literalmente que Israel fez foi, Israel mudou o Oriente Médio. Gaza está metade ocupada por Israel, só vai sair depois que o Hamas se desarmar ou tiver um arranjo político que o governo em Gaza fique, no mínimo, neutro em relação a Israel. Não estou dizendo que precisa reconhecer Israel, precisa ficar abaixo do comando de Israel, dos Estados Unidos, virar uma colônia israelense. Não é isso. Mas ele não pode mais representar uma ameaça para Israel. Mesma coisa no Líbano. em relação ao Hezbollah. E mesmo o regime sírio caiu. E o Irã? O Irã é a cabeça dessa serpente. O Irã, desde 79, com uma política de Estado, de financiamento a grupos radicais para criar o que eles chamam de guarda-chuva periférico, para proteger os seus interesses e fazer com que esses grupos, essas milícias, ataquem os seus inimigos sem precisar usar o território iraniano, ou seja, sem precisar ser uma guerra do Irã, país estatal, contra um outro país. Então, eles usam as milícias no Iraque, eles usam as milícias na Síria, eles usam o Hezbollah no Líbano, eles usam o Hamas e a Jihad Islâmica. Então, a rede de influência do Irã na região foi pagar e financiar esses grupos em diferentes escalas. Os Houthis já existiam, o Irã foi e comprou. É como se fosse um M&A. O Irã fez um M&A com os Houthis. Eles compraram os Houthis depois de existirem, né? Eles não criaram. O Hezbollah eles criaram desde o início. Era uma startup.
1: É como se eles comprassem uma franquia, no caso. É, uma franquia, eles compram.
4: Os Houthis já existiam, estavam guerreando com a Arábia Saudita há anos. E aí o Irã viu isso uma oportunidade, porque o Irã e a Arábia Saudita são arqui-inimigos, né? Um é um país árabe, um é um país persa, um é sunita, um é xiita, um é líder dos sunitas, outro é líder dos xiitas e por aí vai. Então não se bicam, não tem quase nada em comum. O Hezbollah, em 82, é a personificação da vontade do Irã de exportar a ideologia da revolução, proteger a comunidade xiita que era perseguida no Líbano até então, e obviamente servir de frente para Israel na fronteira com Israel, porque o Irã está a 2 mil quilômetros, mas o Hezbollah está a 3 quilômetros. Então, atacar Israel do Líbano é interessante para o Irã. Eles não atacam do Irã, não recebem a retaliação no Irã e conseguem ainda prejudicar a Israel gravemente. E aí vem o Hamas e a Jihad Islâmica. O Hamas e a Jihad Islâmica são ajudados pelo Irã porque se esses grupos são contra a existência de Israel, parte do princípio do objetivo de Estado do Irã de tentar danificar Israel em todas as frentes. Do sul, do norte, etc, etc. Então, quando Israel ataca o Irã, é porque o Irã representa um perigo estratégico, um perigo existencial. É um país agressivo, que viola a lei internacional há 40 anos, que banca grupos radicais, e aí tem dois agravantes essas três coisas sempre existiram, mas aí tem um agravante: o programa de mísseis balísticos e o programa nuclear. O programa de mísseis balísticos, dependendo do tamanho dele, ele vira um perigo estratégico, ele vira um perigo existencial. Porque se eles têm a capacidade de atirar 1.000 ou 2.000 foguetes, mísseis balísticos, ao mesmo tempo, vira um perigo existencial, porque você não vai conseguir parar 2.000 mísseis no ar. Você vai conseguir parar 10, parar 15. Né? Cada interceptador que Israel lança para parar um míssil balístico custa mais de US$1,5 milhão de dólares. Cada um. Então, tudo isso fez com que Israel fizesse um ataque preventivo em junho do ano passado, que foi acompanhado depois pelos Estados Unidos. E o Irã tinha duas opções: ou não reconstruir o programa de mísseis balísticos e o programa nuclear, ou reconstruir rapidamente e impedir as visitas da Agência Internacional de Energia Atômica. Foi exatamente o que o Irã fez, segunda opção. Vejam, teve dois países que tentaram fazer programas nucleares clandestinos e foram atacados. O Iraque, em 81, foi atacado por Israel. Saddam Hussein poderia ter tido uma bomba, Israel não deixou. E a Síria, em 2007. Imaginem a Síria com uma bomba atômica. A guerra civil começou em 2010. Em 2007, Israel destruiu o programa nuclear sírio. Os sírios e iraquianos não reconstruíram. Eles tiveram a opção de reconstruir, eles decidiram não reconstruir. Eles decidiram não reconstruir, os países não ficaram amigos de Israel, mas Israel nunca mais atacou programas desses países.
1: E o Irã não.
4: O Irã resolveu reconstruir.
1: E resolveu retomar.
4: E acelerar até o final. Então, a partir do momento que eles decidiram acelerar até o final, quando a guerra de 12 dias acabou no ano passado, Israel se viu obrigado a novamente fazer outro ataque com os Estados Unidos para que o Irã entenda: não posso ter uma bomba nuclear e não posso ter um programa de mísseis balísticos.
1: André Lasse, a gente já estourei um monte aqui, né, na programação, mas eu queria fazer uma última pergunta para a gente, para o senhor responder rapidinho, sobre Netanyahu e o futuro político de Israel. O que é que vai acontecer com Israel agora, politicamente? Tem muita gente que diz, no momento em que acabar a guerra, pararem essas guerras, o Netanyahu cai. Como é que está isso lá?
4: Eu não vejo necessariamente a guerra... Acabou a guerra, o Netanyahu cai. É que, na verdade, se acaba a guerra, vai ter uma pressão social. Já acabou a guerra, né? A guerra em Gaza acabou.
1: Sim.
4: A guerra no Líbano tá, entre aspas, com cessar fogo.
1: Uhum.
4: Tá, apesar de estar acontecendo coisas. E no Irã, está em cessar fogo também. Tem que existir em Israel a Comissão de Inquérito Nacional para investigação do que aconteceu no 7 de outubro, assim como aconteceu na Guerra de Yom Kippur, em 73, que foi uma falha. E os israelenses tendem a investigar a fundo falhas para corrigir essas falhas para poder fazer melhor. E nessas falhas vai se chegar a várias conclusões de erros que podem ser erros apenas militares ou erros de tomada de decisão que podem incluir pessoas de governo,
1: sim,
4: incluindo ele mesmo. E quem decide isso são juízes. Por isso que o governo não quer. O governo quer uma comissão de inquérito governamental, que aí quem decide, quem julga, é o governo.
1: Uhum.
4: A população quer uma investigação nacional, que quem decide são juízes. De novo, essas eleições que vão acontecer agora, o parlamento vai ser dissolvido essa semana, as eleições vão ser entre setembro e outubro, são as eleições mais cruciais da história de Israel. Porque o que está se formando agora é um grande bloco contra ele e contra o governo dele. Não necessariamente é um governo, é um bloco de esquerda.
1: Contra o Netanyahu.
4: É contra esse governo, especificamente, sim, que é formado por extremistas, religiosos nacionalistas, ortodoxos e o Likud, que é o partido do Netanyahu, que é um direita liberal. A ordem natural das coisas, se não tivesse nenhum problema, é que o partido do Netanyahu se juntasse com a oposição, que também é de direita liberal, ou centro liberal. A maioria do país é centro e direita liberal, a maioria. Só que eles não querem, eles vetam ele por causa dos processos jurídicos e agora vetam ele por causa do 7 de outubro. Ele estava no governo quando isso aconteceu. Então, a ideia é fazer com que isso mude. Mas não necessariamente mudar vai fazer com que a guerra acabe. Porque para a guerra acabar, ou seja, Israel está no Líbano. Israel não vai sair unilateralmente do Líbano sem um arranjo político. Mesma coisa em Gaza. Israel não vai sair de Gaza sem um arranjo político em relação ao Hamas. Então, necessariamente, o Netanyahu está atrelado a estar em guerra. Até porque, no passado, ele prometeu que não haveria Hamas em Gaza em campanha política antes de ele entrar no poder, em 2008, e o Hamas estava no poder durante todo o ano, todos os anos das suas cadências de 2009 para cá. Muitas vezes ele é criticado pela direita liberal por não entrar em guerra,
1: uhum,
4: por não ter assassinado o Yahya Sinwar, líder do Hamas, quando teve oportunidade antes do 7 de outubro. E ele disse que, enquanto estava tudo em calmo, ele prefere não entrar em conflito armado para não precisar entrar num conflito que ele não sabe quando ele vai sair. Isso é prejudicial para ele. Então, isso é uma coisa que as pessoas leem errado no Brasil. Falam que ele começou a guerra no Irã para poder ganhar cadeiras nas pesquisas porque ele estava abaixo. Ele perdeu duas.
1: Uhum.
4: Ele atacou o Irã, os israelenses apoiam a guerra no Irã, não mudou nada nas pesquisas, praticamente. Ele continua alcoalizando de 64, ele precisa de 61, ele tem 50. Ele não consegue formar governo.
1: Então, essas eleições que vêm agora é que são cruciais.
4: Cruciais.
1: Muito bem. André Last, deixa eu agradecer aqui sua participação. André Last é cientista político, presidente executivo do Stand With Us Brasil, falando aqui sobre Israel, sobre política e política internacional. Obrigado.
4: Obrigado a vocês pelo convite.
1: E volto sempre aqui a Pernambuco.
4: Um prazer. Obrigado.
1: O Passando a Limpo vai ficando por aqui. Agradecer também Ricardo Rodrigues, Romualdo de Souza, Terezinha Nunes. Os trabalhos técnicos são de Evandro Chaves e Avanildo Cerqueira e a produção de Max Augusto. Agora, tchau, tchau.
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8: 4:23.
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9: Vamos começar o consultório do Rádio Livre. Você enfrenta dificuldades para dormir? Mais de 70% dos brasileiros relatam alterações no sono, apontam estudos. E hoje a gente vai falar sobre nariz e insônia. O que pode estar por trás das noites mal dormidas? Para esta conversa, estamos recebendo a otorrinolaringologista Daniele Dantas. Ela é especialista em rinoplastia e cirurgia da face. Boa tarde, doutora Daniele.
10: Boa tarde, obrigada pelo convite. Um prazer estar aqui.
9: O prazer é nosso, tenha certeza disso. E também estamos recebendo aqui no estúdio o neurologista e neurocirurgião João Gabriel Ribeiro Gomes. Ele é membro titular da Sociedade Brasileira de Neurocirurgia e do grupo Neurosapiens. Atua no Real Hospital Português, Real Instituto de Neurologia, Neurocirurgia de Pernambuco, Hospital Esperança, e é diretor do Lopes e Gomes, Neurocentro Adulto e Pediátrico. Muito boa tarde, doutor João Gabriel.
11: Boa tarde, Boris. Boa tarde a todos os nossos ouvintes.
9: Então eu vou começar com a presença feminina, com a doutora Daniele. O problema do nariz, a respiração, pode causar um transtorno de sono? Você respirar mal pelo nariz? Evidentemente que eu já estou dando uma pergunta com resposta. É claro que respirar mal é ruim para qualquer situação. Mas, então, vou mudar o enfoque. Em que grau de gravidade a respiração ruim pelo nariz pode afetar o sono?
10: Então, a respiração, ela realmente é a porta de entrada, né, de ar para o nosso organismo. E ela é responsável, ela regula a quantidade de ar que entra no nosso organismo durante o sono também. Então, se a gente tem uma obstrução nasal muito importante, ou seja, desvio de septo, hipertrofia dos cornetos, qualquer bloqueio no nariz da nossa respiração, isso vai implicar numa deficiência respiratória em todo o nosso organismo. Para vocês terem uma ideia, pelo nariz é que a gente tem todo o início da via aérea e o ar chega até os pulmões para a gente conseguir fazer as trocas e assim a gente oxigenar todo o corpo. Então, se a gente tem um bloqueio nesse processo, o que que acontece? O nosso organismo, ele percebe que durante o sono a gente está com a restrição de respiração e ele gera mecanismos que são traduzidos por má qualidade do sono, principalmente os despertares noturnos. Então, se a gente dorme mal, se a gente tem obstrução nasal, a gente vai ter uma alteração na qualidade do nosso sono. O nosso organismo, para manter essa respiração, vai entender que a gente precisa estar um pouco mais alerta. Então, ele vai despertar, né, vai deixar o nosso sono superficial várias vezes à noite. E o nosso resultado vai ser uma noite de sono mal dormida, com a qualidade do sono ruim. Então, aquele paciente que mesmo tendo dormido 8, 10 horas de sono, ele vai acordar cansado.
9: A gente pode considerar essa má respiração já como apneia do sono?
10: Não, na verdade, essa má respiração que eu falo é somente o nariz entupido. Paciente que tem rinite, desvio de septo, a apneia do sono seria um estágio mais evoluído, né? Um estágio pior, né? Uma evolução desses transtornos. Mas tudo começa também com o nariz. Se a gente respira mal pelo nariz, o que é que vai acontecer? A nossa garganta, que é onde acontece o problema da apneia do sono, né? Na faringe, quando a gente respira mal e tem um bloqueio, a pressão nessa região vai ficar maior e as paredes da faringe, nossa garganta, tendem a fechar. Que isso sim é a apneia do sono. Então, quando a gente tem a apneia, o ronco e a apneia do sono, então são estágios mais avançados que têm um prejuízo ainda maior ao nosso sono. E aí, não só ao nosso sono, mas também a toda a oxigenação do nosso corpo. Então, a gente tem problemas cardiovasculares, tem problemas neurológicos, além dos problemas cognitivos decorrentes da má qualidade do sono.
9: E aí, eu coloco no papo, com muita honra, o Dr. João Gabriel Ribeiro Gomes, porque a gente sempre fala oxigenação do cérebro, né? Não, vamos oxigenar que faz bem. Então, se no sono não está oxigenando, quais são os fatores de risco e como a gente pode identificar que tem alguma coisa? Eu vou me colocar como paciente. Eu, por exemplo, às vezes eu durmo 8 horas por dia e acordo um caco. Acordo cansadíssimo. Essa semana passada eu estava tão cansado que eu fiquei de pescoço para cima, de barriga para cima, né? E de repente eu apaguei e acordei assustadíssimo que eu estava com falta de ar, entendeu? Eu acordei já pulando da cama, querendo respirar. Horrível, a sensação horrível. E aí, doutor?
12: Então, exatamente. O nosso cérebro, ele consome muito oxigênio. E mesmo durante o sono. E é no sono que a gente faz toda a faxina cerebral, toda a limpeza cerebral acontece durante o sono. E é quando a gente descansa. Se ocorre um sono fragmentado, múltiplos despertares noturnos, o paciente não está dormindo bem, acorda cansado, fadigado, ainda sonolento. Isso impacta na memória, impacta na atenção e impacta no funcionamento e no desempenho cognitivo cerebral durante o dia. E é comum, muitas vezes, o paciente que está tendo apneias, que acorda com a sensação de falta de ar, muitas vezes o paciente pode ter pesadelos e muitas vezes esses pesadelos estão, digamos assim, incluídos no âmbito de falta de respiração. Então é comum a pessoa sonhar durante uma apneia, por exemplo, que está se afogando, que está no local com dificuldade de respiração. Uhum. E aí a pessoa, quando acorda, acorda já com essa falta de ar. Então é importante demais que o cérebro receba uma oxigenação adequada, não só durante o sono, né, mas durante todo o funcionamento do mesmo.
9: Qual a melhor maneira de você combater a insônia, Dr. João?
12: Bem, a insônia seria uma dificuldade de pegar no sono, ou acordar várias vezes, ou acordar antes e não conseguir dormir. É tudo aquilo que tem relação com um sono não adequado. Como é que a gente pode combater a insônia? A primeira parte seria o que a gente chama de higiene do sono. Atualmente é muito comum, né, as pessoas estarem no celular até minutos antes de dormir, ou assistir um filme, ou estar assistindo alguma coisa. Não é bom. Então isso acaba hiperestimulando a nossa visão e faz com que haja uma dificuldade do cérebro adormecer. E quando dorme, acaba dormindo mais superficial. Então, toda a parte que faz higiene do sono seriam as coisas que fazem bem e que a gente deve fazer isso diariamente. Evitar refeições muito grandes antes de dormir, uhum. Evitar ingesta alcoólica, evitar exercício físico perto da hora de dormir, evitar fazer atividades deitado. Ou seja, tem gente que gosta de ler um livro deitado antes de dormir, assistir um filme deitado antes de dormir. Tudo isso não é indicado. E, obviamente, quando essa higiene do sono ela não tem o efeito adequado, a gente recomenda a terapia cognitivo-comportamental, que é uma terapia visando a melhora do sono. E quando isso também não funciona, a gente acaba entrando no uso de alguns medicamentos para ajudar o paciente a melhorar esse sono.
9: O senhor estava falando de bebidas alcoólicas, e doutora Daniele, uma pergunta que chega aqui é do Andrade, de Rio Doce. Amigo Boris, pergunta para o especialista ou os especialistas se o hábito de tomar umas doses de uísque para relaxar e dormir é nocivo.
12: Sim, né? Não é recomendado o uso de bebida alcoólica, muito pelo contrário, ele acaba atrapalhando o sono. O que acontece é que o álcool, por ele ser um depressor do sistema nervoso central, a pessoa até pega no sono mais rápido, mas esse sono ele é mais superficial, tem menos fases, né? Atrapalha a arquitetura do sono normal, então a pessoa tem menos fase REM do sono, e aumenta as apneias, então faz com que o paciente acorde mais vezes. Então é comum, depois da ingesta alcoólica, a pessoa ter um

0: ingiro bebida alcoólica, eu começo a roncar, eu tenho uma noite de sono pior por isso. E mesmo que o paciente não apresente apneia do sono, nenhum distúrbio mais grave, como o colega já falou, muitas vezes ele começa a roncar pelo álcool por um efeito na musculatura realmente dessa região, como se ele relaxasse mais e aí os tecidos vibram e o paciente acaba apresentando ronco, mesmo nos casos sem nenhum problema.
1: Agora, essa questão do ronco, o cansaço, tudo é provocado pelo relaxamento da musculatura. Por isso que muitas pessoas dizem: ah, eu só ronco quando eu estou muito cansado. Aí eu durmo e ronco. Pode acontecer realmente?
0: Olha, é mais ou menos o mesmo raciocínio do álcool, né? Como se tivesse mais relaxada a musculatura. Mas lembrando que o cansaço pode ser consequência também do quadro de uma noite mal dormida. O paciente ter roncado, ter tido obstrução nasal, ou ter tido apneia do sono, e aí ele já fica cansado, né? Durante o dia. E acaba à noite achando que está mais cansado, mas na verdade pode ser um reflexo já da noite de sono dele.
1: Eu vou fazer mais uma pergunta. A senhora Maria Lemos, do Brejo do Amado de Deus, Pernambuco, ela tem 61 anos e ela diz que depois que a menstruação acabou, no período que ela vinha, todo mês, ela passa 3 dias com insônia à noite e está sem dormir. Isso uma vez no mês é normal?
2: Não, não é normal. Pode acontecer nesse período. No período da mulher que ela entra no climatério, que seria aquela fase que começa a entrar na menopausa e parar as menstruações, isso é uma fase de transição hormonal para a mulher. E isso pode causar, por conta de variações hormonais, uma certa dificuldade para dormir. E então pode causar insônia. Pode causar também irritabilidade, labilidade emocional. Pode, se o paciente tem dores crônicas, fibromialgia, piorar um pouco essas dores. Então, pode acontecer neste momento da vida. É importante, se isso está ocasionando algum distúrbio na vida dela, procurar ajuda médica para entender melhor, ver a questão hormonal e, a partir daí, receber um aconselhamento do especialista.
1: Eu vou fazer um bloco e nós vamos falar sobre a questão da apneia, doutora Daniele e doutor João, porque qual a melhor maneira, vocês vão responder no próximo bloco, de cuidar da apneia, porque muita gente, assim como eu, não sei se eu tenho apneia, mas acredito que sim, mesmo que não sei se de grau variado, não sei essa questão. Mas tem medo do CPAP. Então eu queria saber se existe alguma coisa. Eu vejo nas redes sociais, por exemplo, uma dentadura, uma pecinha de. Bom, enfim, daqui a pouco, depois do comercial, a gente conversa.
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1: Estou conversando com a especialista em rinoplastia, a otorrinolaringologista e cirurgiã da face, doutora Daniele Dantas, e o neurocirurgião e neurologista, doutor João Gabriel Ribeiro Gomes. A respiração quente está na sua mão, doutora Daniele. Como é que a gente escapa de um tratamento mais, eu não digo invasivo, desagradável em relação à apneia do sono?
2: Então, a apneia do sono, ela é uma doença, né, que a gente chama de multifatorial. Então, o principal da apneia do sono é tentar identificar exatamente a causa, o que está levando a apneia desse paciente. E aí são inúmeras causas, né, desde o nariz, né, começa no nariz, que leva para a faringe, que acontece o colapso da faringe. Então, identificar se o paciente tem realmente obstrução nasal, desvio de septo, tem alguma lesão no nariz, pólipos, os cornetos aumentados, a simples rinite, se tem alteração na garganta, se tem hipertrofia das amígdalas, né? Que elas também podem levar à apneia obstrutiva do sono. Então, e além de causas sistêmicas. Então, a obesidade é um fator muito associado à apneia do sono. 60% dos pacientes que têm ronco ou apneia do sono, eles têm pelo menos sobrepeso. Então, a gente precisa identificar todos esses fatores de risco para a gente conseguir ir tirando os fatores, né? E eliminando o que a gente pode. Por exemplo, se for um problema nasal, muitas vezes operar o nariz, tirar a amígdala, enfim, vai depender de cada caso, realmente precisa de uma avaliação. E também contando com essas alterações gerais, a perda de peso, né, até cirurgias bariátricas entram também no tratamento. E esse tratamento, ele é bem estratificado. Então, assim, se o paciente tiver uma apneia leve, só com quadro nasal, a gente tratando o nariz, muitas vezes esse paciente já melhora. Se o paciente tem uma apneia mais moderada ou grave, então, muitas vezes a gente precisa, existem outras cirurgias, cirurgias ortognáticas, que são cirurgias que puxam o queixo para frente, existem cirurgias também da própria amígdala, né, que mexe na faringe, e por último, assim, o tratamento mais efetivo seria o CPAP, né, que é o uso daquela máscarazinha que tem uma pressão positiva. Nos casos mais leves, a gente também pode utilizar o que você falou anteriormente, um aparelho na boca, que se chama aparelho intraoral. Então, o que, que esse aparelho faz? A gente encaixa na boca, né, articula na arcada superior e inferior, e a gente consegue puxar a mandíbula para frente e, com isso, ganhar espaço na via aérea posteriormente. Então, a gente tem também uma melhora nos casos leves do ronco e da apneia leve. Então, o paciente realmente precisa ser bem examinado para a gente estratificar, identificar o melhor tratamento para esse paciente, tá? Mas o CPAP, de forma geral, é o mais efetivo. Então, você usa ele praticamente zera as apneias durante a noite. Mas ele é como se fosse um remédio. Usou, tem que usar toda a noite. Tirou, o problema continua lá.
1: Eu estava conversando com o Dr. João Gabriel no intervalo. E agora o CPAP, ele está se modernizando, né? Ele está sendo mais suave, né? Mais lúdico, né? Parece.
2: Isso, tem dispositivos. Antigamente era máscara grandona, né? Uhum. Então existem dispositivos que colocam só no nariz e outros novos que estão chegando também no Brasil que também tem sido um pouco mais confortáveis, porque o grande problema do CPAP é a adaptação, né? Uhum. Não é todo paciente que consegue se adaptar com aquela máscara. Então, mas eu costumo sempre dizer, o paciente que realmente precisa, né, que ele tem uma noite de sono ruim, uma qualidade péssima do sono, acorda como se não tivesse dormido nada, ele, quando dorme a primeira noite com o CPAP, ele fica realmente muito bem, ele já acorda achando que a noite foi maravilhosa, que nunca dormiu como essa noite que dormiu com o CPAP.
1: Deixa eu perguntar uma coisa aos doutores. Essa indicação de tratamento para a apneia, nós encontramos no SUS?

0: Sim, com certeza. Tanto os exames para se avaliar, quanto os especialistas, tudo isso no SUS é disponível, né? E aí, a partir do correto diagnóstico, aí se vai para a indicação do tratamento. Cirurgias, como a colega falou, otorrinolaringológicas, cirurgias ortognáticas para tentar melhorar, tudo isso o SUS consegue disponibilizar sim para os pacientes.
1: Doutora, eu vejo muito também muitas propagandas de travesseiros. Travesseiros, eu vou colocar entre aspas, mágicos, que cuidam da já pelo seu sorriso, já vi que não vai dar em nada. Travesseiros mágicos que anatomicamente tiram a sua curvatura e não sei. Bom, enfim. Para cuidar da apneia, dá certo ou não?
2: Não, na verdade, o tratamento da apneia, eu não conheço esse travesseiro mágico que realmente tire a apneia.
1: Mas a senhora
2: O
1: já
2: que a
1: viu,
2: lógica disso
1: já
2: aí?
1: viu, já deve ter lido, né? Já deve ter lido
2: Sim.
1: sobre ele. A
2: Sim, eles
1: propaganda.
2: melhoram porque a gente sabe que a posição, né, ela interfere um pouco na apneia do sono. Por exemplo, se a gente deita com a barriga para cima, é diferente se a gente deita em decúbito lateral. Então, muitas vezes tem pacientes que só tem apneia com a barriga para cima. Então, eu imagino que esses travesseiros têm o objetivo de tentar melhorar anatomicamente aí a melhor posição dessa região cervical para evitar esses fechamentos e melhorar a respiração, né? Mas assim, isso é só uma arma coadjuvante aí nesse processo que é bem complexo, né, do tratamento da apneia obstrutiva do sono.
1: O doutor, a doutora Daniele falou todas as partes ligadas ao aparelho respiratório que pode provocar apneia. Eu lhe pergunto, é só pelo aparelho respiratório ou pode ter problemas neurológicos, cardiológicos, pulmonares, renais?
0: Tudo isso pode interferir, né? Então, a causa mais comum é o que ela falou, né? Essa questão da flacidez e do relaxamento dessa musculatura, dessa região. Mas alguns pacientes podem ter problemas cardiológicos, por exemplo. Então, tem paciente que tem insuficiência cardíaca congestiva, que quando vai dormir acaba piorando a oxigenação via pulmão por conta de congestionamento cardíaco. Existem algumas doenças neurológicas que podem cursar com uma fraqueza muscular generalizada. Então, tem pacientes que têm miastenia graves, alguns pacientes têm outros tipos de polineuropatia, e tudo isso pode acometer, né, a depender de cada caso. Por isso, como ela falou, precisa ter um diagnóstico amplo, o paciente realmente tem que ser avaliado por um especialista para a gente entender o que é que está ocasionando naquele paciente. E muitas vezes também pode ser multifatorial. É aquele paciente que tem um problema cardíaco, que está obeso, é sedentário, não faz higiene do sono, tem hipertrofia de cornée, tem múltiplos problemas, e aí você vai tentando, digamos assim, direcionar para as principais causas, tentando resolver uma por uma.
1: Eu queria que vocês ouvissem, o que pergunta o Jorge da UR7 Várzea. Boa tarde, Boris. Eu estou ultimamente desempregado. Estava trabalhando com cargas altas, descarregando caminhões e ainda ia para a academia pegar mais peso. Cheguei a um ponto de dormir sentado na máquina de tão cansado. Só que agora, como estou sem trabalhar, o ritmo caiu. E quando vou treinar musculação, à noite acabou saindo da academia umas 21h40. Meu sono some de um jeito incrível, que chego a ficar a noite inteira sem pregar os olhos. Abraço.
0: Exatamente, né? Aquilo que eu falei, né? Uma das coisas que a gente recomenda na higiene do sono seria evitar exercício físico no período noturno. O recomendado é que seja pelo menos de 4 horas de distância entre o exercício físico e o hábito de dormir. Isso acontece porque quando a gente está fazendo exercício físico, frequência cardíaca se eleva, nosso cérebro fica mais ativo, há uma tempestade de neurotransmissores excitatórios para que a gente possa ficar acordado, ativo, executando a tarefa. E Algumas pessoas, é importante dizer que não é todo mundo, mas algumas pessoas demoram muito mais tempo do que outras para o corpo começar o descanso, que é importante para que a gente consiga dormir. Então, o recomendado para ele é evitar exercício físico à noite. Neste caso, o mais recomendado é exercício físico diurno, ou seja, quando a pessoa acorda, aproveita o pico de cortisol que a gente tem pela manhã, faz aquela atividade física e aí vai se cansando ao longo do dia para que quando chegue à noite ele possa ter uma dormida de melhor qualidade.
1: Ô, doutora Daniele, o Carlos, ele diz o seguinte: boa tarde, pode dizer, eu tenho 66 anos, eu bocejo muito em qualquer hora do dia, principalmente quando estou na hidroginástica. São várias vezes que meus colegas ficam tirando onda. Eita, tinha noite não? O que é isso, doutora Daniele?
2: Então, isso que ele está tendo provavelmente é sono, fadiga diurna, né? Que é provavelmente ele está com a noite de sono que não está com a qualidade adequada. Então, é o que a gente chama de sonolência diurna. Tem pacientes que cochilam em todos os momentos do dia, tem pacientes que trabalham e que são tidos como preguiçosos porque eles têm essa fadiga, esse cansaço, essa sonolência diurna. A gente até durante o exame, a avaliação desse paciente tem escalas para graduar essa sonolência que esse paciente apresenta e classificar aí na gravidade de grau de sonolência diurna que esse paciente tem. E aí vem toda a avaliação, começando no nariz, né? Esse paciente respira bem, ele tem obstrução à noite ou obstrução durante o dia. Então, a partir do nariz, a gente começa toda essa investigação. Pode ser que ele tenha insônia ou pode ser que a insônia dele seja relacionada à respiração.
1: Agora, outra pergunta é do Ricardo Medeiros, do Cabo de Santo Agostinho. Como é feito o diagnóstico da apneia do sono? Afinal, desconfio, mas não tenho certeza que tenho problema. Doutores.
0: Bem, o diagnóstico da apneia do sono, ele é clínico associado a exames complementares, né? Então, se o paciente tem uma clínica de dificuldade para dormir, acorda muito à noite, acorda, tem roncos, tem fadiga diurna, sonolência diurna, múltiplos despertares, acorda com sensação de sufocamento, e aí isso pode levar a uma série de coisas como impacto na memória, hipertensão e etc., associado a uma polissonografia, que é um exame que a gente vê melhor durante o sono, a oxigenação, a quantidade de respirações, a quantidade de despertares. Então, se isso tudo é compatível, então ele recebe o diagnóstico de apneia do sono. E aí, com isso, a gente estratifica, como a colega falou anteriormente, né, se é leve, moderado ou grave, e a partir daí a gente faz a recomendação de acordo com cada caso.
1: Eu achei curioso, antes de ir para o bloco comercial, que tudo é interligado à perda de peso. E nós estávamos conversando, no intervalo, eu e o Dr. João, sobre essa questão. Depois, na moda das canetas, é claro que usando com responsabilidade, muita gente emagrecendo, evidentemente que muita gente vem perdendo o ruim maior da apneia. Pode adquirir outros problemas. Isso é outro programa. Mas a perda de peso me parece que é fundamental, né, doutora Daniele?
2: Com certeza, como eu falei, assim, existe uma associação enorme da apneia do sono com a obesidade, até com sobrepeso. Então, muitas vezes o tratamento da apneia obstrutiva do sono é perder peso, né? Por exemplo, paciente que tem uma obesidade importante, a cirurgia bariátrica, né? A cirurgia da redução do estômago, muitas vezes resolve o problema da apneia, né? Para alguns pacientes, né? Outros pacientes que não tem obesidade também podem ter apneia obstrutiva do sono, mas a associação é muito grande com a apneia e a
1: Vocês
2: obesidade.
1: são médicos extremamente especializados. O que que eu posso chamar de sobrepeso?
0: Bem, se a gente for falar da forma mais, digamos assim, mais coloquial, né? O sobrepeso é sempre o paciente que tiver um IMC acima de 25, então a relação peso e altura. Obviamente que mais recentemente, com as pessoas cada vez mais fazendo exercício físico, com maior quantidade de musculatura. Então acaba que o sobrepeso estaria relacionado com o aumento da composição de gordura do corpo, né?
1: Perfeito.
0: Então só o IMC, você pegar um paciente que é um Ramondino, digamos assim, que é extremamente pesado, mas é puramente músculo, ele não está no sobrepeso. Então, aqueles pacientes que fazem uma bioimpedância e que mostram composição de gordura acima do normal, então ele traria como sobrepeso. Se for muito grande, aí vai obesidade grau 1, obesidade grau 2, obesidade mórbida. Então, nesses casos, acaba que a gente recomenda a perda de peso.
1: Vamos ao bloco, daqui a pouco a gente volta com o consultório do Rádio Livre.
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1: Conversando com o neurocirurgião e também neurologista, Dr. João Gabriel Ribeiro Gomes, e também com a otorrinolaringologista e também especialista em rinoplastia e cirurgia da face, doutora Daniele Dantas. Tem pergunta? Vamos lá, quem pergunta?
4: Boa tarde, Boris. Boa tarde a todos da Rádio Jornal. Boa tarde a todos os ouvintes. Meu nome é Marco Antônio Camaragibe. Boris, minha esposa, ela ronca muito quando está dormindo. Eu ficava brincadeira, dizer que ela roncava, e ela dizia que não, que ela não roncava, que ela não roncava. Eu resolvi filmar ela roncando, né? Gravar o ronco dela. Mas no dia ela, eu fico inacreditável, fico sem acreditar. Agora, detalhe, quando ela está assim roncando, eu pego, geralmente quando ela está dormindo, para cima, olhando para cima, né? Não de bruços, olhando para cima. E quando ela está dormindo desse jeito, ela começa a roncar. E aí vem, ronca muito forte. E aí eu acordo ela, ó, muda de posição aí, está roncando muito. Ela muda e para de roncar. O que é que os doutores aí podem nos ajudar a respeito disso? Tem que fazer alguma investigação ou só ter alguns cuidados? Obrigado e uma boa tarde. Também eu também durmo muito pouco. Durmo muito pouco mesmo. Eu sei que é prejudicial a saúde, mas não consigo dormir. Minha dormida é 3, 4 horas por noite, no máximo. Se eu dormir 4 horas, já mudou para satisfeito e muito. Obrigado, uma boa tarde a todos.
1: Que bom. E aí, doutora Daniele? O que que a esposa, o que que ele tem que fazer com a esposa? Primeiro, parabéns pelo amor. O amor é lindo.
2: É mesmo. Pergunta bem interessante. E bem pertinente. É muito comum isso, como eu falei um pouquinho antes. O fato de dormir com a barriga para cima pode ser um fator favorável, como se a via aérea ela estreitasse um pouquinho nessa posição e favorece ao desenvolvimento do ronco e da apneia. Certo? Isso é o que a gente chama de apneia posicional. É o paciente que só tem apneia quando está de barriga para cima. Claro que isso é um diagnóstico na polissonografia, né? Ele precisa ver se ela realmente tem apneia ou se ela só ronca. E de lado, isso melhora, porque realmente a dimensão da via aérea melhora durante o período, o decúbito lateral. Então é importante avaliar, ela procurar um médico, porque tudo indica que ela tem um quadro mais leve. Então, provavelmente ela pode ter algum problema só nasal e a gente conseguir resolver algum bloqueio mais leve e ela nem tem a apneia obstrutiva do sono. Quando o paciente tem apneia, normalmente o companheiro ele percebe alguma sufocação, paradas na respiração. Muitas vezes o companheiro se assusta, né? Fala, doutor, ela para de respirar dormindo. Então, isso é uma coisa que precisa observar na sua esposa, né? Para explicar para o médico direitinho, para a gente conseguir fazer um diagnóstico mais adequado. Mas ela realmente precisa de uma avaliação.
1: E para terminar, eu quero agradecer e muito ao doutor neurocirurgião médico João Gabriel Ribeiro Gomes, ele que é membro titular da Sociedade Brasileira de Neurocirurgia e do grupo NeuroSapiens, atua no Real Português é ao Instituto de Neurologia, Neurocirurgia de Pernambuco, Hospital Esperança, e é diretor do Lopes e Gomes Neurociência, Neurocentro Adulto e Pediátrico. Doutor, obrigado. Tenho certeza que foi de grande valia tudo que o senhor nos disse aqui para a nossa audiência. E para mim também, para o comunicador também.
0: Obrigado, Borges, pelo convite. Foi um prazer imenso estar aqui com vocês hoje.
1: Prazer foi todo nosso, tenha certeza disso. Doutora Daniele, próxima vez quero a senhora aqui, hein, doutora Daniele? Anne Barreto também. Otorrinolaringologista, especialista em rinoplastia e cirurgia da face. Que todos tenhamos um bom sono, não é verdade, doutora Daniele? Obrigado.
2: Isso. Nada. Obrigada a vocês, Boris. Foi muito interessante a entrevista. Acredito que muito enriquecedora para todo mundo. E só deixando a mensagem aí, que muitas vezes a gente só acha que insônia é problema de ansiedade, depressão, outras coisas. E muitas vezes está também associada à respiração. E a percepção do paciente disso é muito difícil, né? O paciente, ele não percebe muitas vezes que respira mal.
1: Muito bem. Obrigado, obrigado ao doutor e à doutora. E a jornalista Anne Barreto, ela não compareceu hoje ao programa porque eu soube agora que ela foi homenageada na Câmara do Recife durante evento Mulheres que Inspiram. Por isso que eu chamo ela da Rainha da Tarde. Germano Rodrigues acompanha.
5: Isso mesmo, estou aqui na Câmara de Vereadores do Recife acompanhando, né, esse Mulheres que Inspiram, que está sendo, que teve a ideia a vereadora professora Ana Lúcia, onde várias mulheres que representam com suas atividades acabam encantando, acabam liderando o que elas fazem. Vou falar com a vereadora professora Ana Lúcia. Professora, muitas mulheres importantes de cada área estão aqui representando hoje esse Mulheres que Inspiram, né?
6: Exatamente. A ideia é nós trazermos aqui para a Câmara mulheres diversas e que, como você bem disse, elas inspiram aonde elas estão. Seja no salão de beleza, fazendo a gente se sentir mais bela, seja no jornalismo, como a queridíssima Anne, que dialoga conosco, seja na sua própria casa, não é? Cuidando da sua família.
5: E seja a senhora como vereadora também, né?
6: Também. Então, é para dizer o seguinte, a gente precisa inspirar. E é inspirando outras mulheres. Nós não queremos estarmos sozinhas em nenhum lugar que a gente chegou. Nós queremos mais mulheres inspirando outras mulheres.
5: Eu dou gratidão. Vou falar com uma das nossas homenageadas, a nossa Anne Barreto. É a mulher que inspira a gente na rádio, na TV, no dia a dia. A gente que trabalha junto com ela acaba uma inspiração, né? Anne, para você.
7: Meu Deus do céu, agora estou aqui sem palavras. Ah, e quando eu recebi o convite da vereadora Ana Lúcia, eu fiquei assim muito lisonjeada, né? Porque é uma das coisas que a gente pensa assim, meu Deus, eu estou inspirando alguém, que honra estar aqui para receber essa homenagem. Um momento muito bonito, inclusive por isso não fui para a rádio hoje, porque estou aqui na Câmara de Vereadores, está justificado. Mas assim, como a vereadora falou, representando também muitas outras mulheres. Não é só eu que estou aqui, né? São muitas outras mulheres. Se eu for falar só da minha família, tem um bocado. Mas tem um monte de mulher que escuta a gente, que está com a gente na rádio, na TV, e que também são muito inspiradoras, mas precisam se enxergar assim. Então, que essa solenidade sirva também para que as mulheres pensem em tudo que elas fazem, da hora que acordam até a hora que vão dormir, porque a gente faz muita coisa, e se a gente parar para anotar, meninas, vai ser inspiração para muita gente.
5: Ok, parabéns, Barreto. Parabéns, vereadora, pela ideia. Que continue outros anos, que tem milhares de outras mulheres, né?
6: É um projeto de lei que já está tramitando na casa. A gente quer uma semana inteira celebrando mulheres que inspiram.
5: Ok, parabéns para vocês duas. Volto com você aos estúdios.
1: Parabéns, parabéns a Anne Barreto. Parabéns pela iniciativa da vereadora. E o Rádio Livre de hoje fica por aqui. A produção de Gabriela Bento. Trabalhos técnicos de Edilson Lima, Big Alves e João Alves. Na coordenação de jornalismo, Vitor Tavares.
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8: E hora certa, são 5 horas e 5 minutos no Recife.
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9: Bom dia.
8: Sextou, gente boa brasileira. E além do nosso bom dia, sintam-se todos abraçados hoje, 22 de maio. Dia 22 de maio, dia do abraço. Sintam-se abraçados por todos nós da Rádio Jornal. Recebam um abraço bem apertado, com todo carinho e energias positivas, em agradecimento pela audiência a todos vocês que estão acordados neste momento, nos ouvindo. Um abraço é muito mais do que um gesto físico. É uma expressão de amor, acolhimento e apoio. Abraçar Deus é uma linda aproximação com o divino. Cultivar a fé, a esperança e sentir a presença dele em nossa vida diária. Você pode fazer isso de várias formas e bem especiais: através da oração, do cuidado ao próximo e da natureza. Abraçar Deus em mais uma oportunidade de agradecer pela vida, renovar as forças e continuar acreditando que coisas boas estão a caminho. Abraçar Deus é abraçar a causa dos necessitados. Nos abraçarmos com Deus e amigos, mesmo que a semana tenha sido difícil, e não desanimar. Não desanime. Deus conhece cada luta, cada oração silenciosa e cada batalha travada dentro da alma. Portanto, nos abracemos com Deus e uns com os outros, como Ele nos ensinou. Que seja este dia do abraço um sextou de abraços fraternos. Abraçar é transmitir amor, amizade, acolhimento, esperança e muito bom dia.
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0: E que linda família brasileira. Bom dia, boa tarde, boa noite, onde você estiver. Olha aí, minha gente, chegou o dia importante para você, o dia da sexta-feira, o sextou para todos nós que fazemos a Rádio Jornal, com você que nos dá essa tremenda audiência. Olha, minha gente, é o sextou. O sextou para você, homem do campo, para você, mulher do campo, para você, nos bares e restaurantes, para vocês que estão se arrumando para sair para o trabalho no dia a dia. Enfim, para toda a família, família forte que escuta a Rádio Jornal o tempo todo, nesse dia 22 de maio, que é o Dia Nacional do Abraço. Que coisa boa abraçar vocês aqui na Voz do Povo, nesse dia maravilhoso. Sexta-feira, dia 22 de maio, já se passaram 142 dias do ano, faltando 223 para o ano acabar. Hoje é Dia Internacional da Biodiversidade, Dia Nacional do Abraço, olha aí, Dia do Apicultor, aí homem da abelha, o apicultor, o homem da abelha. Ou seja, os profissionais dedicados à criação de abelhas e a produção de mel. Que coisa boa, a vida é um mel, é ou não é? Então aproveita, santos do dia, Santa Rita de Cássia, a santa das causas impossíveis. Com trabalhos técnicos de Avanildo Cerqueira.
1: Bom dia!
0: Aí, Cerqueira, e produção de Kevin Paes, em rede, pela Rádio Jornal Recife, Limoeiro, Caruaru, Garanhuns, Pesqueira e Petrolina. Estamos começando mais um programa, A Voz do Povo.
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0: Aquele abraço, ele fala do Rio de Janeiro como se falasse do Brasil inteiro. Gilberto Gil.
2: Este samba vai pra Dorival Caymmi, João Gilberto e Caetano Veloso. Vamos lá.

O Recife acordou com um abraço pra você. Hoje é dia do abraço. Abrace você mesmo. Se abrace. Você merece. Abrace a Deus, né? Essa aproximação maravilhosa com o Divino Mestre. Abrace a família. Abrace os amigos. Abrace a sua profissão. Abrace o mundo. Abrace tudo que Deus nos deixou para que possamos ter um sextou maravilhoso de abraços. É o sextou, minha gente, Rádio Jornal Recife. Sintam-se todos abraçados. Rádio Jornal Recife, 90.3 FM. Aí vocês pertinho, aqui da gente, sintam-se todos abraçados em Limoeiro, 99.5 FM. Um abraço para vocês de Caguaru, 91.3 FM. Um abraço para vocês de Pesqueira. Eita, que coisa linda! Garanhuns, um abraço para todos vocês aí, 107.5 FM. Antes você passa por Cachoeirinha, com os meus amigos aí da Carne de Sol, Luciene e a família Vanderlei, lá em Paudalho. Paudalho, eita, muita história, né? Tem história com o Pau Brasil. E vocês que estão ligados na Rádio e Jornal, todos vocês, o tempo todo. Jussi, minha terra querida, sintam-se todos abraçados. Sim, a diferença fazemos pra você, porque aqui a gente não esconde nada, conta tudo pra você. Aqui tem carnaval, aqui tem forró, aqui tem tudo de bom pra você na Rádio Jornal, porque isso vale.

com Maciel Melo. Um abraço todos os dias aqui, né? Na Rádio Jornal. Um abraço forte para vocês dos bares e restaurantes. É isso, Oião e o irmão Luiz. Aí por trás do Cinema São Luiz. Caldinho do Neném, conversa boa. Ciro Bezerra. Aí um abraço para você. Todos os amigos restaurantes do Mário, Enseada dos Corais. Meus amigos queridos, vocês de Caruaru, o gordo aí na Rua Preta, todos vocês, o gordo da Soparia também, aí no centro da cidade, Manelzinho, um abraço para você, todos vocês que estão ligados na Rádio Jornal, é o Manelzinho do Trevo aí no Bar do Trevo, a turma sempre presente. Agora está uma chuva finazinha do mês que está aí com você, né? O mês de maio está terminando, abraçando todos os motoristas para que tenham paciência, organização e que vocês tenham seus direitos também.

0: Pra você, rapaz, pra você, família.
1: Espalhe um abraço dentro do meu coração.
0: Coração, coração. Se tens o que guardar, guarda teu coração, porque dele vem fontes de energia.
2: Sinceridade é um poema de verdade. É grande a nossa amizade.
0: Tenha sinceridade no que faz.
2: Espalhe um abraço.
0: Olha um abraço.
2: Espalhe um abraço.
0: Olha sim.
2: Espalhe um abraço.
0: Hoje é dia do abraço pra você onde você estiver. Ouvindo a Rádio Jornal.
1: Espalhe um abraço, companheiro.
0: Ô, companheiro, companheira, sintam-se todos abraçados.
1: Espalhe um abraço, companheiro.
0: Ô, companheiro, companheira. E tem também pra você saber aí no dia do abraço o tempo começar.
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0: Vai saber agora com Cristiano Bassan.
4: Olá, Paulo Roberto. Oi. Um abraço, bom dia para você e para os ouvintes da Voz do Povo da Rádio Jornal. Vamos agora à previsão do tempo para esta sexta-feira. De acordo com a Agência Pernambucana de Águas e Clima, a APAC, na região metropolitana do Recife, o tempo é parcialmente nublado, a claro, com chuva rápida de forma isolada no período da madrugada e primeiras horas da manhã, com intensidade fraca. A temperatura máxima na região metropolitana deve chegar na casa dos 31 graus e a mínima 21. Já na Mata Norte de Pernambuco, o tempo é parcialmente nublado a claro, sem chuva em toda a região ao longo do dia. Na Mata Norte, a temperatura máxima é de 30 graus e a mínima de 19. No Agreste Pernambucano, de acordo com a Agência Pernambucana de Águas e Clima, o tempo é parcialmente nublado a claro, com chuva rápida de forma isolada no período da madrugada e primeiras horas da manhã com intensidade fraca. No Agreste, a temperatura máxima é de 31 graus e a mínima de 15 graus. No sertão do São Francisco, do Pajeú e do Araripe, o tempo é parcialmente nublado, sem chuva em toda a região ao longo do dia. No sertão, a temperatura máxima é de 33 graus e a mínima de 20 graus. Já na ilha de Fernando de Noronha, o tempo, de acordo com a Agência Pernambucana de Águas e Clima, APAC, é nublado a parcialmente nublado, com pancadas de chuva em toda a região ao longo do dia, com intensidade moderada. A temperatura máxima em Noronha deve ser de 28 graus, enquanto as mínimas, 24. Previsão do tempo, Cristiano Bassan, Rádio Jornal, Rádio Notícia.
0: E hora certa, agora são 5 horas e 20 minutos.
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0: Jornal do Comércio, a diferença é enorme. Congresso derruba veto e libera doações em eleição. PGR vai continuar negociação de delação com Vorgaro após Polícia Federal rejeitar proposta. Fundador da Quest debate o Brasil de agora e o futuro em novo livro. Deolane Bezerra é presa em operação contra a lavagem de dinheiro do PCC. São João do Recife homenageia Caju e Castanha. E a gente já canta com ele. São João do Recife homenageia Caju e Castanha e trabalhadores que fazem a festa na cidade. Polo de Confecções se une contra a isenção fiscal e monta plano de reivindicações e mais. Tribunal de Justiça de Pernambuco mantém pena de 7 anos de prisão no caso Miguel. Destaque de capa da edição de hoje do seu Jornal do Comércio. Para saber, tem que ler o JC.
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0: Sintam-se todos abraçados, vocês que estão aniversariando hoje. Hoje é dia do abraço, hein? Que dia maravilhoso para você receber o abraço dos amigos, né? Do trabalho, da família, família forte. Sintam-se todos abraçados. Hoje, dia 22 de maio, e segundo a astrologia para você, você meu amigo, você minha amiga, você família, vocês que estão aniversariando hoje, olha, você tende a se sentir mais elétrico e energizado, mas também inconstante. Suas ideias e vontades podem mudar a qualquer momento, por isso será preciso um pouco de maturidade para entender o que pode ser redirecionado. Nas finanças, vale ter cuidado com promessas vagas. Para você que está aniversariando hoje, um abraço forte para você que é de Gêmeos.
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0: 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Aqui, motivando você para mais um belo dia, dia do abraço, e dizendo o seguinte: Receita, minha gente. Receita Federal abre consulta ao primeiro lote de restituição do imposto de renda nesta sexta, viu? 16 bilhões de reais em créditos. Este será o maior lote da história. Se liga.
5: A Receita Federal abre consulta ao primeiro lote de restituição do Imposto de Renda 2026 nesta sexta-feira, às 10 horas da manhã. Com 16 bilhões de reais em créditos e mais de 8 milhões e 700 mil contribuintes, este será o maior lote de restituição da história, representando 40% das restituições previstas para serem pagas este ano. Pelas redes sociais da Receita Federal, o auditor fiscal Sérgio Itamar Nunes de Araújo destacou que o primeiro lote é pago a grupos prioritários legais e a parte dos contribuintes que optaram pela declaração pré-preenchida e recebimento via PIX.
6: Nesse primeiro lote estão os declarantes com prioridades legais, maiores de 80 anos, pessoas portadoras de deficiência, mas também temos parte daqueles que usaram a declaração pré-preenchida e optaram por receber via PIX. Chave CPF. Quem tem o aplicativo Receita Federal nem precisa se preocupar, pois receberá um alerta automaticamente.
5: O pagamento será realizado no dia 29 de maio. Sérgio Itamar Nunes de Araújo, da Receita Federal, ressalta que o crédito será realizado ao longo de todo o dia, conforme cada instituição financeira processa o pagamento.
6: O crédito da instituição será realizado durante todo o dia 29 de maio. Sabemos que alguns bancos fazem o crédito logo da manhã, mas outros precisam de mais tempo e vão fazendo crédito durante o dia. Se você não estiver nesse lote, não se preocupe. Verifique se declarou tudo corretamente e aguarde. Ainda haverá mais outros 3 lotes.
5: Do total de contribuintes beneficiários nesta primeira etapa, cerca de 3 milhões e 800 mil têm prioridade legal, como idosos, pessoas com deficiência e professores. E quase 5 milhões são contribuintes que utilizaram a declaração pré-preenchida e optaram pelo recebimento via PIX. Os próximos lotes de restituição serão pagos nos dias 30 de junho, 31 de julho e 28 de agosto. A previsão da Receita Federal é que o próximo lote contemple cerca de 9 milhões de contribuintes, com valores também próximos de 16 bilhões de reais, totalizando 80% da estimativa de restituições a serem pagas em 2026.
0: Pronto, um abraço para você. Agora são 5 horas e 25 minutos, 5h25. Minha gente, se você tem algum tipo de problema aí na sua rua, tem buraqueira, meu amigo, e esgoto a céu aberto, transporte público, iluminação pública, entre outros, qual é o seu problema? Então, liga pra gente, tem um WhatsApp da Rádio Jornal assim.
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0: E já tem comigo aqui meu amigo da Macaxeira, Gomes. Vem comigo, vem.
7: Bom dia. Meu nome é Gomes, morador aqui do bairro da Macaxeira. Os postes no canteiro central da Avenida Norte, próximo à integração da Macaxeira, continuam apagados. Outro dia eu fiz uma reclamação através da Rádio Jornal, vieram, mexeram e, no entanto, não foi resolvido nada. Continua apagado, tem várias lâmpadas apagadas.
0: Eita, meu amigo, um abraço para você. E que se resolva logo essa situação aí. Lâmpadas apagadas, né? Então, o que é que ocasiona? Insegurança à população. Olha, minha gente, está aqui ligado na Rádio Jornal. Diz que desde cedo, né? Ele se ligou aqui desde as 4h30 da manhã, já esperando. Tá aqui, já estou aqui no trabalho, ligado na Rádio Jornal. Um abraço para minha irmã Sônia e Socorro Marcondes Viana, de Arco Verde, é o Portal do Sertão. Um abraço para vocês aí que estão em Arco Verde, ouvindo a Rádio Jornal. Tá bom? Então, um abraço forte para vocês que vão ouvir essa informação agora. Está aí em todos os canais e plataformas, tá vendo aí? Deolane, olha minha gente, Deolane Bezerra e outras 5 pessoas são presas por ligação com PCC. Grupo foi alvo de operação que investiga lavagem de dinheiro. Escute com Renato Ribeiro.
8: Advogada e influenciadora digital Deolane Bezerra e outras 5 pessoas foram presas por suspeita de ligação com o PCC, o primeiro comando da capital. O grupo foi alvo da Operação Vernix, que investiga os crimes de organização criminosa e lavagem de dinheiro por meio do uso de empresas de fachada, pessoas usadas como laranjas, além da compra de imóveis e carros de luxo. A justiça determinou o bloqueio de 327 milhões, além do sequestro de 17 automóveis e 4 imóveis vinculados aos investigados. Os agentes apuram ligações dos suspeitos com Marcos Williams Herbas Camacho, conhecido como Marcola, e apontado como chefe do PCC, que já está preso e também foi alvo da operação. A ação é realizada pela Polícia Civil e pelo Ministério Público de São Paulo. As investigações revelaram uma engrenagem financeira milionária usada para lavar dinheiro da alta cúpula da facção. Além da influenciadora, presa no município paulista de Barueri, Everton de Souza, conhecido como Player, que é apontado como operador financeiro da organização, também foi detido. Outro suspeito foi preso na Bolívia. O secretário da Segurança Pública de São Paulo, Nico Gonçalves, deu detalhes das ações envolvendo a influenciadora Deolane Bezerra.
9: Agora cumprindo novamente o mandato de prisão contra ela, né? Tem outras pessoas ligadas ao Marcola. Estão fazendo a pressão de automóveis, tem muito dinheiro apreendido. Tá, o parceiro dela, que também que cuida das redes sociais dela, da influenciadora, também está sendo preso. Enfim, uma operação grande que partiu da Polícia Civil junto com o Ministério Público.
8: A investigação começou em 2019 após a apreensão de bilhetes e manuscritos na penitenciária 2 de Presidente Venceslau, que indicavam a atuação de lideranças criminosas e supostas ameaças contra agentes públicos. Nos trechos analisados, havia citação de uma mulher da transportadora que teria levantado endereços de agentes públicos para subsidiar ataques da organização criminosa. A partir dessa informação, os policiais chegaram a uma empresa localizada em Presidente Venceslau, no interior de São Paulo. O local foi apontado como o verdadeiro braço financeiro da facção para a lavagem de dinheiro.
0: Tá aqui no WhatsApp da Rádio Jornal um monte de abraço. Vamos ver o que a gente faz, né? Um alô pra mim, um abraço pra mim mesmo, ele diz. Iraí da Silva de Tabatinga, Camaragibe. Um abraço pra todos vocês aí de Camaragibe. Deixa eu ver, tem aqui também. Estou acompanhando a Rádio Jornal o tempo todo. Deixa eu ver o nome dele aqui. É o Márcio Luiz. Ô Márcio, um abraço pra você, você que está escutando a Rádio Jornal. Tá aqui, olha, acompanhando o programa, abraçando você, obrigado, o Alvanildo, a todos os ouvintes da Rádio Jornal. É Márcio Luiz, bairro de Santa Rosa, Caruaru. Um abraço muito forte para vocês aí de Caruaru. Tem mais aqui, deixa eu ver aqui. Tem o Benedito Costa. Pois não é o Benedito? Tá aqui, estou sempre ligado na Rádio Jornal. Estou com Deus no coração. E um abraço, é o Sargento Bené da Mostardinha. Quem mais aqui? Eita que a gente. Então deixa eu ver quem é esse aqui. O Walter Peixoto tá mandando um abraço para todo mundo. Aqui, tô ligado na Rádio Jornal. Tá chuva no Alto do Pascoal, é isso, meu amigo Walter? Um abraço para vocês aí. E tem ainda também aqui comigo Carlos Bezerra, morador do Janga. Vem comigo, vem.
10: Bom dia, Paulo.
0: Bom dia.
10: Carlos Bezerra, motorista de aplicativo aqui do Janga. Paulo, aqui na rua Valfrido Lins e Silva, no Janga, tem 4 quintas. Quinta no Mediterrâneo, quinta do Sol, quinta da Lua e quinta do Vento. Paulo, tá um absurdo. Ninguém aguenta de mosca, porque o carro do lixo não passa, Paulo. Os recipientes onde coloca o lixo nas quintas estão tudo cheios, transbordando. Isso é uma vergonha. Esse prefeito de Paulista, Paulo, eu vou dizer, viu? Não serve nem para ser síndico de prédio. Não administra um prédio. Valeu, Paulo. Faça um apelo aí pra gente, amigo. Obrigado.
0: Eita, que o homem tá brabo. Olha, minha gente, Lula diz ter pedido a Trump extradição do empresário Ricardo Magro. Ele disse que conseguiu fazer Trump sorrir. Olha aí, escute essa informação com Sayonara Moreno.
11: Em evento no Espírito Santo, o presidente Lula voltou a mencionar o encontro com o presidente dos Estados Unidos, Donald Trump, a quem relatou ter pedido a extradição do empresário Ricardo Magro, dono da antiga refinaria de Manguinhos, Refit.
12: Me entrego os brasileiros que estão roubando lá. O brasileiro que roubou aqui está morando em Miami. Inclusive aquele Ricardo Magro, aquele cara da Refit, que é o fortificador de combustível nesse país, o maior devedor do dinheiro público nesse país. Nós prendemos 250 milhões de litros de gasolina no navio dele, demos para a Petrobras. Ele está nos Estados Unidos morando. Eu entreguei para o Trump o endereço da casa e o nome dele. quer combater o crime organizado, me entregue logo isso aí.
11: Na semana passada, o ministro do STF, Alexandre de Moraes, autorizou a prisão preventiva de Ricardo Magro, que mora em Miami, nos Estados Unidos. O presidente Lula fez a declaração na cidade de Aracruz, interior do Espírito Santo, durante a sexta Teia Nacional dos Pontos de Cultura. O evento não ocorria há 12 anos e reuniu agentes e coletivos culturais, mestres da cultura popular, povos tradicionais e público em geral. O cineasta indígena Marcelo Guarani chamou atenção para a participação dos povos no debate climático.
13: Já que estamos falando sobre o clima, né, a justiça climática, é muito importante que o governo estadual, federal, nos coloque mesmo assim nessa participação dessas leis, né, que são colocadas, né, e que também reconhece os nossos direitos nessa questão da preservação da natureza, da preservação da língua, da preservação de todas as coisas que a gente tem trabalhado muito para preservar.
11: No encontro, o presidente Lula destacou a importância de valorizar e divulgar a cultura brasileira, sobretudo nos editais que financiam produções culturais.
12: Cada centavo investido na cultura retorna em identidade, autoestima e memória. Retorna também a oportunidade de trabalho e geração de renda. O investimento em cultura movimenta uma indústria potente, estimula a economia, transforma vidas e cidades. Para existir em sua plenitude, todo o país precisa de uma alma. A alma do povo brasileiro é a cultura.
11: A programação da Sexta Teia Nacional dos Pontos de Cultura em Aracruz vai até o próximo domingo, dia 24, e leva ao público apresentações artísticas, debates, rodas de conversa, oficinas, vivências culturais, encontros setoriais, Feira de Economia Solidária e o 5º Fórum Nacional dos Pontos de Cultura.
0: E tá aqui no WhatsApp da Rádio Jornal, meu amigo. Eita, tá aqui ligado na Rádio Jornal o tempo todo, deixa eu ver o nome dele. É João Roberto. Ó, nome bonito, né? João Roberto tá pedindo socorro, tá reclamando de Carpina, da gestão de Carpina. Então, alô Carpina, alô gestão de Carpina, tá aqui o João pedindo socorro. O que é que tá acontecendo por aí? E tem outro aqui, olha, Salles, morador de Maria Farinha, reclamando de postes apagados e do lixo. Aí, pedindo socorro para Maria Farinha.
14: Bom dia, Rádio Jornal, aqui em Maria Farinha, realmente em Paulista, né? Tô citando Maria Farinha, mas é a grande Paulista. O lixo toma conta de toda a cidade. Eu não sei o que faz esse prefeito. As ruas que entram aqui em Maria Farinha, a maioria delas com os postes apagados. Só na rua

0: Garanhuns para mais uma celebração da festa de Santo Antônio da cidade. Eita, a igreja fica no centro da cidade, bonitona aí, logo descendo. Você tem aí também o Pau Pombo, enfim, uns recantos maravilhosos aí de Garanhuns para você tirar suas fotos. Escute essa informação com Ed Carlos.
1: A festa de Santo Antônio, ela acontece na edição de número 240 na Catedral de Santo Antônio, aqui em Garanhuns, dos dias 1º a 13 de junho. Nós aproveitamos a ocasião, ouvimos o pároco da Igreja Catedral de Garanhuns, Padre Josenildo Bezerra, que fala pra gente, são 13 dias de festa, não é isso, padre?
2: Isso, são 13 dias de festa, abrindo já no dia 1º, à noite, com a grande procissão motorizada, já motiva você motorista, você motoqueiro, aí para a capela de Cachoeirinha dos Franciscos, entrando ali para o distrito de São Pedro, né? Todos os dias, Santa Missa, o texto de Santo Antônio, a trezena, que a gente reza sempre às 19 horas, e em seguida a Santa Missa, e após a missa, todos os dias também teremos atração cultural, a nossa quermesse aqui do lado. Nós temos também, ao longo da festa, a feijoada, por exemplo, no dia 7 de junho, que é um domingo, o leilão de Santo Antônio. Temos também o bingo de Santo Antônio, que vai ser no final de junho. Não será no dia 13, mas no dia 27. Convido você, devoto de Santo Antônio, você, cidadão de Garanhuns, em especial as famílias católicas.
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0: Eita, o Santo Casamenteiro, festa bonita, aí em Garanhuns. Uma oração também para ele, para ajudar as pessoas a pagarem suas dívidas, né? Principalmente para aqueles que emprestaram seu nome. Olha aí, emprestar o nome deixa 34% dos brasileiros com dívidas de terceiros. Diz a Serasa, meu amigo. Você ouviu na Rádio Jornal essas informações aqui e a gente enfatiza. Essa bondade aí, você é bonzinho, não é? Emprestar seu nome, olha o que dá, olha o que dá. Tem que usar a razão, né? O coração quer que dá, é isso aí, ó. Você fica aí, empresta seu nome e a situação complica para você depois. E a hora certa? Agora são 5 horas e 38 minutos. Olha, Silvaneide. Silvaneide Maria reclama da falta de medicamento no posto de saúde em Olinda, aí no Alto da Mina. Vem comigo.
3: Bom dia, Rádio Jornal. Bom dia. Eu gostaria de fazer uma denúncia aqui do posto de saúde Alto da Mina, pois não há medicamento. Meu esposo, a pressão dele está dando alta. Não tem Carverdilol, que é o que ele toma porque ele fez cirurgia no coração. E faz 15 dias que a doutora não atende porque não tem ar-condicionado. Isso é um absurdo o que está acontecendo aqui em Olinda.
0: Que situação, né? E remédio com relação à saúde, a saúde não espera, né? Tem que ter o remédio. Minha gente, Petrolina mantém índice positivo no terceiro levantamento rápido de índices para o Aedes aegypti e convoca a população para a sexta sem Aedes. Não é isso, minha amiga Edjane Almeida?
4: Estou aqui com João Talisson, secretário executivo de Vigilância em Saúde aqui da cidade, para falar sobre o resultado do terceiro Lira, que inclusive aponta a Petrolina com baixo risco para o Aedes aegypti. E vamos falar também de mais um sexta sem Aedes que está chegando aí.
5: É de grande importância, né, esse terceiro levantamento, que a gente consegue observar como é que está as infestações do Aedes no nosso município, né? A gente está com baixo risco, né? Isso foi fruto de estratégias que a gente teve durante o segundo Lira, onde a gente encaminhou, né, a nossa equipe a campo nas localidades onde deu alto índice, e a gente mostrou que já teve uma redução, né? E mais uma vez, Petrolina vem se destacando no processo de mutirões, né? De estratégias para que a gente consiga minimizar esses impactos do Aedes aegypti no nosso município.
4: João, alguns locais, alguns bairros ainda apresentam sinais de alerta, mesmo que mínimos. Que bairros são esses?
5: Exatamente. A gente, por mais que a gente esteja com essa redução, alguns bairros do nosso município precisam ter um pouco de atenção, né? Em como, por exemplo, Pedra Linda, Novo Tempo, Parque São Gonçalo, Jardim Petrópolis, Maria Auxiliadora, Dom Avelar, esses bairros, eles deram altos índices. Isso está associado à educação em saúde, né?

0: visto que evidência científica mostra que 80% dos focos do Aedes está nas nossas residências. Então a gente pede à população, um apoio da população nesse combate ao Aedes aegypti, né? Verificando seus focos nas suas casas, né? Possíveis situações que possam acumular água e ser um ambiente propício para a proliferação do Aedes. Então a gente reforça isso, a gente enquanto saúde vem trabalhando incansavelmente para que a gente consiga reverter essa situação.
1: Fala para a gente agora dos mutirão, tem o Sexta Sem Aedes e tem também o mutirão que acontecerá, quais são os dias?
0: Então, a gente tem estratégias muito importantes que têm sido efetivas no nosso município, que é o Sexta Sem Aedes, uma estratégia onde a gente realoca alguns agentes de endemias para essas localidades que deram esses altos índices, né? Mas sobretudo também o mutirão de combate à dengue, né? Que é feito aos fins de semana, onde a gente consegue ter acesso à população, pois a gente vê que é um horário onde as pessoas estão em casa. Então, estratégias eficientes que a gente consegue ver resultados e a gente tem feito esse trabalho da melhor forma possível aqui no nosso município. As datas, né, do Sexta Sem Aedes, que é o dia 22, né, a sexta-feira, e dia 30, né, desse mês, no último dia do mês de maio, a gente vai estar também com o mutirão de combate à dengue.
1: Só para a gente deixar os ouvintes cientes, onde é que vai acontecer o mutirão, próximo dia 30?
0: A gente vai ter no Jardim Guanabara, Jardim Guararapes, José e Maria, Novo Tempo, Dom Avelar e Jardim Maravilha. Esse vai ser na parte da manhã, das 7h30 até o meio-dia. E pedir para a população ter uma atenção maior, né, sobre essas questões das arboviose, tirar 10 minutinhos aí do seu dia, fazer uma varredura na sua casa, olhar a calha, descartar o lixo corretamente, né, ver se tem água nas plantas, enfim. É importante para esse combate à dengue.
1: Vamos lá que a gente vence, estamos vencendo. Dijane Almeida para a Rádio Jornal, Rádio Notícia.
2: Pois é, minha gente, em destaque no Jornal do Comércio está aqui, olha. São João do Recife homenageia caju e castanha e trabalhadores que fazem a festa na cidade. Para vocês, caju e castanha.

0: São João do Recife, homenageando Caju e Castanha e trabalhadores que fazem a festa na cidade. Você ouviu? Um abraço, um abraço, um abraço.
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0: Jornal do Comércio, a diferença é enorme. Congresso derruba veto e libera doações em eleição. Aí, mais aqui para você, PGR. Vai continuar negociação de delação com Borcaro após Polícia Federal rejeitar proposta. Fundador da Quest debate o Brasil de agora e o futuro em novo livro. Deolane Bezerra é presa em operação contra lavagem de dinheiro do PCC. São João, como você ouviu aí, São João homenageia Caju e Castanha e trabalhadores que fazem a festa na cidade. E Polo de Confecções se une contra a isenção fiscal e monta plano de reivindicações. E mais, Tribunal de Justiça de Pernambuco mantém pena de 7 anos de prisão no caso Miguel. Destaque de capa da edição de hoje do seu Jornal do Comércio. Para saber, tem que ler o JC.
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0: Ainda em destaque para você, defesa de Sari, Corte Real vai recorrer da decisão do Tribunal de Justiça de Pernambuco, que negou recurso e manteve pena de 7 anos de prisão em regime fechado. Dupla de emboladores, Caju e Castanha, também destaque aqui no redator de plantão. Dupla de emboladores de Caju e Castanha, costureira, mãe, nena, aderecista e figurinista, Ricardo Luiz, e o sapateiro Lucivan Batista, são os homenageados do São João do Recife. Tribunal Regional Eleitoral TRE Pernambuco convoca cerca de 850 eleitores para resolver pendências com o primeiro título, transferência ou revisão de dados via título NET. Presta atenção, hein, para não se complicar. Olinda agora conta com adoção responsável de pets, através de plataforma que reúne organizações da sociedade civil e protetores independentes. Minha gente, relatório inédito. Avaliação do ecossistema de startups do Recife aponta avanços, mais alerta para baixa oferta de capital para empresas no estágio inicial. Tem mais para você, redator de plantão, 6 horas.
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0: Pronto, abraçando você. Hoje é dia do abraço, aquele abraço para você. Obrigado pelo carinho da audiência, mas você continua com a gente agora com Bola de Primeira.
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0: E o torcedor está esperando mais uma boa atuação. Náutico hoje enfrenta o Cuiabá. Outras informações com o Leonardo Boris.
5: Bom dia para você, amigo. Bom dia para você que está ligado aqui no Bola de Primeira. E nesta sexta-feira, às 19 horas, com arbitragem de Edna Alves Batista de São Paulo, o Náutico recebe o Cuiabá. O Náutico, que tem o melhor ataque da competição com 15 gols contra o time cuiabano, que tem a melhor defesa da competição, levou apenas 4 gols. O Náutico em números é o segundo colocado na tábua de classificação, enquanto que o Cuiabá é o 16º. Tem apenas uma vitória, o Cuiabá, e 7 empates e apenas uma derrota. O Cuiabá não perde a 6 jogos, enquanto que o Náutico não perde a 4 jogos. Derek está fora da partida, dará sua vaga a Paulo Sérgio. Vitor Andrade está apto para atuar na ponta esquerda. O provável time do Náutico: Muriel, Reginaldo, Betão, Wanderson e Igor Fernandes, Luiz Felipe, Wenderson e Dodô, Vinícius, Paulo Sérgio e Vitor Andrade. Quem fala aqui no Bola de Primeira sobre o Cuiabá é o técnico Hélio dos Anjos.
6: Olha, é um jogo que a gente, se a gente for ver, eu acredito que o Eduardo esteja quase um ano no Cuiabá. É até um fato assim, um pouco inédito, isso é sinal de que ele tem capacidade. O Cuiabá está com ele há quase um ano. Eu fico olhando a vida, né, de nós treinadores, né, isso. Hoje o futebol moderno é uma máquina de moer treinadores, é uma máquina de exigências. Se você não evoluir, se você não se capacitar, você realmente é engolido por esse processo. Nós já estamos indo aqui para um ano e dois meses, né, alcançando o objetivo do ano passado, que era colocar era estar junto com todos e colocar o Náutico na segunda divisão, na Série B. Esse ano nós estamos o tempo todo no topo das tabelas, né? E um resultado qualquer adverso, cria-se toda uma dificuldade, tenta-se criar todo um ambiente ruim para quem comanda, né? Eu entendo isso, mas eu sinto isso, né? E naturalmente é importante você ver que tem processo. Porque se é um treinador que tem quase um ano lá, ele tem um processo defensivo interessantíssimo. Então ele também está construindo. Eu tenho certeza que o Cuiabá vai para a janela atrás de atacantes, atrás de jogadores mais ofensivos. Eu tenho certeza disso, porque a gente vê. Então, quer dizer, ele tem um processo. Nós também temos um processo. Então é um jogo onde a participação de todos é muito importante e eu acho que vai ser fundamental nós termos casa cheia amanhã, porque vamos ter um belo jogo.
5: Aí a palavra do técnico Hélio dos Anjos falando aqui no Bola de Primeira. Bom dia!
0: A torcida esperando mais do Santa Cruz, agora contra o Maringá. Outras informações com Letícia Carneiro.
7: Bom dia para você que está ligado aqui no Bola de Primeira. O tricolor do Arruda já saiu de Recife e já se encontra em terras paranaenses para a partida contra o Maringá neste sábado. A Cobra Coral viajou na manhã desta última quinta-feira para a cidade de Maringá, visando a 8ª rodada do Brasileirão Série C. Em preparação para o duelo, o tricolor do Arruda treina nesta tarde no estádio Floriano Valdemar Bravin, lá no distrito de Floriano, em Maringá. O Santa Cruz, que entra em campo neste sábado em jogo válido pela 8ª rodada do Brasileirão Série C contra o Maringá. A partida rola lá no estádio regional William Davis, às 7h30 da noite, pelo horário de Brasília. A arbitragem da partida será por conta de Fabiano Monteiro dos Santos, acompanhado por seus assistentes Rafael de Albuquerque Lima e também do Denis Matheus Afonso Ferreira, trio do quadro de São Paulo. E o quarto árbitro será Diego Juan Pacondes da Silva, do quadro do Paraná. Agora vamos ouvir as palavras do volante Pedro Favela, do Santa Cruz.
8: É claro que a gente não pode esquecer tudo que teve para trás, né? Com o professor Claudinei, a gente teve uma ótima base do time. Eu acho que, claro, com a mudança teve uma virada de chave, outros métodos, né? Outro jeito de jogar. Eu acho que o professor Christian, com pouco tempo, já conseguiu implementar o que, que ele quer, né? O que, que ele queria para os jogos, e a gente pôde fazer bons resultados. Eu acho que foi só o pé, a gente iniciou com o pé direito, mas foi só o início, né? A gente tem que manter, tem que melhorar, né, no que tem que ser melhorado. Eu acho que foram ótimos dois resultados, mas não pode parar por aí, né? Adaptar rápido, tem que adaptar rápido, mas não é o ideal, né? A gente vive num ambiente que a gente precisa adaptar rápido, mas às vezes as coisas não acontecem, né? Ano passado a gente teve ótimos resultados, né? Jogou eu, Balotelli, eu, Gabriel, o Gabriel e o Balotelli. E todos esses atletas manteram bem o nível, né? Então, com a chegada do Fabinho, o Léo Costa, o Andrei, o Silva, eu acho que quem botar a camisa e jogar vai só aumentar o nível. Eu falo da competição interna, né? Se você não pode dar mole nenhum dia aqui, se você treinar abaixo, você já vê o outro passando por cima. Então, acho que isso é bom para o clube, é bom para o Santa Cruz. E quem ganha somos nós, né, velho? A gente não deixa o cair, cada jogo a gente melhora. Igual esse jogo, eu consegui fazer o gol, eu quero fazer mais, porque além de ajudar o Santa Cruz, né, eu me ajudo também.
7: Palavras de Pedro Favela aqui no Bola de Primeira. Bom dia!
0: E a gente volta depois dos comerciais.
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1: Hoje é torcedor, foi bem lá, não é? Agora a volta tem que ser melhor aqui. Sport Fortaleza. Outras informações com o Alex Santos.
2: Muito bom dia para você que acompanha o Bola de Primeira. E o Sport já segue trabalhando para o compromisso de amanhã à noite, pela 10ª rodada do Campeonato Brasileiro da Série B. O Leão, que vai encarar a equipe do Juventude lá no Alfredo Jaconi. E com um agravante, a equipe do Sport nunca venceu a equipe de Caxias jogando lá em seus domínios. O técnico Márcio Goiano, que não perdeu ninguém para esse embate. E é um jogo difícil, porque a equipe do Juventude vem de uma sequência positiva. Está a 6 partidas que não sabe o que é perder. Mas em contrapartida, o Sport também segue invicto jogando fora de casa. O Leão, nas partidas que atuou jogando longe da Ilha do Retiro, não perdeu nenhuma. Então esse jogo promete trazer realmente muitas emoções. O Sport que é o terceiro colocado com 16 pontos, enquanto o Juventude é o 10º com 13. Técnico Márcio Goiano, destacando o atacante Pedro Perotti, que foi um dos nomes na vitória contra o Fortaleza.
3: Acho que um jogador que se entrega muito, né? Então acaba sendo premiado, né? Se você for ver o primeiro gol, um gol onde que todos procuraram trabalhar, todo mundo se movimentou, todo mundo tocou na bola e conseguimos fazer o primeiro gol com 10 minutos do primeiro tempo. Então sabia de todo o cenário de pressão, o adversário ia pressionar, mas a gente dentro de campo conseguiu se organizar, né? O que a gente sempre cobra com relação ao individual, né? Então a gente fica feliz. É esses momentos que fazem com que a gente possa crescer na competição, né? Então, historicamente, são esses resultados que fazem, né, com que a gente acredite. E eu sempre falo para os atletas, né, que eu vou enaltecer o adversário, vou falar da qualidade do adversário, mas a nossa equipe tem qualidade também. Nós conseguimos também fazer sempre grandes jogos. Falamos no intervalo algumas situações que poderiam acontecer com relação à mudança de estrutura tática do adversário. Acabou acontecendo, né? Ele tirou um zagueiro e jogou num 4-3-3, vamos colocar dessa forma. Vitinho aproximou muito do atacante. Então a gente já tinha posicionado o Zé Lucas nesse posicionamento em frente dos dois zagueiros, né? E acabou tendo esse encaixe no Vitinho. Quando você fala três volantes, né? Lógico, de característica sim, mas jogadores com qualidade, né? Zé Lucas, um jogador que jovem, mas de muita personalidade. O Iago, um tempo sem jogar, mas também foi um jogador importante, conseguiu também manter essa bola no nosso domínio. E o próprio Biel é um jogador que tem essa transição, tem essa qualidade. Então a gente fica feliz por esses jogadores. Cleison também fez um grande jogo. O Barleta também fez um grande jogo. Então acho que o contexto geral foi muito positivo, né? Se a gente conseguir manter esse alto nível, né? A gente fica muito esperançoso com relação às próximas partidas.
2: Leões que trabalham nesse sábado, encerrando assim as atividades para esse jogo de amanhã à noite contra a Juventude. Destaques do Esporte para o Bola de Primeira. Bom dia.
1: Pronto, aí esse jogo é antes da volta, né? Aqui na Ilha do Retiro. Pronto, tem 5 horas e 59 minutos. Terminou, minha gente. Agora virou 6 horas. 6 horas terminou. Agora você continua na Rádio Jornal com o redator de plantão.
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1: Muito bom dia a todos. Bom dia, Simone Oliveira.
4: Olá, Paulo Roberto. Bom dia para você e para todos. Sextou.
1: Sextou. Sexta-feira, dia 22 de maio de 2026. É o dia do abraço. Um abraço para você.
4: E espalhe um abraço, né, Paulo?
1: Isso.
4: Destaques, o redator de plantão, edição número 11.085.
1: Defesa de Sari Corte Real vai recorrer da decisão do Tribunal de Justiça de Pernambuco, que negou recurso e manteve pena de 7 anos de prisão em regime fechado.
4: Dupla de emboladores Caju e Castanha, cochureira Mãe Nena, adereciça e figurinista Ricardo Luiz de Souza e o sapateiro Lucivan Batista são os homenageados do São João do Recife.
1: Tribunal Regional Eleitoral, TRE Pernambuco, convoca cerca de 850 eleitores para resolver pendências com o primeiro título, transferência ou revisão de dados via Título NET.
4: Olinda agora conta com a adoção responsável de pets através de plataforma que reúne organizações da sociedade civil e protetores independentes.
1: Relatório inédito, avaliação do ecossistema de startups do Recife, aponta avanços, mas alerta para baixa oferta de capital para empresas no estágio inicial. Agora são 6:02.
4: 6:02.
1: Será liberada logo mais às 10 da manhã a consulta ao primeiro lote de restituição do Imposto de Renda, Pessoa Física 2026.
4: Serão contemplados 8.749.992 contribuintes, totalizando 16 bilhões de reais.
1: Isso representa 40% das restituições previstas. O pagamento será realizado na próxima sexta-feira, dia 29, último dia de entrega da declaração.
4: Em Pernambuco, serão 270.472 contribuintes e um volume aproximado de R$ 574 milhões.
1: A consulta é feita no site e no aplicativo da Receita Federal.
4: Informações necessárias, CPF e data de nascimento. 6:03.
1: 6:03.
4: Em meio à crise do Banco BRB, a atual governadora do Distrito Federal, Celina Leão, do PP, e o antecessor, Ibanez Rocha, do MDB, expõem divergências publicamente.
0: Brasília.
1: Romualdo de Souza.
5: Se de um lado alguns dirigentes do PL, o Partido Liberal, ficam inquietos com o poder que tem a ex-primeira-dama Michelle Bolsonaro, do outro lado, ela pode vir a ser chamada para pôr um freio de arrumação nessa crise política que foi gerada aqui no Distrito Federal, depois que o ex-governador Ibanez Rocha, do MDB, e a atual governante Celina Leão, do PP, do Partido Progressista, trocaram farpas por meio das redes sociais sobre as contas do DF e a maneira como o Palácio do Buriti, que é a sede do governo, vem tratando a crise do Banco de Brasília, o BRB, nesse esquema do Banco Master. O ex-governador Ibanez Rocha disse que teve ou sofreu decepções com Celina Leão, e Celina Leão disse que a forma como Ibanez Rocha tratou a crise do Banco de Brasília, ela trataria diferente. Esse impasse separa o ex-governador da atual governadora, lembrando que, claro, ele se licenciou porque vai disputar uma vaga no Senado e ela vai continuar ou pretende continuar no comando do Distrito Federal. E por que tudo isso? Porque Michele Bolsonaro é entusiasta da candidatura de Celina Leão. Por ela, a chapa ideal seria Celina Leão, governadora, Michele Bolsonaro e Bia Kicis disputando o Senado Federal. De Brasília, Romualdo de Souza para a Rádio Jornal, Rádio Notícia.
1: Agora são 6:05.
4: 6:05.
1: Defesa de Sari Corte Real vai recorrer da decisão do Tribunal de Justiça de Pernambuco, que negou o recurso e manteve pena de 7 anos de prisão em regime fechado.
4: Esse é mais um capítulo da novela da vida real, que começou em 2 de junho de 2020, com a morte do menino Miguel ao cair do 9º andar de um prédio de luxo, na área central do Recife.
1: A criança de 5 anos estava sob a responsabilidade da então primeira-dama do município de Tamandaré, pois a mãe dele, a empregada do imóvel, estava no térreo a mando da patroa.
4: Em 2023, Sari Corte Real foi condenada por abandono de incapaz, com o resultado morte, a uma pena de 8 anos e 6 meses de reclusão.
1: Após análise de recurso em julho

0: do ano passado, no próprio Tribunal de Justiça de Pernambuco, a pena foi reduzida para 7 anos em regime fechado.
1: Nessa quinta-feira, a sessão criminal do TJPE analisou os embargos infringentes apresentados pela defesa, que defendiu a redução da pena para 6 anos.
0: Por 6-5, com o desempate feito pelo presidente da sessão, os desembargadores decidiram rejeitar o recurso e ratificaram a sentença da terceira criminal.
1: Na prática, Sari Corte Real segue respondendo em liberdade e o embate judicial pode parar no Superior Tribunal de Justiça ou até no Supremo Tribunal Federal, ambos em Brasília.
0: Além do processo criminal, a agora ex-patroa responde a uma ação trabalhista e uma ação civil com um pedido de indenização no valor de R$1 milhão.
1: Mirtes Renata, mãe do menino Miguel, se pronunciou nas redes sociais sobre como foi relembrar a tragédia prestes a fazer 6 anos e a luta por justiça.
2: Foi bem difícil, sabe, escutar tudo aquilo, fora o tempo também, né, mas é importante ouvir as fundamentações. E a gente vai continuar cobrando, né, justiça, por justiça. Agora a gente vai esperar o acórdão, né, e após ser divulgado o acórdão, vai entrar o prazo para se protocolar os recursos. Então vamos ver como é que vai ser, qual é o tipo de recurso que os advogados de defesa de Sari vai querer colocar, se vão ser embargo de declaração ou recurso especial. Então a gente vai continuar firme nessa luta, que continue cobrando ao Tribunal de Justiça de Pernambuco que a justiça pela morte do meu filho seja feita. Que eles tenham celeridade no curso processual. Em breve, esse dia dela ser presa vai chegar.
1: 6:08.
0: 6:08.
1: Duplas de emboladores Caju e Castanha, costureira Mãe Nena, aderecista e figurinista Ricardo Luiz de Souza e o sapateiro Lucivan Batista são os homenageados do São João do Recife.
0: O tema também está definido. Nossa raiz e os detalhes serão apresentados em coletiva de imprensa logo mais às 11 da manhã no sítio Trindade, em Casa Amarela.
1: Este ano, os festejos juninos terão uma peculiaridade. Vão ocorrer no período da Copa do Mundo, onde o verde e o amarelo devem prevalecer.
0: Além das apresentações distribuídas nos vários polos, concurso de quadrilhas, procissão caminhada e exposição culinária, o Recife fará homenagens a personalidades.
1: São elas Maria Lúcia Nascimento, conhecida como Mãe Nena, costureira da Escola de Samba Galeria do Ritmo e integrante da quadrilha junina Tradição.
0: Ricardo Luiz de Souza, aderecista e figurinista, tem mais de 30 anos de festejos juninos, trabalhos em vários grupos culturais e hoje na Dona Matuta.
1: E Lucivan Batista dos Santos, responsável pelos sapatos de couro de praticamente todas as quadrilhas juninas do Recife e também da região metropolitana.
0: O Recife também vai referenciar a mais famosa dupla de emboladores de Pernambuco com mais de 50 anos de carreira, Caju e Castanha.
1: Os irmãos José Albertino e José Roberto da Silva começaram ainda crianças e ganharam fama com sucessos, entre os quais Ladrão Besta e Ladrão Sabido, e O Pobre e o Rico.
0: Eita! Hoje, na segunda formação, com Ricardo Alves no lugar do falecido José Albertino, a dupla é referência para gerações, que o diga o prefeito do Recife, Vitor Marques.
3: Hoje São João demais, e a gente esse ano decidiu fazer uma homenagem, que na nossa visão é uma homenagem muito feliz da nossa parte, e a gente queria convidar vocês, Caju e Castanha, os três que a gente está chamando de fazedores de São João, que normalmente estão nos bastidores, mas que fazem o São João acontecer de verdade. É para serem os nossos homenageados do São João do Recife. Com certeza a gente achou que seria uma homenagem justa. E nossos queridos Caju e Castanha também representam tudo aquilo que a gente entende sobre o Nordeste, que é a criatividade, é a coisa dos caldos, da alegria. Eu brinquei que quando me deram

0: essa sugestão, aí eu já falei, eu sou a pessoa mais suspeita do mundo, porque quando eu era pequeno, e até hoje eu lembro, é que tem das emboladas de vocês, que era, eu acho que eu não gosto de mentiras. Que era negócio, eu pequeno, eu me acabava no dia, achava isso massa, porque era a cara do sertão pernambucano, a cara do nordestino, a coisa da brincadeira, disso que é nossa cara, que só que a gente que é do Nordeste, a gente sabe. Então, eu acho que a gente acerta muito. Queria convidar todos vocês para serem os nossos homenageados do São João do Recife. Obrigado.
1: Agora são 6 horas e 11 minutos.
2: 6 e 11.
1: Tribunal Regional Eleitoral TRE Pernambuco convoca cerca de 850 eleitores para resolver pendências com o primeiro título, transferência ou revisão de dados via título internet.
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2: João Carneiro.
4: Cerca de 850 eleitores em Pernambuco ainda precisam fazer o último ajuste com a Justiça Eleitoral para concluir pedidos feitos pela internet antes do fechamento do cadastro, que ocorreu no dia 6 de maio. São solicitações de primeiro título, transferência ou revisão de dados feitas pelo título NET, que caíram na averiguação virtual. Na prática, isso significa que o pedido não foi negado de imediato, mas ficou parado, porque o cartório eleitoral precisa de alguma correção, documento complementar ou informação mais clara para finalizar a análise. A secretária de Corregedoria do TRE-PE, Veruska Schettini, explica que esse tipo de pendência é comum, principalmente no período de fechamento do cadastro eleitoral.
5: E, por vezes, a fotografia anexada, ela não está boa, o documento não está legível, está faltando documentação, ou o cartório precisa de uma documentação complementar. Isto é normal. Então, se coloca em diligência, se entra em contato com o eleitor para que ele faça, cumpra a diligência, ele anexe a documentação que está faltando.
4: Essas diligências aparecem em várias cidades do estado, mas com maior concentração em municípios como Recife, Igarassu, Itamaracá, Paulista e São Lourenço da Mata. Segundo o TRE, o número é considerado tranquilo e, inclusive, menor do que o registrado no fechamento do cadastro anterior. Mas o eleitor precisa ficar atento ao prazo. Quando o pedido cai em averiguação, são 5 dias úteis para corrigir pendência. Se isso não for feito, a solicitação pode ser rejeitada. Mesmo assim, em regra, o eleitor continua apto a votar. O que pode não valer é a mudança solicitada, como transferência de local ou alteração de dados. Para conferir a situação, é preciso acessar o autoatendimento eleitoral, consultar o pedido pelo protocolo ou pelos dados pessoais e anexar os documentos solicitados. Para quem tiver dificuldade em mexer na plataforma ou anexar os documentos, a orientação é procurar rapidamente o cartório eleitoral da inscrição. Veruska Schettini reforça que o eleitor não deve deixar a pendência parada.
5: Caso o eleitor encontre dificuldades técnicas, no caso, não sabe manusear o sistema, anexar a documentação, é importante que ele entre em contato rapidamente com o cartório eleitoral da sua inscrição e peça orientações. Caso não consiga um contato, um telefone, pode ligar para o Disque Eleitor, que é o 3194-9400.
4: O Disque Eleitor pode informar qual é o cartório responsável pelo atendimento. Também é possível acionar a ouvidoria do TRE-PE, ao informar nome e zona eleitoral, para que a situação seja encaminhada. João Carneiro, Rádio Jornal, Rádio Notícia.
2: Agora são 6 horas 15 minutos.
1: 6 e 15.
2: Ainda tem como garantir participação no casamento coletivo, marcado para a próxima sexta-feira no Recife. Evento organizado por instituição de ensino superior.
1: Ernesto Pereira.
6: Para quem tem um sonho de casar, mas está sem condições financeiras, uma oportunidade está disponível. O Centro Universitário Maurício de Nassau Recife, Uninassau, está com inscrições abertas para um casamento coletivo. As inscrições são gratuitas e podem ser feitas até esta sexta-feira. Estão sendo ofertadas 20 vagas para casais dos seguintes bairros: Afogados, Areias, Barro, Bongi, Caçote, Coqueiral, Curado, Estância, Jardim São Paulo, Jiquiá, Mangueira, Mostardinha, San Martín, Tegipió e Totó, Jardim Planalto. A coordenadora de projetos sociais da Igreja Batista Nacional em Coqueiral, Roberta Barbosa dos Anjos, traz outros detalhes sobre a iniciativa.
7: Neste ano, nós vamos ter uma quantidade, né, menor, estamos com 20, talvez 25 casais, porque alguns casais ainda estão em processo de andamento dessa documentação necessária para o casamento. A iniciativa, ela inicialmente, né, acontece na Igreja Batista Nacional em Coqueiral, no bairro de Coqueiral, onde a gente faz essa reunião com os casais que desejam, né, a gente conversa com eles. E a celebração, ela sempre acontece na sede da Uninassal das Graças, no auditório Rock Brit, tá? No bloco D. Nesse momento, a gente só vai conseguir inserir casais que já estejam com suas certidões de casamento averbadas ou a certidão de nascimento atualizadas.
6: Durante o evento, os cursos de publicidade e propaganda, gastronomia, estética, direito e fisioterapia ofertam serviços aos futuros noivos. São eles: book fotográfico, bolo de noiva, maquiagem, massagem relaxante e orientações jurídicas sobre os direitos dos casais. As inscrições devem ser realizadas na Associação de Moradores de Coqueiral, ou Totó. Ernesto Pereira, Rádio Jornal, Rádio Notícia.
1: Agora são 6h17.
2: 6h17.
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2: Congresso derruba veto e libera doações em eleição.
1: PGR vai continuar negociação de delação com Vorcaro após Polícia Federal rejeitar a proposta.
2: Fundador da Quest debate o Brasil de agora e o futuro em novo livro.
1: Yolani Bezerra é presa em operação contra a lavagem de dinheiro do PCC.
2: São João do Recife homenageia Caju e Castanha e trabalhadores que fazem a festa na cidade.
1: Fórum de Confecções se une contra a isenção fiscal e monta plano de reivindicações.
2: E mais, Tribunal de Justiça de Pernambuco mantém penas de 7 anos de prisão no caso Miguel.
1: Destaques de capa da edição de hoje do seu Jornal do Comércio.
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16: Um dos assuntos do balanço de notícias para esta sexta-feira: lixões a céu aberto. Os lixões estão voltando a fazer parte do dia a dia da população pernambucana, sem controle ambiental. De acordo com a legislação, os lixões deveriam estar fora da realidade brasileira desde 2020, mas, de acordo com o Tribunal de Contas do Estado, há risco visível de retrocesso com a reabertura dos lixões. No momento em que algumas prefeituras descartam os resíduos em terrenos inapropriados. Sobre o assunto, vamos ouvir o ambientalista Geraldo Miranda. Participe pelo WhatsApp da Rádio Jornal. 99147-8520.
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2: 6:22.
1: 6:22.
2: Olinda agora conta com adoção responsável de pets através de plataforma que reúne organizações da sociedade civil e protetores independentes.
1: Germano Rodrigues.
17: A Prefeitura de Olinda conta agora com uma plataforma virtual chamada Eu Amo e Adoto Pet. Anota aí o endereço: amoeadoto.olinda.pe.gov.br. Ela é voltada à promoção da adoção responsável de cães e gatos acolhidos por organizações da sociedade civil e protetores independentes do município. O lançamento integra a programação do mês de maio, dedicada à conscientização sobre a adoção responsável e bem-estar animal. A plataforma foi elaborada pela Secretaria de Meio Ambiente e Planejamento Urbano, por meio da Secretaria Executiva de Proteção Animal. O programa funciona como uma vitrine digital para conectar animais disponíveis para adoção a pessoas interessadas em oferecer um novo lar aos pets de forma rápida e segura. O secretário de Meio Ambiente e Planejamento Urbano, Guilherme Cabral, ressaltou que o programa também foi pensado para apoiar diretamente as instituições e protetores que atuam no acolhimento dos animais.
18: A gente tem esse projeto para a gente cuidar de quem cuida dos animais. Então, através desse projeto, a gente faz o cadastramento das organizações da sociedade civil, dos abrigos, para que eles possam fazer uma gestão interna mais eficiente. Eles vão ter a disponibilidade de um sistema que eles podem cadastrar os animais, prontuários, informações comportamentais desses animais, eles podem cadastrar estoque, voluntários. É uma plataforma completa de gestão para as nossas OSCs, para os nossos abrigos, eles fazerem uma gestão mais profissional e eficiente. Em troca, também, esses animais, com apenas um clique, eles vão para a nossa plataforma da prefeitura e aí eles vão ter realmente a possibilidade de encontrar um lar, porque uma adoção ela vai mudar pelo menos duas vidas, pelo menos a vida do animal e a vida de quem está adotando.
17: A iniciativa quer ampliar a visibilidade das instituições que atuam na proteção animal e fortalecer ainda mais a cultura da adoção consciente em Olinda. A proposta da gestão municipal é criar um apoio sustentável e promover mais estrutura e autonomia e desenvolvimento para quem atua diariamente no resgate, acolhimento e cuidado com os animais na cidade, reforçou o secretário Guilherme Cabral.
18: Se você tem uma ONG, tem uma organização da sociedade civil, não só em Olinda, mas na região metropolitana toda aqui, você pode fazer adesão à nossa plataforma. Essas adoções elas vão se processar através da Prefeitura de Olinda, mas pode ser feita adesão. E também quem tem interesse em adotar não precisa ser de Olinda, pode ser de qualquer lugar aqui da região metropolitana, porque a gente realmente quer fazer o bem sem olhar quem, e queremos aí a maior quantidade possível de animais encontrando um lar feliz mediante uma adoção responsável.
17: E aproveitando, anota o endereço: www.amoeadoto.olinda.pe.gov.br. Germano Rodrigues, Rádio Jornal, Rádio Notícia.
1: Agora são 6 horas e 25 minutos.
2: 6h25.
1: Relatório inédito. Avaliação do ecossistema de startups do Recife aponta avanços, mas alerta para a baixa oferta de capital para empresas no estágio inicial.
2: Cristiano Bassan.
19: O Recife ganhou destaque nacional pela capacidade de fazer startups crescerem. É o que aponta um relatório inédito do Sebrae Pernambuco em parceria com a startup Genome, referência mundial na análise de ecossistemas de inovação. O estudo mostra que 24% das startups recifenses que recebem investimento inicial conseguem avançar para fases mais maduras do crescimento. O índice é o segundo melhor entre ecossistemas brasileiros de porte semelhante. O levantamento também coloca o Recife entre os 20 principais ecossistemas de startups da América Latina, mas aponta desafios como a baixa oferta de investimentos em estágio inicial e pouca internacionalização das empresas locais. Segundo a diretora do Startup Genome para a América Latina, Naira Bonifácio, o Recife tem potencial para crescer ainda mais no setor de inovação.
20: Recife tem os ingredientes que fazem dele ter o potencial de desbloquear esse crescimento do ambiente, do ecossistema. Ele tem espaço, tipo aí, um ponto crítico, para entrar na vida dos bichos, tornar um dos principais ecossistemas a nível nacional.
19: O estudo também mostra que a maioria dos fundadores quer permanecer no Recife, fortalecendo a geração de empregos e o desenvolvimento econômico local. Para a gerente de negócios inovadores do Sebrae Pernambuco, Lívia Moura, o desafio agora é ampliar o número de startups e fortalecer o acesso a investimentos.
21: A gente atua como um elo de conexão. Temos uma capilaridade enorme no Sebrae como um todo e não é diferente em inovação. Então, entendemos inovação da região metropolitana até o sertão do estado. O Sebrae tem um papel importante de conversar com esses atores e de criar estratégias de fomento, como é que a gente aumenta essa base do funil, como a gente chama, de ter mais possibilidade de startups que estão iniciando e direcionar elas para programas estratégicos. Então, não só o Sebrae, que já tem programas como Early Stage, que é de modelagem de negócio e validação, mas também plugar essas empresas com oportunidades de editais de investimentos.
19: Atualmente, o Recife tem entre 600 e 700 startups em atividades e lidera um ranking nacional de estudos e tecnologia da informação por habitante. Com informações de Gabriela Bento, Cristiano Bassan, Rádio Jornal, Rádio Notícia.
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1: Vem aí o Bandeira 2 com a Dúcio Lucena.
2: Bom dia.
1: Muito bom dia, se cuide.
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2: Olha, só uma correção aqui, o destaque do Bandeira 2 de hoje é um morto e três feridos a bala no Pacheco, tá? Um morto e três feridos, daqui a pouco a gente, traz daqui a pouco esse destaque. De ontem para hoje foram registrados 5 homicídios em Pernambuco, sendo 4 na região metropolitana do Recife e 1 no interior do estado. Crimes de morte foram contabilizados no Grande Recife e no sertão pernambucano. Agora vamos direto com a nossa equipe de reportagem, que acompanha mais um caso de tentativa de feminicídio no estado. Desta vez o caso aconteceu aqui no Recife. Cíntia Ferreira, bom dia.
3: Bom dia, Dúcio. Bom dia aos ouvintes do Bandeira 2. A Dúcio, uma mulher de 32 anos de idade, ela procurou a delegacia da mulher aqui no bairro de Santo Amaro para fazer uma denúncia contra o ex-companheiro dela. Ela estava separada desse homem há 4 anos, eles tiveram um relacionamento de aproximadamente 10 anos, tem um filho em comum de 8 anos de idade, só que esse homem vive ameaçando essa mulher. Ela relatou aos policiais que durante o período de convívio, ela tinha sofrido algumas agressões, mas nunca tinha registrado queixa. Queixa ela registrou por ameaça e também por injúria. Ontem, por volta das 6 horas da manhã, ela relatou no depoimento, né, aos policiais da Delegacia da Mulher, que ele começou a ligar para o telefone dela, ameaçando, dizendo que iria matá-la, dizendo também que iria esfaqueá-la e que iria até a loja dela para tocar fogo nela. Essas ameaças acabaram se cumprindo por volta das 11 horas da manhã. Ele surgiu, segundo ela, no estabelecimento que fica na rua Gervásio Pires, no bairro da Soledade. Além de agredi-la com vários tapas na região do rosto, ele sacou um galão com gasolina, jogou na ex-mulher e também teria jogado no estabelecimento. Quando ele se preparava para acender, né, o isqueiro, a vítima relatou que se agarrou com ele, junto com outras mulheres também, começaram a pedir socorro, começaram a gritar e nesse momento ele fugiu do local, mas deixou uma ameaça velada, dizendo que iria retornar e que ficaria rondando o estabelecimento para concluir o que tinha começado. Então, ela procurou a Delegacia da Mulher, registrou um boletim de ocorrência por tentativa de homicídio, feminicídio, no caso, por ameaça, injúria e também lesão corporal. Cíntia Ferreira para o Bandeira 2.
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2: José Lucas Batista Gonçalves, um jovem com 23 anos de idade. Ele foi vítima.

0: 23 anos de idade, foi encaminhado para o Instituto de Medicina Legal. Sandro Bezerra de Lima Júnior, um jovem com 23 anos de idade. Ele foi assassinado com disparos de arma de fogo na rua Araporanga, no loteamento Agamenon Magalhães, em Igaraçu, região metropolitana do Recife. De acordo com informações repassadas pela polícia, o jovem estava no local quando foi surpreendido pelos disparos efetuados por homens desconhecidos e morreu na hora. Dinâmica, autoria e motivação desse crime estão sendo investigadas pelos policiais da Força Tarefa de Homicídios do DHPP, que foram até o local sob o comando da delegada Vanessa Mori. Logo após os trabalhos realizados pelos peritos criminais do Instituto de Criminalística, o corpo da vítima, Sandro Bezerra de Lima Júnior, um jovem com 23 anos de idade, foi encaminhado para o Instituto de Medicina Legal. Um jovem com 23 anos de idade foi vítima de disparos de arma de fogo em um local conhecido como Areinha, na Ilha Joana Bezerra, área central do Recife. De acordo com informações repassadas pela polícia, a vítima foi atingida pelos disparos e levada às pressas para a emergência do Hospital da Restauração no Derby. Motivação e dinâmica do crime são desconhecidas da polícia. Os policiais já sabem o nome do principal suspeito, mas não repassaram essas informações para não atrapalhar o curso da investigação. Policiais da Força Tarefa de Homicídios do DHPP, sob o comando do delegado Sérgio Ricardo, estiveram no local do crime para dar início às investigações. Ao chegar no HR, os policiais, após buscas no sistema, descobrindo que o jovem tinha mandado de prisão em aberto e ele ficou custodiado. O estado de saúde dele não foi divulgado pela polícia. E olha só, uma perseguição policial que começou na BR-408 depois do roubo de uma carga de frutas terminou em tiroteio no bairro do Pichete, em São Lourenço da Mata, viu? Algumas casas foram atingidas pelos tiros. A reportagem, Roberta Coutinho.
1: Durante a troca de tiros entre a polícia e um homem que teria praticado roubo de carga, um dos disparos atingiu o portão de uma casa que fica na Avenida Doutor Francisco Correia, no bairro do Pichete, em São Lourenço da Mata. A moradora, que prefere não ter a identidade revelada, disse que levou um susto e que acordou ao som de muitos tiros.
2: Acordemos com os tiros, muitos tiros. Tiro que parece que eu tô com o vidro morto, é isso. Nunca vi isso aqui não, nunca.
1: De acordo com a Polícia Civil, a perseguição iniciou na BR-408, após uma carga de frutas ter sido roubada, como detalha o delegado Mamedes Oliveira.
3: Era um roubo de cargas de hortifruti grangeiro, e a vítima relatou, né, deu detalhes dos carros que haviam participado do roubo, e a gente saiu atrás na tentativa de realizar o flagrante. Como na madrugada também não tinha muito movimento, nós conseguimos encontrar um dos veículos, que foi esse veículo Gol branco, e foi dado ordem de parada por diversas vezes, foi sinais sonoros, né, mas ele desobedeceu a ordem por diversas vezes. Além disso, ele efetuou disparos contra o efetivo ainda na própria BR-408. E isso a gente fez o acompanhamento do veículo. Quando chegando nesta avenida aqui, a avenida principal, ele perde o controle e bate na mureta aqui, bate também aqui no muro e sai do veículo, ainda continua atirando contra o efetivo.
1: Durante a fuga, o suspeito que dirigia o Gol branco, que consta como roubado e com placa adulterada, perdeu o controle e atingiu o muro de uma casa. A dona da residência, que também prefere não ter a identidade revelada, conta que também estava dormindo quando acordou, assustada com os disparos.
4: Estava dormindo na hora, me acordei com os tiros, né? Eu, meu marido e minha filha. Aí, quando a gente saiu, estava esse de mantê-la aí. Muitos tiros.
1: O suspeito, que atirou contra os policiais civis, tentou fugir, mas foi atingido. Baleado, ele foi socorrido pela equipe policial para a UPA de São Lourenço da Mata. Ele não resistiu e morreu. Ele não portava documento. Uma arma de fogo foi apreendida com um criminoso, um revólver calibre 38, com diversas munições deflagradas. O veículo foi removido pela Polícia Civil. Roberta Coutinho para o Bandeira 2.
0: Obrigado, Roberta. No Recife, 6h41.
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1: Eita, Vanildo, chegou a hora boa, a hora do nosso bom dia de hoje.
2: Bom dia.
1: Meu bom dia para a dona Cibrina Lindalva e a filha dela Mara, lá no Cabo do Santo Agostinho. Muita luz para vocês, beijo no coração. Lulinha da Sidoca Presentes, lá em Camaragibe, um abraço, meu irmãozinho. Delegado Sérgio Ricardo, da Força Tarefa, um abraço, meu querido, obrigado pelo carinho. Gilson, do Café da Manhã, lá em Santo Amaro, um abraço, meu irmão. O casal Vilma e Fábio, o professor Fabão, os pais de Matheus e João, obrigado pelo carinho de vocês, beijo no coração. Flávia, mãe do fisioterapeuta Onilei, de Fernanda, avó de Cristian, a família lá do Curado do 4, um abraço. Doutor Oséias Francisco, do Hospital da Polícia Militar, um abraço, meu querido. Advogado Coronel Wilson Castro, um abraço, beijo no coração. Doutor Neudes Bonafina, no Pina, e a mãe dele, Dona Lourdes, um abraço para vocês, obrigado pelo carinho. Ribeiro, taxista, que faz ponto em Casa Amarela, um abraço. Ligados pelas redes sociais, Luiz Augusto, um abraço. Tomás Ferreira, também ligado com a gente, José Felipe de Santana Lima. Marcivaldo Barbosa, um abraço. Adean Moraes, também ligado com a gente. Djalma Gonçalves, o Djalma da Água de Carpina, um abraço. Hugo do Peixe, a esposa Nilza e os filhos Roberto e Robinho do Pina. Beijo no coração. Parabenizando agora os aniversariantes do dia. Vamos saber quem está soprando velinha hoje. A jornalista Jaque Araújo, um abraço, minha querida, parabéns. Socorrinho Melo, um abraço. A jornalista Lerte Cavalho, um abraço, minha querida, beijo no coração, viu? Lena Franco, também de idade nova. A professora Melquia Dantas, beijo no coração, querida. Parabenizando os aniversariantes associados da MERP e PMBM, cujo presidente é o tenente William Vieira. Parabéns para o tenente Walter Menezes dos Santos, um abraço. Os sargentos Givaldo Lira Macedo e Gilvan Clementino de Oliveira, beijo no coração de vocês. Meu abraço especial para o pessoal que está ligado com a gente pelo YouTube. Que Papai do Céu abençoe todos vocês.

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0: E olha só, uma mercearia foi assaltada em Brejo do Bibiribe, na zona norte do Recife, viu? Os bandidos foram tão agressivos com o dono do estabelecimento que ele passou mal. Roberta Coutinho.
2: Os suspeitos chegaram em uma moto e renderam o dono da mercearia no bairro da Mangabeira no momento em que ele abria o estabelecimento. Armada, a dupla obrigou o comerciante a entrar no local e mostrar onde ele guardava o dinheiro. O dono, Luiz José Mendonça, mais conhecido como Seu Lula, conta como tudo aconteceu.
3: De manhã eu me acordei, né? Abri aqui a garagem para esse balcão aqui, né? Quando eu cheguei aqui, não tinha ninguém, eu olhei na rua, não tinha ninguém. Aí eu peguei o balcão, quando cheguei aqui, uma moto bem grandona apareceu aqui. Aí um veio andando, outro veio, depois veio com a arma em cima de mim, é um assalto. Eu digo, peraí, deixa eu botar o balcão. Ele não, derrubou o balcão e pegou ele por aqui, só puxando. O outro já tinha entrado com o revólver.
2: Os dois assaltantes ficaram cerca de 2 minutos dentro da mercearia. Um dos criminosos pegou o dinheiro, cerca de R$300, e outro, o comparsa, mantinha a arma apontada para Seu Lula, que caiu no chão após passar mal.
3: Aí quando chegou aí na frente, queria que eu entrasse na mercearia. Eu disse, não, não aguento mais não, tô arriado aqui no chão. Quer me matar, meu coração tá doendo e ele tá certo. Mas embora entrar, não, aí ele leva tudo, aí pegou, tá pegando tudo.
2: Após o assalto, a dupla fugiu de moto, que tem placa de outro estado, do Paraná. O idoso registrou um boletim de ocorrência e entregou as imagens das câmeras de segurança do estabelecimento à Polícia Civil.

0: Civil, que agora trabalha para identificar e localizar os criminosos. Até agora, ninguém foi preso. Roberta Coutinho para o Bandeira 2.
1: Obrigado, Roberta. Tem aquele ditado, aquela música, né? De Bezerra da Silva. Você com arma na mão, um bicho feroz. Pronto, é isso. Bandido com arma na mão faz uma desgraça dessa com idoso. Agressivos. Agora, quando a polícia pega, fica tudo lá. Ai, meu Deus. Tô arrependido. Fica chorando, né? Já vi várias matérias desse jeito na rua. Bandido mete a arma na cara da pessoa, faz o que quer. Aí quando a polícia pega, fica lá, chorando na delegacia. É pra se lascar a situação do pernambucano, viu? É arma na cara, é porrada, é assalto toda hora, todo instante. Eu repito aqui, se eu fosse fazer um programa, Bandeira 2, só de assalto, podia botar 2 horas de programa, viu? Podia colocar 2 horas de programa. Porque o que está acontecendo na insegurança do Estado é inadmissível. Inadmissível. Agora, a polícia está ligada, viu? Parada dada isso aí, viu? Parada dada. Já chegaram sabendo que o camarada, que o cidadão lá estava com dinheiro. Parada dada. A polícia vem investigar e que traga uma solução para esse caso, uma satisfação para a sociedade que ninguém aguenta mais, viu? Ninguém aguenta mais. Agora vamos direto para Caruaru com Givanildo Silveira, com os destaques da capital do Agreste. Givanildo, bom dia!
2: Aquele abraço, bom dia, Dúcio, bom dia aos amigos do Bandeira 2. Olha, Dúcio, um homem foi preso ontem no distrito de Chucuru, na zona rural de Belo Jardim, aqui do Agreste. Após uma ocorrência envolvendo violência doméstica, ameaça e posse ilegal de arma de fogo. De acordo com a polícia militar, o efetivo recebeu informações de que a esposa do suspeito teria ingerido cerca de 50 comprimidos de diazepam após sofrer violência psicológica e ameaças constantes do companheiro. Aí a denúncia chegou até a polícia e a polícia terminou prendendo esse indivíduo, que por sinal foi autuado em flagrante. Foi liberado ontem do Instituto de Medicina Legal o corpo de Luiz Fernando da Silva Lima. Ele foi assassinado na cidade de Santa Cruz do Capibaribe. Já tinha envolvimento com o tráfico de drogas. Estava com a tornozeleira eletrônica. Foi executado através de disparos e arma de fogo na rua Tancredo Neves, no bairro Santo Agostinho, através de pistolas 9mm. Essa é a informação. A informação é que ele saiu recentemente do presídio. E olha, os policiais do 1º Biesp aqui de Caruaru prenderam no bairro José Liberato José Alberlan da Silva Melo, 22 anos. A polícia prendeu com ele uma porção de maconha, um revólver calibre 38 com 3 munições intactas, 4 munições de revólver do calibre, melhor dizendo, 32. E o detalhe é que recuperaram uma moto roubada. Os policiais chegaram na casa do indivíduo graças ao rastreador da moto, que deu como localização a casa desse rapaz, que permitiu a entrada do policiamento e, após uma revista, localizou a moto e o restante do material. Ele é natural de Abaragi, na zona da Mata Sul do estado, e está respondendo por tráfico de drogas. De Caruaru, Givanildo Silveira para o Bandeira 2.
1: Obrigado, Givanildo. Adriana Maria Barbosa, com 48 anos de idade, ela foi assassinada a bala na rua do Barqueiro, no bairro Mandacaru, na cidade de Petrolina, no sertão do estado. De acordo com informações repassadas pela polícia, o corpo da vítima foi encontrado no muro dentro de uma residência com perfurações provocadas por disparos de arma de fogo. Dinâmica, autoria e motivação desse crime ainda são desconhecidas da polícia. Policiais da Delegacia de Homicídios estiveram no local do crime para dar início às investigações. Logo após os trabalhos realizados pelos peritos criminais do Instituto de Criminalística, o corpo da vítima, Adriana Maria Barbosa, 48 anos de idade, foi encaminhado para o Instituto de Medicina Legal. Um pai de santo, um idoso com 70 anos de idade, foi vítima de golpes de arma branca no bairro de São Martins, zona oeste do Recife. De acordo com informações repassadas pela polícia, o religioso estava em casa quando a suspeita chegou pedindo uma consulta, que foi negada. Com raiva, a mulher com 42 anos de idade, armada com uma machadinha e uma faca peixeira, partiu para cima e desferiu vários golpes no idoso. Uma idosa que estava com o pai de santo também ficou ferida ao tentar intervir na confusão. A mulher só parou as agressões depois que moradores do bairro conseguiram conter a situação. A mulher foi levada para a UPA porque também ficou ferida, que segundo testemunhas, a vítima conseguiu tomar a faca e atingiu a suspeita no peito, no braço e na mão. O pai de santo foi socorrido e levado para o Hospital Getúlio Vargas, onde passou por cirurgia. A polícia foi acionada e a mulher foi levada ao DHPP, onde foi autuada em flagrante por tentativa de homicídio. O estado de saúde da vítima não foi divulgado pela polícia. E olha só, a polícia deflagra a Operação Foja 2, viu, com foco no combate ao comércio ilegal de armas e fogo em Serra Talhada e região. O delegado Jorge Pinto deu detalhes da ação. Michael Carvalho.
3: Segundo a polícia, o estabelecimento funcionava de forma regular em Serra Talhada há mais de 5 anos. A compra direta dos fabricantes das armas era certificada. Porém, o crime ocorria durante a venda ao cliente final. A investigação realizada desde março do ano passado apontou que os responsáveis pelo clube de tiros tinham clientes laranjas. De acordo com a polícia, eram eles que repassavam as armas para terceiros de forma clandestina.
4: Era feito o recrutamento de laranjas. A gente não via inicialmente no ato de aquisição entre fábrica e loja qualquer ilegalidade, mas essa ilegalidade fica clara no ato de saída da mercadoria, porque laranjas eram recrutados, né? Principalmente no que toca às munições. Essas munições eram retiradas em nome de laranjas que detinham no papel autorização para estar fazendo essa aquisição, só que na verdade essas munições ou armas de fogo caíam nas mãos de terceiro, fazendo um aumento exponencial de crimes violentos na região.
3: Na primeira fase da operação, em janeiro deste ano, 3 pessoas já tinham sido presas em flagrante. Agora, a Polícia Civil apontou a participação de outras 12 pessoas, incluindo 3 funcionários públicos.
4: Esses servidores, né, dispunham da facilitação pela sua condição documental, ou eram atiradores, né, mas a gente prefere não expor a função por hora para não atrapalhar, até porque o processo se encontra em segredo de justiça, mas eram compradores e que faziam a revenda. E paralelamente a eles havia um segundo núcleo dessa Orcrim, que era composta aí por pessoas que agiam no exercício de atividade comercial e que também encontravam facilitações aumentadas pela desorganização administrativa, pela falta de controle no ato de registro de entrada e saída de armas, munições e acessórios.
3: Na primeira e segunda fase da operação, foram apreendidos ao todo 66 armas, incluindo fuzis e quase 4 mil munições. A polícia solicitou a prisão de 8 dos 15 indiciados, mas o pedido não foi acatado pela justiça. Eles responderão por organização criminosa, venda ilegal de armas, falsidade ideológica e lavagem de dinheiro. Michael Carvalho para a Rádio Jornal, Rádio Notícia.
1: Obrigado, Michael.

arma de fogo no bairro do Jangue, em Paulista, região metropolitana do Recife. De acordo com informações repassadas pela polícia, o jovem foi chamado por um amigo para resolver uma parada e, quando chegou ao local, foi atingido com um tiro no ombro efetuado por um homem desconhecido que estava em um carro. O adolescente foi levado às pressas para a UPA de Olinda e o estado dele não foi divulgado pela polícia. Motivação, dinâmica e a autoria desse crime estão sendo investigadas pelos policiais da Força-Tarefa de Homicídios do DHPP.

0: de Alagoinha, no Agreste do Estado. De acordo com a polícia, o corpo da vítima foi retirado da barragem por uma equipe de mergulhadores do Corpo de Bombeiros Militar de Pernambuco. As causas do afogamento serão investigadas pela Polícia Civil. Logo após os trabalhos realizados pelos peritos criminais do Instituto de Criminalística, o corpo da vítima, Erivaldo José de Lima, 52 anos de idade, foi encaminhado para o Instituto de Medicina Legal na cidade de Caruaru, no Agreste Pernambucano. E olha só, o policial militar foi preso, viu, suspeito de manter a companheira em cárcere privado e ameaçar o enteado com a arma, viu? A reportagem, Michael Carvalho.
1: A Polícia Civil tomou conhecimento desse caso quando o enteado desse policial militar decidiu denunciar o padrasto na delegacia. Ele contou aos policiais que tinha sido ameaçado com uma arma de fogo e que a mãe dele também era vítima dessas ameaças. A polícia foi até o endereço da família, lá na cidade de Igaraçu, e encontrou essa mulher com marcas no pescoço e também no braço. Ela confirmou que era ameaçada e que era deixada presa dentro de casa pelo próprio marido, esse policial militar. O homem acabou preso. Esse policial militar foi conduzido à delegacia. Nós entramos em contato com a Corregedoria da Secretaria de Defesa Social, que confirmou que já existe uma investigação preliminar para investigar a conduta desse policial.
2: Michael Carvalho, para a Rádio Jornal, Rádio Notícia.
0: Obrigado, Michael.

Ferreira, um jovem com 24 anos de idade. Ele foi assassinado com disparos de arma de fogo no bairro da Destilaria, no Cabo de Santo Agostinho. De acordo com informações repassadas pela polícia, o corpo do jovem foi encontrado em cima de uma ponte de ferro com perfurações a bala. Policiais militares do 18º Batalhão foram acionados para a ocorrência e isolaram a área até a chegada dos agentes da Polícia Civil. Motivação, dinâmica e autoria do crime são desconhecidas da polícia. Policiais da Força-Tarefa de Homicídios do DHPP, sob o comando da delegada Vanessa Muri, estiveram no local do crime para dar início às investigações. Logo após os trabalhos realizados pelos peritos criminais do Instituto de Criminalística, o corpo da vítima foi encaminhado

Jaboatão dos Guararapes. De acordo com informações repassadas pela polícia, a vítima estava em um bar quando dois homens desconhecidos se aproximaram e atiraram várias vezes contra o rapaz, que morreu no local. Três homens, um com 38 e dois com 35 anos de idade, foram atingidos pelos disparos, levados à unidade de saúde. Motivação, dinâmica e autoria do crime estão sendo investigadas pelos policiais da Força Tarefa de Homicídios do DHPP, sob o comando do delegado José Rubens. O estado de saúde dos feridos não foi divulgado pela polícia. Logo após os trabalhos dos peritos criminais do Instituto de Criminalística, o corpo da vítima foi encaminhado ao IML.

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2: Cheguei e juntos nós chegamos à sexta-feira. Hoje é 22 de maio de 2026, dia do apicultor, dia internacional da biodiversidade biológica e dia nacional do abraço. Bom dia, Paulo Roberto.
3: Muito bom dia, Natália Ribeiro. Um abraço para você, para o apicultor e todos os ouvintes que nos escutam.
2: Vamos abraçar todo mundo nessa sexta-feira. Já se passaram 142 dias do ano, faltam 223 para o ano terminar. Luana Fase Nova e o santo do dia, Santa Rita de Cássia. No Recife, 7:02.
3: 7:02.
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2: A cidade e o trânsito. A sexta-feira chegou nas nossas vidas e claro que a gente quer saber como o trânsito caminha nessa sexta-feira. Então, vamos para as ruas, sem perder tempo. Bruno Araújo, bom dia.
4: Olá, Natália. Bom dia a você, bom dia aos ouvintes aqui da Rádio Jornal. O Estúdio Volante passou pela Via Mangue, onde o trânsito está bastante intenso nesse momento. Muitos veículos circulando nos dois sentidos. Mas os motoristas que seguem para Boa Viagem precisam redobrar a atenção. É que tem um carro que rodou na pista e está atravessado, provocando um longo congestionamento. Vamos agora para a rua Padre Carapuceiro, no bairro de Boa Viagem. No final dessa via, tem um longo congestionamento também nas proximidades do Shopping Recife. Agora nós vamos para a rua Antônio Falcão, onde o fluxo de veículos é intenso, com muita lentidão, mas não há congestionamento. O cenário se repete na rua Félix de Brito, também no bairro de Boa Viagem. Rádio Jornal no Trânsito.
2: Obrigada, Bruno, pelas informações. Ótimo dia para você. Também tem informação de Simone Oliveira. Bom dia, Simone.
5: Olá, Natália. Bom dia para você e para todos. Sextou com trânsito intenso na Avenida Norte, para quem segue sentido subúrbio-cidade. Fluxo intenso de carros também na Avenida Pan-Nordestina, em Ouro Preto, Olinda, sentido centro da cidade de Olinda. E trânsito intenso na Avenida Caxangá, em toda a exceção da via, em direção à área central da capital pernambucana. Rádio Jornal no Trânsito.
2: Obrigada, Simone. Alô para os amigos, ouvintes, quem está nos acompanhando lá no YouTube. Rádio Jornal Recife, ao vivo no YouTube. Os amigos chegando por lá, chega você também para nos acompanhar, para saber das informações, ver as imagens do estúdio e também as imagens da cidade, do Recife, capital dos pernambucanos. Vai para lá. Rádio Jornal Recife, ao vivo no YouTube. E tem o WhatsApp também. Tem, claro. É com você, Edgar.
6: Bom dia, Natália. Bom dia. Estou aqui nas mediações do Campo do Fluminense, na Avenida Vereador Otacílio de Azevedo, Nova Descoberta. O trânsito está livre nos dois sentidos.
2: Coisa boa, que continue assim, meu amigo. Um abraço para você, obrigada pela sua informação. Se você pode nos ajudar com o trânsito também, já manda agora teu áudio. 99147-8520, para você mandar seu áudio falando do trânsito. E Petrolina, Ediane Almeida, bom dia.
7: Oi, Natália, bom dia para você, para Paulo Roberto, bom dia para todos. Trânsito moderado na Avenida da Integração, bairro São José. Moderado também no centro da cidade. Avenida Guararapes, Souza Filho, Fernando Góes, fluindo moderadamente. Intenso na Estrada de Pedrinhas, intenso na Estrada da Banana, Antônio Cassimiro, e na Ponte Presidente Dutra, o acesso está tranquilo e por toda a extensão da ponte nos dois sentidos, fluxo moderado. 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
3: Recife, 7 horas e 6 minutos.
2: 7 e 6.
3: As manchetes da primeira página.
2: Disputa orçamentária.
3: O Congresso Nacional derrubou 4 vetos da Presidência da República à Lei de Diretrizes Orçamentárias de 2026.
2: Com a decisão, fica autorizado o repasse de recursos federais para convênios com estados e municípios de até 65 mil habitantes, mesmo que esses estejam inadimplentes.
3: O governo federal argumenta que a lei de responsabilidade fiscal impede transferências de recursos nessas condições.
2: Ainda assim, os parlamentares decidiram derrubar os vetos durante a sessão conjunta realizada nesta quinta-feira.
3: O presidente do Senado, Davi Alcolumbre, destacou a importância da votação. Segundo ele, a medida permite que a maioria dos municípios tenha acesso aos recursos federais.
9: Nós temos hoje no Brasil mais de 5.034 municípios que estão aguardando esta sessão. Dos 5.034 municípios brasileiros, ou seja, 92% dos municípios de todas as regiões do Brasil, estão impedidos. E se nós não deliberarmos esse assunto o mais rápido possível, nós vamos, infelizmente, continuar transferindo para esses municípios esta responsabilidade de obras inacabadas sem o recurso na conta do convênio.
10: Além disso, será permitido o uso de recursos federais para custear estradas e hidrovias estaduais e municipais. Segundo o governo federal, a legislação não permitia que o orçamento custeasse despesas dos estados e municípios. Os deputados e senadores também permitiram que a administração pública realize doação de bens, valores ou benefícios em período eleitoral, o que o Executivo afirma ser inconstitucional. Para o deputado Chico Alencar, do PSOL, a derrubada do veto do presidente Lula permite que se possa usar essas doações como compra de voto.
11: Na verdade, você poder doar em período eleitoral bens, uma série de equipamentos utilitários, benesses para a população, significa descumprir a lei eleitoral, que tem essa vedação muito sadia, que a compra de votos no Brasil é uma constante, dinheirama aí nas malas, nos quartos, nos carros, rola solta até hoje, 2026.
2: Ao todo, a Presidência da República havia vetado 44 trechos da LDO de 2026.
3: Porém, nesta sessão, o Congresso decidiu derrubar apenas 4 desses pontos.
2: Durante a reunião, parlamentares também pressionaram Davi Alcolumbre para que fossem lidos os requerimentos de criação de comissões parlamentares mistas de inquérito, CPIs, para investigar o escândalo do Banco Master.
3: O senador negou os pedidos e afirmou que a leitura desses requerimentos é uma atribuição exclusiva da presidência do Congresso.
2: Alcolumbre também disse que naquele momento a prioridade da sessão era a análise dos vetos presidenciais.
9: As matérias do expediente serão objeto da leitura a juízo do presidente. Além disso, o inciso 1 do parágrafo único do artigo 214 do mesmo regimento do Senado dispõe que requerimentos de leituras de matérias devem ser objeto de despacho da presidência. Portanto, o momento da leitura é um ato discricionário da presidência da mesa do Congresso Nacional.
10: Deputados e senadores da situação e da oposição alegam ter um número regimental de assinaturas para a abertura de duas CPMIs do Master, o que corresponde a 171 deputados e 27 senadores. Um dos pedidos foi protocolado pelo deputado Carlos Jordi, do PL, e outro pelas deputadas Fernanda Melchiona, do PSOL, e Heloísa Helena, da Rede Sustentabilidade.
2: Análise de especialistas.
3: Em meio às denúncias,
2: Partido Liberal e Flávio Bolsonaro devem manter a pré-candidatura.
12: Após os áudios liberados pelo The Intercept e a confirmação de Flávio Bolsonaro de que esteve com Daniel Vorcário, o PL avalia o futuro da pré-candidatura dele à presidência da República. É notório que os ocorridos mexeram com os planos do senador, que, por enquanto, garante que seguirá firme na disputa pela sucessão ao Palácio do Planalto. Nos bastidores, a informação que ganhou força é de que o presidente do partido, Valdemar Costa Neto, teria dado um prazo para que a pré-campanha esteja firme e em crescimento. No entanto, esse ultimato foi negado pelo presidente do PL. Nos áudios, Flávio Bolsonaro pedia dinheiro para o ex-banqueiro para a realização do filme sobre o pai dele, Jair Bolsonaro. Mesmo falando que era só um trabalho de angariar fundos privados para a produção, o senador confessou que esteve na casa de Vorcário após sua prisão. A cientista política Luciana Santana aposta que, apesar de tudo isso, o PL vai manter a candidatura de Flávio.
13: Ele tem se mostrado muito confiante e eu não vejo qualquer outra movimentação. Inclusive, acho que o próprio Valdemar Costa Neto tem ficado muito quieto, até porque não tem muito o que ser feito. Então, acredito que sim. Acho que ele vai continuar ali com esse tipo de posição.
12: Na opinião da cientista política, o partido é muito dependente da família Bolsonaro.
13: Acho que o partido, ele hoje está muito dependente da família Bolsonaro, inclusive para fazer valer suas pretensões aí de continuar tendo uma bancada expressiva, no Congresso Nacional. Então, isso tudo faz com que a gente tenha aí uma relação muito umbilical, Então, acho muito difícil e não tenho visto nenhum movimento contrário, na direção aí de alterar, esse tipo de comportamento, de relação entre Bolsonaro e o PL.
12: Após o escândalo, o senador Flávio Bolsonaro promoveu mudanças na equipe que vai comandar sua campanha, inclusive o marqueteiro.
2: Identificação de golpistas.
3: Nova determinação federal.
2: As plataformas digitais e redes sociais vão ser obrigadas a guardar por um ano informações de pessoas e empresas que pagarem anúncios ou impulsionarem conteúdos na internet.
3: A medida faz parte de um novo decreto publicado nesta quinta-feira no Diário Oficial da União.
2: Segundo o governo federal, o objetivo é facilitar a identificação de responsáveis por fraudes e golpes aplicados pela internet, além de ajudar no ressarcimento de possíveis vítimas.
3: O decreto faz parte de um pacote de medidas anunciado pelo governo para aumentar a proteção e as garantias aos usuários das plataformas digitais.
2: As regras foram assinadas pelo presidente Lula.
3: O texto atualiza a regulamentação do Marco Civil da Internet, que define direitos e deveres para o uso da internet no Brasil.
14: A mudança também segue uma decisão do Supremo Tribunal Federal que alterou no ano passado o entendimento sobre a responsabilidade das plataformas digitais. Antes, o Marco Civil previa que as chamadas Big Techs só poderiam ser responsabilizadas por conteúdos publicados por terceiros, caso descumprissem uma ordem judicial para remover a postagem. Mas o STF considerou parcialmente inconstitucional esse trecho da lei. Com o novo decreto, os provedores de aplicações de internet terão de adotar medidas consideradas adequadas para impedir a contratação de anúncios pagos ou impulsionamentos que envolvam conteúdos criminosos ou atos ilícitos. O texto também estabelece que as plataformas poderão ser responsabilizadas por anúncios ou conteúdos impulsionados com material criminoso, mesmo sem notificação prévia das autoridades sobre a irregularidade. As empresas só vão deixar de ser responsabilizadas se conseguirem comprovar que agiram de forma diligente e em prazo razoável para remover o conteúdo do ar. Outra obrigação prevista no decreto é a guarda por um ano das informações de quem contratou anúncios ou impulsionamentos pagos. Esse prazo começa a contar a partir do encerramento da veiculação do conteúdo.
2: Prisão de Deolane Bezerra.
3: Os detalhes revelados pela Polícia Civil de São Paulo.
2: A influenciadora e advogada pernambucana foi alvo da Operação Vernix, que investiga a lavagem de dinheiro da facção do primeiro comando da capital, PCC, e conta com a participação do Ministério Público de São Paulo.
3: Outras cinco pessoas foram alvos da operação, entre elas Marcos Camacho, o Marcola, líder máximo da facção.
2: Marcola está preso em Brasília e cumpre mais de 200 anos de prisão.
3: Segundo o delegado Edmar Caparrós, um dos responsáveis pela investigação, Deolane funcionava como caixa do crime organizado.
15: Mas com os afastamentos de sigilos bancário e fiscal, nós verificamos que ela mantém relacionamento com outras vertentes, vamos dizer assim, do crime organizado. E nós entendemos ao longo da investigação, em parceria com o Ministério Público, que a Deolane, até pelo poder econômico que ela adquiriu ao longo do tempo e pela sua influência, ela funcione como uma espécie de caixa do crime organizado.
16: Deolane começou a ser monitorada pela polícia em 2019. De acordo com a investigação, os policiais chegaram até ela por meio de bilhetes trocados entre membros do PCC, apreendidos no presídio de Presidente Venceslau, no interior de São Paulo. A Secretaria de Segurança Pública de São Paulo informou que os bilhetes não mencionavam o nome da influenciadora, mas foi a partir deles que as investigações mostraram que Deolane recebia valores provenientes de uma transportadora criada pelo PCC, com sede em Presidente Venceslau. Segundo a Polícia Civil, o esquema que envolvia Deolane usava essa transportadora para lavar dinheiro. Os recursos eram repassados para outras contas, para dificultar o rastreamento. Duas dessas contas estão no nome da influenciadora. O secretário de Segurança de São Paulo, Nico Gonçalves, deu detalhes de como a fraude era feita. Ele lembrou que Deolane já havia sido presa em outra investigação, em 2024, no estado de Pernambuco. Ela foi acusada de lavagem de dinheiro, exploração de jogos ilegais e plataformas de apostas.
17: É super válido isso. Da outra vez que ela saiu da cadeia, você viu que foi aquela comoção de gente na porta. Parecia que era um ídolo nacional. Um jogador fez o gol para o Brasil aos 45 do segundo tempo. É impressionante. Mas a gente, como o doutor Paulo falou, que isso sirva de exemplo para quem está nesse caminho aí.
16: A justiça determinou bloqueios financeiros de 355 milhões de reais. No caso específico da influenciadora, foram bloqueados cerca de 27 milhões de reais.
2: 7:18.
3: 7:18.
2: Desenrola famílias.
3: O programa chega a 10 bilhões de reais em dívidas renegociadas.
10: O desconto médio das dívidas chegou a 85%. O ministro da Fazenda, Dario Durigan, realizou nesta quinta-feira um balanço do programa que já alcançou mais de 1 milhão de pessoas beneficiadas.
18: O Desenrola Famílias, quando a gente considera tanto o que foi quitado já à vista, quanto o que foi refinanciado, totalizam 1.134.500 operações por CPF já renegociados ou liquidados no caso dos avistas ou refinanciados nos casos das 685.500 novas operações. O valor total de operações renegociadas até o momento é de 10 bilhões de reais.
10: Já o Desenrola Fies renegociou 34 mil contratos no valor de 2 bilhões de reais. Com desconto médio de 80%, as dívidas referentes ao financiamento estudantil diminuíram para 410 milhões de reais. No Desenrola Empresas, já foram mais de 31 mil empréstimos para pequenas empresas, no total de 5 bilhões de reais. Para os MEIs, os microempreendedores individuais, foram mais de 9 mil operações de crédito no valor de 400 milhões de reais. Dario Durigan anunciou que a partir de 26 de maio, os trabalhadores vão poder utilizar até 20% do saldo do FGTS para pagamentos de dívidas. O Desenrola 2.0 é voltado para pessoas endividadas com renda mensal de até 5 salários mínimos, o que equivale a R$ 8.105. O ministro convocou as pessoas para que procurem os bancos para renegociar suas dívidas com o programa Desenrola Famílias.
18: Nós estamos acompanhando, dentro dessa mobilização de 90 dias do programa Desenrola, em que, num esforço nacional para que a gente renegocie as dívidas das famílias, para que as pessoas saiam do endividamento, insistindo nessa mobilização para que você, que tem uma dívida bancária, seja cartão de crédito, cheque especial ou crédito pessoal, vá até seu banco, faça a renegociação, porque, como vocês vão ver, os resultados são muito positivos e as pessoas já estão saindo do endividamento, indo para uma condição muito melhor.
10: Pode participar do programa quem tiver contraído dívidas no cartão de crédito, cheque especial ou crédito pessoal até 31 de janeiro de 2026, com pagamentos que estejam atrasados há pelo menos 90 dias, mas não ultrapassem 2 anos de inadimplência.
2: E esperança no programa.
3: Pesquisa Datafolha.
2: 68% dos entrevistados dizem acreditar que vão se beneficiar com o Desenrola 2.0.
5: Uma pesquisa Datafolha mostrou que a maioria dos brasileiros endividados acredita que pode ser beneficiada pelo Desenrola 2, novo programa de renegociação de dívidas do governo federal. De acordo com o levantamento, 68% das pessoas endividadas afirmam acreditar que vão ter ganhos pessoais com o programa. Já 82% dizem enxergar impactos positivos do Desenrola 2 para a economia do país. Os números são maiores do que os índices de avaliação positiva do governo entre esse mesmo grupo. Entre os endividados, 31% considera o governo ótimo ou bom, enquanto 46% aprovam o trabalho do presidente Luiz Inácio Lula da Silva. A pesquisa também ouviu pessoas que não estão endividadas. Nesse grupo, 39% afirmaram acreditar que o programa pode trazer benefícios para as próprias finanças. Já 73% disseram enxergar efeitos positivos para a economia em geral. Mesmo entre os não endividados, esses percentuais ficaram acima dos índices de avaliação positiva do governo. Nesse grupo, 30% consideram a gestão ótima ou boa e 45% aprovam o trabalho do presidente Lula.
2: Levantamento sobre prioridades.
3: 57% dos brasileiros priorizam vida pessoal ao trabalho.
19: Nos últimos anos, trabalhar muito deixou de ser automaticamente associado a sucesso profissional. A pesquisa intitulada Pilares de Engajamento do Trabalhador Brasileiro, realizada pela empresa de benefícios Pluxee, mostra que os brasileiros estão redesenhando a

0: relação com o trabalho. O estudo aponta uma mudança importante nas prioridades. Atualmente, a busca por equilíbrio, autonomia e qualidade de vida pesa mais na forma como as pessoas enxergam carreira e engajamento. Para a diretora de recursos humanos da empresa, Fabiana Galetol, existe uma transformação cultural em andamento.
1: O que a pesquisa mostra é uma tremenda de uma transformação na forma como o brasileiro se relaciona no trabalho. No passado, por exemplo, comprometimento era sinônimo de longas jornadas, de muitas horas de trabalho, e isso não cabe mais.
0: O estudo foi realizado em parceria com o Instituto Ipsos, que ouviu 8.700 trabalhadores em 10 países. Mais da metade dos entrevistados afirmou que prioriza aspectos da vida fora do trabalho, enquanto uma parcela pequena ainda coloca a carreira no centro absoluto da rotina. Segundo destacam especialistas, isto não significa desinteresse profissional, mas uma busca por relações mais sustentáveis com o trabalho.
1: Os 1.050 respondentes aqui no Corte do Brasil é que 57% valoriza mais a vida pessoal e só 12% que valorizam o trabalho. Isso é super interessante, mas não porque o trabalho não tenha mais importância, segue sendo super importante, só que agora a vida tem que caber nesse equilíbrio, e esse equilíbrio tem que ser com respeito a limites e com autonomia.
2: 7h23.
3: 7h23.
2: O resumo da violência nas últimas horas em Pernambuco.
3: Adúcio Lucena, o repórter do Bandeira 2.
4: De ontem para hoje foram registrados 5 homicídios em Pernambuco, sendo 4 na região metropolitana do Recife e 1 no interior do estado. Crimes de morte foram contabilizados no Grande Recife e no sertão pernambucano. O destaque no interior vem da cidade de Petrolina, onde uma mulher com 48 anos de idade foi assassinada com disparos de arma de fogo dentro de uma casa.
2: Previsão do tempo.
3: Clima e temperatura.
5: Vamos agora à previsão do tempo para esta sexta-feira. De acordo com a Agência Pernambucana de Águas e Clima, a APAC, na região metropolitana do Recife, o tempo é parcialmente nublado, a claro, com chuva rápida de forma isolada no período da madrugada e primeiras horas da manhã, com intensidade fraca. A temperatura máxima na região metropolitana deve chegar na casa dos 31 graus e a mínima 21. Já na Mata Norte de Pernambuco, o tempo é parcialmente nublado a claro, sem chuva em toda a região ao longo do dia. Na Mata Norte, a temperatura máxima é de 30 graus e a mínima de 19. No Agreste Pernambucano, de acordo com a Agência Pernambucana de Águas e Clima, o tempo é parcialmente nublado a claro, com chuva rápida de forma isolada no período da madrugada e primeiras horas da manhã com intensidade fraca. No Agreste, a temperatura máxima é de 31 graus e a mínima de 15 graus. No sertão do São Francisco, do Pajeú e do Araripe, o tempo é parcialmente nublado, sem chuva em toda a região ao longo do dia. No sertão, a temperatura máxima é de 33 graus e a mínima de 20 graus. Já na ilha de Fernando de Noronha, o tempo, de acordo com a Agência Pernambucana de Águas e Clima, APAC, é nublado a parcialmente nublado, com pancadas de chuva em toda a região ao longo do dia, com intensidade moderada. A temperatura máxima em Noronha deve ser de 28 graus, enquanto as mínimas 24.
2: Contribuintes em atenção.
3: A Receita Federal abre consulta ao primeiro lote de restituição do Imposto de Renda 2026, hoje às 10 horas.
2: Com 16 bilhões de reais em créditos e mais de 8 milhões e 700 mil contribuintes, este será o maior lote de restituição da história, representando 40% das restituições previstas para serem pagas neste ano.
6: Pelas redes sociais da Receita Federal, o auditor fiscal Sérgio Itamar Nunes de Araújo destacou que o primeiro lote é pago a grupos prioritários legais e a parte dos contribuintes que optaram pela declaração pré-preenchida e recebimento via PIX.
7: Nesse primeiro lote estão os declarantes com prioridades legais, maiores de 80 anos, pessoas portadoras de deficiência, mas também temos parte daqueles que usaram a declaração pré-preenchida e optaram por receber via PIX. Chave CPF. Quem tem o aplicativo Receita Federal nem precisa se preocupar, pois receberá um alerta automaticamente.
6: O pagamento será realizado no dia 29 de maio. Sérgio Itamar Nunes de Araújo, da Receita Federal, ressalta que o crédito será realizado ao longo de todo o dia, conforme cada instituição financeira processa o pagamento.
7: O crédito da instituição será realizado durante todo o dia 29 de maio. Sabemos que alguns bancos fazem o crédito logo na manhã, mas outros precisam de mais tempo e vão fazendo crédito durante o dia. Se você não estiver nesse lote, não se preocupe. Verifique se declarou tudo corretamente e aguarde. Ainda haverá mais outros 3 lotes.
6: Do total de contribuintes beneficiários nesta primeira etapa, cerca de 3 milhões e 800 mil têm prioridade legal, como idosos, pessoas com deficiência e professores. E quase 5 milhões são contribuintes que utilizaram a declaração pré-preenchida e optaram pelo recebimento via Pix. Os próximos lotes de restituição serão pagos nos dias 30 de junho, 31 de julho e 28 de agosto. A previsão da Receita Federal é que o próximo lote contemple cerca de 9 milhões de contribuintes, com valores também próximos de 16 bilhões de reais, totalizando 80% da estimativa de restituições a serem pagas em 2026.
2: Enquanto isso, no Oriente Médio,
3: guerra entre Israel e Hezbollah continua agravando crise no Líbano.
8: A guerra entre Israel e o Hezbollah continua agravando a crise no Líbano. O ministro das Finanças do país afirmou que os prejuízos econômicos causados pelo conflito já podem chegar a 20 bilhões de dólares. Segundo o governo libanês, bairros inteiros foram destruídos e mais de 1 milhão de pessoas tiveram que deixar suas casas desde o início da escalada militar em março. Hoje, moradores participaram do funeral de vítimas de um ataque israelense no sul do Líbano. Enquanto isso, os Estados Unidos e o Irã seguem negociando uma possível saída para o conflito. O presidente Donald Trump afirmou que quer manter aberto o Estreito de Hormuz, uma rota estratégica para o petróleo mundial, e voltou a dizer que pretende retirar do Irã o estoque de urânio enriquecido do país. O Paquistão também intensificou a mediação entre Washington e Teherã em busca de um acordo de paz.
2: Lula e Donald Trump.
3: Presidente do Brasil volta a mencionar o encontro com o presidente dos Estados Unidos.
2: Em um evento no Espírito Santo, Lula lembrou ter pedido a extradição do empresário Ricardo Magro, dono da antiga refinaria de Manguinhos, a Refite.
9: Me entrego os brasileiros que estão roubando lá. O brasileiro que roubou aqui está morando em Miami. Inclusive aquele Ricardo Magro, aquele cara da Refite, que é o fortificador de combustível nesse país, o maior devedor do dinheiro público nesse país. Nós prendemos 250 milhões de litros de gasolina no navio dele, demos para a Petrobras. Ele está nos Estados Unidos morando. Eu entreguei para o Trump o endereço da casa e o nome dele. Quer combater o crime organizado? Me entregue logo isso aí.
10: Na semana passada, o ministro do STF, Alexandre de Moraes, autorizou a prisão preventiva de Ricardo Magro, que mora em Miami, nos Estados Unidos. O presidente Lula fez a declaração na cidade de Aracruz, interior do Espírito Santo, durante a sexta Teia Nacional dos Pontos de Cultura. O evento não ocorria há 12 anos e reuniu agentes e coletivos culturais, mestres da cultura popular, povos tradicionais e público em geral. O cineasta indígena Marcelo Guarani chamou atenção para a participação dos povos no debate climático.
11: Já que estamos falando sobre o clima, né, a justiça climática, é muito importante que o governo estadual, federal, nos coloque mesmo assim nessa participação dessas leis, né, que são colocadas, né, e que também reconhece os nossos direitos nessa questão da preservação da natureza, da preservação da língua, da preservação de todas as coisas que a gente tem trabalhado muito para preservar.
2: 7:30.
3: 7:30.
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2: Germano Rodrigues.
14: Agora foi a vez de entregar a cadeira do Davi Anderson Domingos. Ele mora no bairro de Amaro Branco, aqui em Olinda. E quem falou com a gente que dá necessidade de pedir a cadeira foi a Maria Eduarda, a irmã dele. Eduarda, me diz uma coisa, a cadeira, eu tô vendo que o sorriso dele não para de rir aqui do lado da felicidade, vai ajudar em quê no dia a dia de vocês?
15: Vai ajudar muito no dia a dia dele, a ida pra escola, pra passear, e porque ele vai se movimentar mais, né?
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3: 7h37.
4: 7h37.
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3: Vamos então para mais uma rodada. Tem informação, Bruno Araújo.
5: Oi, Natália. O Estúdio Volante continua circulando pela zona sul do Recife. Nós vamos trazer informações agora da Rua Ribeiro de Brito, onde o trânsito está bastante nesse momento. Muitos motoristas seguindo em direção ao viaduto Tancredo Neves. Já a Rua Ernesto de Paula Santos está com um tráfego bastante intenso também. Tem muitos motoristas deixando a Avenida Recife em direção ao bairro de Boa Viagem. E a Avenida Recife, no trecho do bairro do Ipsep até as proximidades da entrada do Ibura, apresenta um trânsito intenso com lentidão nesse momento. 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
3: Obrigada, Bruno. Vamos girar com os nossos ouvintes, eles que também ajudam a fazer Pernambuco andar. É com você, Josélio.
6: Bom dia, Natália. Bom dia. Ribeiro, Antônio Falcão, Mascarinha de Moraes e Engenheiro Alves de Souza, tudo livre. Agora estou seguindo pela Avenida Recife, sentido Ceasa também, tudo livre. Amanhã, sexta-feira, muito bom para dirigir na cidade do Recife.
3: Opa, sexta-feira tranquila? Coisa boa, meu amigo Josélio. Um abraço para você, obrigada por estar sempre com a gente. E tem mais ouvinte. Fala, Emerson.
7: Bom dia, Natália Ribeiro. Cuida que sextou. É BR-101, sentido Cabo, aqui na entrada daquela ladeira, né? A entrada nova, a ladeira da Coab, de Bura de Cima, trânsito livre. Já mais na frente, na 101, sentido Cabo ainda, na entrada Muribeca, trânsito intenso, com retenções na entrada na Muribeca. Retornando pela Avenida dos Guararapes para ir para Prazeres, trânsito intenso, com retenções nas paradas de ônibus. No viaduto da Estrada Batalha, descendo para 101 Cabo, o trânsito está intenso, com retenções depois do Mix Mateus, embaixo do pontilhão da Coca-Cola, onde tem diversos buracos. Já na 101 Nova, sentido Cabo, trânsito livre. Bom final de semana para você, Natália, e os ouvintes da Rádio Jornal.
3: Igualmente para você, Emerson. Obrigada pelas informações. E agora, quem está chegando é Romualdo de Souza. É isso mesmo, você não ouviu errado. É Romualdo de Souza no trânsito. Fala, amigo.
8: Natália, muito bom dia. Bom dia, dia para você, bom dia também ao nosso ouvinte. Aproveitando o dia do abraço, portanto, um grande abraço para o nosso ouvinte. E aproveitando que domingo é o dia do café, um abraço e bom café. Aqui na Avenida Boa Viagem, sentido Pina, o trânsito está tranquilo. Olha só que coisa boa. A notícia boa é que o trânsito está fluindo muito bem no sentido Pina, Natália.
3: Boa, obrigada, Romualdo de Souza. Vem para cá já para a gente tomar um café aqui durante o Passando a Limpo. Combinado? Deixa agora circular um pouco mais. Vamos à Petrolina e de Gênio Almeida.
9: Muito bem, Natália, já de volta com o cenário completamente mudado. Todo o entorno de acesso à ponte com fluxo muito lento, tráfego congestionado, fluindo, mas muito devagar. E fica pior após a Ilha do Fogo, isso sentido Petrolina Juazeiro. De lá para cá está tranquilo. Tranquilo também na Avenida dos Tropeiros, entre os bairros Pedro Raimundo e Jardim Amazonas. Intenso na Transnordestina Perimetral, próximo ao bairro Pedra Linda. Intenso, continua intenso na Estrada da Banana. E está tranquilo na Luiz de Souza, do Distrito Industrial. 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
3: Valeu, Ramos Silva, bom dia.
10: Olá, Natália, muito bom dia. Olha, um acidente grave agora há pouco foi registrado na BR-408, próximo à UPA da cidade de Carpina. Inclusive, esse acidente teve uma vítima fatal. A Polícia Rodoviária

0: Polícia Federal já está no local fazendo o levantamento de todos os detalhes sobre este acidente e com certeza será divulgado na programação da Rádio Jornal. Neste momento, o trânsito segue tranquilo na BR-408, engarrafado na PE-90, trecho que corta o centro da cidade de Carpina, inclusive com retenções em alguns pontos. Direto de Carpina, Ramos Silva, Rádio Jornal no Trânsito.
1: Obrigada, meu amigo. Excelente sexta-feira para você. E agora a gente vai para Camaragibe, porque a reforma no terminal de Camaragibe está causando dor de cabeça. Suelen Breiner, bom dia.
2: Bom dia a você, bom dia a todos. Nós estamos aqui no terminal integrado de Camaragibe para ver como é que está funcionando após o terminal ter sido interditado para obras. Ele vai ser demolido em até um ano, o prazo de conclusão, né, desse novo terminal, digamos assim. E aí paradas provisórias foram criadas e desde o último sábado está funcionando nesse esquema, nas paradas provisórias ao lado do antigo terminal. E aí a gente ouviu na segunda-feira muitas reclamações e hoje a gente voltou para saber como é que foi até esses primeiros dias, né, até o final dessa semana, para ver se houve alguma adaptação, até porque não tinha banheiro. E hoje eu cheguei aqui e me deparei com o mesmo cenário, sem banheiro. Agora há pouco deu uma chuvinha, então parte dos usuários ficou embaixo da coberta, parte na chuva, então com sombrinha. Muitas pessoas reclamando, falando que a volta para casa tem sido caótica, até porque não tem policiamento. E à noite, esse trecho onde está funcionando esse novo terminal, né, de forma provisória, é bem esquisito, de acordo com os moradores aqui da localidade. Então as pessoas estão reclamando aí da falta de estrutura, né? Que meio que foi tudo montado nas pressas. E aí quem sofre de fato é a população. Então está tudo funcionando realmente de forma provisória aqui no terminal integrado de Camaragibe. Os usuários também reclamaram muito da demora dos coletivos. Então a situação está bem difícil aqui, de acordo com os usuários do transporte público. E essas pessoas esperam melhorias, até porque a gente lembra que o terminal integrado vai ser demolido e essa obra vai durar pelo menos um ano. Suelen Breiner, Rádio Jornal, Rádio Notícias.
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1: 7h45.
6: 7h45.
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0: Que combina, sabe com o quê? Com bomba. É hora de saber o que tá bombando, Simone Oliveira. Me conte, não esconda nada.
1: Natália, você é uma daquelas pessoas que faz aquela projeção. Ah, como é que eu vou estar daqui a 5 anos? Como é que eu vou estar aqui a 10 anos? Você costuma fazer isso?
0: Gosto.
1: Não é? Pensar que, ah, meu Deus, a gente tá em 2026... 2030, como é que eu quero estar?
0: Vixe, eu vou estar quase na porta dos 40 anos, já deu medo aqui, mas quero chegar lá, com a graça de Deus.
1: E como é que eu estou me preparando agora para chegar lá?
0: É importante.
1: Não é importante, né? Sim. Porque eu querer é uma coisa, agora, o querer associado com a nossa movimentação para ir em busca dos nossos sonhos.
0: Como chegar lá, né?
1: Como chegar lá e o que a gente faz para poder chegar lá. Então, a gente vai trazer aqui, né, um post que tá bombando na internet da atriz Maitê Proença.
0: Sim.
1: Né, linda, né? E a atriz já tá com quase 60 anos. Ela mostrou que saiu de Copacabana, um apartamento dela avaliado em 4 milhões e 300 mil reais.
0: Sim.
1: Né? Um apartamento no valor que tá muito além da maioria da população brasileira. E ela abriu mão da vida urbana na praia de Copacabana para viver no campo. Ela se refugiou no campo e através das redes sociais ela mostrou, né, essa casa junto com os animais, junto a uma cachoeira, gente, nada mais nada menos. Uma cachoeira ao lado da casa, do muro da casa, coisa mais linda do mundo. Nas redes sociais a gente consegue ver. A gente extraiu só um pedacinho do áudio dela, da felicidade da voz dela em conseguir ter essa mudança tão radical no estilo de vida. Vamos acompanhar.
2: Olha, tá chovendo, mas eu quero mostrar pra vocês como é que fica, né? A minha, essa atual vida no campo, nessas circunstâncias. Só vou precisar pegar o guarda-chuva aqui, sabe? Pra gente ir onde eu quero mostrar pra vocês, que é... Vamos ver se eu consigo, tá? Olha aqui o negócio. Como é que tá? Aqui, ó. Olha lá. Dá pra ver?
1: E aí ela mostra a cachoeira, ela mostra também, né, o puleiro lá com as galinhas, com a Josefa. A galinha tem nome, viu? As galinhas. Tem nome, já estão batizadas, enfim. Mostra os estilos de vida, né? Que infelizmente não vai alcançar a vida de todos os brasileiros. Claro. Mas é importante a gente salientar aqui que ela é uma atriz maravilhosa, né? Teve uma história. Quem não se lembra de Dona Beija, eu acho que foi um dos principais papéis, né? Ela foi uma das primeiras atrizes a ter o corpo, a nudez, né, feminina, sim, exposta na televisão aberta, quando a gente fala da história da TV brasileira. E fez o patrimônio que a permite esse estilo de vida. Por que eu tô comentando isso? Porque alguns comentários falaram justamente sobre isso. Ah, é muito bom mostrar, né? Alguns comentários falando disso, né? Dessa ostentação dela. Mas, por outro lado, gente, é o resultado de um trabalho de uma vida toda, né? Então, assim, é por isso que eu comecei o nosso Bombas de hoje falando exatamente isso. Como é que você se projeta para um futuro?
0: Talvez você não vai ter essa oportunidade que ela tem, mas você pode pensar num futuro mais tranquilo. Quantos atores, artistas, que a gente fala aqui que tem dificuldade financeira?
1: Né? Exatamente.
0: Então, tudo passa por isso dentro da realidade de cada um, claro, das possibilidades de cada um. Mas a gente precisa pensar em como queremos envelhecer, já que a gente está vivendo mais, né? Como queremos envelhecer e como queremos estar?
1: Né? Olhar para a nossa vida. Eu acho que um grande problema nosso enquanto ser humano é sempre projetar a nossa vida em função da vida do outro, dessas
0: também
1: pessoas que estão na vitrine.
0: E olhar hoje os problemas do dia, né? Não olhar para o futuro. Né?
1: Então, assim, analisa o que você tem hoje e o que você pode mudar dentro da sua realidade. Porque muitas vezes os nossos problemas, né, podem ser resolvidos por nós mesmos. Quando a gente começa a olhar para a nossa vida, avaliar aquilo que precisa ser alterado. Tem pessoas que reclamam aí, ah, tô com sobrepeso, ah, tô com isso, tô com dívida. Mas o que é que você está fazendo para mudar, né? A tua alimentação, o seu caminhar. Tô trazendo aqui alguns exemplos,
0: claro,
1: né? Pessoas endividadas. A gente saiu uma pesquisa aqui na primeira página, a gente trouxe isso. Né? O que você está fazendo para controlar as suas dívidas? Está comprando a torta e a direita? Você pensa no seu futuro? Então, são avaliações que a gente precisa olhar para a nossa janela e ver, gente, que não é a janela do outro que está sujo. a nossa janela que precisa ser limpa para que a gente possa ter uma visão melhor da vida e do futuro.
0: E o tempo não perdoa, né? Não ele perdoa. Vai chegar.
1: Ele não para.
0: E você vai chegar como lá? E o nosso JC?
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0: E Simone, eu sei que a gente está com o tempo apertado aqui, mas mandar um alô, um abraço, um agradecimento pela companhia e pela amizade do seu Aldenilson de Taquitinga. Está sempre com a gente,
1: coisa
0: no carro,
1: linda.
0: Em casa. Está sempre nos acompanhando. Então, o seu Aldenilson de Itaquitinga, obrigada pela sua companhia, viu? Obrigada por estar sempre com a gente. Por quê?
1: O que bomba sempre aqui, viu, seu Aldenilson? Está aqui na Supermanhã, o senhor e todo mundo sabendo de tudo.
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0: 7h52.
6: 7h52.
0: Caso Marielle.
6: STF torna réus policiais acusados de vedar a investigação.
7: Já estão no complexo penitenciário de Jericinó, na zona oeste da cidade do Rio de Janeiro, o ex-conselheiro do Tribunal de Contas do Estado, Domingos Brazão, e o ex-secretário de Polícia Civil, delegado Rivaldo Barbosa. Eles estavam em presídios federais fora do Estado e tiveram a transferência autorizada pelo ministro Alexandre de Moraes do Supremo Tribunal Federal para o presídio Pedro Lino Verlin de Oliveira, conhecido como Bangu 8. Acusado de ser um dos mandantes do assassinato da vereadora Marielle Franco e do motorista Anderson Gomes, Domingos Brazão foi condenado a 76 anos e 3 meses de reclusão por organização criminosa armada, 2 homicídios qualificados e 1 homicídio qualificado tentado. Ele cumpria a pena em Porto Velho, em Rondônia. Já Rivaldo Barbosa, condenado a 18 anos por crimes de obstrução à justiça e corrupção passiva no caso Marielle, chegou a Bangu, transferido da Penitenciária Federal de Mossoró, no Rio Grande do Norte. Na decisão, Moraes afirma que ambos foram para os presídios federais porque integravam o topo de uma estrutura extremamente violenta e havia risco de interferência e atuação criminosa. O ministro ressalta, no entanto, que o cenário se modificou, não havendo mais demonstração concreta de risco à segurança pública ou à integridade da execução penal que imponha o afastamento do sistema prisional ordinário.
0: 7h54.
6: 7h54.
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5: 7h56.
6: 7h56.
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5: Eduardo Scoff, bom dia.
8: Bom dia, gente. Bom dia, Natália. Os destaques do JC desta sexta-feira começam em Brasília. O Congresso derrubou o veto presidencial e liberou doações em ano eleitoral por meio de emendas parlamentares. Na economia pernambucana, o polo de confecções do Agreste se mobiliza contra a ampliação da isenção fiscal contra compras internacionais e prepara já uma pauta de reivindicações. Outra manchete da capa é sobre a influenciadora Deolane Bezerra, que foi presa em operação contra lavagem de dinheiro ligada ao PCC. A edição também destaca que a PGR decidiu manter as negociações de delação com o banqueiro Daniel Vorcaro, mesmo após a PF rejeitar a proposta apresentada. Em Pernambuco, o Tribunal de Justiça manteve condenação de 7 anos de prisão para Sarico Cortez Real, no caso Miguel. E em cultura, o São João Recifense vai homenagear Caju e Castanha e os trabalhadores que fazem a festa acontecer na cidade. Esses são os destaques do JC desta sexta-feira. 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Tenham todos um ótimo final de semana.
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6: 7h58.
5: 7h58.
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5: Agora 7h59, já passando a limpo. Hoje Igor Maciel em Brasília, falando com a gente aqui da janelinha. Tô lhe olhando e é muito bom lhe ver, saber que Passando a Limpo vem já em seguida. Bem-vindo, bom dia.
10: Muito bom dia, Natália. Bom dia aos ouvintes da Rádio Jornal. Chegando com o Passando a Limpo daqui a pouquinho, já com o Romualdo de Souza, Maurício Garcia e Fernando Castilho. Hoje eu troquei de lugar com o Romualdo. Romualdo está aí no Recife, eu estou aqui em Brasília. A gente veio para cá e já está por aqui acompanhando também tudo que acontece aqui, inclusive votação que aconteceu essa semana, que a gente vai começar falando sobre isso, Natália, já no programa de hoje, porque os deputados brasileiros liberaram simplesmente aquilo que o Tribunal Superior Eleitoral considera crime. Eles resolveram liberar abuso de poder econômico e abuso de poder político. A gente vai falar sobre isso logo no início do programa, porque é mais uma dos nossos parlamentares, dos nossos representantes, para beneficiar eles próprios e para prejudicar a população brasileira. Aliás, parece, a impressão que a gente tem é que é para isso que eles têm trabalhado dia e noite aqui em Brasília. Ô, Natália, mas hoje é sexta-feira e eu quero uma dica sua para o fim de semana, antes da gente passar para o Passando a Limpo.
5: É pra já, é uma dica que é bem, é um pouco diferente, mas eu assisti o filme e gostei, e eu tô vendo muitas pessoas falando sobre o filme na internet, principalmente mulheres, mas eu acho que vale pra todos nós. O nome do filme, pra você já anotar, e o nosso ouvinte também, Meu Nome é Agneta, o nome do filme é esse, Meu Nome é Agneta. É um filme que foi produzido, agora que está lançado na Netflix, foi lançado recentemente, mês passado, mas ele foi feito a partir de um livro, então pode ser que alguém já conheça assim também. Mas, em resumo, o que esse filme conta, Igor? Meu nome é Agneta. Ele conta a história de uma mulher que tem 49 anos de idade, fica desempregada e se vê num momento de redescoberta. Ela olha para o espelho e ela começa a pensar o seguinte: o que eu gosto de verdade? Será que eu gosto daquilo que o meu marido gosta? Será que eu tenho vida própria? Será que eu não tenho? Foi o desemprego que fez com que ela repensasse toda a sua vida. Por exemplo, spoilerzinho rápido, tá? Ela é uma sueca, mas ela ama a França e o marido dela odeia. E aí ela consegue realizar um sonho de ir para a França a trabalho. Arrumou um trabalho lá, já que ela estava desempregada. E é nesse contexto que a vida dela dá uma volta, assim, 360 graus. E ela descobre o que ela gosta, quem ela realmente é. Então, é um filme bem bacana. Eu acho que serve como... pra gente pensar um pouco na vida, sabe? É clima de fim de semana, assim. Meu nome é Agneta. Então, tá aí a minha dica pros nossos ouvintes.
10: Coisa boa. Tá bom, então, Natália. Então, é isso. Já tá anotado aqui. Tá Meu nome é Agneta. Já está anotado o filme... Dica da Natália, no final do programa a gente repete aqui junto com as dicas dos nossos ouvintes e também dos nossos outros participantes, tá certo?
5: Tá certo, combinado. Os meninos já estão aqui, o café também. Hoje você vai perder, viu? O cheirinho tá maravilhoso, tá bom demais. Valeu, Igor.
10: Tive que me contentar com o café aqui, que não era o de Romualdo.
5: É,
10: fácil,
5: aí não. Eu lamento, viu? Pelo seu momento. Ótimo programa, Igor, para você e para todos. Está chegando dinheiro com o Hernando Tavares.
0: O Ibovespa fechou o último pregão em alta de 0,17% aos 177.650 pontos. Nos Estados Unidos, Dow Jones teve alta de 0,55%, S&P 500 com alta de 0,17% e Nasdaq em alta de 0,09%. Na Europa, a Bolsa de Frankfurt, na Alemanha, registra alta de 0,81%, enquanto a Bolsa de Paris, na França, opera em alta de 0,52%. Na Ásia, o índice Nikkei subiu 2,68% e Xangai subiu 0,87%. O dólar comercial caiu 0,21% e está valendo R$ 5,00, enquanto o euro comercial caiu 0,33% e está valendo R$ 5,80. Nas casas de câmbio do Recife, o dólar turismo está sendo vendido a R$ 5,34, enquanto o euro turismo é vendido a R$ 5,81. A atual cotação da moeda criptografada Bitcoin é de R$ 387.479. A poupança rende hoje 0,67% ao mês e o grama do ouro é vendido a R$ 726,29. A Bolsa de Valores de São Paulo inicia as negociações às 10 horas da manhã.
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10: Muito bom dia, está começando agora o Passando a Limpo. Muito bom dia a todos, para você que nos acompanha pelo rádio, pelo aplicativo JCPE e também pelo nosso portal jc.com.br, portal do Sistema Jornal do Comércio de Comunicação, onde você acompanha TV Jornal, Rádio Jornal, acompanha o Jornal do Comércio, acompanha postagens que a gente faz, tudo pelo jc.com.br e tem ainda o YouTube, três canais, TV Jornal SBT, onde você acompanha 24 horas a Rádio Jornal, tem ainda Rádio Jornal, canal Rádio Jornal e também o canal JC Play, que é do Jornal do Comércio. Sejam muito bem-vindos aqui mais uma vez para o Passando a Limpo. Nesta sexta-feira eu quero dar as boas-vindas também aqui a Romualdo de Souza, que está no estúdio aí, está de cabeça baixa fazendo anotação, Romualdo de Souza, também Fernando Castilho e Maurício Garcia. Eu não sei se ele está fazendo anotação, que ele sempre está, ou então se ele está cheirando o café. Ele está cheirando café? Não, ele fica cheirando a xícara de café antes de tomar. Por que é que a pessoa cheira a xícara? Olha aí, olha a xícara de café. Por que é que a pessoa cheira a xícara de café, Romualdo de Souza?
12: O neurocientista argentino Mariano Sigman escreveu no seu livro o Mapa Secreto da Mente. Ele diz o seguinte: as bebidas apaixonantes e inebriantes, como o vinho e o café, primeiro devem ser apreciadas pelo olhar. Antes de bebê-las, pelo cheiro, e só depois é que você bebe. Portanto, eu faço, embora não tome vinho, faço tudo isso, todo esse processo que recomenda o neurocientista argentino Mariano Sigma em O Mapa Secreto da Mente.
10: Muito bem. Agora, deixa eu começar aqui a falar uma coisa com vocês, porque, rapaz, é coisa de causar indignação, porque é o seguinte, deixa eu falar uma coisa para vocês aqui. Vocês sabem como é que a lei eleitoral, né, o Tribunal Superior Eleitoral define abuso de poder econômico? Vocês sabem como é? Vou abrir aspas, tá? Utilização excessiva de recursos materiais ou humanos que representem valor econômico para beneficiar candidatos, partidos ou coligações, comprometendo a normalidade e a legitimidade das eleições. Isso é como, é assim que o Tribunal Superior Eleitoral define o abuso de poder econômico. Você vai para abuso de poder político, você tem o uso da máquina para isso. Então você tem isso mais o uso da máquina. Agora, você imagine o que foi que o Congresso Nacional, o que foi que os deputados aprovaram essa semana aqui. Okay. Eles aprovaram o seguinte, derrubaram um veto, eles já estavam tentando colocar isso, e aí derrubaram o veto do presidente Lula a um dispositivo de lei, da Lei de Diretrizes Orçamentárias, da LDO, certo? E esse dispositivo que o Lula tinha vetado e os parlamentares derrubaram o veto para poder liberar, é o seguinte, ele libera doações do Poder Executivo durante a campanha eleitoral para os municípios, para os estados. Então, o que acontece é o seguinte, no período eleitoral, inclusive no período de 3 meses antes da eleição, os políticos eles poderão fazer doação através de emendas, através de repasses federais, estaduais, vão poder fazer esses repasses para os municípios normalmente, como se uma eleição não houvesse, como se não tivesse eleição acontecendo. E foi isso que os parlamentares liberaram. E aí você fica pensando, afinal, o objetivo dos parlamentares, o objetivo dos nossos deputados, senadores, agora é liberar aquilo que a lei proíbe, assim, porque eles têm trabalhado muito nisso. Eles têm trabalhado bastante para tentar facilitar a própria vida. Tentar facilitar a própria vida, inclusive com o uso de recursos, com o uso de dinheiro, que eles não tinham antes, que agora tem um volume muito maior, eles não tinham esse volume, agora tem um volume muito maior, através de emendas que eles ficam, eu já disse aqui, deputados e senadores que esquecem até o estado para o qual eles trabalham, esquecem até os eleitores que eles representam durante todo o mandato, porque a preocupação deles é pegar o carrinho deles, o carrinho de mão deles e ficar carregando emendas de um lado para o outro, de um lado para o outro e, claro, se beneficiando com aquilo. Porque ele sempre tem o frete, né? Então ele pega o frete ali, que é através de voto, através de apoio político, claro. E aí eles se ocupam em carregar emenda de um lado para o outro e não satisfeitos com isso, eles resolveram que vão carregar emendas de um lado para o outro também durante o período eleitoral. Ô Romualdo de Souza, aí fica difícil, Romualdo.
12: Havia um parecer contrário a essa regra. Aliás, a consultoria jurídica do Senado, a consultoria geral da Câmara, portanto as duas consultorias, disseram que isso feriria a lei eleitoral. Ocorre o seguinte, hoje, se uma prefeitura estiver com um problema na ambulância, o governo do estado pode dar essa ambulância no período eleitoral, desde que tenha uma justificativa legal, com o apoio da procuradoria. Se não tiver, é crime eleitoral. Hoje, com o que ficou aprovado pela Câmara e pelo Senado, aí Lula foi lá e derrubou, e agora derrubaram o veto de Lula, pode inclusive na véspera da campanha eleitoral, um governo estadual, qualquer que seja, dar de presente, mesmo que concorrendo à reeleição, uma ambulância, um carro, um ônibus, dinheiro, liberação de recursos para obras nas vésperas da eleição. Foi realmente, eu não gosto de usar essa palavra, mas foi um tapa na cara da lei eleitoral, e agora alguém vai ter de pegar aquele Fiat Uno 147 da dona Neuza, que fica na porta do Supremo Tribunal Federal, para pedir ao STF que barre isso, porque senão, para que existe a lei eleitoral e o Tribunal Superior Eleitoral?
10: a gente está o tempo todo aqui reclamando dessa história de usar o STF como PROCON. O tempo todo aqui reclamando. Agora, o Congresso tem, os deputados, os senadores, eles têm que deixar a cara de pau um pouquinho de lado e parar de forçar a barra, porque também força-se a barra demais. Eu tenho o que eu li para vocês aqui, gente, é palavra por palavra o que diz o Tribunal Superior Eleitoral sobre abuso de poder econômico. O que eu li para vocês aqui é palavra por palavra o que está na lei. E os deputados e os senadores simplesmente ignoraram isso e resolveram que não precisava prestar atenção nisso, ignoraram a lei eleitoral e disseram, ó, não tem problema não, a gente vai sim repassar dinheiro para as nossas bases eleitorais até a véspera da campanha, porque a gente quer e pronto, e vai liberar. E aí vai ter alguém atravessando a Praça dos Três Poderes, lá com a Dona Neuza.
12: Dona Neuza, a dona do Fiat Uno, que fica parado entre o Supremo e o Congresso Nacional e que vende um cachorrinho quente maravilhoso. E agora ela está vendendo escondidinho de charque. Tem que passar lá.
10: Pronto. Tá bom, eu vou passar lá.
13: Igor.
10: E aí você tem alguém que vai, com certeza, lá para o STF para dizer, gente, isso é inconstitucional. Coisa que... A procuradoria, lá no Congresso, já tinha dito, já tinha falado. E aí, mas os deputados e os senadores, eles gostam, pelo jeito, eles gostam de desafiar, assim, realmente, para poder ter o que falar depois, talvez, né? Ô, Castilho e Maurício.
5: Maurício, pediu a palavra.
13: Não, só para comentar, Igor, é que essa semana justamente está tendo a marcha dos prefeitos aí em Brasília, né? Isso. E passa tudo por eles também, que é onde estão as bases dos deputados. Então tem toda uma coisa assim de também estar agradando ainda justamente no momento que os prefeitos ainda estão saindo aí de Brasília, estão indo para suas bases, mas com uma boa notícia de que vai continuar vindo recursos até, mesmo durante o período eleitoral.
14: Eu acho que, complementando o que Maurício disse, esse gesto de ontem, né, essa encenação de ontem, vem dentro de um crescendo, não apenas na questão do legislativo cada vez mais se empoderar de recursos do orçamento, mas nesse caso desta semana, Igor, foi o ápice de uma estratégia montada para que a votação acontecesse ontem, quinta-feira, dia 21, exatamente quando termina a marcha dos prefeitos. Então, nada daquilo ali não foi coreografado, né? Então, o Davi Alcolumbre, junto com o Hugo Mota, coreografaram, a palavra é essa mesmo, coreografaram essa votação para que ela fosse apresentada ontem. E aí você vai dizer, mas isso é uma excrescência, isso é uma tapa na cara da sociedade, isso é uma completa desconexão dos deputados com a realidade do Brasil, é uma desconexão dos deputados com as suas bases eleitorais. Mas isso é matéria vencida. Os nossos deputados estão desconectados com as suas bases, eu acho que faz pelo menos 10 anos. O advento das emendas parlamentares, né, a partir do orçamento secreto, permitiu essa desconexão. Eleitor hoje vale muito pouco na eleição de um deputado. Talvez seja cruel dizer isso, mas numa eleição de deputado, o que menos importa é a opinião do eleitor, o que menos importa é a capacidade do candidato de empolgar, salvo aqueles que não foram eleitos ainda. E a gente nota isso no comportamento. A gente vê como o Congresso vem agindo, como o Congresso vem se comportando presencialmente nas duas casas. Nota, por exemplo, como o Congresso se comportou em temas importantes aqui em Pernambuco. Essa é uma consequência. Então, o fato de os deputados pernambucanos também corroborarem, deputados e senadores, corroborarem com essa excrescência, é apenas essa desconexão. Vai ser bom para a democracia? Eu acho muito ruim. Mas, infelizmente, Igor, a única coisa que a gente não pode perder não é só a esperança. A gente pode não perder, deve não perder a capacidade de se indignar, de protestar. Porque, senão, um dia eles vão fazer coisas que a gente não consegue imaginar hoje, mas que eles são bastante
10: criativos. É exatamente isso que que a gente precisa fazer aqui, e a gente precisa levantar essas questões aqui, porque tem muita questão que aí eu vou fazer uma crítica aqui a própria imprensa mesmo, e a imprensa e aos colegas de outras emissoras, de outras empresas que fazem também esse acompanhamento de política, de tudo, que essas críticas, esse acompanhamento precisa ser feito. A gente faz isso aqui todo dia eu estou indignado com alguma coisa aqui, e a gente todo dia está indignado com alguma coisa aqui, porque é necessário, essa necessidade mesmo, a gente precisa continuar se indignando com aquilo que é absurdo, porque senão daqui a pouco a gente vai estar normalizando o crime. Porque o que a gente tá vendo é o Congresso Nacional tentando normalizar um crime. Você tem algo que o Tribunal Superior Eleitoral diz que é crime, que é um crime eleitoral, e o Congresso está agindo deliberadamente, forçadamente, inclusive, porque não bastou criar a ideia, ainda derrubou o veto, que é para mostrar que realmente precisa e quer aquilo de qualquer maneira. E tem outra coisa, quem é que isso beneficia? Beneficia os parlamentares que já estão no cargo. Tá? Isso é feito para beneficiar os parlamentares que já estão no cargo. Emendas parlamentares, elas aumentam para beneficiar os parlamentares que já estão no cargo. E eles usam isso para a reeleição. O que é que você tem quando isso acontece? Você não tem uma oxigenação do Congresso Nacional. A renovação, ela vai ficando cada vez menor. E aquelas pessoas que já são deputados, já são senadores, eles vão continuar deputados e senadores. Você não vai ter renovação. Quando você não tem renovação, você não tem perspectiva de futuro, porque não entra novidade dentro do Congresso. Não entram cabeças novas dentro do Congresso. E aí tem uma coisa que eu dizia, eu lembro, é uma coisa que eu digo desde lá de Caruaru, quando eu trabalhava em Caruaru, e na televisão eu dizia muito isso, quando aparecia algum muito problema, assim, muita coisa, e ninguém resolvia, e ninguém queria se comprometer. Eu dizia, rapaz, faça o seguinte, está chegando o ano eleitoral, e lá tem um monte Bom Jesus, né, em Caruaru, e aí eu dizia, está chegando o ano eleitoral, quando o político chegar aí para pedir voto, faça ele subir e descer esse monte para ver, até ele cansar, para ele ver como é a realidade de vocês, e depois, meu amigo, vote em quem você quiser, vote em quem você achar que pode realmente resolver o seu problema, porque às vezes a pessoa que está no cargo, se não resolveu até agora, não vai resolver mais não. Tá bom? Se ele não se preocupou até agora, só se preocupou em ano eleitoral, não vai resolver mais não. Então, assim, vai em frente, mas na hora, pense direitinho se você quer renovar mandatos. Porque renovar mandatos é algo que a gente precisa pensar muito. Você precisa, na hora de renovar um mandato, você tem que pensar o seguinte: minha vida tá

0: desculpa com você. O Romualdo de Souza, a gente tem aqui Romualdo, Castilho e Maurício. A gente tem aqui alguns outros assuntos que eu queria tratar também com vocês, aqui, antes da gente ir para as entrevistas. Daqui a pouquinho tem a Eliane Cantanhede, tá bom? Daqui a pouquinho a gente vai falar sobre outro absurdo também lá na Câmara, que foi aprovado na Câmara, que é o projeto que fragiliza, né, o julgamento das contas partidárias também, permite até disparos de mensagens em massa. A gente já falou sobre isso aqui no programa, mas vamos fazer uma entrevista para comentar esse assunto, porque com um especialista em direito eleitoral, porque você tem, mais uma vez, os parlamentares tentando facilitar a própria vida, até para facilitar, para pagar menos multa quando cometem irregularidades e coisas do tipo. A gente vai falar sobre isso. Mas antes eu queria, Romualdo de Souza, que você falasse para a gente do Flávio Bolsonaro, que o Flávio Bolsonaro, desde o início, ele resolveu que a linha de defesa dele, para aquele áudio que foi divulgado lá dele pedindo dinheiro para o Vorcaro, a linha de defesa dele era dizer: eu quero que tudo seja esclarecido, eu quero a CPI do Master. E aí é impressionante porque todo mundo começa a repetir isso nas redes sociais. Agora mesmo vai ter mensagem nas nossas redes dizendo: por que vocês não falam da CPI do Master? Por que não falam da CPI do Master? Romualdo de Souza, Flávio Bolsonaro assinou a CPI do Master? Todas elas?
1: O senador do PL do Rio de Janeiro fez um discurso imponente, daqueles aguerridos defendendo a CPMI para investigar o caso Banco Master. E aí foi rechaçado pelo senador Jorge Cajuru, do PSB de Goiás. Disse Cajuru: se Vossa Excelência tivesse assinado o requerimento a tempo, nós não teríamos tido esse problema. O danado de tudo isso, disse Cajuru, é que quando a gente precisa das 27 assinaturas para dar início ao processo todo, Vossa Excelência se omite. Ou seja, agora assinar ou não assinar é apenas uma bandeira de quem está dizendo: eu quero a CPI, mas não assinou a CPMI. Inclusive o pedido que tinha sido feito pelo líder de oposição na Câmara dos Deputados, que é do mesmo partido de Flávio Bolsonaro, o Carlos Jordi. Portanto, Rio, não assinou a CPI.
0: Quer dizer que... Espera aí, deixa eu entender isso. O Flávio Bolsonaro está há pelo menos uma semana, 15 dias praticamente, quase 15 dias, dizendo que tem que ter CPI do Master. E o Flávio Bolsonaro não assinou a criação da CPI do Master?
1: O negócio é o seguinte: no prazo certo não assinou. Ou seja, depois de apresentar o requerimento, qualquer um assina, mas não tem mais validade para contar se vale ou não vale. No tempo certo, para ter as 27 assinaturas no Senado Federal e 171 na Câmara dos Deputados, não assinou.
0: Ai, meu Deus.
1: Depois de protocolado, todo mundo assina. Mas no prazo necessário, antes do protocolo, não assinou.
2: Portanto...
3: E aí,
4: não era interessante para ele naquele momento.
0: Ô Maurício, aí fica difícil, Maurício.
4: Me ajuda a te ajudar, né? Como diz o ditado.
0: Ajuda a te
4: Brincando.
0: Fica difícil.
4: Mas aí não tem narrativa que possa ser crível, que possa ser aceita, porque não tem coisa que não encaixa, né? Tá faltando juntar o lé com o cré, como o povo popularmente diz.
2: Para que o discurso do senador Flávio Bolsonaro tivesse causa e efeito, seria preciso um novo pedido, né, de instalação de uma CPI que constasse 26 assinaturas além da dele e que fosse entregue ao presidente Davi Alcolumbre. Dizer que vai assinar agora não tem importância nenhuma, então não seria necessário. A pergunta é: senadores da base de Flávio Bolsonaro somam certamente 27 senadores. Eles estão dispostos a fazer isso hoje, nesse final de semana, e protocolar isso para que o presidente do Congresso e do Senado diga: não vou fazer? Certamente não vão fazer. Então, aquele discurso do candidato Flávio Bolsonaro, ele começa desacreditado na partida. Apesar da seriedade, né, e da expressão séria das pessoas que estão ao redor dele. Se a gente pegar aquela fotografia, é bem ilustrativa, né? As pessoas estão sérias, compenetradas, ouvindo o discurso do senador. O problema é que o discurso não tem validade, ele perdeu a validade. E aí fica difícil, mas é aquela história. Você, Igor, já vem falando aqui desde segunda-feira, que há um desespero do Senado.

0: governador Flávio Bolsonaro de querer criar algum fato. Ele vai procurar produzir algum fato, sábado, domingo, até para que pelo menos que divida esse noticiário com alguém. Por enquanto ele está ganhando de lavada o noticiário contra ele. Precisa tomar alguma atitude. Infelizmente a estratégia não foi boa.
1: Você vai ter uma pesquisa Datafolha, que deve ser divulgada hoje, tá? Tem uma pesquisa Datafolha com, né, Maurício, está marcado para hoje, né, pelo menos?
2: Ela pode ser divulgada hoje, segundo o critério de registro, né? Porque depois do registro conta-se 5 dias úteis para... Úteis não, são corridos, mas 5 dias depois da data do registro. Você faz o registro hoje, o registro começa a contar para isso amanhã somente. Daí depois de amanhã são 5 dias, na prática são 6 dias corridos. Então o Datafolha, por conta de tudo que aconteceu anteriormente, resolveu fazer outra pesquisa para poder mostrar a evolução disso. O que é bom. A gente até ficou pensando, por que o Datafolha, mesmo ele poderia atrasar a divulgação, mas teria que refazer todo o campo. Acabou não fazendo isso, obviamente por questões até financeiras. Mas a gente está aguardando então esse novo número para ver o que de fato. Apesar que outros números já vazaram. Hora que de um tracking daqui, de um tracking dali, de uma outra pesquisa por internet a colar, mas a gente, todo mundo está esperando, de fato, o Datafolha, que é que tem uma credibilidade também boa para ver o que está acontecendo, o que aconteceu, de fato, com a candidatura do Flávio.
0: Igor, antes que os nossos ouvintes nos cobrem, eu estou, desde ontem à noite, tentando, no site do Congresso, achar a lista dos presentes dos votantes nesse veto, na derrubada desse veto. Infelizmente, eu não consegui até agora. Na verdade, o site do Congresso Nacional, o senador Davi Alcolumbre, existe apenas o vídeo, que não é possível saber, por exemplo, dos 26 deputados, dos 24 deputados de Pernambuco e 3 senadores, quem foi que votou a favor dessa derrubada. Está entendendo? Então, nós aqui do Passando Limpo vamos ficar devendo, mas não é porque a gente não tenha procurado, não. Eu procurei ontem até meia-noite, procurei hoje de manhã, mas a única coisa que está disponível... Porque, veja bem, a tramitação tem que... Aconteceu, existem uns dados burocráticos, mas a gente teria que pegar a derrubada do PLDO 2026, o veto parcial 51, que não está disponível ainda no site do Congresso Nacional. Mas a gente vai continuar tentando para saber qual foi da bancada de Pernambuco, quantos votaram a favor disso da bancada de deputados e senadores.
1: Isso é liberado, né, Romualdo? Isso é aberto ou é sigiloso?
0: Tentando ver aqui, não consegui ainda.
3: Quem está presente lá, na hora que sai o resultado, fica em amarelo, em verde, quem votou a favor da derrubada, e em vermelho, quem manteve a derrubada. Então você tem que estar lá dentro do plenário na hora. Depois isso é registrado na ata do Congresso Nacional. Porque se fosse uma votação na Câmara é mais fácil, mas a ata do Congresso Nacional tem que juntar as duas atas, da Câmara e do Senado. Não é uma tarefa fácil para quem está distante.
1: Mas a gente vai fazer o seguinte, eu vou me comprometer aqui, a gente vai se comprometer aqui então, Romualdo Castilho, eu também, a gente vai se comprometer a buscar isso e trazer quem foi que votou de Pernambuco para derrubar esse veto e para liberar crime. Dentro, eu estou dizendo isso, gente, assim, sem medo, porque é o Tribunal Superior Eleitoral que diz que isso é crime. Então é para liberar, para deixar de ser crime o que hoje é crime, segundo o Tribunal Superior Eleitoral e segundo a Procuradoria do Congresso também, que eles resolveram não ouvir a Procuradoria. A gente está falando aqui sobre essa questão da pesquisa, e eu ia pedir para Maurício, só voltando aqui ao assunto da pesquisa, eu ia pedir para Maurício explicar para a gente. Maurício, como é que funciona? Quando é feito o cadastro lá, você entra e faz o registro. Aí você diz, vou fazer uma pesquisa assim, assim, assado. Aí você coloca o registro lá. E aí tem prazos que você precisa apresentar isso. No caso, a pesquisa Datafolha, essa pesquisa Datafolha, eu vou procurar aqui para ver a data que eles fizeram o registro, mas eu acho que foi entre o dia 16 e dia 17, mais ou menos, e aí conta até o dia de hoje. Então, a divulgação teria que ser hoje, né?
2: Não, teria que ser, não. Uma pesquisa registrada, ela não é obrigada a ser divulgada. Você registra e você tem um prazo, esses 5 dias correm, você só pode divulgar dados dela depois desse dia. Ou não divulgar. que é uma coisa que também frequentemente a gente não acompanha tudo, para quem não é do meio de pesquisa, tem pesquisas que são registradas, mas não são divulgadas. Porque se registra, se faz a pesquisa, quando faz, infelizmente, em alguns casos, e quando o resultado não é conveniente para quem fez a pesquisa, às vezes as pesquisas simplesmente não são divulgadas. Isso está na lei, isso não é crime. Né? Você faz uma pesquisa, se a pesquisa não é do meu interesse, o resultado não foi bom, não era aquilo que eu esperava, não se divulga, não há crime, não há problema, não há nada errado nisso, mas há mas levanta-se a pulga, fica atrás da orelha, por que que alguém fez uma pesquisa, gastou com a pesquisa, coloca lá que teve um investimento de X reais e não divulga a pesquisa. Então é porque não era conveniente para estruturar alguma narrativa. Então, esse é o procedimento.
1: Estou com o registro do Datafolha aqui. A data do registro, como eu disse, foi dia 16 de maio. Dia 16 de maio. E eles colocaram aqui, data de divulgação, isso. 22 de maio.
2: Então, só pode divulgar no dia 22, isso.
1: É, também conhecido como hoje. Então, dia 22 de maio, hoje...
2: Então, desde a meia-noite, desde as 0 horas de hoje, poderia ser divulgado.
1: É, exato. Aí, só para... Exato, Maurício. Aí, assim, tem também data de término da pesquisa, 22 de maio. Então, eles ainda estão fazendo essa coleta, estão fazendo ainda a coleta desses dados e o processamento desses dados para apresentar ainda hoje. Então, pode ser hoje, pode ser de manhã, de tarde, de noite, mas vai sair essa pesquisa muito provavelmente hoje. Até porque, é o que o Maurício estava dizendo, né, Maurício? Quando... divulga que vai fazer e não coloca o resultado, não divulga o resultado, aí sempre vai ter alguém dizendo, ah, mas por quê? Aí vem as teorias da conspiração. Estão querendo esconder o quê? Que não divulgaram a pesquisa.
2: No caso do Datafolha, acho praticamente improvável que isso ocorra, porque é um veículo, é um instituto ligado a um veículo grande, uma das maiores jornais do país, então com certeza eles vão divulgar. Né? O Datafolha nunca registrou uma pesquisa e deixou de divulgar. Mas outros institutos fazem isso sim, infelizmente.
1: A gente está agora, a gente vai com a Eliane Cantanhede. Daqui a pouquinho, eu já vou chamar um intervalo para a gente voltar com a Eliane. Mas daqui a pouco eu quero, Fernando Castilho, que a gente fale ainda sobre taxa das blusinhas, porque o governo já está começando a dizer, não, olha, se não der certo, depois a gente desfaz tudo. Ou seja, só comprova que é algo para eleição. Então, ó, vamos liberar tudo para eleição. Depois, se não der certo, aí a gente vê o que é que a gente faz. Tem aquela história. Eu sou bonzinho até a eleição. Depois a gente vai tentar aí ser um pouquinho mais pragmático, né? O Castilho vai falar sobre isso daqui a pouquinho. Intervalo, a gente já volta.
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2: Eliane Cantanhede, muito bom dia para você. Como é que vai? Tudo bem?
3: Oi, bom dia, Igor, colegas, ouvintes.
2: Ô, Eliane, a gente está terminando a semana, uma semana bem movimentada na política brasileira. E bem movimentada para o Daniel Vorcaro também. Ele esperava um movimento diferente, mas foi bem movimentado para ele também. A Polícia Federal rejeitou a delação premiada do Daniel Vorcaro e a bola agora está com a Procuradoria-Geral da República. O que foi que deu errado para a delação, que chamavam de delação do fim do mundo, do Daniel Vorcaro?
3: Exatamente, se esperava uma delação do fim do mundo e não foi do fim do mundo nem foi do fundo de ninguém, entendeu? Ninguém foi para o fundo do poço com a delação. Segundo as minhas fontes, o que a Polícia Federal concluiu? Que o Vorcaro estava muito mais preocupado em se defender, em se mostrar apenas como um peão no tabuleiro do escândalo e tal, do que efetivamente fazer uma delação. Efetivamente delatar quem, como, onde, quanto, por quê, etc. Então, a delação não acrescentou nada ao que a polícia já sabia, omitiu coisas importantíssimas como o que atinge o Ciro Nogueira, como atinge o Flávio Bolsonaro, enfim. Então, a delação não serviu para nada. O que, que é uma delação premiada que foi tão útil, por exemplo, tanto lá contra o Lula, no Mensalão,

0: contribuir, colaborar, ele tem um prêmio, ou seja, redução de pena. O que aconteceu com o tenente coronel Mauro Cid na tentativa de golpe? Ele contou tudo o que sabia e ficou, teve uma pena pequena fora da cadeia, né? O Vorcaro, ele está jogando uma grande chance fora, porque a única chance dele se livrar de décadas de prisão é ele contando tudo. Se ele quer... A minha coluna de hoje no Estadão é exatamente dizendo isso, que ele fez um cálculo errado. Ele está tentando proteger o Ciro Nogueira e o Flávio Bolsonaro. Ciro Nogueira, que está enrolado até o último fio de cabelo, nunca mais vai ser importante, né? Nunca mais vai ser chefe da Casa Civil, portanto, não pode quebrar galho nenhum dele, Vorcaro. Pelo contrário, ele está com o pé na prisão. A qualquer momento a gente vai ter informação de uma operação contra o Ciro Nogueira, que foi chefe da Casa Civil do Jair Bolsonaro, coração do governo do Jair Bolsonaro. E o Flávio Bolsonaro, a gente sabe que está enroladíssimo também, nem se sabe se vai continuar candidato ou não. E o Vorcaro não contou o que tinha que contar, não contou, inclusive, sobre o pai dele. A grande dúvida é o seguinte: até onde a PGR vai? A PGR continua insistindo, está frente a frente com o Vorcaro, está negociando com os advogados dele, né, a continuação, mas mesmo a PGR não está satisfeita, ou seja, a PGR mantém, mas exigindo novos esclarecimentos, novos nomes, novas situações, novos valores que o Vorcaro não está querendo dar. E o Vorcaro não tem saída. Ou ele faz a delação, conta tudo e todos, né? Ou ele vai ficar de cabelo todo branco na prisão, né? A grande dúvida também, aí é uma dúvida muito mais complexa, é o seguinte: é que a Polícia Federal não está passando a mão na cabeça de ninguém. A dúvida é se a Procuradoria-Geral da República, porque o Paulo Gourmet é muito amigo dos ministros do Supremo, vai deixar o Vorcaro livrar a cara dos dois ministros do Supremo mais envolvidos nessa história, o Alexandre de Moraes e o Dias Toffoli. Será que a PGR vai botar a faca no pescoço do Vorcaro e exigir que ele conte como é que foram as tratativas, os acordos, as conveniências e os interesses nos contatos, nos pagamentos do Vorcaro para o Alexandre de Moraes e nos negócios que ele fez com o Dias Toffoli? Então ainda está tudo muito enrolado. Agora, uma coisa é certa: o Vorcaro ou conta, e ele é o único prejudicado, porque o Flávio já está todo enrolado, o Ciro também, a Polícia Federal já tem tudo sobre eles, né? Então, eles não têm muito a perder com a delação, mas o próprio Vorcaro tem. E além dele, o Toffoli e o Alexandre de Moraes. Ou seja, muita água ainda vai rolar nessa história. E o Vorcaro, se contar tudo, aí realmente a casa cai, né? Porque não sobra pedra sobre pedra.
1: Eliane Cantanhede na Rádio Jornal. A gente tem agora Fernando Castilho.
2: Eliane, o STF deve voltar ao noticiário esta semana, talvez até o fim, porque ele se prepara para julgar aquele processo que a gente pode chamar de literalmente exclusivo, liberando candidaturas caçadas de políticos muito conhecidos. E aí a gente pode ter no ano que vem, na Câmara Federal, a presença do Eduardo Cunha. Tem chance dele voltar? Como é que é?
0: Oi, Fernando, tem sim. Foi bom você entrar nesse assunto, que é um assunto muito, muito importante. Começa hoje no Supremo Tribunal Federal, hoje, em plena sexta-feira, um julgamento sobre a decisão, a nova decisão do Congresso Nacional sobre a ficha limpa, né? E nessa decisão do Congresso, que o Supremo está julgando, está aí o fim da inelegibilidade

0: do Eduardo Cunha, que não sei se todo mundo lembra, mas ele era presidente da Câmara, ele é que foi decisivo, né? Ele é que pôs em votação o pedido de impeachment da Dilma Rousseff, e ele tem processos e processos, e acabou ele mesmo sendo cassado. Ele cassou e foi cassado, né? Cassou a Dilma e ele foi cassado também. Além do Eduardo Cunha, que está inelegível por causa da ficha limpa, também o Antony Garotinho, que é também do Rio de Janeiro, foi governador do Rio de Janeiro, e mais, né? Por exemplo, aqui em Brasília, o José Roberto Arruda, que foi um governador muito bem sucedido, muito bem avaliado, mas que caiu aí com troca de dinheiro vivo, etc., vídeos, etc. E ele hoje é um candidato forte à reeleição em Brasília, mas é um candidato incerto, porque ele continua inelegível. Então, tudo isso está nas mãos de quem? Está nas mãos do Supremo Tribunal Federal, que ou acata a decisão do Congresso, ou nega, né, veta a decisão do Congresso. E se for julgar tecnicamente, dizem ministros do Supremo, tem que acatar a decisão do outro poder. Agora, cá para nós, sendo técnica ou não técnica, o povo brasileiro fica cada vez mais assustado, fica cada vez mais horrorizado com essas coisas, né? Como é que você pode perdoar e reintroduzir na política gente como esses que eu acabei de citar? E mais, né? Faltou um terceiro quadro do Rio de Janeiro, que é o Sérgio Cabral. O Sérgio Cabral foi condenado a mais de 100 anos de prisão, né? Ele roubava isso não sou eu que estou dizendo que ele roubava, né? Vamos dizer, a justiça, a polícia, os investigadores concluíram que ele roubava como governador do Rio até de educação, de saúde, de ambulância, de tudo, né? E agora ele está solto, né? Ele teve o benefício ali do tempo, cumprindo não sei o quê. Só falta agora o Sérgio Cabral, que é um símbolo da Lava Jato, foi o mais estridente símbolo político da Lava Jato, né, depois do Lula, e que pode voltar, sim, ao Congresso Nacional. É chocante, né, gente?
1: É verdade. Eliane Cantanhede, Maurício Garcia.
2: Bom dia, Eliane. A gente falou agora há pouco de Vorkaro, Ciro Nogueira e tal, mas a gente também não pode esquecer que o pau está quebrando feio na campanha do próprio Flávio Bolsonaro, que até trocou marqueteiro. E a grande questão agora, ele resiste a essa investida toda, essas denúncias todas? Ele vai se segurar como candidato?
0: Oi, Maurício, você sabe que todo mundo me pergunta isso. Ele vai ser candidato, vai continuar candidato, não vai continuar candidato? Ontem eu estava num evento aqui em Brasília, ao qual até o ministro Fachin compareceu, e um personagem muito importante me procurou assim no cantinho e disse assim: será que a candidatura do Flávio Bolsonaro resiste? Eu disse: olha, essa é a pergunta de 1 milhão de dólares, mas está difícil. Ele perguntou, aliás, a pergunta dessa pessoa foi: o Flávio vai desistir? Eu disse: o problema não é o Flávio desistir, o problema é o Flávio ser desistido. Não é ele renunciar à candidatura, é ele ser renunciado, porque isso depende das pesquisas. Depende se ele continua despencando. E, por exemplo, o Ronaldo Caiado subindo, né, ou o Zema subindo, né, aí vai dar o pânico no PL. E isso, essa indecisão, até que ponto o Flávio Bolsonaro tem condições de manter a candidatura, isso mexe com os nervos da família Bolsonaro, que já estão em frangalhos, né? Então, você tem a Michelle de um lado, porque a Michelle não queria que fosse o Flávio, queria que fosse o Tarcísio Gomes de Freitas. Então, a Michelle Bolsonaro não está na linha de frente de defesa do Flávio, né? Você tem os irmãos dele, e tudo o que está por trás disso é o quê? é que eles estão, os bolsonaristas estão mais preocupados com o próprio sobrenome do que com Vitória, com PL, com, enfim, eles estão preocupados é com o sobrenome deles e com o pai deles e com o compromisso do Flávio de fazer aí uma concessão extrema ao pai, que é, sendo eleito, tirá-lo da cadeia, tirá-lo da prisão. Mas o fato é o seguinte, o Flávio está muito ferido, porque além do áudio, né, além da viagem a São Paulo, depois que o Vorcaro estava com o tornozeleira, já preso, depois dos 130 e tantos milhões que ele pediu para o filme, depois de tudo isso, o pior foi a questão da mentira. Ele rindo, ah, vão inventar outra, né? Eu ligado com o Vorcaro, haha. Aquela imagem é destruidora numa campanha. E remete ao quê? Rachadinha, ligação com milícia, as mais de 100 imóveis negociados pela família num espaço pequeno de tempo, 51 imóveis que o Flávio comprou com dinheiro vivo, os 6 milhões daquela casa com um contrato muito esquisito com o BRB de Brasília. Então, o problema do Flávio não é só o Vorcaro e o Master. O problema do Flávio é que ele tem muito esqueleto no armário, como a gente diz em Brasília. Muita, muita turbulência numa campanha. Então, eu particularmente acho muito difícil ele manter a candidatura dele, mas as pesquisas é que vão dizer.
1: Eu concordo, Eliane, eu estou com essa impressão também, assim, eu acho muito difícil manter a candidatura, porque não é vontade, não é que ele não tenha vontade ou que os aliados não queiram arranjar uma forma de manter, é porque realmente é muito complicado para você manter, sabendo que o roteiro de uma campanha eleitoral não é fácil. Você imagina que tudo isso que você citou agora, tudo isso que você listou, vai ser questionado, mas não vai ser questionado do ponto de vista de a palavra de um contra a palavra de outro, vai ser questionado do ponto de vista de eu estou dizendo que você já mentiu antes, será que você não está mentindo sobre isso? E essa desconfiança é muito ruim. Passar uma campanha tendo que dar explicação é uma tragédia, sabemos bem disso, né, Eliane?
0: Exatamente, exatamente. A campanha do Flávio se tornou tão, tão, tão arriscada. Você apostar na campanha do Flávio é tão arriscado quanto você investir no Banco Master, entendeu? Como foi investir no Banco Master.
1: É por aí. Romualdo de Souza.
3: Bom dia, Eliane. Nessa votação que começa hoje no Supremo Tribunal Federal, eu quero ver mesmo como vai votar Sua Excelência o ministro Gilmar Mendes, que no passado, quando trataram da lei da ficha limpa, ele disse imponentemente, o que acontece é que parece que ter sido escrita por um grupo de bêbados. Ou seja, Gilmar Mendes no passado já criticou a lei da ficha limpa, que pode vir a ser flexibilizada a partir de agora. Mas eu tenho uma questão, que foi o seguinte: quando esteve na abertura da Marcha dos Prefeitos no início da semana, o presidente Davi Alcolumbre disse aos prefeitos textualmente o seguinte: vocês estão vindo a Brasília, estão vindo fazer apelos e nós vamos atender a todos os apelos de Vossas Excelências. Ou seja, Sua Excelência, o presidente do Congresso Nacional, atendeu a todos os apelos, porque a votação que derrubou vetos de Lula ontem na Lei de Diretrizes Orçamentárias, Eliane, foi uma pressão de todos os 5.000 e tantos prefeitos que estiveram em Brasília. Ou seja, os prefeitos também estão com as mãos pedindo apelo, fazendo um apelo ao presidente do Congresso, que acabou colocando em votação a derrubada desses vetos.
0: Pois é, né, Romualdo? Mas isso é um novo escândalo. A gente agora acorda todo dia com um novo escândalo e vai dormir com mais um novo escândalo. Isso é um escândalo. Por quê? Porque é aquela confirmação de que o que está ruim sempre pode piorar. Né? Nas pesquisas das eleições passadas, das eleições da eleição de prefeito foi quando mesmo, mas enfim, nas últimas eleições, você 2024. Viu que as prefeituras que foram beneficiadas diretamente por emendas parlamentares, né, tiveram um índice de reeleição de 98%. Ou seja, o Congresso Nacional mandou emendas para os seus prefeitos e isso anulou as condições de competição dos opositores. Ou seja, eles anularam a limpeza das eleições. Isso é uma espécie de compra de voto. Isso já aconteceu antes. E agora, o que que o Congresso fez ontem? O Congresso simplesmente lavou as mãos para as leis, né? E está criando a possibilidade de, em ano eleitoral, o parlamentar mandar emenda direto para a sua prefeitura, né, para a prefeitura do seu amigo prefeito, né, e isso vai, é uma compra de votos. O prefeito desse parlamentar vai concorrer em chances muito melhores do que qualquer opositor. Então, isso não é democracia. Isso é compra de votos, é anti-democracia, é anti-cidadania. Sabe? É escandaloso. Então, o sujeito, o parlamentar em Brasília, vai poder mandar emenda para trator, para praça, para qualquer coisa na sua cidade, num ano eleitoral. Aí o prefeito vai lá, inaugura, ganha a eleição. E o candidato que é opositor a ele não tem chance nenhuma. Sabe? É, isso é de uma gravidade enorme. Aliás, no debate que eu estava ontem, que eu participei na Associação Nacional de Escritores, com o Instituto Não Aceito Corrupção, a gente discutiu muito essa decisão de ontem no Congresso Nacional. É um escândalo atrás do outro e sempre com os presidentes das duas casas à frente, né? É o Davi Alcolumbre no Senado, Hugo Mota na Câmara e o governo Lula patinando e tentando se equilibrar nesse lamaçal todo. É realmente uma situação muito difícil e você está descumprindo a própria lei brasileira. É uma lei que descumpre a lei, né?
1: E eu quero, Eliane, lembrar uma coisa aqui também, que a gente falou até agora, mas tem que ser dito também. O próprio governo Lula liberou a bancada ali, fez vista grossa também, para derrubarem o veto do presidente Lula, porque tem muita gente que se beneficia com aquilo. Então, o próprio governo liberou para derrubarem o veto do presidente da República. E isso mostra o quanto está todo mundo ali comprometido com isso, com esse absurdo, esse escândalo, que é, como você disse, compra de votos. Isso é compra de votos. Basicamente, com o dinheiro do pagador de impostos.
0: Exatamente. E mais, né? O presidente Lula, ele nem pode se rebelar contra a derrubada do próprio veto dele. Por quê? Porque ele também, nessa eleição, ele está abrindo os cofres do governo para fazer política pública populista, eleitoral. Está, né, gastando rios de dinheiro para quê? Para compra de votos, né? Isso caracteriza compra de votos. Então, está tudo muito desengonçado. Está aí, gostei dessa expressão, desengonçado.
1: Desengonçado. É uma boa expressão para o que a ordem pública está se tornando, a ordem pública e política. Ô, Eliane, hoje é sexta-feira. Você está voltando das férias essa semana e eu queria que você trouxesse uma dica para a gente. Não sei se você aproveitou as férias para ler alguma coisa, para assistir alguma coisa diferente. Traga uma dica para a gente para o fim de semana.
0: Alô?
1: Oi?
0: Alô? Oi, voltou?
1: Acho que perdemos. Voltou. Vamos pedir. Eu estava pedindo uma dica sua, Eliane, para esse fim de semana.
0: Exatamente. Bem, eu vou pedir licença para você para repetir uma dica, porque claro. É um livro tão lindo que eu li é tão, tão bonito, que é toda luz que não podemos ver. Toda luz que não podemos ver. É um livro do americano Anthony Doerr, D-O-E-R-R, que ganhou o Pulitzer, que é o prêmio mais importante dos Estados Unidos para literatura, né? Ele ganhou o Pulitzer nos Estados Unidos, e o filme é tão emocionante, o livro é tão emocionante, que virou uma série da Netflix com o grande Hugh Laurie, Dr. House, e com Mark Ruffalo. E por que que eu estou sugerindo de novo esse livro e a própria série? Eu gosto mais do livro, eu sempre gosto mais dos livros do que dos filmes ou séries baseados neles, mas enfim, porque na minha viagem à França, eu peguei um trem de Paris e fui até Saint-Malo, né? Saint-Malo, que é a cidade onde se passa todo o filme, onde ocorre todo o enredo do livro. É uma muralha, né? Uma cidade muralha na França, que foi ocupada pelos nazistas e acabou sendo destruída pelos aliados contra os nazistas, e foi toda reconstruída. É uma cidade assim apaixonante. Como eu me apaixonei pelo livro, me apaixonei pela cidade. Por isso eu trago aqui para dividir com vocês. E é uma história muito bonita de uma menina cega, francesa, e um menino alemão que participou da guerra, cada um de um lado. Eles nunca se conheceram, mas eles tinham muito em comum. É muito bonito.
1: Muito bom, ótimo. Obrigado, Eliane. Eliane Cantanhede, na Rádio Jornal, sempre aqui na segunda e na sexta-feira, com a gente, abrindo a semana e fechando a semana para falar de política aqui no Passando a Limpo. Obrigado, Eliane, e até segunda-feira.
0: Bom fim de semana, beijão.
1: Valeu. Vamos lá, então. Agora a gente segue aqui. Daqui a pouquinho a gente vai falar sobre essa questão que, inclusive, a Eliane trouxe aqui para a gente já alguma coisa sobre isso, que é essa história do liberar candidaturas caçadas de políticos, entre outros projetos que estão circulando pelo Congresso Nacional. A gente vai conversar com um advogado da área, com um especialista na área, daqui a pouquinho sobre isso. Eu queria também que o Romualdo de Souza falasse um pouquinho sobre a briga já do ex-governador, essa história de governador que deixa o vice no lugar, sempre foram aliados, e aí de repente quando sai, brigam. E aí tem a briga, tem confusão e se separam, porque aí diz, olha, eu que sou o governador agora sou eu, o prefeito agora sou eu, então sempre vai ter alguma indisposição em relação a isso, no fim das contas. Em Romualdo de Souza, aconteceu, está acontecendo aqui no Distrito Federal, né?
3: Celina Leão era vice-governadora de Ibaneis Rocha, do MDB. Celina Leão é do Partido Progressista, foi indicada nessa chapa por Ciro Nogueira, portanto, aliadíssima até o pescoço com Ciro Nogueira. Ponto. Ibaneis Rocha decidiu concorrer ao Senado Federal, se desincompatibilizou, convidou, disse para a vice, olha, você vai seguir no nosso projeto, e ela continuou tocando o barco. Só que no meio dessa participação ocorreu o esquema do Banco Master. E a primeira declaração de Celina Leão foi: eu, por mim, teria dado um outro tratamento a esse episódio do Banco Master e a tentativa de compra pelo BRB, que é o Banco de Brasília. Ibaneis Rocha não gostou porque viu a pupila alçando voos, foi lá e deu uma chamada no canto e disse o seguinte: Vossa Excelência estava no meu time, estava na minha equipe. E então a briga está nesse nível. Ibaneis Rocha disse ontem à noite a mim que não vai romper com Celina Leão, mas também não vai permitir que ela fale algo que ela participou. Ou seja, o esquema é o seguinte: Paulo Henrique Costa, o economista pernambucano que presidiu o BRB, o Banco de Brasília, está preso na Polícia Federal. Paulo Henrique Costa vai fazer a delação premiada. O que ele disser pode afetar não apenas a candidatura de Ibanez Rocha ao Senado Federal, mas a candidatura de Celina Leão ao governo do Distrito Federal. A ex-primeira-dama, que é presidente nacional do PL Mulher, mas que tem em Celina Leão uma aliada importante, disse ontem o seguinte: nós precisamos ter uma chapa forte de mulheres. Eu e Bia Kicis como candidatas à senadora e Celina Leão como candidata ao governo do Distrito Federal. Isso escanteando, de certa forma, Ibanez Rocha, foi o que disse a ex-primeira-dama Michele Bolsonaro. Ou seja, uma chapa puro sangue de mulheres no Distrito Federal e Ibanez Rocha que se vire como um importante advogado que pode voltar à sua banca, uma das que mais faturavam antes dele ser senador.
1: Rapaz, tem que ter...
3: Ser governador, melhor.
1: Assim, ser governador. Tem que acompanhar isso porque tem que ver, no fim das contas, quem é que vai ser mais comprometido por essa delação do Paulo Henrique Costa. Porque há quem diga que pode bater na Celina Leão também. E aí bate no Ibanez Rocha e bate na Celina Leão. Quem é que vai apanhar mais nessa? Quem é que vai acabar se prejudicando mais? Quem é que vai... E se os dois ficarem? O que é que acontece? Tem alguma opção a Celina Leão? Se a Celina Leão, se disserem, ó, Celina Leão não tem condição de ser candidata ao governo, Romualdo de Souza, tem alguma opção?
3: É contra a vontade da ex-primeira-dama Michele Bolsonaro, que é quem manda no PL do Distrito Federal e em quase toda parte do PL no Brasil, tem o nome de Isalci Lucas. Atualmente ele é senador da República, do PL, e queria ser o candidato, mas Michele deu uma rasteira nele e disse que não quer ele como candidato, porque Michele quer uma candidata mulher. E dos nomes mais próximos e mais fortes da política do Distrito Federal, a Celina Leão é o nome de aliada a Michele Bolsonaro. Portanto, se houver alguma incompatibilidade da candidatura de Celina Leão, o Isalci Lucas, que é do PL, tem colocado o nome.
1: Doutor Antônio Ribeiro já está na linha conosco. Doutor Antônio Ribeiro é advogado eleitoral, para falar um pouquinho sobre projeto. É outro projeto, já que foi aprovado também, que libera, inclusive facilita disparo em massa de mensagens durante a eleição, diminui multa para partido político. Então, é mais um projeto que os parlamentares votam para beneficiar a eles próprios. E aprovou, inclusive, a fragilidade maior, aumenta a fragilidade do julgamento das contas partidárias, entre outras coisas. Doutor Antônio Ribeiro, essa eleição vai dar trabalho para vocês que são advogados eleitoralistas? Vai dar mais trabalho do que o normal ou não?
4: Bom dia, Igor. Bom dia, todos, a toda a bancada, né, do debate, Romualdo, Fernando, Maurício, todos os ouvintes que nos ouvem nesse momento. Sem dúvida nenhuma, toda eleição no Brasil, ela nos reserva surpresas e muitas circunstâncias, como esse projeto de lei que foi aprovado na Câmara dos Deputados, que tenta, no apagar das luzes, modificar diversas regras do processo eleitoral, mas que, ao meu ver, elas não terão aplicabilidade imediata, pelo menos grande parte, se aprovada, já que ainda vai ser submetido ao Senado Federal. E diante da repercussão negativa que o projeto tem angariado, provavelmente parte dos seus conteúdos podem ser rechaçados pelo Senado. Mas, sem dúvida, toda eleição no Brasil, ela é uma eleição difícil, uma eleição complicada, e cada dia mais essa eleição ela fica complicada diante das tecnologias disruptivas, da inteligência artificial, das novas formas de fazer política. Então, sem dúvida nenhuma, nós teremos eleições bem complicadas esse ano.
1: A gente está conversando aqui com o advogado eleitoral, que está falando sobre isso aqui, doutor Antônio Ribeiro, para falar sobre isso aqui. Eu queria que Romualdo de Souza já começasse falando sobre o assunto. Romualdo.
3: Doutor Antônio Ribeiro, como fala o senhor, muito bom dia. É bom que se diga que três partidos, aliás, três líderes de partidos, orientaram contra esse projeto. O Partido Novo, o PSOL e a Missão. Então, isso é fundamental. Porque senão a gente diz o seguinte: não, mas é todo o Congresso. Não estamos falando de maioria. Aliás, foi a minoria. Mas é importante destacar que três partidos orientaram contra esse projeto. Mas a maior aberração já havia sido tentada... 3 anos atrás, ficou arquivada temporariamente, e ontem o presidente do Senado, Davi Alcolumbre, disse: essa não é a minha prioridade. Ou seja, antevendo aquilo que o senhor disse, parece que esse projeto vai morrer na praia de Davi Alcolumbre. Mas o fato mais preocupante é com relação às multas. O senhor lembra que as multas partidárias reforçam os fundos eleitorais e fundos partidários. Ou seja, os partidos não estão apenas preocupados em não pagar a multa, estão preocupados é que, não pagando a multa, ou reduzindo a multa, esse percentual também vai reduzir o fundo partidário e o fundo eleitoral, que é o que mantém viva a legenda no país, doutor Antônio.
4: Romualdo, na verdade, esse projeto ele é bastante polêmico do ponto de vista reputacional dos partidos políticos. Lá em 2017, eu lembro que eu escrevi um artigo que foi publicado na revista de estudos eleitorais do TRE de Pernambuco, no qual eu já tratava sobre a necessidade dos partidos políticos de instituir medidas de governança, de compliance reputacional, para melhorar sua posição, a forma como a população enxerga os partidos políticos. Passado aí um pouco mais de 9 anos, quase 10 anos, daquele artigo que escrevi, a realidade é a mesma. Os partidos eles têm uma imagem muito ruim perante a sociedade, e ao invés de buscar normas mitigadoras dessa situação, pelo contrário, as leis que são criadas é com o intuito de piorar essa imagem e criar uma blindagem patrimonial e jurídica. E esse dispositivo, essa norma jurídica que está sendo criada, ela tem avanços importantes, ela tem pontos que são interessantes, mas no seu todo, assim, a sua grande parte, ela é uma norma que visa tão somente blindar partidos políticos, principalmente com criação de uma impenhorabilidade absoluta de recursos advindos do fundo de financiamento de campanha, né, do fundo partidário, a impossibilidade do partido ser impedido de receber recursos no ano eleitoral, caso a decisão seja concedida no ano da eleição. Então, hoje é comum ao partido ter suspenso o direito de receber esse recurso no ano eleitoral, quando a decisão é contemporânea. Então, esse projeto proíbe isso. O projeto proíbe, por exemplo, também que haja a suspensão de órgãos partidários. O projeto permite que seja pago com direito do fundo partidário multas de dirigentes partidários, o que pode ser contestado pelo TSE e pelo TCU, já que nós estamos tratando de uma verba pública. Então, nós temos um conjunto de normas jurídicas que estão sendo criadas para criar uma blindagem patrimonial e jurídica para proteger partidos políticos em contraposição a princípios constitucionais, a transparência, né? Nós temos aí diversas normas que são muito contestáveis, né, do ponto de vista jurídico, e caso aprovado, nós teremos sem dúvida nenhuma o questionamento de diversos dispositivos no STF.
1: O Maurício Garcia.
2: Doutor Antônio, bom dia. Eu queria saber, assim, mais na prática, não tentando focar nessa questão dos partidos, das instituições partidárias e tal, mas a questão prática. Outro ponto que foi mudado foi a permissão de disparos de mensagem em massa. E isso acaba batendo diretamente na população. O que é isso? Eu queria que você explicasse para o nosso ouvinte e qual a consequência disso, do que era, do que está e o que pode ser daqui para frente com essa liberação de disparos de mensagens em massa pelas candidaturas.
4: Ótima pergunta. Nós hoje temos uma proibição de disparos em massa. O disparo em massa é quando o partido ou o candidato ou empresa, seja qual for a pessoa, ela cadastra os números de recebedores, pessoas que irão receber aquelas informações, ela alimenta o seu sistema. E essas mensagens, elas são distribuídas a todos aqueles contatos que estão cadastrados no seu sistema. Então, nós temos um disparo em massa de
2: um grupo.
4: Conteúdo padronizado para todos aqueles números que são cadastrados. Esse disparo em massa, ele é proibido pela nossa legislação eleitoral, né? Inclusive, a LGPD, a Lei Geral de Proteção de Dados, ela fala... E para que uma empresa, um partido político ou um candidato possa enviar conteúdos para o eleitor, é necessário que haja o consentimento do eleitor. E esse consentimento não está previsto na legislação eleitoral, em especial essa que está sendo proposta pela Câmara dos Deputados, né, que foi aprovada recentemente. Então, o texto que foi aprovado, ela vai de encontro ao LGPD, vai de encontro também ao Marco Civil da Internet. Então, essa proposta de aprovar o envio de mensagens em massa, ela é ilegal, né? Mas um ponto importante, a população tem que ficar ciente de que, caso receba qualquer mensagem de um partido, de um candidato, e que ela não queira receber mais aquela mensagem, ela pode enviar para aquele número uma mensagem dizendo que requer que seja descadastrado o seu número, porque é direito do cidadão escolher receber ou não essas mensagens.
1: Fernando Castilho.
5: Eu tenho uma curiosidade para saber como é que fica essa questão desse artigo que diz o seguinte, é que limita em 3 anos o período de julgamento das contas dos partidos pelos órgãos eleitorais. É como você chutar e correr para cabecear na frente do goleiro, porque historicamente não há nenhuma indicação de que processos durem menos do que isso. O TSE não está respondendo isso. Prova disso é que agora a gente está tendo a questão do TSE discutindo a questão do Rio de Janeiro, né, sem que já no 3 anos depois, exatamente 3 anos depois, quase 4 anos da eleição do governador. Então a sensação que eu tenho é que ele chuta e vai lá para a cabeça da barra.
2: Bate escanteio e sobe para cabecear.
5: Bate escanteio e sobe para cabecear. Eu estou errado? Alô?
4: Oi?
5: Sim?
4: Oi?
5: Ouviu?
4: Sim, então, veja.
1: A gente está...
4: Esse dispositivo específico, ele prevê que o prazo para o TSE analisar as prestações de contas, ele seja de 3 anos. Passado aquele prazo de 3 anos, estaria prescrito aquela prestação de contas, né? É mais um ponto que, sem dúvida nenhuma, ele será contestado e que pode ser contestado através do Supremo Tribunal Federal. Sobretudo porque, além de limitar o prazo jurisdicional do TSE para prestação de contas, ele também estabelece outras regras específicas, como a ausência de natureza jurisdicional da prestação de contas, né, as contas passariam a ter um julgamento meramente administrativo, o que poderia criar a possibilidade do partido político contestar em via judicial, né, é até um pouco contrassenso, mas possibilitaria o partido a contestar na via judicial aquela decisão administrativa proferida pela Justiça Eleitoral.
1: Tudo bem. Realmente. Eu quero agradecer aqui a participação com a gente do Antônio Ribeiro, que é advogado eleitoralista, advogado eleitoral, conversou com a gente aqui sobre esses projetos. Obrigado, doutor Antônio.

0: Volto sempre aqui ao Passando a Limpo.
1: Obrigado, Igor. Agradeço a todos os colegas da bancada, a todos os ouvintes e fico à disposição. Bom dia a todos.
0: Muito bem, a gente vai agora para o Passando a Dica. Já está chegando aqui no momento aqui do nosso Passando a Dica, e é o momento em que na sexta-feira a gente dá uma parada aqui, vamos dar uma relaxada agora, porque a gente agora vai falar um pouquinho de dicas para o fim de semana. Pode ser dica de filme, pode ser dica de série, de livro. A gente tem dica para todos os gostos aqui hoje, inclusive para a gente. Mas antes eu vou chamar o intervalo. Na volta do intervalo, a gente segue.
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0: De volta com o Passando a Limpo e vamos direto agora sim com o Passando a Dica.
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0: Eu vou começar com Romualdo de Souza. Não, vou deixar Romualdo de Souza por último hoje. Romualdo de Souza está em Recife hoje, vai dizer o que é que ele vai fazer no Recife esse fim de semana. Vamos, eu vou deixar aqui no, por último. Vou começar por Maurício Garcia, vamos lá.
9: A minha dica hoje é um livro que eu descobri essa semana, que bem interessante, é A Arte Perdida de Ler os Sinais da Natureza. Aprenda a usar pistas do meio ambiente para se orientar sobre clima, encontrar água, rastrear animais. Assim, são dicas, são 850 dicas, do autor chamado Tristan Gunney, onde ele mostra coisas práticas, coisas... Eu que moro lá em aldeia, no meio do mato, lá da... é muito legal esse tipo, essa relação nossa com a natureza, que a gente acabou perdendo, né? Essa coisa urbana nossa, a gente acabou perdendo, mas é muito legal. Então chama A Arte Perdida de Ler os Sinais da Natureza, de Tristan Gunney, onde ele tem 850 dicas para que a gente possa entender se vai chover, vai fazer sol, se tem formiga comendo tal coisa, indo para determinada direção, é porque significa que vai acontecer tal coisa, para você entender um pouquinho essa natureza que nos cerca, o que a gente consegue ainda, pelo menos para quem mora nos centros urbanos, ter, mas a gente consegue também, não só, não precisa morar no meio do mato, mas a natureza, a gente consegue enxergar a natureza também nos centros urbanos, e é um livro muito legal nesse sentido.
0: Interessante, interessante, Maurício. É importante para a gente usar. Você estava falando agora e eu estava lembrando de uma música de Luiz Gonzaga, rapaz. Aquela que diz que quando você vai de carro, é uma coisa você ir de carro, quando você vai a pé, é que você vai observando as coisas, você vê a água do riacho, você vai. E observando a natureza, você aprende sobre a vida. A natureza está aí para ensinar a gente sobre a nossa própria vida. E esse livro é um guia para isso. Que coisa boa, valeu, valeu, boa dica. Fernando Castilho, sua dica.
10: Olha, nesse tempo de IA, né, tem um livro bastante interessante chamado Eu, Juiz, Robô, que é um trabalho bem interessante sobre de uma professora que é doutoranda ainda, a professora Gabriele Casagrande Sensu, e ela trabalha como o juiz, a gente falou disso aqui a semana passada, na sexta-feira, como a questão da IA está, né, interferindo ou está impactando decisões judiciais. Né? A gente está sabendo que já tem escritório querendo escrever sentenças e mandando desconsiderar o argumento da outra parte. Mas é interessante, ela faz uma observação de como a inteligência artificial e as novas tecnologias aplicadas ao estudo do direito estão quebrando aquela ideia da ingenuidade, de que era bom, né? E que podem simplesmente criar problemas muito sérios. É bom para quem está nesse ramo, né? Até porque o direito será certamente, já está sendo impactado. É assim, Eu, Juiz, Robô. Inteligência Artificial e Fundamentação da Sentença Penal, da doutoranda Gabriele Casagrande Sensu.
0: Muito bom. Inclusive, por esses dias agora, a gente fez uma entrevista aqui de um caso absurdo.
9: Foi semana passada.
10: Foi semana passada.
0: Né, que colocaram, escreveram lá numa folha em branco, numa página em branco. Elas colocaram com o escrito lá branco também, que era para a olho nu você não perceber, mas a inteligência artificial ia perceber. E elas mandaram para lá com algumas instruções para a inteligência artificial do tribunal, para não considerar provas da outra parte, para considerar provas delas e tudo. E aí foi descoberto e elas vão ser punidas, estão sendo punidas por conta disso. Mas tem que estar muito atento para esse juiz robô, porque o juiz robô, ele pode mudar a vida de muita gente aí, se não tiver uma atenção muito grande com isso. Boa dica, Castilho. Tem dica aqui dos nossos ouvintes. O Carlos Aguiar indica o especial O Justiceiro, Uma Última Morte. Frank Castle tenta viver em paz, mas é puxado de volta à guerra quando a matriarca do crime, Magnuti, busca vingança. Lutando contra o luto e assombrado por seu passado, Frank percebe que sua letal cruzada contra o crime nunca vai acabar. Esse, o Carlos Aguiar está trazendo aqui o Justiceiro, que é um personagem dos quadrinhos, tá? É um personagem dos quadrinhos, o Justiceiro, mas é um especial, nesse caso aqui, o Justiceiro, Uma Última Morte. Muito bem. E a Poliana Danda está trazendo aqui uma dica que eu acho que era a sua dica, viu, Romualdo de Souza? Eu vou dizer aqui. A Poliana Danda, trazendo aqui a produtora de café lá de Taquaritinga do Norte, recomendando ir ao maior evento de café que será realizado a partir de hoje, às 14 horas, no Parque Dona Lindu. É o Pernambuco Café Show. Segue até domingo com exposições de pinturas com café, workshops, preparação de bebidas, competições, torra, palestras e muito café. No sábado, inclusive, às 19h, ela está dizendo aqui que tem uma palestra de um tal de Romualdo de Souza, jornalista Romualdo de Souza. O evento é gratuito. Daqui a pouquinho tem a dica do Romualdo de Souza. E também tem aqui a dica, as dicas aqui de Natália Ribeiro, e que deixou, foi a primeira a trazer nossa dica, a dica dela aqui para a gente, que é, a gente tem aqui agora, cadê? Meu Nome é Agneta. Meu Nome é Agneta é um filme, tá? Um filme que está no streaming, e ela disse, é muito bom. Meu Nome é Agneta é o filme, e sobre uma mulher, achei bem interessante o enredo também, ela disse que sobre uma mulher que descobre que, assim, estava vivendo a vida de outra pessoa, e ela precisava viver a vida dela, e olha que coisa boa essa descoberta aí, e esse filme conta essa história. E também o livro do Anthony Doerr, que a Eliane Cantanhede trouxe para a gente aqui, como dica também, que é o Toda Luz Que Não Podemos Ver. Tem um livro do Anthony Doerr, e que ela diz que é melhor do que a série. Tem uma série também no streaming, a Eliane Cantanhede diz que tem uma série, que é a Toda Luz Que Não Podemos Ver, também está lá no streaming para você assistir. Tá certo? Romualdo de Souza, sua dica agora.
11: Olha, hoje é o Dia Nacional do Apicultor. E do ponto de vista da natureza, é um dos mais importantes agentes. É o homem que faz com que as abelhas façam aquele projeto, aquele processo de polinização, de levar a parte da flor para fazer mel, e o mel para fazer com que as pessoas estejam bem de saúde, sem precisar usar produtos tóxicos. O Dia do Apicultor, eu quero aproveitar para mandar um abraço para o meu amigo Charles Lira, lá de Floresta do Navio, que é um grande apicultor e sempre me manda mel. Portanto, um abraço, já que amanhã também é o dia, hoje é o dia do abraço, então um abraço para o apicultor e os apicultores em geral, esses caras que trabalham com mel. E aí, já que a Poliana deu a dica, amanhã vai ter esse debate lá no encontro com os produtores de café. E eu vou contar exatamente a história de como Pernambuco foi grande produtor de café, veio um instituto do próprio governo, Instituto Brasileiro do Café, mandou os caras cortarem os pés de café e fazerem outras plantações, inclusive de capim para o gado, e agora esses produtores estão retomando, ou seja, a retomada do ciclo do café nos dias de hoje. É a minha dica para que você que está aqui no Recife, meu amigo, ali no Parque Dona Lindu, a partir de hoje à noite, hoje, amanhã e domingo, tem muito café e muito mel dos apicultores pernambucanos.
9: E muita conversa também, né, irmão?
0: Muito. Perfeito. Perfeito. O Tiago Raposo está por aí também. Tiago Raposo, sua dica, Tiago.
12: Estamos aqui, a minha dica é esportiva. Eu quero pedir para todos os pernambucanos ficarem atentos e na torcida durante esse fim de semana para o piloto Rafael Câmara, o nosso Rafa Câmara, campeão de 2024 da Fórmula Regional Europeia, campeão de 2025 da Fórmula 3 e atual vice-líder da Fórmula 2. Esse fim de semana tem o GP do Canadá. A corrida 1 é sábado às 3h10 da tarde e a corrida 2 às 1h05 da tarde. Para quem não sabe, o Rafa Câmara, ele é uma das grandes promessas do automobilismo mundial, recifense, piloto Ferrari. É como se fosse categoria de base, né? Então, quer dizer, aqueles times da Europa que contratam o garoto brasileiro com 15 anos, pois bem, ele já é da Ferrari. Ele tem 20 anos, é piloto Ferrari. E já se especula que ele poderia ingressar na Fórmula 1 no ano que vem em uma equipe que a Ferrari fornece motor. Porque ele, essa semana, inclusive semana passada, ele pilotou pela primeira vez o carro de Fórmula 1 da Ferrari. Então isso não é para qualquer um. O Rafa Câmara, de fato, demonstra ser um grande profissional. Ele tem um foco impressionante, eu já estive com ele algumas vezes, e eu acredito muito no potencial desse garoto. Então, depois de um período sem corridas por conta da guerra, porque o calendário estava marcado para aquela região ali do Oriente Médio, ele volta e luta pela liderança. Para você ter uma ideia, a Fórmula 2 teve duas corridas, e o Rafa hoje é vice-líder com 34 pontos e o líder tem 35. Então, quer dizer, a depender de fato de como ele finalize essa temporada, ele pode sentar na Fórmula 1 já no ano que vem. E aí a Ferrari fornece motor, né, para outras equipes. E a Ferrari costuma usar essas equipes como uma forma de trabalhar esses pilotos novatos. Então tudo indica que se o Rafa for bem e está indo esse ano, isso, ano que vem teremos um pernambucano na Fórmula 1, algo inédito. Então torcida para o Rafa, acelera Rafa, tamo junto.
0: Tá bom, tá certo. Thiago Raposo, que está chegando já com tudo a notícia, eu quero deixar aqui um livro, uma dica. Eu sempre estou trazendo algum livro aqui mais da área de política mesmo, e alguns livros que são mais técnicos, outros que são clássicos. Esse aqui é um clássico de política, tá? Para você entender muita coisa que está acontecendo hoje, inclusive, nessas relações do Congresso, do Legislativo com o Executivo, que é o livro do Fernando Limonge, com a Argelina Figueiredo, que se chama Executivo e Legislativo na Nova Ordem Constitucional. Esse livro, ele trouxe aí, deu força ao presidencialismo de coalizão do Sérgio Abranches, que a gente já citou por aqui também, e mostra, fala muito dessa relação do Executivo e do Legislativo com essa Constituição de 1988, para a gente entender bem o que é que está acontecendo hoje, que aliás é uma crise desse sistema, dessa nova ordem constitucional. Obrigado, gente, o Passando a Limpo vai ficando por aqui. Romualdo de Souza, Fernando Castilho e também Maurício Garcia com a gente, muito obrigado. Os trabalhos técnicos de Evandro Chaves e Avanildo Cerqueira, a produção de Max Augusto, tudo é notícia chegando com Thiago Raposo. Bom fim de semana, até segunda-feira, tchau.
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12: 9h35.
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1: No primeiro giro, região metropolitana do Recife, 9 horas 36 minutos, João Carneiro, arrocha o dó, João.
2: Vamos lá, Tiagão, começando pela área central do Recife. Trânsito intenso na Avenida Cruz Cabugá, desde o cruzamento com a Avenida Norte. Cenário de trânsito lento também na Rua João Lira e na Rua da Saudade, nas imediações do Parque 13 de Maio. A situação melhora um pouco em algumas vias, como, por exemplo, Rua Gervásio Pires, Rua do Príncipe e também na Avenida Conde da Boa Vista. Por fim, na Avenida Manuel Borba, o fluxo segue livre e sem retenções. 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
1: Muito obrigado, João. Eu nem disse que você ia trazer engarrafamento, porque para quem está no YouTube, no nosso canal, se inscreve no canal da Rádio Jornal. Tá vendo ali a Avenida Conselheiro Rosa Silva, no cruzamento com a Santos Dumont. Tá tão tranquilo. Nunca vi a Rosa Silva assim. Eu pensei que a cidade estava um pouco mais pacata no que se refere aos engarrafamentos, mas sempre tem aqueles pontos, né? Obrigado, João Carneiro. 9 horas 37 minutos. Mais alguns pontos aqui da região metropolitana. Agora é a vez dele, Ernesto Pereira. Bom dia.
3: Muito bom dia, Tiago. Bom dia também para os ouvintes ligados aqui na Rádio Jornal. E, Tiago, a gente indo agora para a Zona Oeste do Recife. O trânsito segue intenso na Avenida Caxangá, no sentido centro, tá certo? O mesmo cenário se repete na Rua Padre Anchieta, na Rua João Ivo da Silva e na Avenida Abdias de Carvalho, também no sentido centro. Com relação à Avenida Beira Rio, Rua São Miguel e Avenida José Rufino, o trânsito é moderado. O fluxo de carros segue tranquilo na Avenida 21 de Abril, Avenida General San Martín e na Rua José de Holanda. Rádio Jornal no Trânsito.
1: Valeu, obrigado Ernesto Pereira. 9 horas 37 minutos. O ouvinte participa. 991-47-8520. 991-47-8520. Manda um zap pra mim, diz aí como é que tá o trânsito, por onde você passa. Mazinho da Buzina já chegou, ele tá lá pelas bandas de Moreno. Fala, Mazinho, bom dia.
4: Bom dia, Tiago Raposo. Tá saindo aqui de Moreno. Quando chega aqui, pra entrar já botão, meu querido. Trânsito intenso, travado. Imagina. Tem uma obra aqui dessa prefeitura de Jabotão. Tem pra que eu vira fazer esse dia de sexta-feira, Tiago Raposo.

0: tranquilo, tranquilo, sentido cidade. Chega ali agora, Avenida Sul, ali fica um inferninho, viu? Como sempre, é um encontro que vem da São Miguel, Lago da Paz ali, quem vem da Mascarenha de Moraes, travado, viu? Ali próximo à Policlínica e à Estação Lago da Paz, pegando a esquerda. Rua Nicolau, ali ao lado da Limonda, pra você ter ideia, lento, tem cada cratera, Estrada do Remédio. Retenção ali na Tapaiares, retenção também ali no cruzamento com a Avenida de Carvalho, com a Benfica, com a Zé Osório também retenção, pegando ali o Zé Bonifácio, retenção ali também próximo da Padre Anchieta, subindo pra ir pra Torre, passando ali no antigo, no Carrefour, subindo o viaduto, desceu ali no Parnamirim, pegando a direita ali. Avenida Parnamirim, sentido Agamenon Magalhães, retenção. Quando chega na Rui Barbosa também, muita retenção. Entrando à esquerda, Rua Amélia, até Agamenon, só retenção.
1: É, pois é, minha área. Conheço demais algumas retenções por aí nesse horário, mas no horário de pico, engarrafamento pega e pega pesado. Obrigado, passarinho. Agora vamos até Petrolina. Alô, alô, Petrolina. 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E o trânsito às margens do Rio São Francisco. Edijane Almeida, bom dia.
2: Bom dia, Tiago Raposo. Muito bom dia para você e para todos. Uma ótima sexta-feira. Fluxo intenso na Avenida Guararapes, Rua Aristarco Lopes, Rua Doutor João Pessoa, também fluxo bem intenso no centro da cidade. Mas na ponte Presidente Dutra, nos dois sentidos e por toda a extensão da ponte, está fluindo tranquilamente. Moderado na Honorato Viana e na Avenida das Nações. 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
1: E a hora 9:40.
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1: 9h44.
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1: Agora em Pernambuco, destaque local com Simone Oliveira.
2: Olá, Thiago. Bom dia para você e para todos do Tudo é Notícia. A 5ª Vara da Fazenda Pública da capital, do Tribunal de Justiça de Pernambuco, negou o pedido protocolado pelo vereador do Recife, Paulo Muniz, UPL, que buscava parar a operação de patinetes elétricos na capital pernambucana. O caso vai continuar tramitando na Justiça para que as denúncias de riscos à segurança viária e danos ao patrimônio ambiental urbano sejam investigadas. O serviço faz parte do Programa de Mobilidade Urbana em Fase Experimental, o EITA Labs, da Prefeitura do Recife. Na avaliação judicial, a suspensão do programa poderia ocasionar uma indevida interferência em política pública e de mobilidade urbana e que os atos de vandalismo, descarte irregular de equipamentos observados nos últimos dias são episódios pontuais. 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
1: Muito obrigado, Simone. 9h46, o Brasil em destaque, João Carneiro.
3: O governo federal vai fazer um novo bloqueio no orçamento para tentar cumprir as metas fiscais de 2026. A confirmação foi feita nesta sexta-feira pelo secretário executivo do Ministério da Fazenda, Rogério Seron. Segundo ele, apesar do ajuste, o contingenciamento não deve ser expressivo, porque o balanço entre receitas e despesas é considerado adequado pela equipe econômica. Seron explicou que os ajustes devem ocorrer principalmente na composição das despesas, incluindo gastos obrigatórios, despesas discricionárias, previdência e BPC. O anúncio oficial vai ser feito pelo ministro da Fazenda, Dario Durigan, em coletiva marcada para as 15h, durante a divulgação do segundo relatório de avaliação de receitas e despesas de 2026. No primeiro bimestre, o governo já havia bloqueado R$1,6 bilhão no orçamento. A meta fiscal deste ano é de superávit de 0,25% do PIB, o equivalente a cerca de R$34,3 bilhões. Rádio Jornal, Rádio Notícia.
1: Obrigado, João Carneiro, Rádio Jornal Pernambuco, falando para o mundo. O destaque internacional agora com Ernesto Pereira.
4: O Irã e o Paquistão realizaram hoje negociações avançadas, enquanto Islamabad busca mediar uma solução diplomática para a guerra dos Estados Unidos de Israel contra o Irã. O Paquistão emergiu como mediador entre Washington e Teherã, desempenhando papel fundamental na negociação de um cessar-fogo temporário para interromper os ataques planejados pelos Estados Unidos em abril. A trégua temporária praticamente suspendeu as hostilidades ativas, mas o conflito continua com um bloqueio naval em curso no Estreito de Hormuz. O ministro do Interior do Paquistão, Mohsin Noqiben, se reuniu com o ministro das Relações Exteriores do Irã, Abbas Araghchi, para analisar propostas destinadas a resolver as disputas. As informações são da mídia local. 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
1: 9h48.
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2: 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Eu sou Anderson Nascimento e esse é o Momento de Promoção.
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2: 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Eu sou Anderson Nascimento para o Momento de Promoção da Rádio Jornal.

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2: E a hora 9:53.
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1: Bairro de Várzea Fria, em São Lourenço da Mata, nossa equipe encontrou uma barreira desprotegida que preocupa os moradores. É a questão da chuva, das áreas de risco. Bruno Araújo e o Projeto Rádio do Povo.
2: Oi, Raposão. Bom dia a você, bom dia aos ouvintes aqui da Rádio Jornal. O Projeto Rádio do Povo veio aqui para a rua Itapeti, número 53, no bairro de Várzea Fria, em São Lourenço da Mata, na região metropolitana, a pedido da moradora dessa casa, dona Fernanda Fernandes, e ela fala pra gente que a situação aqui está bastante complicada, porque ao lado da casa dela tem uma barreira e essa barreira, de acordo com a moradora, está cedendo aos poucos. Ela reclama também aqui do acúmulo de lixo. Vamos conversar com essa moradora, porque toda vez que chega o inverno, quando o tempo fica nublado, aumenta a preocupação da senhora por conta dessa barreira aqui.
3: Eu tenho medo do meu primeiro andar desabar aqui na ladeira, né? E tem muitos matos, o pessoal joga muito lixo aqui. E na outra aqui, na lá de casa de cima aqui, eu quero que traga um balde daquele azul, quatro tampado, para o pessoal botar os lixos dentro.
2: Coletor de lixo.
3: É, um coletor, porque fica cocô de cachorro, resto de coisa de carne podre.
2: Mau cheiro forte aqui.
3: Mesmo junto da minha uma porta ali, na quina de lá. Aí eu quero que ele traga um coletor com a tampa, para ser fechado.
2: Com relação à barreira, o que a senhora quer que construa aqui?
3: Um muro de arrimo, aquele de pedras, né? Que pedra de paralelepípedo. E tira esses matos todinho e deixa mais de um metro, né? Que não pode ser cavado aqui, né? Para não o primeiro andar de ceder aqui, né? Na rua.
2: Essa é a preocupação da senhora, porque todo inverno a barreira acaba diminuindo, vai cedendo aos poucos e tem causado preocupação para a dona Fernanda Fernandes, que é a moradora dessa casa. A gente agradece a confiança aqui na equipe da Rádio Jornal. Bruno Araújo, o rádio tem de ir aonde o povo está.
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1: 9h56.
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1: Psicóloga dá dicas e orientações sobre como perceber e proceder em casos de abuso e exploração sexual infantil em Petrolina. Os detalhes com Edjane Almeida.
5: No último dia 18 de maio foi o dia D da luta contra a exploração sexual de crianças e adolescentes, que infelizmente está aí enraizado, digamos assim, no nosso país e que é difícil demais de combater. E o Maio Laranja vem para isso, para dar ênfase no acolhimento de crianças vítimas do abuso sexual. O trabalho está sendo feito, muito bem feito, por sinal, aqui em Petrolina. E vou conversar sobre isso com Thaís Barros, psicóloga aqui da nossa cidade. Bom dia, tudo bem?
6: Bom dia, é um prazer estar aqui com vocês, conversando sobre esse assunto, que é um assunto muito delicado, mas é muito importante, né? Uma campanha nacional de conscientização.
5: É verdade, Thaís. E hoje a gente vive em um mundo em que as crianças, os adolescentes, eles estão ali cada vez mais introspectivos. Como é que os pais, os responsáveis, podem identificar em uma situação como esta se a criança está simplesmente introspectiva ou se está passando por uma situação de abuso sexual?
6: Então, até as leis, né, algumas leis recentes vêm sendo formuladas, inclusive ano passado foi criada uma lei em que uma nova categoria, né, sobre estupro digital, ela foi criada ano passado, porque as telas, né, o uso da internet, mas alguns sinais podem chamar a atenção, né, a mudança repentina de comportamento, o medo de determinada pessoa ou lugar, o isolamento, a tristeza excessiva, a irritabilidade, a agressividade, alterações no sono, a criança pode dormir mais ou dormir menos, né, às vezes as crianças regridem no comportamento, né, algumas nem usavam mais fralda ou nem faziam mais xixi na cama, elas podem voltar a fazer novamente, a sexualização precoce, em falas ou brincadeiras, não é normal uma criança, né, ter comportamentos sexualizados. A resistência em ficar sozinha com alguém específico. Então, esses sinais, eles não necessariamente confirmam automaticamente uma violência sexual, mas indicam que a criança precisa ser observada e acolhida, né?
5: E aqui em Petrolina, os pais e cuidadores responsáveis que quiserem um atendimento mais direto?
6: Primeiro canal, né? Portas abertas. A primeira porta de acolhimento, aliás.

0: é a unidade básica de saúde, né? A gente vai lá, a gente tem um médico, um enfermeiro, tem psicólogo em todas as unidades básicas aqui no município, que é lá que a gente faz o primeiro acolhimento e faz os encaminhamentos necessários. Também temos o conselho tutelar, né? Que também ele faz os encaminhamentos, faz o acolhimento. Temos os CRAs e os CREAs também, que fazem, né, esse serviço de escuta e acolhimento. As delegacias especializadas e um número famoso, né, que nesse último mês, de abril para maio, recebeu um aumento expressivo, né, que é o Disque 100, né, que é o canal de denúncia, né.
1: Muito obrigada, Thaís Barros. Elisiane Almeida para a Rádio Jornal, Rádio Notícias.
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3: 9:59.
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3: 10:03.
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1: Simbora para mais um giro aqui pela região metropolitana, 10h04. Ernesto Pereira, como é que anda o nosso trânsito? Se é que anda, né?
2: Tiago, com relação à zona norte do Recife, o trânsito ele segue intenso na Rua Amélia ali, na Rua dos Pinheiros também e na Avenida Rui Barbosa. O trânsito também está apresentando o mesmo cenário intenso ali na Rua 48. Agora, com relação à Avenida Conselheiro Rosa e Silva e à Avenida Norte, os condutores podem estar indo trafegar lá porque o trânsito está moderado, mas não tem nenhuma retenção, tá certo? Com relação à Avenida Santos Dumont, Rua Marquês do Paraná e Rua Castro Alves, o fluxo de carro segue tranquilo. Tiago, Rádio Jornal no trânsito.
1: Rua Castro Alves e ali pelo Torreão para a Encruzilhada.
2: Isso, perfeito.
1: E tem em Salvador, tem a Praça Castro Alves.
2: E a
1: Praça Castro Alves é do povo, como o céu é do avião. Já diz a canção do Netinho. Pois é. Obrigado, Ernesto. Um abraço para você. 10h05, Hernani Tavares. E o trânsito, hein, Hernani? Bom dia.
3: Tiago Raposo, bom dia para você. Bom dia também para quem nos acompanha. Falo sobre o trânsito na área central do Recife. Rua João Lira tem fluxo intenso de veículos. Essa rua que fica no entorno do Parque 13 de Maio. Quem segue mais adiante, na Avenida Visconde de Suassuna, vai encontrar trânsito livre. Trânsito intenso na Rua do Hospício e também lá no Cais de Santa Rita. Avenida Manuel Borba tem fluxo moderado de veículos, tal qual também a Rua Gervásio Pires e a Avenida Conde da Boa Vista. Fluxo moderado em toda a extensão dos dois sentidos. Rádio Jornal no trânsito.
1: Muito obrigado, Hernani. 10h05. O ouvinte participa. 991478520, manda um zap pra mim, diz como é que tá o trânsito, por onde você passa. Chegou ele, motociclista por aplicativo, motorista também por aplicativo. Ele roda em tudo quanto é quanto, principalmente naquela região de Jaboatão, sentido Recife. Emerson Mercinho, bom dia.
4: Bom dia, Raposão. Por aqui, pelo Cabo Santo Agostinho, pela BR-101, antiga 101, pontezinha, ponte de cavalo. Trânsito intenso, devido a algumas lombadas que foram instaladas. E então o trânsito fica um pouquinho lento, mas fluindo, tá? Já na 101 Nova, sentido Cabo, na altura de Comporta, o trânsito está intenso, com retençãozinha, com estapa-buraco que o Dito está fazendo. Isso no sentido contrário, sentido Cabo está livre. Estrada da Batalha livre, Avenida dos Guararapes livre, Barreto Menezes livre e Ayrton Senna Piedade livre. Bom dia e bom final de semana a você e todos os ouvintes da Rádio Jornal.
1: Igualmente, Emerson. Excelente fim de semana. 10h06. E Petrolina, como é que anda, hein? As margens do Rio São Francisco, o trânsito na Ponte Presidente Dutra, o trânsito. Quem sabe tudo é Edjane Almeida.
5: Oi, Tiago, já de volta trazendo mais informações. Na Ponte Presidente Dutra, o fluxo continua tranquilo. Está tranquilo também pelo centro da cidade, fluindo tranquilamente. E segue tranquilo pela 7 de setembro, moderado pela Honorato Viana, moderado na Estrada da Banana e moderado na Avenida de Pedrinhas. Rádio Jornal no trânsito.
1: Obrigado, Edjane. Um abraço para você também de Limoeiro. Manda um zap para mim. Diz como é que anda o trânsito aí por Limoeiro. Rádio Jornal Limoeiro, FM 99.5, 991478520. Para você de Limoeiro, diz como é que tá o trânsito na rodovia, no centro, na zona rural. Manda um zap para mim através do 991478520, porque nós estamos em rede com a Rádio Jornal Recife, FM 90.3, região metropolitana, Rádio Jornal Petrolina e região, FM 90.5, Rádio Jornal Limoeiro e região, FM 99.5, claro, no YouTube também. Se inscreve lá no nosso canal da Rádio Jornal, dá o like pra gente, ativa o sininho e acerta a hora comigo, 10h08.
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1: 10h11.
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1: Em Olinda, a denúncia é de vários pontos com água de esgoto acumulada. É uma fedentina só. Bruno Araújo e o Projeto Rádio do Povo.
17: O Projeto Rádio do Povo parou aqui na rua Caruaru, no bairro de Jardim Brasil 2, em Olinda, e os problemas aqui são visíveis, de um canto a outro da rua, mas o principal deles é a presença de muita água suja de esgoto acumulada em vários trechos aqui dessa via. Inclusive, em alguns pontos, os moradores não conseguem nem sair de casa sem colocar os pés dentro dessa água poluída. Nós vamos conversar agora com João Pedro Rodrigues, que é morador aqui da rua Caruaru, e tem sido bastante complicado ter que conviver com esses problemas aqui todo santo dia.
18: É, tá difícil aqui a situação da gente, porque quando chove aqui, enche, alaga tudo aqui, entra água em todas as casas aqui, a maioria.
17: É água suja acumulada de um canto a outro da rua. Tem um mato que também não é capinado há muito tempo.
18: Também. Exatamente, é um mato também, como você está vendo aqui, olha lá. Uhum. Não é capinado há muito tempo. E aqui está praticamente abandonado. Olha aqui, ó. Pessoal, as casas aqui de aluguel, tudo, o pessoal tudo indo embora. Aquela ali é uma. Aqui tem umas 5 casas aqui que o pessoal não está aguentando mais por ir embora. Estamos deixando a casa.
19: Situação bastante complicada. E as pessoas daqui falam que esses problemas acontecem há muito tempo já. E um dos pontos mais críticos aqui da rua Caruaru é no cruzamento com a rua Jequié. Aqui tem muita lama, muito lixo acumulado, os carros e motos não conseguem mais circular. Nós vamos conversar agora com Josenildo Fernando. Ele não é morador aqui do bairro, mas a mãe dele mora na rua Caruaru e todos os dias ele está aqui. E para chegar, a casa da sua mãe é sempre um sufoco.
18: Sempre um sufoco. Sempre, porque sempre foi assim. Já faz, na verdade, mais de 15 anos. E assim, desse jeito, já faz uns 8 a 10 anos que não sai disso. É sempre a mesma coisa. Inclusive aqui embaixo, dessa areia aqui, isso aqui é calçamento.
19: Embaixo do asfalto?
18: É, aqui embaixo é calçamento de pedra, tudinho. Aí, ó, de tanta lama que vem, areia, água puxando, que cobriu o calçamento.
19: O seu Josenildo, e desde quando os carros não passam por esse trecho aqui da rua Caruaru?
18: Sempre que chove. Quando não chove, aí diminui mais, o negócio seca, eles ainda passam. Aqui em certas partes, porque tem certas partes ali que é buraqueira. Uhum. Aí o carro não passa.
19: Situação complicada dos moradores aqui da rua Caruaru. Bruno Araújo, o rádio tem de ir aonde o povo está.
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1: 10:15.
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0: Bomba aqui no Tudo é Notícia. E quem traz as bombas da sexta-feira é ela, claro, Natália Ribeiro. Bom dia.
1: Bom dia, Raposo, para você e para todo mundo. Vamos estar com bomba e falar dela, que está ocupando o noticiário nacional desde ontem.
0: A Deolane?
1: Deolane Bezerra, pernambucana de Vitória de Santo Antão.
0: Eu acho que você que deveria estar no noticiário, é a grande e competente profissional da comunicação.
1: Nós, eu e tu, você e eu. E nós todos aqui da Rádio Jornal. Mas quem está aí é a Deolane. Agora, se é para ir por prisão, viu, nem quero ficar famosa, tá? Se é pra ser prisão, tá fora.
0: A gente é trabalhador, né? Honesto.
1: Isso.
0: A gente luta por um país mais justo.
1: A influenciadora e advogada Deolane Bezerra, só para lembrar o ouvinte, foi presa ontem numa operação da Polícia Civil e do Ministério Público de São Paulo, a Operação Verix. E essa investigação, essa operação, apura um suposto esquema de lavagem de dinheiro associado ao PCC, ao primeiro comando da capital. Mas qual é a novidade, Raposão? Porque isso está bombando. Porque a Deolane foi transferida de São Paulo para uma unidade prisional feminina que fica no interior do estado, a Penitenciária Feminina de Tupi Paulista. A chegada dela deve acontecer por volta de 12h30, 1 da tarde, portanto, começo da tarde. E isso nos lembra muito o que aconteceu aqui em Pernambuco, né, Raposo? Porque ela estava presa no Recife, foi depois levada a Buíque, no curso do processo. Mas que cidade é essa, Tupi Paulista? É uma cidade que fica a 670 quilômetros da capital, São Paulo, cerca de 7 horas e meia de viagem de carro.
0: E olha que a rodovia é boa, de primeira,
1: boa? Bom,
0: pedagiada.
1: Ajuda, então. Mas ela vai ficar bastante distante da capital.
0: Vai.
1: E esse assunto, claro, tá pipocando, tá repercutindo. Eu não sei se você viu, Raposo, mas repercutiu bastante também. Aqui eu nem vou trazer o nome da influenciadora, mas teve uma influenciadora pernambucana, duas, aliás, que fizeram as malas para ir para São Paulo acompanhar, apoiar Deolane Bezerra na porta do presídio, assim como foi feito aqui no estado de Pernambuco. Só que essa viagem das duas influenciadoras pernambucanas, uma foi de avião e a outra foi de ônibus com o filho, elas estão a caminho, a de ônibus ainda não chegou e a que foi com o avião provavelmente já chegou, mas foi para a capital paulista.
0: Tá.
1: Então essas pessoas, se de fato forem acompanhar e fazer acampamento em frente ao presídio, terão de ir até Tupi Paulista.
0: Pronto.
1: Que fica a quase 700 quilômetros da capital. Vamos ver se a gente vai ver aquelas cenas de novo na televisão.
0: Vale tudo
1: faixas,
0: por um momento
1: cartazes,
0: de fama.
1: Apoio, enfim, é mais um capítulo dessa história.
0: Vale tudo pelo like.
1: É verdade, Raposo.
0: Então tá, me dá mais uma bomba aí que
1: mais
0: essa eu já tô cansado.
1: Pega, segura essa.
0: Essa pra mim já não sobrou nem pólvora, né? Não tem nem a pólvora mais.
1: Bom, essa aqui mexe com as nossas emoções
0: aí,
1: e mexe com também com as nossas lembranças. Eu tenho certeza que você lembra da atriz Cláudia Rodrigues.
0: Sim.
1: Ela participou de Zorra Total, Sai de Baixo, fez a série A Diarista
0: Esplêndida
1: na Globo.
0: Esplêndida artista.
1: Comediante, maravilhosa, talentosíssima. E já tem um tempo, 26 anos, Raposo, que a Cláudia Rodrigues enfrenta um quadro de esclerose múltipla. 26 anos, gente, tudo isso. E a doença foi se agravando com o passar dos anos. Hoje ela tá na cadeira de rodas, precisa de ajuda pra tudo.
0: Pra tudo, né?
1: Tanto que nem aparece mais muito.
0: É, antigamente que eu digo assim, há pouco tempo ela aparecia, dava uma entrevistazinha,
1: isso,
0: né? Conseguia ainda se comunicar.
1: O rosto mudou,
0: sim,
1: teve paralisação,
0: sim, facial, paralisia facial.
1: Enfim, é um quadro bem delicado,
0: muito,
1: gente. Mas por que isso tá bombando? Porque a companheira da atriz Cláudia Rodrigues, a Adriane Bonato, que foi empresária dela no passado, gravou um vídeo se emocionando, dizendo do quadro de saúde e lembrando de momentos difíceis que elas passaram e que por vezes não são noticiados, não vem a público. Então a Adriane Bonato, que é essa pessoa que tá ali o tempo todo cuidando, ajudando, disse que viveu experiência de quase morte em 3 ocasiões, pelo menos, com Cláudia Rodrigues. Ela disse assim, abre aspas, já vi a morte dela de perto, eu vi a mulher da minha vida ser reanimada 3 vezes. 3 vezes o coração dela parou e 3 vezes eu senti o desespero de quase perder a Claudinha para sempre.
0: Eu li.
1: Então, um vídeo bem, né, nos
0: eu não,
1: mexe
0: nem,
1: com
0: eu
1: a
0: nem
1: gente,
0: vi,
1: né?
0: Eu li.
1: Você leu.
0: E
1: é,
0: mesmo assim, fiquei tocado, claro, né?
1: Eu
0: quem
1: assisti
0: não fica?
1: O vídeo. A gente fica, né, pensando nessa atriz. Poxa, uma doença tão limitadora, né, Raposo? Tirou ela da televisão, tirou do teatro, colocou numa cadeira de rodas, em uma condição precária de vida. Então, enfim, a questão é que o momento é desejar força para a família, para a companheira Adriane, que possa, né, segurar o rojão, segurar a bomba e estar junto com ela para enfrentar esses momentos.
0: E essa doença, ela parece que ainda é um desafio para a ciência, né? É, ainda se busca muito tratamento para retardar ali os efeitos.
1: Alzheimer, esclerose, essas doenças.
0: O Alzheimer, eu acredito até que o Alzheimer...
1: Está um pouco mais avançado.
0: Está mais avançado.
1: Você acha medicina?
0: Eu tenho lido bastante sobre novidades que retardam os efeitos do Alzheimer. É, agora, tudo isso é em pesquisa, né? E pesquisa tem três etapas para depois começar a ser implementado no teste humano. Mas, enfim, a ciência avança com muita velocidade.
1: Sim.
0: Mas, em alguns casos, nem tanta velocidade assim, porque são os desafios. E um dos grandes desafios é o cérebro e essa questão aí da esclerose múltipla, que tem a ver também, né, com
1: mexe com a parte neurológica e os movimentos, né? Tá tudo interligado.
0: Pois é. Então, a gente deseja tudo bom para ela.
1: Saúde,
0: eu lembro muito da diarista, e eu acho que ela também fazia Sai de Baixo, né?
1: Sai de Baixo, sai de baixo. Sim,
0: pronto,
1: sim.
0: Marcou muito uma época minha, uma fase que aos domingos a gente se juntava em família para assistir o Sai de Baixo, né?
1: É verdade.
0: Aí tinha lá a Cláudia Rodrigues, que fazia a funcionária da casa, isso, muito desbocada, era bem legal, bem legal. Só eu espero que ela possa, né, ser abençoada, e que bom que ela tem essa companheira ao
1: lado
0: dela.
1: Que ama muito, que cuida bastante, e como essa pessoa é necessária, né?
0: Exato. Vamos lá, JC.
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0: E o que bomba?
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0: Natália Ribeiro volta às 11 com um debate polêmico. Qual é o debate, Natália?
1: Patinetes. Separando por sílabas.
0: Você já usou os patinetes do Recife?
1: Na minha vida, nunca andei de patinete.
0: Eu andei uma vez em São Paulo. É. Desses mesminhos que temos aqui agora, que está causando toda essa polêmica. Pois é. Só que acontece que eu baixei lá o aplicativo, aí peguei o patinete na frente do Parque do Ibirapuera e dei as minhas voltinhas lá dentro do Parque do Ibirapuera. E numa outra situação, eu dei as voltinhas na Avenida Paulista, que estava fechada somente para lazer, nos domingos, né? Temos aqui, inclusive, esse tipo de situação na Avenida Boa Viagem, ali naquele segundo jardim.
1: Que fecha.
0: Enfim, mas... É, para utilizar como transporte mesmo, digamos, vou ali comprar um pão. Porque a ideia seria essa. Pequenos deslocamentos,
1: lazer,
0: individuais.
1: Uma brincadeira ali, né?
0: É, mas eu, assim, para eu ir comprar pão na padaria da esquina de patinete, eu tenho medo de levar uma barroada do ônibus e terminar debaixo do ônibus e
1: primeiro, parte-se da regulamentação,
0: daquele jeito que ninguém
1: quer.
0: Que
1: não existe. Fiscalização, muito menos. Prevenção, nem se fala. Então a gente vai passar por todos esses pontos, Raposo. E aí, para o nosso ouvinte, eu já vou adiantando aqui que nós chamamos a Prefeitura do Recife para participar do programa, claro, né? Porque os patinetes estão circulando por aqui, é responsabilidade sim do poder público, mas a Prefeitura não quis participar nesse momento, não enviou representante. Mas a gente vai debater, vai levantar todas essas questões e vai ouvir a população, que é um elo importante nesse tema.
0: Pois é, inclusive eu adoro o patinete. Agora, eu acho que assim, no meu caso, eu enxergo que ele seria lazer. Inclusive, nos termos de uso, tem que ter mais de 18 anos.
1: É.
0: Né? Mas eu enxergo aquele patinete, e tem até uns menores, como uma espécie de brinquedo. Então, assim, muitos adolescentes, criança é demais, né? Querem o patinete. Então, se você restringisse aquilo para áreas de lazer, com patinetes até de menor porte...
1: Você teria outra finalidade para o patinete,
0: finalidade, né?
1: Não ia ao trabalho, enfim.
0: Até porque quando eu era criança, eu tinha patinete e nem era elétrico. Nem era elétrico porque nem existia essa tecnologia. Era um patinete a motor. Então, eu botava gasolina, óleo, ligava e a gente brincava lá no condomínio que minha avó morava. A velocidade máxima desse patinete era 15 km por hora. Então, era brincadeira, sim, da criançada, bem, entendeu? Bem, da meninada. É. Só que ninguém podia sair do condomínio. O porteiro já estava lá, já tinha toda uma estrutura.
1: E ainda assim tinha cuidado.
0: Lógico, vez por outra levava uma barruada e ralava a perna, né? Então, todo cuidado é pouco, de fato. É. E o debate vai ser interessante.
1: 11 horas.
0: Eu vou estar na escuta, te às espero. 11. Valeu, Natália.
1: Até mais.
0: 10h25.
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0: E a hora, 10h28.
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0: Projeto Rádio do Povo retorna ao bairro de Jardim Brasil 1, em Olinda, para verificar antigas denúncias de moradores sobre acúmulo de lixo. Será que resolveram esse problema? Bruno Araújo.
16: Raposão, o projeto Rádio do Povo voltou aqui à rua Mato Grosso, número 300, no bairro de Jardim Brasil 1, em Olinda, em frente aos blocos 15 e 16. Nós estivemos aqui no começo de abril para denunciar uma situação de muito lixo acumulado na área da pista que estava incomodando vários moradores daqui. Hoje nós retornamos, encontramos pouco lixo ainda na área da rua, mas de acordo com os moradores, a situação da coleta de lixo hoje está normalizada. Nós vamos conversar com Genival da Silva, que é morador de um desses blocos, que trabalha como motorista, e vai explicar pra gente. Hoje, quando a gente chegou ali na esquina, tinha um pouco de lixo ainda, mas a coleta passou recentemente. Bom dia.
17: Bom dia. Sim, a coleta passa todos os dias de segunda a sábado, a partir das 20 horas, entendeu? Faz a coleta. Agora, infelizmente, tem alguns moradores que põem o lixo após da coleta, aí, ou senão no dia seguinte de manhã. Por isso que está esse lixo aí ainda.
18: Ou seja, a população precisa também cooperar, precisa se conscientizar. Nós vamos conversar com Antônia Maria, que é manicure. Ela não mora nessa área do bairro, mas sempre passa para visitar a irmã. A senhora acredita que um coletor, que foi cobrado em abril, iria amenizar esse problema aqui?
19: Com certeza, amenizaria sim, né? Porque, até porque esse lixo fica pelo chão, a gente corre o risco de contaminação, como já foi falado antes, né? Tanto pelos ratos, outros bichos que passam. Então, o coletor, com certeza, seria uma ótima opção.
18: Antônia e Genival, na época que nós estivemos aqui, procuramos a equipe da Prefeitura de Olinda. E o que foi dito pra gente é que a coleta de resíduos aqui na localidade ocorre de segunda a sábado, o que vocês me confirmaram que tem acontecido, sempre no período noturno e seguindo um cronograma regular desse serviço. Também foi dito que uma equipe viria para cá realizar uma vistoria para analisar, avaliar a possibilidade de colocar, de instalar aqui um coletor. Esse coletor nós não estamos vendo nessa região e é uma cobrança que os moradores daqui fazem ainda. O Rádio do Povo também verificou aqui na rua Mato Grosso, no bairro de Jardim Brasil 1, um problema que continua, que é em frente aos blocos 21 e 22. Tem um esgoto que fica escorrendo 24 horas por dia e esse esgoto, aí sim, o mau cheiro se torna insuportável, não é, seu Genival?
17: Sim, insuportável, porque além da residência, né, tem os comércios, pessoas que trabalham com comida. E é prejudicado também com esse mau cheiro. E esse negócio da coleta do que eles fossem colocar aí seria melhor, porque os cachorros, os animais, não rasgavam o saco, porque você botando dentro daquela coletora, né? Uhum. Que tinha um aí que um vereador colocou, mas quebrou-se e não foi colocado mais outro, que era de plástico.
18: Ou seja, ficam ainda algumas cobranças dos moradores aqui dessa área do bairro de Jardim Brasil 1. Bruno Araújo, o rádio tem de ir aonde o povo está.
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0: E a hora 10h32.
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0: Corpo de jovem é encontrado em Ponte de Ferro, no Cabo de Santo Agostinho, é o Cabo do Medo. Repórter do Bandeira 2, Adúcio Lucena.
21: Pedro Henrique de Oliveira, um jovem com 24 anos de idade, foi assassinado com disparos de arma de fogo no bairro da Destilaria, no Cabo de Santo Agostinho. De acordo com a polícia, o corpo do jovem foi encontrado em cima de uma ponte de ferro com perfurações à bala. Motivação, dinâmica e autoria do crime ainda são desconhecidas da polícia. Policiais da Força Tarefa de Homicídios do DHPP, sob o comando da delegada Vanessa Mori, estiveram no local do crime para dar início às investigações. Logo após os trabalhos dos peritos criminais do Instituto de Criminalística, o corpo da vítima foi encaminhado ao IML.
0: Três mortos e um ferido a tiros no bairro do Pacheco, em Jaboatão. A Dúcio Lucena tem os detalhes.
21: Um homem que não portava documento de identificação foi assassinado com disparos de arma de fogo na rua Nereu Ramos, no bairro do Pacheco, em Jaboatão dos Guararapes. De acordo com a polícia, a vítima estava em um bar quando dois homens desconhecidos se aproximaram e atiraram várias vezes contra o rapaz, que morreu no local. Três homens, um com 38 e dois com 35 anos de idade, foram atingidos pelos disparos e levados a unidades de saúde. Motivação, dinâmica e autoria do crime estão sendo investigadas pelos policiais da Força Tarefa do DHPP, que foram até o local sob o comando do delegado José Rubens. O corpo da vítima foi encaminhado ao IML. O estado de saúde dos feridos não foi divulgado pela polícia.
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0: 10h34.
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0: E a hora 10h37.
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0: E Timbo, é o Timbo, entra em campo hoje, é hoje! O Náutico pode fechar a noite da sexta-feira como líder da Série B. Os detalhes do Timbu agora com Leonardo Boris.
28: E nesta sexta-feira, às 19 horas, com arbitragem de Edna Alves Batista de São Paulo, o Náutico recebe o Cuiabá. O Náutico, que tem o melhor ataque da competição com 15 gols, contra o time cuiabano, que tem a melhor defesa da competição. Levou apenas 4 gols. O Náutico, em números, é o segundo colocado na tábua de classificação, enquanto que o Cuiabá é o 16º. Tem apenas 1 vitória, o Cuiabá, e 7 empates e apenas 1 derrota. O Cuiabá não perde a

0: Vinícius, Paulo Sérgio e Vitor Andrade. 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
1: Tricolor Santa!
2: Repúblicas Independentes do Arruda e o Santa Cruz, hein? Letícia Carneiro.
3: Na briga pelo G8 da Série C, o Santa Cruz terá desfalques importantes na partida. Dentre eles, os atacantes Everaldo e Vitinho, ambos suspensos pelo terceiro cartão amarelo. Contudo, o professor Coral contará com alguns retornos. O lateral direito, Thiago Enes, que estava se recuperando de uma torção no tornozelo, e também o zagueiro Matheus Vinícius, que acabou sendo poupado na vitória contra o Volta Redonda. Atualmente, o Tricolor Coral é o décimo colocado com 10 pontos somados. O Santa Cruz conta com 3 vitórias, 1 empate e 3 derrotas pelo Campeonato Brasileiro da Série C. Supermanhã, você sabendo de tudo.
2: Foco da recuperação. Depois da vitória contra o Fortaleza fora de casa pela Copa do Nordeste, abriu vantagem. Agora o olhar é a Série B. Recuperar os pontos perdidos contra o CRB na Ilha do Retiro. Simbora para as notícias do esporte com o Alex Santos.
4: E as atenções agora se voltam para o jogo de amanhã à noite, pela décima rodada do Campeonato Brasileiro da Série B. O Sport vai até Caxias do Sul enfrentar a equipe do Juventude, lá no Alfredo Jacone. Para o Leão, uma vitória é imprescindível para voltar, quem sabe aí, a liderar o Campeonato Brasileiro da Série B. Para essa partida, o técnico Márcio Goiano vai poder contar com força máxima, já que ele não perdeu ninguém na vitória do Sport sobre Fortaleza por 2-1 na Arena Castelão na última quarta-feira. E o Leão, que tem um tabu pela frente, até o presente momento, nunca venceu o Juventude jogando em seus domínios. E a equipe de Caxias do Sul está numa sequência positiva. Há 6 jogos que não perde dentro da atual competição da Série B. O Sport também, em contrapartida, tem outro fator positivo que o favorece nesse momento. O Leão da Ilha, jogando fora de casa na atual Série B, ainda não perdeu para ninguém. O Sport, que nesse momento ocupa a terceira posição com 16 pontos conquistados, enquanto o Juventude é o décimo colocado com 13. É o famoso jogo de 6 pontos. O Sport vencendo, contando com a combinação de alguns resultados, pode terminar a rodada na liderança da competição. Destaques do Sport para a Supermanhã, você sabendo de tudo.
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2: E a hora, 10h42.
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2: Para falar sobre o nosso futebol, jogo de hoje, rodada do fim de semana, tá chegando. Alexandre Costa, um abraço, Alexandre, bom dia.
8: Fala, Thiago Raposo, um abraço para você, bom dia para quem se liga aqui no Bate e Rebate desta sexta-feira. Hoje tem jogo, a bola rola às 7 horas da noite, aflitos. O Náutico enfrenta a equipe do Cuiabá. Na tabela, o Náutico é o segundo colocado, 16 pontos. Pode assumir momentaneamente essa liderança da Série B. E o Cuiabá está na 16ª posição com 10 pontos ganhos. Bem, ontem o técnico Hélio dos Anjos, na coletiva pré-jogo, falou um pouquinho do adversário, do trabalho que vem realizando. Também meio que desabafou sobre algumas críticas que recebe por parte da torcida. Vamos ouvir um trechinho dessa fala, onde ele também avalia a partida de hoje à noite.
9: E é um jogo que a gente, se a gente for ver, acredito que o Eduardo esteja quase um ano no Cuiabá. É até um fato assim, um pouco inédito, isso é sinal de que ele tem capacidade. Eu fico olhando a vida, né, de nós treinadores, né, isso. Hoje o futebol moderno é uma máquina de moer treinadores, é uma máquina de exigências. Se você não evoluir, se você não se capacitar, você realmente é engolido por esse processo. Nós já estamos indo aqui para 1 ano e 2 meses, né? Alcançando o objetivo do ano passado, que era estar junto com todos e colocar o Náutico na segunda divisão, na Série B. Esse ano nós

0: estamos o tempo todo no topo das tabelas e um resultado qualquer adverso, cria-se toda uma dificuldade, tenta-se criar todo um ambiente ruim para quem comanda. Né? Eu entendo isso, mas eu sinto isso. E, naturalmente, é importante você ver que tem processo. Né? Porque se é um treinador que tem quase um ano lá, ele tem um processo defensivo interessantíssimo. Então, ele também está construindo. Né? Eu tenho certeza que o Cuiabá vai para a janela atrás de atacantes, atrás de jogadores mais ofensivos. Então, quer dizer, ele tem um processo. Nós também temos um processo. Se no ano passado o equilíbrio para a gente adquirir coisas positivas começou com um sistema defensivo, com um time muito, com uma média de gols baixíssima. Então, esse ano, para construir ofensivamente, dentro de uma divisão bem superior, um nível técnico bem mais alto, o processo ofensivo ele pode demorar um pouquinho mais. Porque é o lado intuitivo do jogador. É o lado, por exemplo, de nós sabermos como o Derek gosta da bola. Se ele gosta só no pivô, se ele gosta no ataque à linha. É o companheiro entender que o Paulo, você não pode colocar a bola no vazio para o Paulo, que não é da característica dele. Isso é treino, isso é repetição. Isso é você estar todo dia batendo. Então, são processos. Então, a gente vai ter um jogo interessante, né? O melhor ataque de momento contra a melhor defesa de momento, então vai ganhar o torcedor. E nós esperamos que tenhamos casa cheia.
1: Muito importante, como falou o técnico Hélio dos Anjos, a participação aí da torcida alvirrubra, casa cheia, a expectativa para hoje. Lembrando que o jogo mais cedo, uma sexta-feira, o torcedor tem tudo. Logicamente que tem aquele horário do trabalho ainda, meio que atrapalha. Dá para ir direto para os aflitos e dar uma força para a equipe alvirrubra para tentar correr atrás dessa primeira colocação da Série B. É difícil porque tem o São Bernardo jogando no fim de semana, o próprio Sport, que é o rival aqui em Pernambuco, também está correndo atrás dessa primeira colocação. Aliás, com a sequência pesada, né? O Sport tem o Juventude fora e joga na próxima quarta-feira a partida da semifinal, a decisiva, para saber quem vai para a final da Copa do Nordeste, com a transmissão aqui da TV Jornal SBT. Então, jogos difíceis para os pernambucanos neste fim de semana, começando com hoje, Náutico e Cuiabá nos aflitos. Deixa eu falar dos jogos aqui para completar. Amanhã, a bola rola no Marizão às 15 horas, Souza e Central. Esse jogo terá a transmissão da equipe da Rádio Jornal Caruaru. O Rogério, o Sócrates, o Berg, acompanhando tudo e a cobertura completa aqui para vocês se ligando na capital pernambucana e na região. Tem também no Willie Davis, 7:30, Maringá e Santa Cruz pela Série C. Maringá é o quinto colocado, 12 pontos. O Santa Cruz deixou momentaneamente a zona de classificação, está na décima colocação com 10 pontos. No Alfredo Jaconi, amanhã também às 8:30, Juventude e Sport, como a gente falou. O Juventude, décimo colocado com 13 pontos. O Sport na terceira colocação com 16. Vem de uma partida muito movimentada contra o Fortaleza para encarar esse time lá no frio de Caxias do Sul. E no domingo, para fechar, tem no Sesc Goiânia, 16 horas, Decisão e Serra Branca. Decisão está muito complicado no grupo dele aí na Série D. Sexto colocado, 4 pontos, está fora da zona de classificação. O Serra Branca está bem, é o terceiro, 10 pontos ganhos. No domingo, com transmissão da sua Rádio Jornal, às 5:30 da tarde, na Arena de Pernambuco, o Retrô enfrenta o Lagarto. Retrô ainda está oscilando, tem que buscar essa afirmação para tentar classificar para a próxima fase da Série D. Quarto colocado, 7 pontos, o Lagarto na quinta com 6, uma distância de um pontinho apenas. Vai ser um jogo bom, com cobertura completa da sua Rádio Jornal. É isso, Thiago Raposo, a gente volta a se comunicar meio-dia e 35, debate, notícias, tudo isso e muito mais. Uma ótima sexta-feira a você, bom fim de semana para todo mundo que se liga aqui na Supermanhã. Um abraço, valeu.
2: Grande abraço, Alexandre, ótimo fim de semana e boas jornadas esportivas para o Scratch de Ouro do Rádio. Acerta a hora comigo, 10h48.
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10: 10h52.
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10: Dona Cristina, do bairro do Ibura, pergunta: o que são e quais são as doenças alérgicas? Eita, para enumerar aqui vai ser preciso algumas horas. Mas o doutor Matheus Rios, imunologista, ele vai orientar. Pois não, doutor?
12: As doenças alérgicas, ela está entre as doenças mais prevalentes que está na nossa população, entre as doenças crônicas mais prevalentes em nossa população. As doenças alérgicas, a gente, na parte, ponto de vista mais técnico, fala as doenças atópicas. Ela pode se expressar em algumas situações. Pode-se ter expressões respiratórias, como com sintomas de rinite, sintomas de sinusite. Pode ter expressões dermatológicas, caracterizadas pela dermatite atópica. Pode-se expressar de uma forma respiratória também, com a asma. Então, são diversas expressões de doenças alérgicas. Expressão de doenças alérgicas associadas a doenças gastrointestinais, as alergias alimentares. Então, na verdade, ela é uma forma sistêmica de expressão. Então, são diversas as expressões das doenças alérgicas.
10: Pois é, eu conheço bem a alergia, viu? Eu tenho essa rinite, eu tenho um pouco de sinusite, eu tenho alergia medicamentosa, todo cuidado na hora de se medicar, é preciso orientação médica. E tenho, inclusive, algumas dessas alergias alimentares, que muita gente chama de intolerância, né? Por exemplo, intolerância à lactose é um tipo de alergia. Então, quando você ingere ali a proteína do leite, gera mal-estar, gera desconforto. E por aí vai. Por isso que eu falei que seriam necessárias algumas horas para falar sobre todas as alergias, mas o doutor Matheus já deu essa ideia aí. Então, o interessante é procurar um médico especialista. Pode ser um imunologista, um alergologista e por aí vai. A dúvida agora é do seu Oscar, do bairro do Jangue, em Paulista. É verdade que quem tem mau hálito não percebe que tem? Será? Doutor Severino Santos, gastroenterologista, responde.
13: Excelente pergunta e bem frequente. Nos dá a oportunidade de explicar um pouquinho sobre esse processo. dificilmente quem tem o mau hálito ele vai denunciar-se como aquele portador do mau hálito. Existe um processo de adaptação no bulbo olfatório, que é no centro do odor, no cérebro, que ele sofre uma adaptação. Eu vou dar um exemplo clássico, vai ficar mais fácil para você entender. Se você entrar aqui nessa sala, for recém-pintada com tinta fresca, você vai sentir bastante esse odor, vai incomodar. Se você permanecer um bom tempo aqui, você vai perceber que depois de algumas horas você nem vai sentir mais esse odor. A mesma coisa é o perfume. Você usa tanto aquele perfume que depois não lembra mais o perfil do odor dele. Resumindo, quem tem o mau hálito, que a gente chama a halitose, dificilmente vai perceber isso. Então, daí muitas vezes é necessário que aqueles que estão cerca dele, ou seja, os familiares, pessoas muito próximas, que possam sim ajudá-lo, no sentido de orientá-lo para que ele possa, inclusive, buscar ajuda para esse tipo de tratamento.
10: Verdade. Eu lembro até de um ditado que diz assim, amigo de verdade é aquele que te diz, olha, cuidado, você está com mau hálito. Lógico que de uma forma muito educada, né? Muito delicada, para que a pessoa possa procurar o tratamento devido. Vamos aqui para a dúvida da dona Michele da Torre. Quais são as causas que provocam as aftas? Doutora Patrícia Massa, cirurgiã, dentista, responde.
14: São inúmeras as causas das aftas, mas normalmente o que a gente observa são feridinhas que acontecem por traumatismos, né? Algum traumatismo, uma pessoa que está se alimentando toma um café mais quente e vai queima ali aquela mucosa, aquilo vai ser uma ferida que vai ter um ciclo ali, a gente chama de afta. Né? As aftas elas podem ser causadas por uma baixa no sistema imunológico, por uma alteração hormonal, como a TPM, pode acontecer aftas. Uma coisa que a gente observa muito também, eu como trabalho nessa área, eu avalio demais saliva, e a gente pode perceber que uma baixa salivação, uma pessoa que tem baixa quantidade de saliva, ela vai apresentar um fator de risco para afta, porque vai aumentar o atrito do alimento com a mucosa bucal.
10: Ok, muito obrigado, doutora Patrícia. Acerta a hora, 10h57.
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0: A Fecomércio Pernambuco, através do Instituto Fecomércio Pernambuco, realiza o Circuito Reforma Tributária no dia 9 de junho em Garanhuns, no Centro de Produção Cultural do SESC, com muita troca de conhecimento e esclarecimentos sobre as mudanças que vão impactar empresas, negócios e o setor produtivo. O encontro contará com a participação de Flávio Cesário, mestre em Ciências Contábeis, contador e consultor empresarial, trazendo uma abordagem prática e atual sobre os desafios e oportunidades da nova legislação tributária. O evento também será realizado no Recife, dia 16 de junho, na Casa do Comércio. Com apoio do Cartão do Empresário, o evento já está com as inscrições abertas e podem ser feitas no site da Fecomércio Pernambuco, fecomércio-pe.portaldocomércio.org.br. Mais informações pelo telefone 81-3231-5393.
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26: Os patinetes elétricos voltaram a ganhar espaço nas ruas do Recife como uma alternativa rápida para pequenos deslocamentos urbanos. Esses veículos de micromobilidade passaram a fazer parte da rotina de estudantes, trabalhadores, turistas, todo mundo vê por aí pessoas circulando por esses patinetes. Agora, apesar dessa praticidade, do apelo que pode ser sustentável também, o uso dos patinetes trouxe preocupações relacionadas à segurança dos usuários e no trânsito da capital. No programa de hoje, nós vamos falar com os nossos convidados sobre regras de circulação, fiscalização, infraestrutura urbana, educação da população, conscientização para o uso dos patinetes, regulamentação. Tem tantos pontos aqui para a gente tocar e eu vou já saudar, agradecer a presença dos nossos convidados, começando pelo Dr. Walker Barbosa, que é presidente do Conselho Estadual de Trânsito de Pernambuco, CETRAN-PE. Seja bem-vindo, bom dia.
27: Bom dia, Natália, bom dia à grande audiência aí da Rádio Jornal. É um prazer estar aqui, prazer em tratar desse tema que tem balançado tanto aí as conversas da cidade, né?
26: As pessoas falando sobre, a gente precisa trazer gente qualificada aqui para discutir. Obrigada, viu, doutor? Também conosco o Bruno Santos, que é diretor-geral do Departamento Estadual de Trânsito de Pernambuco, que é o DETRAN. Doutor Bruno, obrigada por vir, bom dia, bem-vindo.
28: Bom dia, Natália, bom dia a todos os ouvintes da Rádio Jornal, bom dia, Walker. Bom dia, doutor Felipe Xavier. É um prazer estar aqui com vocês e discutindo esse tema tão atual.
26: Obrigada, doutor. E também, portanto, aqui na nossa bancada, doutor Felipe Xavier. Ele é presidente da Associação Brasileira de Medicina do Tráfego, que é a Abramet, presidente aqui no estado. Bem-vindo, doutor, à Rádio Jornal.
29: Oi, Natália, bom dia. Muito bom dia a todos os ouvintes da Rádio Jornal. Bom dia também ao doutor Bruno, ao doutor Walker também. É um prazer estar aqui novamente nessa casa, falando, conversando, debatendo um tema tão relevante, tão importante, que traz também esses cuidados com a saúde, né, que tem a ver com a medicina do tráfego, que é esse trabalho que eu represento, a gente está aqui para contribuir.
26: Muito bem. Eu preciso informar o nosso ouvinte que nós chamamos também, convidamos a Prefeitura do Recife para participar do programa. A Prefeitura do Recife informou, através da sua assessoria de comunicação, que não iria participar do debate. Também convidamos a empresa Jet, que é uma das empresas que opera os patinetes aqui na cidade do Recife. São duas. A Jet informou que, por conta de outra agenda no mesmo horário do programa, não poderia participar com seus representantes, mas se colocou à disposição para esclarecimentos de dúvidas a respeito da operação. Também procuramos, portanto, a segunda empresa que opera na cidade, que é a empresa Wash, que informou que nessa ocasião não consegue participar do programa e que segue à disposição para contribuir com futuras pautas relacionadas à micromobilidade, segurança no trânsito e mobilidade urbana. Então, para você que de partida sente falta da prefeitura e das empresas que operam o serviço, eu preciso informar que nós chamamos todos eles para participar da conversa e, claro, que o canal aqui está sempre mais do que aberto para que todos possam se unir nesse debate que é coletivo. Doutor Walker, o CETRAN, ele publicou uma resolução recentemente que foi aprovada pelo Conselho tratando do assunto. Foi agora, tem alguns dias, se não me engano, foi nesse mês de maio. Só que já tem, vai fazer quase 3 meses, né, que o serviço está operando aqui na cidade, sendo motivo, é claro, de apoio daqui, alguns reclamando acolá, dividindo opiniões, inclusive motivação judicial, depois a gente vai falar sobre isso. Mas quais são as preocupações do CETRAN nesse momento?
27: Bom, nós fizemos uma nota técnica, né, e seguida de uma recomendação para todos os municípios integrados ao Sistema Nacional de Trânsito no Estado. Uma das funções do Conselho Estadual de Trânsito é atuar como órgão normativo residualmente ao que escapa do Código de Trânsito Brasileiro e das resoluções do CONTRAN, que é o arcabouço normativo do trânsito, né? O trânsito, ele é um assunto que ele é regido por uma lei federal e os estados e municípios não podem legislar sobre trânsito, então fica essa a amarração jurídica e normativa de todas as regras de trânsito são de ordem federal e os conselhos estaduais ficam com essa prerrogativa de ser um órgão consultivo quando há dúvida ou quando há algum hiato, alguma lacuna a ser preenchida pela legislação.
26: E o conselho foi procurado ou ele reuniu seus pares para discutir? Entendeu que era importante nesse momento o conselho provocar a discussão. De onde veio essa provocação?
27: Sim, de ofício, né? Nós vendo nós conselheiros, né? O conjunto do conselho, como também várias demandas que a gente viu pela imprensa, né? Mostrando preocupação, né, com a questão dos patinetes, a gente resolveu se antecipar e já, cumprindo aquilo que eu disse antes, da nossa função normativa, a nossa função de complementar normativamente o que está em aberto, nós fizemos a nota técnica que faz toda a explicação, né, do porquê deste hiato de norma, e nós fazemos uma recomendação porque, neste caso específico, cabe ao município, que é o órgão, que é o ente gestor das suas vias, né? Logicamente, desde que o município esteja integrado ao Sistema Nacional de Trânsito, ele tem que ter, ao implementar ou ao permitir um serviço desse, ele tem que estabelecer as normas, né, que vão ali nortear o uso, né, as penalidades, a fiscalização. Então, a gente trouxe o cenário através da nota técnica, toda a explicação, toda a contextualização e uma recomendação ainda em sede, de proposição, né, para que os municípios que talvez não estejam ou não estivessem atentos a isso, se atentarem para o que está previsto no Código, né, e nas resoluções do CONTRAN, e ele tomar as providências normativas que cabe a ele, município.
26: Sim. Na visão do Conselho, o Recife adotou essas normas, a Prefeitura do Recife, de alguma forma, estruturou esse sistema, A prefeitura respondeu essa recomendação? Vocês conseguiram ter algum contato com a administração?
27: Como a gente colocou, nós colocamos em termos de recomendação, uhum. né? E nós, eu falei com a presidenta da Ciana, que é sempre muito,
26: da CTTU.
27: Muito solícita e é uma pessoa muito, muito, vamos dizer assim, atenta a isso. E eu disse a ela da nossa recomendação e, logicamente, a gente tá dando um tempo para que a gente receba essa resposta.
26: Entendi.
27: Tá certo? É natural que isso requeira algum período ali de... Paralelamente a isso, nós também recentemente fomos contactados pelo Ministério Público querendo saber, me parece que alguém já tem alguma movimentação também no âmbito judicial, não sei, e o Ministério Público fez contato e pediu a esse material nosso, né?
26: Sim.
27: De forma que nós estamos aqui, cumprimos nossa função,
26: claro.
27: Tá? E estamos aguardando os desdobramentos.
26: Não sei se é essa questão judicial que trata, mas o vereador, já para a gente abordar o assunto, o vereador Paulo Muniz, do PL, vereador do Recife, ele procurou a justiça no intuito de solicitar a suspensão, para suspender, para tirar, gente, os patinetes da cidade. A quinta vara da Fazenda Pública da capital, que é vinculada ao Tribunal de Justiça de Pernambuco, já deu resposta e indeferiu o pedido de uma liminar, o reforço do vereador que buscava essa interrupção imediata da operação dos patinetes elétricos na cidade. A gente tem algumas informações aqui que são comunicações da Prefeitura do Recife com a Justiça. E eu vou depois trazer, até porque como a gente não tem a Prefeitura, vamos focar aqui no que a Prefeitura oficializou através de uma solicitação da Justiça. Doutor Bruno, aí eu estou recebendo aqui a mensagem do pessoal e deixar muito claro que eu não sou contra nem a favor patinete, tá, gente? A gente está aqui é para discutir, para saber aquilo que é melhor para todo mundo. Mas aí, doutor, o Maurício da Encruzilhada se posicionou aqui no nosso WhatsApp já, 991478520. Esses patinetes estão uma verdadeira bagunça no Recife. Está dizendo o nosso ouvinte, seu Maurício, que mora na Encruzilhada. Eu quero entender como o DETRAN pode ajudar nesse sentido. DETRAN, algo vinculado ao governo do estado. Quero lembrar que a Secretaria Estadual de Saúde, inclusive, já emitiu uma recomendação para os hospitais no sentido de anotar, contabilizar quem aparecer no hospital ferido com algum sinistro de trânsito ou como for por conta de patinete. Então, como o DETRAN pode ajudar nesse momento?
1: Veja, Natália, todo o ato público ele tem que vir respaldado e embasado, parametrizado na lei e na legislação vigente. Uhum. Então, o que a gente identifica? A gente identifica que a prefeitura, tanto do Recife quanto de outros municípios também, não foi apenas do Recife, mas sim, diversos municípios na federação, no país, eles se anteciparam. Eles simplesmente disponibilizaram os equipamentos para a população sem um parâmetro legal, sem um amparo na legislação. Então, isso a gente enxerga isso como um ato, como é que eu vou dizer, um ato populista. Entendeu? Eles não se preocuparam com a segurança, não se preocuparam com a segurança das pessoas. Então, a gente vê adolescentes. Esses dias eu recebi um vídeo de 5 adolescentes em cima de um único patinete.
26: Vídeo que circulou o Brasil inteiro.
1: Circulou o Brasil inteiro, entendeu? Todos com farda das escolas, uhum, do Recife, entendeu? Com 5 adolescentes.
26: Acho que escola da rede estadual.
1: Da rede estadual também, exato. Então, você vê, são os equipamentos, eles foram disponibilizados e sem essa devida preocupação do poder público. Uhum. Então, o que é que acontece? Eu sou solidário às palavras do Maurício. Ele está coberto de razão, entendeu? Então, deveria se ter, antes de soltar, antes de disponibilizar o equipamento, a benfeitoria, ela é maravilhosa, ela é muito bem-vinda, pode ter certeza disso. O ato é bacana, é tecnologia, é um equipamento de mobilidade individual a mais para a população. Agora, ele tem que vir parametrizado. Não adianta vir dessa forma, sem responsabilidade, sem se preocupar com a legislação e com a segurança.
26: Tem uma questão aqui que é bem interessante, que diz respeito à idade.
1: Isso.
26: Já que o doutor Walker falou sobre aquilo que vem de cima e os estados e os municípios vão cumprindo, tem alguma idade mínima para utilizar esses serviços, equipamentos de mobilidade individual, que até o CETRAN determinou como autopropelidos? É 18 anos que a legislação fala? Doutor Walker sabe se é 18 anos, tem que ser maior de idade para usar ou menor de idade pode usar também?
27: Não, justamente, o que acontece é que muitas vezes as empresas, no afã de buscar novos negócios, de buscar, né, elas se aproveitam da brecha, uhum, da lei. Né? Então, o patinete ele é classificado como um autopropelido, né? E tem uma resolução do CONTRAN, a 996, que é de 2023, que já veio no esteio dessa, vamos dizer assim, dessas novidades, entre aspas, que aparecem, né? Que ele coloca o autopropelido sem estar naqueles que precisam ser emplacados, que precisa de habilitação, não precisa nem daquela ACC, que é a autorização para conduzir ciclomotor. Ele está como se tivesse uma categoria, vamos dizer assim, abaixo. Né? Ele só pode ir até 32 km por hora, né? E também não tem essa amarração. Então, as empresas, no afã, muitas vezes, de vislumbrado como um negócio para oferir lucro, ela se aproveita disso. Nós vivemos tempos atrás, quando os ciclomotores até 50 km por hora não era obrigatório.
26: As cinquentinhas, né?
27: Quando não era obrigatório o registro e habilitação, e as empresas se aproveitarem disso, e tem um derrame muito grande de ciclomotores que ocupam o mesmo lugar na via que ocupam a motocicleta, produzem a mesma quantidade de vítima que produz a motocicleta e tem uma série de benesses, uhum. Tá certo? Então, o que acontece agora é o mesmo fenômeno, né? Só que eles já foram, já que os ciclomotores, eles já estão, vamos dizer assim, mais amarrados do ponto de vista da regulamentação e da fiscalização, eles foram buscar uma categoria anterior, que é esse transporte mais individualizado ainda, é. que na minha opinião, e é uma opinião particular, ele tem um caráter, quando foi pensado, né, de mais recreativo.
26: Num parque, numa praça.
27: Justamente, recreativo, em ambientes controlados, e foi extrapolado para ser usado como transporte público.
26: Nas ruas, né? E avenidas, né?
27: Dividindo esse espaço com carros, motos, enfim.
26: Bom, o pessoal da página Puro Trânsito, lá no Instagram, que faz acompanhamento aqui da cidade, que é do Recife.
2: Do Felipe Augusto.
26: Isso, está nos dizendo aqui, está nos acompanhando, agradeço, viu, pela sintonia. E ele está aqui informando no YouTube o seguinte: a legislação não fala em idade, mas no Recife isso é permitido circular nos equipamentos a partir de 18 anos. Pode ser um pré-requisito da empresa. Quando você vai lá baixar o aplicativo, aí eles colocam, então, essa idade. Informação aqui que vem dos nossos amigos lá do Puro Trânsito. Mas o doutor Felipe Xavier, que está com a gente, é presidente da Abramet aqui em Pernambuco, ele está se desdobrando, está se colocando, pesquisando sobre esse tema. Né, doutor? Sobre a questão de patinetes, sinistro de trânsito, enfim, as pessoas que podem se machucar. O que o senhor tem de dado, tem de informação para a gente?
29: Muito bem, Natália. Olha só, primeiro é falar um pouquinho sobre a Abramet, a Associação Brasileira de Medicina do Tráfico. É uma especialidade médica, assim como qualquer outra. Inclusive, é uma especialidade médica que ela é anterior ao Código de Trânsito Brasileiro. Uhum. O Código de Trânsito Brasileiro, ele é mais jovem do que a Abramet, do que os médicos do tráfico. Então, inclusive, foram os trabalhos dos médicos do tráfico que desenvolveram a lei seca, desenvolveram as leis das cadeirinhas. Então, o risco que essas pessoas estavam envolvidas ao conduzir sob efeito de álcool, ao conduzir num carro com uma criança sem o dispositivo correto. Então, é isso que a medicina do tráfico faz, estudar. E dentro da medicina do tráfico tem, obviamente, o estudo da micromobilidade, que é onde se enquadram os patinetes. Então,
26: micro porque é dentro da cidade, nessa ideia.
29: Exatamente.
26: Doutor.
29: Então existe a macromobilidade, as grandes rodovias, em que os transportes. E a micromobilidade é aquele transporte urbano. Então, sim, a micromobilidade, ele ajuda no deslocamento urbano da cidade. Então, obviamente, quando a gente fala de mobilidade, a gente vai falar de congestionamento, de trânsito, tem muitos carros, as vias têm que ser mais largas, enfim. Então, todo mundo quer o espaço da via. Então, nesse momento em que eu imagino que se enquadra, né, o momento do uso do patinete. Então, o patinete é naquela tentativa de você ter um deslocamento mais fácil e mais rápido, sem estar tendo que estar na via, né, de rolamento, ali competindo necessariamente com o ônibus, com o caminhão, com o carro. Então, esse é o objetivo do patinete, que até então era recreativo, mas ele pode se valer como um meio de transporte para ajudar. Mas aí a gente começa a ver justamente que vem a parte do incentivo, como foi discutido aqui no debate, mas não vem o cuidado muitas vezes com isso. Então, a gente tem visto nas emergências hospitalares, e eu digo porque além de médico do tráfico, eu também sou ortopedista, então a gente tem visto nas nossas emergências dos hospitais o aumento do número de pessoas que se envolvem, né, a partir de sinistros de trânsito envolvendo patinetes.
26: O senhor fala que está havendo aumento no Brasil e em Pernambuco também?
29: No mundo todo.
26: Aqui está acontecendo,
29: sim, doutor? Sim, está acontecendo assim. Recife até houve um primeiro momento do patinete, está retornando, na verdade, esse tema agora.
26: Sim.
29: Mas já veio, mas assim, no Brasil todo já há isso aqui. A gente anda em São Paulo, na Avenida Paulista, está as pessoas transitando de patinete ali. Seja de forma recreativa ou seja de forma laboral mesmo, se deslocando do trabalho para casa. Então, isso a gente tem dados estatísticos de fato que isso tem aumentado. E o problema é que essa ausência de regulamentação, essas brechas que a gente também já tem discutido aqui, né? Não há, por exemplo, dispositivos obrigatórios como um capacete.
26: Uhum.
29: Então, para conduzir uma moto é obrigado um capacete. Então, para um patinete não é obrigado, é recomendado. Mas aí, entre a recomendação e a obrigação, existe esse lapso em que as pessoas tendem a não usar, seja por um desvio, seja por uma brincadeira, seja por uma questão econômica, porque vai terminar sendo um custo maior, mas não usam. E aí, quando se envolvem em sinistros, né, vem as consequências com os traumatismos cranianos, as fraturas, e aí vai aumentando toda a cadeia de custo do sistema, porque o sistema público vai sendo sobrecarregado, né, por uma questão que não foi previamente cuidada disso. Então, a gente realmente consegue perceber, né, como médico, que a gente realmente tem visto esse aumento importante do número de sinistros e de lesões relacionadas aos patinetes. Não só no Recife, eu estou falando de forma global.
26: Um desses casos ganhou espaço, inclusive, no Jornal do Comércio, que trata de um servidor público aqui da cidade do Recife, que estava transitando na Zona Norte com um patinete e acabou se envolvendo num sinistro de trânsito. Ele teve que fazer uma cirurgia, uma operação, vai ficar um tempo parado, sem poder trabalhar. Roberta Soares, do JC, conversou com ele. Então, gente, vai acontecer com todo mundo? Não. Não quer dizer que todo mundo que subir num patinete vai ter um problema como esse, né, doutor? Mas aí a gente tem que ver aqui as questões e cuidar da saúde. Eu conversei recentemente com o professor Leonardo Meira, que é professor especialista em tráfego. Ele é da UFPE, lá do Departamento de Trânsito da Universidade Federal de Pernambuco. E aí o professor falava o seguinte, olha, pelo que se posta em lei, se coloca em lei, o patinete ele deve circular na calçada. Ele não pode estar na via de rolamento, não pode estar na via mangue, circulando em meio aos carros. Não pode estar do lado do carro em qualquer rua, em qualquer avenida, ele tem que estar na calçada.
29: Na Avenida Boa Viagem.
26: Na Avenida Boa Viagem. Só que aí quando você olha para as calçadas estão todas quebradas também, né? Não tem como uma pessoa... É muito difícil, as calçadas são complicadas aqui na cidade, o que é responsabilidade do proprietário. Mas aí, doutor Bruno, eu fico pensando, como o Detran vai levar essa mensagem? Porque no momento em que se torna mania, febre, algo comum no Recife, a empresa vai querer explorar em outras cidades também. O Detran já expediu alguma recomendação, algum documento para dialogar com as cidades, as demais cidades aqui de Pernambuco, nesse sentido?
1: Veja, compete à União e aos municípios legislarem sobre esta situação. Não compete ao Detran de Pernambuco, nem tampouco aos Detrans pelo Brasil inteiro. O que a gente faz é, a gente observa tudo que está acontecendo, quando a gente... recomendativa, eles recomendam que a pessoa não se desloque naquele local. A legislação fala muito bem que são em vias até 40 km por hora, como, por exemplo, nas artérias do Recife, não é possível, Agamenon Magalhães, Abdias de Carvalho, Avenida Boa Viagem, enfim, nessas artérias não é possível, é proibido esse tipo de circulação desse tipo de veículo, até mesmo porque não é um veículo, é equipamento de mobilidade individual, autopropelido, então não é considerado nenhum veículo, então não é, ele não se encaixa no CTB, ele não é regido pelo CTB.
26: Então, por exemplo, a Avenida Boa Viagem, que é até 60 km por hora, levando em conta aquilo que está regulamentado em lei, falando que ele é um propelido, isso, um autopropelido, até 32 km por hora é a velocidade que ele pode ou deve atingir, então isso. Ele não pode estar na Avenida Boa Viagem, que é até 60.
1: Na via, não. Na calçada, sim.
26: Na calçada, sim.
1: Isso.
26: Então, vai ao encontro aí do que o professor me disse. Então, na via, que é o que a gente vê, não pode.
1: Não, na via não pode.
26: Tá certo.
1: Como é a Via Mangue, por exemplo, a Via Mangue é terminantemente irregular, não pode. Agora, o que é que o agente de trânsito pode fazer? Infelizmente, ele não pode fazer nada. Ele está de mãos atadas, porque não existe um parâmetro, não existe uma legislação, uma regulamentação. Então, a única coisa que ele pode fazer é abordar a pessoa e pedir para a pessoa não sair. E detalhe, ainda correndo o risco de levar uma resposta do usuário. Entendeu?
26: Ele tá infelizmente. Pagando pelo serviço.
1: Exato. Então, ele não pode fazer muita coisa. Infelizmente, foi muito atropelada essa situação. Primeiro deveria se parametrizar para depois liberar a situação, liberar os veículos.
26: Mas está aí, Natália, desde março, e a gente está só vendo crescer essa adesão.
27: E Walter, me permita.
26: Sim,

0: complementar o mestre Bruno, né? Até agora, e a gente no conselho, a gente procura tratar muito do trânsito também na sua dimensão filosófica, uhum. né? Nós temos um código de trânsito que é moderníssimo e tem uma preocupação muito, antes de mais nada, com a vida, né? Eu acho que o tema central é isso, a vida. E aí, quando a gente vai para o conceito, pode ser na calçada. A calçada, ela é chamada também de passeio público. Veja bem, vamos.
1: O conceito de calçada.
0: O passeio público.
1: Quer dizer ali, o quê? Para o pedestre?
0: Para o pedestre, para que ele possa andar.
1: Então, se...
0: O local, que inclusive, que é mais alto, para dar uma proteção para ele, dos veículos. E quantos e quantas campanhas, inclusive, tenho visto aí um esforço, inclusive, da prefeitura aqui de Recife, de melhorar as calçadas para que tenha, inclusive, uma preocupação importantíssima que tem grande, que é da acessibilidade.
1: Mas em alguns casos ele não pode estar na via de rolamento, ele também não pode estar na calçada.
2: Mas a calçada ali, especificamente do calçadão da Avenida Boa Viagem, porque tem aquela ciclovia ali, entendeu? Sim. Especificamente ali da ciclovia, do calçadão da Avenida Boa Viagem. Exato. Então, nas avenidas, sem ser nas artérias, de até 40 km por hora, sim, nas vias. Agora, fora disso, não. Na calçada também não. Agora, especificamente da Avenida Boa Viagem, onde tem o calçadão e tem a ciclovia, a ciclofaixa, aí sim, ali é o local de circulação.
1: Okay. Doutor,
0: justamente isso, né? E veja bem, eu não sei se tem algum pedestrianista aqui que possa me dizer, né? Quando a gente está correndo, a gente está desempenhando ali o quê? 15 km por hora, 10 km por hora. Imagine um patinete a 30.
2: É.
0: Tá certo? Então, é muita velocidade também para uma calçada, né? Então, na hora que se regulamenta, por exemplo, pode-se reduzir, estabelecer limites menores de velocidade, tá certo? Então, agora, sem parametrizar, sem dar regras, aí fica, né? Fica solto.
1: É o que está acontecendo hoje, né?
0: E só também...
1: Sim.
0: Me permita complementar, nós em Pernambuco temos 184 municípios e só temos 47 que estão devidamente integrados ao Sistema Nacional de Trânsito. Nós já tivemos até
1: a
0: oportunidade de tratar disso aqui em outra oportunidade. Nesses municípios que não estão integrados ao Sistema Nacional de Trânsito, eles não têm gestão sobre o seu trânsito. E aí, quem responde? Quem responde pela gestão de trânsito desse município, por decorrência, é o DETRAN, que é o órgão executivo de trânsito do estado.
1: Quer dizer que na maior parte dos municípios pernambucanos, quem responde é o DETRAN.
0: Aí vamos supor que aqui, que hipoteticamente, um município que não está integrado invente de botar patinete. Aí é o DETRAN que vai chegar lá e vai dizer, opa, aqui não. Tá certo? Ou então o DETRAN, nesse caso, é que iria formatar normativos para que ele pudesse explorar o serviço, entendeu? Então, aproveitando aqui, só para a gente reforçar esse aspecto que é muito importante para nós, é muito caro para nós, do CETRAN, para ressaltar que tem vários municípios que ainda não se integraram ao sistema e que precisam fazer isso.
1: O nosso ouvinte Hugo está dizendo que o que falta é a educação das pessoas. É algo muito bom para nos locomovermos, mas a educação não existe. É a opinião do Hugo e a gente tem que entrar, claro, né, doutor, também nas práticas de quem está utilizando e de quem está na cidade circulando. Eu vou para o intervalo e volto já.
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4: Bom, a gente está de volta para falar hoje sobre a questão dos patinetes no Recife, que estão já à disposição aí da população, os patinetes elétricos que são disponibilizados por empresas privadas desde o mês de março. E aí a gente está discutindo aqui regulamentação, fiscalização, a segurança do usuário, vários pontos. E eu quero reforçar para você que chegou agora, inclusive nosso amigo aqui do Jordão perguntou, cadê a prefeitura? Deixa eu reforçar então para quem está chegando agora. Nós chamamos a Prefeitura do Recife para participar do programa. A Prefeitura disse através da assessoria de comunicação que não iria participar nesse momento. E chamamos também as duas empresas que operam os patinetes aqui na cidade, no caso do âmbito privado. Tanto a JET quanto a WASH. E ambas, as duas também não participaram nesse momento do programa, esclarecendo aqui para você. Eu vou voltar com o Dr. Felipe Xavier, que é presidente da Associação Brasileira de Medicina do Tráfego, Abramet, aqui em Pernambuco. Tem várias questões aqui, doutor, para a gente falar, que os ouvintes estão interagindo aqui com a gente. Por exemplo, o nosso querido Felipe Demeri falou aqui na nossa live no YouTube, na nossa transmissão ao vivo. Cadê a placa de trânsito informando o limite de velocidade? E aí eu fico me perguntando, o senhor trabalha com essa questão do tráfego. Tem que ter placa de trânsito exclusiva para o patinete ou deveria ser uma placa única? Porque realmente, se a pessoa não sabe, quem está usando patinete ou condutor de carro, de moto, a pessoa vai andar de qualquer forma ali. Vamos falar da sinalização também, doutor, que isso é fundamental, inclusive, para evitar sinistro de trânsito, né?
5: Sim. É um papel fundamental também que haja sinalização, né, para isso tudo. E aí vem nesse tema do esclarecimento, do estudo técnico, do que precisa ser feito. Obviamente, a gente tem o Código de Trânsito Brasileiro, que inclusive esse dispositivo que a gente está discutindo aqui, ele não está ainda incluído, né? Eu espero que em breve seja incluído no código, para discutir. Aí parte disso fica nesse vazio, né? Nesse limbo que a gente não consegue discutir. Mas assim, até de forma educativa, deveria ter mesmo, né, essas placas, essa sinalização, né? O próprio, no caso de equipamentos privados, né, fornecidos por empresas privadas, né, pode haver no próprio dispositivo, né, um tipo de retenção por geolocalização, né, por dizer, por exemplo, aqui é uma área em que há circulação de pessoas, né, seja um alerta no próprio dispositivo, no próprio patinete, né, olha, aqui circula pessoas, né? Por exemplo, eu pensei aqui, de repente, no final do momento em que você fez uma locação dessa, aparecesse um score, né, seu relacionado a outras pessoas que transitaram naquele espaço ou naquela idade.
4: A velocidade com a qual você trafegou, não tem esse medidor também no equipamento. Né?
5: Então, assim, várias coisas podem ser feitas, né? Não só a sinalização, mas assim, há muitas coisas, não só, né, regulamentatórias, mas educativas realmente, para que esse momento a gente consiga passar com menos sofrimento possível.
4: Tem aqui um ouvinte também, deixa eu pegar o nome aqui, Edmilson, mandou uma série de sugestões aqui para melhorar o serviço na região. Na opinião do Edmilson, os patinetes, aí o ouvinte está falando, que viraram um problema, principalmente no centro Boa Viagem e ciclovias da Orla. E aí ele fala que quando as pessoas param de usar, jogam em qualquer lugar, ficam jogadas na calçada, andam na contramão, misturam com pedestre, com carro, isso não quer dizer que todos também façam isso, né, Edmilson? Mas ele coloca aqui uns pontos interessantíssimos e por fim ele bota assim, Recife teria que sentar com as operadoras e fechar um termo de compromisso, sem isso vira terra sem lei. Em Belo Horizonte, São Paulo, funcionou melhor depois que a prefeitura começou a cobrar as empresas. Então me permitam aqui nossos convidados, os ouvintes, para que eu também possa ler agora o que a gente tem da prefeitura, que são os autos do processo, no qual o vereador pediu a suspensão do serviço aqui na cidade. E nesses autos do processo judicial, a prefeitura argumentou que a operação é legal, está amparada pelo modelo sandbox regulatório, que é um ambiente de experimento para marco legal das startups para testar novas tecnologias em ambiente real antes de consolidar uma lei definitiva. A prefeitura ainda diz que a fiscalização é robusta, feita por geolocalização e telemetria, e que adota iniciativas como escolas de condução, e que as operadoras têm apólices de seguro privado contra os acidentes, o que blindaria o erário público de eventuais passivos indenizatórios. E aí a gente tem que lembrar disso, né, doutor Felipe? Se acontece o sinistro, tem a questão da indenização, tem a questão de um acidente para terceiro. Na realidade, do dia a dia, o que a Abramet vê disso no Brasil todo, o que está vendo aqui? Realmente tem esse amparo legal para aquele que participou, se envolveu em um sinistro?
5: Olha só, Natália, o que se está estabelecido aí, né, certamente deve ser verdadeiro. Eu confesso que eu não consigo dizer, porque até porque eu nunca usei nenhum tipo de dispositivo desse, né, como forma de teste. Mas tomara que isso não seja aquelas letrinhas de rodapé, né, que no final você rola o dedo e tem que assinar clicando ali, aceito e concordo, né, para que isso seja. Na prática, o que a gente vê é realmente as emergências, né, sendo preenchidas, né, infelizmente, com esses novos usuários, né, do serviço de emergência, né, advindos dos sinistros de patinete. Então, eu também sou perito judicial, sim, faço perícia de indenizatória de trânsito, então a gente vê também essas pessoas que vão lá buscar. Ainda não chegou para mim ninguém relacionado aqui aos patinetes, né? Essencialmente são as motos os que mais chegam, mas inevitavelmente, né, quando a gente passa a transitar, né, e passa a dividir o espaço com um equipamento em que ele pode causar lesões, então indubitavelmente isso vai acontecer. Então, se essas pessoas depois vão procurar uma apólice, muitas vezes a gente não tem a documentação, né, dados essenciais disso, porque eles chegam na emergência, eu sofri uma queda, foi num patinete, foi numa moto, muitas vezes isso não está bem esclarecido na própria emergência. Então, de que forma esse dado é tratado na sua cadeia de dados para que a gente chegue no final e a gente consiga tratar esses dados? Então, o que a gente vê é sinistro de trânsito, pessoas que chegam aberto, de forma... Assim, o termo, chegam de forma...

0: pagar algo àquele cidadão que se machucou?
1: Bom, na minha realidade e na minha prática, eu não vejo isso acontecendo.
0: Como acontece? Só para a gente pegar esse exemplo do aplicativo.
1: Bom, isso aí, geralmente ele dá entrada no processo primeiro administrativo, né? Até o antigo DPVAT, que é via, né? Se faz uma perícia inicial administrativa e depois uma perícia judicial, caso ele não concorde com aquela primeira avaliação. Então, na perícia judicial, é feita uma reavaliação e aí é feito isso aí perante a União, na verdade, não Entendi. Diretamente ao serviço ou à empresa que tem a vinculação. Então, é feito um requerimento, né, de acordo com os seguros, né, um seguro antigo DPVAT. Né? Então, a gente faz esse tipo de perícia, e até a própria perícia beneficiária mesmo. Por quê? Porque a maioria dessas pessoas são adultos, do sexo masculino, jovens e que ficam incapazes de trabalhar.
0: Que a gente está falando da moto aqui, para lembrar o ouvinte
1: então,
0: agora.
1: Exatamente. Então, aumenta o custo previdenciário. Então, ele deixa de trabalhar, deixa de conseguir o seu pão de cada dia, né? E sua família muitas vezes fica desassistida. Então, esses sinistros, né, os de motos, que são os principais do país, vão inevitavelmente trazendo. Então, assim, existe inclusive na medicina um CID, que é o Código Internacional de Doença, específico para acidentes, para sinistro de trânsito. Infelizmente, não são usados nas emergências. Tá? Na Bahia, existe uma lei. É lei na Bahia que, se chegar a um sinistro de trânsito, existe, por exemplo, um CID para uma fratura de antebraço. Além da fratura do antebraço, tem que se registrar que foi advindo de um atropelamento,
0: que
1: um sinistro.
0: Que é uma comunicação que o hospital passa para o governo federal.
1: Isso, para o DataSUS.
0: Para depois poder entender. Entender. Foi como? Foi isso. No trânsito?
1: Exato.
0: Não foi? Então,
1: perfeito.
0: Esse é o tal do CID, que vai esse número e a classificação.
1: Exatamente.
0: E
1: então,
0: na Bahia tem essa lei.
1: Na Bahia é obrigatório que, se chegar alguém, né, com um sinistro de trânsito, não emergência, que fique registrado. Então, esse dado é muito melhor tratado. Infelizmente, a gente não tem, na maior parte do Brasil, não é só aqui, na maior parte do Brasil a gente não tem. Então, é importante que a gente tenha, porque a gente consegue tratar, até para entender. Você só consegue tratar o que você entende. É. Então, se a gente não conseguir entender de onde vem, a gente não consegue saber para onde a gente vai.
0: Felipe Demery está fazendo uma sugestão para as empresas que operam os patinetes, independentemente de serem essas que estão atuando hoje ou novas, que poderão vir aí nas outras cidades ou mesmo no Recife. Aí o Felipe sugere que essas empresas, elas tenham instrutores nos locais de locação, retirada, para ensinar o uso correto, para evitar sinistros. É uma boa dica, né? A gente acaba não vendo esse serviço disponibilizado, então a sugestão aqui vai para o ar. Dr. Walker Barbosa, presidente do Conselho Estadual de Trânsito do Estado. Vamos falar da velocidade nas calçadas? Que o pessoal aqui nos perguntou. Teve gente que falou, peraí, mas tem lei aí que fala sobre a velocidade na calçada a 6 por hora.
2: Sim.
0: 6 quilômetros por hora. 6, gente, dos patinetes. É isso mesmo? Confirma aí, doutor.
2: É, veja bem, vamos pro texto lá da resolução, né?
0: Que é a 966.
2: Que é no caso dos equipamentos autopropelidos, quando houver, veja bem, quando houver autorização, vamos grifar essa primeira frase, da autoridade competente, a circulação em áreas de circulação de pedestres, né, que seriam as calçadas, com velocidade limitada a 6 km por hora. Em ciclovias, ciclofaixas e ciclorotas, conforme regulamentação local, e aí grifamos também essa outra frase, conforme regulamentação local.
0: Isso quer dizer prefeituras?
2: Prefeituras. Certo, vamos voltar aos grifes depois, tá claro. Certo? E em vias com velocidade máxima regulamentada até 40 km. Veja bem, ela fala, se for na calçada é até 6 km, se for nas ciclofaixas, né? Pode também, enfim. Mas veja bem, a norma diz que quando houver autorização, no caso das empresas, há autorização, até porque deve ter um contrato, deve ter um regime de concessão, há uma autorização para aquela para a empresa explorar aquele serviço, tá certo? Que não individualiza a conduta, ela autoriza a empresa e não, né? Mas tem sempre, além dessas empresas, tem os usuários comuns que têm o seu próprio patinete. Sim. Tá certo?
0: Esse não vai lá sentar com o prefeito para perguntar como é a regulamentação.
2: Não, esses não estão autorizados, teoricamente. Teriam que ter uma autorização individualizada para eles. Tá certo?
0: Para fazer certo. Esse uso fora de parques, de espaços de recreação, para estar na via,
2: exatamente.
0: No faixa rolamento.
2: E aí vamos para o segundo grifo que eu fiz do texto, né? conforme regulamento.

0: orientação local. Então, o órgão de trânsito com circunscrição sobre a via, ele tem que regulamentar, tá certo? E agora entrando na questão do laboratório,
1: sim,
0: invadindo aqui a parte mais científica, né, que talvez coubesse ao doutor Felipe, me parece contraditório fazer de laboratório um espaço público, onde tem diversos atores que não querem participar do experimento, tá?
2: Que estão sendo obrigados a participarem,
0: sim,
2: voluntariamente.
0: Sim. Eu moro num bairro aqui na zona norte do Recife, que tem muito idoso. Será que aquele idoso que já está indo fazer sua caminhada ali, ele quer se deparar com isso? Ele quer se colocar mais esse risco, tá certo? Então, a questão experimental, ela... eu acho que explica, mas não justifica, porque o experimento está se dando num ambiente público, num ambiente de convivência, onde já temos um ambiente extremamente complexo, tá certo? Nós temos
1: Recife,
0: ônibus, carros,
1: o trânsito mais congestionado do Brasil,
0: pronto,
1: né? Trânsito difícil demais,
0: isso,
1: né?
0: Isso, mas até nesse aspecto, Natália, quando você tem congestionamento, você tem baixa velocidade. Você tem baixa velocidade, tem menor risco de acidente ou de acidente grave.
1: Rua,
0: pronto.
1: Né?
0: É o incômodo da demora. Mas em termos da acidentalidade, ele é um atenuante, tá certo? Mas quando você tem aí um modal que não tem regra, que não tem... Como é que você vai, né? E aí também, já pegando também carona no que foi dito aqui, e aqui não vai nenhuma crítica, eu quero registrar que a posição do Conselho é essa, de orientar, normatizar o que está...
1: Recomendar.
0: E participar das soluções, tá certo? Quando demandado, né, como nesse caso aqui, a imprensa está demandando a nossa posição, nós estamos trazendo, tá certo? Mas, por exemplo, a disponibilidade de um seguro para uma eventual vítima, tá? Ela... não atende ao princípio, né? O Código de Trânsito, no seu artigo 5º, diz o seguinte: os órgãos e entidades de trânsito darão prioridade em suas ações à defesa da vida, nela incluída a preservação da saúde e do meio ambiente. A defesa da vida, que é para o cara não morrer. E nela incluída a preservação da saúde, porque também qualquer tipo de lesão é importante. É isso que você tem que focar para que não aconteça. Se você fizer uma pesquisa... E aí eu gostaria que tivesse aqui o nosso conselheiro lá do CETRAN, Carlos Vale, que é da área de seguro.
1: Que a gente chamou, mas está viajando, não pôde
0: pronto,
1: vir.
0: Pronto, né? Eu perguntaria a ele, que percentual de pessoas tem seguro de saúde? E que percentual de pessoas tem seguro de vida, de morte? Tá certo? Certamente, o número de pessoas que investem no seguro de saúde é muito maior, porque ela quer prevenir. Ela não quer adoecer, ou se adoecer, quer ser prevenir. Depois que ela morrer... não adianta mais. Então, está entendendo? Então, tem várias coisas que a gente precisa entender e trazer para a discussão para que a gente esteja sempre focado no princípio maior que rege a filosofia do código e que rege a nossa preocupação enquanto conselho, tenho certeza que também é da Abramet, que é a preservação da vida. Não tem nada mais valioso que a vida. Tá? Nenhuma mobilidade mais rápida, mais cômoda ou nenhum negócio lucrativo.
1: Gente, eu estou recebendo muitas mensagens e todas elas são em tom ou de preocupação ou de crítica. Então, inclusive, eu quero dizer isso para o ouvinte. Se você teve uma experiência, uma boa experiência com os patinetes aqui na capital ou em qualquer lugar, você pode também nos mandar. A gente não está aqui para passar uma hora elencando aquilo que é dificuldade, que é desafio ou que não é bom. Não, a gente quer falar também das boas experiências. Então, se você teve, manda que eu vou ler aqui também. E aí, doutor Bruno Santos, vou rapidinho passar aqui no Instagram, que a gente perguntou a opinião lá do pessoal, dos nossos ouvintes e quem nos acompanha na internet. E o pessoal falou, o Guilherme disse, eu até já vi na Via Mangue.
2: Sim.
1: Já vi também, Guilherme.
2: Isso.
1: Diogo Nejaim, quase fui atropelado pelo menos 4 vezes no calçadão de Boa Viagem. Sempre tem uma pessoa pilotando como louca. Andar na calçada virou atividade de risco. São algumas das mensagens aqui no Instagram, como, por exemplo, a Camila dizendo que falta educação da população, dos usuários que deveriam ter mais cuidado. Ricardo Angola questionando quem autorizou, quem negociou com as empresas. A gente está vivendo um risco. Inclusive, o vereador Paulo Muniz, que protocolou essa ação na Justiça, também comentou aqui dizendo o seguinte: entrei com uma ação popular pedindo a suspensão até que houvesse uma regulamentação firme. O juiz negou e não viu riscos e disse que eram muito fiscalizados. Não procede nas ruas, nos portais de notícia e nem na grande imprensa. Abre aspas aqui para a fala do vereador proponente dessa ação judicial. E eu vou aqui ouvir Bruno Santos, que é do Detran, e antes desse intervalo, Bruno, porque já que a gente falou aqui, o Walker falou, e é muito importante, tem vários municípios que eles não têm essa... Eles não estão ligados ao Sistema Nacional de Trânsito, então o Detran faz o cuidado nas cidades.
0: Isso.
1: Como fica caso algumas cidades dessas queiram colocar o patinete? O que o Detran pretende fazer? É o que pergunta o Fábio Silva. O nosso ouvinte, ele disse assim: existem restrições ou regulamentações específicas impostas por órgãos fiscalizadores, como o Detran, ou mesmo as autarquias municipais? E aí o Fábio quer saber, se chegar lá numa cidade, um município, em que esse local não tiver essa ligação com o Sistema Nacional, a prefeitura não fez, são 140 aí, arredondando, né, doutora, aqui no estado, que não Isso. tem seu sistema próprio, 140 de 184. E o Detran vai fazer o quê, hein, doutor? Qual é a regulamentação, qual é a orientação? Se tem um prefeito, uma prefeita nos ouvindo agora, quer botar o patinete lá, só que não tem integração com o Sistema Nacional de Trânsito. O Detran fala o quê?
2: É melhor a gente aprender com o erro dos outros do que com os nossos. Então, a gente vai...
1: Aprendendo
2: faz...
1: de ter o problema.
2: Exato. Então, não puxe para você o problema que já foi, que está no colo dos outros. Então, veja só, o prefeito que quiser trazer esse programa para o seu município, trazer essa benfeitoria para o seu município, primeiro ele se parametrize, primeiro ele aguarde a regulamentação. Seria interessante, Natália, que a Prefeitura do Recife estivesse aqui para poder dizer o que é que ela está fazendo, o que uhum. é que, qual é o instrumental que está sendo discutido, em que pé está, para que a gente possa tomar como exemplo isso e replicar para as outras prefeituras. Sim. Até mesmo porque muitas vão querer copiar, isso é fato. Entendeu? Até mesmo porque nós estamos no ano eleitoral, isso aí a gente não vai negar, entendeu? Então, o que que acontece? Se as prefeituras buscarem essa situação, a gente vai fazer a recomendação que não faça.
1: Ô doutor, eu sei que não é responsabilidade do Detran fazer isso. Mas será que não está na hora de pegar, tentar
2: e
1: um
2: chamar
1: contato a com a CTTU? Aí está aqui o conselho também. Dizer, olha, as pessoas, alguns usam, gostam, outros estão apontando algumas questões como a segurança. Chamar esses órgãos, né, e sentar. O Detran pode fazer isso?
2: O Detran, ele pode ser participante nessa mesa, nessa mesa de negociação. O Detran pode ser participante, não há dificuldade nenhuma. Nós estamos à disposição, nós temos excelentes quadros técnicos que podem contribuir com essa discussão, entendeu? Agora, nós não podemos ser o fiel da balança. Nós não somos o fiel dessa balança. Muito pelo contrário. Nós estamos em caráter de observação e de fazer cumprir a legislação, entendeu? Se a prefeitura, que compete a ela, e a União legislar sobre trânsito, nós somos um órgão executivo, nós executamos. Sim. Então, nós executamos a lei federal, as resoluções, as portarias da Senatran, do Contran, enfim. Então, essa é a nossa obrigação. Agora, se a prefeitura, se o prefeito quiser trazer esse programa para a sua realidade, para o seu local, que seja algo com muita responsabilidade, sabendo o que está sendo feito, e que seja algo não criado, mas copiado de bons exemplos. É isso que a gente pede, essa atenção, esse cuidado. Não adianta o prefeito querer fazer as ruas, como a gente estava discutindo agora há pouco, doutor Walker, fazer as ruas de laboratório. As ruas não são laboratório, as vidas das pessoas não são brincadeiras, doutor Felipe. As vidas das pessoas são coisas sérias, que precisa ser levado a efeito essa mensagem da conscientização. É isso que a gente trabalha, por exemplo, nós estamos no Maio Amarelo. Estamos no Maio Amarelo, que é o mês de conscientização. Nós precisamos conscientizar não apenas as pessoas, mas nessa temática ao poder público local. Entendeu? Que observe isso, que tenha cuidado, que tenha zelo. Não basta disponibilizar o equipamento para a população. Tem que parametrizar, tem que regulamentar. E seria interessante que o Dr. Walker disse aqui agora há pouco que tivesse um software nos equipamentos que limitasse essa velocidade. 32 km por hora numa calçada é uma velocidade exorbitante. Imagine você trafegar, por exemplo, na calçada diz que é 6 km por hora. Se a gente for para o princípio da proporção, então é como você andar na Avenida Boa Viagem a 160 km por hora num veículo.
1: Fazer
2: entendeu?
1: Essa proporcionalidade.
2: Então, se a gente for,
1: né,
2: fazer essa proporcionalidade, imagine. Então, você está disponibilizando ali uma arma. Entendeu?
1: Que é
2: um risco,
1: que deve ter
2: é a vida.
1: Pô, sim, gente,
2: exato.
1: Eu recebi uma foto aqui, eu preciso pagar esse comercial, mas o Genival Paparazzi, tirou uma foto que foi publicada, inclusive, no Jornal do Comércio. Eu vou mostrar aqui para os meninos que estão aqui na bancada, os doutores. É uma das pontes do Recife. Eu não consigo identificar qual ponte é agora, mas os carros estão na via e tem um cidadão com patinete na calçada. Na calçada. É numa ponte. E aí, claro que a gente sabe que é a ponte, tem muito movimento, enfim. Sim. Nesse caso, ele está

0: calçada. Ele não está na pista de rolamento. Ele está errado. E aí, cidadão está errado ou está certo? Já está com o seu patinete ali
1: como
0: na calçada.
1: Como é que a gente classifica como o certo errado se não tem parâmetro normativo?
2: Como é que a gente exige de algo que não há regulamentação?
0: Deixa eu mostrar para o ouvinte aqui também. Ó, o ouvinte está vendo no YouTube. Ó, tá aí a ponte, tá aí o cidadão na calçada, tá a moto ao lado.
2: O cidadão ficou famoso agora, viu?
0: É, mas não dá pra ver o rostinho,
3: mas tá de
0: né?
3: Costa,
0: Ponte Princesa Isabel. É na Ponte Princesa Isabel. Ponte Valeu, Genival. Foi publicada essa foto, inclusive, na coluna Voz do Leitor do JC.
1: Natália, tá, eu sei que você precisa fechar aí pro comercial, mas eu vou só fazer um registro aqui. É, você disse... o Detran não pode conversar com a CTTU e tal.
0: Fazer o quê?
1: O Detran e a CTTU, ambos têm assento no Conselho. Tá? O Conselho Estadual de Trânsito, entre outras coisas, existe para isso. Nós somos o que você chamou de fiel da balança naquilo que está ou fora dos normativos federais ou que é controverso em sua interpretação. E lá temos o Detran representado e bem representado, assim como a CTTU também está bem representada. Não é? E também, havendo necessidade, não só os representantes lá operacionais que fazem o dia a dia, também a gente tem bom diálogo, tanto com a CTTU quanto com o Detran, para, se for preciso, sentar em cúpula e conversar. Tá certo? Então, só para fazer esse registro que essa mesa, ela existe, é permanente e é, vamos dizer assim, bastante harmônica.
0: Boa. Deixa eu ir para o intervalo, volto já.
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3: Gente, muito bom estar falando de patinete hoje aqui no nosso programa, porque é a primeira vez que a gente fala, então a gente está levantando a discussão. A prefeitura não participou dessa vez, nem as empresas que operam o serviço aqui no Recife, mas a gente está deixando o espaço aberto para que possamos retomar essa discussão e falar mais sobre, né, esses patinetes que estão fazendo parte da vida do recifense. O relógio está mandando a gente embora. Então, doutor Felipe Xavier, obrigada, até a próxima.
4: Oi, Natália, muito obrigado. Obrigado a todos os ouvintes, também aos participantes aqui da mesa. É sempre um prazer participar, contribuir, tá? Lembrar que a velocidade é o principal fator de risco de mortalidade e de morbidade, que são as lesões no trânsito. Então, quando a gente fala de patinete, lembrar dessa consciência da velocidade, do cuidado. Então, isso vai ser ainda muito debatido, esclarecido, mas eu quero deixar a mensagem que a velocidade, não só para o patinete, para qualquer veículo, é determinante para a gente prevenir lesões no trânsito, e a Blamet está à disposição da preservação da vida.
3: Muito bem. Então, seu usuário cuida disso, né? Da velocidade. Bruno Santos, do Detran. Obrigado, até mais.
5: Sou eu que agradeço, Natália, agradeço aos participantes, Dr. Felipe, Dr. Walker, e a gente gostaria de deixar aquela mensagem no final, que é a nossa campanha do Maio Amarelo. No trânsito, enxergar o outro salva vidas. Boa. Essa é a nossa mensagem.
3: Walker Barbosa, obrigada, viu? Até a próxima. E novidades aí do Conselho, vai nos passando que a gente traz para o ouvinte.
6: Joia, obrigado. Agradecer, sempre importante a gente ter esse espaço aqui, né? E aqui deixar um registro, um testemunho. Nós vemos acompanhando há muito tempo a condução de doutora Tassiana à frente da CTTU. É uma pessoa muito dedicada, muito competente. Isso, verdade. Eu tenho certeza que ela estará atenta a isso, certo? E as devidas providências serão tomadas no sentido de buscar a melhor solução possível. E como eu lhe disse, o CETRAN é esse espaço de diálogo e de construção de soluções.
5: É o fórum de discussões, né, Valker?
3: Que é fundamental, né, gente? Bom,
5: um abraço, doutora Tassiana.
3: Olha, quer acompanhar nosso programa de novo? Vai no YouTube ou no site da Rádio Jornal, ele vai ficar lá. Até segunda-feira.
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2: Agora são 12 horas e 6 minutos.
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2: Olá, muito boa tarde para você que está com a gente nesta sexta-feira, 22 de maio. Já estamos ao vivo também na internet. Vamos aos destaques de hoje do Edição do Meio-Dia. Capital Pernambucana divulga programação do São João 2026. INSS inaugura agência de teleatendimento Recife. Central 135 no Recife. Tribunal de Justiça de Pernambuco promove Semana do Solo Seguro 2026. E mais, pesquisa Datafolha aponta que mais de 80% dos brasileiros acreditam no projeto Desenrola 2. O Edição do Meio-Dia está no ar.
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2: Começamos informações aqui do trânsito na nossa região, começando pela Avenida Sul, né? A Zona Sul, desculpa, do Recife, né? Vamos à Avenida Boa Viagem, trânsito seguindo sem retenção em toda a extensão da via. Seguimos também pela área do Pina, ainda na Zona Sul do Recife, a Avenida Antônio de Góes, fluindo sem retenções. Saímos de Boa Viagem, Pina, e seguimos para a Zona Norte da capital pernambucana, a Avenida Agamenon Magalhães, também sem retenções, apenas nos semáforos. A área central do Recife, Avenida Conde da Boa Vista, trânsito moderado nos dois sentidos. Em Jaboatão dos Guararapes, trânsito fluindo também sem retenções. E em Olinda, na Avenida Panordestina, trânsito intenso no sentido área central da cidade. Falo daqui direto do estúdio, vamos às ruas com o repórter Bruno Araújo.
3: Oi, Simone. Olá, boa tarde a você, boa tarde aos ouvintes aqui da Rádio Jornal. O Estúdio Volante está circulando pelo bairro de Casa Amarela, na zona norte do Recife. Vamos começar trazendo informações da Avenida Norte, via bastante movimentada e que está com o trânsito lento neste momento nos dois sentidos. Seguimos agora para a estrada do Arraial, onde o trânsito é moderado e há lentidão nas proximidades do Hospital Agamenon Magalhães. Os motoristas precisam ter bastante paciência porque o trânsito está um pouco travado. Agora vamos para a estrada do encanamento, onde o fluxo é intenso, mas não há retenção de veículos. 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
2: Muito obrigada, Bruno, pelas informações. Agora são 12 horas, 9 minutos. E vamos seguindo aqui no Edição do Meio-Dia desta sexta-feira, trazendo informações sobre o INSS, que divulga o valor e data do pagamento da segunda parcela do terceiro décimo, né, do 13º salário de aposentados e pensionistas, um dinheiro que chega em boa hora, viu? Dessa vez, o valor pode ter descontos. Diandra Monteiro conversou com uma advogada especialista para trazer essas orientações. Vamos acompanhar.
4: Exatamente, viu? E já é possível consultar o extrato para saber o valor que vai estar disponível. Nós estamos ao lado do Dr. João Varela para trazer mais detalhes para a gente. Como é que pode fazer essa consulta, então, doutor?
5: Bem, o modo mais fácil é ir no aplicativo do meu INSS. Vai na loja de aplicativo, digita meu INSS, baixa ele no teu celular com o login do Gov e a senha do Gov, você consegue acessar. Você tem um benefício, logo no início vai ter lá, no início do benefício vai ter assim, extrato de pagamento, no início da tela. Você clica ali, extrato de pagamento, vai abrir uma tela, você diz o intervalo que você quer, bota lá, 1º de abril até 31 de maio, vai estar as duas parcelas no intervalo que foram pagas, as duas parcelas do 13º, e aí você vai verificar. Ah, não estou conseguindo ver, estou aqui na tela do aplicativo. Você baixa mais um pouquinho e clica baixar. Baixa o arquivo ali em PDF e você vai conseguir verificar exatamente como é que está composto aquela parcela que você estava recebendo. Aí vai ter dizendo o valor do benefício integral no mês de abril e no mês de maio. E logo abaixo tem um 13º, o valor que você está recebendo o 13º de cada um. E tem os descontos também que estão sendo efetuados ali.
4: Agora, o valor dessa parcela é diferente da primeira.
5: Exatamente. Primeira parcela, o trabalhador, o aposentado, o pensionista recebe 100%, sem nenhum desconto, limpo, certo? Já na segunda parcela, vai incidir vários descontos. Se você paga pensão alimentícia, por exemplo, vai descontar na segunda parcela do 13º. Ah, eu recebo mais de R$2.428,81. Esse desconto também vai incidir do imposto de renda ali na segunda parcela.
4: Em relação a esse calendário de pagamento, ele é a mesma data já em que o aposentado ele recebe o salário?
5: Sim, é a mesma data. O INSS não vai pagar o salário do mês, o valor do seu benefício no mês e o 13º em outra data. Vai ser tudo na mesma data. Por exemplo, para quem recebe um salário mínimo, o pagamento vai começar dia 25 de maio, certo? Então, vai ali até o dia 8 de junho o pagamento. E você tem que considerar assim, você pega o número do seu benefício, lá no seu cartãozinho tem esse número do benefício, na cartinha de concessão tem o número do benefício, tu pega aquele tracinho que tem lá, exclui aquele número e vê qual é o número que termina. Se for terminado em 1, recebe dia 25. Se for terminado em 0, você só vai receber lá no dia 8. Já para quem recebe mais de um salário mínimo, é um salário mínimo e um centavo. Infelizmente, você vai mudar a data. Você só vai receber a partir do dia 1º de junho.
4: E doutor João Varela, advogado, muito obrigada pela participação. Bem esclarecedor para todo mundo, né? E quando a gente fala de dinheiro, todo mundo quer saber, fica animado. Então, consulte seu extrato. A gente volta do estúdio.
2: Diandra, muito obrigada. Informações importantes para os aposentados e pensionistas, né? Como você bem falou, dinheiro a gente precisa estar sempre de olho, verdade. 12 da tarde, 12 minutos. Nosso assunto agora é economia. Receita libera consulta ao maior lote de restituição da história. João Carneiro, boa tarde para você. Explica para a gente. Quantos contribuintes devem ser contemplados?
6: 8.749.992 contribuintes vão ser contemplados no maior lote de restituição do imposto de renda já liberado pela Receita Federal. Simone, muito boa tarde para você, boa tarde também para quem nos acompanha aqui no Edição do Meio Dia. Ao todo, vão ser pagos R$16 bilhões aos contribuintes. Este lote reúne tanto restituições da declaração do Imposto de Renda de Pessoa Física deste ano, quanto valores residuais de anos anteriores. Na prática, isso significa que também entram no pagamento contribuintes que estavam com pendências, caíram na malha fina ou tiveram uma situação regularizada depois. De acordo com a Receita Federal, o volume é recorde, e foi possível por causa de maior agilidade no procedimento das declarações. O órgão também atribui o resultado ao avanço de ferramentas de modernização e automação, que aceleram a análise dos dados enviados pelos contribuintes. O primeiro lote de 2026 representa 40% de todas as restituições previstas para este ano. Esse percentual, Simone, vale tanto para o total de dinheiro que vai ser devolvido, quanto para a quantidade de pessoas contempladas. A orientação é que o contribuinte consulte a situação nos canais oficiais da Receita Federal, como, por exemplo, o site restituição.receita.fazenda.gov.br. Lá vai ser necessário usar dados pessoais para saber se foi incluído neste pagamento. Simone, eu volto com você no estúdio.
2: Muito obrigada pelas informações, João. Agora são 12 da tarde, 14 minutos. A gente segue falando agora de economia. Pesquisa Datafolha aponta que mais de 80% dos brasileiros acreditam que o projeto Desenrola 2 vai ajudar a economia. Assunto para Max Augusto. Boa tarde, Max.
7: Muito boa tarde para você e para quem nos acompanha na edição do meio-dia. Isso mesmo. A principal aposta do governo para aquecer o crédito e o consumo caiu nas graças da população. Um levantamento recente do Instituto Datafolha revelou que 82% dos brasileiros avaliam que o programa Desenrola 2 terá um efeito positivo sobre a economia nacional. Para quem está com o nome sujo, a esperança é ainda mais palpável. 68% dos endividados acreditam que serão beneficiados diretamente por essa frente de renegociação. A percepção favorável da iniciativa é tão forte que o nível de aprovação do programa supera até mesmo a popularidade do atual governo federal entre os endividados. Para se chegar a esses números, a pesquisa ouviu 2.004 pessoas em 139 municípios do país durante o mês de maio. Lançado no dia 4 de maio, o Desenrola 2 tem como alvo principal as famílias com renda mensal de até 5 salários mínimos, o que hoje equivale a R$ 8.105. A promessa de alívio vem em forma de juros limitados a 1,99% ao mês e descontos que podem chegar a impressionantes 90% do valor da dívida renegociada. Segundo dados do próprio governo federal, a iniciativa já conseguiu renegociar aproximadamente R$ 12 bilhões. E uma grande novidade na regra do programa envolve o trabalhador com carteira assinada. O governo autorizou o uso do FGTS para ajudar a abater essas dívidas bancárias. Pela regra estabelecida, os trabalhadores poderão usar até 20% do saldo que tem disponível nas contas do fundo ou até o limite de R$ 1.000, valendo sempre a opção de maior valor. É isso, volto com você.
2: Muito obrigada, Max. Agora são 12 horas, 16 minutos. Falta pouco para Recife virar a capital do balancê. A prefeitura anuncia as datas dos festejos juninos 2026. Assunto para Bruno Araújo. Oi, Bruno.
8: A programação oficial do São João do Recife 2026 é lançada hoje aqui no Sítio Trindade, em Casa Amarela, na zona norte da capital, um dos espaços mais tradicionais dos festejos juninos aqui da cidade. Com o tema Nossa Raiz, o São João do Recife promete espalhar forró, coco, ciranda, baião e muita cultura popular por diversos polos da cidade. A programação também deve contar com concursos de quadrilha, procissão, caminhada junina e exposição de culinária. Essa apresentação conta com a presença do prefeito do Recife, Vitor Marques, e nós vamos conversar agora com a secretária de Cultura, Milu Megali, para falar sobre essa programação. É uma programação que valoriza a cultura popular. Boa tarde.
9: Boa tarde, gente. Como a gente sempre faz questão de fazer a Prefeitura do Recife todos os anos, trazendo a tradição, mantendo essa tradição de um São João raiz. Muito forró, chachado, baião, coco, ciranda, como você falou. E se a gente se transporta, né, para o interior, então não precisa sair de Recife não, gente. Fica aqui, vem para o sítio, vai para Rio Branco. Essa é a melhor época do ano, a época de comidinha de milho, de coisinha quente, de dançar agarradinho. Então, se prepara que a partir do dia 10 a gente já começa a programação e só para dia 29. Eu quero ver quem vai aguentar.
8: Ou seja, de 10 a 29 tem muito forró aqui na capital pernambucana. Serão quantos polos?
9: Vão ser 14 polos. Tem 11 descentralizados, a Rio Branco, o sítio e o pátio de São Pedro, na época de São Pedro. Então, tem lugar, em todo cantinho do Recife, vai ter um forrozinho gostoso pra gente dançar.
8: A programação coincide também com o período da Copa do Mundo. Vai ter forró também nos polos, onde as pessoas vão poder assistir aos jogos.
9: A gente vai ficar com um olho na tela, outro olho dançando. vamos ter transmissão. A gente tem dois jogos que vai coincidir com a época de São João, que é o 19 e o 24. E a gente está preparado para... Não deixe de vir dançar forró, não, que você vai dar uma espiadinha no jogo.
8: Secretária, são quantas atrações?
9: São mais de 1.200 atrações durante esses 19 dias. Então tem muita coisa boa para a gente aproveitar.
8: Ou seja, o pessoal vai curtir bastante o período junino aqui no Recife. A gente vai conversar com o Benil, que é uma dessas atrações do São João do Recife. Já fiquei sabendo que ele vai se apresentar nesse ponto onde nós estamos, aqui no Sítio Trindade, na véspera de São João. Que coisa boa, né?
10: Rapaz, é muito bom. Cheiro para todo mundo que está ligado aí na Rádio Jornal. Ó, Recife já começa a cheirar São João, né? Aquele cheirinho de milho, de pamonha. E a gente já fica torcendo que o Brasil ainda passe mais para frente na Copa, para a gente ter mais shows ainda, né? Porque aí o Recife Junino vai entrar para Recife Julino também. Então, a gente torce que seja um grande São

0: João, a gente fica muito feliz em poder voltar também aqui para o palco principal, que é o Sítio da Trindade, o Sítio Trindade. Mesmo passando por tantos descentralizados, que é muito importante também, eu acho que a cultura ela tem que estar acessível a todo mundo. Então, essa descentralização é muito importante e a gente fica feliz em poder fazer nossa cultura, nossa música, trazer um pouquinho da gente para aqui, para dentro de Recife também.
1: Muito obrigado, Benil, pela participação aqui na Rádio Jornal. E essa programação oficial está sendo divulgada hoje aqui no Sítio Trindade, mas a festa começa no dia 10 de junho e segue até o dia 29, com muito forró espalhado em vários pontos do Recife. Bruno Araújo, Rádio Jornal, Rádio Notícia.
2: Ai, que época deliciosa, né? Principalmente para nós aqui do Nordeste. A festa São João, ela tem um gosto de casa, né? Um gosto de família, um gosto de juntar as crianças, os avós, os pais, os irmãos, os amigos, criar um belo arraial dentro de casa, enfeitar todo mundo de xadrez, botar laçarote na cabeça, comer milho, é bom demais. Olha, vamos falar dos homenageados do São João 2026 no Recife? Caju e Castanha. Lucivan Batista dos Santos, ele que é sapateiro, gente, ele é responsável por todos os sapatos utilizados pelos artistas, e eu vou falar nome mesmo, artistas que dançam nas quadrilhas do Recife, né? E também de outras cidades da região metropolitana. A Maria Lúcia Nascimento, que é conhecida como Mãe Nena, ela também dança em quadrilha, né? É, salvo engano, é a Dona Matuta. Acho que é isso que eu estou lembrando aqui da nota do redator hoje de manhã. E o Ricardo Luiz de Souza, que é aderecista e figurinista e também vive aí neste mundo das quadrilhas juninas. Então, parabéns a todos os homenageados e é tempo da gente aproveitar o São João da capital pernambucana. Agora são 12 horas e 21 minutos. Rápido intervalo, daqui a pouquinho voltamos.
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2: Agora são 12 horas 25 minutos.
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2: E vamos saber como está a movimentação no Recife e região metropolitana agora, neste momento, com o João Lubambo, que está conosco aqui no estúdio. João, boa tarde.
15: Oi, Simone, boa tarde para você e para os ouvintes da Rádio Jornal. Começo falando da área central da cidade, que tem trânsito moderado na Avenida Conde da Boa Vista, nos dois sentidos. Cenário que se repete na Avenida Dantas Barreto. Enquanto na Avenida Manuel Borba e Rua Bispo Cardoso Aires, o trânsito é intenso devido ao fluxo de veículos. Vamos à Zona Sul, em Boa Viagem. Avenida Engenheiros Domingos Ferreira, com retenções na pista oeste, aquela que tem a faixa de ônibus. A pista leste, ela flui tranquilamente. As vias que dão acesso e saída do Shopping Recife, as ruas Bruno Veloso, Ribeiro de Brito, Ernesto de Paula Santos e Padre Carapuceiro, todas com muito congestionamento neste momento. 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
2: Muito obrigada, Lubambo, pelas informações. 12 horas 26 minutos. Olha, o Recife vai ganhar na semana que vem uma nova central de teleatendimento do INSS. A estrutura promete reforçar o serviço prestado aos segurados e também realizar cerca de 1 milhão e 400 mil atendimentos por mês. Quem traz os detalhes para a gente é Kevin Paes. Boa tarde, Kevin.
16: Olá, Simone. Muito boa tarde para você. Boa tarde também aos ouvintes da Rádio Jornal. Pois é, o atendimento do INSS em Pernambuco vai ganhar reforço a partir da próxima segunda-feira. Isso porque vai ser inaugurada no Recife a nova central 135 de teleatendimento da Previdência Social. A cerimônia está marcada para as 4 da tarde no edifício Apolônio Salles, na Avenida Conde da Boa Vista, no bairro da Boa Vista, área central da capital pernambucana. Participam do evento o secretário executivo da Previdência Social, Felipe Cavalcante Silva, e também a presidente do INSS, Ana Cristina Silveira. A central volta a funcionar no Recife depois de mais de 2 meses de interrupção e faz parte da Estratégia Nacional de Ampliação do Atendimento aos Segurados. A expectativa é de que a unidade realize cerca de 1 milhão e 400 mil atendimentos por mês. Atualmente, a estrutura conta com mais de 1.500 profissionais, entre operadores, servidores do INSS e equipes técnicas. A previsão é ampliar esse número para 1.700 atendentes, além da contratação de cerca de 200 colaboradores para áreas de supervisão, treinamento, tecnologia e coordenação. Hoje, a Central 135 já funciona em Salvador, na Bahia, e também em Caruaru, no Agreste de Pernambuco. Segundo o INSS, a retomada da operação no Recife deve ajudar a reduzir o tempo de espera dos segurados e garantir mais agilidade no atendimento à população. Kevin Paes, Rádio Jornal, Rádio Notícia.
2: Muito obrigada, Kevin, pelas informações. 12 horas 28 minutos. Passageiros que dependem do terminal integrado Camaragibe enfrentam mais um dia de transtornos. Filas longas, ônibus lotados e falta de estrutura nas paradas provisórias têm provocado reclamações constantes de quem utiliza o transporte público na região. Sueli Breiner conta tudo.
17: Boa tarde para você, boa tarde para todos.
18: Mais um dia de caos nas paradas provisórias do Terminal Integrado de Camaragibe. Encontramos muitos passageiros reclamando. As filas são sempre cheias e os coletivos também. Banheiros não foram instalados ainda desde que o terminal está funcionando de forma provisória. Seu Roberto Martins, porteiro, está revoltado.
19: Não tem banheiro. É falta de respeito. As mulheres têm que urinar. Pedir alguém aqui para ajudar, então não pega ali. Nós, para ir para a escola estadual, pedir para até urinar. E não deixa, porque não sou um aluno.
18: Quando o sol esquenta, os passageiros se protegem como podem. Até com a mão, né, senhor Francisco Emílio?
20: Sofrimento, né? É o sol, quando não é só chuva, é só sofrimento mesmo.
18: Ao lado do terminal, mais um transtorno. A buraqueira toma conta do ramal da Arena Pernambuco, que liga São Lourenço da Mata a Camaragibe. O complexo viário que deveria ter sido entregue para melhorar a mobilidade durante a Copa do Mundo de 2014

0: virou um problema. Há 2 anos, neste trecho, os motoristas esperam a conclusão do serviço. É o que diz o motorista Roberto Justino.
1: Todo dia essa agonia, todo dia, muito ruim. Eu vim aqui do Reserva São Lourenço e estou indo para Camaragibe, Shopping Camará.
2: Do Reserva São Lourenço até esse ponto aqui, o senhor leva quanto tempo?
1: 20 minutos, meia hora, todo dia essa agonia. A gente sai mais cedo por isso.
2: Se fosse em condições normais, demoraria quanto tempo?
1: Uns 10 minutos. É muito tranquilo. É só resolver o problema dessa via.
0: Suelen Breiner, Rádio Jornal, Rádio Notícia.
3: Agora são 12 horas, 30 minutos. Republicanos...
4: Brasília!
3: Republicanos quer senador Cleitinho presidente da República. Assunto para o nosso correspondente Romualdo de Souza. Boa tarde, Romualdo.
5: Simone, muito boa tarde para você, boa tarde a você e ao nosso ouvinte. Pois sabe o que está acontecendo, Simone? É o seguinte, o deputado Marcos Pereira está plantando notinhas. Plantando notinhas é o seguinte, ele liga para alguns parlamentares, alguns políticos, alguns jornalistas para dar uma notícia. E a notícia que ele está dando agora é que o senador Cleitinho deve desistir da candidatura ao governo de Minas para ser candidato à presidência da República. Você acredita? Pois é, essa é a notícia do dia. O Republicanos está plantando notinhas, está criando uma candidatura que, por enquanto, é fake. Mas isso pode pegar se, por exemplo, Flávio Bolsonaro não conseguir emplacar a candidatura dele. Por enquanto, Flávio Bolsonaro pode ficar escanteado porque o Republicanos vai lançar o próprio nome, que é do senador Cleitinho, à presidência da República. Simone.
3: Muito obrigada, Romualdo. Bom fim de semana para você e bom fim de semana para todos que nos acompanham agora. O Edição do Meio Dia fica por aqui. O programa teve produção de Elis Martins, trabalhos técnicos de Evandro Chaves, Elivelton Henrique e Agilson Lima. Vem aí o comentário de Reginaldo Santos e, em seguida, o assunto é futebol primeiro tempo com Alexandre Costa. Uma ótima tarde para você. Aproveita a tua sexta.
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8: Boa tarde, amigos e amantes do futebol. Náutico e Cuiabá vão correr atrás da bola logo mais às 19h nos Aflitos, em partida que abre a 10ª rodada do Campeonato Brasileiro da Série B. O Náutico, como se sabe, está na segunda posição, está com 16 pontos, e pode até chegar à liderança com um empate. Mas aquela história, né? Com um empate, ele teria que ficar na dependência de que pelo menos 4 adversários que estão próximos dele na tabela não vençam os seus jogos no transcorrer da rodada. Mas é possível, sim, que o Náutico, mesmo que venha a ser derrotado, ainda até possa permanecer no G6, que é exatamente o grupo classificatório para os playoffs. Então, a perspectiva é que o Náutico se dê bem nessa rodada. Isso porque, com 3 pontos de vantagem em relação ao 7º colocado, que é exatamente o Novo Horizontino, ou seja, essa vantagem de 2 vitórias com relação ao Novo Horizontino, deixa o Náutico ainda em situação bastante confortável, mesmo que venha a perder esse jogo. Mas a ascensão do Náutico é clara dentro da competição. Principalmente nos últimos jogos, assegurou esse fortalecimento alvirrubro na tabela. Os números do Náutico na campanha são muito bons, mostram essa evolução. Foram 9 rodadas disputadas, 5 vitórias, 1 empate e 3 derrotas, o que significa um aproveitamento de quase 60%. O ataque alvirrubro tem sido avassalador e é um dos melhores ataques com 15 gols marcados, enquanto conta com 9 gols sofridos. Se o Náutico continuar nessa pegada, certamente vai lutar não só para permanecer na segunda, mas até para ser um dos favoritos para alcançar o acesso para a primeira divisão do próximo ano. O time está confiante e fazendo ótimas atuações. Como eu sempre digo, só falta criar alternativas de jogo, um pouquinho mais de repertório, na hora que o atual esquema não encaixa. E quando isso aconteceu, o time se deu mal.

0: mas tem tudo para continuar dando certo. Aliás, em termos de evolução do Náutico, o Timbu fez sua melhor atuação desta temporada no jogo anterior, quando goleou o Operário lá em Ponta Grossa por 6-2. Foi farra e folia, gente, e a gente precisa ressaltar aquela atuação. E foi a segunda goleada seguida do Náutico, né? A primeira contra o América Mineiro, quando goleou por 4-0, e agora pelo placar de 6-2. Placar elástico, que chamou a atenção do Brasil. O sistema tático do Náutico funcionou mais uma vez. Jogou na pressão, jogou o tempo todo com a bola no campo do adversário, 10 gols marcados em apenas 2 jogos, melhor ataque da Série B ao lado do líder São Bernardo, ambos com 15 gols, como já falamos. E olha que nesse jogo anterior, o Operário saiu na frente do marcador, mas o Náutico, tão bem na partida, não se abalou, mostrou personalidade. O time cresceu de produção, virou o jogo ainda no primeiro tempo e foi totalmente dominante, foi totalmente absoluto no jogo que conseguiu aplicar essa goleada de 6-2. Um resultado que deixou o Náutico na vice-liderança da Série B. O Náutico, portanto, tem condições de assumir a liderança na competição em caso de vitória contra o Cuiabá logo mais às 19h nos Aflitos. É bom lembrar que o atacante Derek não vai para o jogo, porque ele saiu de campo no jogo contra o Operário com dores na coxa, não se recuperou. Mas é aquela história, o Náutico está tranquilo porque conta com o atacante Paulo Sérgio, pronto e preparado para assumir essa titularidade que sempre lhe pertenceu. E está na hora de Hélio dos Anjos devolver a titularidade para o atacante Paulo Sérgio, que sempre foi a maior referência técnica e tática, ofensivamente falando, no Clube Náutico Capibaribe. É isso aí, minha gente. Muito obrigado a todos. Sigam aqui na programação da Rádio Jornal. Vai começar agora o primeiro tempo do Assunto é Futebol. Comando Alexandre Costa. Boa tarde, Recife. Boa tarde, Brasil.
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0: Em Pernambuco, 12:39.
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0: Alexandre Costa. Boa tarde, amigos e amigas do Brasil. Tá no ar O Assunto é Futebol, Primeiro Tempo, aqui para você, se ligando na Jornal Liderança no Rádio Esportivo do Brasil. Hoje é sexta-feira, dia 22 de maio de 2026. Tamo junto com você aqui na Rádio Jornal Recife, Caruaru, Garanhuns, Limoeiro, Pesqueira, Petrolina. Você que se liga também no canal do YouTube, muito obrigado. Vai deixando o seu like, ativa o sininho.

0: pode assumir liderança da Série B.
1: Letícia Carneiro.
2: O tricolor do Arruda se prepara para jogo inédito fora de casa em busca de embalar sequência positiva na Série C. Christian de Souza, técnico do Santa Cruz, conta com 100% de aproveitamento desde a sua chegada. Santa Cruz terá desfalques importantes para a próxima partida.
1: O Alex Santos.
3: De olho na liderança do Campeonato Brasileiro da Série B, Sport encara amanhã à noite a equipe do Juventude em Caxias do Sul. Leões, que tentam quebrar tabu de nunca ter vencido a equipe adversária em seus domínios. E o Sport vive um bom momento, até agora ainda não perdeu jogando fora de casa.
1: Olha, ontem pela Libertadores da América, o time do Corinthians empatou com o Peñarol, placar de 1-1 na Copa Sul-Americana. Teve também brasileiro em ação e o Atlético Mineiro venceu o Cienciano, placar de 2-0. Pela Copa Verde, o Anápolis goleou o time do Rio Branco 3-0. Trabalhos técnicos, Elivelton Henrique, Evandro Chaves e Edilson Lima.
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3: Faltando 13 minutos para 13h em Pernambuco.
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3: Abraçando você, se ligando aqui na maior audiência esportiva do rádio do Brasil, Jornal Recife 90.3, faixa estendida 76.1, Caruaru sintonizando 91.3, Garanhuns pelos 107.5, Limoeiro 99.5, Pesqueira 90.9 e em Petrolina 90.5. 12 minutos para 13h, vamos falar do nosso futebol. Clube Náutico Capibaribe em ação hoje contra o time do Cuiabá nos Aflitos. Jogo das 19h. Você vai ouvir aqui na Jornal Marcelo Araújo, Edinaldo Santos, Leonardo Borges, Wallace Santos e Igor Moura. E o Náutico é destaque com Leonardo Borges. Boa tarde, Borges.
4: Boa tarde para você, amigo. Boa tarde para você que está ligado aqui no assunto é futebol. Primeiro tempo e o Náutico tem um compromisso hoje à noite, às 19h, enfrentando o Cuiabá. Náutico é o segundo colocado na tábua de classificação, enquanto que o Cuiabá é o 16º. Náutico, que tem o melhor ataque da Série B, 15 gols, vai enfrentar o pior ataque, que é o Cuiabá, e a melhor defesa. O ataque do Cuiabá fez 4 e a defesa tomou apenas 4 gols. O Cuiabá é o time que mais empatou até agora na competição. São 7 empates. Técnicos Hélio e Guilherme dos Anjos não devem contar com o atacante Derek. Vitor Andrade, treinando normalmente, deve ir para o jogo. O provável time do Náutico: Muriel, Reginaldo, Betão, Wanderson e Igor Fernandes, Luiz Felipe, Wanderson e Dodô, Vinícius, Paulo Sérgio e Vitor Andrade. Já o Cuiabá, do técnico Eduardo Barros, Marcelo Carné, Gabriel, João Basso e Marlon, Nino Paraíba, Raul, Caleb e Davi Miguel, Everson, Cauã Christian e Rodrigo Rodrigues. O Náutico, que se vencer,

0: pode assumir a liderança, mesmo que sendo provisória, porque o São Bernardo joga no domingo, fora de casa, contra o Atlético Goianiense. E o técnico Hélio dos Anjos fala sobre ausências para a partida desta sexta-feira.
1: Olha, eu vou falar especificamente de dois. Juninho e Felipe Saraiva. Esses dois não têm condições nenhuma de jogo, né? Qualquer outra situação que fala-se de Derek, de qualquer outro jogador, eu vou pedir desculpa a vocês, não vou tocar nenhum assunto, porque são até mesmo uma certa estratégia. Mas, independente de jogar ou não, nós vamos estar muito fortes, né? Nós temos coisas positivas. Eu acho que eu frisei para eles que aqueles dois jogos fora de casa não nos deu somente os 4 pontos. Aqueles dois jogos fora de casa, internamente, nos deu muita coisa. Muita, mas muita coisa. Muita coisa. E a gente que vive aqui o dia todo, que trabalha aqui em função de coletividade, de humanizar o clube, de humanizar o setor, a gente sabe a importância que tiveram aqueles dois resultados, além dos 4 pontos. Esses dois últimos jogos, deu vida para muito jogador. Eu acho que isso é muito importante, né? Eu fiquei feliz, não fiquei feliz, por exemplo, com a contusão do Derek, que já estava machucado na hora do gol. Ele já estava anunciando a substituição dele, mas é um jogador que tem sido muito importante, né? É um jogador do contexto, do contexto coletivo, é um jogador que puxa a marcação, um jogador que ataca a linha, um jogador que mereceu aquele gol, e um gol de centroavante, que as pessoas muitas vezes não entendem. A partir do momento que você coloca a mão no adversário, é porque você vai ter uma ação, e ele fez a ação certinha, né? Foi muito bom, novamente, o Paulo reviver seus bons momentos, né? Mas não se revive bons momentos aqui com lance isolado. Não revive bons momentos aqui com aquilo que muitas vezes o torcedor vê e acha que o treinador não vê, né? Então, o comportamento coletivo do Paulo, o comportamento físico do Paulo no jogo, é o comportamento que eu exijo.
0: Aí a palavra do técnico Hélio dos Anjos falando aqui no Assunto é Futebol, Primeiro Tempo.
2: Olha, o Palmeiras anunciou a contratação do zagueiro Alexander Barbosa na manhã de hoje. O contrato é válido até dezembro de 2028, com a chance de extensão por mais uma temporada. A estreia só vai ocorrer a partir da abertura da janela de transferências no dia 20 de julho, após paralisação para a Copa do Mundo. Pois bem, o clube paulista vai pagar 4 milhões de euros. Na cotação atual, cerca de 20 milhões em 4 parcelas. A primeira, inclusive, já foi depositada nos cofres do Botafogo, valor de aproximadamente 6 milhões de reais. Tá cheio de dinheiro, né? E a Leila, né? Dinheiro pra ela não é problema, é solução. Faltando 7 minutos pra 1 da tarde em Pernambuco. Santa Cruz é destaque para você, joga amanhã na Série C do Brasileiro. Letícia Carneiro tem as informações. Boa tarde para você, Letícia.
3: Boa tarde para você que está acompanhando o Assunto é Futebol Primeiro Tempo. O tricolor do Arruda já saiu de Recife e já se encontra em terras paranaenses para a partida contra o Maringá neste sábado. A Cobra Coral viajou na manhã desta última quinta-feira para a cidade de Maringá, visando a 8ª rodada da Série C. Em preparação para o duelo, o tricolor treina nesta tarde no estádio Floriano Valdemar Bravin, lá no distrito de Floriano, em Maringá. O técnico do Santa Cruz atravessa um momento interessante no comando da Cobra Coral, emplacando uma sequência positiva de vitórias. Em 2 jogos à frente do time, o treinador conta com 2 jogos e 2 vitórias, com 4 gols marcados e apenas 1 sofrido. Atualmente, o Santa Cruz é o 10º colocado na classificação da 3ª divisão. Com 10 pontos somados, enfrenta o Maringá em duelo direto pelo G8 da competição. O adversário da Cobra Coral chega após uma vitória fora de casa, diante da equipe do Maringá por 4-1, estando na 5ª posição atualmente com 12 pontos somados. A equipe paranaense vive os 2 extremos da competição. Tem o melhor ataque com 17 gols marcados, e a pior defesa com 18 gols sofridos na Série C. Na briga direta pelo G8 da Série C, o Santa Cruz terá desfalques

0: importantes no jogo. Dentre eles, os atacantes Everaldo e Vitinho, ambos pelo terceiro cartão amarelo. Contudo, o professor Coral contará com alguns retornos. O lateral direito, Thiago Enes, que estava se recuperando de uma torção no tornozelo, e também o zagueiro Matheus Vinícius, que foi poupado na vitória contra o Volta Redonda. Agora, vamos escutar as palavras do volante do Santa Cruz, Pedro Favela, falando sobre a última vitória tricolor e também a preparação para a próxima partida.
1: E sobre o jogo do Volta Redonda, foi um jogo aí que a gente pôde se testar muito, né? A gente tava dois jogos fora de casa, a gente precisava fazer uma virada de chave dentro de casa, né? Apresentar o futebol que realmente o Santa Cruz merece dentro de casa. Eu acho que foi uma ótima vitória, né? A gente pôde construir desde o começo, saiu o meu gol ali cedo. Como eu falei, resiliência, né, velho? Eu tô indo pra minha segunda temporada aqui, só eu e minha família sabem o quanto foi difícil. Teve muito quase gols, né? Desde o ano passado eu tava passando muito perto e eu não tava entendendo por que os gols não estavam saindo, mas eu acho que resiliência foi a chave, né? Não desistir, sempre acreditar que o gol ia sair. Então, que a gente sabe que é um time que faz muitos gols, né? Faz muitos gols, mas do mesmo jeito que ele faz, ele toma também. Então, acho que o professor hoje vai passar a melhor forma de jogar. A gente vai ver qual vai ser a melhor maneira, né? Ainda mais estamos fora de casa. Mas é claro que a gente vai em busca dos 3 pontos, né? Já vimos que é um time de muita intensidade, vai ser briga de segunda bola, briga de espaço, e eu acho que nós podemos sair desse jogo com a vitória.
0: E você ouviu o Pedro Favela, volante do Santa Cruz. O tricolor do Arruda entra em campo neste sábado em jogo válido pela 8ª rodada do Brasileirão Série C contra o Maringá, lá no estádio regional William Davids, às 19h30 da noite, pelo horário de Brasília. A arbitragem da partida será por conta de Fabiano Monteiro dos Santos, acompanhado de seus assistentes Rafael de Albuquerque Lima e também Denis Matheus Afonso Ferreira, trio do quadro de São Paulo, acompanhado do quarto árbitro Diego Juan Pacontes da Silva, do Paraná. E essas foram as notícias do Santa Cruz, aqui no Assunto é Futebol Primeiro Tempo.
2: Valeu, Letícia. Olha, a Inglaterra anunciou hoje 26 convocados para a Copa do Mundo 2026, Estados Unidos, México e Canadá. Comando aí do técnico alemão, Thomas Tuchel. Os ingleses estão no grupo L, ao lado da Croácia, Gana e também do Panamá. O primeiro jogo será diante da Croácia, em Dallas, no dia 17 de maio. A ausência de alguns nomes importantes na convocação do Tuchel chamou a atenção. O zagueiro Harry Maguire, que antecipou que estava fora. Jogadores como Phil Foden, Cole Palmer e também o Alexander Arnold também excluídos da lista do técnico Thomas Tuchel. Tem aqui os goleiros Jordan Pickford, o Dean Henderson, o James Trafford. Aqui alguns jogadores da seleção da Inglaterra. Rhys James, também o Konsa, o Jared Konsa, John Stones. Alguns jogadores aqui que inclusive foram contestados dentro dessa convocação. Mas em ele deixando aqui de fora o Foden, o Palmer e o Alexander Arnold, o Maguire não, né? O Maguire já vinha sendo questionado aí, e ele mesmo já havia anunciado também que não iria, havia antecipado que estava fora da convocação. Mas os outros nomes, tem muita gente, tava vendo até um termômetro aqui nas redes sociais, muita gente falando que o Foden não tava à altura, o Palmer também, o Alexander Arnold, né, que foi pra reserva lá do Real Madrid. É um bom debate. E certamente aqui o nosso Igor Moura, alô, Igor Moura, vai estar mais tarde aqui debatendo, né, na cola da seleção, trazendo um pouco mais da análise dessa convocação da seleção inglesa pra Copa do Mundo de 2026. Muito bem. Agora faltando 1 minuto para 1 da tarde em Pernambuco. E o Leão é destaque para você aqui no Assunto é Futebol. O Alex Santos tem as informações. Alô, Alex, boa tarde.
3: Valeu, muito boa tarde para você, meu amigo. Boa tarde para todo mundo que acompanha o Assunto é Futebol Primeiro Tempo. E o Sport encerrou na manhã de hoje os trabalhos de olho no jogo de amanhã à noite contra a equipe do Juventude, pela 10ª rodada do Campeonato Brasileiro da 2ª Divisão. A partida, que acontece às 8h30 da noite no Alfredo Jaconi, vai colocar frente a frente Sport e Juventude. O Leão da Ilha do Retiro hoje está na 3ª posição com 16 pontos conquistados, enquanto o Juventude é o 10º com 13. 3 pontos diferenciando uma equipe da outra. O técnico Márcio Goiano vai com força máxima para cima do Verdão, né? A equipe Alviverde, que até o presente momento ainda não perdeu jogando dentro de casa. Na verdade, Juventude vem de uma sequência muito boa. São 6 jogos seguidos que não perde para ninguém. O Sport também chega a uma marca que podemos chamar de interessante a essa altura do campeonato. Na 10ª rodada, o Leão da Ilha não perdeu para ninguém jogando fora de casa. De um lado tem um time que não perdeu em casa, do outro tem um time que não perde jogando fora dos seus domínios. Então o Tira-Teima será realizado amanhã à noite no Alfredo Jaconi. Lembrando que o Sport só tem uma única derrota na Série B, que foi aquela derrota na semana passada contra o CRB na Ilha do Retiro por 2-1. E a situação do Sport é a seguinte: vencendo a equipe do Juventude, além de brigar pela liderança do Campeonato Brasileiro da Série B, vai colocar fim a um tabu que incomoda bastante. O Sport nunca venceu a equipe do Juventude jogando no Alfredo Jaconi, em Caxias do Sul. E isso chama atenção, já que essa semana foi a semana de quebra de tabus, né? Lembrando na quarta-feira passada, quando o Sport venceu o Fortaleza pela Copa do Nordeste. E sobre essa situação, vamos ouvir o técnico Márcio Goiano, que vai conversar com a gente falando justamente dessa derrota para o CRB semana passada e dessa sequência de jogos fora de casa.
4: É o que deixa amargo, né? Que foi o último jogo, né? O último jogo, uma festa aniversário do clube. O torcedor, ele vem junto. Isso aí também é muito em função do que a gente vem fazendo, né? O torcedor, ele vem com resultado. E eu entendo e eu respeito o torcedor. Então a gente conseguiu resgatar, a gente conseguiu trazer esse torcedor. E aí fica esse resultado negativo que foi contra a equipe do CRB. Então nós temos que pontuar. Falei para ele, se a gente não pontuar em um jogo que a gente até então não tinha perdido, a gente sempre falava, somamos um ponto, nós temos que buscar outro ponto fora de casa. Que seja um ponto, se for 3, melhor ainda, mas nós temos que resgatar, nós temos que jogar junto, nós vamos jogar junto, nós no dia a dia, no trabalho. E com certeza o torcedor também ele vai ser muito importante nesse momento. E aí a gente sabe que a nossa resposta é só dentro de campo, né? A gente fazendo um resultado, o torcedor vai estar comparecendo e vai estar nos apoiando.
3: O time do Sport, que deve manter a mesma base que venceu Fortaleza na quarta-feira passada. Talvez a única dúvida esteja no meio de campo. O Iago Felipe pode perder a posição para o Zé Gabriel, ou o Carlos Depena pode voltar também à titularidade. Mas nas demais posições, o time todo deve ser o mesmo que venceu o Leão do PSI. E quando falamos em assumir a liderança da Série B, lembramos que o São Bernardo hoje é o líder com 17 pontos. O Náutico é o segundo colocado com 16, o mesmo número de pontos do Sport. O que é que acontece? O Sport, para assumir a liderança, tem que vencer a equipe do Juventude jogando fora de casa, torcer para que o Náutico não vença o Cuiabá jogando hoje à noite nos Aflitos e também torcer para que o Atlético Goianiense arranque pontos do São Bernardo, já que o São Bernardo joga fora de casa nesse final de semana, mais precisamente no próximo domingo. E a arbitragem para Juventude e Sport amanhã à noite, 8h30, será de responsabilidade do Lucas Paulo Torezin, ele é do Paraná, auxiliado pelo Eduardo Gonçalves da Cruz, do Mato Grosso do Sul, e pelo Rafael Trombeta, do Paraná. O VAR será de responsabilidade do Thiago Duarte Peixoto, de São Paulo. Destaques do Leão para o assunto é futebol, primeiro tempo.
2: Valeu, na agenda aqui para hoje, além do Náutico contra o time do Cuiabá, na Série B do Brasileiro, a gente falou desse jogo que a Rádio Jornal transmite a partir das 18 horas, tem Copa Espírito Santo, bola rolando 15 para as 7 para Porto Vitória e Audax São Mateus. Hoje tem também a Itália, a bola rolando para Fiorentina e Atalanta, 15 para as 4, 16 horas na França tem Copa da França para Lens e Nice, e tem também, alô, alô de novo, Igor Moura. 8 da noite, União Santa Fé Independiente, pela Copa Argentina. Bola rolando também. Brasileirão Feminino, às 9h30 tem Internacional e Flamengo. Muito bem, e só uma informação aqui interessante que a gente teve acesso aqui no início da tarde, né? A matéria lançada aqui, que é o seguinte. do fim da manhã para o início da tarde. O Superior Tribunal de Justiça Desportiva, o STJD, ele julgou improcedente o recurso apresentado pelo Santos que pedia a anulação da partida contra o Coritiba. Essa partida foi válida pela 16ª rodada do Campeonato Brasileiro. O Santos moveu a ação pela substituição por engano do Neymar. O clube alegava que houve um erro de direito ao se impedir a permanência do Neymar em campo quando a comissão técnica preparava a saída de Escobar. O auditor Marcelo Augusto Beliz, relator do caso, disse que para que a partida fosse anulada, seria necessário que houvesse um erro de direito e que fosse relevante o suficiente para alternar o resultado da partida. O que, na avaliação dele, isso não aconteceu. Então, Santos tem o pedido negado para a anulação do jogo contra o Coritiba. O STJD negou esse pedido. 1:06. Daqui a pouquinho tem outros destaques do nosso futebol.
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2: Uma da tarde, 11 minutos.
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2: Alexandre Costa. Direto, girando com os repórteres do Scratch. Leonardo Boris.
18: A arbitragem do jogo de logo mais fica a cargo da paulista Edna Alves Batista, auxiliada por Miguel Catânio Ribeiro e Luiz Alberto Andrini Nogueira, todos de São Paulo. O VAR fica a cargo de Antônio Magno Cordeiro do Ceará.
2: Santa! Letícia Carneiro.
0: E Xande Souza afirmou que o momento é de valorização do atual elenco e também da comissão técnica.
2: O Alan Santos.
19: Com os trabalhos finalizados, agora é esperar só o momento da bola rolar. Amanhã à noite, 8h30, no Alfredo Jaconi, esporte entrando em campo contra o Juventude pela 10ª rodada do Campeonato Brasileiro da Série B.
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2: Você ouve na sequência a opinião de Igor Moura e daqui a pouquinho tem o debate no segundo tempo do Assunto é Futebol.
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20: Valeu, boa tarde, um forte abraço para a maior audiência do Norte e Nordeste do país. Sexta-feira chegou, já com futebol na Jornal, com seu escrete de ouro, fim de semana de muita bola rolando, né? Amanhã, o Sport entra em campo em Caxias do Sul, no sempre difícil Alfredo Jaconi, estádio do Juventude. O Santa entra em campo no Willie Davids, em Maringá, para enfrentar o Dogão, o Maringá. No domingo, vários jogos da Série D do Campeonato Brasileiro, inclusive a Rádio Jornal vai transmitir o jogo do Retrô, né, um jogo importante diante do Lagarto, mas vou me ater mais a esse comentário, ao jogo de hoje, que pode dar ao Náutico a liderança da Série B do Campeonato Brasileiro. Sobre os jogos de esporte e do Santa amanhã, a gente vai ter mais espaço no decorrer do sábado, nos debates da Jornal também de hoje e de amanhã, para a gente falar dessa noite de sábado de muito futebol, com Juventude e Sport, o Sport com o olho no padre, outro na missa, né? O Sport de olho no jogo do Juventude pela Série B, mas acredito com um controle de carga também pro elenco, visando a classificação para a decisão da Copa do Nordeste depois da espetacular vitória de quarta-feira, que vocês acompanharam aqui conosco na Rádio Jornal e

também na TV Jornal SBT, e é óbvio que a gente vai transmitir, estarei ao lado do Haroldo, já na TV Jornal, toda a equipe da TV Jornal, claro, a Rádio Jornal também, o YouTube, tudo isso você pode decidir onde você vai acompanhar o jogo do Sport contra o Fortaleza, jogo da volta na Ilha do Retiro, o Leão a um empate de decidir a Copa do Nordeste, provavelmente contra o Vitória, nesse duelo Pernambuco-Bahia, nesse duelo de Leões, nesse duelo de Rubro-Negros. O jogo de amanhã diante do Juventude, para avaliar, precisaria primeiro saber o que é que se passa na cabeça do Márcio Goiano, né? Se o Márcio vai mesclar, se o Márcio vai colocar todo o time considerado titular para respirar um pouco no banco, descansar um pouquinho, controle de carga. O time reserva imediato do Sport não é um time ruim. A gente viu no duelo contra o Fortaleza na própria Copa do Nordeste, naquele jogo em que o Fortaleza fez 2 gols nos acréscimos, muito por conta da expulsão do Iago e da entrada de alguns jovens que não entraram bem naquele duelo. Mas, de toda forma, levando em conta que o Sport tem atenções mais voltadas nesse momento com a semifinal da Copa do Nordeste do que com a Série B, que ainda está na sua fase mais incipiente, eu acredito que o Juventude é favorito nesse duelo no Alfredo Jaconi, em Caxias do Sul. O Juventude vem cheio de moral pelo que promoveu nessas últimas semanas, né? Principalmente quando eliminou São Paulo da Copa do Brasil, com merecimento, venceu por 3-1, pressionou o São Paulo, ganhou na bola, não teve ajuda de arbitragem nem nada. Juventude conseguiu amassar o São Paulo no Jaconi e classificou de maneira muito justa naquele duelo. E o jogo do Santa contra o Maringá, eu adianto logo, eu não sei o que esperar, porque o Santa ele se transformou num time mais competitivo, mais difícil de ser vazado após a chegada do Christian de Souza, estabelecendo, claro, os 2 jogos apenas que o Christian esteve no comando técnico coral, nas 2 vitórias, sobre a Inter de Limeira e sobre o Volta Redonda. A gente pode até usar como parâmetro aquele jogo da Inter de Limeira. Acredito que o Santa Cruz ele vai ganhar com alguns atletas retornando, né, ficando à disposição, principalmente um lateral direito de origem, o Thiago Enes. Agora perde muito no setor de criação sem o Everaldo, né? O Vitinho nem tanto, mas o Everaldo fez um primeiro tempo razoável contra o Volta Redonda, mas foi um dos artífices, um dos personagens da vitória em Limeira diante da Inter de Limeira. Mas quando eu falo que é um jogo difícil de prognosticar, não é nem tanto pelo Santa Cruz, mas é pelo Maringá, disparadamente o time mais instável, mais irregular da Série C do Campeonato Brasileiro. O Maringá, vejam só o que é o Maringá. O Maringá recebeu Itabaiana no Willie Davids, ganhou por 4-2. Recebeu o Guarani no Willie Davids, tomou 5-0. Foi a Erechim para enfrentar o Ipiranga, ganhou por 4-1. É o melhor ataque da Série C, mas é a pior defesa, mesmo estando na 7ª colocação. Vejam só que time instável. Então não sei qual Maringá vai entrar em campo diante do Santa Cruz. É um time que adora o jogo de trocação. Ataca, é atacado. Ataca, é atacado. Tem bons pontas, é um time de boa velocidade, um centroavante que sempre me agradou para essas divisões mais periféricas, né? Jogador que fez muitos gols no São José de Porto Alegre. O Giovani Gomes, olho no principal articulador desse time do Maringá, que é o Guilherme Pira, joga muito. Jogador que inclusive caberia tranquilamente no Santa Cruz, fez uma boa Série C do ano passado pelo Brusque, né? Ele geralmente fazia a composição do meio campo do Brusque com o Jean Mangabeira, ex-náutico, e com o Biel hoje no Sport, o Biel Fonseca, e o Guilherme Pira fazia parte daquele meio campo do Brusque que por muito pouco não subiu, perdeu aqui pro Náutico, né, o jogo do acesso no estádio Eladio de Barros Carvalho. E quando eu falei dos pontas, o Pira joga de ponta, o Negueba, que passou pelo Sport em 2022, O pontinha de velocidade, pronto, ele é um dos pontas do time. Tem um Ronald Camarão que jogou no CRB, jogador que veio do futebol maranhense. Enfim, é um time que se defende muito mal, mas que tem muitos predicados, tem muitas qualidades no seu sistema ofensivo. Esse Maringá, que eu sinceramente não sei qual que vai entrar em campo diante do Santa Cruz. Por isso é uma grande incógnita. Pro Santa, pra mim, a melhor estratégia: prender o jogo, fazer um jogo mais
pesado, parado, picotado, com falta, sem deixar o Maringá ir para a trocação. Porque sistema ofensivo, em ataque, o Maringá é o time que ataca melhor que o Santa. Mas o Santa é um time que defende melhor que o Maringá. Se o Santa conseguir picotar o jogo, se o Santa deixar aquele jogo mais parado, na bola parada, na força física, como conseguiu, por exemplo, fazer com a Inter de Limeira, o Santa já tem aí um caminho pavimentado para voltar, na pior das hipóteses, para Recife com um

0: ponto que não seria mau negócio, tendo em vista que o Santa termina o mês jogando em casa diante da Ferroviária. Mas vamos para o jogo de hoje, falando sobre Náutico e Cuiabá. Eu sei o que esperar do Cuiabá. O Cuiabá é o inverso do Maringá na Série C. Se o Maringá é um time que adora jogo de trocação, se o Maringá é um time que ataca despudoradamente e também defende com muitos problemas, com muitos defeitos, o Cuiabá é o contrário. O Cuiabá é o time que mais negocia com o adversário na Série B do Brasileiro. O Cuiabá é incrível que dos seus 9 jogos na competição até aqui, mais da metade terminou em 0-0. Inclusive a estreia do Cuiabá, que foi contra o Sport no jogo que derrubou o Roger, né, no comando técnico do Leão. É um time que se defende com linha de 5, é um time que geralmente, quando o adversário tem a posse de bola, tem uma primeira linha de 5 e a segunda linha com 4 homens. Ele defende no 5-4-1. Pra passar, meu irmão, do 5-4-1 é difícil, é complicado. É um time que tem boa estatura, um time alto, um time que ataca com pouquíssimos atletas. Dificilmente a gente vai ver logo mais nos aflitos o Náutico sendo atacado pelo Cuiabá com 4, 5, 6 homens no campo ofensivo, da intermediária pra frente. Isso dificilmente vai acontecer, a não ser que o Náutico consiga abrir o placar cedo, o que vai ser a grande estratégia do Náutico. Abrir o placar o quanto antes. Pelo fato do Cuiabá ser um time que melhor se defende nesse Campeonato Brasileiro da Série B, é a melhor defesa, tomou 4, é o pior ataque, só fez 4 gols, o Cuiabá vai tentar amarrar o jogo, o Cuiabá vai tentar apelar na bola aérea, vai tentar, numa escapada ou outra, de um Nino Paraíba, de um David Miguel, que inclusive é base do Santa, o próprio Cauan Christian, ponta também de boa velocidade, vai tentar mandar a bola no Rodrigo Rodrigues, que é o centroavante do time, ex-operário, que também não é um centroavantão, não é centroavante. O Rodrigo Rodrigues é mais um beirada que vem fazendo a função de falso 9 no Cuiabá, tem boa habilidade, jogou inclusive no Real Madrid Castilha, na base do Real Madrid. E vai ser isso, o jogo do Cuiabá hoje vai ser esse. Vai enfrentar o dono do melhor ataque da Série B, o Náutico, né, que é o melhor ataque ao lado do São Bernardo. Agora, hoje, o primordial pro Timbu é paciência, frieza, não precisa se livrar da bola se a marcação dobrada chegar. Roda o jogo, se tiver que dar um passe com a alta chance de dar errado, com alta chance do passe ser interceptado pelos defensores do Cuiabá, volta ao jogo, não tem problema. E a torcida do Náutico, que deve colocar hoje um bom público nos aflitos, ela vai ser muito importante para o Náutico tentar exercer a pressão na hora certa. De nada vai adiantar uma pressão desconectada, uma pressão apenas por pressão, como o Náutico tentou fazer contra o São Bernardo quando tomou o primeiro gol naquele jogo que terminou 3-0. São Bernardo, ele se aproveitou de uma pressão desordenada, desconectada do Náutico para matar, fazendo 2-0 e 3-0. O Cuiabá passa longe de ter a capacidade técnica e ofensiva que tem o São Bernardo. Agora, é um time que se defende tão bem quanto. O São Bernardo defendeu bem aqui contra o Náutico. Se preparem que o Cuiabá provavelmente vai ter um sistema defensivo ainda mais difícil de ser furado do que aquele do São Bernardo, onde o Náutico colocou 2 bolas na trave e tomou 3 gols, sem marcar nenhum. Então, hoje é o jogo da paciência. O Náutico tem muito mais time do que o Cuiabá. O Náutico vive um momento sublime, na minha opinião, no recorte das 4 últimas rodadas, para ser mais exato, né? Colocando em comparação, todos os 20 participantes da Série B, a gente coloca Atlético e Náutico, onde o Náutico não foi tão bem, mas ganhou. Botafogo de Ribeirão Preto e Náutico, onde o Náutico fez um primeiro tempo razoável, um segundo tempo bem bom, bem interessante. O jogo do Náutico contra o América Mineiro, que foi um ótimo jogo. E o jogo espetacular, melhor atuação coletiva até aqui da Série B foi aquele do Náutico contra o Operário em Ponta Grossa nos 6-2. No recorte de 4 rodadas pra cá, o Náutico apresenta o melhor futebol da Série B, o que obviamente enche comissão técnica, diretoria e principalmente o elenco de moral. Agora, o jogo de hoje é um jogo traiçoeiro, é um jogo fio desencapado. Náutico não pode desordenar em momento algum, porque vai ser difícil, acredito eu, a tendência de roteiro de jogo é essa. Vai ser difícil o Náutico furar o bloqueio do Cuiabá logo cedo. Vai ser um jogo pro Náutico pressionar, bater, chegar próximo da meta, tentar cruzar, chutar de fora da área vai ser importante, porque por jogar com linha de 5 Cuiabá, o espaço vai ser maior na intermediária do que dentro da grande área cuiabana. Agora, se o Náutico conseguir abrir o placar cedo, aí o jogo se transforma no inferno pro Cuiabá, que é um time que tem extremas dificuldades para atacar e do meio pra frente, é um dos piores elencos, talvez o pior dessa Série B do Campeonato Brasileiro. São poucas peças que conseguem fazer diferença ofensiva. Agora, do meio pra trás, é um time bem treinado pelo Eduardo Barros, se defende muito bem, mesmo sem dois dos seus melhores zagueiros, né? O Alain Pereur, ex-Palmeiras, e o Vitor Mendes, zagueirão, ex-Fluminense, ex-Figueirense, estão fora. E o que é que está acontecendo? Eduardo Barros está tendo que improvisar o Marlon, lateral esquerdo experiente, que passou pelo América Mineiro durante muito tempo. Ele está sendo improvisado como um zagueiro lado esquerdo, com o João Basso e o Gabriel mais na zaga pelo lado direito. O que é que isso pode acarretar? Uma facilidade maior para quem jogar na ponta direita do Náutico e para o Reginaldo, que é um lateral que apoia com muita naturalidade. Na minha visão, o ideal para o Náutico hoje, coloca Vinícius na ponta direita para jogar em cima do Marlon, que não é um zagueiro de origem, é um lateral com menos de 1,80. No físico, o Vinícius pode atropelar ele. E no técnico também, já que o Vinícius é o melhor jogador da Série B, talvez, até aqui, nessas 9 rodadas completas. E Reginaldo, Vinícius pela direita. Igor Fernandes, claro, subindo um pouco menos, com o Vitor Andrade pela ponta esquerda, já que o lado direito da defesa do Cuiabá é o lado mais forte defensivo, com o Nino Paraíba, caso o Nino seja escolhido pelo Eduardo Barros, e principalmente o Gabriel. Jogo de paciência, mas com o Náutico favorito, provavelmente o Náutico não vai sofrer tanto defensivamente. Vai pressionar, vai fazer aquela marcação que a gente está habituado a ver do Náutico, e vamos ver como o Timbu vai se sair nesse jogo de hoje, que pode dar liderança para o Alvirrubro na Série B do Campeonato Brasileiro. Vem aí, o assunto é futebol segundo tempo.
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2: Poucos foram os jogadores brasileiros que desistiram de vestir a camisa da seleção. Em 1999, o meia Leonardo teve divergências com Vanderlei Luxemburgo e acabou não jogando mais pela seleção brasileira naquele ano. Mas em 2001, no entanto, o ex-jogador do Flamengo e do São Paulo voltou ao time, quando o técnico era Felipão.
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0: Boa tarde para você, continua se ligando aqui na sua Rádio Jornal, Recife, Caruaru, Garanhuns, Limoeiro, Pesqueira, Petrolina, para toda a rede, pela internet, para todo mundo. 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
0: Alexandre Costa. Vamos nessa, aqui no segundo tempo do Assunto é Futebol, com Haroldo Costa e Thiago Wagner, tá aqui com a gente para a gente fazer o programa desta sexta-feira. E a bola rola às 7 horas da noite. Aflitos para Náutico e Cuiabá, Série B do Campeonato Brasileiro, mais uma rodada. A Série B tá caminhando aqui para sua décima rodada. Ia falar oitava é da Série C. A Série B está na décima rodada. O Náutico brigando pela liderança, tendo o São Bernardo como líder com 17. Apenas um ponto ali de distância. Só que tem a turma dos 16, né? Náutico segundo, Sport terceiro, Vila Nova terceiro. E o Fortaleza vem na cola da quarta colocação, a quinta colocação, perdão, com 15 pontos ganhos. Depois vem o Goiás com 13, Novo Horizontino 13, Criciúma 13. Está muito apertado ainda, né? Bem disputada aí essa corrida pela liderança da Série B do Campeonato Brasileiro. Thiago Wagner, o que você espera desse jogo de hoje? Boa tarde, tudo bem, Thiago?
2: Boa tarde, Alexandre, Haroldo, os ouvintes da Rádio Jornal. Um jogo que eu espero que o Náutico consiga novamente se impor, né? Então, o Náutico vem fazendo bons jogos, fez um excelente jogo contra o Operário fora de casa, venceu por 6-2. E mais uma vez agora com apoio da torcida, com embalado, né, com um placar elástico que obteve fora de casa, acredito que o Náutico vai se impor. O Cuiabá, apesar de ser uma equipe que já jogou Série A recentemente, não está aí, né, entre os 5, 6 que você acabou de citar, que estão brigando pelo G6. Então é bem provável, aposto muito, né, que o Náutico vai vencer esse jogo. E espero mais uma vez uma boa exibição do time de Hélio dos Anjos.
0: Haroldo, e você? Como é que você enxerga esse Náutico jogando em casa? O Hélio falou uma coisa interessante, né? Ele fez até uma avaliação em tom de desabafo do trabalho lá do Eduardo, né, que é o técnico do Cuiabá, que já vai completando mais de um ano à frente do clube. Ele disse que os treinadores normalmente são muito julgados, e ele já passou por isso esse ano, quando parte da torcida se manifestou contra ele ao perder o título nos Aflitos para o Sport no Campeonato Pernambucano. Ele até fez em tom de desabafo, falando um pouquinho sobre essa avaliação precipitada. Ele acha que é uma coisa muito de emoção mesmo e acaba queimando o trabalho do treinador. E evidentemente que em alguns pontos ele tem razão, né? Quando o imediatismo pesa e a torcida começa a pegar no pé. Você vê que quem imaginava que depois daquela final do Pernambucano o Náutico fosse embalar numa Série B? Teve seus percalços também, teve oscilações, aí ele não pode negar. E o próprio Hélio e o Guilherme já reconheceram também essa questão. Mas como é que você vê esse Náutico com a probabilidade de casa cheia em um bom jogo contra o time do Cuiabá? Boa tarde, Haroldo.
3: Boa tarde para você, Alexandre, para Thiago, para quem nos acompanha aqui na Rádio Jornal. Estava ouvindo o Igor, né, agora há pouco, e sempre gosto muito de ouvir o Igor e as análises dele antes das partidas. É porque o Igor é aquele cara que vê tudo, né? Vê todos os jogos o tempo todo. E ele falou que o jogo poderia ser um fio desencapado. Veja, se é fio desencapado, então o Náutico tem que ter cuidado. Quando a gente olha para a tabela da Série B, vai ver o Cuiabá aqui em 16º, né? Uhum. Há uma posição apenas da zona de rebaixamento. Mas Igor observa outros detalhes, né? Talvez da qualidade do time do Cuiabá, que é preciso observar. Às vezes um time está lá embaixo na tabela, está fazendo uma campanha realmente fraca, mas tem os seus valores individuais, né? E tem as suas forças também, suas valências. Então, o Cuiabá, eu estou vendo aqui que ele é o rei do empate, né? Ele é o rei do empate. Ele tem uma vitória, 7 empates e uma derrota. Então, é o tipo do time que não entrega vitórias tão fáceis. Ele não...

0: vence muito, não perde muito, mas empata muito. Então, é um time que dá trabalho nesse sentido, né? Uma equipe que não é fácil de vencê-la. Tanto é que ele não tem tantas derrotas. Então, o Náutico tem que estar concentrado. O Igor falou isso e eu faço do Igor as minhas palavras, né? Eu faço dele as minhas palavras. Tipo do jogo que exige concentração total. O Náutico sabe que vive um bom momento. Os adversários vão olhar para o Náutico de forma diferente, né? Um time que vem de 2 vitórias com 10 gols marcados em 2 jogos, que vem de uma goleada fora de casa, que é um resultado expressivo dentro de uma Série B tão equilibrada. Mas é preciso ter aquela concentração a partir do primeiro minuto. Entender que o jogo só é ganho quando você disputa, né? Quando você mostra a sua força. Eu espero, claro, Alexandre, um jogo do Náutico com aquela intensidade que a gente já está acostumado. Esse é o jeito que o Hélio quer e que o time joga. Então o Náutico deve ter suas linhas altas, marcação-pressão, não deixa o adversário respirar, sufoca mesmo o adversário. Mas é um jogo, se o Igor disse, Thiago e Alexandre, que é fio desencapado, então eu respeito o que ele falou. Mas eu espero que o Náutico conquiste essa vitória e fique na liderança do Campeonato Brasileiro nessa noite. Aí vamos ver o que vai acontecer nos próximos jogos, né, os desafios que terão pela frente aí os adversários. Mas, olha, Alexandre, só em ver o Náutico brigando pela liderança, né, o Náutico pode ser líder da Série B hoje, isso já é um resultado muito legal. Mas não pode dar bobeira em jogos em casa, tá? O caldeirão tem que ferver.
1: Já tropeçou em alguns importantes aí que a torcida
0: era
1: foi.
0: Era isso que,
1: né,
0: eu ia falar agora. O São Bernardo veio aqui e ganhou 3-0.
2: Criciúma também na estreia.
0: Criciúma veio aqui e também ganhou. Então, os jogos em casa, eles são primordiais para uma boa campanha. E para que essa campanha seja consistente. Para que essa campanha não seja oscilante. Até porque o mandante, ele tem um peso, né? O mandante, ele tem que fazer o seu estádio funcionar a seu favor. Por que é que a vitória do Náutico foi tão grande lá na rodada passada, Alexandre? Pelo tamanho do placar, por ter feito 6 gols, mas principalmente dentro da casa dos caras, né? Dentro lá da casa do Operário, onde eles não tinham tomado um gol sequer na competição. Então, em casa você tem que ser forte. E é isso que eu estou esperando do Náutico hoje à noite, um Náutico forte contra o Cuiabá.
1: Esse é fio desencapado, tomara que o Náutico tenha a fita isolante, né? Que aí é um perigo você ficar passeando ali em fio desencapado. Bem, Thiago Wagner, o que o Haroldo falou aí é interessante. Nessa questão da torcida do Náutico, né? Porque o que acontece? Se o Náutico titubear hoje, isso historicamente acontece com o Náutico, infelizmente. O torcedor, ele vai, ele dá apoio, mas depois ele recua. Se ele vê que o time não vence em casa, próximo jogo serão os 4 mil e 5 mil fiéis ali, marcando presença. Então, o Náutico tem que aumentar essa média de público, mas para isso o time tem que oscilar menos, que é a busca do Hélio e do Guilherme incansavelmente nessa Série B, né, Thiago?
2: Isso mesmo, Alexandre. O Haroldo falou aí que o Náutico briga hoje pela liderança da Série B. E é curioso, porque ele briga muito por conta dos jogos fora de casa, que foram as vitórias do Operário, venceu fora de casa o Atlético de Goiás, empatou com o Botafogo de São Paulo. Claro, tem vitórias em casa também, né? Venceu o América Mineiro por 4-0, mas tem aqueles 2 tropeços, que foram contra o São Bernardo e o Criciúma, principalmente com o São Bernardo, que doeu muito, né? Que foi 3-0, o Náutico perdeu muitas chances de
1: ali
2: gols.
1: Ali foi frustrante mesmo.
2: Então ali foi bem combalido pro torcedor do Náutico, e ali trouxe a desconfiança.
0: Aliás, eu acho que a campanha é até boa, Thiago, desculpa te interromper. Sim. Porque ele conseguiu
2: se recuperar fora de...
0: repor as derrotas em casa, né, com as vitórias fora, isso, né? Ganhou do Atlético Goianiense, ganhou do Operário, mas ele tem 2 derrotas em casa, né?
2: Isso, e é curioso isso, né? Porque normalmente uma equipe que, quando tá nessa posição de primeiro, segundo, né, brigando pela liderança de uma competição, normalmente ela é muito forte em casa e consegue, claro, também pegar alguns pontos fora de casa. O Náutico é o inverso, o Náutico tá muito bem fora de casa, eu acho que só tem 1 derrota fora.
0: Foi pro Ceará.
2: Que foi aquela pro Ceará. Ainda assim, naquele contexto, né, da falha do Muriel, e tem 2 derrotas em casa, uma na estreia pro Criciúma e a do São Bernardo. E a chance agora do Náutico ter aquilo que você falou, Alexandre, trazer o torcedor ainda mais para junto, para embalar de vez, assumir essa liderança da competição e, quem sabe, agora ter ainda mais confiança para manter o ritmo fora de casa também, né? Porque isso também é importante.
1: Cara, eu dei uma deixa aqui que eu ia para o intervalo, mas eu vou persistir nisso. Você veja como é interessante. O futebol não é de si, né? Não vive de si. Ah, mas se acontecesse, não. Teria de fazer os resultados em casa para a gente estar comentando hoje. Mas, não custa nada. Se

0: trazer ponto. Porque a campanha fica. É um déficit, né?
1: É.
0: A campanha fica defasada. Você perde pontos em casa, você fica na obrigação de fora ter que tá pontuando o tempo todo. Então eu acho que esse é o jogo hoje em que o Náutico vai mostrar a sua força na Série B. Eu acho que o Náutico vai mostrar para a Série B, para os seus adversários, que vai brigar. Pode até brigar pelo famoso G2. Pode até brigar pelo G2, por uma das vagas diretas. É um campeonato longo, né? Temos que ser muito realistas. São 38 rodadas. Nós estamos na décima. Então falta. Não chegamos nem ainda perto da metade, né? Faltam 9 para chegar na metade. Mas é uma campanha se constrói assim, né? No começo você tem aqueles pontos. E se para os mais pessimistas. O Náutico já está tentando chegar aos 45, ao mágico número de 45, que é o número que tem também a garante a permanência na Série B. Mas o Náutico pode sonhar por algo mais com esse momento que ele vive.
2: Só para complementar, Haroldo e Alexandre, tem um dado importante. Você falou aí que está na décima rodada ainda, né? Mas tem o outro lado, o outro olhar. Já passaram mais de 20% do campeonato.
0: É, ou seja, já
2: Então,
0: são 10, né?
2: já é. Então,
0: Não são 3 nem 5, já são
2: isso.
0: 10 rodadas.
2: E já são 10 rodadas. Então, como você falou, uma campanha sólida aí que busca liderança ou acesso direto pelo G2 se constrói justamente assim, você largando muito bem, fazendo a manutenção durante aquele miolo do campeonato, que normalmente é o mais complicado, que é quando você oscila mais normalmente, né? Que dizem ali em agosto, setembro, né? Quando as equipes oscilam mais, porque tem jogador machucado, suspensão, os adversários reagem normalmente quando isso acontece.
0: Abre a janela de novo, muita gente
2: Isso.
0: se reforça.
2: E para no final você dar a arrancada, né? Que na arrancada também, que normalmente alguns times, na Série B principalmente, perdem o fôlego, né? A gente já viu, né? Novo Horizontino. O próprio ano passado, o Novo Horizontino, mais uma vez, né,
1: Novo
2: repetiu
1: Horizontino
2: isso.
1: duas vezes na
2: Duas
1: trave,
2: vezes
1: né?
2: na trave.
1: Duas vezes na trave. Teve mais aí, teve o Criciúma também, né? Chegou
2: Isso.
1: pertinho, mas.
2: O próprio Sport, em tempos anteriores,
1: Sim,
2: também
1: sim.
2: já correu isso com o Sport, de perder fôlego na reta final. Então, é campeonato de regularidade, não é uma maratona. Aliás, não é uma corrida de 100 metros, é uma maratona.
1: É verdade. Bem, gente, então, a partir das 18 horas, aqui pela sua Rádio Jornal, Náutico e Cuiabá nos aflitos, Marcelo Araújo, Edinaldo Santos, Leonardo Borges, o Alex Santos e Igor Moura transmitem para vocês. Hoje não tem bola rolando, tem jornada esportiva. Você se liga em tudo porque o jogo será às 19 horas no Eladio de Barros
0: Tem bola
1: Carvalho.
0: rolando nos aflitos, né?
1: Tem bola rolando nos aflitos. Não tem o
0: Não
1: programa
0: tem
1: Bola Rolando.
0: a edição do programa Bola
1: É
0: Rolando,
1: verdade.
0: mas a bola rola nos
1: Mas a
0: aflitos.
1: bola rola nos aflitos. Vamos fazer intervalo, a gente volta já.
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8: Faltando 11 para as duas.
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8: Dá uma passada aqui nos jogos do sábado, 15 horas de amanhã tem Souza e Central. Rapidinho, Haroldo, o que você espera aqui do Souza e Central? Essa partida aqui, a Patativa está tentando classificação. Faltam 3 rodadas para terminar essa fase classificatória da Série D. O que, é que você acha, Haroldo?
10: É, vai ser um jogo difícil mesmo, bem objetivo. O jogo lá no Marizão, o Central oscilou, né? Infelizmente oscilou para baixo, uma derrota e um empate na última rodada ali contra o Maguari. Então vai passar maus bocados lá na cidade de Souza. Agora pode ser que surpreenda. É um jogo equilibrado em princípio, mas o Souza vai tentar se impor lá no Marizão.
8: Souza, no momento, classifica o Central não. O que é que você acha, Thiago?
11: Concordo com o Haroldo, um jogo dificílimo. O Central paga pelos seus tropeços em casa. Perdeu o último jogo, empatou com o América Natal, 0-0 também, não foi eu perder o jogo.
10: Não, ele perde no último minuto para o ABC. Isso. E empata ABC com o Maguari.
11: Isso. E paga, né, pelo seu mau desempenho em casa e agora vai ter que suar um pouquinho mais, literalmente, né? Porque o jogo é de Souza.
8: Joga lá é meio difícil, né? O Souza se impõe lá no Marizão.
11: E pra ter uma ideia, os times daqui da Copa do Nordeste normalmente têm dificuldades pra jogar contra o Souza lá fora. Imagina o Central, né?
8: É verdade.
11: Agora na Série D. Então vai ser bem complicado.
8: Willie Davis, amanhã, 7h30, Maringá e Santa Cruz. Maringá tá na zona classificatória, andou oscilando, depois venceu, recuperou-se rapidamente. Quinto colocado, Santa Cruz tá fora no momento da zona de classificação e tem seus problemas internos. Haroldo.
10: Tentar chegar à terceira vitória consecutiva é um desafio, né, para o Santa Cruz, o que seria também um marco dentro da própria campanha, porque é exatamente no momento em que assumiu o Christian de Souza. Ele vem com 2 vitórias. Mas é um jogo, Alexandre, sem prognósticos, né? Um Maringá esquisito demais. O Maringá que tomou 5 do Guarani e ganhou de 4 na última rodada, fora de casa.
12: Contra o Ipiranga.
10: Goleou o Ipiranga e Erechim. Uhum. Então, ficou para mim sem prognósticos. Acho que é um jogo sem favoritos pela campanha, pela oscilação esquisita demais esse time do Maringá, que em casa consegue ser goleado e consegue golear fora. E o Santa Cruz, a gente espera um pouco mais dessa reação tricolor, né? De um time ainda um pouco mais consistente. Agora, tá fora de casa, tá fora dos seus domínios. Acho que é um jogo sem prognósticos. Vou resumir. Um empate tá bom lá. Um empate é bom resultado amanhã no Paraná.
12: Essa oscilação no Maringá, o que menos foi prejudicial para ele é que criou gordura, né? Ele tem 12, o Paysandu, que é o líder, tem 14. O que é que você espera, Thiago?
11: A Série C tá, com exceção de um time ou outro, né? O Paysandu é um deles, por exemplo. Tá todo mundo oscilando um pouco, né? Acontece isso que o Carlos falou. Perde em casa.
10: É um toma lá da cá.
11: Isso. Né? O próprio Santa começou desse jeito, né? Empata fora, vence, depois perde, tem uma sequência negativa e agora começou a reagir novamente. O que eu espero do Santa é a evolução. Eu lembro quando a gente conversou, acho que umas duas semanas, sobre a estreia do Christian, foi logo depois da vitória sobre a Inter de Limeira, que o que é que se esperava do Santa daqui pra, dali em diante pra frente? Que se esperava evolução. Acho que ainda não chegou nesse ponto de evolução no último jogo, mas acho que agora é preciso ter um passo à frente. O Santa vem duas vitórias seguidas, já teve um tempo inicial de trabalho do Christian, ele já tem uma noção de ideia do que ele vai colocar em jogo. Então, como o Haroldo falou, mesmo que empate fora de casa, o que é mais importante ver é a evolução do time quanto composição e quanto futebol apresentado. Porque é isso sim que vai trazer a regularidade, né, para o futuro. Então, evitar o que está acontecendo agora. Ganha dois, aí perde mais um, aí entra na espiral de derrota, depois vence mais dois e fica nessa idas e vindas. Porque aí não vai sair dali do meio da tabela, não vai chegar nem no G8. Então é muito isso. É um jogo difícil, um jogo fora de casa. O Maringá, querendo ou não, tá no G8, é o quinto colocado, se eu não me engano, tem 12 pontos, né?
12: Então, isso mesmo.
11: Isso. E enquanto o Santa é a equipe que busca entrar na zona de classificação. Então é um jogo que o Maringá vai tentar se impor, tentar fazer valer a tabela. Mas é muito difícil e um empate seria bom.
12: Agora, Haroldo e Thiago. Amanhã a bola rola 8h30 no Alfredo Jaconi, tem Juventude e Sport. Juventude décima colocação, 13 pontos. Sport na zona de classificação. Terceiro com 16, a turma dos 16 que eu citei há pouco tempo aqui, né? O Sport, o Vila Nova, o Fortaleza. O Fortaleza tem 15, perdão. É o Náutico, o Sport e o Vila Nova. Haroldo.
10: O que pode atrapalhar mais esse jogo, né? Esse jogo era para ser bem mais tranquilo. Foi a derrota para o CRB em casa. Ela é uma pedra no sapato na campanha rubro-negra, porque se o Sport tem vencido, ou pelo menos empatado com o CRB na ilha, né, diminuiria, né, amenizaria mais esse clima de fracasso que foi o que aconteceu no último domingo na Ilha do Retiro.
12: Tem uns lamentos aí do futebol pernambucano, né? Se o Náutico tivesse vencido em casa, estava com 19, o Sport perdeu para o CRB, poderia estar com 19.
10: São aqueles tropeços, né, em casa, né, Alexandre? Que no bojo da campanha, quando você pega a campanha, acaba sendo um fracasso. Eu estou isolando muito aqui a Copa do Nordeste, porque na Copa do Nordeste o Sport fez o seu papel, ele tem a vantagem. O Fortaleza só se classifica se derrotar o Sport na ilha. É bom dizer isso na próxima quarta-feira. Ele tem que vencer o jogo para, no mínimo, ir para a pênalti. A vitória não precisa ser tão grande, 1-0, ela já seria pênalti, mas ele tem que ser o vencedor do confronto. Agora, por ter perdido para o CRB, aí jogou pressão para amanhã. O Márcio poderia até fazer um time diferente no frio do Sul, se ele tem conquistado pontos contra o CRB. Mas como ele zerou na última rodada e perdeu em casa, aí a obrigação de reagir dentro da Série B. Ele poderia fazer um time mesclado, pensando na final da quarta-feira, né, na ilha. Agora eu acho que ele vai ter que colocar a força máxima para uma reação dentro da Série B. Então, jogo duro. Jogo duro, jogo difícil, sempre foi em Caxias do Sul. Um adversário chato, um adversário que é cotado para brigar por uma das vagas, né? O Juventude. Tô achando que o empate é bom resultado lá também, Alexandre.
12: Valeu, Haroldo.
10: Valeu, Alexandre.
12: Thiago Wagner, satisfação tê-lo aqui, volto sempre.
11: Um abraço, Alexandre, Haroldo, até mais.
12: Vamos fazer intervalo, a gente volta aqui para fechar o segundo tempo do Assunto é Futebol.
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1: Um dos assuntos do balanço de notícias para esta sexta-feira, lixões a céu aberto. Os lixões estão voltando a fazer parte do dia a dia da população pernambucana, sem controle ambiental. De acordo com a legislação, os lixões deveriam estar fora da realidade brasileira desde 2020, mas de acordo com o Tribunal de Contas do Estado, há risco visível de retrocesso com a reabertura dos lixões. No momento em que algumas prefeituras descartam os resíduos em terrenos inapropriados. Sobre o assunto, vamos ouvir o ambientalista Geraldo Miranda. Participe pelo WhatsApp da Rádio Jornal. 99147-8520.
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7: Duas e dois.
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8: Alexandre Costa.
7: Vamos fechar aqui o segundo tempo do Assunto é Futebol. Vai começar o Rádio Livre. Boa tarde, Anne Barreto. Tudo bem, Anne?
8: Tudo certo, Alexandre. Boa tarde pra você, pra todo mundo. Fazer o boa tarde tradicional, né?
7: Por quê?
8: Boa tarde, pessoas bonitas que estão ouvindo aqui a Rádio Jornal.
7: Ah, tá bom. O tradicional é esse?
8: Esse é.
7: Ah, tá bom.
8: Já virou tradicional.
7: Pessoas bonitas que estão ouvindo a Rádio Jornal. Legal. Muito bom.
8: Só Jesus na minha causa. Só. Vocês estão vendo a cara dele aqui, vocês precisavam ver.
7: É verdade. Anne, quais são os destaques do programa de
8: tá
7: hoje?
8: Tá correndo
7: por favor?
8: Hoje, né, amigo?
7: Eu tô com uma fome danada.
8: Então vou fazer bem rápido. Trrr, pronto, vamos lá. Vamos narrar aqui.
7: Que triste isso. Mas diga aí pra gente.
8: Gente, hoje a gente vai falar pra vocês sobre chá no consultório. Porque a gente recebeu uma mensagem de um ouvinte dizendo que ela não tá conseguindo baixar a glicose. E aí tá pré-diabética. E deram uma receita de um chá. Não me lembro agora qual foi, mas eu vou pegar direitinho. E que esse chá iria baixar a glicose dela.
7: Sim.
8: Ela disse que começou a tomar, mas queria que a gente fizesse um consultório para saber se realmente o chá pode baixar algumas taxas. Uma delas, glicose, claro, né? E aí tem muitas receitas de vários chás. Mas será que você tomando um chá, porque ela diz assim, ó, eu faço exercício, eu me alimento direitinho, eu evito açúcar e tudo, mas mesmo assim, eu ainda tô com a taxa lá, a glicada, né, que é a que mede, que vai dizer assim, se você tá com diabetes ou não, tá alta. Então, a gente resolveu fazer esse consultório para saber exatamente isso. Se tem algum chá que vai poder te ajudar a baixar essas taxas. Colesterol, triglicerídeos, glicose, enfim, o que a pessoa tem de problema, que sabe que pode dar problema de saúde mais grave,
7: sim,
8: se vai poder, assim, o chá ali ajudar a resolver o problema ou ajudar com o tratamento e tudo mais. Porque ela disse que mesmo mudando os hábitos, ela não estava conseguindo baixar essa hemoglobina glicada, que é o que vai medir, né? A taxa que vai medir ali se a pessoa está com diabetes ou não. Então, hoje, o consultório vai falar sobre os chás e o quanto eles são importantes para a saúde. Se tem realmente comprovação científica de que pode baixar, ajudar a manter ali, né, num nível legal, essas taxas do organismo ou não. Então, você que está me ouvindo, gosta de um chazinho, tem alguma receita também de família, quer compartilhar com a gente, manda já para o nosso WhatsApp, o número é o 99147-8520, número do WhatsApp da Rádio Jornal, para você participar com a gente do consultório, tá? Hoje falando sobre chá. Você é um cara que toma chá, Alexandre?
7: Eu já gostei mais, Anne, mas eu já não tenho, assim...
8: O hábito.
7: É, não tenho o hábito de tomar chá.
8: Eu também não tenho.
7: Não tenho. Tomava muito chá no interior. É capim-santo, erva-cidreira, hortelã. Mas
8: sabe
7: hoje...
8: qual era o chá que eu gostava? Boldo.
7: É sério? Eu fujo do chá de boldo.
8: Todo mundo faz essa cara quando eu falo. Mas era o único que eu gostava. É, e chá, gosto. E ele gelado.
7: Meu
8: Se
7: Deus.
8: Não tivesse gelado, não viesse pra mim.
7: Colocava
8: não.
7: Colocava açúcar ou era sem açúcar também?
8: Sem açúcar. Eu ia no, na geladeira. Ave, é uma memória afetiva que eu tenho da casa da minha avó. Sempre tinha chá de boldo lá, porque se tivesse com a dor na barriga, era pra tomar chá de boldo. Aí a gente ia, eu pegava lá, botava no copo, tomava.
7: É, a memória afetiva que eu tenho da casa do meu pai, no interior, era o chá de capim-santo.
8: De capim-santo.
7: Capim-santo. Chegava lá, tinha uma garrafa de café e outra garrafa com chá de capim-santo. E eu achava uma coisa tão... Toda vez que eu chegava lá, eu dizia, meu pai, tem capim-santo aí? E tem um chazinho aqui, tá pronto.
8: Olha,
7: e
8: aí,
7: essa
8: tá
7: é a memória afetiva. Você falou memória afetiva,
8: é,
7: né? E essa é uma que o alimento do interior que é muito boa, né? Ele gostava do chá de capim-santo, gostava do café,
8: sim,
7: mas o chá de capim-santo pra ele não podia faltar.
8: É, o chazinho acho que tá nas famílias, né?
7: É,
8: a minha avó tomava muito chá, muito. Capim-santo, erva-cidreira, tinha outro chá também. Tinha, porque assim, para cada coisa que se tinha, né? O chá da folha da goiaba,
7: é,
8: o chá de não sei o quê, enfim.
7: É, muito chá.
8: Chá de camomila. Eu sempre fui uma pessoa agitada, né?
7: Camomila.
8: Então ela dizia, sabe, não precisa de chá de camomila para ficar calma.
7: Eu tomei também muito chá de camomila. Tomava à noite para dormir.
8: Para dormir?
7: É.
8: Não, eu não tomava, não.
7: Ah,
8: ela
7: assim,
8: dizia que eu precisava, mas quem tomava era ela,
7: eu,
8: bichinha.
7: Na verdade, eu nunca precisei, né? Como eu falei para você, eu durmo muito. Mas eu criei um hábito, um certo tempo, de tomar o chá à noite. Eu acho que eu não tomo muito chá aqui no Recife,
8: calor,
7: porque é muito quente. É. Agora, o café, você vê que é quente,
8: não, mas
7: café substitui.
8: Combina
7: café
8: com
7: café
8: tudo.
7: Café é vício, né? Café é vício.
8: É, combina demais.
7: Então, vou ali almoçar para tomar um cafezinho, viu, Ana?
8: Olha ele, muito bem. Então, gente, hoje a gente vai falar sobre chá aqui no consultório, quanto ele pode ajudar na saúde, se pode baixar as taxas do organismo que estão aí alteradas, enfim. Quer participar? 99147-8520 é o número do nosso WhatsApp para você participar com a gente.
7: Bom trabalho, Anne.
8: Obrigada, Alexandre. Boa tarde para você. Bom
7: Obrigado.
8: Fim de semana.
7: Obrigado, trabalhando aqui. Muito bem, fechando o segundo tempo do Assunto é Futebol. Trabalhos técnicos, Elivelton Henrique e Edilson Lima. 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
11: A ministra do Supremo Tribunal Federal, STF, Carmen Lúcia, votou nesta sexta-feira para declarar inconstitucionais os trechos de uma norma que altera a lei da ficha limpa e muda a contagem do tempo em que uma pessoa fica proibida de se candidatar às eleições, a chamada inelegibilidade. Em setembro do ano passado, o Congresso aprovou e o presidente Luiz Inácio Lula da Silva sancionou com vetos uma norma que altera a legislação que impede que candidatos condenados concorram a cargos públicos, a chamada Lei da Ficha Limpa. A principal alteração prevista era uma mudança no início da contagem do período de inelegibilidade. E o advogado José Luiz Oliveira Lima deixou a defesa de Daniel Vorcaro, dono do Banco Master. A mudança acontece na mesma semana em que a Polícia Federal rejeitou a proposta de delação premiada apresentada pelo banqueiro. Apesar de a Procuradoria-Geral da República, PGR, ter mantido as negociações em andamento, cresce nos bastidores a avaliação de que um eventual acordo chancelado pela gestão de Paulo Gonet seria visto como um vexame e teria dificuldade para passar pelo crivo do ministro André Mendonça, que é o relator do caso no Supremo Tribunal Federal. Kevin Paes, Rádio Jornal, Rádio Notícia.
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1: Comigo, muito boa tarde para todo mundo. Boa tarde, Pernambuco. Agora são 2 horas, 11 minutos. Está começando o Rádio Livre desta sexta-feira, 22 de maio. E a gente chega com informação para todo o estado. Pernambuco libera 3 bilhões de reais para saneamento e obras da barragem Engenho Pereira, na região metropolitana do Recife. Recife anuncia 19 dias de São João, com 14 polos, cidade cenográfica e shows de Elba Ramalho, Capim Comel e Petrúcio Amorim. No Agreste, cachês de Joelma e Léo Santana chegam a R$1.200.000 no São João de Caruaru. O painel do Ministério Público permite a consulta pública dos valores pagos nas festas juninas. No Sertão, Neoenergia Pernambuco lança campanha de negociação com até 90% de descontos para clientes com contas atrasadas há mais de um ano em Petrolina. E sexta-feira também é dia de figuras do povo aqui no Rádio Livre. E hoje vocês vão conhecer um pouquinho da história de seu Benedito da Macuca, patrimônio vivo de Pernambuco. No nosso consultório, o assunto de hoje são os chazinhos. Um chá pode ajudar a baixar as taxas no organismo? Todo chá faz bem? Tem dúvida? Você que está me ouvindo, você toma chá? Você tem uma receitinha aí de chá para baixar, por exemplo, glicose, triglicerídeo, colesterol? Tem gente que tem. Será que funciona? Será que todo chá faz bem para o organismo? A gente vai falar sobre isso no consultório do Rádio Livre. 991478520 é o número do nosso WhatsApp. Já manda a tua pergunta para participar com a gente. Vamos juntos até às 4 da tarde? O Rádio Livre está no ar.
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1: Vamos começar falando de São João, no Recife, porque vai ter 19 dias de programação, 14 polos, cidade cenográfica, grandes atrações do forró nordestino. Mas quem vai contar todos os detalhes pra gente é Bruno Araújo.
2: A programação oficial do São João do Recife 2026 é lançada hoje aqui no Sítio Trindade, em Casa Amarela, na zona norte da capital, um dos espaços mais tradicionais dos festejos juninos aqui da cidade. Com o tema Nossa Raiz, o São João do Recife promete espalhar forró, coco, ciranda, baião e muita cultura popular por diversos polos da cidade. A programação também deve contar com concursos de quadrilha, procissão, caminhada junina e exposição de culinária. Essa apresentação conta com a presença do prefeito do Recife, Vitor Marques, e nós vamos conversar agora com a secretária de Cultura, Milu Megali, para falar sobre essa programação. É uma programação que valoriza a cultura popular. Boa tarde.
3: Boa tarde, gente. Como a gente sempre faz questão de fazer a Prefeitura do Recife todos os anos, trazendo a tradição, mantendo essa tradição de um São João raiz. Muito forró, chachado, baião, coco, ciranda, como você falou. E se a gente se transporta, né, para o interior. Então não precisa sair de Recife não, gente. Fica aqui, vem para o sítio, vai para Rio Branco. Essa é a melhor época do ano, a época de comidinha de milho, de coisinha quente, de dançar agarradinho. Então se prepara que a partir do dia 10 a gente já começa a programação e só para dia 29. Eu quero ver quem vai aguentar.
2: Ou seja, de 10 a 29 tem muito forró aqui na capital pernambucana. Serão quantos polos?
3: Vão ser 14 polos. Tem 11 descentralizados, a Rio Branco, o sítio e o pátio de São Pedro, na época de São Pedro. Então, tem lugar, em todo cantinho do Recife, vai ter um forrozinho gostoso pra gente dançar.
2: A programação coincide também com o período da Copa do Mundo. Vai ter forró também nos polos, onde as pessoas vão poder assistir aos jogos.
3: A gente vai ficar com um olho na tela, outro olho dançando. vamos ter transmissão. A gente tem 2 jogos que vai coincidir com a época de São João, que é o 19 e o 24. E a gente está preparado para... Não deixe de vir dançar forró, não, que você vai dar uma espiadinha no jogo.
2: Secretária, são quantas atrações?
3: São mais de 1.200 atrações durante esses 19 dias. Então tem muita coisa boa para a gente aproveitar.
2: Ou seja, o pessoal vai curtir bastante o período junino aqui no Recife. A gente vai conversar com o Benil, que é uma dessas atrações do São João do Recife. Já fiquei sabendo que ele vai se apresentar nesse ponto onde nós estamos, aqui no Sítio Trindade, na véspera de São João. Que coisa boa, né?
4: Rapaz, é muito bom. Cheiro para todo mundo que tá ligado aí na Rádio Jornal. Ó, Recife já começa a cheirar São João, né? Aquele cheirinho de milho, de pamonha. E a gente já fica torcendo que o Brasil ainda passe mais pra frente na Copa pra gente ter mais shows ainda, né? Porque aí o Recife junino vai entrar pra Recife julino também. Então a gente torce que seja um grande São João. A gente fica muito feliz em poder voltar também aqui pra o palco principal, que é o Sítio da Trindade, o Sítio Trindade. Mesmo passando por tantos descentralizados, que é muito importante também. Eu acho que a cultura ela tem que estar acessível a todo mundo. Então essa descentralização é muito importante e a gente fica feliz em poder fazer nossa cultura, nossa música, trazer um pouquinho da gente para aqui, para dentro de Recife também.
2: Muito obrigado, Benil, pela participação aqui na Rádio Jornal. E essa programação oficial está sendo divulgada hoje aqui no Sítio Trindade, mas a festa começa no dia 10 de junho e segue até o dia 29, com muito forró espalhado em vários pontos do Recife. Bruno Araújo, Rádio Jornal, Rádio Notícia.
1: Valeu, Bruno. É clima de São João no Recife, em Caruaru nem se fala, né? A gente vai continuar falando dessa festa. João Lubambo, que tá aqui, tem o nome de João por quê? Porque nasceu dia 24 de junho, não é isso?
5: Muito bem.
1: Muito bem.
5: Bem,
1: olha aí, tá vendo? É quem traz as informações agora sobre São João do Caruaru, porque a festa do São João do Caruaru tá criando muita polêmica esse ano, né? Por causa dos cachês de vários artistas. Pronto, a gente tem informação aqui de cachê de Joelma e de Léo Santana. Somam os dois R$1.200.000. Eles vão se apresentar no São João de Caruaru. Mas vamos conversar com o Lubambo? João Lubambo tem todos os detalhes. Boa tarde, Lubambo.
5: Oi, Anne, boa tarde. Pois é, o São João de Caruaru 2026 já movimenta grandes cifras e a fiscalização sobre esses gastos ganhou esse reforço importante que eu vou falar já já. Os cachês de Joelma e Léo Santana, por exemplo, como a Anne falou, somam R$1.200.000, sendo R$550.000 para a cantora e R$650.000 para o artista baiano. Já o cantor Wesley Safadão lidera a lista de pagamentos anunciados até agora, com um cachê de R$1.500.000 para sua apresentação na capital do forró. Para garantir o controle social desses investimentos, o Ministério Público de Pernambuco lançou, nesta última quinta-feira, o painel de transparência dos festejos juninos 2026. A plataforma permite que qualquer cidadão consulte os valores pagos com dinheiro público e verifique se a evolução dos preços está de acordo com a inflação dos últimos 3 anos. Um dado que chama atenção no novo painel envolve justamente o show de Wesley Safadão em Caruaru. O valor de R$1.500.000 está cerca de 47% acima do valor esperado pelo órgão, que seria de aproximadamente R$1.070.000, após a correção inflacionária. No ano passado, Safadão foi o artista que mais recebeu recursos públicos no São João de Pernambuco, totalizando mais de R$6 milhões em apresentações pelo estado. Até o momento, apenas 7 municípios enviaram dados ao painel e a Prefeitura de Caruaru ainda não se posicionou oficialmente sobre a diferença nos valores apontada pela ferramenta. O painel do MP segue disponível para consulta pública online.
1: Tá certo, viu? São realmente cachês muito bons, né?
5: Pois
1: muito
5: é.
1: Muito bons mesmo. São grandes artistas, a gente sabe, mas aí tá a fiscalização do Ministério Público de Pernambuco. Obrigada, João Lubambo.
5: Obrigado, Anne.
1: Bem, a gente vai daqui a pouquinho continuar falando de gente que faz o São João acontecer, a festa junina, a cultura nordestina acontecer. Daqui a pouquinho a gente volta com essa história. Até já. 2h19.
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9: Um dos assuntos do balanço de notícias para esta sexta-feira: lixões a céu aberto. Os lixões estão voltando a fazer parte do dia a dia da população pernambucana, sem controle ambiental. De acordo com a legislação, os lixões deveriam estar fora da realidade brasileira desde 2020, mas, de acordo com o Tribunal de Contas do Estado, há risco visível de retrocesso com a reabertura dos lixões, no momento em que algumas prefeituras descartam os resíduos em terrenos inapropriados. Sobre o assunto, vamos ouvir o ambientalista Geraldo Miranda. Participe pelo WhatsApp da Rádio Jornal. 99147-8520.
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9: 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Chá pode ajudar a baixar taxas no organismo? Anne Barreto entrevista o nutricionista clínico e esportivo Roberto Filho e o farmacêutico Leandro Medeiros. É já já.
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1: 2h24.
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17: 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É aqui que vive o mestre sanfoneiro, que tem mais de 40 anos de estrada mantendo viva a nossa cultura. Sabe de quem eu estou falando? O seu Benedito da Macuca. É ele, a nossa figura do povo de hoje.

0: Ele nasceu Benedito Belo da Silva, mas virou patrimônio vivo de Pernambuco, um Benedito da Macuca, pelo seu talento com a sanfona. Gente, seu Benedito da Macuca, ele tem muita história. Por que Macuca? Por que seu Benedito da Macuca? Explique aqui para quem não sabe o que era essa Macuca. Era um local lá em Correntes?
1: Era a fazenda. O pessoal sempre pergunta o que é Macuca. Não. Macuca sempre é uma árvore, né? É quase que nem um pombo, né? Pombo. Né?
0: Sim.
1: Aí a macuca. E tem uma macuca de Brejão, que é a mesma coisa. A macuca é, que tem um nome, é a macuca de Correntes.
0: Né? Então que era um sítio. Que é o boi da
1: era,
0: fazenda,
1: não,
0: né?
1: É a fazenda. Então ela é de. Fica entre Pernambuco, para lá é a Lagoa.
0: Né? Então vejam, né, minha gente? Uma fazenda. Macuca, Fazenda da Macuca, lá em Correntes. Seu Benedito começou a tocar lá na fazenda, fazer os shows, muito sucesso, todo mundo gostando. Era a noite toda, né, de festa, não era seu Benedito? Aí virou seu Benedito da Macuca e pronto, patrimônio vivo de Pernambuco. De Pernambuco todinho. Agora, quantos anos já de história nessa trajetória?
1: De história eu tenho 66 anos.
0: Essa é a idade. Mas com Benedito da Macuca, já há quantos anos?
1: Eu comecei com 17 anos. Posso contar?
0: 17 anos. Sou de conta, Vicente.
1: Faça conta, eu tenho 65 anos de estrada.
0: De vida?
1: De tocar. Eu tenho 75 anos. Pai.
0: É mesmo?
1: É.
0: 75 anos?
1: Sou de 50.
0: 75
1: 15 de agosto de 1950.

0: música que o senhor mais gosta de tocar? Tem uma assim que o senhor...
1: Não, eu sempre trabalho tudo, eu gosto. E a Asa Branca, né, que vou tocar agora. Tem a Volta da Asa Branca, tem essa aqui também, posso tocar?
0: Pode. Toque aí um pouquinho
1: pra gente. Juazeiro, me responda, por favor. Juazeiro, vem, né, amigo, onde dia?

0: chegou também a conhecer Luiz Gonzaga?
1: Cheguei.
0: Chegou? Ele era assim, arrugão, assim, pá, né? Como é que
1: você, você conheceu?
0: Não conheci, não. Não. Só da história, né?
1: Não.
0: Só.
1: Não.
0: Mas eu tenho a impressão de que ele era bem sério, assim, era bem sério? Era?
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1: Para onde a sanfona já lhe levou?
2: Levou para a França.
1: Para a França?
2: França, Suíça. Para a Alemanha, né? Berlim. E do Nordeste, eu viajei, a estrada mais longe foi São Paulo, Rio, não. Rio, toquei no Rio, não. Toquei de Belo Horizonte, Ouro Preto, né, de lá. Aí dizendo Fortaleza, Natal, João Pessoa, e as cidades, a cidade da Paraíba, toquei de Monteiro.
1: O que o senhor gosta de fazer quando o senhor não está tocando sanfona?
2: Trabalhando no meu trabalho, aqui.
1: Qual é o seu trabalho?
2: Isso aqui, tudo para você
1: ver. É,
2: tá.
1: Então o senhor também é pescador?
2: Sou, quase.
1: Também tem muita história de pescador, né?
2: Não, mas não é mentiroso, não.
1: É, não.

0: O senhor veio para Olinda
1: para tocar.
0: E ficou?
1: Fiquei.
0: E tem esse forró?
1: Tem, é, direto.
0: É sempre à noite?
1: É.
0: Eu vou com você.
1: Posso? Pode vir assim, bora. Paga ele também.
0: Vamos embora acompanhar esse forró. Gente, é à noite aqui na Rua do Amparo que o pessoal vai chegando para ouvir e curtir seu Benedito Tamacuca. Cantando forró, agora tá cantando aqui uma ciranda. Canta tudo, minha gente. Nessa sanfona sai tudo. Vamos embora curtir a noite, a quinta-feira à noite, com seu Benedito Tamacuca. Simbora!
2: Benedito, que é patrimônio da cultura, valorizado finalmente, que é uma expressão daqui das ladeiras, que faz alegria do povo, não só os locais, como de todo mundo.
3: Eu vim pra cá 2 horas antes, só pra esperar e começar a tocar, então é muito bom.
0: Gostei. A gente vê você dançando, você curte um forrozinho também?
3: Curto muito, já fui em outros lugares dançar, mas o forrozinho de rua, aquela coisa diferente, aqui é legal, gostei.
0: Gente, esse forró acontece toda quinta, a partir das 18h, aqui na Rua do Amparo, e todo domingo, a partir das 16h, aqui na Rua do Amparo. Então, pra quem gosta de cultura e patrimônio vivo, é muito bom estar aqui junto, seu Benedito. Seu Benedito, feliz em ver o povo todo curtindo?
1: É, muito bom demais.
0: Muito obrigada, viu, por conversar com a gente.
1: Bora aparecer de novo, viu?
0: Já fez o convite.
1: É, obrigado.
0: Foi bem? Tá feito o convite pra todo mundo. Esse é seu Benedito da Macuca, patrimônio vivo de Pernambuco. Nossa figura do povo de hoje. Bom demais, gente. Seu Benedito, um abraço para o senhor, para todo mundo aí da sua casa, da sua família, viu? Patrimônio vivo, gente fina, muito talentoso. E que bom que a gente pode celebrar também as figuras do povo, do nosso povo, né? Fazer um rápido intervalo, a gente volta já. 2h33.
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15: Agora são 2 horas e 37 minutos.
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15: Rádio Livre está de volta e, gente, começa hoje a segunda edição do Pernambuco Café Show. É um festival para os amantes do café que vai acontecer a partir de hoje, nesse fim de semana, no Parque Dona Lindu, que fica na zona sul do Recife. Vamos para lá com o Germano Rodrigues? Germano Rodrigues, ele está com a gente. Vai conversar com a gente ao vivo. Boa tarde, Germano. Germano, tá me ouvindo? Acho que a gente não tá conseguindo aqui contato com o Germano Rodrigues. Daqui a pouquinho a gente fala então do Pernambuco Café Show, que ele vai trazer as informações. Ele tá lá no Parque Dona Lindu, tá? Mas agora a gente vai seguindo aqui com outras informações a respeito do estado. Pernambuco anunciou 3 bilhões para saneamento e obras da barragem Engenho Pereira em Moreno, na região metropolitana. E João Lubambo está de volta para trazer todos os detalhes, né, sobre esse investimento, Lubambo.
16: Oi, Anne, boa tarde.
15: Boa tarde.
16: O governo de Pernambuco autorizou o início de um pacote de obras hídricas e de esgotamento sanitário na região metropolitana do Recife. Os investimentos somam cerca de 3 bilhões de reais e incluem novas obras, retomada de projetos parados, entrega de intervenções concluídas e abertura de licitações. O destaque é a retomada da barragem Engenho Pereira, no Rio Jaboatão, que estava paralisada desde 2014. A estrutura será construída para atender os municípios de Moreno e Jaboatão dos Guararapes, com investimento estimado em 140 milhões de reais. A previsão é de conclusão até agosto de 2027. Segundo a Compesa, a barragem terá capacidade para armazenar mais de 25 milhões de metros cúbicos de água e deve beneficiar mais de 1,5 milhão de pessoas, ajudando no abastecimento e no controle de enchentes. Do total de investimentos, 1 bilhão e 100 milhões de reais serão destinados à ampliação do sistema de abastecimento de água, com perfuração de poços, implantação de estação de tratamento e requalificação de estruturas já existentes. Outros 1 bilhão e 900 milhões de reais serão aplicados em obras de esgotamento sanitário em bairros do Recife e de Olinda, com expansão das redes de coleta e tratamento de esgoto. A governadora Raquel Lira afirmou que as obras fazem parte da ampliação do acesso à água e ao saneamento em Pernambuco. Anne.
15: Tá certo, Lubambo. Obrigada pelas informações que você trouxe pra gente. Agora sim, vou conversar com o Germano Rodrigues, falando sobre a segunda edição do Pernambuco Café Show. Boa tarde, Germano.
17: Olá, Barreto. Boa tarde. Agora sim, Barreto. Estou ao vivo aqui do Parque do Anindô, onde está acontecendo essa segunda edição, como você falou aí, do Café Show. Barreto, para quem gosta de café, é um mundo, viu? Eu, particularmente, estou muito feliz aqui, porque eu sou fascinado, apaixonado por café. Você gosta, né, Barreto?
15: Muito. Inclusive, estou com o meu cafezinho aqui nesse momento.
17: Não, e aquela história, né? Qual o jornalista que não gosta daquele cafezinho junto na redação, né, Barreto?
15: É difícil, viu?
17: Até dúvida de falar. Barreto, eu estou aqui com o Alan Cavalcante, que ele é organizador dessa edição do segundo Café Show. Tem mais de 30 expositores aqui mostrando. E é uma feira, Barreto, é um encontro diferente. Aqui mostra não somente o café, mas como fazer a torra, como se faz a produção, como se planta o café, tudo isso aqui nessa edição. Alan, boa tarde, seja bem-vindo à Rádio Jornal.

0: Paulo de Souza, fazendo também uma palestra, a gente vai ter show do Quinteto Violado, a gente vai ter oficinas de degustação, harmonização de café com chocolate, enfim, para quem gosta de café, vai ser um bom evento para o final de semana. O evento é de sexta, sábado e domingo, das 14 às 20 horas, de forma gratuita, o acesso é livre, todo mundo pode participar, as oficinas também é por ordem de chegada. Estamos aqui com mais de 30 expositores envolvidos também, gerando negócios. A gente tem a DEP, o IPA, o Sebrae, que é um grande parceiro da gente. Então, fazer esse convite e reforçar para todo mundo. Quem gosta de café, quem trabalha com café, quem está pensando em empreender com café, aqui você vai ter todas as conexões, todo o acesso a produtores e outros elementos da cadeia produtiva do café.
1: Alan, gratíssimo, obrigado pelas informações, aberto ao público. Daqui a pouco eu vou provar alguns cafés, viu? Barreto, ele falou que tem muito expositor, também tem gente representando o governo, tem o Sebrae, tem o IPA. Eu estou com a Carol aqui do meu lado, que ela representa o Sebrae, representa aqui também produz café. Acertei, né, Carol? Boa tarde, seja bem-vinda.
2: Boa tarde, a todo mundo, todos os ouvintes, obrigada por essa oportunidade. Eu sou proprietária do Café do Brejo, eu sou presidente da Câmara Setorial de Café do Estado de Pernambuco, né? E a gente tem uma missão de juntar esses agricultores, levantar essa onda do café de Pernambuco, não na parte de cafeteria, que essa onda já foi levantada junto com o Alan e meu marido, anos atrás, criação do Recife Coffee, mas hoje a gente, como produtor rural, a gente quer investir, que o governo e o Sebrae invista nesse movimento do agricultor, para aumentar essa produtividade ou qualificar essa produtividade, e aí a gente fica com a rota do café para o estado de Pernambuco, que é um país e é lindo e é maravilhoso. E aqui vai ser o encontro, o início de um grande movimento.
1: Muitíssimo obrigado, parabéns aí pela oportunidade de explicar um pouco para os nossos ouvintes. Quinta-feira, de fato, esse encontro seja de sucesso e abre as portas aí para quem não conhece ainda o nosso café aqui de Pernambuco, né?
2: Exatamente. E quem não tem noção, tem muita gente que nem imagina que Pernambuco tem café ou acha que só existe café em Taquaritinga e em Triunfo. Aqui é o momento de você conhecer mais de 10 cidades diferentes. Então vem provar, o evento está lindo e você vai sair daqui café e nada, e a entrada é grátis.
1: Muitíssimo obrigado, bom trabalho, bom evento. Barreto, então é isso. Começa hoje, né, de 22 e 24 de maio, o Pernambuco Café Show, aqui no Parque de Dona Lindu. É gratuito, está aberto ao público. Barreto, eu estou por aqui, vou aproveitar, vou provar que alguns cafés que devem ser, de fato, os melhores de Pernambuco devem estar por aqui, devem estar com seus estantes. Barreto, tem camisa elogiando café, tem o café, tem... Eu já tinha visto, Barreto, o pé de café. Eu sou louco para ter em casa, eu vou cultivar logo, lógico que não vou ser um agricultor, não vou produzir, mas é o pé bonito, viu, Barreto? Faz gosto de ter em casa. E você?
3: Que massa.
1: Quer que eu leve alguma amostra de café para você?
3: Ah, se puder, claro, né, amigo? Traga, pode trazer. Não vou. Jamais eu vou negar uma coisa dessa.
1: Pode
3: Muito
1: deixar,
3: obrigado.
1: Barreto. O convite está feito para os nossos ouvintes. E quem quiser vir, até o dia 24, aqui no Parque da Dona Lindu, em boa viagem, é gratuito, é aberto para você, amante de café. É só aparecer por aqui, está tudo certo. Eu volto com você aos estúdios.
3: Valeu, Germano Rodrigues, falando direto do Parque Dona Lindu, onde acontece o Pernambuco Café Show, começando hoje, tá? Indo até o domingo, tá, gente? De hoje até domingo, sempre das 14h até as 20h da noite, acesso gratuito lá no Parque Dona Lindu, Boa Viagem, Zona Sul do Recife. Fazer mais um intervalo e a gente volta já. 2h45.
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8: Agora 2h49.
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8: Rádio Livre está de volta e a gente vai seguindo agora para Petrolina, no Sertão, porque lá a Neoenergia Pernambuco lançou a campanha de negociação com até 90% de desconto para quem tiver contas de luz atrasadas há mais de um ano. Ediane Almeida, boa tarde.
9: Boa tarde, Anne Barreto, para você e para todos acompanhando o Rádio Livre. E a Neoenergia Pernambuco iniciou a sua campanha de negociação 2026, oferecendo oportunidades cruciais para regularização de contas de luz em atraso. 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
9: 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A gente agradece aqui ao Anderson Tenório, Edjane Almeida, para a Rádio Jornal, Rádio Notícia.
8: 2h53.
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8: Agora, 2h57.
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8: Gente, já está todo mundo no clima da Copa, né? Só se fala em Copa do Mundo, principalmente nessa semana que houve a convocação dos jogadores da seleção brasileira para irem à Copa, quem sabe, né, trazer o Hexa. Então, a Copa 2026 também movimenta muito o comércio. E o nosso quadro hoje tá barato? Foi ver se os artigos, né, para a torcida estão baratos nesse momento ou é melhor esperar um pouquinho mais. O que é que vocês acham, hein? Germano Rodrigues foi até o centro do Recife conferir. Germano, boa tarde.
1: Olá, Barreto. Boa tarde para você, boa tarde para todo mundo. Isso mesmo. Faltando um pouco mais de um mês para a Copa do Mundo, as ruas do centro do Recife já estão no clima. Opa, as cores verde e amarelo estão por ruas e algumas lojas. Eu dei uma passada nessa sexta-feira no bairro de São José, no centro do Recife, melhor dizendo, para os nossos ouvintes, na rua direita e nas ruas em torno. Encontrei muita gente já comprando itens para assistir nos jogos da Copa do Mundo. Como é o caso de Dona Rosa, que diz ser torcedora da seleção e tem que estar vestida a caráter para torcer. E disse que se vier com antecedência para comprar, sai muito mais lucrando no preço, nas variedades também e das peças.
21: Uhum, tem que estar pronta para a Copa, né? No Brasil, para a gente torcer ali firme.
22: Dona Rosa, me diz uma coisa, os preços? A senhora já está vendo que está acessível? Como que está?
21: Até agora estou achando o preço bom. Não tenho nada, um preço aqui achei ótimo, estou levando para minha neta e já comprei a primeira, a segunda, essa terceira brusinha que eu já comprei em outros lugares, tá bom o preço.
1: E eu estava dando uma volta também aqui, Barreto, nas ruas e encontrei algumas barracas todas decoradas com peças da seleção brasileira. São camisas nas cores verde, amarela, azul, de diversos tamanhos e modelos. E está saindo a R$20. E ainda tem conjuntos para crianças, viu? De bermuda e camisa, saindo a R$45. E de malha boa, viu, Barreto? Conversei com o dono da banca, o Ricardo Pereira, e ele disse que está otimista para as vendas.
23: Eu tenho aqui a promocional, aqui a R$25 aqui a promoção. Amanhã R$20 aqui na rua direita. Temos aqui conjuntinho para criança também, do 2 até os 12 anos. Camisa também aqui bordadona, R$35. E esperança só a clientela e o brasileiro vir comprar.
22: Tem aquela coisa, se chorar, caindo o preço.
23: Vamos lá que a promoção tá tendo. E outra coisa, o Brasil ganhando, aumenta as coisas. Vamos lá comprar logo, porque a seleção tá aí, ninguém tá acreditando, mas se der o que a Ancelotti tá fazendo, vai aumentar. O comércio vai pra cima, vai bombar, né?
1: Do comércio de rua para as lojas. Tem loja aqui, Barreto, que o teto está colorido. E também as cores da Copa estão nos produtos expostos e já mostra o fervor para os jogos da seleção brasileira. Tem o Vuvuzela, que está saindo a R$8, as maiores, e as menores a R$5. Balões decorativos custam R$3 a unidade. Chapéus de diversas cores, R$15. Perucas coloridas e chamativas saem a R$20. E tem os kits prontos, que vêm com diversos itens na caixa, como cornetas, buzinas, custam de R$26 a R$89. E para as mulheres que gostam do verde e amarelo na moda, tem os brincos que custam a partir de R$5. É, Barreto, então é isso, muito verde e amarelo. E como eu conversei com os entrevistados e o toque que eles me deram é não deixar para comprar os itens para torcer para a seleção de última hora. Aí, a gente corre o risco de pagar um pouco mais caro e levar bem menos produto. Eu volto com você aos estúdios.
8: Obrigada, Germano, pela dica e também por essa pesquisa aí de preços, né? Vamos seguindo. Agora, gente, o presidente Lula atualizou as regras do Marco Civil da Internet e endureceu a responsabilização de Big Techs no Brasil. Isso quer dizer que essas Big Techs nas redes sociais, como é que vão ficar, né? Como é que fica essa regulamentação? Você sabe?
24: A gente explica.
25: A regulação das redes sociais entra em vigor dentro de 60 dias a partir de dois decretos assinados pelo presidente Lula do PT. A medida responsabiliza plataformas digitais por publicações de conteúdos criminosos, publicidade fraudulenta e misoginia, sem a necessidade de notificação judicial. Mas quais as mudanças previstas? Quais as responsabilizações das plataformas digitais? A gente explica. O Decreto 12.975 atualiza a regulamentação do Marco Civil da Internet e estabelece mecanismos de prevenção e combate à circulação massiva de conteúdos relacionados a crimes de terrorismo, exploração sexual de crianças e adolescentes, tráfico de pessoas, violência contra mulheres, fraudes eletrônicas, bem como redes artificiais de disseminação de conteúdos ilícitos. Já o Decreto 12.976 estabelece novas diretrizes para a proteção de mulheres no ambiente digital. As novas medidas dão base a processos judiciais individuais de pessoas físicas e jurídicas, bem como ações civis públicas por parte do Ministério Público Federal por disseminação de conteúdos criminosos em redes sociais, mesmo antes da implementação das regras a cargo da Agência Nacional de Proteção de Dados, ANPD. As novas leis também estabelecem que as plataformas criem canais diretos de notificações de crimes e tragam respostas sobre o andamento das denúncias. Elas também fortalecem as determinações divulgadas em março pelo Tribunal Superior Eleitoral, TSE, para as eleições deste ano. O TSE definiu que as plataformas digitais são as responsáveis pela remoção de perfis que divulguem informações falsas nas redes, conteúdos de violência política contra a mulher e que incitem crimes contra o Estado Democrático de Direito. O decreto ainda padroniza o compartilhamento de dados que identificam infratores nas redes. Além do endereço IP, operadoras devem informar um número adicional, conhecido como porta lógica, que identifica exatamente qual aparelho e qual usuário estavam utilizando a conexão em um segundo específico e em que aplicação na internet. A Agência Nacional de Proteção de Dados, ANPD, informou em nota que está se preparando para executar as atribuições que lhe foram designadas nos decretos assinados pelo presidente da República. 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Kevin Paes para o Rádio Livre.
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8: Boca no Trombone de hoje está começando com Anderson de Piedade.
2: Boa tarde. Minha boca no trombone é para a empresa Borborema. Além de diminuir os números de funcionários, né, que agora só é os motoristas, que não é só ela, é todas as empresas, também os ônibus da Borborema, principalmente da linha Jardim Piedade, está um descaso com a gente. É ônibus queimando parada, é motorista mal educado e muito mais coisas. E além disso, nós que somos trabalhadores, trabalhamos em empresas, vemos para pegar o ônibus, a maioria do pessoal vem de sandália e está infestado de muriçoca dentro do ônibus. A gente, as pessoas, tanto em pé como sentada, é só se coçando e ataca só os pés. Então, mesmo que eles façam uma higienização nos ônibus, né? Porque ninguém merece, tá ok? É Anderson, de Piedade.
8: Tá certo, Anderson. A gente vai fazer essa cobrança sim. Empresa Borborema, que você falou. Obrigada pela participação. Agora, Andrade, de Rio Doce.
3: Boa tarde, minha querida Anne Barreto. Andrade, da quinta etapa de Rio Doce. Anne, minha boca no trombone, dessa vez, Anne, em relação ao preço, aos preços dos hortifrutis. Que danado é que aconteceu com os produtos? Rapaz, palma de banana, 8 conto. Couvezinha folha, 3 reais, eu pagava 1. Massa de coentro, pequenininho, 4 conto. Pepino, eu pagava 1 real a unidade, hoje eu paguei a 2. O que é que está acontecendo? Sabe, quem é que deveria estar controlando isso que não está fazendo a sua tarefa? É o país do Deus dará, cada um bota o preço que quer, do jeito que quer. Pacotinho de café, 18 mil réis. Fui comprar uma carnezinha melhorzinha, que eu gosto de comer ela cebolada, 65 reais. Filé. Gente do céu, onde é que a gente vai parar? E quem ganha o salário mínimo? Vive como? E, Anne, parabéns pela homenagem recebida ontem. Você merece. Forte abraço a todos, excelente fim de semana.
8: Obrigada, Andrade. Obrigada aí pela lembrança, pelo elogio. E assim, onde a gente vai parar com esses preços todos, eu não sei. De fato, tá tudo muito caro. Algumas coisas estão sendo justificadas pela chuva, né? Que aí a chuva demais em alguns casos acaba atrapalhando. Às vezes a chuva de menos também atrapalha, mas sempre tem uma justificativa, né? O problema é que o bolso do consumidor não está aguentando mais esses preços tão altos e você está certo. Bem, gente, esse é o Boca no Trombone de hoje. Segunda-feira tem mais.
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8: Vamos para o nosso giro de notícias com o doutor da notícia, Kevin Paz. Boa tarde.
25: Olá, Anne. Boa tarde para você. Boa tarde aos ouvintes. Trazendo informações do noticiário internacional, estrangeiros que buscam regularizar a situação imigratória nos Estados Unidos para obter o Green Card agora terão que voltar ao país de origem para fazer o pedido, informou o Serviço de Cidadania e Imigração dos Estados Unidos nesta sexta-feira. Green Card é o nome dado ao documento oficial de residência permanente nos Estados Unidos. O órgão anunciou a mudança em um memorando. O documento afirma que o ajuste imigratório a partir do território norte-americano não é um direito garantido, mas sim um benefício extraordinário no qual o estrangeiro obtém a residência permanente sem passar pelo processo regular no consulado pelo país de origem. A partir de agora, os funcionários estão instruídos a realizar uma análise rigorosa de cada caso para determinar se há justificativa para a concessão dessa medida extraordinária. Kevin Paz, Rádio Jornal, Rádio Notícia.
8: Obrigada, Kevin. A gente vai fazer um intervalo. Na volta tem um consultório hoje falando sobre chá. E qual chá é bom, por exemplo, para baixar taxas no organismo, glicose, colesterol, triglicerídeos? Essa é a pergunta do nosso ouvinte e a gente vai responder no consultório. Até já. 3 e 8.
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7: 3h12.
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7: Gente, o consumo de chá é muito antigo, né? Quem gosta de chá, toma ali seu chazinho para relaxar também. Porque acredita que um chazinho faz muito bem para a saúde e tem chá para tudo. Mas será que tem chá que ajuda a baixar as taxas do organismo, como glicose, colesterol, triglicerídeos? Essa é a pergunta da Rose, nosso ouvinte, que pediu para que a gente falasse sobre chá no nosso consultório. Então, vamos conversar com o professor Leandro Medeiros, farmacêutico, doutorando em assistência farmacêutica pela Universidade Federal do Rio Grande do Sul, coordenador da pós-graduação em fitoterapia e compostos bioativos da Faculdade Uniguaçu, membro do Centro de Estudos Avançados de Acesso e Uso Racional de Medicamentos, do Núcleo de Estudos em Cannabis e Psicodélicos e do Grupo de Trabalho em Suplementos Alimentares do Conselho Federal de Farmácia. Professor Leandro Medeiros, muito boa tarde, seja bem-vindo.
8: Oi, Anne, boa tarde para você, para os ouvintes da Rádio Jornal. É um prazer falar sobre esse tema tão interessante, né, para os ouvintes. É um tema que, vez ou outra, volta aqui, né?
7: Pois é, vez ou outra, volta. E dessa vez, Rose pediu, porque, daqui a pouco eu vou explicar melhor, mas porque ela está precisando baixar a glicada, a hemoglobina glicada. Daqui a pouco eu explico direitinho. Mas antes, obrigada, professor, por estar com a gente. Deixa eu apresentar também nosso outro convidado, nutricionista Roberto Filho, Especialista em nutrição clínica esportiva, atua há mais de 10 anos em consultório com foco em emagrecimento, performance esportiva, tratamento da obesidade e acompanhamento no pré e pós-operatório de cirurgia bariátrica. Boa tarde, Roberto Filho. Seja também muito bem-vindo ao nosso consultório.
0: Boa tarde. Muito obrigado pelo convite. É um prazer estar conversando aqui com vocês.
7: Prazer todo nosso também por estar com você, com o professor Leandro, com os nossos ouvintes, muitos ouvintes participando. E quem quiser ainda dá tempo, 99147-8520 é o número do nosso WhatsApp. Bem, esse consultório foi pedido por Rose, ela é nossa ouvinte. E ela diz assim, tô com a hemoglobina glicada alta. Mesmo mudando a alimentação, com exercícios constantes, eu não consigo baixar a hemoglobina glicada. Estou com medo de ficar diabética. Aí ela disse, mais uma amiga e diz que conseguiu baixar essa taxa com um chá de canela, cravo e anis estrelado. Aí ela pediu para a gente fazer o consultório perguntando se realmente tem chá que pode ajudar a baixar as taxas no organismo de forma geral. Como ela falou aqui de tem medo de diabetes, por exemplo, tem um ouvinte que já mandou um áudio para a gente, Dona Maria, e que também está querendo saber sobre um chá para glicose. Vamos ver.
9: Boa tarde, Anne. Boa tarde a todos. Aqui é Maria de Jesus. Eu queria um chá para baixar a glicose.
7: Tá certo, Dona Maria de Jesus. Já juntei aqui Dona Maria de Jesus com a Rose, professor Leandro Medeiros. Vamos para essa receita que foi passada para a Rose. É canela, cravo e anis estrelado. Esse chá realmente tem comprovação de que pode ajudar a baixar essa taxa da hemoglobina glicada ou a glicose?
8: Anne, das três plantas que foram colocadas aí, a canela é a que tem talvez uma quantidade maior de estudos e evidências, né? Mostram algum efeito sobre, vamos chamar assim, parâmetros glicêmicos. E aí não é só a hemoglobina glicada, tá? Que é um marcador importante para tanto o diagnóstico quanto para o acompanhamento do paciente com diabetes, né? Ele conversa muito com a perda da funcionalidade dos órgãos também. Hemoglobina glicada, ela não é tão funcional, né? Então tem que estar baixo mesmo nível. E aí, assim, é claro que o chá, ele tem uma contribuição, ele pode fazer uma contribuição nesse sentido, se a pessoa prefere. Mas uma coisa que a gente precisa colocar de início aqui, para qualquer situação, chás sempre vão ser considerados uma medida de suporte, mas não vão substituir as outras medidas que são, muitas vezes, importantes para uma pessoa que tem uma hemoglobina glicada alta, que já tem um diagnóstico de diabetes ou que está no pré-diabetes. Por quê? Porque os efeitos que os chás vão provocar, tratando desse tema nosso aqui, né, taxas metabólicas, sim, taxas do sangue, né, são efeitos pequenos. Então, você vai ter ali, por exemplo, no caso da canela, uma diminuição algo perto ali de 0,2%, 0,3%, você usar todos os dias 3 xícaras de chá, o que não é suficiente para você mantê-la dentro de um patamar considerado seguro, considerado saudável. Né? E aí, muitas vezes, você vai ter que partir, de fato, para um medicamento, quando um estilo de vida como um todo, e aí vamos falar de alimentação adequada para essa pessoa, nível de atividade física também adequado para essa pessoa, que ela pode ter possibilidades, mas pode ter também limitações em relação ao exercício físico, né? Não sei como é que ela está em relação a isso, capacidade de adesão. Enfim. Porque o exercício físico, ele é fundamental para você baixar essas taxas. Como que anda o sono dela, como que anda as conexões sociais, como que anda o controle, o consumo de outras substâncias tóxicas, eventualmente, como álcool, cigarro, e como está a saúde mental dela. Essas seis coisas que eu acabei de comentar é o que nós chamamos de estilo de vida, ou pilares para o estilo de vida. Então, os chás, eles vão entrar nessa história como um complemento dentro da alimentação. A gente pode entender que vários tipos de alimentos são classificados como funcionais, porque ajudam a melhorar uma função específica do organismo, né? Mas que não podem ser tratados como medicamentos. Quando você precisar de um reforço muito consistente, no caso de uma pessoa com pré-diabetes ou já com diabetes, muitas vezes já tem indicação para você iniciar um tratamento com medicamento, com a metformina, por exemplo. Daí, diagnosticado, prescrito por um médico. Mas sem desconsiderar as outras coisas que eu mencionei desde o início. Então, assim, ó, resumindo, canela, pode baixar a glicemia e pode baixar a hemoglobina glicada? Pode, mas de forma muito leve, muito discreta. Então, ela vai ajudar a baixar, mas não vai ser ela que vai resolver os problemas. Né? Se a pessoa gosta de chá de canela, se ela não tem nenhuma contraindicação no uso, tudo bem, pode usar sem problemas.
7: Essa junção de... Eu confesso que eu não entendo, tá, gente? Então, eu não sei se essa junção aí da canela com o anis estrelado, né, com o cravo, essa junção é uma boa junção? Assim, independentemente se vai baixar ou não a taxa, né, a taxa de glicose, a hemoglobina glicada, mas é uma boa junção, assim, para o organismo? Ou não é bom misturar tanto?
8: Nesse caso, não tem problema. É uma boa mistura, digamos assim, porque você tem na canela, no anis e no cravo, uma série de compostos bioativos, são substâncias que essas plantas têm e que são benéficas. Elas podem causar alguns benefícios adicionais, como, por exemplo, você pode melhorar um quadro de cólica, você pode melhorar o seu processo digestivo. Né? Dão muito sabor esses compostos, inclusive, né? Cravo, anis, tem sabores bem marcados, canela também. Então fica um chá super aromático, super interessante. É, não tem nenhum problema em misturar, isso não vai causar nenhum problema de saúde porque misturou essas ervas aí, tá? Essas três principalmente. O que é razoável é a gente não fazer mais do que 3 misturas de plantas, né? Não é muito recomendado você colocar 4, 5, 6, 7, 8, 9 plantas diferentes para fazer o mesmo chá, porque aí você pode sobrecarregar um pouco o seu organismo. Você vai demandar muito do seu fígado e dos rins para poder botar isso para fora em algum momento, porque tem que sair, né? Então, a gente pede parcimônia nesse sentido. Então, fazer uma mistura de 2, 3 ervas, ótimo, não tem nenhum problema quanto a isso. No geral, essa combinação não vai causar nenhum problema, não.
7: Bem, a Maria está dizendo aqui que ela já tomou esse chá também, conseguiu baixar a hemoglobina glicada. Ela disse, a minha baixou também com esse chá. E agora a hemoglobina dela ainda está um pouquinho alta do que o normal, ela está 6,7, mas já tinha dado uma baixada. Então, fica aqui, né, a orientação para quem está nos ouvindo que gosta de chá. Ok, pode tomar o chazinho, não vai fazer mal, mas tem que também fazer as outras mudanças. Agora, deixa eu ouvir o nutricionista Roberto Filho, que está com a gente. Porque eu imagino também que as pessoas chegam assim para você, Roberto, dizendo assim, rapaz, ó, minha taxa está desse jeito, não sei o que fazer. Não tem um chazinho, um negócio mais rápido, não, para poder resolver. Como é que o nutricionista faz a orientação nesses casos?
0: É, muitas vezes as pessoas procuram uma forma mais rápida de resolver o problema, né? Uma forma mais simples.
7: Uhum.
0: Né? Então, o chá entraria aí como uma medida que traria... Né? Elas esperam que traga um resultado rápido, né? Mas que muitas vezes, aí, como o Leandro falou, os chás vão trazer apenas um efeito modesto. Né? Não dá para esperar muito aí do que a gente tem na literatura científica sobre a redução de taxas, né, como a glicose, pelos chás. Né? Uhum. O que pode acontecer, o que é muito comum, é do paciente passar a usar os chás e deixar de tomar bebidas açucaradas, por exemplo. Então, ele estava bebendo um refrigerante, estava bebendo um suco com açúcar ou outra bebida calórica, e ele passou a trocar isso aí pelo chá, né? Um chá sem açúcar. Né? Então, aquela glicose que estava alterando mais, aquela hemoglobina glicada que estava ficando mais alta, com o tempo vai tender a baixar, não muito pelo efeito
7: Sim.
0: do chá, mas pela troca, né? Pela troca, que foi uma troca saudável e que acabou contribuindo dessa forma.
7: Faz o efeito em conjunto, né? Agora, com relação... as doses. Quando você passa algum chazinho para as pessoas, Roberto, tem uma dose máxima por dia? Tem gente que adora chá, que se pudesse tomava chá o dia inteiro, assim. E tem gente que já não gosta tanto. Então, assim, qual é a dose que você recomenda? No geral, eu sei, eu falo no geral porque a gente sabe que cada pessoa é uma e você vai ali avaliar aquele paciente que está na tua frente, o objetivo dele também. Mas qual seria a dose máxima, assim, para quem gosta de chá?
0: Isso varia muito de acordo com cada chá, porém, a gente tem duas possibilidades aí. Seria do chá para uso medicinal, né? Pensando em algum resultado terapêutico, que aí sim teria seria um método mais um método mais estabelecido, né? Sobre a quantidade de colheres que vai usar do chá, a forma da infusão, quantas vezes vai tomar por dia, quantas xícaras por dia, seria uma coisa mais específica. E também tem uns chás que a gente pode orientar para uso alimentício mesmo, que seria uma coisa mais livre, né? O paciente pode fazer o chá da maneira que ele achar mais saboroso, mais gostoso, pode tomar na hora que ele achar melhor, né? Então, seria uma maneira um pouco mais descontraída aí de usar o chá. Então, no final das contas, depende da finalidade, se está querendo a finalidade terapêutica ou se está querendo apenas a finalidade alimentícia.
7: Bem, daqui a pouco você fala desses alimentícios aí, para a gente não perder aqui o fio da meada, porque o Marcos da Imbinibeira perguntou, professor Leandro, se a canela altera a pressão arterial.
8: Então, aí vamos lá, né? A gente está falando aqui de benefícios, mas a gente também precisa falar sobre riscos um pouco. E no caso da canela, ela é conhecida como uma planta que pode aumentar discretamente a pressão arterial, tá? Não é um produto que seria contraindicado em pessoas com hipertensão. Se você tem pressão alta e a sua pressão ela é controlada, se você se mantém, o que seria isso? Você ter valores abaixo de 120 por 80, né? Abaixo de 120 e abaixo de 80. Você toma seu medicamento, você tem um estilo de vida saudável e tudo mais, não tem problema de utilizar. Agora, aquela pessoa que ela gosta do chá da canela, costuma consumir com frequência, mas a pressão dela vive lá vamos lá, 15 por 8, sabe? 14 por 7, 16 por 8, 16 por 10, ela está ligeiramente controlada. O chá, nesse caso, ele pode agravar um pouco mais e causar um problema saúde que, enfim, no longo prazo, isso vai repercutir no aumento de risco para doenças cardiovasculares. Não há evidência de que o consumo do chá aumente o risco de doenças cardiovasculares, tá? Não tem essa associação. Mas é uma hipótese, porque se trata de um produto que pode dificultar um pouco esse controle. Os efeitos são muito pequenos, então, e pode aumentar, dependendo da pessoa, especialmente em pessoas com hipertensão, ali, algo perto de 2 a 5 milímetros de mercúrio, né? Então, você sair de 120 para 125, digamos,
7: Entendi.
8: 12 para 12,5. Então, é um efeito pequeno, em fim de contas, mas tem que ter cuidado, e a gente tem que falar aqui de interação com medicamentos, porque esse é um problema. Os chás podem atrapalhar o efeito dos medicamentos. Então, dependendo do que o paciente consome e do chá que ele consome, ele pode ter o efeito do seu medicamento potencializado, ele pode ter o efeito do seu medicamento reduzido. Isso pode ser bom, isso pode ser ruim. Então, a gente precisaria conversar mais especificamente sobre tipos de medicamentos que a pessoa consome, tipos de chás, fazer uma análise detalhada para aí sim entender se aquilo é seguro ou não para ela.
7: Vamos pensar em alguém que tem pressão alta, que toma as medicações para pressão alta e que gosta de um chazinho. Assim, já que o senhor trouxe isso, tem algum chá assim, que eu, de cara, no geral, o senhor diz assim, evita, porque para quem toma remédio para pressão não é bom?
8: Vou dar três aqui para vocês, tá? Erva mate, chá verde e a própria canela. Eu acho que seria razoável evitar. E é para não ficar tão chato, né? Para dizer, não vou tomar mais chá porque tenho pressão alta. Deixa eu dar duas opções aqui que são. Elas três, vamos falar de mais três para deixar mais equilibrado. Que podem proteger e baixar um pouco a pressão. Hibisco, alho e camomila.
7: Olha aí,
8: Tem
7: então.
8: estudos que mostram que você pode ter efeito também, redutor da pressão nesse caso, pode potencializar o efeito de medicamentos. Para quem tem pressão alta, isso pode ser uma coisa até interessante como uma medida complementar, né? É reconhecido já por sociedades científicas, especialmente o hibisco e o alho, nesse sentido, mas não devem substituir de jeito nenhum os medicamentos, tá? Se você gosta de consumir chá e tem alguma coisa que não atrapalhe o tratamento, então a gente ficaria com essas três opções aí.
7: Bem, só acabou de responder a pergunta da Miriam, do bairro de Pirapama, porque ela tinha perguntado assim: qual o melhor chá para pressão alta? Você já disse aqui os três que poderiam interferir no medicamento e três que seriam bons que dá para consumir aí Miriam, mas sem deixar de tomar o medicamento, caso você esteja com pressão alta, não sei se é para ela ou para outra pessoa, né? Daqui a pouco a gente vai falar mais sobre chá, muita gente participando, conversar mais com o professor Leandro Medeiros, com o nutricionista Roberto Filho também, e com os nossos ouvintes. Quem mandou mensagem, daqui a pouco eu vou pedir para os especialistas responderem. Quem quiser participar, pode mandar para o 991-47-8520, esse é o nosso WhatsApp. Vou fazer um intervalo e volto já já. 3h29.
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12: Alguns jogadores na história da seleção brasileira desistiram de vestir a camisa da seleção. Em 1986, o lateral direito Leandro desistiu após Tele Santana dispensar o amigo dele, Renato Gaúcho. Em 1993, o atacante Careca, que se sentia fora de forma, pediu ao técnico para não jogar mais pelo Brasil nas eliminatórias.
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7: 3h33.
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7: Consultório do Rádio Livre hoje falando sobre os chás. Nós estamos conversando com o professor Leandro Medeiros, também com o nutricionista Roberto Filho. O professor Leandro, que também é farmacêutico, Muitos ouvintes participando e o Flávio Roberto mandou um áudio para a gente, vamos ouvir.
20: Olá, boa tarde, Anne. Aqui é Flávio Roberto de Garanhuns. Anne, gosto muito do chá. Dificilmente eu fico resfriado ou gripado. Sempre tomo minha vacina, né? O normal, eu estou com 59. Mas o chá eu gosto muito. Tomo, eu tenho um pé de sabugueira aqui. Eu tomo chá de sabugueira, alho, limão. E sempre tomo esse chá, gosto muito do chá. Eu tive, há 2 meses eu tive cirurgiado e eu tomo também, não só a infusão, não só o chá, mas tomo a água também, gosto muito também. É que chá, barueira, eu boto na água, boto na geladeira e fico tomando normalmente. Gosto muito do chá, valeu? Um abraço, tudo de bom para vocês, excelente final de semana e pelo esporte e tudo.
7: Obrigada, seu Flávio Roberto, tá feliz aí demais com o esporte, né? Depois da vitória lá contra o Fortaleza na Copa do Nordeste. Obrigada pela sua participação. Então, o professor Leandro, ele falou chá de sabugueira, alho, limão, que ele toma sempre. É bom? São bons assim? E essa junção é boa? Professor Leandro, tá me ouvindo? Ah, agora.
8: Dani, eu tô com uma pequena instabilidade aqui. Deixa eu só entender. Ele falou sobre o chá de sabugueiro, né?
7: Sabugueiro.
8: Falou sobre chá de limão, foi isso?
7: Sabugueiro, alho e limão, tudo junto. A gente perdeu um pouquinho a conexão, acho, com o professor Leandro. Vamos tentar restabelecer com ele. A gente vai, então, passar aqui para o nutricionista Roberto Filho, que está com a gente. Chá de sabugueiro. Eu não sei se sabugueiro ou sabugueiro. Alho e limão, Roberto. São bons? Essa junção é boa?
0: É sabugueiro.
7: É sabugueiro, né? Pronto.
0: A gente tem uma... O sabugueiro, sim, ele tem algumas evidências mostrando a redução de sintomas gripais. Né? Mas é aquilo, né? Sempre é um resultado bem modesto.
7: Sim.
0: Né? Então, claro, ele pode usar, fazer o uso... já que ele já tem o costume, né, de usar, né, e ele pode notar essa melhora da imunidade, sim. Agora, é importante frisar que esse

0: que ele usa no momento assim, no pós-cirúrgico, isso tem que ser muito bem conversado com o médico, porque tem alguns chás que podem aumentar o risco de sangramento, né? E podem comprometer a recuperação de um momento pós-cirúrgico. Então, essa conversa tem que ocorrer com o médico para ver se o médico vai liberar o uso desses chás no período pós-cirúrgico.
1: Que tipo de chá pode aumentar esse sangramento?
0: Leandro já está ouvindo a gente? Eu acho que Leandro poderia
1: Leandro,
0: falar
1: tá me
0: melhor
1: ouvindo?
0: sobre isso. Então, agora estou. Desculpa,
1: Agora.
0: pessoal. Vamos lá. Dos que podem aumentar um pouco o sangramento, o próprio chá verde, chá de cúrcuma, também pode atrapalhar um pouquinho. O próprio chá de hibisco, alho principalmente, um antiplaquetário bem conhecido. Então, assim, o que o Alberto falou é fundamental. Qualquer uso de chá tem que ser conversado com quem vai fazer a cirurgia, especialmente eletiva, né? Aquela que é agendada antes da cirurgia.
1: A nossa conversa com o professor
0: E
1: Leandro, agora.
0: depois, uso para os de chás com 15.
1: Voltou, professor.
0: Pronto, perfeito. Então, o que eu estava falando aqui. É protocolo a pausa dos chás 15 dias antes da cirurgia, quando
1: Sim.
0: se tratar de uma cirurgia eletiva. Então, por quê? Porque alguns deles podem afetar a coagulação do sangue, a agregação do sangue, enfim, né? O sangue ele vai ter mais dificuldade de estancar. Então, assim, tem que parar 15 dias antes. E aí só retornará normalmente depois de mais 15 dias. Usualmente é isso. Então, tem que conversar com o médico ou com o farmacêutico clínico da equipe.
1: Então, todo mundo fica também atento a essa informação, tá? Tem mais ouvintes participando. Teve um que não se identificou, professor Leandro. O senhor falou de pressão alta no bloco anterior, né? E aí ele perguntou assim: tem chá que pode prevenir pressão alta? Tem?
0: Prevenção de pressão alta é estilo de vida. E não é certeza de que vai acontecer, porque a hipertensão também é determinada por questões genéticas. Você pode evitar que aconteça, especialmente se você tiver uma alimentação adequada que envolve baixo consumo de sódio, de gorduras saturadas, uma dieta mais rica em vegetais, né? O Roberto pode falar mais disso. Exercício físico, boa hidratação, mas não é garantia. Né? Por quê? Porque tem um forte componente genético. Normalmente, quem tem pai e mãe hipertenso e grande chance de ter hipertensão lá na frente. Então, o que você pode ter é um adiamento dessa hipertensão, eventualmente até uma hipertensão muito mais leve, muito mais fácil de controlar. Mas prevenir, como a gente pensa numa vacina, por exemplo, isso aí a gente realmente não tem, não.
1: Bem, dois ouvintes, Roberto, perguntaram sobre chá para melhorar o funcionamento do fígado, para facilitar o funcionamento do fígado, para diminuir gordura no fígado. Um não se identificou e o outro foi o Samuca de Olinda que também perguntou isso. O que que você pode dizer para os nossos ouvintes que estão aí preocupados com o fígado? Tem algum chazinho legal?
0: Então, tem alguns chás que são usados para essa finalidade, para melhorar a saúde hepática, né? Como o chá de boldo, né? O cachofra, o próprio açafrão, mas tendo cuidado, né? Porque alguns chás, né, que a gente pode citar até o chá verde, pode ter uma relação com uma toxicidade hepática. Então, essa questão da quantidade, né? Evitar os exageros, né? O chá não é quanto mais tomar, melhor. Então, tem que levar isso em conta também. E considerando os produtos, né, encapsulados feitos com chá verde ou com cúrcuma, né, requerem um cuidado especial para saúde hepática, visto que quando usado numa dose inadequada ou por tempo prolongado, podem trazer um risco de problemas hepáticos, né? Então, são esses, assim, os que poderiam trazer algum benefício seria o boldo, a alcachofra, o chá do açafrão poderia trazer algum benefício, sim, mas tomando cuidado com a quantidade a ser utilizada.
1: Teve um ouvinte aqui, o seu Severino da Tamarineira, ele disse assim: se

0: uma melhoria modesta aí em algumas taxas.
1: Eu adoro as receitas dos nossos ouvintes, maravilhosos. Bem, deixa eu fazer mais uma pausa rapidinha e a gente volta já. 3h42.
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1: 3h46.
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1: Consultório do Rádio Livre hoje falando sobre o chá. Os chás, né, minha gente? E se eles fazem bem para o organismo, para baixar as taxas metabólicas, as taxas do sangue? E a gente está conversando aqui com o farmacêutico, professor Leandro Medeiros, também com o nutricionista Roberto Filho. Tem tanta gente participando. Professor Leandro, o senhor falou muito sobre chá verde aqui desde o início do consultório. E a Conceição, da Lagoa do Araçá, no bairro da Imbiribeira, diz assim: quando eu tomo chá verde,

0: eu fico com labirintite. E quando eu tomo chá de boldo, eu fico com febre. Aí ela diz assim, qual o motivo para isso, professor Leandro?
1: Bom, eu poderia explicar mais facilmente a questão do chá verde e a labirintite, né? Labirintite é um nome dado a um conjunto de problemas de saúde que podem nos dar vertigem, né? E aí tem a cafeína, que está presente no chá verde.
0: Entendi. Então pode ser essa a explicação, né? Da tontura, por exemplo, da vertigem, não é isso, professor? A gente perdeu aqui a conexão com o professor Leandro Medeiros. Roberto, você pode complementar para a gente?
2: Sim. O chá verde, né, tem uma quantidade de cafeína, né, que é pequena, tá? Não é como o café, tem bem menos do que o café, porém, para quem é mais sensível, né, para quem já tem episódios aí da vertigem, né, devido à labirintite, pode ter problemas com chá verde, sim, mesmo tendo pouca cafeína.
0: A Jacilene, eu acho que ela também tem esse problema, porque ela perguntou assim, ó, chá verde dá tontura? Então, eu acho que realmente deve ter esse problema, a Jacilene. Agora...
2: Aí ela pode pensar em usar uma quantidade menor, né, se ela está tomando muitas xícaras ao dia. Ela pode também usar após uma refeição ou junto com a refeição, não em jejum. Né? Então, a gente tem que pensar que as substâncias que tem nos chás, se você consome em jejum, ela chega mais rápido, né? A nossa corrente sanguínea é absorvida de uma maneira muito rápida. Então, a cafeína vai acontecer a mesma coisa.
0: Né?
2: Então, tomar esse cuidado. Então, reduzir a quantidade que está usando e não usar em jejum.
0: Chá de boldo tem associação com febre? Porque a Conceição da Lagoa do Araçá também disse isso. Tem, Roberto?
2: Olha, não é uma informação conhecida. Tá?
0: Uhum.
2: O que pode estar acontecendo aí é a pessoa ter algum tipo de intolerância a algum ativo que tenha, né, no boldo. Né? E aí a recomendação é não usar. Né? Quando a gente tem esse tipo de problema, que é uma coisa... Porque tudo é muito individual. Né? Às vezes a gente, no consultório, ouve problemas que não são comuns, mas que acontecem recorrentemente com algumas pessoas. Então, a recomendação é não usar, substituir por outro chá, né? E observar, né, se acontece a mesma coisa com outro chá ou não.
0: Agora, professor Leandro, o senhor consegue me ouvir?
1: Agora sim, Ana.
0: Agora. Olha, Roberto tinha falado da questão do abacate para colesterol e tudo mais, e a Camila perguntou assim, sim, tem chá para baixar colesterol? Tem?
1: O alho é um bom deles, também pode ajudar a reduzir um pouquinho o colesterol. O chá verde também pode ajudar a reduzir o colesterol. Esses são os dois mais investigados, tá? Agora, tem outras coisas que são mais úteis, por exemplo, se você fazer uma suplementação de fibras, como psyllium, aveia, isso acaba ajudando muito mais do que usar o chá, porque os efeitos são muito diferentes, assim. O que eu quero dizer? É que a quantidade reduzida do colesterol, quando você consome chá normalmente, fica ali entre 10, no máximo 10 miligramas no sangue, né? Como a gente costuma mensurar.
0: Sim.
1: O efeito é pequeno, então isso vai somar o conjunto de coisas que a pessoa já está fazendo para poder ter aí alcançar níveis que sejam considerados mais adequados, né?
0: Entendi.
1: E se me permite, Anne, tem uma coisa que eu estava aqui pensando sobre a
0: Claro.
1: pergunta da anterior, sobre o boldo e a febre, não sei até que ponto vocês ouviram o que eu falei, mas me preocupa uma questão que é a qualidade da erva. Pode ser que ela eventualmente esteja ali contaminada com fungos, ela não tem uma boa qualidade e isso ser o motivo da pessoa ter tido uma febre. Não dá para afirmar que é isso, mas essa é uma possibilidade que tem que ser melhor avaliada.
0: Fica aí a orientação até para a Conceição, né? Que fez essa pergunta para a gente. Agora, professor Leandro, vocês tinham falado também no consultório do risco, né, de tomar alguns chás no pré-operatório, né? Então, que a pessoa tinha que parar alguns dias antes. Aí, Eu recebi aqui uma mensagem, eu acho que é a Fernanda, o nome dela, de Caruaru. Ela diz assim, meu marido vai fazer uma cirurgia e toma chá de melão. Chá de melão de São Caetano com canela, ela botou assim. E esse chá ele toma, segundo ela, para auxiliar na redução da glicose. Aí ela perguntou assim, tem que parar 15 dias antes da cirurgia? Ela não fala qual é a cirurgia.
1: Independente da cirurgia, seria recomendado parar por uma, pelo princípio da precaução.
0: Uhum.
1: A gente não tem nenhuma informação que seja confiável para dizer que o chá do melão de São Caetano e essa outra planta que ele colocou aí, é com limão, é isso, né? Tá ligado?
0: Ela botou com canela. É chá de melão de São
1: Com
0: Caetano
1: canela,
0: com
1: pronto.
0: canela.
1: É, a canela a gente já sabe que pode alterar um pouco a coagulação do sangue, então é totalmente recomendado parar. O melão de São Caetano, a gente não sabe direito, não tem informações detalhadas, confiáveis sobre isso. Então, é muito razoável parar de usar 15 dias antes, sim, tá?
0: Então, gente, pelo que a gente entendeu aqui, ó, chá verde é bom para um monte de coisa, mas também tem suas restrições. Todo chá vai ser bom, vai ter seus benefícios, mas precisa de orientação. Então, acho que essa é a grande mensagem do consultório de hoje, para a gente também falar com o médico, com o farmacêutico, dizer o que é que tá tomando, porque você pode até ter uma interação medicamentosa, como explicaram aqui os especialistas. Eu vou precisar encerrar o consultório. Mas agradecer muito aos ouvintes que participaram, muita gente falando de chá, como sempre, viu, professor Leandro? E lhe agradecer também muito por essa sua participação conosco, trazendo muita orientação.
1: Eu que agradeço, Anne. Obrigado pelo convite mais uma vez. Sempre um prazer estar aqui participando do consultório. Então, um beijo grande para você, para o Roberto e para os ouvintes da Rádio Jornal.
0: Obrigada, professor Leandro Medeiros, por estar com a gente nesse consultório. Ele está num congresso, mas saiu um pouquinho do congresso para atender aqui os nossos ouvintes. Fico muito lisonjeada, professor. E Roberto Filho, muito obrigada também por estar com a gente, trazendo orientação aqui para os nossos ouvintes, querendo saber, né, se baixa pressão, se baixa glicose, se baixa colesterol, e você também trazendo essa orientação como nutricionista. Muitíssimo obrigada por participar com a gente.
2: Eu que agradeço. E espero que tenhamos outras oportunidades.
0: Vamos ter sim, seja sempre muito bem-vindo também, professor Leandro já é de casa, seja também sempre muito bem-vindo. Obrigada a todos os ouvintes que participaram conosco aqui do consultório. Fazer um intervalo rapidinho e volto já.
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0: Gente, consultório e o Rádio Livre estão ficando por aqui. A produção foi de Gabriela Bento, trabalhos técnicos de Elivelton Henrique, Edilson Lima e João Alves. Na coordenação de jornalismo, Vitor Tavares. Vem aí o balanço de notícias com Adinaldo Santos para quem está no interior. O Forró na Jornal. Uma ótima tarde, gente. Até segunda.
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21: Um dos assuntos do balanço de notícias para esta sexta-feira: lixões a céu aberto. Os lixões estão voltando a fazer parte do dia a dia da população pernambucana, sem controle ambiental. De acordo com a legislação, os lixões deveriam estar fora da realidade brasileira desde 2020, mas, de acordo com o Tribunal de Contas do Estado, há risco visível de retrocesso com a reabertura dos lixões. No momento em que algumas prefeituras descartam os resíduos em terrenos inapropriados. Sobre o assunto, vamos ouvir o ambientalista Geraldo Miranda. Participe pelo WhatsApp da Rádio Jornal. 99147-8520.
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23: Pesquisa Datafolha, divulgada nesta sexta-feira, mostra que o presidente Lula, do PT, tem 47% das intenções de voto e o senador Flávio Bolsonaro, do PL, tem 43% em um eventual cenário de segundo turno da eleição presidencial de 2026. No levantamento anterior, de 16 de maio, Lula e Flávio apareciam empatados com 45% no segundo turno. Quem não sabe ou não respondeu foi 2% e 9% afirmaram que votariam em branco. A pesquisa é a primeira do Instituto feita integralmente após a revelação das conversas entre Flávio Bolsonaro e Daniel Forcaro, dono do Banco Master. As mensagens foram reveladas pelo site The Intercept Brasil. Segundo a reportagem, Flávio Bolsonaro pediu apoio financeiro a Forcaro para a produção de um filme sobre a trajetória política do ex-presidente Jair Bolsonaro, que também é do PL. Foram entrevistadas 2.004 pessoas entre os dias 20 e 22 de maio. A margem de erro é de 2 pontos percentuais para mais ou para menos e o nível de confiança é de 95%. E o ministro do Supremo Tribunal Federal, STF, André Mendonça, votou nesta sexta-feira para manter a própria decisão que determinou a prisão do pai do banqueiro Daniel Forcaro, Henrique Forcaro. Após o voto de Mendonça, que é o relator do caso, o julgamento foi suspenso por um pedido de vista do ministro Gilmar Mendes. A suspensão da análise do caso não interfere na prisão, que continua mantida. No dia 14 de maio, Henrique Forcaro e outros acusados foram alvo da sexta fase da Operação Compliance Zero da Polícia Federal, que investiga fraudes financeiras no Banco Master e a tentativa de compra da instituição pelo Banco Regional de Brasília, Banco Público, ligado ao governo do Distrito Federal.
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23: Pois é, vamos saber como é que está o trânsito agora no Recife, região metropolitana. Na Zona Oeste, trânsito intenso na Avenida General San Martín. Na Zona Norte, movimentação intensa de veículos na Avenida Conselheiro Rosa e Silva e na Rua Amélia. Em Olinda, a Avenida Pan-Nordestina tem retenções intensas para quem segue sentido paulista. Já em Jaboatão dos Guararapes, o fluxo de veículos é intenso na Avenida Bernardo Vieira de Melo. Kevin Paes, Rádio Jornal, Rádio Notícia.
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2: São 16h09.
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2: Boa tarde, Recife. Boa tarde, Brasil. Um abraço a todos. Estamos chegando com mais um programa aqui pela Rádio Jornal. Tá na hora, gente. Chegou a hora. Vai começar o Balanço de Notícias.
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2: Muito obrigado pela sua companhia, pela sua audiência, pela sua participação aqui no programa. Pode acreditar, vamos colocar aí no seu rádio ou em qualquer outra plataforma que você esteja nos acompanhando. Vamos colocar Pernambuco, Brasil e o mundo com muita notícia e informação.
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2: É, hoje é sexta-feira, princípio de fim de semana. Hoje, dia 22 de maio de 2026. Pois é, minha gente, hoje eu tenho um tema aqui que eu queria mais uma vez discutir com os nossos ouvintes, com especialistas nessa área, que é o seguinte. Em programa recente, nós tratamos aqui do escândalo das emendas parlamentares. Vocês lembram disso, né? Falamos aqui que o dinheiro que é dado aos deputados e senadores para investir em obras nos seus municípios, esse dinheiro termina sendo desviado para os caminhos da corrupção. E aí, nada de obras para os municípios, né? Você não tem investimento na educação, você não tem investimento na segurança, na infraestrutura da cidade, enfim, nada. Aquilo que eles prometeram que fariam, o dinheiro termina tendo um outro destino. Não são todos, evidentemente, mas uma grande maioria vai levar o dinheiro para os seus bolsos e não para os municípios como deveria ser. Então, observem só, para vocês terem uma ideia, a farra que eles fazem com o dinheiro público é muito grande. Em 2015, essas emendas que eram repassadas chegavam a 5 bilhões e 400 milhões de reais em valores atualizados. Agora, quando chegou ali de 2019 a 2025, esse valor saltou de 18 bilhões e 500 milhões para 50 bilhões e 400 milhões de reais. Um aumento de mais de 170%. Já pensou? É muita grana destinada nessas verbas parlamentares e que não alcança o seu objetivo. Eu estou lembrando isso aqui, esses números escandalosos, tem um motivo, né? Lembrei aqui as verbas parlamentares porque surgiu ontem mais um escândalo da Câmara dos Deputados. Vocês certamente estão acompanhando. De forma sorrateira, de forma cínica, os deputados aprovaram na última terça-feira, mas a repercussão foi ontem, aprovaram um projeto de lei que enfraquece já os frágeis mecanismos de fiscalização no período eleitoral. E como se fosse pouco, ainda oferece aos partidos um prêmio que só interessa a eles próprios, a impunidade mesmo que descumpram a lei no período eleitoral. Quando o cara descumpria a lei no período eleitoral, tinha uma multa financeira, considerada até alta. Então eles reduziram quase que a quase nada o valor dessa multa. Então o cara pode cometer a irregularidade que quiser, que o partido dele vai estar salvo, são e salvo. E os políticos também. A votação dessa vergonha, que eles chamam de mini-reforma eleitoral, isso não tem nada a ver de mini-reforma, na verdade é uma verdadeira farsa. Agora com a participação de praticamente todos os partidos. PL, PT, União Brasil, PSD, PP, PCdoB, PV, PSB, todos eles entraram nisso. Esse tema entrou na pauta de surpresa, para ninguém tomar conhecimento. Aquela história de fazer a coisa errada na calada da noite para ninguém tomar conhecimento. Então eles fizeram de surpresa, de modo a evitar toda e qualquer chance de discussão democrática sobre as regras que estavam sendo propostas. Para garantir a falta de debate, a sessão ocorreu de forma híbrida, ou seja, ela aconteceu entre os deputados que estavam lá no plenário, que eram pouquíssimos, e os deputados que ficaram na internet. Imaginem vocês, a chamada participação remota, né? Faz na internet. Diversos parlamentares fizeram isso. Quase não tinha deputado no plenário. A tal ponto que até o presidente da Câmara, Hugo Mota, do Republicanos, nem sequer ocupou a mesa. Foi uma solidão total no plenário ontem. Os deputados certamente sabiam muito bem o que estavam aprontando, pois aprovaram o projeto em votação simbólica, sem necessidade de registro nominal. Não foi preciso ninguém botar a cara para dizer que estava votando a favor dessa imoralidade. Ou seja, querem todos os benefícios contidos na nova lei, mas não têm a decência de assumir que votou nessa proposta. A proposta tem muitos detalhes que ao longo do programa eu vou passando para vocês. É muita coisa. Mas entre elas, ela tem detalhes que eu vou mostrar aqui para vocês. Mas antes disso, eu queria lembrar que ela ainda precisará passar pelo Senado. Contém um absurdo atrás do outro, a começar pela desenvoltura com que se legisla em causa própria. Normalmente se legisla em causa própria aqui no Brasil. E o texto, como eu falei, estabelece muitos detalhes. Entre eles, você pega um partido político que resolveu, em cima do período eleitoral, fazer uma fusão de outros partidos. A gente vê muito essas fusões aqui no Brasil. Esse partido vai estar isento de sanções, de punição. Não vai ter mais bloqueio de repasses no fundo partidário, que é outra quantidade enorme de dinheiro do contribuinte que passa para o bolso dos deputados, para o bolso dos presidentes de partidos. Então, se esse cara cometer essa irregularidade, ele não vai ter punição. A punição prevista para a sigla. Além disso, o projeto fixa um limite para a multa devida pelo partido em caso de desaprovação de contas. Já pensou? O cara tem as contas reprovadas, o partido dele tem as contas reprovadas, está toda cheia de irregularidade. Só que eles também tiraram isso de circulação na lei. O cara vai ter lá o problema da irregularidade e não vai pagar nada e não vai ter punição nenhuma. É um absurdo. A nova lei tem um teto, mas eles nunca vão obedecer esse teto. Isso não é tudo, gente, pois os deputados são pródigos quando se trata de restringir o impacto das punições pecuniárias, a vingar a proposta de dívidas às siglas que poderão ser renegociada até sabe quantos anos? 15 anos. Então, um partido que tiver alguma dívida para poder cobrir, deram 15 anos a esse partido para ele resolver como bem quer. Então é uma farsa esse projeto que eles chamam de mini-reforma. É muito dinheiro que é dado às agremiações, dinheiro que não sai do bolso dos senhores deputados, muito pelo contrário. Eles sempre julgaram conveniente criar um dispositivo para autorizar o pagamento desses dirigentes e partidos aqui no Brasil. Ou seja, trata-se de um desrespeito reiterado a todos nós contribuintes, pois é dos impostos que sai o dinheiro no qual deputados e senadores se lambuzam sem nenhum pingo de responsabilidade. O Senado ainda analisará o projeto. Vamos ver se o Senado mostra que não concorda com essa imoralidade. Pois é, eu queria ouvir a população sobre mais esse escândalo que nós estamos tendo essa semana. Eu perguntaria, depois de mais essa maracutaia da Câmara dos Deputados, qual é a sua reação? O que é que você sente? Vergonha? Indignação? Ou você já se cansou de tantos escândalos e não liga mais para isso? É a pergunta que eu faço para você que vai mandar sua mensagem pelo WhatsApp da Rádio Jornal.
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2: Como sempre, gente, mande para cá o seu áudio, sempre com um minuto no máximo, para a gente dar oportunidade a outros ouvintes participarem. Além de vocês que vão opinar sobre o assunto, é sempre muito bom ouvir o povo falando. A gente vai ter daqui a pouco uma opinião muito abalizada do advogado, cientista político e professor de Direito Constitucional e Eleitoral, Felipe Ferreira Lima. Vai estar com a gente daqui a pouquinho. Agora são 4h18. Pois é, está na hora de chamarmos nossos repórteres, redatores e produtores com as notícias da tarde. Pois é, minha gente, Datafolha divulga nova pesquisa eleitoral para a presidência da República. É assunto para você, Gabriela Bento. Boa tarde, Gabi.
4: Oi, Ed. Boa tarde para você e para os ouvintes da Rádio Jornal. E essa está quentinha, acabou de sair. Pesquisa Datafolha, divulgada nesta sexta-feira, mostra que o presidente Luiz Inácio Lula da Silva, do PT, ampliou a vantagem sobre o senador Flávio Bolsonaro, do PL, na corrida presidencial de 2026, após a repercussão do caso Dark Horse. No primeiro turno, Lula aparece com 40% das intenções de voto, contra 31% de Flávio. Após a divulgação de um áudio em que o parlamentar pede dinheiro ao banqueiro Daniel Vorcaro, a distância no primeiro turno subiu de 3 para 9 pontos. No cenário de um eventual segundo turno, o petista agora tem 47%, enquanto Flávio Bolsonaro soma 43%. Na pesquisa anterior, os dois apareciam empatados com 45%. O levantamento também testou o nome da ex-primeira-dama, Michele Bolsonaro, como alternativa do PL. Em uma eventual disputa do segundo turno, ela teria 43% das intenções do voto contra 48% de Lula. No primeiro turno, no entanto, Michele aparece com 22%, enquanto Lula teria 41%. A pesquisa ouviu 2.004 pessoas entre os dias 20 e 22 de maio. A margem de erro é de 2 pontos percentuais para mais ou para menos e o índice de confiabilidade é de 95%, Ed.
2: Ok, está aí, portanto, a nossa Gabriela destacando essa nova pesquisa do Datafolha. Pois é, rapaz, 47% Lula, Flávio Bolsonaro 43%.
4: Esse no segundo turno, né? No primeiro turno, Lula aparece com 40% das intenções de voto, enquanto Flávio aparece com 31%. No eventual segundo turno, aí sim, Lula tem 47% e Flávio Bolsonaro 43%.
2: Não tenha dúvida nenhuma que é o reflexo daquele áudio do Flávio Bolsonaro que apareceu para todo mundo ouvir, ele pedindo dinheiro a um criminoso chamado Vorcaro.
4: Exatamente. Inclusive, os áudios foram divulgados no dia 13 e essa pesquisa foi realizada entre os dias 20 e 22 de maio.
2: Logo após o evento.
4: Então, né? já pega esse reflexo, ainda mais que essa questão, essa reportagem vem tendo desdobramentos, né? E a gente vem acompanhando.
2: De mal a pior, né?
4: Fica pois
2: é. Uma situação de mal a pior.
4: Pois okay. É.
2: Valeu, obrigado.
4: A distância agora está maior.
2: Exato. Obrigado, Gabriela.
4: Um cheiro, Ed. Bom fim de semana.
2: Grande abraço. Agora são 4h22. Governo anuncia bloqueio de mais de 22 bilhões no orçamento. É isso mesmo, Roberta Coutinho? Boa tarde.
5: Boa tarde, Edinaldo. Boa tarde aos nossos ouvintes. Oi. E é isso mesmo. O governo federal bloqueou hoje 22 bilhões de reais do orçamento depois de um aumento nos gastos com a Previdência Social. A medida foi necessária para evitar que o governo ultrapasse o teto das despesas previsto para 2026. Em março, o governo já tinha feito um bloqueio para congelar aí o orçamento. O principal motivo

0: desse freio são os gastos da Previdência Social. Como o governo reduziu a fila, né, de espera nos pedidos de aposentadoria e benefícios no INSS, mais benefícios foram liberados. Então, portanto, despesas cresceram. Outro peso que veio também, né, somar, colaborar para o governo federal puxar esse freio de mão no orçamento foi o BPC, né, o Benefício de Prestação Continuada, que também teve um aumento de 14 bilhões de reais. É com você, Edinaldo.
1: Ô, Roberta, esse corte de investimento é preocupante, né?
0: Com certeza.
1: Preocupante.
0: É, puxou o freio de mão, porque como a fila andou, né? Muita gente se aposentou, reduziu a fila de espera no INSS, agora tem que puxar o freio de mão.
1: É, e logo, logo a gente vai ter que chegar fatalmente a uma nova reforma no INSS, né? Porque aquelas mudanças feitas lá atrás já não estão dando mais
0: repercussão. Já não está surtindo mais efeito, infelizmente.
1: Valeu, Robertinha.
0: Até amanhã. Até segunda.
1: Segunda. Agora são 4h24.
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1: São João do Recife terá shows de Santana, Elba Ramalho, Geraldo Azevedo, Lia de Itamaracá. Programação divulgada hoje vai contar com 19 dias de festa. Alô, João Lubambo, me dê esses detalhes, por favor, João. Boa tarde.
3: Oi, Edinaldo. Boa tarde para você e para os nossos ouvintes aqui da Rádio Jornal. A gente vai falar do São João do Recife, da programação, porque o Recife anunciou com 14 polos e foco na cultura nordestina para esse ano de 2026. Na grade, a gente contém vários artistas conhecidos aqui do nosso estado e também da nossa região do Nordeste. Atrações como Adiel Luna, Banda de Pau e Corda, Capim com Mel, Dudu do Acordeon, Elba Ramalho, Geraldo Azevedo, Geraldinho Lins e muitos outros também. Marcial Melo, né? A gente vê muito ele aqui em programas da Rádio Jornal também. O formato descentralizado busca diluir o fluxo de pessoas e fomentar o comércio local. O prefeito Vitor Marques destacou o retorno da festa para o município. Além dos shows, a programação na capital conta com concursos de quadrilha, procissão, caminhada e exposição culinária. O São João vai ser do dia 21 a 23 de junho, no Parque das Graças, Lagoa do Araçá, no Barro, no Totó, no Campo Grande e também no Cordeiro. Vai ter também comemoração de São Pedro nos polos do Ibura, do Poço da Panela, Bongi, Vila Tamandaré e Brasília Teimosa. Edinaldo.
1: Olha, a gente tem que parabenizar a organização dessa festa junina pela Prefeitura, porque é uma das poucas cidades a valorizar o artista pernambucano.
3: Pois é.
1: Você vai para outras cidades aí, principalmente no interior, e é aquela vergonha, né? Estão tirando os forrozeiros desse momento tão empolgante do Nordeste que é a festa junina. A trilha sonora foi até mudada, né?
3: Pois é, a gente vê a ausência, e isso é positivo, de grandes artistas nacionais e dando esse foco para artistas daqui, de Pernambuco e até de estados próximos também, mas que cantam esse forró, né?
1: Exatamente.
3: Raiz, como a gente costuma dizer.
1: Valorizando a música raiz do nordestino, que é o forró pé de serra.
3: São João é forró, né?
1: São João é forró. Mas se você for para uma cidade dessa, você não vai ver São João. Você vai ver pagode, você vai ver
3: sertanejo.
1: Cantor sertanejo.
3: Trap. De tudo hoje em dia.
1: Rap, sei lá o que mais. Um abraço.
3: Um abraço, Ed.
1: Agora são 4h27. Receita libera consulta ao maior lote de restituição da história. Quem fala com a gente é João Carneiro.
4: 8.749.992 contribuintes vão ser contemplados no maior lote de restituição do imposto de renda já liberado pela Receita Federal. Ao todo, vão ser pagos 16 bilhões de reais aos contribuintes. Este lote reúne tanto restituições da declaração do Imposto de Renda de Pessoa Física deste ano, quanto valores residuais de anos anteriores. Na prática, isso significa que também entram no pagamento contribuintes que estavam com pendências, caíram na malha fina ou tiveram a situação regularizada depois. De acordo com a Receita Federal, o volume é recorde, e foi possível por causa de maior agilidade no procedimento das declarações. O órgão também atribui o resultado ao avanço de ferramentas

0: ferramentas de modernização e automação que aceleram a análise dos dados enviados pelos contribuintes. O primeiro lote de 2026 representa 40% de todas as restituições previstas para este ano. A orientação é que o contribuinte consulte a situação nos canais oficiais da Receita Federal, como, por exemplo, o site restituição.receita.fazenda.gov.br. Eu volto com você no estúdio.
1: Brasília.
2: Vamos a Brasília com o nosso Romualdo de Souza. Hoje tem Café e Conversa. Alô, Romualdo, boa tarde.
3: Edinaldo Santos, muito boa tarde, meu amigo. Tudo bem? Boa tarde a você e ao nosso ouvinte. Olha, Edinaldo, se hoje, sexta-feira, é o dia do abraço, domingo é o dia nacional do café. Então eu quero aproveitar essa data ou essas datas para juntar o útil ao agradável. Um abraço, bom café. Eu volto já já.
2: Valeu, Romualdo. A gente está à sua espera. São 4 da tarde, mais 28 minutos. Agora são 4h28 na capital pernambucana. Manchetes que estão repercutindo em todo o Brasil. Daqui a pouco a gente destaca todas elas. Muita manchete chegando para você ficar cada vez mais em sintonia com o que está acontecendo em Pernambuco, no Brasil e no mundo. 4h29.
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2: Nossa entrevista hoje com o ambientalista Geraldo Miranda, para conversar com a gente aqui no Balanço de Notícias. Doutor Geraldo, boa tarde.
4: Boa tarde, Adnaldo. Prazer estar conversando aí com você e seus ouvintes.
2: Prazer é nosso, doutor Geraldo. Veja só, parece que os lixões estão voltando mais uma vez para fazer parte do dia a dia da população pernambucana. Sem controle ambiental, sem descartes, essa coisa devia já estar fora da realidade do Brasil desde 2020, como manda a legislação. E de acordo com o Tribunal de Contas do Estado, doutor Geraldo, há risco visível de retrocesso com a reabertura dos lixões em várias cidades. Exatamente no momento em que algumas prefeituras descartam os resíduos em terrenos inapropriados. Como é que o senhor acompanha esse detalhe?
4: Veja, Arnaldo, eu vivo nesse mundo do lixo e dos esgotos, porque é a minha sina, mas é que eu gosto. Realmente eu trabalho dentro dessa área com a maior satisfação, porque esses dois elementos, quando não são tratados corretamente, eles vêm implicar em péssimas condições de saúde pública. Porque muitas vezes a pessoa pensa que descartando o lixo de uma forma incorreta, ele está jogando fora o problema. Mas nós estamos no mesmo planeta, tá certo? Não existe jogar fora lixo, porque ele volta de alguma forma, tá certo? Então, há cerca de 15, 16 anos, foi criada a Política Nacional de Resíduos Sólidos, onde estabeleceram as regras para que cada município faça a gestão correta de tentar reduzir a geração do lixo, reutilização do lixo, reciclagem do lixo e um tratamento, um destino correto e um tratamento do lixo. Porque os lixões, como todo mundo sabe, é aquele lixo que você coloca os municípios, né? Porque isso é uma de responsabilidade de cada prefeitura, não é do Estado, o Estado supletivamente é que vê, tem que dar o tratamento correto, botar uma lona, impermeabilizar, coletar aquele líquido chamado chorume, a tratá-lo e dar o destino correto. E o que tem um fato aí importante para a população saber é que o lixo é uma grande fonte de energia, tá certo? Uhum. Então você tem dentro do lixo um produto, um gás chamado metano, que é um gás importantíssimo do ponto de vista de geração de energia e de combustível. Então tem várias prefeituras e várias empresas que trabalham com o lixo, com o tratamento do lixo, e que ganham dinheiro com isso, tá certo? Desde que você faça a gestão correta, você ganha dinheiro com isso. Aqui em Pernambuco eu dou três exemplos. Tem exemplos de empresas privadas.

0: privadas, aqui em Jaboatão, aqui em Pujuca, em Caruaru, aqui em Iguaçu, que são gestões privadas, que o empresário investe ali corretamente, licencia junto aos órgãos ambientais e ganha dinheiro com a utilização daquele gás, o famoso gás metano, transformando em energia, fornecendo para as indústrias, transformando em combustível. Então, é como se fosse um petróleo numa dimensão menor, tá certo? Então, você ganha dinheiro com a gestão correta do lixo. Nós temos um exemplo que eu acompanho bem aqui em Agrestina, que é um consórcio de municípios, que tem a gestão correta também. Agora, se ganha dinheiro com isso, tá certo? E se ganha saúde pública, não é aceitável. A gente já está no século XXI e ainda fazendo o descarte errado do lixo. E a gente avançou, porque há cerca de 10, 15 anos, tinha se zerado todos os lixões de Pernambuco. Mas as prefeituras, infelizmente, as prefeituras negligenciam e pensam que estão resolvendo e escondendo o problema. Mas, graças a Deus, o Tribunal de Contas do Estado, a própria CPRH, o Ministério Público, eles estão fazendo uma pressão muito grande junto aos municípios e tornando aqueles gestores que não fazem a coisa correta, que não pagam pelo lixo que é depositado no aterro sanitário, de uma forma que ele se torne inelegível, tem que ter uma penalidade, porque se não fizer, essa bagunça vai continuar.
1: Sem dúvida, nós o procuramos, doutor Geraldo, exatamente pela sua grande experiência nessas áreas. Sempre que o amigo esteve servindo aí aos governos, seja estadual ou municipal, a gente sempre viu sua luta em cima dessa questão dos lixões. Agora veja só, qual é o risco que a gente tem de afrouxarem essa legislação e se espalhar por várias cidades do estado?
0: Não, veja, eu denunciei algumas prefeituras, não vou dizer os nomes, junto ao Tribunal de Contas do Estado, que algumas prefeituras, principalmente em aterros públicos, deixam de pagar por colocar o lixo no aterro. E isso pode inviabilizar, pode tornar inviável a gestão daquele aterro e ele se tornar um lixão. Então, eu, como ambientalista e como uma pessoa ligada nesse problema de saúde pública, eu fiz a denúncia junto ao Tribunal de Contas e junto à CPRH para que fizesse uma pressão, que aí eles têm a caneta na mão para firmar termo de ajuste de conduta, e quem não cumprir, o gestor, o responsável pelo município, vai ser penalizado, porque tem multa e tem a questão de penalidades políticas, tá certo? Agora, eu, sendo ainda desses órgãos, se essas prefeituras não resolverem, eu fazia uma denúncia pública, porque a população precisa saber, porque a população paga, tá certo? Uma taxa de limpeza pública, quando vai fazer no seu IPTU, quando vai fazer qualquer licença junto à prefeitura, paga uma pequena taxa relativa à questão da limpeza pública. Então, não é justo que algumas prefeituras façam a coisa corretamente e outras venham biguzando, certo? E não cumprindo com sua responsabilidade ambiental.
1: É verdade. O senhor levantou aí essa questão importante da inadimplência de algumas prefeituras com relação ao aterro sanitário. Quando eles ficam sem pagar, a manutenção do espaço apropriado para isso requer recursos também da prefeitura, aí suspende-se o serviço, que é lamentável. Bastava evitar pagar a cantora aí na época junina, que não tem nada a ver com forró, R$1,5 milhão. Para isso tem dinheiro as prefeituras, mas para conservar o aterro sanitário, nada, né,
0: Eu trabalho em cima disso. Quando eu vejo essas notícias que fulano, safadão, não sei o quê, está ganhando R$1,5 milhão para se apresentar durante 2 horas no município que está inadimplente com suas responsabilidades democráticas e públicas, isso é um assim à população. A população precisa saber. O problema é que nem sempre ela sabe, porque essa questão o carnaval, o São João, tudo pago com recursos caríssimos, quando na verdade aquela prefeitura está poluindo o meio ambiente, trazendo esse problema de saúde pública, porque o lixo que você joga fora tem um efeito bumerangue. Você joga ela fora e vem através da barata, vem através dos vetores, de um modo geral, para dentro da sua casa, trazendo doenças para seus filhos, para suas crianças.
1: Sem falar que contamina o solo, a água, uma série de coisas.
0: Exatamente. Exatamente. Porque o chorume, ele tem um poder de contaminação bem maior do que, por exemplo, o esgoto sanitário, tá certo? Porque o chorume, ele, além da carga orgânica alta, ele tem também a carga de produtos tóxicos inorgânicos. E isso pode até matar. Se for uma criança, se você estiver fragilizado, pode te matar. Então, diz o seguinte, a OMS já disse, para cada um dólar que você gasta na questão do saneamento, de um modo geral, você deixa de gastar 4 a 10 dólares com questões de saúde pública, com hospitais, com remédios. Então, é questão até de sobrevivência econômica do país e do município.
1: Doutor Geraldo, muito obrigado por mais essa entrevista. Um abraço, bom final de semana.
0: Ah, muito obrigado. Um abraço.
1: Pois é, conversamos aí com o ambientalista Geraldo Miranda, falando sobre esse problema horroroso dos lixões que estão voltando a tomar conta do dia a dia da população de várias cidades. Agora são 4h39.
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4: 4h54. Agora sim, vamos nos atualizar com as manchetes que estão chegando de ponta a ponta desse mundão de Deus. Datafolha: Lula tem 47% e Flávio 43% no segundo turno após o caso do filme de Bolsonaro. E depois daquele áudio também, né, do Flávio Bolsonaro, que teve realmente e ainda está tendo uma grande repercussão. Muito bem, mais manchetes chegando para você ir se atualizando na movimentação aqui do nosso Balanço de Notícias. Advogado deixa defesa de Vorcário em meio a tratativas de delação. Lula gera movimentações após subir nas pesquisas. Receita libera consulta ao primeiro lote de restituições do Imposto de Renda 2026. Deolane Bezerra nega elo com PCC. Fui presa por estar advogando, diz ela. Galvão Bueno é internado em São Paulo e passará por cirurgia na coluna antes da Copa do Mundo. Brasil não vê sentido em mandar recado a Trump para não receber Flávio. Dino não vai receber Mário Frias e post valeu como intimação. Governo Lula bloqueia mais 22 bilhões e 100 milhões para não furar o teto de gastos. Preços de gasolina, etanol e diesel caem, mas valor do gás de cozinha sobe, diz a ANP. Vice-prefeito sofre acidente fugindo de mandado de prisão em Santa Catarina. Humanos criam vida no laboratório e desafiam a morte. Vamos pegar aqui algumas manchetes de Pernambuco. São João do Recife terá shows de Capim Comel, Elba Ramalho, Petrúcia Murino, Vinho da Paraíba, etc. Piloto de avião é condenado a 52 anos de prisão por feminicídio de namorada morta amamentando o bebê. Mulher em surto esfaqueia pai de santo por não aceitar adiamento de sessão em terreiro. Muita violência, né? Homem é flagrado roubando elevador de acessibilidade de ônibus no Grande Recife. Caso Miguel, Tribunal de Justiça de Pernambuco nega último recurso da segunda instância e mantém condenação de Sari Corte Real. Agora são 4h57.
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4: Ok, se falando sobre segurança, como acontece todas as sextas-feiras, com a nossa coluna de segurança e a presença da nossa Edna Jatobá. Edna é socióloga, é coordenadora executiva do Gabinete de Assessoria Jurídica às Organizações Populares, GAJOP. Hoje a gente vai falar sobre o seguinte: nós estamos em tempo de desinformação nas redes sociais e é preciso redobrar os cuidados com conteúdos que distorcem a realidade da violência contra a mulher. Recentemente, um ator afirmou que mulheres matam mais homens do que o contrário. uma declaração sem dados e que acaba minimizando

0: enfrentando um problema muito grave. Por isso, hoje a gente fala sobre o impacto das fake news nesse debate e a importância de se informar com total responsabilidade. Vamos ouvir Edna Jatobá falando sobre isso. Boa tarde, Edna.
1: Boa tarde, Edinaldo. Boa tarde a todas as pessoas que nos ouvem aqui na Rádio Jornal. Para a nossa conversa de hoje, eu fiz questão de trazer para o debate dois fenômenos bem atuais. Um, que é o fenômeno das fake news, né, da disseminação das notícias falsas. E dois, é a discussão sobre a violência contra as mulheres. E o mais grave de tudo, como o uso irresponsável de informação falsa pode prejudicar uma questão tão séria como a violência de gênero praticada contra as mulheres. Não sei se vocês lembram, mas dias atrás, né, teve um burburinho com a divulgação de que um ator, aquele ator Juliano Casarré, eu nem sei se é assim que se chama o nome dele, ele estava dando um curso de masculinidades para outros homens. E daí veio o debate sobre que tipo de masculinidade essa figura pública estava fomentando, estimulando, né, no espaço desse curso. Se era algo saudável ou se era mais um discurso que a gente tem trabalhado muito aqui, inclusive nas nossas conversas, né, chamado de Red Pill. Essa ideologia que defende a inferioridade das mulheres e acaba reforçando estereótipos, né, de violência. Daí que esse ator ele foi convidado a participar de um debate numa emissora de televisão e acabou, minha gente, espalhando mentiras como se fossem dados oficiais. Ele disse que no Brasil mais mulheres matam homens do que mais homens matam mulheres. Minha gente, pelo amor de Deus, né? Você que está aí nos escutando hoje, é só você prestar atenção nas notícias do nosso estado, né, do nosso país, que vocês sabem que isso é uma grande mentira. Isso é sabidamente falso. Né? Os números verdadeiros são os seguintes, vamos lá. No Brasil, 8 mil homens foram assassinados com autoria identificada no ano de 2024. Apenas 5% desses crimes foram cometidos por mulheres. Isso dá 400 casos. A gente está falando dos casos com autoria identificada, né? Na outra ponta, só os feminicídios, excluindo os casos em que os homens mataram mulheres em outras circunstâncias e motivações, foram 1.500 mulheres vítimas em 2024. 97% desses casos, ou seja, quase a totalidade deles, tiveram um homem como autor. Portanto, assim, é absolutamente falso, minha gente, afirmar esse tipo de coisa, de que mulheres matam mais homens do que homens matam as mulheres. Eu faço questão, Edinaldo, de trazer o exemplo da mentira propagada por esse ator de novela para dizer que o primeiro passo para se resolver um problema é admitir, reconhecer que ele existe. Quando alguém distorce uma situação grave, pondo a vítima no lugar de agressor, a gente confunde a opinião pública e a gente acaba alimentando essa violência letal, né, que tem vitimado mulheres todas as semanas. Então, vocês da imprensa, né, sabem que violência de gênero tem sido um tema cotidiano, é estrutural, nós sabemos, mas essas estruturas estão ultrapassadas, elas não servem para a nossa sociedade. Na verdade, elas nunca serviram, a gente precisa reformular. E a gente faz isso com estatísticas confiáveis, com políticas públicas, com disseminação responsável de dados e de informações, e a gente precisa entender qual é o nosso papel, né, na divulgação dessas notícias e a gente procurar os dados verdadeiros. E, sobretudo, não ficar repetindo informação falsa que vai prejudicar até uma política pública que visa proteger todas as mulheres. Então, era isso, queria trazer um pouco essa discussão. Esse espaço também é importante para a gente combater notícias falsas, né, as fake news, e, sobretudo, quando elas estão relacionadas a um tema tão importante que é a proteção das mulheres na nossa sociedade.
0: Ok, muito obrigado, a Edna. Realmente, eu cheguei a ouvir essa entrevista, a acompanhar na Globo News essa entrevista com esse ator aí, você falou, o Juliano Casarré. E é impressionante, né, como o cara teve a o cinismo de falar que a violência contra a mulher, ela se torna menor porque a mulher é mais violenta e mata mais. É impressionante o negócio desse, né? Impressionante. Ele está desenvolvendo um curso de masculinidade. Imagina a mensagem que ele está levando para esse curso de masculinidade. Isso tem que ser evitado, né, gente? Pelo amor de Deus. Ok, muito obrigado a Edna, que participou aqui de mais uma coluna de segurança aqui no Balanço de Notícias. 5:04.
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3: Olá, Edinaldo. A Justiça da Itália negou nesta sexta-feira o pedido de extradição da ex-deputada Carla Zambelli ao Brasil, segundo o advogado de Zambelli na Itália, Alessandro Samarco. A decisão também determinou a libertação de Zambelli, que está presa na Itália, disse o advogado. A decisão foi tomada pela Suprema Corte de Cassações da Itália, a instância mais alta do judiciário italiano para julgar recursos. De acordo com o advogado, o tribunal anulou a decisão anterior da Corte de Apelações da Itália, que dava o aval à extradição da ex-deputada a pedido do Supremo Tribunal Federal. E o presidente do Tribunal Superior Eleitoral, TSE, Nunes Marques, definiu nesta sexta-feira os ministros que vão atuar no julgamento de processos envolvendo a propaganda eleitoral dos candidatos à presidência da República nas eleições de outubro. Além do próprio presidente da Corte Eleitoral, as ações serão julgadas pelo vice-presidente André Mendonça e pela ministra Estela Aranha. As indicações foram publicadas no Diário da Justiça desta sexta-feira. Mendonça ocupa a cadeira destinada a membros do Supremo Tribunal Federal, STF, e foi nomeado para a Suprema Corte pelo ex-presidente Jair Bolsonaro. Já Estela ocupa uma das cadeiras destinadas aos juristas e foi nomeada pelo presidente Lula.
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3: Pois é, vamos saber como é que está o trânsito agora no Recife, região metropolitana. Neste momento, trânsito intenso na Avenida Maurício de Nassau. Na Zona Sul, movimentação intensa de veículos na Avenida Boa Viagem. Em Camaragibe, a Avenida Doutor Belmino Correia tem retenções moderadas. 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
0: Agora, 5:05.
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0: Agora 5 e 10.
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0: Agora são 4 da tarde, mais 10 minutos, confirmando a hora. Vamos conversar aqui, minha gente, com o advogado, cientista político e professor de Direito Constitucional e Eleitoral, doutor Felipe Ferreira Lima. Doutor Felipe, boa tarde.
12: Muito boa tarde, meu querido Edinaldo. Boa tarde, meu ouvinte da Rádio Jornal.
0: Pois é, rapaz, a gente faz um esforço danado para não estar malhando político, mas eles estão sempre dando motivo, viu, doutor Felipe? É impressionante. No programa de hoje, a gente estava debatendo aqui com o ouvinte e estamos concluindo o assunto com a sua presença, com a sua análise muito bem, sempre colocada, que é o que aconteceu agora na Câmara, né, dos Deputados, de forma, vamos dizer assim, sorrateira, de forma cínica até, os deputados aprovaram na última terça-feira um projeto de lei que enfraquece os já frágeis mecanismos de fiscalização no período eleitoral, e como se fosse pouco, oferece aos partidos um prêmio que só interessa a eles próprios, que é a impunidade pelo descumprimento da lei em pleno processo eleitoral. Fica difícil recuperar a imagem dos políticos dessa forma, doutor Felipe?
12: É verdade, Arinaldo. Nós, aí eu falo enquanto população, né, temos frequentemente notícias como essa. E quando a gente trabalha como observador da legislação do direito eleitoral, e a gente faz um X, Edinaldo, do raio-X, na verdade, do que aconteceu, por exemplo, de 15 anos, 10 anos para cá exatamente, desde 2015 para cá, 11 anos exatamente, é que nós temos tido reformas eleitorais constantes. A média de pelo menos 2 anos, Edinaldo, de reformas constantes do legislativo, né, na legislação eleitoral da Câmara e do Senado, né, do Congresso Nacional, no que tange à legislação eleitoral. Já tivemos reformas de proibição do financiamento de pessoas jurídicas em decorrência daquela questão da Lava Jato, toda que a gente bem comentou e debateu aqui, né? Tivemos mudanças relativas ao Fundo Especial de Campanha, né? Foi instituído o Fundo Especial de Campanha, que é esse fundão eleitoral que a gente conhece e que já está na casa aí dos 5 bilhões, né? 4 bilhões, 9 para esse ano, né? E tantas outras que, pelo menos de 2 em 2 anos, a gente tem assistido, né? Envolvendo propaganda política, envolvendo financiamento, envolvendo a questão das candidaturas, né? O uso da internet como propaganda eleitoral, agora tratando sobre IA também, né, as resoluções do TSE, né, e temos visto, ao mesmo tempo, um movimento constante do parlamento, do nosso Congresso, tentando, digamos, tirar do partido o ônus que foi provocado por eles durante um tempo. Nós tivemos há pouco tempo atrás a questão da anistia partidária, né? Uma grande tentativa aí de anistiar os partidos políticos de multas, uhum, e questões relativas, infrações, né, relativas à legislação eleitoral, né? Eles depois tentaram tirar a responsabilidade do Diretório Nacional, porque sempre o que que acontecia? O Diretório Municipal dos partidos e estadual deixavam aquela prestação de contas do jeito que fosse, negligenciavam aquilo, as doações irregulares e etc e tal, e depois aquilo iria explodir judicialmente no Diretório Nacional. Eles se confiavam que aqueles erros ali eles poderiam fazer, porque no fim das contas quem iria arcar era o Diretório Nacional. Uhum. E aí vem uma nova modificação, né, para ilhar isso aí, isolar, né, e trazer uma responsabilidade para cada diretório partidário. E agora, essa semana, e o que surpreendeu foi o prazo disso, o período disso, né, se aprova na Câmara de uma maneira estranha, porque foi uma votação online, não se esperava essa pauta, né? Votação híbrida, na verdade.
0: Inclusive, né? inclusive doutor Felipe, permita-me interromper um pouquinho. Claro. Nem o presidente da Câmara, Hugo Mota, estava lá.
12: Verdade, estava online, exatamente. Exatamente. Então, num momento de discussão de outras questões relacionadas ao cenário político, né? Escala também 6x1, outras pautas importantes para a economia, entrou, digamos, esse boi na linha aí, né? Votou, passou pela Câmara, né? Um verdadeiro perdão das dívidas ao partido político e, pior, uma limitação, Edinaldo, da multa que existia antes. Porque qual era a multa? É a multa que existe hoje, na verdade, porque isso não foi aprovado ainda pelo Senado nem sancionado.
0: Esperar que o Senado não faça a mesma coisa, né? Esperar que o Senado não faça a mesma coisa.
12: Exatamente. Porque como é que está hoje na legislação? Um partido, né, e um candidato também na prestação de contas, ele paga uma multa de 20%, certo? Todo o excedente ou sobre aquela verba irregular que porventura ele tenha recebido ou recebido a mais do que o limite. É, então é uma multa razoável, porque ela vai em cima do valor que ele porventura trouxe como irregular. O que é que eles querem fazer? Reduzir isso para um teto de 30 mil. Ou seja, o que antes, por exemplo, de R$1 milhão de excedentes, ele pagava 200 mil... Hoje eles querem colocar que ele paga no máximo 30 mil, ou seja, não é nem 1%.
0: E com um detalhe, né, doutor Felipe? Então, com um detalhe, deram 15 anos para pagar as prestações do valor. 15 anos.
12: Exatamente. Então, eles estão fazendo uma espécie, Edinaldo, eu estava conversando isso hoje, de desenrola, de programa desenrola para o partido político. Né?
0: Bem colocado.
12: Como se tivesse ali um programa de benefício às multas partidárias.
0: O senhor colocou, ainda há pouco que a votação foi estranha, e realmente foi até misturada com alguns poucos parlamentares, ainda há pouco eu reforcei aqui, que nem o presidente da Câmara, Hugo Mota, esteve presente. Esteve lá no comando do que eles chamam de mini-reforma, né? Que de mini-reforma não tem nada. O que eu mais lamento, só para encerrar aqui, professor Felipe, é que esses deputados certamente sabiam muito bem o que estavam aprontando, porque aprovaram o projeto em votação simbólica, né? Sem necessidade, uhum, de registro nominal. Ou seja, eles querem todos os benefícios contidos nessa nova lei, mas não têm a coragem e a decência de assumir que votaram dessa forma, né?
12: E eu custo, Edinaldo, acreditar que se isso for aprovado no Senado e depois forçosamente sancionado pelo presidente, isso passe pelo crivo da constitucionalidade, se for questionado no STF. Por quê? Porque o artigo 16 da Constituição fala no princípio da legalidade. Você só pode hoje fazer uma lei no Brasil que altere o processo eleitoral, qualquer regra, só na eleição. E nós estamos há 5 meses. Então, é uma lei que pode ser fadada à inconstitucionalidade.
0: Sem dúvida.
12: É uma discussão que vai se estender, né?
0: Sem dúvida, doutor Felipe. Doutor Felipe, muito obrigado. Foi mais um grande prazer tê-lo aqui no programa. Certamente conversaremos muito, teremos muitos encontros ao longo dessa campanha eleitoral, amigo. Um grande abraço.
12: Eu que agradeço, amigo Adinaldo. Um abraço a você e a todos que fazem Rádio Jornal e ouvinte.
0: Falamos com o doutor Felipe Ferreira Lima, é cientista político, professor de Direito Constitucional e Eleitoral. Agora são 5h19.
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0: Muito bem, a gente continua falando de mais esse escândalo na Câmara. Aliás, a gente até colocou agora esse tema para falar com o doutor Felipe ainda há pouco. Também estarrecido, né, com o que eles fizeram, uma reunião na calada para legislar em causa própria. E aí eu estou perguntando, depois de mais uma maracutaia na Câmara dos Deputados, qual sua reação? É de vergonha? É de indignação? Ou você já se cansou e não liga mais para isso? Alô, boa tarde.
13: Adinaldo Santos, Jota Albuquerque, Paulo Cavaleiro. Isso aí eu vejo com uma aberração.
0: Fala, Jota.
13: Isso é uma pouca vergonha. Tem que mudar. Isso é uma vergonha para o Brasil. É disso a pior. Obrigado, Jota de Cavaleiro, radialista.
0: Valeu.
13: Boa tarde.
0: É radialista, nosso querido Jota, lá de Cavaleiro. Um abraço. Alô, boa tarde.
14: Boa tarde, Adinaldo. Me chamo Diogo, de São Lourenço da Mata.
0: Oi, Hugo.
14: E quanto a esse assunto que você está falando, eu fico até sem saber o que dizer, porque quando a gente pega o senador que está candidato à presidência, liderando pesquisas, e ele acabou de pedir dinheiro a um bandido que deu um golpe no Banco Central, que é um banco público, onde esse valor que foi roubado do Banco Central vai ser pago por mim, por você e por todos os contribuintes quando pagar juros e impostos, né? Vai ter que ser reposto esse valor lá. E esse cara está liderando na pesquisa, o que a gente vai esperar dos demais, né? A gente pega um cara que deu um golpe de 50 bilhões no Banco Central, que todos os brasileiros vão ter que pagar esse valor, e o cara tá lá liderando a pesquisa à presidência da República.
0: Tava, né? Tava, porque agora o Lula passou na frente com 9 pontos de diferença, né? Na eleição normal, uma diferença de 9 a 10 pontos. Agora, no segundo turno, tem uma diferença de 47 a 43, né? 47 a 43. Deixa eu só lembrar uma coisa bem rapidinha. Eu falei que as verbas parlamentares que os parlamentares recebem para investir nos seus municípios é de 50 bilhões, um pouco mais de 50 bilhões, é dinheiro pra caramba. Os partidos políticos ainda recebem aquele faturamento que os partidos recebem todos os anos, o fundo partidário, que saiu de 1 bilhão para 5 bilhões de reais. É muita grana. Alô, boa tarde.
15: Boa tarde, Nelson Santos. Fala aqui, é Nilson Tricolor de Varadouro.
0: Fala, garoto.
15: Eu sinto vergonha e eu já me acostumei. E daqui a pouco vai vir outro de novo, outro roubo do nosso dinheiro, né? Mas também me sinto cansado e vergonha, os dois. Vergonha e cansado. E impotência de a gente fazer o quê, né? Esse povo só anda para isso mesmo.
0: Ok, muito obrigado. Desabafo do nosso amigo. Alô, boa tarde.
16: Edinaldo Santos, boa tarde. Quem fala aqui é o Bacurau. Edinaldo Santos, a gente já está cansado desse congresso aí, sempre trabalhando pela madrugada, traindo o povo pelas costas. Mas a eleição vem aí, para gente dar o troco para esses caras, tirar essas laranjas podres de tudo de Brasília. Boa tarde, Edinaldo, Bacurau da Bamba da Metera.
0: Um abraço, amigo. Pronto, obrigado a todos que colaboraram com mais um assunto do dia aqui no Balanço de Notícias. São 5h22.
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0: Café e Conversa, especial das sextas-feiras. Alô, Romualdo.
18: E Edinaldo Santos, o Dia Nacional do Café é justamente uma homenagem aos produtores de café.
0: Beleza.
18: Porque é nessa data, sim, viu, Edinaldo, agora, 24 de maio, que começa a colheita do café em
0: domingo,
18: todo o Brasil.
0: Domingo, né? Domingo.
18: E aí, pode imaginar, você, meu amigo, minha amiga, que está tomando agora uma xícara de café, pare e pense o seguinte: entre o primeiro grão que vai no chão para virar uma mudinha e a primeira xícara do café daquela mudinha, leva entre 2 anos e meio e 3 anos. Não é algo assim do dia para o outro que você aperta um botão e sai. São 3 anos de história. Portanto, o Dia Nacional do Café é essa celebração, é essa harmonia entre o trabalho e a espera, entre a espera e o sabor. Aí você vai, olha uma xícara de café, é muita coisa até virar uma xícara de café. E é essa homenagem que nós aqui no Café e Conversa queremos prestar ao produtor. 24 de maio é o Dia Nacional do Café. A gente celebra agora no próximo domingo. E aí, você já sabe, não é, Edinaldo? Eu estou aqui no Recife também para esse evento. Eu vou dar uma palestra amanhã, sábado, 7 da noite, ali no Parque Dona Lindu. No Parque Dona Lindu, eu vou falar sobre a história do café no Brasil, a história do café em Pernambuco, e vou preparar cafés pernambucanos para quem estiver por lá. E é de graça. No Parque Dona Lindu, amanhã tem café de graça. Tem café de graça, tem histórias do café e, principalmente, essa conversa maravilhosa para a gente celebrar o Dia Nacional do Café. Agora sim, um abraço, bom café.
0: Valeu, Romualdo, um abraço. São 5h24.
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0: Clube Náutico Capibaribe, alô Leonardo Boris.
19: Boa tarde para você, amigo, boa tarde para você que está ligado aqui no Balanço de Notícias. E às 19 horas o Náutico recebe o Cuiabá nos aflitos. Náutico é o segundo colocado da competição, enquanto que o Cuiabá é o 16º. Náutico vencendo pode assumir a liderança, mesmo que provisoriamente. Técnicos Hélio e Guilherme dos Anjos não contam com o atacante. Outros detalhes do Náutico no Bola Rolando.
0: Esporte, o Alex Santos.
20: Valeu, Edinaldo. Boa tarde para você, boa tarde para todo mundo que acompanha o Balanço de Notícias. E o Esporte Clube do Recife encerrou os trabalhos hoje pela manhã, visando o compromisso de amanhã à noite contra a equipe do Juventude lá em Caxias do Sul, em uma partida considerada difícil pelo simples fato de que o Sport nunca venceu a equipe do Juventude jogando lá no Alfredo Jaconi. E sem falar que o adversário rubro-negro vem numa sequência positiva. 6 jogos que não sabe o que é perder. Vem de 3 empates consecutivos. Mas o Sport, em contrapartida, também vive um bom momento referente à invencibilidade. Jogando fora de casa, o Sport ainda não perdeu dentro da Série B. Lembrando que a única derrota registrada até o presente momento pelo Leão da Ilha do Retiro foi aquela derrota para o CRB na semana passada, onde o Sport perdeu por 2-1. O Leão, que visa com certeza a liderança do Campeonato Brasileiro da Série B, vai torcer por tropeços do São Bernardo e também pelo tropeço do Náutico jogando hoje à noite lá nos aflitos. O Leão, vencendo Juventude e dependendo da combinação de alguns resultados, pode terminar a 10ª rodada na liderança da Série B. O Sport, que nesse momento ocupa a 3ª posição com 16 pontos conquistados, enquanto o adversário é o 10º com 13. Apenas 3 pontos de diferença de uma equipe para outra. O Sport é destaque aqui na Rádio Jornal, Rádio Notícia.
0: Igor Moura.
1: Fala, amigo, forte abraço pra você e pra todo mundo ligado aqui na Rádio Jornal. E o elenco coral encerrou agora há pouco em Maringá a preparação pro duelo de amanhã, 7:30 da noite, diante do Maringá no estádio Willie Davids, no interior do Paraná. O técnico Christian de Souza tem para a oitava rodada da Série C do Campeonato Brasileiro o time praticamente definido, né? Com alguns problemas. Bom lembrar que Thiago Enes não viajou com a delegação, não se recuperou a tempo para esse jogo. O volante Silva foi vetado pelo departamento médico e os suspensos Vitinho e Everaldo sequer viajaram para o interior do Paraná. A tendência é de que Eurico volte a atuar como lateral direito, Fabinho ganha uma vaga no setor de meio campo, no lugar do Vitinho, ou o volante Léo Costa para o Santa atuar com três volantes, ou o meia Patrick Alain, e no lugar de Everaldo, Marquinhos deve ser o escolhido. 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
0: Agora são 5:28, fim do Balanço de Notícias. Agradecendo mais uma vez a sua audiência, muito obrigado pela equipe que trabalhou com a gente. Ingrid Santos nos trabalhos da produção, na técnica é Dilson Lima e Elivelto Henrique, e a coordenação de jornalismo da Rádio Jornal é de Vitor Tavares. Na sequência tem Na Cola da Seleção, voltamos daqui a pouquinho.
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0: Alô, minha gente, está começando a partir de agora aqui na Rádio Jornal, na cola da seleção. Tudo sobre a seleção você acompanha aqui com o Escrete de Ouro. Um grande abraço a todos. Daqui a pouco eu vou colocar o assunto para vocês também opinarem. É o momento do pitaco do torcedor do Escrete. Como vocês sabem, até a Copa do Mundo, nosso programa Balanço de Notícias termina mais cedo, termina às 5h30, quando a gente começa aqui pela Rádio Jornal, exatamente o Na Cola da Seleção. Com as participações de Igor Moura, João Vitor e a nossa Letícia Carneiro. Queria começar hoje, amigos e amiga, e aos ouvintes, com um assunto que eu estava vendo ontem num debate, não lembro bem qual foi o canal dessas TVs fechadas aí, sobre a possibilidade real, eu acho que essas alturas já é real mesmo, de sacar o jogador Matheus Cunha para colocar o Neymar. Aí eu estava imaginando, acompanhando o programa, se a gente for observar direitinho, nessa Premier League deste ano, poucos atacantes do Brasil tiveram o desempenho que teve Matheus Cunha. Na temporada passada ele marcou 15 gols, nessa temporada ele marca 10 gols. E é um cara que chegou com desconfianças lá no Manchester United. Também puderam, né? Deram uma bolada de dinheiro ao cara e nesse momento, normalmente, a desconfiança impera. Mas ele foi quebrando a desconfiança, teve umas lesões no começo da chegada dele no Manchester United, foi superando e foi um dos principais jogadores da Premier League, o Matheus Cunha, que já vinha mostrando muito futebol na seleção com o Ancelotti. Aí eu fiquei me perguntando, será que vão ter a ousadia de tirar Matheus Cunha? Porque eu não vejo hoje no Brasil um cara que cubra tão bem o campo. Eu não vejo hoje no futebol brasileiro um cara que faça a reposição que ele consegue fazer com velocidade, com garra, com determinação, não vejo. E se ele sair para ir para o banco, para Neymar entrar, para mim vai ser mais uma loucura da seleção brasileira. E ele está num time, como a gente sabe, o Manchester United, que já há algum tempo vem passando por um calvário. Se vocês observarem, há mais ou menos 10 anos que o time do Manchester vem mal, não ganhando praticamente nada. Inclusive, no ano passado, ele chegou a se aproximar da zona de rebaixamento. Não foi, Igor? Da zona de rebaixamento. Por pouco não foi rebaixado. E é o que aconteceu exatamente com o Manchester United. E hoje o time está bem competitivo. O Matheus Cunha foi importante nos gols que fez, nas assistências que deu. Ele fez gol contra o Arsenal. Ele fez gol contra o Liverpool, contra o Aston Villa. Ele deu assistências maravilhosas contra o Manchester City. Enfim, teve uma atuação realmente digna de um dos grandes jogadores da Premier League este ano. Aí eu pergunto, será que Ancelotti vai abrir mão desse jogador para botar Neymar no lugar dele? Porque com todo mundo que a gente fala, não, ele pode entrar ali no lugar de Matheus Cunha. E aí, Igor Moura, você faria isso? Daria um banco para um jogador que já vem saindo bem na seleção e que fez uma temporada impecável na Premier League?
6: Boa tarde, um abraço, Ed, um abraço, Letícia, João, um abraço a todos. Eu já cheguei até a externar aqui dizendo que o Neymar eu levaria como uma boa arma para o decorrer dos jogos, a depender do que os jogos oferecerem à seleção brasileira, né? Uhum. Inclusive em jogos mais pegados, mais físicos, eu até acho que o Neymar ele não funcionaria do que em jogos de trocação, do que em jogos com espaço para atacar, gerando espaço para ser atacado também é o jogo de trocação, lá e cá. E eu acho muito improvável o Ancelotti abdicar do Matheus Cunha, com a importância tática que o Matheus Cunha tem com a seleção, exatamente, com tudo que ele entrega no Manchester United, a forma como o Ancelotti pensa o jogo da seleção brasileira. Ele não pode abdicar de um jogador como o Matheus Cunha, até pelo fato do Ancelotti, costumeiramente nesse ano que ele teve no comando da seleção, quem geralmente sobra sem ter responsabilidades sem bola é o Vinícius Júnior. Geralmente o Vinícius Júnior não precisa voltar com o Ancelotti. Quem volta é o Matheus, né, na recomposição. O Brasil ele ataca num 4-2-4, 4-2-3-1 e tal, mas ele defende num 4-4-2. Uhum. E geralmente quem não volta é o Vinícius. Por quê? Porque o Vinícius ele já está posicionado para receber a bola em progressão e armar o contra-ataque. Isso. Foi assim que o Brasil fez o gol contra a Croácia numa jogadaça do Vinícius Júnior no golaço do Danilo. Então acho muito improvável o Ancelotti abdicar do Matheus Cunha, não só para o Neymar entrar de frente, mas para qualquer outro jogador da seleção.
0: Pois é, e outra coisa, João, a gente falou ainda há pouco que o Manchester United, o ano passado, chegou a flertar com a zona de rebaixamento, e a entrada do Matheus Cunha deu outra vida ao time, fez o time renascer, porque o time do Manchester United não faz grandes campanhas, não ganha grandes títulos, desde aquele treinador famoso, Alex Ferguson, né? Desde aquele período. E você pega um jogador que fez 10 gols nessa temporada, 15 gols na temporada anterior. Alguém tiraria esse jogador da seleção, João?
11: Ancelotti.
0: Vai tirar?
11: Ele não tirou o João Pedro, tem 15 gols na temporada da Premier League e levou o Neymar, ele tiraria. Então, acho que ele vai tirar.
0: Mas João Pedro, ele foi convocado duas vezes só, né?
11: Não, João Pedro vinha participando aí das convocações. Agora. Não,
0: mas jogando mesmo, ele jogou umas duas vezes, né?
6: Não, ele era banco do Matheus Cunha. João Pedro era banco do Matheus Cunha.
11: Então, veja, o que eu acho é que ele não vai... Eu acho que Neymar vai começar jogando de 9, eu até falei isso ontem.
0: E quem sai?
11: Vai ser o Neymar. Quem não entra é o Igor Thiago, né? Não vai entrar.
0: Não, eu tô dizendo para Neymar entrar. Vai sair quem, na sua opinião?
11: Sei, para mim vai ser Neymar, Vinícius Júnior, Rafinha e Matheus Cunha. Eu acho que esse vai ser o quarteto que vai iniciar o jogo contra o Marrocos. Porque, veja, a minha lógica é a seguinte. Neymar tá indo para quê? Para tentar ser algo diferente num jogo que o Brasil precisa de alguém diferente. O jogo que o Brasil vai precisar é Marrocos. Uhum. É um jogo de maior intensidade, é um jogo mais difícil... É mais difícil para Neymar também? É, mas o Brasil não precisa de Neymar para ganhar do Haiti. Se o Brasil está levando Neymar para tentar resolver alguma coisa, é para esse jogo. Então, eu acho que Matheus Cunha não vai sair do time. Mas a briga de Neymar para ser titular é com o Matheus Cunha e o Igor Thiago ali na frente.
6: Eu acho que o João disse o seguinte, a composição ofensiva deve ser a saída do Luiz Henrique, porque o Luiz Henrique era o reserva imediato do Estevão.
0: Isso aí.
6: O Estevão
0: aí
6: machuca.
11: Ah, tá.
6: Luiz Henrique. Rafinha. Ah, tá. O Rafinha é remanejado pra ponta direita, o Neymar por dentro, pela esquerda, Vini Júnior.
11: O que eu acho é isso. Rafinha, Vini Júnior na esquerda, o Neymar de falso 9. Na verdade, o Neymar não vai ser nem 9, ele vai ter a liberdade pra jogar sem marcação. Né? Vai jogar pra buscar fazer gol. E Matheus Cunha, uma espécie de 10 ali.
0: Você tira Luiz Henrique com o futebol que tá jogando, inclusive na seleção.
11: Mas Rafinha também tá jogando muito.
0: É complicado.
11: Rafinha tá jogando mais do que o Luiz Henrique, inclusive.
0: Todos eles, né? Todos eles. Clube, né? Eu não tiraria nenhum, mas eu estou abordando aqui o que está se comentando em torno dessas possíveis mudanças que vão ser feitas na seleção brasileira. Antes de chamar a Letícia, deixa eu lembrar aqui ao ouvinte que ele já pode dar sua opinião sobre esse tema. Você, torcedor, tiraria um jogador como Matheus Cunha pela reposição que ele consegue fazer, pelo combate que ele consegue dar, pela velocidade, pela versatilidade, porque ele não é só jogador de recomposição. Ele tem uma baita velocidade quando tem a bola dominada e parte em disparada. Então, um jogador de fundamental importância e que vem ganhando o coração da torcida do Manchester United. O outro que teve realmente um grande impacto foi o Casemiro, né? O Casemiro chegou e acertou o meio de campo da equipe do Manchester United. E outra coisa, já há um entendimento natural de Matheus Cunha com Casemiro, o ano todo, jogando lá no Manchester United. Seria mais um problema para tirar um jogador como ele da seleção. O que é que você acha, Letícia? Boa tarde.
12: Boa tarde, Ed, aos amigos de bancada e a todos que nos acompanham. Eu já falei ontem, para mim, Neymar não vai começar como titular, a não ser que Neymar mostre algo muito diferente nos amistosos, o que João acredita que ele não vai chegar a jogar os amistosos. E para mim, sinceramente, é um absurdo Neymar já entrar como titular na seleção e até pela falta de merecimento mesmo com os outros atletas que disputaram jogos amistosos e fizeram todo o trabalho com o Ancelotti, e aí chega o Neymar e toma a vaga de alguém na titularidade. Eu, sinceramente, não acho que ele vai jogar como titular nesse primeiro jogo, e também não acho que o Matheus Cunha vai perder a vaga. Matheus Cunha é um atleta que vem em um momento muito interessante, estava acompanhando a última partida dele, se não me engano, foi contra o Northam, isso. Forest. E ganhou por 3-2, ele dando assistência, marcando gol, mostrando ser um atleta de muita mobilidade a todo momento. Ou ele puxava essa criação, puxava esse ataque, ou também saía no ataque em velocidade e conseguia marcar seu gol. Então, eu não acho que o Neymar vai tomar essa vaga. Não é nem o Neymar tomar a vaga, né? O Ancelotti tirar o Matheus Cunha da titularidade e dar essa vaga ao Neymar. Sinceramente, não vejo isso.
0: É verdade.
12: E seria perder um atleta interessante como o Matheus Cunha.
11: Né? Agora, é bom não perguntar os jogadores da seleção, né?
12: É.
11: Porque se o Ancelotti perguntar Matheus Cunha, ele vai dizer que fica no banco pra Neymar jogar.
6: Vai,
11: não. A seleção hoje...
0: Duvido.
11: A seleção brasileira é uma seleção de fãs de Neymar.
6: Mas o Matheus, assim, eu não lembro do Matheus ter...
11: O Rodrigo disse, Ednaldo, que se ganhasse a Copa sem Neymar, não ia ter a mesma graça. Ele chegou a dar esse discurso...
0: Exagero,
11: né? Absurdo.
6: O Matheus não chegou a dar nenhuma entrevista bajulando o Neymar dessa forma.
11: Mas
6: né?
11: Lá vai ser uma bajulação grande.
6: Mas...
0: Acho que o cara tirar um cara como o Matheus Cunha, que trabalhou tanto, foi um verdadeiro operário para chegar
11: onde chegou. Quem vai dizer é o campo, né? Se Matheus Cunha não joga bem,
0: se for
11: bem,
0: o campo, ele não sai nem tão cedo. Se for o campo, ele não vai sair nunca.
11: A Copa vai responder.
6: Se perguntar para parte desses convocados do Brasil sobre Neymar, eles vão dizer não. Neymar, se quiser entrar no lugar do professor Ancelotti, tá, vai ser bom, é nosso ídolo. Então...
0: Mas eu abrir mão da minha posição, jamais o cara vai dizer isso, cara. Ó, porque eu não vejo realmente hoje no futebol brasileiro um cara que jogue como o Matheus Cunha. Ó, oh, que negócio interessante ali, rapaz, rapidamente. Ah, depois eu falo. Então, torcedor, você que está mandando sua mensagem para cá, não mande áudio não, por favor, porque a gente não tem tempo de ver o áudio, porque o programa tem tempo curto, é de meia hora. Mande as mensagens escritas, digitadas, ok? Mande sua mensagem, sua opinião. Você tiraria Matheus Cunha da seleção? Não é nem só com o Neymar, com outro jogador qualquer, com o futebol que ele está jogando hoje, e como ele se encaixou no esquema do próprio técnico Ancelotti, então responda isso, por favor, para a gente acompanhar. Ele também tem aquele sentido, Igor, de ser o motorzinho da seleção, de ser a válvula de escape da seleção, né?
6: O Matheus?
0: Sim.
6: É, pelo fato de ele ser muito forte e rápido, se ele tem uma grande virtude, ele tem muito equilíbrio com a bola sendo conduzida, né? É difícil derrubá-lo, é difícil desarmá-lo, ele protege bem a bola, é muito forte. E tem boa técnica, né? Ninguém sem técnica consegue as arrancadas que ele geralmente consegue dar com a camisa do Manchester United. Então eu acho muito difícil, ele é essa coisa. Quando o Brasil estiver apertado, dá a bola no Matheus, que ele vai sustentar, e no que ele sustentar faz o time respirar. O Vinícius passa no lado,
0: Rafinha
6: passa no outro, protege bem, chama faltas para a linha defensiva subir um pouco mais. É um jogador que ele casa muito bem com o estilo de jogo que o Ancelotti ele quer empregar na Copa. O Ancelotti, eu acredito que na Copa ele vai querer fazer jogo de trocação. Lailo, eu ataco, mas também sou atacado. Por isso, tantos pontas de força, de velocidade e qualidade o Ancelotti levou. São 9, né?
0: São
6: 9 pontas
0: convocadas. Bom, deixa eu fazer aqui o intervalo. Daqui a pouco eu vou ler as mensagens que chegaram dos nossos ouvintes, dando o pitaco aqui no Escrete de Ouro. E aqui na cola da seleção, são 5:46.
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2: 5h49.
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2: E na cola da seleção chegou a hora do pitaco do nosso torcedor. Vamos a ele. Primeiro que chega aqui diz o seguinte: um abraço para todos. Eu sou Jackson. Vocês estão, na minha opinião, um pouco equivocados. Na frente de Neymar, Armando, Rafinha, Vini Júnior e Matheus Cunha, saindo o Luiz Henrique e entrando o Neymar. Foi a opinião que deu o João Vitor ainda há pouco.
5: João,
2: né?
5: Falou.
2: Ele está concordando aqui com a saída do Luiz Henrique. Pois é, o Luiz Henrique também está jogando muita bola na seleção brasileira e demonstrou isso já nas partidas em que participou. Deixa eu ver aqui mais opiniões. Quem fala aqui é Mininei. Ah, ele está falando aqui sobre Neymar. Edinaldo, o Mininei é titular até no gol. Caramba! É mesmo, Ailton Farias? Tu tem certeza disso? É o que ele está dizendo. Ele está chamando aqui de... Não é nem o menino Ney, é o Mininei. Nova terminologia criada pelo nosso ouvinte para esse fenômeno chamado Neymar. Cadê aqui mais? O pitaco do torcedor continua. Não tiraria o Matheus Cunha e o lugar de Neymar, já que empurraram de goela abaixo, é no banco de reserva, bem quietinho, para não atrapalhar. Quem fala é Andrade, da quinta etapa de Rio Doce. Excelente fim de semana para todos. Valeu, Andrade, um abraço forte. Deixa eu ver aqui quem mais. Mais uma participação do nosso pitaco do ouvinte. Esse aqui eu já li, deixa eu passar na frente aqui, porque às vezes a gente termina colocando a mesma opinião. Bom, isso aqui, ó. Boa tarde, Reinaldo. Um abraço a todos. Neymar deve ficar na reserva, cara, e entrar em momentos críticos do jogo. Jamais no lugar de Matheus Cunha. Jamais o tiraria do time, o Matheus Cunha. Ok. Aqui quem mais? Edinaldo, depois de Neymar ir para a Copa para brincar, a CBF substitui o Ancelotti por Neymar. Imagina o Matheus Cunha. André Luiz Lopes, de Vitória de Santo Antão. O que ele quis dizer, pelo meu entendimento aqui, é que levaram o Neymar e empurraram de goela abaixo. E a CBF pode até substituir Ancelotti pelo próprio Neymar para ficar mandando na seleção. O que ele quis dizer, ele é de Vitória de Santo Antão. Um forte abraço para ele. Pegando mais opiniões do nosso ouvinte, o pitaco dos nossos ouvintes. Agora chegou aqui, ó. Boa tarde, Rinaldo. Kleber de manhã. Para mim, a seleção não vence. Fica entre França, Espanha e Argentina. E ele também não concorda com a saída de Matheus Cunha. Quem vai escalar o time é Neymar. Vai ser presidente logo, logo da Confederação Brasileira de Futebol. Eita!
5: Ai não.
6: Sou contra.
5: Ai não.
6: O Samir tem feito um grande trabalho.
5: O trabalho dele é bom. Agora, a questão da CBF é tão difícil de alguém entrar que até Ronaldo, com a expertise que ele tem, não teve chance. É. A politicagem enraizada na CBF.
6: Ronaldo não concordou muito comigo, não, mas eu acho que o presidente da CBF está aí muito bem.
5: Samir vem bem, bom trabalho.
7: Eu também concordo.
6: Várias coisas. O marketing da CBF é outro.
5: Calendário novo.
6: Calendário é outro. Arbitragem. O que ele fez com a arbitragem é.

0: que não, né? Acho que não. Aqui está repetido, aqui também. Agora, tem uma sequência aqui que, infelizmente, amigos, não tem tempo suficiente para colocar vocês. Me perdoe, mas amanhã é sábado, na segunda-feira, a gente abre mais espaço para o pitaco do torcedor do Escrete de Ouro. O que eu estou trazendo hoje aqui em termos de notícia, Igor, João e Letícia, é uma coisa que eu tive a oportunidade de vivenciar, que é a questão da temperatura nos Estados Unidos. Eu estava lendo hoje uma reportagem na Folha de São Paulo, um consórcio de cientistas que formam uma associação internacional nos Estados Unidos estão chamando a atenção para os riscos da alta temperatura que está sendo prevista nos Jogos da Copa do Mundo. Vejam vocês, até começou dizendo o seguinte: quem está escalado com garantia para a Copa do Mundo desse ano é o calor intenso, com risco potencial para a saúde de jogadores e torcedores. É exatamente esse estudo internacional que eu acabei de falar para vocês. Entre eles, alguns jogos da seleção brasileira, principalmente o do dia 24 contra a Escócia. O que eles estão dizendo aqui, gente, é que os Estados Unidos pode ter na Copa do Mundo uma temperatura entre 28 e 29 graus. Só que 28 graus e 29 graus lá corresponde a 35 graus aqui.
1: Sensação térmica, né?
0: A sensação térmica é de 35 graus aqui. E a gente sentiu isso. Quem foi para a Copa do Mundo em 1994 sentiu isso do calor
2: na
0: absurdo.
2: Copa América, né?
1: Na Copa América, Mundial de Clubes, né?
0: Só que a previsão agora é pior porque tem o El Niño também, né? O El Niño, que também altera a questão do tempo lá no Hemisfério Norte. O risco de calor extremo dobrou desde a Copa dos Estados Unidos em 1994 devido às mudanças climáticas, informa o consórcio de cientistas. Então, problemas climáticos, principalmente causados pela ação humana. Aí diz aqui mais, vou dar um pulinho aqui para cá. Os cientistas destacaram a necessidade de medidas de proteção extra contra o calor para jogadores e torcedores. E embora 3 dos 16 estádios sejam refrigerados, mais de um terço dos jogos de alto risco estão programados em locais muito quentes e sem ar-condicionado. Aí eles adiantam aqui mais na frente o seguinte, falou do El Niño, que eu já falei, esse fenômeno climático que eleva a temperatura. Eles falam aqui também da probabilidade de ocorrer condições absurdas de temperatura da Copa do Mundo, em todos os jogos da Copa do Mundo, e fala dos riscos que isso representa. São condições perigosas para o esforço físico intenso, como do futebol, e também são considerados o limite em jogos com pequena pausa, como vai acontecer na Copa do Mundo. A umidade elevada impede que o excesso de calor contido no suor evapore. Isso corre o risco de hipertermia, que é aquele choque decorrente do calor que termina ficando dobrado e prejudicando o organismo humano. Mais ou menos é isso que eles alertaram, eu fiz aqui apenas um resumo. Esse nível é considerado inseguro para jogador de futebol. É preciso que os departamentos médicos estejam muito atentos a essa temperatura que vem aí para o mês de junho nos Estados Unidos. Aí ele termina aqui dizendo, acima de 28 graus centígrados, isso representa um clima bastante úmido, com risco de doenças graves relacionadas ao calor, se tornando muito preocupante. Não apenas para os jogadores, mas também para centenas de milhares de torcedores nos estádios e nos festivais de fãs ao ar livre. O choque por calor é potencialmente fatal em pessoas mais velhas e aquelas com condições médicas pré-existentes, ou seja, quem tem doença crônica, já particularmente vulneráveis. Eu quis trazer isso aqui porque está todo mundo falando nos perigos da temperatura no mundo todo e principalmente nos Estados Unidos, que já tem um calor naturalmente forte e agora a previsão é de um calor muito mais forte ainda. Isso afeta os jogos da Copa do Mundo, sem dúvida, né, Igor?
1: Seguramente. Se afetou em 94...
0: Que não chegou a 28 graus.
1: Você estava lá, você viu. Agora tinham jogos, por exemplo, em horários que não vão acontecer nesse ano.
0: Pelo menos isso.
1: Lá tinha meio-dia, uma hora da tarde, em Los Angeles, por exemplo. Absurdo.
0: Se bem que você chega 18 horas, 19 horas e o calor é o mesmo, viu, Igor?
1: É porque está de dia ainda.
0: Está 10 horas da noite, você ainda está de dia.
1: Lá só anoitece 8, 9, né?
0: E amanhece muito tarde.
1: Exato. Então, mas muitos jogos à noite. Agora eu acredito que a gente teve um grande exemplo do que vai acontecer no Mundial de Clubes, né? A gente poder. Ano passado, exatamente.
0: Mas a previsão é que aquela temperatura vai ser dobrada em junho. dobrada.

0: Imagina só.
1: A gente vai ver, a gente vai ver.
0: É o que eles estão dizendo aqui, o consórcio de cientistas.
1: A gente vai ver, mas...
0: Na reportagem da Folha.
1: A gente já teve uma boa noção do que vai ser no Mundial de Clubes. Alguns jogos mais, como foi, por exemplo, o PSG 4, Atlético de Madrid 0. O jogo estava muito quente, estava de 33, 34 graus.
0: Imagina dobrar uma temperatura.
1: Aí, não sei se vai chegar a dobrar a sensação, mas, de toda forma, muitas seleções, muitos jogos vão ser mais banho-maria, jogos mais morosos, com o segundo tempo mais agitado, enfim. Mas só quando chegar a hora que a gente vai ter uma ideia, assim, eu vou utilizar como parâmetro o que eu vi no Mundial de Clubes.
0: João?
2: Seria um dificultador enorme para a seleção do Chile, né? Se estivesse lá, porque é uma seleção que tem uma média de idade de 80 anos, né? Nesse calor, ia ser uma beleza.
0: Eles não renovaram, né?
2: Não, ia ser uma beleza.
1: Tentando renovar agora,
2: né? Tentando, mas agora já é tarde. Não, é um dificultador, né? Sem dúvida nenhuma, atrapalha os jogos.
0: E aí, Letícia?
3: Concordo com os meus amigos. Eu acho que pode acabar atrapalhando em alguns jogos. A gente viu exemplos nesse Mundial de Clubes. A dificuldade, né? Com o calor intenso, não só o calor. Teve jogos também que acabou sendo muito afetado pelas fortes chuvas. Mas acredito que o calor é o grande destaque, né? A gente entende que tem países que são acostumados com esse calor. O Brasil, Marrocos, por exemplo. Mas... é um calor extremo e para quem está dentro do campo fazendo esforço físico, né, jogando em alta intensidade, acaba prejudicando ainda mais.
1: Mais preocupado que o calor, eu tô com aquela danada daquela paralisação que toda hora ele teve no Mundial de Clubes com alerta de tempestade. Tempestade a 6 estados de distância, para tudo, vai todo mundo evacuando aqui.
2: É uma
1: aqui.
2: Lei no país, né?
1: É a lei do país, né? Eu tô mais preocupado até com
0: Copa
1: isso.
0: Do mundo. Parece que corrigiram.
1: Tomara. Parece porque no Mundial de Clubes foi um problema muito grave, até pras emissoras, né? Que transmitiram.
0: Pra todo mundo, né? Que tá
1: meu amigo, cortaram novela pela metade, foi um show, meu amigo.
0: Ok, gente, terminou o horário da gente. Na cola da seleção fica por aqui, João. Um abraço.
2: Valeu, Edinaldo.
0: Um abraço, Letícia.
3: Abraço, Edinaldo.
0: Abraço, Igor.
1: Volto já, Edinaldo. Um abraço.
0: Daqui a pouco estaremos juntos.
1: Náutico.
0: No jogo do Náutico contra o Cuiabá.
1: Exatamente.
0: Náutico perseguindo a liderança da Série B do Campeonato Brasileiro. Obrigado, minha gente. Vem aí a grande jornada esportiva do Scratch. Voltamos já.
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Esta é a hora do Angelus, a hora da Anunciação. A humanidade esquece por um momento a sua luta em glória. Deixa de lado os pensamentos pecaminosos, a perseguição desenfreada dos homens contra os próprios homens e contempla, na paz da natureza, uma sombra pálida do olhar de Maria. Nos templos, nas ruas e nos campos, as preces brotam espontâneas de todos os lábios. Esta é a hora do Ângelus, a hora da Anunciação. Nós vos suplicamos, Maria, que olheis por nós, vossos filhos ingratos. Dai-nos a graça do arrependimento e a vossa bênção materna. Porém, mais do que nós, Maria, outros necessitam do vosso apoio nesta hora. Os que morrem de necessidade, os que blasfemam, os que não creem. Iluminai-os, Virgem Santíssima. Vós que fizestes os homens semelhantes a Deus, porque foste mãe de Jesus, olhai para os que perderam a fé. Protegei-os. Deslumbrai-os como um relâmpago aos olhos de Paulo. Lembrai-vos deles nesta hora, Maria, e sede para todo sempre louvada e bendita. Ave Maria, cheia de graças, o Senhor é convosco. Bendita sois vós entre as mulheres, bendito é o fruto do vosso ventre, Jesus.

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0: Em Pernambuco, 6 horas, 6 minutos.
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0: Um abraço, forte abraço, uma ótima noite, um ótimo fim de semana para todos vocês ligados aqui na Rádio Jornal, no Escrete de Ouro. Estiveram conosco agora no Na Cola da Seleção e agora permanecem conosco porque é uma sexta-feira de grande jornada esportiva. Hoje, dia 22 de maio de 2026, tem Pernambuco em campo na Série B. Mais que isso, Pernambuco em campo podendo assumir a liderança da segunda divisão nacional. Torcida Timbu, torcida Alvirrubra, pode sentir hoje o gostinho da liderança da Série B, a depender do resultado no Eládio de Barros Carvalho de Náutico e Cuiabá. Um abraço forte a todos vocês ligados no www.radiojornal.com.br, no aplicativo da Rádio Jornal, no seu smartphone, no seu tablet e, claro, nas ondas da Rádio Jornal com o Scratch.

0: Sete de ouro. Náutico e Cuiabá abrem a décima rodada da competição e o Náutico a uma vitória de assumir a ponta, mesmo que momentaneamente, da segunda divisão nacional. Sequência espetacular, alvirrubra. E agora a gente vai direto para o Estádio dos Aflitos. O clima, a vibe, a torcida alvirrubra chegando para esse duelo em que o Náutico vai buscar mais uma vez sair vencedor na Série B do Campeonato Brasileiro. Duelo da melhor defesa contra o melhor ataque da competição. E quem cobre o dia-a-dia alvirrubro, quem sabe tudo do Timbu, ele, o repórter amigo Leonardo Borges. Muito boa noite, uma ótima jornada para você, meu amigo irmão Leonardo Borges.
1: Para você, Igor Moura, um abraço para você que está ligado aqui na maior audiência do Norte e Nordeste do Brasil. O Náutico, 4 jogos de invencibilidade. O Náutico tem o melhor ataque da competição. O Náutico que, se vencer, pode ser líder, mesmo que o São Bernardo no domingo enfrenta o Atlético Goianiense, e aí o Náutico, pelo menos hoje e amanhã, dorme na liderança. O Náutico, que tem um aproveitamento mediano aqui nos Aflitos, são 2 vitórias e 2 derrotas, 50% de aproveitamento. O Náutico, que está na 12ª posição na classificação de melhores mandantes. O Cuiabá, que o Alex Santos vai falar daqui a pouco, ele não tomou gols ainda jogando fora de casa. Tem novidade na zaga. Está de volta o PS9. O Náutico está escalado.

0: capitão da equipe tem a camisa número 1. Reginaldo, na lateral direita, tem a camisa de número 93. Betão é o camisa número 3. Matheus Silva tem a 25. Igor Fernandes tem a 23. A mudança na zaga. Wanderson fica no banco e também Yuri Silva no banco de reservas. No meio-campo, 27 Luiz Felipe, 8 Wenderson, 10 Dodô, 7 Vinícius, 9 Paulo Sérgio, Vitor Andrade tem a camisa 11, Derek, Felipe Santana e também Felipe Saraiva, perdão, e também Juninho, meio atacante, no DM. Quem apita o jogo? Edna Alves Batista é de São Paulo. Miguel Catânio Ribeiro é o assistente 1. Luiz Alberto Andrini, o 2. O VAR fica a cargo de Antônio Magno do Ceará. E o quarto árbitro, José Marciano. Daqui a pouco tem muito mais. Daqui a pouco, os palpites da Bet da Sorte. Daqui a pouco tem Náutico no aquecimento. Já já tem Náutico em campo, com o público ainda diminuto, no Elário de Barros Carvalho. Para você, Dinâmico, ótimo trabalho!
1: Para todos nós, Leonardo Boris, que chega em breve com mais informações aqui na nossa grande jornada esportiva. Décima rodada do Campeonato Brasileiro, começando hoje com Náutico e Cuiabá, às 19h, com transmissão total do Escrete de Ouro. Daqui a pouquinho tem o Alex Santos falando mais da equipe do Dourado do Cuiabá. Daqui a pouco tem o toque de classe de Naldo Santos, Marcelo Araújo, que vai narrar as emoções de Náutico e Cuiabá. A rodada de número 10 terá prosseguimento amanhã no Jorge Ismael de Biase. No interior paulista, tem Novo Horizontino e Ceará, 4 da tarde. Amanhã, 18h30 da noite, no Castelão, em Fortaleza. Torcida rubro-negra de olho também no que vai protagonizar o Fortaleza, rival na semifinal da Copa do Nordeste. O Sport já deu um passo importante para chegar à decisão, vencendo o Fortaleza no Castelão. E é lá mesmo no Castelão que o Fortaleza, amanhã, 18h30 da noite, vai receber o Londrina. No Alfredo Jaconi, em Caxias do Sul, com transmissão da Rádio Jornal, claro, com o seu Escrete de Ouro. Amanhã, 8h30 da noite, tem Juventude Esporte em Caxias do Sul, Alfredo Jaconi. No domingo, 4 da tarde, tem Atlético Goianiense e São Bernardo, no Antônio Ascioli. No domingo, 4h30 da tarde, no Rei Pelé em Maceió, CRB e Ponte Preta. No domingo, 18h30 da noite, no Independência, em BH, Belo Horizonte, tem América Mineiro e Vila Nova. Também no domingo, 7 da noite, na Ressacada em Florianópolis, tem Avaí e Goiás. No domingo, 8h30 da noite, no Germano Krieger, em Ponta Grossa, o torcedor do Náutico lembra bem do que o Náutico fez contra o Operário lá. 6x2 fora o baile, o Operário vai receber o Criciúma. Bom jogo aí, duelo de sulistas no Germano Krieger, em Ponta Grossa. E o Botafogo de Ribeirão Preto, na Arena Nicknet, em Santa Cruz, no estádio Santa Cruz, Arena Nicknet, em Ribeirão Preto. Tem Botafogo de Ribeirão Preto e Atlético, jogo segunda-feira, 7 da noite, fechando a 10ª rodada da Série B. 6h14, um breve intervalo, daqui a pouco a gente volta na grande jornada esportiva.
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1: Agora 6:17.
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1: Reforçando agora 6:18. 42 minutos para a bola rolar no Eládio de Barros Carvalho, no jogo que pode dar ao Náutico a liderança da Série B do Campeonato Brasileiro. Antes da gente passar a classificação atualizada das 9 rodadas até aqui realizadas na Série B do Campeonato Brasileiro, vamos para as informações do Douradão, da equipe que representa o Centro-Oeste Brasileiro. Agora, indo para o Eládio de Barros Carvalho novamente e acionando ele que corre com a notícia.
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0: Falei Santos, conte-nos sobre o Cuiabá, boa jornada, um abraço, amigo.
1: Valeu, Igor. Boa noite para você, boa noite para todo mundo. Grande jornada para toda a equipe. Vamos trazer algumas informações do Cuiabá, né? O Dourado, que vem para Recife com a campanha realmente deveras interessante. Ele, nesse momento, tem 10 pontos em 9 jogos, 1 vitória, 7 empates e 1 derrota. Marcou 4 gols, levou 4 e tem um saldo de 0. E o que chama a atenção é aquilo que Boris falou no início, né? A equipe do Cuiabá ainda não foi vazado jogando fora de casa. Que coisa! É o time que é difícil vencer, porém é difícil de perder. Tem o pior ataque da competição, porém tem a melhor defesa, né? E desde a quarta rodada aqui não perde. São 6 jogos seguidos de invencibilidade. Mas se olharmos pelo copo meio vazio, está a 5 partidas sem vencer. O Eric Melo volta ao time depois de cumprir suspensão automática. Vamos confirmar então a escala do time comandado pelo Eduardo Barro. Olha o Cuiabá. 31 para Marcelo Carné, ele que vem no esquema 3-5-2, os três homens. 13, João Basso. 14, Eric. E 6, Marlon. O meio de campo, o interminável Nino Paraíba, camisa número 2. O 5, Caleb. O 30, Raul. 88, David Miguel. 19, Matheus Santos. Esses, os 5 homens ali no esquema do Eduardo Barros. Na frente, 53 para o Everson e 41, Cauã Christian. Deixa eu confirmar aqui o time do Cuiabá mais uma vez. Marcelo Carné, camisa número 31. João Basso, camisa número 13. Eric veste a camisa de número 14. E o Marlon, camisa número 6. O homem, os homens, na verdade, no meio de campo. 2, Nino Paraíba. 5, Caleb. 30, Raul. 88, David Miguel. 19, Matheus Santos. Na frente, 53, o Everson. 41, Cauã Christian. Esse é o time comandado pelo Eduardo Barros, devidamente enumerado e escalado. Dinâmico.
0: Muito obrigado, Alex Santos. Classificação da Série B, que tem o São Bernardo líder, 17 pontos. Na segunda posição, Náutico com 16. Esses seriam os clubes promovidos diretamente para a Série A do Campeonato Brasileiro em 2027. Se o campeonato terminasse hoje, plagiando o eterno, grande e saudoso Mané Queiroz, meu amigo Manézinho. O São Bernardo em primeiro, Náutico em segundo. Na terceira posição, o Sport com 16 pontos. O Vila Nova, de Guto Ferreira, é o quarto com 16. O Fortaleza é o quinto com 15. E o Goiás, de Daniel Paulista, estava lá embaixo, ganhou 2 seguidas e já é o sexto com 13. Hoje, o mata-mata valendo acesso seria composto por Sport e Goiás, ida em Goiânia, volta na Ilha, Vila Nova e Fortaleza, ida no Castelão, volta em Goiânia. Na sétima posição, Novo Horizontino com 13 pontos, na oitava, Criciúma com 13, na nona, o Ceará com 13 e o Juventude é o décimo com 13 pontos ganhos. São 5 clubes com 13 pontos até aqui na competição. Na 11ª, o Atlético Goianiense com 12 pontos, na 12ª, o Operário com 12 pontos, com 3 vitórias seguidas, o CRB já deixou o Z4, aparece na 13ª colocação com 11 pontos. O Atletic, com 11 pontos, é o 14º. Na 15ª posição, o Avaí, com 10 pontos. E na 16ª, o rival do Náutico no jogo de hoje, o Cuiabá, 10 pontos ganhos. Que campanha engraçada do Cuiabá, como disse agora o Alex, né? Uma vitória, uma derrota e 7 empates. Dos 9 jogos do Cuiabá na Série B, 5 terminaram 0-0. Por isso que é o pior ataque com 4 gols, melhor defesa com 4 gols. Abrindo a zona de rebaixamento, Botafogo de Ribeirão Preto com 9 pontos é o 17º. Londrina é o 18º com 8. Ponte Preta está na 19ª colocação com 7 pontos. E o América Mineiro com 3 pontos é o Lanterna na 20ª colocação. Querem, antes do bloco, uma curiosidade sobre a classificação? Dos 4 times que vieram da Série C do ano passado, ou um desses times está no Z4 ou subindo de divisão, porque o Londrina está na zona de rebaixamento e a Ponte Preta está na zona de rebaixamento. O Náutico hoje está em segundo subindo e o São Bernardo é o líder hoje subindo de divisão. Curioso, né? 4 subiram, 2 deles, Náutico e São Bernardo, estariam promovidos hoje e outros 2 deles estariam rebaixados, voltando para a Série C do Campeonato Brasileiro. 6h23, um breve intervalo e daqui a

0: pouco a gente volta com a opinião do jogo, a opinião do toque de classe do Scratch.
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0: Agora 6h26.
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0: Voltando aqui na Grande Jornada Esportiva, 6 horas 26
8: Dinâmico.
0: Minutos. Daqui a pouquinho, 7 da noite, tem Náutico e Cuiabá. Tem chamada liberada para Leonardo Boris, direto dos Aflitos Boris.
8: Obrigado, meu querido. Obrigado pela gentileza. Eu tô aqui entre um vão, um grande vão, mas nem por isso deixarei de fazer os palpites da Bet da Sorte. Você sabe, né? Para apostar, tem que ser na Bet da Sorte. Tô com três amigos aqui, falar um pouquinho mais alto, eu sei que vocês querem gritar muito durante a partida. Seu nome, amigo?
9: Tiago.
8: Mora onde, Tiago?
9: Camaragibe.
8: Camaragibe. Vamos pro palpite. Você tava me falando fora do ar, como é que vai ser a sua progressão? Foi 4, foi 6. O que você aposta na Bet da Sorte?
9: Pra não ser 7, que é conta do mentiroso, vai ser 5-0 Timbu.
8: Isso tá animado. Tem quem faça os gols, porque jogando em fazer gols, pelo menos eu tenho um amigo que é robozinho, analista de desempenho, ele costuma ganhar um dinheirinho bom quando marca os gols. Tem algum palpite para isso na Bet da Sorte?
9: Vinícius, com certeza, centésimo jogo, vai marcar. Paulo Sérgio, titular, Dodô e os outros dois, o Anderson. E mais um, outro Vinícius, outro Paulo Sérgio.
8: Tá certo, maravilha. Daqui a pouco eu volto com mais um palpite aqui na torcida do Náutico. É da Bet da Sorte. Você sabe, para apostar tem que ter sorte. Para apostar bem, tem que ter Bet da Sorte. Não é verdade, Dinâmico?
0: Com toda certeza, Leonardo Boris. Até porque se acertar, o prêmio sai na hora, né? Entra na conta na hora. Boris, só me passe rapidamente o panorama de público, porque jogos às 7 da noite, geralmente tem um fenômeno que é a chegada em massa da torcida. Quem larga e vai direto pro campo, né? Vai direto pro estádio. Então, de uma hora para outra,

0: que parece ter 3 mil, daqui a pouco tem 8. E você nem percebe de tão rápido que o pessoal entra, né, Boris?
1: Olha, você... Eu diria, um amigo meu, você foi perfeito. Porque o público é diminuto. Mas, de repente, a invasão começa. É, confere a hora certa pra mim.
0: São 6h29 agora.
1: 6h29. Obrigado, Robozinho. 6h29, você vê que teria agora 2 mil pessoas, no máximo. Mas tá chegando. Eu ficaria muito decepcionado com a campanha que o Náutico está fazendo. É, pelo público que eu estou vendo agora, faltando meia hora, pelo menos 10 mil deveria ter. Agora, vamos ver se chega realmente em massa. O meu termômetro, Igor, sempre é na arquibancada da Manuel de Carvalho. E está vazia. Está vazia. Tem poucos torcedores. Vou dizer que tem até torcedor do Cuiabá. Deixa eu ver. 2, 4, 7, 8, 9, 10, 11, 12, 13, 14, 15, 16. 16 torcedores do Cuiabá.
0: Quase a média que o Cuiabá tem colocado. Agora
1: mandando um abraço pro meu oftalmologista, né?
0: Tá bem, tá bem.
1: Tá bem, tá bem.
0: O Cuiabá é um clube novo.
1: Mais um palpite... Bet da sorte?
0: Vamos, vamos nessa. Vamos.
1: Então vamos, vamos um palpite, bet da sorte. Alô, alô, não precisa pular não, não precisa pular que você vai se complicar. Qual é o seu nome, amigo?
2: Meu nome é Professor Domiro, do Engenho do Meio.
1: Engenho do Meio, e vamos colocar aí um palpite da bet da sorte para a partida de daqui a pouco, daqui a 25 minutos.
2: Grande Leonardo Boris, o meu placar é 3-1, um gol de Dodô, um de Reginaldo e no segundo tempo um gol de Todinho.
1: Cuidado só para você não cair aí, pelo amor de Deus. É porque, só para explicar pro torcedor, tem um vão, são gradeados com segurança e o torcedor não pode passar para o alambrado de vidro no campo e eu também não posso passar para lá. Então eu tô debruçado e o professor também tá debruçado. Tá debruçado na grade, hein, professor?
2: É isso mesmo, Boris. Pra falar com você, vale a pena. Mandar um abraço pra toda a galera do Rádio Jornal, que eu escuto desde menino com meu pai. Tenho 45 anos, sou ouvinte da Rádio Jornal desde que eu me entendo por gente. Mandar um abraço pra toda essa equipe maravilhosa, líder em Pernambuco e principalmente da cidade do Recife.
1: Poxa, fiquei emocionado. Bacana. Obrigado, professor. Obrigado. Obrigado a todos. Grande abraço. Fala, Igor, você ia falar... Audiência é demais, né?
0: Sensacional, Leonardo Boris.
1: Sensacional também é apostar na bet da sorte. Porque eu confio. Aí é que tá. A diferença tá aí. Mas você ia me perguntar e eu te interrompi, amigo.
0: Não, não. Eu ia só concordar com você de usar como termômetro a arquibancada frontal, as cabines de imprensa, né? O setor vermelho, acredito que é chamada aquela arquibancada maior da torcida alvirrubra, né, Boris?
1: Não, é verdade. E depois tem o seguinte, sabe o que está me preocupando? Porque já devemos estar às 6 horas e 35 minutos, ou perto de... não tem aquela chegada de torcedores daquele portão que vem da Rua da Angostura, passa... por toda a arquibancada por trás do gol e vem para Manuel de Carvalho. Não tá, é um pinga-pinga danado. E aí me preocupa, sabe, Igor?
0: Sim, sim, sim, imagino, imagino. Bom, 6 horas e 32 minutos, aquecimento das duas equipes em campo no belo gramado do Eládio de Barros Carvalho, mas agora vamos de opinião, vamos de expectativa das duas equipes escaladas, uma pelo Eduardo Barros, a outra por Hélio e Guilherme dos Anjos. Vamos para a avaliação, a expectativa e a opinião do toque de classe do Scratch.
3: Edinaldo Santos.
0: Muito boa noite, grande jornada para você, meu amigo Edinaldo Santos. E a expectativa para esse jogo é: vai ser difícil fazer gol, afinal de contas, Cuiabá é o dono da melhor defesa, mesmo o Náutico, o melhor ataque da Série B, né, Ed? Um abraço.
4: É verdade, um abraço, Guigo. Um abraço a todos os colegas e companheiros, um abraço ao torcedor que nos prestigia E que bom que nas voltas que a bola dá, a gente volta a contactar com essa massa de torcedores que nos concede o primeiro lugar de audiência. Você disse bem, né? Tem um time aí que é muito difícil de ser furado nos seus bloqueios, tem uma defesa considerada uma das melhores da competição, muito embora o ataque esteja lá embaixo. Mas olha, é um jogo importante, claro, até pela condição que o Náutico está impondo nessa competição. É uma noite em que o torcedor tem uma expectativa muito positiva com referência ao futebol do Clube Náutico Caparibe, nessa partida que abre a 10ª rodada do Campeonato Brasileiro da Série B. O Náutico, minha gente, está numa posição privilegiada, segundo lugar, 16 pontos, também pode chegar à liderança, até com empate ele pode chegar a uma liderança nessa rodada de hoje. Evidentemente que, ficando com empate, ele teria que ficar ainda na dependência de alguns clubes, talvez aí uns 4 ou 5 clubes que estão na proximidade da pontuação do Clube Náutico Caparibe, iria torcer para que esses clubes não vencessem nesta rodada. Então, o ideal realmente, e esse ideal está na cabeça de todo mundo do Náutico, é vencer o jogo. Mas a situação do Náutico é tão cômoda, repito, que até acontecendo uma derrota, ainda assim, o Náutico terá a oportunidade de permanecer no G6. Se manter no G6, que é o grupo classificatório para os chamados playoffs do Campeonato Brasileiro da Série B. Então, até o final dessa 10ª rodada, que só está começando com o Clube Náutico Caparibe, a gente vai ter realmente muita novidade a acompanhar. E o time que está em 7º lugar é exatamente o Novo Horizontino. Então, o Náutico, mesmo que acontecesse uma derrota, que ninguém espera que isso aconteça, e até porque a previsão é muito otimista com a performance do Náutico, mesmo que acontecesse, ele não sairia desse playoff, ele não sairia do G6, porque o 7º colocado tem uma diferença de 3 pontos para a equipe do Clube Náutico Caparibe. O 7º colocado é exatamente o time do Novo Horizontino, e o Náutico tem a vantagem de 2 vitórias com relação ao Novo Horizontino. Então a situação do Náutico ainda ficaria bastante confortável. Agora, temos que reconhecer que há uma ascensão gigantesca no comportamento do Náutico dentro da competição, principalmente nos últimos jogos, né? O Náutico tem assegurado esse fortalecimento que o beneficia na tabela de classificação. Então, os números do Náutico na campanha mostram essa evolução, gente. Foram 9 rodadas disputadas, são 5 vitórias, 1 empate, 3 derrotas, o que significa um aproveitamento de quase 60%. O ataque alvirrubro tem sido avassalador, como todo mundo está acompanhando, e é um dos melhores ataques, né, com 15 gols marcados, enquanto conta com 9 gols sofridos. Eu diria até, e até falei isso hoje à tarde aqui na Rádio Jornal, se o Náutico continuar nessa pegada, eu não tinha dúvida que certamente ele vai lutar não só para permanecer na segunda divisão, mas acima de tudo para ser um dos grandes favoritos para alcançar o acesso para a primeira divisão do Campeonato Brasileiro do próximo ano. O time está confiante, a gente percebe isso, o time está confiante, está fazendo ótimas atuações. Só falta, como eu sempre digo, criar um pouco mais de alternativa de jogo, né? Criar um pouco mais de repertório, porque na hora que o esquema não encaixa, e isso já aconteceu nesse campeonato, aí o time vai mal. Mas tem tudo acima de tudo para continuar dando certo dentro da competição. Aliás, em termos de evolução do Náutico, a gente pode acrescentar que o Timbu fez a sua melhor atuação nesta temporada no jogo passado, né, gente? Quando goleou o Operário lá em Ponta Grossa pelo placar de 6-2. Uma goleada que chamou a atenção de todo o público esportivo do Brasil, não só de Pernambuco, mas do Brasil. Foi uma senhora goleada, dominou o jogo o tempo todo e foi a segunda goleada seguida do Clube Náutico Caparibe, porque a primeira, como vocês lembram, foi contra o América Mineiro, quando goleou por 4-0, e agora nós tivemos essa do jogo anterior, por 6-2 em cima da equipe do Operário. Sistema tático do Náutico funcionou de novo, acreditamos que vai funcionar outra vez no jogo de hoje. O Náutico sempre joga com muita pressão, com muita intensidade, joga o tempo todo com a bola no campo do adversário, são 10 gols marcados em apenas 2 jogos. Melhor ataque da Série B, como já falamos, ao lado do líder, né, São Bernardo, ambos têm 15 gols. E olha, gente, que naquele jogo do passado, o Operário saiu na frente do marcador, lembram, né? Mas o Náutico não se abalou, mostrou personalidade, o time cresceu de produção, virou o jogo ainda no primeiro tempo e foi totalmente dominante. Foi um time absoluto que conseguiu aplicar a goleada de 6-2. Espera-se mais uma boa performance do Náutico nessa partida de hoje contra o Cuiabá. Um resultado que deixou o Náutico, no jogo anterior, já na Série B, na segunda colocação da Série B, o Náutico tem condições de assumir, portanto, a liderança da competição em caso de vitória contra a equipe do Cuiabá nesse jogo que começa daqui a instantes. É bom lembrar que o Náutico, como já era esperado, não vai contar com o Derek, não vai para o jogo, né? Saiu machucado de campo na partida anterior, no jogo contra o Operário, vocês se lembram, ele saiu com dores na coxa, não melhorou, não recuperou. Mas é aquela história, gente. O Náutico conta com o senhor Paulo Sérgio, pronto e preparado para assumir a titularidade desse time. Aliás, titularidade que sempre lhe pertenceu. O Paulo Sérgio sempre foi a grande referência técnica e ofensiva desse time do Clube Náutico Caparibe lá na frente. E ele está pronto e preparado para encarar esse jogo e, quem sabe, balançar as redes mais uma vez. É isso aí, minha gente. Vamos voltar para Igor Moura e daqui a pouco a bola está rolando. E a gente vai acompanhar todos os detalhes dessa partida de hoje contra a equipe do Cuiabá, porque a décima rodada está apenas começando, meu caro Igor Moura.
0: Valeu, Edinaldo Santos. 6:40, um breve intervalo. Já já a gente volta para colher a expectativa dele, que vai narrar Náutico e Cuiabá. A bola rola em 20 minutinhos.
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0: Voltando aqui na grande jornada esportiva desta sexta-feira. Sextou com o Escrete de Ouro. Um abraço forte a todos vocês. Voltando para casa, para descansar, para ouvir a gente, jogo do Náutico, muito futebol, fim de semana esportivo no Escrete de Ouro. Boris chamou, pois não, Boris?
1: Acabou o aquecimento do time do Náutico e do Cuiabá. Agora, o curioso, que no Cuiabá, o presidente Cristiano Dresch, ele estava aonde fica o técnico, a área técnica, e cuidando do aquecimento do Cuiabá. Aplaudindo, vamos lá. Ele é o dono do time, né? Inclusive, ele está contratando o Marcos Brito. Lembra dele? Jogou no Fluminense, ponta, 33 anos de idade, estava no Japão. E agora, o presidente do Náutico, Bruno Becker, numa bela homenagem a Vinícius. Dá de presente, enquadrada, uma camisa do Náutico branca com o número 100.
0: Merecidíssimo, né, homenagem. O Vinícius, se não for o melhor, é um dos melhores jogadores dessa Série B do Campeonato Brasileiro até aqui. 6 horas 43 minutos, a expectativa dele que vai narrar. Já está na cabine do Eládio de Barros Carvalho para narrar Náutico e Cuiabá, quem sabe, na torcida, que seja o jogo da liderança alvirrubra nessa Série B do Campeonato Brasileiro. Tô chamando ele agora, acionando ele, o locutor que todo mundo gosta. Principalmente eu, que considero um grande amigo, Marcelo Araújo. Bom jogo, boa jornada, amigo. Boa noite.
1: É sempre uma alegria estar ao seu lado, meu querido Igor Moura. Grande abraço a você, ao Boris, ao Alex, a nossa equipe técnica, amigos e amigas ligados da Rádio Jornal. Meu querido Igor, vocês estavam falando, eu estava aqui pensando e relembrando o quanto esse mundo do futebol é fantástico, o mundo da bola. Aliás, o nosso planetinha querido, a nossa terra, para início de história, é redondíssima, assim como as bolas do futebol. Porque é o seguinte, cara, imagine o início da Série B, o quanto foi sofrido para esse torcedor que esteve aqui e viu o Náutico ser derrotado pelo Criciúma dentro de casa, tendo vindo de uma decisão tumultuada nos jogos contra o Sport Clube do Recife, e de repente a gente pega o Náutico aqui na 10ª rodada em uma condição totalmente diferente. Duas belíssimas goleadas, uma no América Mineiro, outra no Operário lá dentro. A gente sabe que não é fácil bater aquele time lá dentro em Ponta Grossa, o fantasma, né? Que acabou se assustando com o próprio Náutico. E como chega agora, brigando pela liderança, brigando ali com São Bernardo, tendo a companhia do Sport, do Vila Nova, do Fortaleza. Enfim, é um grande momento. Como o Boris registrou agora há pouco, merecidíssima homenagem pelas 100 partidas bem vividas do Vinícius. A gente sabe como é a vida de futebol, a vida de jogador de futebol, Igor. É, quando você vence, quando você faz gol, quando você dá assistência, você é reverenciado. Às vezes, quando você erra, é um pouco esquecido, é vaiado, mas é assim mesmo. O torcedor é emocional, o torcedor é passional e sabe que o Vinícius ele tem muito mais prós do que contras, vestindo mais uma vez nessa segunda passagem pelo Clube Náutico Capibaribe. Grande abraço a você, os amigos, e vamos para a bola rolar daqui a pouquinho, daqui a mais 15 minutinhos no Eládio de Barros Carvalho. Quero fazer outro registro elogioso, que é o seguinte: eu não havia visto ainda as novas luminárias do Clube Náutico Capibaribe, os novos refletores. Beleza, show de bola, casando com o gramado, que está um tapete lindo, e principalmente aqui em frente à nossa cabine, esse novo placar que é orgulho da torcida alvirrubra. Grande abraço, meu querido amigo, uma ótima jornada para você, Igor.
0: Para todos nós, grande Marcelo Araújo, 6h46, só lembrando que amanhã o Sport, outro representante pernambucano, entra em campo em Caxias do Sul, no Alfredo Jaconi, diante do Juventude. Juventude atualmente na 10ª colocação com 13 pontos. O último jogo do Juventude no campeonato foi um empate com o Athletic em São João del Rei, mas antes disso o Juventude lá no Jaconi venceu o São Paulo por 3-1, eliminando o Tricolor do Morumbi da Copa do Brasil, culminando na demissão do Roger Machado, ex-técnico do São Paulo. Esporte amanhã, 8h30 da noite, diante do Juventude. Na Série C, o representante pernambucano Santa Cruz entra em campo também amanhã no Willie Davids, 7h30 da noite, jogo pela 8ª rodada da 3ª Divisão Nacional, diante do Maringá. E na Série D, vamos lá para os jogos dos pernambucanos na 4ª Divisão do Futebol Nacional. Com transmissão da Rádio Jornal, amanhã, jogo decisivo da Patativa, hein? 15h, Souza e Central. Jogo no Marizão, na cidade de Souza, no sertão paraibano. 15h, o Central, para ter uma chance um pouco mais robusta de classificação, precisa não perder. Se empatar, Central segue com possibilidades, dependendo das suas forças, para classificar. Se o Central vencer, aí é o melhor dos cenários, o melhor dos mundos. Central vai dar um passo gigantesco rumo ao mata-mata. Agora, se o Central for derrotado pelo Dinossauro, a vida patativa ficará numa situação periclitante na Série D do Campeonato Brasileiro. Desesperadora a situação do Central se o Central perder amanhã no interior da Paraíba. E o Maguari vai jogar só segunda-feira, no Frasqueirão, 15h. Por quê? Porque domingo, depois de amanhã no Frasqueirão, tem ABC e América, clássico potiguar. E na segunda, também no Frasqueirão, onde o Laguna manda seus jogos, o Maguari vai pegar o saco de pancadas da Série D do Brasileiro, do seu grupo, grupo A8, Laguna recebendo o Maguari, 15h, na segunda-feira, dia 25. Já no grupo A9, com outros dois clubes pernambucanos envolvidos, o Decisão vai receber no Sesc Goiânia, domingo, 16h, o Serra Branca, da Paraíba. Domingo, 16h, tem decisão em Serra Branca. Decisão na lanterna do Grupo A9. E o Retrô, que venceu decisão de virada 2x1 no último fim de semana, com aquele gol agônico do Fernandinho de cabeça, o outro gol do Brunão. Retrô saiu da última posição e entrou no G4. É o quarto colocado, ultrapassou o Lagarto. O Retrô vai receber o próprio Lagarto na Arena de Pernambuco, domingo, 17h30, com transmissão do Scret de Ouro da Rádio Jornal. O torcedor já vai poder acompanhar aí o Retrô, a Fênix, na Série D do Campeonato Brasileiro, domingo, na Arena de Pernambuco. É bom lembrar que o Retrô pode dar um salto e um passo imenso rumo à classificação se vencer o Lagarto, porque aí é duelo direto, né? O Retrô é quarto com 7 e o Lagarto é quinto com 6 pontos. E se o Retrô vencer, ele vai a 10. Aí vai depender também do resultado do Decisão, mas o Decisão ficou mais para trás depois da derrota para o Retrô. Mas é bom lembrar que o Decisão tem um jogo a menos contra o 13. O jogo vai acontecer em Goiânia, não aconteceu, foi adiado por conta daquelas chuvas caóticas, que deixou o ambiente caótico na cidade de Goiânia, aquelas chuvas que caíram na capital pernambucana, na região metropolitana, nas cidades do interior do estado, principalmente ali na divisa com a Paraíba. Chuvas caíram há cerca de 15 a 20 dias atrás. E para fechar, só para a gente atualizar os jogos da Série A do Campeonato Brasileiro dessa rodada de número 17. A rodada começa amanhã em São Paulo, no Morumbi, em São Paulo e Botafogo, 17h. Amanhã, 17h, tem o virtual finalista da Copa do Nordeste, tomara que contra o Sport. O Vitória, no Barradão, em Salvador, contra o Internacional, amanhã, 17h. Amanhã, no Maião, às 19h, tem Mirassol e Fluminense, no interior de São Paulo. Amanhã, 19h, tem Grêmio e Santos em Porto Alegre, na Arena do Grêmio. E amanhã, 21h, tem uma lapa de jogo, meu amigo, Flamengo e Palmeiras. Só isso. Flamengo e Palmeiras, duelo do segundo colocado Flamengo contra o primeiro colocado, o Palmeiras, que hoje anunciou oficialmente o Alexander Barbosa, zagueiro do Botafogo, zagueiraço argentino, e tá muito próximo de acertar com o Danilo, que vai pra Copa, né? O Danilo Santos, do Botafogo, também tá próximo de acertar com o Palmeiras. Que duplo o Palmeiras está levando para lá, hein? Que contratações fantásticas. No domingo, 16h, tem Cruzeiro e Chapecoense, jogo no Mineirão em Belo Horizonte. Remo e Atlético Paranaense no Mangueirão, em Belém do Pará, no domingo, 16h. Tem Corinthians e Atlético Mineiro, domingo, 18h30, na Neoquímica Arena. No domingo, 20h30, tem Vasco da Gama e Bragantino. E no Couto Pereira, segunda-feira, 20h, tem, encerrando essa rodada de número 10 da série, de número 17 da Série A, perdão, a Série A começou em janeiro, tem Coritiba e Bahia. O G4 da Série A tem Palmeiras líder 35, Flamengo segundo 31 com um jogo a menos, Fluminense em terceiro com 30, quarto São Paulo com 24. Esses seriam os brasileiros classificados para Libertadores de maneira direta. Na quinta posição, o Furacão. O Atlético Paranaense, com 24 pontos, estaria naquela fase prévia da Libertadores. Na zona de classificação para a Copa Sul-Americana, Bragantino, sexto, com 23, Bahia, sétimo, com 23, Coritiba, oitavo, com 23, Botafogo, nono, com 21, Atlético Mineiro, décimo, com 21, Internacional, com 21, na 11ª posição. No limbo, sem cair, porém, sem competição internacional. Vasco, 12º com 20. Cruzeiro, 13º com 20. Vitória, 14º com 19. Grêmio, 15º com 18. Santos, 16º com 18. Zona de rebaixamento. Corinthians, 17º colocado com 18. Remo, 18º colocado com 15. Mirassol, 19º colocado com 13. E a Chape, 9 pontinhos apenas na lanterna, na 20ª colocação. Oi, Wallace.
11: Só para informar o seguinte, o técnico do Cuiabá, o Eduardo Barros, ele está suspenso. Então ele não vai ficar na área técnica hoje da equipe do Dourado. Quem vai ficar com essa responsabilidade é o auxiliar técnico, o Ney Silva. Destacando também a presença da torcida adversária hoje aqui no Eladio de Barros Carvalho. Aproximadamente 25 torcedores do Cuiabá se fazendo presentes aqui para empurrar a equipe do Dourado para mais um resultado, positivo ou não, né?
0: Pois é, então chegaram 10, desde que o Boris fez aquele levantamento, 10 torcedores do Dourado.
12: Agora melhorou o público aqui, viu?
0: Melhorou, Boris?
12: Melhorou na arquibancada frontal, né? Agora, pelo olho, 6 mil torcedores. Pra mim ainda é pouco, tá?
0: É pouco, mas muita gente deve chegar por conta do trânsito na área, né? Muito pesado o trânsito na Rosa e Silva. Muita gente deve chegar com a bola rolando, né, Boris?
12: Ah, não tenha dúvida disso. É essa a tendência, porque eu costumo olhar a entrada que fica abaixo ali da Rua da Angostura. E...

0: horário, o trânsito. A gente, quando fala de trânsito, gente, a gente está fomento feito esta semana, semana passada, aliás, esta semana, colocou o Recife como o trânsito mais congestionado do Brasil, ganhando do Rio de Janeiro e de São Paulo. Então não é fácil o torcedor sair do seu trabalho, correndo desesperadamente para chegar às 7 horas da noite na hora do jogo. É complicado, viu, Igor?
1: É complicado. O Alan chamou?
2: Isso, só para também corroborar isso que o Edinaldo falou, Avenida Camenô Magalhães, meu amigo, nesse horário, horário de pico, todo mundo já sabe como é um verdadeiro caos. A mesma situação aqui na Avenida Rosa e Silva, né? Por isso que eu também acredito que muita gente vai chegar com a bola rolando.
1: Ah, com toda a certeza do mundo. Agora 6h55, hora de passar em definitivo para ele narrar as emoções de Náutico e Cuiabá. Para quem chegar com a bola rolando, a esperança é a seguinte: o Náutico fez simplesmente 10 gols nos últimos dois jogos. Não é possível que não vá presentear o torcedor que chega com a bola rolando com um golzinho, independentemente da hora que ele chegue para Náutico e Cuiabá. Agora assumindo em definitivo, ele que todo mundo gosta. Marcelo
3: Araújo. Este, Igor Moura, o dinâmico do Scratch, trazendo para a jornada esportiva para a 10ª rodada do Campeonato Brasileiro da Série B, Náutico e Cuiabá. Abraçando você que nos acompanha pela Rádio Jornal Recife, FM 90.3, 76.1 em faixa estendida. 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Onde quer que você esteja, você em nossas redes sociais, você no YouTube, no TikTok, muito obrigado pelo carinho da audiência, você curtindo o Sistema Jornal do Comércio de Comunicação. Daqui a pouquinho a bola vai rolar, daqui a 4 minutinhos, nesse instante sendo formado o protocolo da CBF para o início de jogo, Náutico e Cuiabá, valendo muito, valendo a liderança, pelo menos temporária, pelo menos passageira e quem sabe até o final dessa rodada do Campeonato Brasileiro da Série B. É a 10ª rodada, atrás um pontinho da equipe do São Bernardo, que joga no domingo fora de casa com contra a equipe do Atlético Goianiense. Ao nosso lado, Edinaldo Santos, o comentarista Toque de Classe, os repórteres Leonardo Boris e o Alex Santos, acionando a nossa equipe da reportagem mais uma vez. Tá chegando o repórter amigo Leonardo Boris. Um abraço, ótima jornada para você, meu querido Boris.
4: Para você também, amigo irmão Marcelo Araújo, ótima jornada. Como você bem disse, o protocolo CBF está sendo organizado. Muriel é o capitão, é o escolhido, é o capitão 1, ele jogando, ele é o capitão do Náutico. Reginaldo, Betão, Matheus Silva voltando depois de um tempo em que sofreu uma lesão e ele volta a formar a zaga com Betão. Igor Fernandes é o lateral esquerdo, Luiz Felipe, Wenderson, Dodô, Vinícius, Paulo Sérgio e Vitor Andrade. Em destaque no banco de reservas, Luiz Cláudio. Luiz Cláudio é atacante da base, é uma esperança do Clube Náutico Capibaribe. Ótimo trabalho para você. Aquele que todo mundo gosta.
3: Abração, meu querido Leonardo Boris. Timbu, 9 jogos até agora, 5 vitórias, 1 empate, 3 derrotas, 15 gols marcados. É o melhor ataque da competição. 9 sofridos, tem um saldo de 30, 16 pontos ganhos. O outro lado da história, a cobertura do Peixe Dourado do Mato Grosso. Vem aí o repórter que corre com a notícia.
5: O Alex Santos.
3: Um abraço, ótima jornada para você, o Alex.
2: Boa noite, Marcelo. Boa noite para todo mundo. Grande jornada esportiva nesse momento aqui no estádio, lado de Barros Carvalho, sendo feita aquela apresentação que a torcida esperava, né? Apagaram todas as luzes aqui dos refletores, aquela velha festa, né? Daqui a pouco tudo volta ao normal. Não tem problema não, torcedor. Realmente é a festa alvirrubra nesse momento. Na hora que eu ia ler para você, Marcelão, a escalação do time do Cuiabá, apagou foi tudo. Então, pra gente falar o seguinte, a escalação do time, agora sim, vamos lá. O Marcelo Carné, o João Basso, o Eric Melo e o Marlon, o Nino Paraíba, Caleb, Raul, David Miguel, Matheus Santos, o Everson e Cauã Cristian. Essa escalação do time hoje comandado pelo Ney Silva e não pelo Eduardo Barros. O Eduardo, ele está cumprindo suspensão e não fica na área técnica. Bonito uniforme da equipe do Cuiabá, prevalecendo a cor amarela. Eis o Dourado escalado. Boa jornada para todo mundo. Marcelo.

0: Araújo.
1: Ótima jornada para você também, o Alex Santos. Mas que recepção, hein? Bem-vindo à selva. Welcome to the jungle. Esse é o clima, meu querido Igor Moura, e pelo Brasil. Um abraço, Igor.
2: Grande abraço para você, Marcelo Araújo. Pelo Brasil, só esse jogo, né, do Náutico contra a equipe do Cuiabá, se estabelecemos apenas as quatro principais divisões nacionais. Mais cedo, no caso, o jogo da Atalanta terminou empatado, né? Atalanta 1, Fiorentina também 1. O jogo foi em Florença. E outro jogo que chama atenção nessa sexta-feira esvaziada de futebol é a Copa Argentina. Unión de Santa Fé e Independiente de Avellaneda se enfrentam às 8 horas da noite. Amanhã não. Amanhã tem muito jogo, inclusive os jogos envolvendo os clubes pernambucanos. O Santa, às 7:30 da noite em Maringá contra o Maringá, pela Série C, e pela Série B, o Sport em Caxias do Sul, 8:30 da noite contra o Juventude, Marcelo.
1: Tá certo, valeu, ótimo trabalho pra você, Igor Moura, o dinâmico do Escrete de Ouro, 18 horas e 59 minutos, cumprindo o protocolo da CBF, agora somente ali os jogadores vão se cumprimentar, jogadores do Clube Náutico Capibaribe e também da equipe do Cuiabá. Um toque de classe, um toque bem rápido, sintetizado, porque a bola vai rolar, sempre é um prazer estar ao lado do amigo, toque de classe do Escrete.
3: Valeu,
1: Edinaldo Santos.
3: Valeu, Marcelo.
1: Ótima jornada, Edinaldo.
3: Valeu, Marcelo. Um grande abraço para você. Tudo de bom, amigo. Parabéns pelo trabalho e grande jornada esportiva para você também. Você é um locutor que todo mundo gosta. Eu também gosto, Marcelo Araújo.
1: Olha. Ah, tenho nem roupa para isso. Deixei o fraco em casa.
3: O que a gente quer do Náutico é que o Náutico continue se mostrando esse time competitivo, objetivo, rápido dentro de campo, impondo-se diante do adversário. Se for assim, é uma demonstração inequívoca de que teremos mais um jogo de grande qualidade do Clube Náutico Capibaribe e a vitória que todo mundo espera, viu, Marcelo?
1: Ótimo trabalho para você, meu querido Edinaldo Santos, 19 horas da capital pernambucana, estádio Eládio de Barros Carvalho, templo sagrado de todos os alvirrubros. A bola vai rolar daqui a pouquinho, o Timbu com o seu padrão, uniforme, camisas brancas, calções vermelhos e meiões vermelhos. À nossa esquerda vai ficar a equipe do Cuiabá, o Dourado do Mato Grosso, com calções e meiões verdes e camisas amarelas com destaques verdes. Mais um destaque, por falar nisso, do nosso queridíssimo Leonardo Mores.
4: O destaque é o seguinte: quando os jogadores do Náutico cumprimentaram os do Cuiabá, o Muriel aguardou cada um dos jogadores do Náutico para cumprimentá-los. Isso é um trabalho muito bacana de quem é experiente. O Muriel, como disse o técnico Hélio dos Anjos, foi escolhido para ser o capitão número um. Ele, estando em campo, ele é o capitão. E aí, ele recebeu todos os jogadores com um cumprimento e eu achei esse gesto de união muito interessante.
1: O outro lado, outro destaque também da equipe do Dourado, o Alex Santos.
5: Marcelo, a equipe do Cuiabá que conta com o retorno nesse jogo, já que na partida anterior o Eric Melo não jogou, volta hoje. O Nino Paraíba, o experiente Nino Paraíba, também não jogou no último jogo, volta hoje. E o meio atacante, o Matheus Santos, também, que estava fora do outro jogo, voltando hoje. Então a equipe do Cuiabá, comandada pelo Ney Silva, com três modificações referente ao último jogo, Marcelão.
1: Tá certo, valeu pra você, meu querido Wallace Santos. Haja experiência do Nino Paraíba, 40 anos de idade, tá aí com o alto da sua experiência, passou por vários clubes do futebol brasileiro, enverga hoje a número 2 da equipe do Peixe Dourado, do
5: Quanto?
1: Mato Grosso.
5: Oi? 40?
1: 40.
5: 40, tá bem, viu?
1: Exatamente, pois é. E aí você sabe, eu vim olhar direitinho aqui, é isso, exatamente isso. 40 anos de idade tem o Nino Paraíba, quase meio século de...
3: E é sempre bom lembrar, Marcelo, a gente sempre fala do Nino, o interminável, mas ele tem um potencial de conduzir a bola e dar passe certo que é impressionante. Continua sendo um jogador muito produtivo, principalmente nos passes, viu, Marcelo?
1: Exato, meu querido Adinaldo Santos. E agora, modificações. O Náutico vai para a nossa esquerda, a esquerda das cabines de rádio, enquanto que o Cuiabá, a nossa
6: Marcelo,
1: direita.
6: Oi, que maldade. Quase meio século, o cara com 40 anos, atleta profissional, tu fala que ele tem quase meio século, foi... Foi maldade.
1: Que deu para arrumar. Agora, maldade é com um amigo nosso que disse assim: onde eu sentar, eu vou ficar. Não tem perigo. E aí, faltando 5 segundos para a bola rolar, muda seu lado. Abraço, meus amigos. Leonardo.

0: O Boris e também o Alex Santos. Bola vai rolar no Estádio dos Aflitos. É décima rodada do Campeonato Brasileiro de Futebol. Vai tocar pela primeira vez a bola. Paulo Sérgio, torcida está ansiosa. O verdadeiro caldeirão dos aflitos na noite desta terça-feira. Tudo pronto para o início da décima rodada do Campeonato Brasileiro de Futebol, que vai se prolongar por todo o final de semana. E o Timbu é que vai rolar a bola primeiro. Vai para a bola Paulo Sérgio. A Edna Alves, da Federação Paulista de Futebol, observa tudo. Vai autorizar o início do jogo a Edna.
1: Um minuto de silêncio em homenagem ao conselheiro Matheus Freitas.
0: Tá certo, obrigado meu querido Leonardo Boris. Apita Edna Alves, começa o jogo. Olha a bola, sobrou da grande área, Paulo Sérgio acabou pisando na bola. Nem ele esperava essa aí, viu, Boris?
1: Nem ele esperava. Paulo Sérgio não esperava essa bola e perdeu uma boa chance ao Náutico marcando em cima.
0: Olha o Muriel saindo para o jogo, de perto da canhota, faz o lançamento, chegou o primeiro, Caleb cortando, jogando do campo de ataque, vem o Igor Fernandes, responde de cabeça, o chute de longe, a bola passa à direita da meta do goleiro Muriel. Diga para mim essa aí, o Alex.
2: O Everson, né, mas foi meio que no chute, de susto. Ele tentando surpreender o Muriel, pegou não do jeito que ele queria, perna esquerda, a bola saindo pelo lado direito do arqueiro alvirrubro. Bola rolando.
0: Bola rolando, um minuto da primeira etapa, bola com o Muriel, ele suspende de perna direita, a bola vai surgindo do campo defensivo da equipe do Clube Náutico Capibaribe, toca por último, Caleb, a bola sai em arremesso manual a favor para a equipe do Timbu. Aí o Reginaldo fez um dos gols na goleada do sábado passado, 6-2 em cima da equipe do Operário de Ponta Grossa. A bola com o Muriel recuada pelo Betão, ele vai tocar pelo lado direito de perna canhota, preferiu no lado esquerdo agora com o Igor Fernandes para, tem uma parede fechada, chegou o Everson, ele aplica o drible, toca um pouco mais atrás com o Matheus Silva novamente, agora com o Igor Fernandes, acabou se atrapalhando com o instrumento de trabalho, ela sai arremesso manual para a equipe mato-grossense. 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
0: Olha o Timbu saindo para o jogo com o Vitor Andrade, é interceptado, a bola acaba saindo, arremesso manual para a equipe do Náutico no campo defensivo. São passados dois minutos da primeira etapa, no Eládio de Barros Carvalho, é décima rodada do Campeonato Brasileiro da Série B. Bola com o Matheus Silva, ele escraviza no gramado, belíssimo gramado do Eládio, toca do lado com o Betão vai subindo. Setor defensivo da equipe do Timbu vai evoluindo na intermediária defensiva, toca no seu lado direito, aparece o Reginaldo, no flanco direito faz a tabelinha com o Vinícius, de perna canhota, ele completando 100 jogos pelo Timbu. Toca um pouco mais atrás agora com o Betão saindo novamente com o Reginaldo, vai pra cima da jogada, vem agora com o Vinícius escraviza a pelota, toca um pouco mais atrás com o Luiz Felipe, ele é barrado por dois, bloqueado, acaba recuando, vem com o Betão, achou o espaço, toca na frente com o Dodô, de perna direita rápida, recuperação agora com o Raul, toca para o Caleb no campo defensivo da equipe do Cuiabá, faz uma esticada buscando o Nino Paraíba, chegou bem Igor Fernandes recuando para o goleiro Muriel, é aplaudido pela torcida alvirrubra. 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
0: Matheus Silva do campo defensivo, ele recua, fica com o Muriel. Muriel agora vai sair pelo lado esquerdo com o Betão. Betão para, encosta, bola de perna canhota, ante a presença de Matheus Santos, ele toca novamente com o Muriel. Tudo isso no campo defensivo, na grande área alvirrubra. De perna canhota novamente, inverte o jogo agora com o Betão. Betão deixa no lado esquerdo, vai saindo para o jogo com o Igor Fernandes. Vai da tabelinha no meio com o Luiz Felipe. Olha o Igor Fernandes, ele liga a quinta, vai para cima da marcação. O que é que houve aí, meu querido Alex? Parou o jogo, Alex?
2: Parou porque a bola saiu, viu? O auxiliar número 2 aqui, o Luiz Alberto Ardini, levantou, dizendo que a bola tinha saído e ele acertou. Lateral da equipe do Cuiabá.
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0: A bola no campo ofensivo do Náutico, era com o Paulo Sérgio, acaba tocando por último, jogador da equipe do Cuiabá, arremesso manual do campo defensivo, para a cobrança Igor Fernandes, o Timbu brigando, lutando pela liderança da Série B na décima rodada, toca um pouco mais atrás agora com o Matheus Silva, ele levanta a cabeça, tem espaço, não tem, as linhas do Cuiabá estão bem atrasadas, bem lá atrás.
1: Marcelo, Opa, fala, Boris. O detalhe é que o técnico Hélio dos

0: Os Anjos, ele tinha essa preocupação, porque é uma formação do Cuiabá num 5 homens de defesa. E o público melhorou consideravelmente.
1: Público, torcedor defensivo com Matheus Silva, toca na frente, tocou bonito com Luiz Felipe. Luiz Felipe faz o giro pelo lado esquerdo, aparece Vitor Andrade, ele deixa agora com Igor Fernandes. Igor Fernandes vai suspender a bola, parede está fechada, ele acaba recuando, vai ter que recomeçar. Toca com o Anderson, agora na grande laranja do campo, vem com Matheus Silva. Olha a galera, divulga aí com seu time, lançamento para o Vinícius, esticada, a bola acaba saindo. Foi muito forte, Boris.
0: Foi muito esticada, foi um tapa muito forte na bola. Não deu para o Vinícius chegar. É tiro de meta para o time do Cuiabá.
1: E você confere comigo o tempo e o placar da partida. 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São decorridos 5 minutos da primeira etapa no Eladio de Barros Carvalho. Templo sagrado de todos os alvirrubros. 0 para o Náutico, 0 para o Cuiabá, Igor Moura.
2: Amanhã, pela última rodada da Série A italiana, tem 1 da tarde Bolonha e Internazionale já campeã. E a Lazio, às 3h45, recebendo Pisa.
1: Tentando sair para o campo de jogo, Igor Fernandes estoura a bola, vem a cabeçada agora do Caleb, acabou retrocedendo, fica com o Timbu, com o Reginaldo do campo defensivo, desce para o Matheus Silva. Matheus Silva levanta a cabeça, toca um pouco mais adiante, briga pela bola, Dodô, briga com o jogador da equipe do Cuiabá, o Cauã Christian, bem recuado, tem um bate e rebate no meio campo, toca na frente o David e Miguel, a bola acaba sobrando para o Timbu, vai saindo para o campo de jogo, vem com o Dodô, o meio alvirrubra habilidoso, toca para o Paulo Sérgio. Paulo Sérgio numa jogada bonita de letra para o Vinícius, chegou cortando o Caleb, a bola sai em arremesso manual para a equipe alvirrubra. 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
1: O Anderson no campo ofensivo do Náutico, na intermediária, toca um pouco mais adiante. Igor Fernandes vai girando o jogo agora pelo lado esquerdo. Olha o Vitor Andrade, ele vai tentar no X1. Porta está fechada, ele acaba tendo que recuar. Fez a jogada de segurança agora com o Felipe. Pode bater de longe, prefere no lado direito agora com o Reginaldo. Vai chuveirar na boca do gol, bola na área. E aí uma puxeta, tentava o Dodô, a bola acaba saindo. Em tiro de retorno para a equipe do Cuiabá, Leonardo Boris. Era o Luiz Felipe da Boris.
0: A puxada do Luiz Felipe foi muito bonita no cruzamento do Reginaldo. Luiz Felipe tentou, que não foi uma bicicleta, foi um velocípede, mas foi bonita a puxeta. Mas a bola foi para fora, 0-0.
1: 0-0, bola no campo defensivo do Náutico, responde de cabeça Matheus Silva. Ela fica no poderio da equipe do Cuiabá, o jogador acaba deixando sair para arremesso manual para a equipe mato-grossense. 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
1: Olha o Cuiabá no campo de ataque, a interceptação da defesa, da defensiva do Timbu, acaba tocando por último, Raul, a bola sai em arremesso manual. Sábado de muito futebol no som do Scratch. A partir das 3 da tarde, a bola vai rolar no Marizão, na cidade paraibana de Souza. Souza em Central, SLD. Rogério Silva, Sócrates da Silva, Berg Santos, Cristiano Bassan. 18 horas tem bola rolando, 19 horas nova jornada esportiva. Maringá e Santa Cruz com Haroldo Costa, Leonardo Boris. Olha o Cuiabá no campo de ataque, a bola envolvida para o Juan Christian, ele vai fazer o cruzamento, perna direita, vai virar, vai pra cima do X1 com o Reginaldo, abriu, chutou Muriel! Defesaça de Muriel no canto canhoto! Uma bomba do Juan Christian! Tinha o CEP correto, viu, Alex? Olha o Cuiabá, a bola chuveirando na boca do gol. Vai passando pelo lado esquerdo, o Marlon aparece e faz o cruzamento. Rasga, Matheus Silva. Que defesaça do Muriel, hein, Alex?
4: E como você falou, Marcelão, teve endereço completo com número, bloco e tudo mais. Grande defesa do goleiro do Náutico. Agora, que jogada do Caon Christian, viu? Jogador que vai se destacando bastante nesse momento. Ele viu, levantou a cabeça e tentou colocar do lado esquerdo. Ressalto, grande defesa de Muriel impedindo o primeiro gol da equipe do Dourado.
1: Complementando o sabadão de muito futebol com Maringá e Santa Cruz, Haroldo Costa, Leonardo Boris, estaremos também nessa. 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
1: Olha o Vinícius, é o patrão da bola, na grande laranja do campo, ele faz o lançamento, observando o jogo, buscou o Reginaldo, chegou primeiro o Marlon, o defensor lateral esquerdo da equipe do Cuiabá, fez um giro bonito, disputou a bola ali com o Dodô, sobrou para ele novamente, de perna direita, retrocede para Eric, ele dá um bombom para frente, de perna canhota, chegou o Matheus Silva, respondendo de cabeça, arrumando a casa agora com o Reginaldo com o Luiz Felipe, faz a tabelinha, vem o Ederson, ele cruza a linha que dividiu o meio, toca na frente, vai Vinícius, ele vai avançando, ele é perigoso, ele é corte dele do campeonato, que bola, para o Reginaldo pelo lado direito, cruzamento, afasta João Basso pela equipe do Cuiabá. Uma jogada envolvente aí do Timbu, viu, Boris?
2: Que bola, olha o Dodô.
1: Olha o Dodô, soltou no lado direito agora com o Reginaldo, bem no flanco, ele recua, vem com o Vinícius. Vinícius agora com o Anderson, desce para o Luiz Felipe, vai tentar avançar. É interceptação da equipe do Cuiabá. E você confere comigo o tempo e o placar da partida. Feijão Turquesa, olha o Timbu no contra-ataque agora com o Vitor Andrade, ele passa pelo primeiro, acalma a bola no campo defensivo, toca na frente com o Vinícius, é sempre um momento de perigo, ele cruza a linha que divide o meio, tem espaço, vai avançando, Marlon tá fora da sua posição, faz a tabelinha agora com o Dodô, Dodô com o Vinícius novamente, vai entrar na grande área, prefere o toque com o Paulo Sérgio, afasta a zaga do Cuiabá, há um pedido de mão na entrada da grande área, Leonardo
2: Segue
1: Borges.
2: O jogo. Foi nada.
1: Segue o jogo. Então você confere o tempo e o placar da partida. Feijão Turquesa comunicando o tempo e o placar do jogo. São decorridos 11 minutos da primeira etapa dos aflitos. 0 para o Náutico, 0 para o Cuiabá, Igor Moura.
3: Amanhã pelo Campeonato Espanhol tem Valência e Barcelona às 4 da tarde. Às 3 tem final da Copa da Alemanha, Bayern de Munique e Stuttgart.
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1: Bola no campo defensivo do Náutico, se antecipou o Betão com autoridade, a bola acaba sobrando para o Nino Paraíba, o árbitro marca falta de ataque, né, Wallace?
6: Exatamente isso, viu? Falta cometida ali pelo lateral da equipe do Cuiabá, jogo 0-0, já vai o Náutico.
1: 12 minutos da primeira etapa, daqui a pouquinho vou escutar Edinaldo Santos, mas o Timbu não deixa respirar, olha o Reginaldo, vai pra cima, tabelinha com Vinícius, tocou errado, a bola fica protegida pelo Marlon, lateral esquerdo da equipe cuiabana, ele toca na frente com o Raul, Raul buscando o Everson, ele protege a bola, faz a parede e toca novamente com o Raul, de perna direita, faz o lançamento, interceptando agora bem na bola Reginaldo, Edinaldo Santos, 12 minutos de jogo e o Timbu no jogo, Edinaldo.
7: 12 minutos de jogo, partida muito bem movimentada, o Náutico tentando se impor, como sempre faz no estádio dos aflitos. Hoje, aliás, em qualquer estádio, o Náutico tenta impor o seu sistema de jogo. Agora, o time do Cuiabá é aquilo que a gente também esperava. Ele tem um bloqueio defensivo muito forte e procura diminuir os espaços do Clube Náutico Capibaribe. Mas o Náutico está chegando, meu caro Marcelo Araújo.
1: Valeu, Edinaldo. 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
1: Vai lançando pelo lado esquerdo de ataque, Vitor Andrade vai em diagonal, agora faz a tabelinha, Paulo Sérgio na hora do toque tocou errado, afasta João Basso pela equipe do Cuiabá, sobra novamente com o Timbu, vem com o Matheus Silva, levanta a cabeça, ele serve ao Reginaldo, Reginaldo do lado com Vinícius, Vinícius com fome de bola, faz o cruzamento, afasta a zaga com Raul, e aí os jogadores se entrelaçam, o árbitro diz, está valendo tudo isso não? A árbitra da partida, Edna Alves, marcou falta em cima do Matheus, né, Boris?
2: É, e foi do Anderson, o Anderson na recomposição, ele pegou o Matheus. Agora, eu estou por trás do sistema defensivo do Cuiabá para o Edinaldo Santos. É o 2, é o 13, é o 5, é o 6, é o 15. Meu amigo, é um sistema defensivo
7: muito
2: pesado,
7: forte.
2: Viu?
7: Muito forte, bem lembrado aí pelo nosso Leonardo Borges. Eles têm um bloqueio muito forte, sistema de marcação também muito forte. Agora eu queria lembrar rapidamente, meu caro Marcelo, que nós tivemos ainda há pouco uma grande defesa do Muriel, depois de uma entrada quase livre aqui pela esquerda no time do Cuiabá. Por quê? Porque o Náutico paga um preço caro também por jogar com as linhas muito altas e às vezes é surpreendido. Tem que ter cuidado.
1: É isso, Edinaldo, tem que ter cuidado. E aí sobre o sistema defensivo, né? Os próprios números respondem ao nosso querido Boris, defesa menos vazada da competição, apesar de estar lá embaixo na classificação. 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
1: Garoto que joga a bola, ele serve na esquerda, vai fazer o cruzamento, Vitor Andrade, a bola cruza a extensão da grande área, sobra do outro lado para o Reginaldo, ele vai para cima da marcação aos 14 minutos do primeiro tempo, torcida faz a festa dos aflitos, afasta Caleb pelo time do Cuiabá, sobra com o Matheus Silva, olha o caldeirão dos aflitos aí, vai com o Betão, sobra com o Igor, ele vai pelo lado esquerdo, faz a tabelinha com o Vitor Andrade agora cercado por dois, ele é obrigado a retroceder, a Edna diz que não houve falta, tá valendo, olha o chute de longe! Muriel tá seguro na jogada, o Alex.
6: É, tentou surpreender ali, não conseguiu identificar quem foi da equipe do Cuiabá, mas pegando a bola ainda na intermediária, viu que o Muriel estava adiantado, tentou fazer aquele golaço, né? Só que não pegou tão bem na bola, o Muriel recuou e defendeu com tranquilidade, mas tentou, arriscou e mesmo assim foi bonito.
1: E você confere comigo o tempo e o placar da partida. Feijão Turquesa, como diga o tempo e o placar do jogo, são decorridos 15 minutos e meio da primeira etapa do Estádio dos Aflitos. 0 para o Náutico, 0 também para o Cuiabá. Olha o contra-ataque do Cuiabá, tem ali o Matheus Silva, faz a proteção, toca de canhota e recua para o goleiro Muriel. 15 minutos e 50 da primeira etapa, 0 Náutico, 0 Cuiabá, Igor.
3: Amanhã pela Série B, 4 da tarde, tem Novo Horizontino e Ceará, 6 e meia, Fortaleza e Londrina.
1: Que o Cuiabá vai tentar a jogada, Matheus Santos, e aí acabou tocando do Betão e sobra para o goleiro Muriel, vai saindo para o jogo, e a galera acende, quer jogo, quer velocidade, quer intensidade, Igor Fernandes, ele vai partindo, ele cruza a linha que divide o meio, toca no lado esquerdo com o Dodô, novamente aparece na frente Vinícius, pode ser agora, pode cruzar na área, bola passando, passou pelo Paulo Sérgio, era questão de milésimos, Boris.
2: Uma chuteira a mais seria um golaço, porque a bola do Dodô enfiada para o Vinícius foi qualquer coisa na ponta esquerda. Vinícius deu o tapa, levou para a linha de fundo e fez o cruzamento. O Paulo Sérgio esticou a perna, mas se tivesse dois números a mais faria um belo gol. Perigo para o gol do Cuiabá, 0 a 0.
1: 17 minutos, Edinaldo Santos e o Timbu bem no jogo, Edinaldo.
7: Muito bem, está correndo atrás, está buscando opções, porque não é fácil enfrentar uma zaga como essa do time do Cuiabá, permanentemente com 5 homens lá atrás, às vezes até com mais homens, com 6, 7, é impressionante. A roubada de bola deles também é perigosa.
1: Olha o Paulo Sérgio, Dodô entrou na área, aplicou o drible no primeiro, esqueceu a bola. Ele está lutando, mas aí houve falta, né, Boris?
2: É, eu sinceramente eu não achei falta não. Eu achei que o Dodô estava brigando pela bola. Ele pode ter sido afoito, mas falta, sinceramente.
7: Disputa
2: eu não vi
7: normal, não, né, Boris? Disputa absolutamente normal.
2: Eu achei normalíssima.
7: Exatamente.
1: Edinaldo Santos é o toque de classe do Scratch. Bola com o Caleb do campo defensivo. Recua dentro da grande área para o Marcelo Carné. Marcelo Carné atira de longe, faz a ligação direta buscando o Nino Paraíba com muita força. Mas acaba sobrando ali no Náutico com o Vitor Andrade. Ele vai recuar, vai recomeçar o jogo agora com o Muriel. 18 minutos da primeira etapa. Era o Igor Fernandes, na verdade, o lateral esquerdo do Timbu. Muriel tem dois jogadores ali saindo, pressionando a saída de bola. Quem vem buscar jogo é o Anderson. O Anderson toca a bola no lado direito. Vai saindo bonito. Timbu pro campo de ataque, imprime velocidade, Reginaldo, ele cruza a linha que divide o meio, vai para cima da marcação, tá cercado por dois, falta aproximação, ele toca de calcanhar, inteligentemente a bola bate no Marlon, é arremesso manual, Vinícius tem pressa, ele tocou para Luiz Felipe agora recua, vem com o Anderson, Anderson é inversão agora pelo lado esquerdo, a bola vai avançando com o Igor Fernandes pro grid, toca mais no flanco ainda com o Vitor Andrade, ele vai para cima da marcação, prefere o cruzamento, afasta, bem colocado Caleb pelo time do Cuiabá, acaba sobrando com o Betão imprime a jogada agora pelo lado esquerdo. Continua pelo lado esquerdo da equipe do Imbu. Agora com o Igor Fernandes. O Vitor Andrade vai passando para cima. Olha a bola para o Dodô na grande área. Caleb, o pé salvador da equipe do Cuiabá. Insiste com o Náutico no campo de ataque. Aparece Luiz Felipe, vai para cima da marcação. Está cercado por dois. Ele recua, a bola sai, o cruzamento. E a árbitra parou, marcando o que, Leonardo Boris?
2: Ele marcou impedimento. Impedimento da linha do Luiz Felipe. Impedimento marcado. O placar está 0 a 0.
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1: Olha o Caleb, vai sair para o jogo do campo defensivo da equipe do Cuiabá. Acaba deixando para o Marcelo Carné. A galera vai, a galera poupa o time do Cuiabá. Já naquela serinha esperta aos 19 minutos e meio. Ele aplica a marcação, acaba tocando na frente. Aparece Betão, mata no peito, a bola acaba saindo. Em arremesso manual para a equipe do Cuiabá. Não, tocou no jogador do Cuiabá. Ela acabou marcando um impedimento, né, Wallace?
6: Isso, exatamente. Apareceu ali na frente o Christian. Então o auxiliar número 2, no mesmo instante, levantou a bandeira, assinalando a infração.
1: E você confere comigo, tempo e o placar da partida. Olha o Gavião. Olha o Gavião cantando alto. No estádio dos Aflitos, muito obrigado a você pela audiência. 20 minutos da primeira etapa em nome do Feijão Turquesa. Placar ainda fechado. 0 para o Náutico, 0 também para o Cuiabá. Fala, Igor.
3: Amanhã, 2 jogos às 5 da tarde pela Série A do Brasileiro. Tem São Paulo e Botafogo, Vitória e Internacional.
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1: Acompanhando o Timbu nesta noite de sexta-feira na luta pela liderança, o desafio pela liderança da Série B do Campeonato Brasileiro. Vale muito na construção do acesso, pavimentando o caminho para a volta à Série A do Campeonato Brasileiro. Bola no campo ofensivo da equipe do Cuiabá, vai com o Marlon. Ele vai para o manuseio. Jogador que se aproxima por ali, o Matheus Santos. Ele prefere não. O time do Náutico também ali com 7 jogadores. Marcação cerrada nessa cobrança de lateral. Toca por último, o Enderson, a bola acaba saindo em tiro de retorno para o goleiro Muriel. 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
1: Bola com o Betão na grande laranja do campo defensivo da equipe do Timbu. Ele toca no seu lado direito, vai sair pro jogo com o Matheus Silva. Matheus Silva agora faz a tabelinha, aparece Vinícius. Na tabelinha com o Luiz Felipe, ele vai pra cima, solta no lado direito. Pelo flanco tem o Reginaldo, Vinícius ficou no chão. Cruzamento na área, afasta a zaga. O Ederson chegou, bateu! A bola passa direita da meta do Marcelo Carné. Ficou caído o Vinícius aqui na intermediária, viu, Boris?
2: É, vamos por partes. Primeiro, o Vinícius levou uma porrada do camisa número 6. Aí o lance seguiu. Chegou para o Enderson bateu e a bola foi à direita. Aí o Marcelo Carré caiu sem ter absolutamente nada. É de cinema esse rapaz.
7: Foi uma pegada, inclusive, muito dura, muito contundente e desleal. Merecia um cartão amarelo.
1: Olha aí, Edinaldo Santos, aprovando um cartão amarelo. Seria o cartão amarelo não dado pela árbitra da partida, Edna Alves. 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
1: Todo mundo comanda aqui do quarto árbitro, José Marciano de Lopes. O José Marciano Lopes. Oi, Boris.
2: Agora está explicado por que o Cuiabá não leva gols jogando fora de casa. O Carré simplesmente não tem nada. Para mim, ele só vai ter alguma coisa se for substituído.
6: O Ney Silva, o auxiliar técnico que está comandando hoje a equipe, mandou o João Carlos para o aquecimento. Ele que é o goleiro reserva. Está aqui aquecendo na área técnica da equipe do Dourado.
1: Que interessante, hein? Goleiros bem experientes. Se o Marcelo Carné tem 36 anos, o João Carlos tem 38, mais experiente ainda. 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
1: Dá tempo para Edinaldo Marcelo. Santos, metade da primeira etapa, fala Edinaldo.
7: Ok, Marcelo, veja bem, o time do Cuiabá é verdadeiramente um time defensivista, mas ele tem rapidez quando rouba a bola e parte para o ataque. Tem que ter cuidado nesse contra-ataque deles. Agora é importante lembrar que às vezes esses jogadores do time do Cuiabá, eles entram com muito pesado, de forma muito pesada, como aconteceu agora com o Vinícius. Mas eles também têm um mérito, estão conseguindo deixar o Náutico um pouco afastado da sua área. Mas o Náutico está insistindo, está tentando abrir espaços para poder impor o seu ritmo de jogo, Marcelo.
1: Tá certo, Edinaldo Santos, o toque de classe do Scratch, 24 minutos, bola nos pés de Marlon, perna canhota na bola, Reginaldo toca de cabeça, a bola vem para trás, chegou Matheus Silva primeiro antes que o atacante da equipe mato-grossense, sobrou no meio para o Vitor Andrade, opa! O toque por baixo fica no chão, jogador do Náutico, segue com Dodô, bola em campo, Timbu no ataque, vai com Vinícius, Vinícius aplica o drible no primeiro, puxa para dentro, vem diagonal, procura com quem jogar, toca no meio com o Anderson vai girando o jogo agora com o Betão, ele se aventura no campo de ataque da equipe do Timbu, faz a tabelinha com o Igor Fernandes, fechada a porta por dois, recua, vem com o Betão novamente, desce e recua até o Anderson, ele vem buscar jogo, aos 24 minutos e 50 da primeira etapa, bola com o Matheus Silva vai girando o jogo agora com o Luiz Felipe, aparece como se fosse o lateral direito, acaba recuando, toca com o Matheus, Matheus novamente com o Luiz Felipe, ele corre, corre muito, faz o lançamento buscando o campo esquerdo de ataque, olha o Timbu agora, Igor Fernandes vai entrar na área, toque por baixo, olha o Paulo Sérgio, e aí chegou o primeiro, Marcelo Carné, Leonardo Boris.
2: Primeiro lançamento foi primoroso, foi primoroso do campo de defesa para a entrada do Igor Fernandes. Ele, quando mata, ele deixa seu marcador para trás. Fez o cruzamento, Paulo Sérgio não chegou a tempo, prensou a defesa do Cuiabá, 0 a 0, jogo duro, hein?
1: E você confere comigo o tempo e o placar da partida. Feijão Turquesa comunica o tempo e o placar do jogo, são decorridos 25 minutos e 50 da primeira etapa do Estádio dos Aflitos, décima rodada da Série B do Campeonato Brasileiro. O Náutico não tem nada, o Cuiabá também não tem nada. Igor Moura.
3: Amanhã, pela última rodada do Espanhol, tem Mallorca e Oviedo, além de Real Madrid e Athletic Bilbao.
1: Campo de ataque com o Everson pela equipe do Cuiabá, ele aplica a finta no primeiro, acaba girando em diagonal de dentro para fora, do meio para a ponta, faz o lançamento para ninguém, a bola, ninguém do Cuiabá, né? A bola fica sob o comando do Matheus Silva no campo defensivo do Timbu, ele toca a bola para fora porque ele mesmo está sentindo algo, né, Wallace?
6: Exatamente, ele tocou para ele ser atendido e parece que está meio tonto ali, não está legal. De cócoras, né? Como nós falamos, jogo parado, a árbitra vai lá para conferir de perto o que foi que houve com o jogador da equipe do Náutico.
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1: Podemos dizer que está tudo ok com o Matheus Silva, Wallace?
6: Podemos dizer sim, inclusive de forma, o famoso fair play, o jogador da equipe do Cuiabá, na cobrança do lateral, jogou direto pela linha de fundo.
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1: Olha o Vinícius, ele é puxado, ele é agarrado pelo atleta do Cuiabá. Ih, rapaz, e o Marlon ali vai cochichar no ouvido. É o Eric. O Eric, Eric vai cochichar no ouvido do Vinícius, viu, Alex?
6: É, disse, eu tô com você aqui, pra onde você for, eu vou.
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1: Jogada pelo meio, o Anderson, ele toca no lado direito, vem a tabelinha com Matheus Silva para o Vinícius no campo de ataque, ele é puxado pelos jogadores da equipe, pelo Eric, o número 14 da equipe do Cuiabá, pressão da torcida em cima da arbitragem, daqui a pouquinho eu queria a opinião de Edinaldo, aliás, dá tempo agora, arbitragem da Edna Alves até agora, Edinaldo?
7: Olha, o jogo está muito pegado também, né? Os jogadores estão entrando com muita força, muito contato físico, e não está sendo um jogo fácil para a arbitragem, não. Os jogadores estão se pegando muito, estão se agredindo muito dentro de campo. Uma coisa é você fazer um jogo competitivo, outra coisa é os jogadores partirem para a violência. Tem que dar um baixa nisso.
1: Olha o Dodô, tem uma falta a ser cobrada, sempre um lance de perigo. Ele bate bem na bola, o homem da bola parada, Timbu. Apenas um homem da barreira, ela manda afastar um pouco mais, retornar um pouco mais, Boris.
2: A Edna avisou o Eric, ó, agora acabou. Se fizer de novo é amarelo.
1: Pois é, ajeita a bola com carinho. Aos 29 minutos da primeira etapa do Estádio dos Aflitos, o placar pode ser aberto agora. Torcedor Timbu com o coração batendo forte, querendo a abertura desse placar, querendo a liderança. Autorizado pelo árbitro, toque de cabeça. Não pegou bem na bola, era o Betão, né, Boris?
2: É, não pegou no... Foi de costas, né? De costas, e aí o cabeceio foi muito longe. À direita do goleiro Marcelo Carné, que faz uma cera.
1: É. 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
1: Cobrança de manuseio com Marlon do campo defensivo da equipe do Cuiabá. Agora a árbitra vai lá, apita, conversa com ele e diz:
8: ô, Marcelo,
1: menino, joga aí, fala, Adinaldo.
8: O Vinícius, às vezes, quer entrar na malandragem do Cuiabá. Ele tem que ter controle e focar no jogo. Ele não pode se deixar envolver por algum ato de violência dos jogadores dentro de campo. Ele tem que ficar na dele e esperar a arbitragem determinar o que é de direito.
1: E você confere comigo o tempo e o placar da partida. Feijão Turquesa comunica o tempo e o placar do jogo. São decorridos 30 minutos, meia hora de jogo na primeira etapa. Olha o Timbu no campo de ataque, a interceptação do Eric pela equipe cuiabana. 30 minutos e meio da primeira etapa, aqui nos Aflitos, décima rodada da Série B. 0 Náutico, 0 Cuiabá. Alô, Igor!
3: Alô, Marcelo! Amanhã, última rodada do Campeonato Espanhol, também reserva Rironi Elche, Retafe ou Sassunha.
1: Boris, se ela não puxasse o amarelo agora pro Davi Miguel, é brincadeira, viu, Boris?
2: Não, aí é brincadeira. O primeiro cartão amarelo já demorou muito. Agora, o Edinaldo foi muito feliz. O Vinícius, ele tá entrando na pilha dos jogadores do Cuiabá. Isso não é legal.
8: Principalmente pro jogador da experiência dele, né, Boris?
1: Olha o Timbu no campo de ataque, Dodô, cesca pra lá, pra cá, faz o cruzamento na área, pode ser agora, afasta, Raul, bem colocado. A bola sobra para o Cauã Christian, vai tentar entabular o contra-ataque, não conseguiu. Bola fica com o Luiz Felipe, ele faz a tabelinha com o Reginaldo. Reginaldo agora com o Anderson para o Dodô, que passe lindo para o Reginaldo. Ele vai pra cima da marcação, perdeu o espaço, recupera o Marlon, a bola fica agora com o Eric no campo defensivo. Ele chuta a bola, bateu o Anderson e sai, arremesso manual para a equipe do Mato Grosso. 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
1: Pressão total do Timbu na saída de jogo da equipe do Cuiabá. São 7 jogadores numa área de 10 a 20 metros. É problema, viu, Edinaldo?
8: E tem um detalhe, viu, Marcelo? O Eric, que é um jogador que agita muito aí no time do Cuiabá, para onde o Vinícius vai, ele corre atrás. Está havendo um confronto, por isso que a gente repete. O Vinícius não tem que entrar nessa malandragem, não. Tem que jogar a bola e isso ele sabe fazer.
1: Olha o Eric, se apavorou com a marcação do Vinícius, jogou pra fora, ganhou um ataque a equipe do Timbu, vem com o Dodô novamente pelo lado direito, solta com o Vinícius, essa dupla genial do Timbu, faz a tabelinha, aparece Luiz Felipe, recua agora de Vinícius para Reginaldo, Reginaldo vai girando o jogo agora com o Anderson, tudo isso aos 32 minutos e meio, vem agora com o Vitor Andrade imprime velocidade, pode entrar com bola e tudo, acabou soltando do lado esquerdo e com o Fernandes, faz o cruzamento na área, afasta, bem colocado o Eric pela equipe do Cuiabá, sobra com o Reginaldo novamente, faz a tabelinha, olha o Vinícius, ele vai pra cima, prefere retroceder com o Luiz Felipe, olha o Dodô, vai pra área! É pênalti! Edna Alves não titubeou, aos 33 minutos, numa jogada do Dodô na grande área, ele foi caçado por baixo, Leonardo Boris!
2: Eu não tenho dúvida nenhuma. O Edinaldo está na tela, ele pode ser meu VAR. Para mim, pênalti, porque o drible foi seco no jogador do Cuiabá e deu rapa por baixo. Para mim, pênalti pela direita da área. Pênalti, e a Edna estava muito bem colocada na diagonal do lance. É, talvez numa diagonal em que eu esteja, mas ela mais perto. Para mim, eu não tenho dúvida não, pênalti.
8: Por cima e por baixo, Marcelo. Ele vai por cima e por baixo, derruba o jogador do Náutico. Pênalti sem dúvida nenhuma.
1: Olha, primeiro é o Reginaldo aí que pega a bola, né? Vamos ver quem é o batedor.
2: Não, mas aí é aquele macete, né?
1: Isso.
2: É, aí é aquele macete, um pega a bola, aí eu apostaria que quem cobra é o Paulo Sérgio.
1: Vamos ver, futebol é na Jornal.

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1: Chegou a hora mais gostosa pro torcedor do Náutico, presente nos aflitos.
2: Marcelo.
1: Pode soltar esse grito de gol, Edinaldo.
2: É, só para reforçar, o jogador do Cuiabá vai por cima e por baixo. Por baixo ele bota a perna esquerda para impedir o desenvolvimento da jogada por parte do jogador. E por cima ele empurra, não tem dúvida nesse lance. Pênalti tranquilo, bem marcado pelo árbitro, pela árbitra.
1: Essa é a tática Estrovenga, que utilizou o jogador da equipe do Cuiabá. Torcedor está respirando, coração
2: bateu a Estrovenga, essa eu não conhecia.
1: É, meu
2: eu
1: amigo,
2: gostei.
1: Vai por baixo. Fala, Boris.
3: O Vinícius pegou a bola, Dodô tá perto, o Reginaldo, Dodô pegou a bola. Você vê, a bola passou de mão em mão, Dodô.
1: Eu já ia falar, você citou o Vinícius, se fosse ele, com o gol marcado, assumiria a liderança isolada.
3: E aí, o bacana que foi, Reginaldo passou para o Vinícius. O Vinícius deu o toque para o Paulo Sérgio. Paulo Sérgio voltou para o Vinícius, Vinícius deu para o Dodô.
1: O Raul tá por ali catimbando, tá próximo à árbitra.
3: O Marcelo Carné, ele não queria nem ficar no gol.
1: É, vamos ver agora.
3: É uma mala.
1: Pesadíssima, né? Sem
3: alça. Olha o que ele tá fazendo na rede.
1: Olha o Dodô, vai para a cobrança. Vai para a cobrança, o meio alvirrubro. Posicionado a 4 passos da bola, observando o experiente goleiro Marcelo Carné. O Timbu pode abrir o placar no estádio dos aflitos para a explosão da sua torcida. Vai autorizar a árbitra da partida. São 36 minutos. Apita Edna Alves, está autorizado. Vai para a cobrança, Dodô. Ele respira, ele para. Olha, vai fazer carreira. Bateu Dodô! Defendeu Marcelo! Defendeu o goleiro do Cuiabá, Boris!
3: Caramba, é uma mala que defende. O Dodô respirou, eu pensei que vinha uma porrada seca. Aí na corrida, perfeita. Quando bate na bola, bate à esquerda, rasteiro. Fácil a defesa do Carné. Foi lá no canto, fez a defesa.
2: E ele bateu quase que em cima do goleiro, minha gente. Bateu muito mal, pênalti muito mal batido, facilitou a defesa do goleiro. Essa que é a verdade.
1: E você confere comigo o tempo e o placar da partida. A árbitra vai autorizar a cobrança do esquinado, vai Dodô
3: para tinha
1: a cobrança.
3: VAR para ver se ele saiu do gol antes da batida.
1: Não,
3: aí
1: tudo
3: ela
1: okay,
3: apanhava,
1: né?
3: Do Carné.
1: É, aí foi tudo legal, foi tudo ok. Para o posicionamento correto do goleiro da equipe do Cuiabá. Olha o Dudu na cobrança do esquinado, perna direita na bola, viaja pelo alto, afasta Caleb, bem colocado. 37 minutos e meio do primeiro tempo. O Timbu acabou de desperdiçar uma penalidade com o Dudu.
2: Marcelo,
1: o meio alvirrubro. Fala, Edinaldo.
2: Só para rememorar, o Dudu já tinha perdido um pênalti contra o São Bernardo, não foi?
1: Isso. Foi o Vinícius, não?
2: Acho que foi o Dudu, não?
1: Vamos relembrar.
4: Vinícius.
1: Vinícius.
2: Ah, foi
1: Olha o
2: Vinícius,
1: Cuiabá no
2: okay,
1: contra-ataque,
2: okay.
1: A bola com o Cauã Cristian, vai sambar para cima da marcação, faz o lançamento, o Anderson, ele para de perna esquerda, Paulo Sérgio ajudando, 38 minutos, não dá tempo nem para respirar. Olha o Dodô, já vem o Náutico pro ataque, acaba perdendo a bola, recuperação do Timbu e você conferindo. 38 minutos do primeiro tempo, vem agora o Igor Fernandes pelo lado esquerdo, ele passa o pé por cima da bola, dá uma pisadinha, vai para cima da marcação, vai tentar fazer o cruzamento, tenta se aventurar pelo lado esquerdo, está sozinho, falta alguém, aproxima ali do Igor, ele dá o toque para o lado esquerdo, a bola esquinado. 38 minutos do primeiro tempo, 0 Náutico, 0 Cuiabá. Igor.
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2: Essa proximidade, Marcelo, que você está pedindo, é porque o bloqueio dos caras é muito forte. Eles conseguem colocar os jogadores do Náutico fora da área. É um bloqueio impressionante do time do Cuiabá. Impressionante.
1: Verdade, Adenaldo, verdade. O torcedor do Náutico dá uma força aí, aplaude o Dodô.
3: Dá moral. É, gritando Dodô, mesmo porque ele vai bater o escanteio agora.
1: Torcedor sente que é um bom momento. 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
1: Recuperado o jogador da equipe do Cuiabá, vai Dodô, vai ser autorizado pela árbitra Edna Alves. 39 minutos e meio nos aflitos, o Náutico já poderia ter aberto o placar. Dodô desperdiçou uma penalidade, permanece 0-0, é décima rodada da Série B do Campeonato Brasileiro. Vai autorizar, eita, no tumulto, né, no meio, a Edna vai ali, adverte um, adverte outro, autorizou a cobrada do esquinado, cobrança do esquinado, olha o Dodô, bola chuveirando na boca do gol, sobra para o Anderson pelo lado direito, ele vai para cima na marcação, para, tá preso, a bola acaba sendo recuperada pelo Marlon, toca por último, é tiro de esquina para o Timbu, Boris.
3: É o Anderson surgindo pela ponta direita, o escanteio batido do Dodô, da esquerda para a direita, ganhou mais o escanteio, e o Dodô da esquerda vai para a direita bater o escanteio, 0-0.
1: Ele tem pressa, 40 minutos da primeira etapa, vai o Dodô ao lado direito pela cobrança do esquinado, bem próximo ali da torcida, onde tem uma faixa, Náutico, teu caminho é de luz, vai fazer o cruzamento na grande área, 40 minutos e meio do primeiro tempo, 0 Náutico, 0 Cuiabá. E tem uma discussão aí que não para, autorizou, cobrança pelo alto, afasta o Anderson ajudando o campo defensivo, o Everson da equipe do Cuiabá. Novo tiro de esquina, Boris.
3: É, e agora tem jogador do Cuiabá caído, forçando que teria recebido uma falta do Matheus Silva. É difícil, viu? Os caras, o René agora é que tá reclamando.
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1: Autorizado pela arbitragem da partida, 41 minutos do primeiro tempo, bola chuveirando na boca do gol, quem sobe, afasta o Everson pela equipe do Cuiabá, acaba sobrando do campo de ataque do Timbu, o Anderson, ele faz o lançamento, acaba cortando o Nino Paraíba, sobra com o Anderson novamente, vai fazer a inversão do jogo, olha o Dodô, sozinho, pelo lado direito, ele vai pra cima da marcação, prefere ir pro X1 pelo lado direito, cruzamento, mais um tiro de esquina no jogo, Leonardo Boris.
3: É, bota pressão o time do Náutico, e só pode jogar pelas pontas mesmo, porque o meio está completamente congestionado. Escanteio pela direita, Dodô vai para a cobrança.
1: Olha o Dodô, vai para a cobrança pelo lado direito, vai o Timbu aos 41 minutos e meio do primeiro tempo. Tá maduro, gol do Timbu. Vai autorizar a árbitra Edna Alves. Bola pelo lado direito de ataque da equipe do Náutico, vai o Dodô. Rapaz, é um parto para se autorizar. Agora sim, autorizou, bateu muito forte. Aparece Paulo Sérgio de perna direita, ele recua para Reginaldo. Vai construir toda a jogada novamente. É o próprio Reginaldo, o Paulo Sérgio que aparece ali no campo, quase que defensivo. Opa, ele errou a bola, bate no Everson, acaba sobrando para o Reginaldo, recuando para o goleiro Muriel. 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
1: Muriel no campo defensivo, ele vai sair para o jogo, tem o Igor Fernandes, vai preferir a jogada direta, perna canhota da bola, ligação direta para o Paulo Sérgio, ele briga com a zaga, chegou primeiro o Raul cortando, bola pelo alto, toca de cabeça, Raul, a bola fica agora com o Nino Paraíba no campo defensivo, faz o lançamento do campo de ataque, chega cortando o Igor Fernandes, recuperação de jogo com o Luiz Felipe, ele passa pelo primeiro, só que voltando, ao invés de ir para frente, vai para trás, não tem espaço, acaba tocando com o Anderson novamente, o Anderson com o Luiz Felipe no campo defensivo do Timbu. 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
1: Costurando a jogada, faz o lançamento, afasta pelo meio Caleb, a bola fica presa com o Vitor Andrade ainda do campo de ataque, ele vai pra cima da marcação, passa pelo primeiro, olha o passe, lado esquerdo, Vinícius vai fazer o cruzamento, afasta de peito, Eric da equipe. Meu querido Leonardo Boris, foi peito mesmo isso aí, né, Boris?
3: Foi peito. Agora a bola do Vitor Andrade é muito boa e o Vinícius, que não estava recebendo pela direita, ele caiu pela esquerda. E aí, a profundidade, ele entrou na área pela esquerda, agora tomou cartão amarelo, o camisa 23, Igor Fernandes, lateral esquerdo, mas o Vinícius deu a porrada na bola, cruzou e estava bem postada. O miolo de zaga do Cuiabá é bom, viu? Ele estava bem postado, tem que forçar a barra, é um jogo dificílimo.
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4: E aí, Edinaldo?
2: Rapaz, a gente tá vendo, a gente continua vendo um time que é o tempo todo defensivista, raramente chega lá na frente, pouco ameaçou o goleiro do Clube Náutico Caparibe, Muriel. Então, num jogo como esse, você não pode desperdiçar uma oportunidade como o Náutico teve para marcar com um gol de pênalti. Porque para você abrir essa defesa, você tem que mudar a configuração do jogo, tem que sair na frente do placar urgentemente, senão esses caras não vão sair daí de trás de jeito nenhum.
1: Olha o João Basso do campo defensivo da equipe do Cuiabá. Ele prende a bola, toca no meio com o Raul. Raul tentando construir uma nova saída de jogo. Abre para o Nino Paraíba no lado direito. Vai para cima da marcação. Fungando ali no cangote dele tem o Luiz Felipe. Ele é obrigado a recuar para o goleiro Marcelo Carné. Galera pediu saída. Saiu não, né, Boris?
3: Não, saiu não. Tava bem em cima de mim aqui.
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1: O Anderson com a posse de bola na intermediária ofensiva pelo lado direito, ele recua, buscando agora a presença do Betão. Betão toca com o Vitor Andrade, a bola passa por ele, acaba sobrando com o Igor Fernandes. Tudo isso no campo de ataque do Timbu. Faz a tabelinha, Vitor Andrade agora tenta se desvencilhar do seu adversário. Toca na frente, Nilo Paraíba faz o corte. 5 minutos, vamos até os 50. E você confere comigo o tempo e o placar da partida. 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Feijão Turquesa comunicando o tempo e o placar do jogo. 46 minutos da primeira etapa. O placar está no 0-0. 0 Náutico, 0 também para o Cuiabá. Alô, Igor Moura.
5: Alô, Marcelão. Amanhã, 4 da tarde, última rodada do Campeonato Espanhol. Tem Celta de Vigo e Sevilha, Espanhol e Real Sociedad.
1: Recuperada pela equipe do Cuiabá no campo defensivo, ela fica com o Caleb. Caleb vai distribuindo o jogo pelo lado direito agora com o João Basso. O João Basso ele para, observa, faz o giro, toca na frente com o Raul e aí engana os ofensores. Simbus toca na frente, vai para o Caleb novamente, acaba sobrando com o Igor Fernandes no campo ofensivo ainda do Náutico. Ele pode tocar no meio, tá pedindo bola o Matheus Silva. Ele reflete agora pelo outro lado, pelo lado esquerdo com o Anderson. O Anderson vai para cima da marcação, só dá Timbu no jogo aos 46 minutos e meio. Vitor Andrade deriva pelo meio, que pena, a jogada foi boa, mas o chute, hein, Boris?
3: É, ele tinha que chutar, ele pegou na ponta direita, na ponta esquerda, perdão, e ele levou pro pé direito. Tem que chutar, porque da pequena área vai ser complicado, pode até acontecer, tomara que aconteça, mas tem que chutar, tem que arriscar.
2: E você tá corretíssimo, Boris, se não chutar vai ter problema ao longo de toda a partida. Porque os caras congestionam totalmente a área e o meio de campo. Então, qualquer bola que aparecer ali, você tem que chutar. Agora tem que aproveitar melhor essa finalização.
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1: Direito que aparece, Reginaldo, ele é obrigado a retroceder, a porta tá fechada, vem com o Matheus Silva, faz a tabelinha agora com o Luiz Felipe novamente atrás com o Matheus Silva, tem 3 na saída de marcação do jogo do Náutico, do jogo defensivo, 3 jogadores da equipe do Cuiabá. Matheus Silva levanta a cabeça, vislumbra a passagem do Reginaldo pelo meio, a porta tá fechada, tem o Marlon na marcação, recua com o Matheus Silva, vai sair, desce para o goleiro Muriel. 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
1: A bola vai avançando no meio de 3 jogadores, afasta Nino Paraíba, acabou sobrando novamente com Vitor Andrade, no campo de ataque o Timbu querendo gol ainda desse primeiro tempo. 48 minutos e meio, vamos até os 50, bola no campo de ataque, saindo Nino Paraíba, dispersando a jogada, opa, houve falta ou não aí do Igor Fernandes, hein, Boris?
3: Olha, eu não achei não, a Edna sinaliza que ele tocou na coxa, sinceramente, eu não vi.
1: É, e o torcedor Timbu ficou na bronca com a árbitra Edna Alves. 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
2: No primeiro momento, Marcelo, eu pensava que não teria havido falta, mas houve aqui na repetição, deu para ver claramente na entrada do jogador do Náutico, um jogador do Cuiabá. Falta bem marcada.
3: Ok, valeu, obrigado Edinaldo, olha o Betão, ele está ali encurralado, acabou soltando na frente para o Dodô, ele é empurrado e a árbitra marca falta para a equipe do Náutico no campo defensivo. 49 minutos e meio do primeiro tempo, olha o Reginaldo.

0: frente do lateral da equipe do Cuiabá, toca novamente com Luiz Felipe para o Vinícius, vai girando o jogo, girando o compasso, faz a inversão agora pelo lado esquerdo, olha o Igor Fernandes, tentou de primeira, errou no passe, hein, Boris?
1: Ele errou, quando ele tentou o cruzamento, aí pegou na sola da chuteira do pé esquerdo, e agora ergue o braço,
0: aponta para o meio, é final da primeira etapa nos Aflitos. Exatamente aos 50 minutos da primeira etapa, sendo 5 de acréscimos. 0 Náutico, 0 também para o Cuiabá. 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
0: Daqui a pouquinho o Edinaldo Santos comenta, traz pra gente o que é que aconteceu nessa primeira etapa. Agora o mergulho dos repórteres Leonardo Boris e o Alex Santos. Fala, Boris.
1: Os jogadores do Náutico saíram aplaudidos de campo. Paulo Sérgio é o último a deixar o gramado. Gastão, Arnaldo, Yuri Silva, Matheus Ribeiro, Luiz Cláudio, é atacante, é prata da casa, Leonai Vitinho, Júnior Todinho, Felipe Cardoso, Wanderson, Ramon Carvalho e Samuel é o banco dos técnicos Hélio e Guilherme dos Anjos. O Alex Santos.
3: Jogadores da equipe do Cuiabá saíram rapidamente, destino vestiários, né? Realmente a equipe é difícil de levar gol, viu? Bom, o Ney Silva, que hoje é auxiliar técnico, que está aqui comandando a equipe, ele tem à disposição o João Carlos, que é goleiro, o Yamil Assad, que é atacante, Pepe, que é meia, Vitor Bárbara, que é atacante, tem o Rodrigo Rodrigues, outro atacante, tem o Vinícius Peixoto, também atacante, tem o Rayan, lateral esquerdo, tem o Gabriel, que é zagueiro, o Pedro Felipeto, que é zagueiro e meia, ele também atua como volante, e o Luiz Soares, que é zagueiro. Esses são jogadores que o técnico interino, ou auxiliar técnico, na verdade, o Ney Silva, tem à disposição, caso queira realizar algumas modificações. O comando volta para ele, que deu show de transmissão esportiva, para até então, Náutico 0, Cuiabá 0.
0: Os craques repórteres do Escrete de Ouro, o Alex Santos também, Leonardo Boris, trazendo a movimentação dos bastidores ao término da primeira etapa. Daqui a pouquinho, Edinaldo Santos, o toque de classe, comenta esse primeiro tempo de 0 Timbu, 0 também para a equipe do Peixe Dourado. Agora, o mergulho nas informações, tudo o que acontece no Brasil e pelo mundo, vem aí com o âncora dinâmico do Escrete.
4: Valeu, Marcelão. Intervalo de Náutico 0, Cuiabá também 0. Com esse empate parcial, pênalti perdido pelo Timba, né? Pelo Dodô. Náutico vai permanecendo na vice-liderança, podendo perder até 3 posições nessa rodada de Série B do Campeonato Brasileiro. Pode vir a cair para a 5ª colocação. Bom lembrar que teria que estar tudo errado nos resultados paralelos para o Náutico cair para a 5ª posição. São Bernardo, líder com 17. O Náutico não está ultrapassando São Bernardo com esse empate e esse pontinho. Por quê? Porque está empatando em pontos, em número de vitórias, mas o saldo do São Bernardo é de 8. Saldo de 8, positivo. E o do Náutico, saldo de 6. Bom lembrar que o São Bernardo fez 3-0 no Náutico, né? Se tivesse sido 1-0 São Bernardo, o Náutico estaria hoje ultrapassando o São Bernardo no critério de saldo de gols. Portanto, o Náutico está indo à segunda colocação, está permanecendo na segunda colocação com 17. E o Cuiabá está abrindo 2 pontinhos de distância para o 17º colocado, Botafogo de Ribeirão Preto, com esse 0-0. Bom lembrar que o Cuiabá, com esse 0-0 parcial, tá chegando ao 6º 0-0 em 10 jogos nessa Série B do Campeonato Brasileiro. Eita, time para gostar de um 0-0 e de empate, esse Cuiabá que tá segurando as pontas no Eládio de Barros Carvalho. Só pra gente lembrar que na Série B amanhã tem Fortaleza e Londrina. O Fortaleza é um dos times que podem ultrapassar o Náutico na classificação, Fortaleza e Londrina no Castelão. O Juventude recebendo o Sport é outro que pode alcançar e ultrapassar o Náutico nessa rodada, e o outro jogo de um time que pode ultrapassar o Náutico nessa rodada, nesse caso o Vila Nova, acontece só no domingo. 6:30 da noite em Belo Horizonte, diante do América Mineiro. Lembrando que esses três times só podem ultrapassar o Náutico em caso de vitória. O Sport não ultrapassa o Náutico se empatar com o Juventude amanhã no Alfredo Jaconi. O Fortaleza não ultrapassa o Náutico se empatar com o Londrina amanhã no Castelão. E o Vila só ultrapassaria o Náutico em caso de vitória em Belo Horizonte.

0: Horizonte diante do América Mineiro. Só reforçando que na Série B, além de Juventude Esporte 8:30 e Fortaleza e Londrina 6:30 amanhã, 4 da tarde tem Novo Horizontino e Ceará, segundo jogo dessa rodada de número 10 da Série B do Campeonato Brasileiro. E no domingo essa rodada tem continuação. Atlético Goianiense São Bernardo às 4 da tarde, CRB e Ponte Preta 4:30 da tarde, no domingo, América Mineiro e Vila 6:30, Avaí e Goiás 7 da noite, Operário e Criciúma em Ponta Grossa 8:30 da noite do domingo. Rodada essa será finalizada na segunda, com Botafogo de Ribeirão Preto e Atlético, 7 da noite em Ribeirão Preto. Vem aí, agora, 8 em ponto para comentar esse primeiro tempo de Náutico 0, 0 também para o Cuiabá, o toque de classe do Scratch. Edinaldo
1: Santos. Você falou 8 em ponto, pode comprar o relógio, viu, Igor? Esse aqui meu, que é made in Belo Jardim, está marcando também 8 horas da noite, minha gente. Mas vamos falar sobre o jogo, vamos falar sobre o futebol que a gente viu aqui nesse primeiro tempo. Minha gente, o time do Cuiabá veio para essa partida fazer o que ele está fazendo ao longo do campeonato. Se defender, congestionar o meio de campo, congestionar a defesa, é tudo que ele sabe fazer. Mas é o que ele tem, né? É o que ele tem para oferecer, pelo menos é a proposta do seu treinador, a proposta dos seus jogadores. É evitar que o Náutico tome qualquer iniciativa ofensiva. E o Náutico ainda consegue essas iniciativas ofensivas, mas é muito difícil ultrapassar esse congestionamento imposto pelo time do Cuiabá. Muito difícil. O Náutico corre, o Náutico busca, o Náutico trabalha bem a bola, tenta fazer com que a bola circule de pé em pé, mas é difícil porque os caras ficam lá atrás, é uma linha de 5, uma linha de 4 na frente. Tem hora que todos os jogadores ficam atrás da linha da bola. O negócio dele é defender, nada mais do que isso. E o Náutico tem que se deslocar, tem que buscar, tem que correr, tem que propor o jogo. Não é fácil. Agora o Náutico tem que ultrapassar essa barreira. Isso é uma barreira que o Náutico vai ter que ultrapassar. Talvez encontre outras equipes que joguem assim contra o Clube Náutico Capibaribe. E é isso. Mas o jogo todo foi isso, minha gente. O Náutico tentando impor o seu sistema de jogo, a sua intensidade, mas encontrando dificuldades porque o Cuiabá tem um mérito, isso aí a gente tem que reconhecer. Ele quer manter o tempo todo o Náutico fora da área da sua equipe. E às vezes consegue, mas o Náutico teve muita oportunidade, teve muita chance. E a principal dela, gente, é o pênalti. Você consegue um pênalti num jogo como esse e o Dodô vai lá e perde? É um absurdo isso. Não que um jogador não possa perder uma penalidade, claro que pode. Todo jogador praticamente já perdeu um pênalti. Mas num jogo como esse, em que é necessário que o time abra o placar para mudar a configuração, inclusive, do adversário, para fazer com que o adversário saia um pouco mais do setor defensivo, num momento como esse, você tem a oportunidade de bater um pênalti e você perde, você desperdiça. O Náutico precisa urgentemente, desde o princípio da segunda fase, que virá por aí, a tentar marcar esse gol para abrir esse jogo. Do jeito que está, fica muito congestionado, fica muito difícil. Mas nós tivemos alguns bons momentos na partida, graças à insistência do Clube Náutico Capibaribe, tentando impor o seu ritmo, tentando impor o seu sistema de jogo. Já no comecinho do jogo, antes do primeiro minuto, nós tivemos um lance com o Paulo Sérgio, que poderia ter aproveitado melhor, mas terminou pisando um pouco na bola. E o bloqueio defensivo do Cuiabá foi crescendo a cada momento do segundo tempo. E o Vinícius já demonstrava ali, por volta dos 4, 5 minutos, que estava um pouco nervoso, estava um pouco irritado. Ele já teve o primeiro confronto com o Eric, empurrou o Eric, houve falta, foi advertido ali pela arbitragem. Então o Vinícius, como eu disse ao longo do primeiro tempo, não pode entrar nessa onda, não pode entrar nessa condição que o time do Cuiabá consegue impor, que é exatamente a malandragem, a cera, a simulação. Tudo isso faz parte do esquema do time do Cuiabá. Então um jogador como o Vinícius, que está jogando bem, mas tem que manter os nervos no lugar, focar no jogo para evitar problemas com a arbitragem. Aos 7 minutos, nós tivemos uma boa chance do Náutico numa puxada belíssima do Luiz Felipe. Jogada plástica, belíssima. Não foi uma bicicleta, foi uma puxada, mas que levou perigo contra a meta do goleiro do Cuiabá. E aí aconteceu o único grande momento do time do Cuiabá. Foi exatamente aos 16 minutos... aos 8 minutos da etapa inicial, quando o Muriel teve que fazer uma defesa arrojada porque o Eric pegou a linha defensiva do Náutico muito adiantada e o Náutico paga um preço caro por isso, porque joga com todas as suas linhas avançadas. Mas o cara pegou a bola ali quase praticamente livre pelo setor da esquerda. E aí terminou chutando e terminou errando. Não, errando não, terminou forçando o goleiro Muriel a fazer uma defesa extraordinária. Então é isso que acontece nesse jogo. O Náutico tem que manter a intensidade, mas tem que procurar abrir urgentemente o placar. Depois só deu o Náutico. O time do Cuiabá é um time que sequer vai à frente. É um time que sequer ameaçou, fora uma única oportunidade, que foi essa que eu acabei de falar, o goleiro do Náutico, Muriel. Então é um time permanentemente defensivista, permanentemente tentando congestionar o jogo o tempo todo, com um bloqueio defensivo arrojado também, colocando ali um monte de jogadores que impede que o Náutico chegue tocando. E aí a necessidade do Náutico apressar a marcação do seu gol e a necessidade de evitar chegar o tempo todo tocando a bola, que é o forte do Náutico, nós sabemos. Mas num momento como esse, num jogo como esse, você tem que chutar, gente. Pegou uma oportunidade ali fora da área, chuta, arrisca, porque para entrar tocando está muito difícil, está muito complicado. E é o que nós vimos ao longo dessa partida. O Náutico teve o tempo todo a insistência, a tentativa de assediar o adversário, mas com tanto congestionamento fica difícil para qualquer time encarar um time que passa o tempo todo lá atrás com o seu jogo defensivista. Então o Náutico precisa melhorar isso, precisa partir para o ataque com mais competência, procura chutar mais, tem que aproveitar. Aproveitou a oportunidade? Ótimo! Apareceu a oportunidade? Fuzila, chuta! Mete lá a bola que de repente uma dessa pode entrar, porque para entrar tocando está muito difícil e o jogo está muito pegado também. A árbitra da partida, ela tem procurado, na medida do possível, evitar o cartão amarelo, mas já tivemos lances aí em favor do Clube Náutico Capibaribe que ela poderia ter mostrado cartão amarelo e não mostrou, principalmente em duas entradas que o Vinícius sofreu. Uma, na minha opinião, desleal, era para receber um cartão amarelo imediatamente. Teve um determinado momento do jogo que a gente exigia, ou pelo menos cobrava, mais proximidade dos jogadores do Náutico na hora que o Náutico ataca. Mas essa proximidade fica impossível por causa do congestionamento que eles estão impondo dentro do jogo. Aí fica difícil, né? Porque eles passam o tempo todo na defesa, não estão preocupados em ameaçar o gol do Náutico, e é por isso que eu supervalorizo esse momento que o Náutico teve um pênalti e desperdiçou. Lamentavelmente desperdiçou, porque abrindo o placar, você vai abrir um pouco o jogo desses caras. Mesmo que eles insistam em congestionar ali o meio, o setor defensivo, mas vai ter um momento que você chutando e fazendo o gol, você abre um pouco mais a configuração tática desse time do Cuiabá. Então é isso, o Náutico tem que aproveitar as oportunidades, tem que continuar fazendo o seu jogo intenso, tentando gerar opções como está tentando, buscando alternativas dentro de campo. Não vamos cobrar jogo pelos lados do campo, que o Náutico está fazendo. O Náutico está fazendo o que é certo, o jogo pelos lados de campo, para tentar uma maior produtividade ofensiva. E aí o Náutico consegue gerar opções, gerar oportunidade, buscar alternativas, porque o Cuiabá está só preocupado em fazer um jogo de retranca, em tentar mais um 0-0, afinal de contas já seria o sexto 0-0 que ele conseguiria, e se manter esse 0-0, vai ficar dentro do planejamento que eles querem. É tudo o que eles querem. Tivemos um outro bom momento do Náutico que não foi bem aproveitado, foi quando o Vinícius fez um cruzamento na conta para Paulo Sérgio, rapaz. Faltou milímetros para ele chegar na bola e botar a bola para dentro do gol. A bola terminou passando e o Paulo Sérgio terminou não alcançando. Mas um bom momento, mais uma vez, do Clube Náutico Capibaribe. O Náutico tem a dificuldade, às vezes, de se aproximar da área por causa do monte de jogador que fica ali, de qualquer maneira, atrapalhando os atacantes do Clube Náutico Capibaribe. Teve também oportunidade de cartão amarelo, já falei, no lance em que o Vinícius foi atingido de forma desleal, merecia um amarelo que a arbitragem terminou não marcando. Agora, é um jogo duro, um jogo de muito contato físico e tem que ter o Náutico muito equilíbrio emocional dentro do jogo. Não pode se deixar levar pela malandragem do time do Cuiabá. O jogo já era esperado que fosse assim, competitivo, com o time defensivista, mas você, tendo um jogo pegado, você pode levar em frente. Agora, apelar para a violência, como alguns jogadores do Cuiabá tentaram, aí fica complicado. E o Vinícius não pode entrar nessa. O Vinícius é um dos jogadores mais importantes do Clube Náutico Capibaribe. Às vezes ele é a válvula de escape, às vezes ele é o motorzinho do time e precisa continuar assim para não ter problemas futuros nessa partida agora que vai começar o segundo tempo. 0-0, Náutico muito melhor dentro de campo, mas precisa ser mais eficiente, precisa realmente gerar mais oportunidades ofensivas e chutar mais em gol, abrir esse placar urgentemente para mudar a configuração tática do time do Cuiabá. É um 0-0 em que o Náutico desperdiçou também oportunidades, mas acho que se pressionar um pouco mais, se chutar um pouco mais, vai conseguir marcar o primeiro gol nessa partida no Estádio dos Aflitos. É isso aí, minha gente. É assim que nós acompanhamos o primeiro tempo de Náutico e Cuiabá no Estádio dos Aflitos, que de repente começou a tomar um público bem melhor do que aquilo que a gente estava vendo até momentos antes de começar o jogo. Já temos um público mais consistente, quem sabe aí uma participação de 8 mil torcedores, provavelmente ficaremos nessa faixa. Um abraço a todos, vamos voltar ao comando da jornada esportiva para aquele que todo mundo gosta.
2: Este, Edinaldo Santos, o toque de classe do Scratch, que trouxe a análise completa da primeira etapa de 0 Náutico, 0 Cuiabá. O Alex Santos, o 37 e o 27 pintando na equipe do Cuiabá, é isso, né, Alex?
3: Isso, o Rayan e o Rodrigo. Rodrigo Rodrigues, que é atacante, e o Rayan, que é lateral. Então, com 27, quem sai é o camisa número. Eu não consegui pegar, Marcelo. Você puder me
2: ajudar? 41. O Cauã, né?
3: Cauã, né?
2: Saiu o Cauã.
3: O Cauã Christian. Eu estava me deslocando aqui, então na hora de levantar a placa eu não consegui acompanhar. A segunda modificação, quem saiu?
2: Nino.
3: Pronto. Então tá aqui, Nino Paraíba não aguentou o Rojão, né? Entrando aí o Rodrigo Rodrigues.
2: Valeu, o Alex Santos. Você ouviu, Edinaldo Santos, o toque de classe.
1: Por favor, Marcelo.
2: Oi, Edinaldo.
1: O Cauã entrou no lugar de quem? Aliás, quem entrou no lugar dele?
2: É, tem o 37, Rayan, em lugar do Nino. E tem o Rodrigues, Rodrigo Rodrigues, número 27, okay. Em lugar do Cauã.
1: Ok.
2: Ok? Pronto. Vamos então para o segundo tempo de jogo. Náutico posicionado agora à nossa direita. À nossa esquerda, a equipe do Cuiabá. Uma festa bonita com os sinalizadores, símbolos no estádio de Barros Carvalho. O templo sagrado de todos os alvirrubros. Vamos para a segunda etapa. Agora o primeiro toque da bola da equipe do Cuiabá. É décima rodada do Campeonato Brasileiro da Série B. E aí somente o nosso querido Wallace tem também o 8 em campo, viu, Wallace? O 8 também. Essa placa subiu depois.
3: O
2: da
3: PP,
2: equipe,
3: né?
2: DP.
3: PP. Deixa eu confirmar aqui quem saiu pra gente passar aqui.
2: Ok, tá certo. Vai tocar da bola pela primeira vez. Você acompanhando tudo às 20 horas e 12 minutos da capital pernambucana, Recife, capital lindíssima. Uma das mais belas capitais do Nordeste do Brasil. Apita a árbitra. Começa o jogo!
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2: Marcelo Araújo. Junto com você, vivendo as emoções da Série B do Campeonato Brasileiro de Futebol.
5: Ô Marcelo.
2: Opa, fala, Boris.
5: Deixa eu auxiliar o meu amigo Alex Santos. Quem saiu foi o Matheus Santos, 19, para a entrada do PP, camisa 8.
2: Valeu, Boris, valeu, Alex. O número 8, PP. Primeiro minuto de jogo no segundo tempo. A bola no campo defensivo do Náutico. Vem com o Betão. Betão é pressionado. Ele acaba tocando atrás. Vai sair para o jogo com o Muriel. Muriel de perna canhota. Ele vislumbra a passagem do Igor Fernandes. Igor Fernandes também tem porta fechada. Marcação em cima. Sob pressão nesses instantes iniciais da segunda etapa pela equipe do Cuiabá. Perdeu a bola. Acabou com o Rayan pelo lado direito de ataque. Ele toca na frente. Opa, o Betão acabou puxando, mas tá valendo tudo isso. Era a primeira participação do Rodrigo Rodrigues pela equipe do Cuiabá. E aí é tocado por baixo o jogador do Náutico. É falta no setor defensivo ainda do Timbu. 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Um minuto e meio do segundo tempo no Elad de Barros Carvalho, a bola no campo defensivo, vem com o Anderson. O Anderson levanta a cabeça de perna direita, ele toca no seu lado esquerdo defensivo com o Betão. Betão recua, vai sair para o jogo agora com o Muriel. Muriel acossado, faz a ligação direta de perna canhota, sobe de cabeça, afastando o Eric pela equipe do Cuiabá. A bola para nos pés do PP, acabou sobrando agora com o Marlon. Vai avançando pelo lado esquerdo de ataque, toca na frente. Olha o Everson, vai se desversar do seu adversário, acaba sobrando para o Timbu novamente do campo defensivo. Arruma a casa, Reginaldo de perna direita. direita. Ele recua para o goleiro Muriel. 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
2: 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Você tem Esporte Fortaleza, jogo da volta da semifinal da Copa do Nordeste. Timbu no campo defensivo, a bola fica presa, agora vai tentar sair para o jogo, fica com o Matheus Silva. Matheus Silva observa seu adversário, toca mais à direita com o Reginaldo, tentando sair para o campo de jogo, tentando sair mais para o ataque. Bola agora com o Paulo Sérgio. Paulo Sérgio, até agora que não tocou muito na bola nessa primeira etapa de jogo, né? E muito por isso que Adinaldo falou muito. Sistema defensivo feroz da equipe do Cuiabá. A equipe mato-grossense conhecida como Dourado. Olha o Betão, ele ergue o jogo pelo campo defensivo do Timbu, agora com o Igor Fernandes. Toca na frente, aí tocou, foi precipitado, não foi para o Vitor Andrade, a bola acaba parando nos pés do goleiro Marcelo Carné. 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
2: Olha o Vitor Andrade acostando a marcação. Cuiabá tá preso no campo defensivo. E aí o João Basso se aperreou e chutou de perna direita. A bola sai, arremesso manual para a equipe do Timbu. Acabou dando certo a pressão do alvirrubro de Conselheiro Rosa e Silva. Vai com o Dodô. Ele toca na frente, Igor Fernandes. João Basso, do jeito que o nariz apontava, ele chutou. Sobrou agora com o Matheus Silva. Matheus Silva se aventura no campo de ataque. Toca com o Reginaldo. Reginaldo faz a tabelinha com o Vinícius. Vem buscar jogo. Centésimo jogo com a camisa vermelha e branca. Ele recua, vem com o Betão. Betão de perna esquerda, vai girando o jogo agora com Igor Fernandes. Igor Fernandes sem a marcação, a porta está fechada. E aí acaba saindo com tudo. O Eric faz a tabelinha tentando sair do campo de ataque. O Everson tocou por último para o Ryan. A bola acaba saindo em arremesso manual para a equipe Timbu. 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
2: Betão no campo defensivo, Timbu de perna direita, cruza a linha que divide o meio, Igor Fernandes vai pra cima, tenta a tabelinha com o Dodô, deu certo, ele entorta a coluna do segundo, vai pra cima, já havia passado pelo primeiro, aí o passe acabou sendo muito forte para o Vinícius, recuperação da equipe do Cuiabá, mas aí o Luiz Felipe recupera, vai com o Reginaldo pela direita, pode lançar no meio, ele toca para o Vinícius, a bola escapole dos seus pés, e aí para nos pés da equipe mato-grossense, vai saindo pro jogo, o Rayan vai tentar agora o contra-ataque, ele vai avançando, cruza a linha que divide o meio, entrou agora no segundo tempo, tá com gás, é puxado e é falta em favor da equipe cuiabana. 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
2: 4 minutos e meio do segundo tempo nos aflitos. Templo sagrado de todos os alvirrubros. Vai avançando a equipe do Cuiabá com o PP. Ele solta a bola no lado esquerdo, vai avançando. Marlon faz a tabelinha. PP deixar o espaço. Ele pode bater em gol. Tenta no meio. Acaba afastando o Matheus Silva. Bem colocado. Vem com o Anderson. Vai puxar o contra-ataque para o Timbu. Faz a ligação direta buscando o Vinícius. Ele tem um confronto agora com o Eric. Olha o conflito lá pelo lado direito de ataque do Timbu. Vinícius viu a passagem do Reginaldo. Que bola! Cruzamento na área, afasta a zaga do Cuiabá. Que jogada bonita do Timbu, Boris.
5: Que jogada bonita pela direita, Vinícius. Reginaldo fez o cruzamento, chegou Caleb rasgando. Olha o Náutico.
2: Olha o Náutico no campo de ataque. O chute do Betão pegou mal na bola, ela subiu, Leonardo Boris.
5: É, subiu, o Betão, ele chegou escorando a bola, mas de peito do pé, e a bola subiu. Agora pro Reginaldo, eu tô por trás novamente da defesa do Cuiabá e o Náutico tá jogando num 4-2-4. Ele tá com Vinícius, com Paulo, com Dodô e com Vitor Andrade.
2: E você confere comigo o tempo e o placar da partida. Olha o Gavião. Olha o Gavião cantando muito alto. Tá indo voando mais alto que um drone que eu estou vendo lá em cima. É o Super Gavião e você acompanhando conosco. Muito obrigado pelo carinho da audiência. Seis minutos do segundo tempo nos aflitos. Décima rodada, Série B do Campeonato Brasileiro. 0 para o Timbu, 0 para o Douradão, Igor Moura.
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2: A bola para o Vitor Andrade, a interceptação do João Basso, tocou o Paulo Sérgio com força na bola, ela acaba saindo em arremesso manual para a equipe do Cuiabá. Edinaldo Santos, dentre as dificuldades que tem o sistema a defensiva apresenta para o Náutico, aí quem acaba sendo vítima, pelo menos em todo o primeiro tempo, foi o Paulo Sérgio, né, Edinaldo?
1: Exatamente, mas é aquela história, é exatamente o comportamento de Paulo Sérgio, é normal que ele fique sempre ali na área. E num jogo como esse, ele termina sendo o mais prejudicado, porque a bola demora a chegar nele. É porque é difícil encarar, e o Náutico está tendo as mesmas complicações da etapa inicial. O Vinícius é que precisa se agitar mais, se movimentar mais, para tentar furar esse bloqueio. Incrível bloqueio do time do Cuiabá.
2: Edinaldo Santos é o toque de classe do Scratch. Olha o Igor Fernandes, ele recua com categoria para o Anderson. Anderson de perna direita recua mais ainda com o Betão. Betão vai girando o jogo agora no campo defensivo. Vem com o Matheus Silva. Tem dois apertando a saída da marcação. Ele, equipe do Cuiabá, ele toca com o Reginaldo. Reginaldo é obrigado a recolher para o goleiro Muriel. Vai recomeçar todo o jogo no campo defensivo, a equipe Timbu. 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
2: Olha o Igor Fernandes, aplica o passe, Vitor Andrade vai sair da frente do goleiro, Marcelo Carné saiu primeiro, Boris.
5: E o Paulo Sete foi inteligente, porque ele estava em posição de impedimento, ele não participa da jogada. O Vitor Andrade vem por trás, mas o Carné saiu, fez a defesa.
2: Lançamento no campo de ataque, o Rodrigo bateu! A bola passa caprichosamente à esquerda do goleiro Muriel! Que susto, Alex!
3: Pois é, rapaz, o Rodrigo Rodrigues entrou dando trabalho dentro da grande área, o chute não pegou do jeito que ele queria, viu? Aquele chute mascado, o Muriel ficou observando, mas vacilou o sistema defensivo do Náutico. Se der bobeira, a casa cai.
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2: Ah, o Vinícius pegou uma bola agora, mas soltou com muita força um verdadeiro tijolo. Ela sai em arremesso manual para a equipe do Cuiabá no campo defensivo. 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É rodada tripla. 3 da tarde, Souza e Central no Marizão. 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Olha o Cuiabá, vai saindo pro jogo no campo defensivo, a galera ficou aí no apupo, ficou na vaia, galera pressionou e ficou na bronca, hein, Boris?
5: É, mas não houve nada, não. Agora quem tá chegando é ela.
2: Ah, aí é a chuva.
1: Marcelo.
2: Edinaldo.
1: Uma coisa que o Náutico tem que evitar é permitir esse contragolpe que a gente viu ainda há pouco do time do Cuiabá. O Rodrigo Rodrigues quase balança a rede, porque o chute pegou quase raspando ali o poste esquerdo do goleiro do Náutico. Não pode permitir esse tipo de contra-ataque.
2: E você confere comigo o tempo e o placar da partida. Feijão Turquesa comunicando o tempo e o placar do jogo. São decorridos 10 minutos e meio da segunda etapa no Estádio dos Aflitos. É jogo truncado, é jogo duro. O Timbu brigando pela liderança da segundona. 0 Náutico, 0 Cuiabá, Igor.
0: 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Tem Souza e Central no Arizão. E no resumo final, Sócrates da Silva vai falar da expectativa desse jogo decisivo da Patativa, que será transmitido pela Rádio Jornal.
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2: Araújo. Opa, nosso queridíssimo Sócrates da Silva, expectativa total por esse jogão. Às 3 da tarde, Souza e Central com Rogério Silva, Sócrates da Silva, Berg Santos e Cristiano Bassan. Olha o Timbu e o Dodô. Ah, deixou escapulir a bola, saiu aqui na lateral, na nossa frente. Torcedor fica na bronca e agora a arbitragem vai para cima da comissão técnica do Cuiabá, viu, Boris?
5: É, o detalhe é o seguinte, não pode confundir pressa com rapidez. E o Dodô acabou fazendo isso. Ele, com muita pressa, acabou não dominando. E agora a árbitra foi para cima da comissão técnica, mas é porque o jogador está caído e a comissão do Cuiabá reclamou.
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2: Edinaldo Santos é o toque de classe do Scratch, 12 minutos do segundo tempo, Ed.
1: Olha, o diapasão do jogo é o mesmo, né? O Náutico encontrando muita dificuldade, o time do Cuiabá aumentou a sua marcação nesse segundo tempo. Com as modificações que aconteceram, pelo menos aqui pelo lado direito, o Cuiabá tenta de alguma forma chegar na área da equipe do Clube Náutico Capibaribe. E conseguiu ainda há pouco, com aquele lance que nós falamos, que levou perigo contra a meta do Clube Náutico Capibaribe. Mas as dificuldades são as mesmas do primeiro tempo até agora, Marcelo.
2: Tá certo, Edinaldo. Modificações no Timbu, Leonardo Boris.
5: Vamos devagar. Júnior Todinho entra na vaga do camisa número 11, Vitor Andrade. E também o número 6, Yuri Silva, entra na vaga do Luiz Felipe com a camisa número 5.
7: O Boris, eu acho que foi o Matheus, viu? Dá uma conferida. Matheus 25.
8: 25.
7: É isso, né? Pronto. Placa 25, Matheus Silva. A saída para a entrada do Yuri Silva.
1: Quem entrou no lugar do Matheus Silva, Marcelo? Quem entrou?
7: O Yuri Silva, meia dúzia, Edinaldo.
5: É, porque aí o Igor Fernandes fica na lateral e o Yuri fica na zaga e o Yuri vai para a lateral.
2: Isso, Boris. Olha a bola no campo de ataque do Timbu. Saiu com bola e tudo. O arremesso manual para a equipe do Náutico. Vai para o Reginaldo. A bola saiu na linha lateral aos 13 minutos e meio do segundo tempo. Olha aí, ele encosta o Reginaldo com o Vinícius. Vinícius recua, vem com o Luiz Felipe. Luiz Felipe faz o giro na frente do jogador da equipe do Cuiabá. Estava por ali o Marlon. Ele é obrigado a retroceder de perna direita. Retrocede para o goleiro Muriel. Vai começar tudo de novo no campo defensivo a equipe do Náutico. Bola agora com o Yuri Silva no lado esquerdo. Já vai para o campo de ataque a equipe do Náutico. Timbu vai empatando com o Cuiabá por 0-0. Ele retrocede. Obrigado a retroceder. Vai recomeçar o jogo com o Anderson. Time todo atrás da linha da bola. O time do Mato Grossense nesse segundo tempo. Vai o Dodô, novamente, vai pra cima, vai fazer o lançamento, buscando o Vinícius pelo lado direito, afasta de cabeça Marlon, sobra pelo meio, quem aparece agora na disputa de bola, o Luiz Felipe, a primeira participação do Rodrigo, Rodrigues da equipe do Cuiabá, ele faz o lançamento para o PP, ele domina a bola não, ele tentou dominar e a bola sai para arremesso manual.
8: Marcelo.
2: Nesse instante, nenhuma intimidade com a bola, viu, Wallace?
3: A impressão que dá é que o PP não é muito acostumado com ela não, viu? Já é a terceira vez que ele apanha da bola.
2: Pois é, essa foi flagrante. Bola no campo defensivo da equipe do Timbu. Vem com o Betão, levanta a cabeça, toca na frente com o Luiz Felipe. Tem três ali pressionando a saída de jogo do Timbu. 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
2: Olha o Yuri, vai na frente do campo de ataque do Náutico, vai entrar na área, preferiu o cruzamento, quem para o chute de canhota, Vinícius bateu no seu adversário, desperdiçou uma oportunidade do Náutico. 15 minutos do segundo tempo, olha o Rayan, opa, tocado pelo Luiz Felipe, árbitro ficou na dúvida, mas marcou a falta, não é isso, né, Wallace?
3: Isso, aparentemente fez a falta sim. Em cima do Rayan ali, a falta pelo lado direito de ataque da equipe do Cuiabá. Bom, vamos aguardar. Ele fez a sinalização ali. Não,
2: contrário.
3: Não, ele marcou a favor do Náutico. Não contra.
2: Marcou a favor do Náutico. Interpretou que o Rayan se jogou. Fala, Edinaldo.
1: Você sabe quantos jogadores existiam do Cuiabá na área, naquele lance do Vinícius agora há pouco?
2: Por favor.
1: Eu contei 9 jogadores, cara. Impressionante.
2: Quase um time inteiro. E você confere conosco o tempo e o placar da partida. Feijão Turquesa comunica o tempo e o placar do jogo. São decorridos 16 minutos da segunda etapa. Jogo duro, jogo truncado, jogo mascado nos aflitos.
7: 0 Náutico, 0 Cuiabá, Igor.
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7: Dodô tentando o lançamento do campo de ataque para o Todinho, acabou sobrando para o PP pelo campo defensivo da equipe do Cuiabá. Tudo isso aos 16 minutos e meio do segundo tempo. Ele solta um pouco atrás com o Rayan tentando a saída de jogo agora com o Raul, e ali o entra VAR, ele marca a falta do Wenderson em cima do Raul. Galera tá chiando barbaridade, mas houve a falta, né, Boris?
5: É, houve a falta e é terceiro cartão amarelo do Wenderson. Tá fora do jogo contra o Sport.
7: O Wenderson direto para Edinaldo Santos. Qual a falta que faz o Anderson no clássico do próximo final
1: muita
7: de semana?
1: Muita falta, muita falta. Esse jogador mantém uma regularidade incrível jogando no Clube Náutico Capibaribe. Ele está aparecendo muito bem. É o motorzinho no meio de campo do Clube Náutico Capibaribe. Mas infelizmente não vai jogar o clássico.
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7: E agora modificação na equipe do Peixe Dourado, o Alex Santos.
3: Só confirmar que ele levantou,
7: 53.
3: Abaixou a placa ali, eu acho que mudou, né?
7: 53 para o 7.
3: Não, agora sim, o Everson camisa número 53 saído, quem está entrando é o camisa número 7, Yamil Assad, é atacante.
7: Assad número 7, vai no Assad, tá bom, né, amigo? Tá legal, né?
3: Saiu legal. Acho que foi. Você é bom. Você é perfeito.
7: E agora o PP tocado por baixo, é falta. É falta na intermediária de ataque para a equipe do Cuiabá. 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
7: Olha o Dodô saindo do campo, Boris.
5: É, para a entrada do Vitinho, camisa 22, sai Dodô com a 10.
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7: 18 minutos e meio do segundo tempo, o PP se prepara para a cobrança na intermediária de ataque, faz o lançamento, quem sobe, Rodrigo chegou primeiro, o Reginaldo, a bola acaba saindo, tiro de esquina em favor da equipe do Dourado, o Alex.
3: É, se antecipou realmente o Reginaldo, porque quem chegava por ali era o Marlon ia realmente cabecear, então para garantir, Reginaldo botou pela linha de fundo, é tiro destinado pelo lado esquerdo de ataque da equipe do Cuiabá, quem vai cobrar sem muita pressa é o PP.
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7: Olha o PP, o cruzamento na área, espalma o goleiro, afasta a zagueira, bate na trave. Quase gol do Cuiabá. Olha o contra-ataque do Náutico, bola pelo meio. Yuri, a interceptação. Opa! Ficou no chão e houve falta. Só que ela deu contra o Náutico, hein, Boris?
5: Ela deu falta do Yuri, porque o Yuri tentou o drible, tentou, na verdade, o passe. E quando ele perdeu a bola, ele foi no corpo do lateral e aí fez a falta. 0-0.
7: Deixa eu voltar com o Alex, porque a bola caprichosamente bateu na trave, hein, Alex?
3: Agora falhou, viu, o Muriel. Na hora que teve a cobrança de escanteio, ele foi dar um soco na bola, ele pegou muito mal. Ela ia entrando, aí o Betão foi tentar afastar, chutou na trave, quase que era gol contra da zaga do Náutico. Falhou o Muriel e quase que falhava de forma fatal o Betão.
7: Edinaldo ia falar, Edinaldo?
1: É verdade, porque o detalhe é o seguinte, o goleiro Muriel pegou uma bola ali complicada, mas na hora dele dar a porrada na bola, vamos dizer assim, ele terminou falhando, concordo plenamente com o Alice. Falha que poderia ter sido complicada para o Náutico, porque poderia ter saído o gol do time do Cuiabá, imagina,
7: quase,
1: né?
7: Quase que o Cuiabá abre o placar. Olha o Reginaldo, ele vai atuando pelo meio, agora o Vinícius vai girando o jogo, aperta a canhota, faz a inversão, e aí segurou a bola, quem vai segurando é o Rayan, e aí no entra-VAR acabou sobrando, vai para fora, a árbitra marca arremesso manual em favor da equipe do Cuiabá, né? Entra-VAR aí, que conflito, viu, Boris?
5: É um conflito, mas o lateral é pro Cuiabá mesmo. Porque o Vinícius virou, girou o jogo, depois teve um choque. Agora o Cuiabá vai começar. Vai começar não, né? Vai ter a sequência de cera.
7: É, aí o Rayan aproveita, deita na grama, vai curtindo a grama do Eladio de Barros Carvalho. 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
7: Bola no campo de ataque do Cuiabá, chegou o Betão, primeiro intercepta de perna canhota, bola sai, arremesso manual, vem para a cobrança. Aqui no lado direito vai o Assad na cobrança pela equipe do Cuiabá. São decorridos 21 minutos e meio do segundo tempo. Cuiabá e Náutico vão empatando por 0-0. Olha o Rayan, ele vai para a cobrança no manuseio, não tem pressa alguma. É uma tônica, né, do Cuiabá durante todo o jogo, desde a primeira etapa. Agora sim, tem quatro jogadores do Náutico na sua frente. Ele alça a bola na grande área, quem sobe de cabeça, afasta Reginaldo. Com dificuldade deu certo, a bola acaba com o Vinícius. Olha o Vinícius, ele imprime velocidade, vai pra cima da marcação, passou o Reginaldo, ele pode soltar no meio, tem o Vitinho também, ele pode escolher, ele escolhe Reginaldo, vai avançando pelo lado direito de ataque, bem em frente à torcida do Timbu ali, pelo lado da arquibancada, vem com o Vitinho novamente, vai pra cima da marcação, pelo lado direito de ataque, ele prefere na entrada da grande área, no peito, o Ederson afasta a zaga do Cuiabá, chegou o primeiro Caleb, bola pelo meio novamente, olha o contra-ataque da equipe do Cuiabá, a equipe mato-grossense vai com a bola, Rodrigo Rodrigues, perna direita, faz reversão do jogo, ele é rápido, soltou com o Assad, tem dois na sua frente, olha a parede, Alvirrubra faz o lançamento do outro lado buscando o David Miguel, a bola vai saindo, não sai, ele segura a bola, o Rodrigo Rodrigues solta um pouco mais atrás com o Pepe, Pepe vai pra cima, tem o Vitinho na sua frente, ele faz a tabelinha com o Assad, Assad agora novamente vai trocando bola, a equipe do Cuiabá no campo de ataque, a recuperação do Timbu. 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
7: 23 minutos do segundo tempo, 23 minutos, Marcelo. Tem dificuldade o Timbu em abrir o placar nos aflitos, Edinaldo.
1: As entradas de Cauã, do Rodrigo, deram realmente uma boa performance ao time do Cuiabá, quer dizer, o Náutico não pode deixar o time do Cuiabá começar a gostar do jogo, viu, Marcelo?
7: É isso, olha o Yuri, vai pra frente, faz a tabelinha, no meio campo o Náutico vai tentando, aparece o Todinho, ele perde a posse de bola, fica com o Rayan, Rayan tentando com o chuveirinho pelo alto, aparece o Betão, dá um chute pra cima, de perto caiu, a bola sai, arremesso manual para a equipe mato-grossense. 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
7: Manuseio de bola com dificuldade, com deficiência. Rayan afasta a zaga do Náutico. Chegou primeiro o Igor Fernandes de perna canhota. Ele joga para o alto para o Paulo Sérgio. Chegou primeiro cabeceando o João Basso. E o árbitro marca, a árbitra marca falta em cima, falta do Paulo Sérgio. Em cima do jogador da equipe do Cuiabá. 24 minutos da segunda etapa. Edinaldo Santos e o panorama do jogo, Ed.
1: Eu disse ainda há pouco que o time do Cuiabá está começando a gostar do jogo. Está chegando a pisar na área do Náutico. Coisa que aconteceu uma vez só no primeiro tempo. E agora no segundo tempo eles cresceram um pouco depois das substituições. O Náutico perdeu um pouco do gás e as entradas do Todinho, principalmente do Todinho, ainda não surtiu nenhum efeito, viu, Marcelo?
7: Olha o Cuiabá tentando sair para o campo de jogo, no campo defensivo ainda com o Rayan, ele briga pela bola com o Yuri Silva, toca do campo de ataque, acabou sobrando para o Reginaldo, a galera chama para o contra-ataque, chama para aparecer esse gol de Timbu no jogo. Olha o Anderson, ele modifica a bola pelo meio, modifica a sua trajetória, pega a bola, solta com o Luiz Felipe vai retroceder um pouco mais, vem com o Igor Fernandes aos 24 minutos e meio do segundo tempo, gira o jogo pelo lado esquerdo agora com o Yuri Silva, Yuri Silva vai derivando em diagonal, de fora para dentro agora com o Betão, Betão na grande laranja do campo, ele vai avançando, tem a distância ali, o Rodrigo Rodrigues da equipe cuiabana, toca na frente, vai girando o jogo, a equipe do Náutico agora com o Reginaldo, sobrou pro Luiz Felipe, que drible lindo, dentro da grande área, ele retrocede, a bola passa, é gol!

0: Galo, chorado, mas foi belo demais para o panorama de Timbuktu. Torcedor do Náutico explode numa emoção louca. Gol, um momento esplêndido do futebol. Vem à tona a essência da paixão do torcedor do Náutico. Vermelho de luta, branco de paz. Quem olha, não esquece jamais. Júnior Todinho é o cara da vez, Boris.
1: É assim que se faz, Todinho. Reginaldo, na profundidade, com Vinícius, recebeu Luiz Felipe, dentro da área pela direita, dá o tapa na bola e faz o cruzamento. Olha o Náutico!
0: Olha o Náutico, o Enderson vai bater, solta no meio, olha o chute, se atrapalha, acabou sobrando o Enderson na trave! Chutaço do Enderson! Timbu no ataque, vai agora derivando pelo lado esquerdo, Todinho mais uma vez, ele solta agora com o Yuri, a bola bate na zaga e sai! Olha o momento de Timbu, Boris!
1: É um grande momento! O primeiro, a conclusão do Júnior Todinho, ele escorou de pé esquerdo, no ângulo, na sequência, o Enderson dá uma porrada, a bola bate no travessão e incendeia os aflitos. O Náutico faz um, o Cuiabá, que não tinha tomado gol fora de casa, 0.
2: Gol de número 203 da Série B do Campeonato Brasileiro, 16º do Náutico, melhor ataque, o terceiro de Todinho. Náutico agora lidera e não sai mais do G2 nessa rodada.
0: E você confere comigo o tempo e o placar da partida. Olha o Gavião, futebol é isso, futebol é bola rolando, futebol é ataque, futebol é bola na rede, gol do Júnior Todinho, para a euforia do torcedor Timbu. Olha o Enderson, passou pelo primeiro, pelo segundo, opa, puxado pelo Raul. E aí, Boris?
1: Ô, Raul, tu tem rima, amarelo.
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0: 28 minutos do segundo tempo. Olha o Náutico no campo de ataque. Vamos girar em nome do Feijão Turquesa. 28 do segundo tempo. O Timbu abriu o placar com o Júnior Todinho. 1 para o Náutico, líder. 0 para o Cuiabá, Igor Moura.
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0: Todinho, um prêmio a quem tá praticando, jogando futebol pra cima e pra frente, Edinaldo.
4: Rapaz, eu tava já achando que tava demorando para as modificações de Hélio dos Anjos começarem a dar certo. E como no passe de mágica, o time se acertou, fez a bola correr com velocidade, entrando na área, driblando e saindo esse gol num momento maravilhoso, porque o Náutico precisava, desde o primeiro tempo, abrir o placar para mudar o panorama do jogo, e vai mudar. Pode até ampliar o marcador agora, viu, Marcelo?
0: Uma festa bonita que faz o torcedor alvirrubro. Os aflitos vestidos de vermelho e branco, fala, Boris.
1: É, e quem deu o passe pro Luiz Felipe para aparecer na área pela direita foi o Vinícius, viu? Pode botar assistência do Vinícius e assistência para o gol do Luiz Felipe.
0: É, daqui a pouquinho tem o 19, tem o 34, estão aqui na orla do gramado, vão entrar no jogo pelo Náutico. 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
0: Os aflitos fervendo, olha o Náutico no campo de ataque, acaba sobrando com o Vinícius, ele vai derivando de dentro para fora, da direita para a esquerda, acaba soltando do campo de ataque, está no impedimento, Reginaldo. 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
0: Modificações no time do Náutico, Leonardo Boris.
1: Wanderson entrando com a 34, sai Betão com a 3. Depois temos Leonai. Leonai com a 19, sai 27, Luiz Felipe, muito aplaudido.
0: E você confere comigo o tempo e o placar da partida. 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São decorridos 31 minutos e meio do segundo tempo. O Timbu está na frente para a alegria do meu querido Zé Matheus. Um abraço, Severino Tentel, Raul, Tereza, todos ligados com a gente. Aos 31 minutos e meio do segundo tempo, o Timbu tem um com gol do Júnior Todinho. 0 para a equipe do Cuiabá. Se aventura no campo de ataque com Marlon, toca na frente. Olha a zaga, Timbu aparece frente a frente. Olha o chute, Muriel no chute do Assad. Boa triangulação no campo de ataque do Cuiabá, Wallis.
5: Isso, raríssimas vezes a equipe do Cuiabá chega trabalhando a bola como chegou dessa vez. A conclusão do Assad é que foi realmente decepcionante para eles, né? Trabalho tão bom, mas na hora do chute, chutão fraco, grande defesa, independentemente de tudo isso, do goleiro Muriel, garantindo a vitória do Náutico, vai vencer o Timbu 1-0.
0: 32 minutos do segundo tempo, em nome do Feijão Turquesa. 1 para o Náutico, 0 para a equipe do Cuiabá. Lá vai o Cuiabá, Rodrigo Rodrigues. Uma briga ali com o Wanderson no campo de ataque da equipe do Dourado. Bola na esquerda, Marlon faz o cruzamento, acaba tocando na zaga. Acionado já o impedimento. Igor Moura, 32 do segundo tempo, 1-0 Náutico, Igor.
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0: Marcelo Araújo. Aí tem que estar na estrada de ferro, meu amigo Igor Moura. 33 minutos do segundo tempo, Timbu vencendo por 1-0. Qual que deve ser a postura do Náutico agora nesses 12 minutos restantes e mais os acréscimos, Edinaldo?
4: Continuar do jeito que está fazendo, intensidade, mobilidade, versatilidade dentro de campo para abrir cada vez mais esse time do Cuiabá. E esse lance agora há pouco que levou perigo para Muriel fazer uma grande defesa, isso é normal acontecer agora. Esse time do Cuiabá vai ter que sair da zona de conforto para tentar alguma coisa. E o Náutico continua com o mesmo ritmo, que é muito interessante.
0: Olha o Wanderson do campo defensivo da equipe do Timbu aos 33 minutos e meio do segundo tempo. Solta para Muriel. Ele de perto da canhota vai girando o jogo agora com Igor Fernandes. Igor Fernandes tenta a ligação direta no campo de ataque. Apareceu o Rayan primeiro. Assad se atrapalhou com a bola. Ela para nos pés de Yuri Silva. Faz a tabelinha com o Júnior Todinho, o autor do gol. Rubro, a bola bate e rebate no jogador do Cuiabá. Acaba sobrando para Raul no campo defensivo. Aparece o João Basso. Desce até o goleiro Marcelo Carné. Vai saindo agora pelo lado esquerdo. Opa! Se enrolou todo e arremesso manual para a equipe do Náutico. 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
0: Agora é o Cuiabá com a substituição, Alex.
5: Isso, saindo camisa número, cadê aqui, o 88, o Davi Miguel, entrando camisa, deixa eu ver,
1: 17,
5: vou dizer uma coisa pra você, viu? A luz não está me ajudando hoje, não. Vitor Bárbara, camisa 17, entrando no lugar do 88, David Miguel.
1: Tá certo, valeu, Alex. Vitor no campo de jogo pela equipe do Cuiabá, vai tentando sair do campo defensivo, faz a proteção de bola, a bola acaba saindo em tiro de retorno para a equipe mato-grossense. 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
0: Você confere comigo o tempo e o placar da partida. Você conferindo o tempo e o placar em nome do Feijão Turquesa, são decorridos 35 minutos da segunda etapa. Olha o Cuiabá do campo de ataque, quem aparece, Assad, ele tenta o drible pelo campo direito de ataque, chegou o Ederson, tocou na bola, a bola sai limpamente, mas tocou por último do jogador do Náutico. Arremesso manual para Assad do campo de ataque, 35 minutos e meio de 1 para o Náutico, gol do Todinho. 0 para a equipe do Cuiabá, Igor Moura.
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0: Júnior todinho no campo de ataque, faz o cruzamento, a bola cruza tudo em extensão da grande área, fica com o Vinícius aí na hora de tocar para o seu companheiro de ataque, a bola acaba sobrando com o Cuiabá, roubada de bola, Leonai no campo de ataque, ele vai avançando pelo lado direito, jogador do Cuiabá fica no chão, a árbitra parou porque me parece o Reginaldo também, dois jogadores
6: na horizontal. O Reginaldo estava caído, deu cãibra da jogada que ele disparou, ele estava caído. Aí o outro jogador caiu, o Cuiabá não ia parar não. O Náutico que resolveu botar pra fora a bola.
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4: Uma curiosidade para o nosso Boris e para o Alex, já saiu o público aí? Não, estou curioso para saber, eu estou vendo muita gente.
6: Está na mão.
4: Eu tenho a impressão que passa de uns 10 ou não, Boris?
6: 11.703 para uma renda de R$381.059.
4: 11 aí, mil então, e quanto? 11 mil?
6: 11.703.
4: Beleza, foi realmente um público bom para um jogo que começa às 19h da noite. Parabéns à torcida do Náutico.
0: O interessante, viu, Edinaldo, Boris e Wallace, que antes, né, nos testes do placar, bem antes do jogo, o placar registrava ali 12 mil. E aí acabou chegando bem perto, né? Faltaram apenas 297. Repito,
4: uma resposta de última hora da torcida, né?
0: Pois é. 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
0: A equipe do Cuiabá repõe a bola em jogo. Caleb no campo defensivo, sim, aí o fair play. E aí retribui a gentileza, a bola fica com o Wanderson do campo defensivo do Náutico aos 38 minutos e meio do segundo tempo. Timbu vai vencendo por 1-0, lançamento buscando Paulo Sérgio, sai de cabeça Marcelo Carné. O Wanderson ainda na jogada, é empurrado, fica pedindo falta, o árbitro diz que não. Um conflito no meio campo, ela para o jogo e marca o toque de mão. É isso, né, Boris?
6: É, exatamente, toque de mão foi marcado. E o Náutico tem a posse de bola.
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0: Torcida Timbu está feliz, o estádio dos aflitos, o Náutico vence por 1-0. Vai chegando a liderança do Campeonato Brasileiro da Série B. Fica na expectativa do jogo entre Atlético Goianiense e São Bernardo. Esse jogo ocorre no domingo. São Bernardo, que fica com 17, o Timbu vai a 19 pontos. Igor Moura daqui a pouquinho vai passar isso da classificação. É o nosso querido dinâmico do Scratch, que hoje está ancorando a jornada. Leonardo Boris.
6: Mas o detalhe curioso é que o Igor passou em cima do lance, é que o Náutico não sai do G2. E aí, o interessante dessa parada é o G2, né?
0: Importantíssimo, muito a zona da classificação direta, Boris, para a Série A. Olha o Marlon, lançamento na área, chegou o Wanderson cortando, chegou bem o zagueiro Alvirrubro. Entrou agora no segundo tempo, espana de perna direita, a bola sai. Em arremesso manual para a equipe do Cuiabá. E você confere comigo o tempo e o placar da partida. Nome do Feijão Turquesa. Feijão Turquesa comunica o tempo e o placar da partida. 40 minutos, vamos para a contagem regressiva no final do jogo. 40 minutos e meio do segundo tempo. 1 para o Timbu, gol de Júnior Todinho aos 24 da segunda etapa.
6: 0 para a equipe do Cuiabá, Igor.
2: Náutico assumindo a liderança com 19 pontos e 6 vitórias, deixando São Bernardo com 17 pontos e 5 vitórias, obrigando São Bernardo a vencer em Goiânia o Atlético, em Goiânia, para poder retomar a liderança. O Náutico não pode ser alcançado por Sport e Vila pelo critério de desempate em número de vitórias.
6: Este é o dinâmico Igor Moura com o serviço completo da situação do Timbu nesta rodada do Campeonato Brasileiro da Série B.
7: E o Náutico vai para sua quinta partida invicto.
6: É isso, Boris, e conta muito pro Timbu. Essa galera tá feliz. Vai curtir o final de semana na felicidade, na alegria de ser alvirrubro e com a liderança do Campeonato Brasileiro da Série B. Bola no meio, vem com o Caleb, o Cuiabá tá vivo no jogo, pressiona, solta no lado esquerdo, agora vai com o Marlon. Tem dois na parede humana, o Timbu atento na marcação. Bola pelo alto, afasta, cortando o Igor Fernandes. Bola no meio ainda, lançamento na área. Olha aí quem se afasta, o Assad, ele vai fazer o giro de perna direita, Rodrigo soltou do lado esquerdo, vem com o Marlon novamente na entrada da grande área, vai tentar de perna direita o cruzamento, o toque de cabeça, quem chega afastando não chegou.

0: Ademar, ligados ao Alvirrubro, sorrindo, felizes com a vitória do Náutico aqui no seu templo sagrado, no Eládio de Barros Carvalho. Bola pelo alto, vai Paulo Sérgio, vai para cima da marcação. E ficou no chão, né? O Júnior Todinho ficou no chão. 42 minutos e meio do segundo tempo. Timbu vai garantindo a vitória. Importantíssima na 10ª rodada do Campeonato Brasileiro da Série B. A árbitra Edna Alves, ah, quer jogo. Ela manda a reposição do jogo, arremesso manual com Yuri Silva. Ele vai repor a bola em jogo no campo de ataque. Tem o Anderson pertinho. Ele prefere o Paulo Sérgio. O Paulo Sérgio vai para aquela jogada ali de fundo. Vai segurar a bola na experiência, tocado por trás. Eu já vi uma falta aí, viu, Boris? Ela mandou seguir.
1: Não foi, né?
0: Ah, então a experiência é que do Paulo Sérgio.
1: O Paulo Sérgio tentou cavar, né? Mas não foi, não. Agora você lembra o que, que eu falei no Movimento Esportivo Debate ontem?
0: Sim. Relembre.
1: 1-0, eu não falei?
0: Falou. Placar
1: apertado.
0: Exatamente. Do contra o time que tem pior ataque, mas melhor defesa. O jogo foi bem assim. E é a cara desse jogo mesmo, né, Edinaldo? 1-0 acabou sendo a retrato do jogo, né?
2: Sem dúvida. O Náutico o tempo todo encurralando, assediando e ele só defendendo. Estão tentando sair para o jogo no finalzinho da partida.
0: Olha a bola com o Igor Fernandes, ele protege no campo defensivo de perna canhota, faz o lançamento pelo alto, acaba cortando, chegou primeiro o Raul, pela equipe, é o PP. PP ajudando o João Basso, número 13, agora ele deixa a bola para o Rayan. Rayan entrou agora no segundo tempo, são 44 minutos da segunda etapa. Instantes finais da partida. O Timbu vai garantindo vitória importantíssima. Rapaz, o Yuri Silva, ele coloca a mão ali no Rodrigo Rodrigues, mas eu pensei, pelo grito que ele deu aqui na nossa frente, eu pensei que ele tinha perdido a cabeça, viu, o Alex?
3: Eu também, mas, meu amigo, encenação 10, grito 10.
0: Pois é, ficou nisso, não sei se vai sair o amarelo ou não, para o Yuri. Agora 44 minutos e meio do segundo tempo. 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
0: Ô Marcelo, atenção. Oi, Boris.
1: Ainda bem que não saiu porque ele estava pendurado também, viu?
0: É, pois é, né? Pois é. Olha, 5 de acréscimos, é isso? Confere.
1: Conferido.
0: Valeu, vamos até os 50. Jogada de perigo, atenção defensiva, Timbu. Olha o PP na intermediária, vai com a perna direita, tem o Anderson ali como o último homem da barragem humana. Preocupação total do goleiro Muriel, 45. Autoriza Edna Alves, vai para a cobrança, a bola viaja pelo alto. O Muriel fez que foi, não foi, deixou passar, a bola sai. É tiro de retorno, ficou meio que indeciso aí o Muriel, né, o Alex?
3: É, porque a bola ela veio com um efeito interessante, viu? Ela parecia que ia cair, depois foi pegando uma curva, saindo pela linha de fundo, não bateu em ninguém, foi cobrado direto. Mas o Muriel ficou observando atentamente. Vai que ele sai e dá errado de novo, né?
0: E você confere comigo o tempo e o placar da partida. Quarenta e seis minutos na marca do cronômetro. Faltando 4 para essa vitória importantíssima do Timbu na Série B, levando a liderança provisória. 46 minutos do segundo tempo. 1 para o Náutico, gol do Júnior Todinho. 0 para o Cuiabá, Igor.
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0: Marcelo Araújo. 46 minutos do segundo tempo. 46 e meio, são 3 minutos e meio. Timbu com a posse de bola no campo de ataque, tentando novamente. Olha a recuperação agora do PP. Ele toca no meio. Quem aparece? O Rodrigo Rodrigues. Ele limpa o Anderson, deixa pra trás, solta agora com o PP um pouco mais atrás. Vai sair pro jogo. A equipe do Dourado buscando o empate nesses instantes finais. Nesses instantes finais, ele toca de perna direita. Bola com o João Basso. João Basso erga a cabeça, busca jogo com o Rayan. Chegou o Júnior Todinho na briga, na luta. O Anderson pra fora, de perna direita, a bola sai para arremesso manual. 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
0: Olha o Rayan, jogada de perigo na grande área. Quem aparece? O Rodrigo. O Rodrigues bateu, a bola acaba tocando no Reginaldo e sobra no campo.